ação e intimidação de profissionais de imprensa. E numa operação realizada nesta quinta-feira, o principal alvo foi o publicitário Thiago Miranda, que é suspeito de recrutar influenciadores e jornalistas para atacar o Banco Central e blindar o banco master de notícias negativas. Segundo as apurações, o grupo monitorava dados civis e fiscais sigilosos de concorrentes e de jornalistas, como a colunista Malu Gaspar, do jornal O Globo e da CBN. A investigação aponta que Thiago Miranda usava contratos de até R$2 milhões e cláusulas de confidencialidade para operar o esquema. No começo desse ano, o portal de notícias G1 revelou que um criador de conteúdo digital admitiu ter recebido mais de R$7 mil da agência de Miranda por uma única postagem com críticas ao Banco Central. Em depoimento à Polícia Federal em março, o publicitário se defendeu, dizendo que o trabalho foi de reconstrução reputacional da imagem do dono do Banco Master. Não teve nenhuma contratação de pessoas para atacar autoridades ou órgãos de Estado, disse o publicitário. A decisão do ministro André Mendonça, do STF, que autorizou as buscas e a apreensão de bens acima de R$20 mil dessa quinta-feira, rebate o argumento. O ministro destaca que o publicitário estava envolvido diretamente em ações com fins intimidatórios e ameaçadores. Nessa quinta, a defesa de Thiago disse que a atuação dele sempre foi pautada pela legalidade, transparência, respeito às instituições e pelo livre exercício da liberdade de expressão. E por falar na Malu Gaspar, ela revelou nessa quinta que ela não foi o único alvo do grupo. Mensagens obtidas pelos investigadores revelam que o dono do Banco Master, Daniel Vorcaro, também mandou monitorar o presidente do Banco Itaú, Milton Maluhy Filho, e a esposa dele, Camila Moretti Maluhy. Vorcaro escreveu para o publicitário Thiago Miranda que o executivo do Itaú estava causando muito problema e pediu um levantamento de dados. A PF encontrou um dossiê pronto na agência de Miranda com o título Família Maluhy, carimbado como confidencial. O plano era vazar essas informações em veículos de imprensa. A ordem de espionagem contra o chefe do Itaú começou depois que o Banco Central decretou a liquidação do Master em novembro do ano passado. Na época, Milton Maluhy criticou publicamente o impacto das fraudes do Master no Fundo Garantidor de Créditos, que é financiado pelos próprios bancos justamente para indenizar investidores em caso de fraudes como essa. E ele defendeu regras mais duras para o setor. O ministro do STF, André Mendonça, usou essas conversas para justificar as buscas contra o publicitário por manipulação da opinião pública e violação de dados sigilosos. O Itaú informou que não vai se manifestar. E o ex-deputado federal Chiquinho Brazão, atualmente sem partido, é o principal alvo de uma operação da Polícia Federal contra o desvio de emendas parlamentares. A ação, batizada de Operação Emendácio, é um desdobramento das investigações do assassinato da vereadora Marielle Franco e do motorista Anderson Gomes. Chiquinho e o irmão dele, Domingos Brazão, que é conselheiro afastado do Tribunal de Contas do Estado do Rio de Janeiro, foram condenados recentemente como os mandantes do crime. A Polícia Federal saiu para cumprir 2 mandados de prisão. Um dos presos é Rafael da Silva Gonçalves, ex-assessor de Domingos Brazão, que foi detido em casa na Barra da Tijuca. O outro alvo com mandado de prisão é Robson Calixto Fonseca, conhecido como Peixe. Ele também foi condenado no caso de Marielle e já está preso. A investigação aponta que o grupo usava organizações da sociedade civil, além de pessoas físicas e empresas, para movimentar o dinheiro e esconder o patrimônio. Os investigadores encontraram indícios de superfaturamento, combinação de preços entre empresas e contratos que nunca foram cumpridos. E a Polícia Federal detalhou como foi a apreensão da última arma registrada em nome do ex-presidente Jair Bolsonaro, que ainda não tinha sido recolhida por ordem do ministro Alexandre de Moraes, do STF. A espingarda calibre 12 foi entregue em Cachoeirinha, na região metropolitana de Porto Alegre. A arma estava na casa de um empresário ligado a uma importadora de artigos bélicos. Esse homem ligou para a Polícia Federal e explicou que não tinha como transportar a arma de forma regular até a delegacia. Então ele pediu que os policiais fossem recolher o equipamento. A defesa de Bolsonaro já tinha indicado ao STF que a espingarda estava nessa empresa. A justificativa dos advogados é que a arma foi transferida para o nome do ex-presidente, mas ele nunca foi retirar o produto na loja desde que recebeu o item de presente. O empresário decidiu entregar a arma por conta própria logo depois da repercussão das buscas feitas na casa de Bolsonaro em Brasília, que não encontraram nada. Com essa última apreensão, o saldo do arsenal de Bolsonaro tem 10 armas sob guarda do Estado. 9 estão com a Polícia Federal
e a pistola apreendida

0: numa blitz, continua com a Polícia Civil do Distrito Federal. E o presidente de uma autarquia do Rio de Janeiro foi preso por corrupção em um esquema onde contratos irregulares somam 86 milhões de reais, segundo o Ministério Público. A Polícia Civil e o MP prenderam 6 pessoas na Operação Ouroboros. A investigação começou depois de uma auditoria determinada pelo governador em exercício, Ricardo Couto. Entre os presos estão o presidente do Instituto Rio Metrópole, Davi Perini Vermelho, conhecido como Didê, e Maurício Knoploch, diretor da autarquia e pai do deputado estadual Alexandre Knoploch, do PL. O Instituto Rio Metrópole foi criado em 2018 para monitorar o desenvolvimento urbano da região metropolitana do Rio. Segundo os promotores, o esquema começou com licitações fraudadas em 2022 no governo Cláudio Castro para contratar 2 empresas de engenharia. O grupo usava contratos falsos e aditivos para desviar a verba. Uma ex-fiscal da autarquia, Caroline Barros, ficou conhecida como a Mulher da Mala, porque ela foi flagrada sacando R$500 mil em espécie em um banco e ao todo retirou mais de R$3 milhões. Ela usava a escolta de uma empresa de vigilância que pertence ao diretor do próprio órgão. O governo do Rio de Janeiro afirmou que o secretário do Gabinete de Segurança Institucional, Roberto Leão, vai assumir o comando do Instituto Rio Metrópole até que o governador nomeie um novo presidente. E depois de Cláudio Castro no Rio de Janeiro, agora o ex-governador do Distrito Federal, Ibanez Rocha, anunciou que desistiu de disputar uma vaga no Senado. Ibanez disse que decidiu encerrar os planos eleitorais para priorizar a vida pessoal. Ele escreveu que já cuidou de Brasília e que agora quer cuidar de si mesmo. Também disse que considera cumprida a missão dele na política. Depois de eleito e reeleito, ele disse que não vai disputar mais nenhum cargo. A decisão pegou de surpresa até os integrantes do partido dele, o MDB. Nem os aliados mais próximos sabiam da desistência. Ibanez Rocha deixou o comando do governo do Distrito Federal em março para cumprir o prazo exigido por lei. Com a saída dele, a vice-governadora Celina Leão, do Progressistas, assumiu o governo de forma definitiva. A pré-campanha vinha sofrendo desgastes. Principal motivo, a tentativa de compra do Banco Master pelo BRB, o Banco de Brasília, que foi defendida por Ibanez quando ele era governador. A investigação e a crise financeira do banco passaram a ser associadas diretamente a ele. Outro fator importante para a desistência foi a crise na relação com Celina Leão. Depois que assumiu o cargo, a governadora fez críticas públicas para a gestão de Ibanez, principalmente sobre a situação do BRB. O ex-governador gravou um vídeo onde se disse decepcionado e anunciou o rompimento político com o grupo de Celina. E quem descartou a possibilidade de ser candidato à presidência da República foi o deputado federal Aécio Neves, do PSDB. Em maio, o Partido Cidadania, que tem uma federação com os tucanos e com o Solidariedade, tinha proposto o nome dele, mas a candidatura nem chegou a ser confirmada. A nova informação foi revelada pelo jornal O Estado de São Paulo e depois confirmada pelo próprio Aécio à CBN.
1: Na verdade, né, não chega a ser uma desistência, porque jamais houve a confirmação dessa candidatura, né? Mas eu tenho hoje a compreensão de que o PSDB tem uma missão, que é recuperar o seu protagonismo na política brasileira e preparar um projeto para 2030. Então, essa é a nossa prioridade. Vamos concentrar nossos esforços em reconstruir uma bancada sólida e forte no Congresso Nacional.
0: O PSDB confirmou que não vai ter candidato ao Planalto em 2026. E o Irã sepultou nessa quinta-feira o líder supremo Ayatollah Ali Khamenei, morto aos 86 anos em um ataque coordenado entre Estados Unidos e Israel no dia 28 de fevereiro. O enterro aconteceu no santuário do Imã Reza, na cidade de Mashhad, sob forte calor e com a presença de centenas de milhares de pessoas. A cerimônia aconteceu no momento em que a Guarda Revolucionária Islâmica afirma ter disparado 10 mísseis contra uma base americana na Jordânia em retaliação a novos ataques dos Estados Unidos contra pontes ferroviárias do país. O funeral foi marcado por gritos de vingança. Cartazes espalhados pela cidade oferecem recompensa pela cabeça do presidente Donald Trump e trazem ameaças ao primeiro-ministro israelense Benjamin Netanyahu. E explosões foram ouvidas no Irã pelo terceiro dia seguido nessa quinta-feira. A nova crise começou depois que o Irã atacou navios no Estreito de Hormuz e o presidente Donald Trump anunciou o fim do acordo de paz entre os dois países. Segundo a agência estatal IRNA, um projétil atingiu um quartel perto de uma usina nuclear. Teherã culpa os americanos e Israel. Uma fonte do governo dos Estados Unidos, ouvida pela emissora CNN, informou que os americanos não conduziram novos

bombardeios. O conflito travou o comércio marítimo no Oriente Médio. Analistas ouvidos pela agência de notícias France Presse afirmam que o tráfego de navios caiu drasticamente. Dados da empresa de monitoramento Kepler mostram que apenas 6 navios-tanque passaram pela hidrovia nessa quinta-feira, contra 21 no dia anterior. De acordo com a Organização Marítima Internacional, 6 mil marinheiros continuam retidos no Golfo Pérsico. E o petróleo, que subiu nos últimos dias, ficou praticamente estável nessa quinta. No momento em que eu gravo, o barril do tipo Brent é negociado aos 76 dólares. E o ministro da Fazenda, Dario Durigan, confirmou que o governo adiou o corte do benefício da gasolina para a semana que vem. A medida estava prevista para essa semana, mas aí os planos mudaram justamente por causa dos novos ataques no Oriente Médio que elevaram o preço do petróleo. Na semana passada, o governo já tinha tirado o subsídio do diesel. E o principal índice da Bolsa de Valores de São Paulo subiu 1,22% aos 172.742 pontos. O dólar comercial caiu 0,5%, cotado a R$ 5,12. O euro vale R$ 5,85, com baixa de 0,48%. E depois de registrar a maior saída de dólares da história para um primeiro semestre no ano passado, agora o fluxo de dinheiro se reverteu. Dados do Banco Central mostram que o país teve entrada líquida de quase 18 bilhões de dólares nos primeiros 6 meses do ano. É o melhor resultado para o período desde 2018. A conta comercial puxou a alta, com entrada de quase 34 bilhões de dólares, compensando a saída de 16 bilhões pelo canal financeiro. Esse movimento ajudou a segurar o valor do real. No fim do ano passado, o dólar estava na casa dos R$ 5,48. E no fechamento dessa quinta, como você ouviu, a moeda caiu para 5,12. O governo do Brasil decidiu expulsar do país o russo Sergei Cherkassov, apontado pelo FBI, a Polícia Federal Americana, como um espião de Moscou. A medida do Ministério da Justiça provocou fortes críticas do governo dos Estados Unidos. Em nota, o porta-voz do governo diz que o país está preocupado e que a decisão do Brasil enfraquece o combate a interferências estrangeiras. A portaria com a expulsão foi publicada no Diário Oficial da União, mas o cumprimento não vai ser imediato, porque o russo está preso na Penitenciária Federal de Brasília desde 2022 por falsidade ideológica e só vai deixar o país depois que terminar de cumprir a pena de 15 anos de prisão ou, se houver, liberação antecipada da justiça. Ele também vai ficar proibido de entrar no Brasil por 30 anos. Cherkassov viveu 12 anos usando a identidade falsa do brasileiro Vitor Miller Ferreira. No ano passado, a TV Globo mostrou que ele trabalhou em uma agência de turismo e câmbio no Rio de Janeiro, fez até aula de forró para reforçar o disfarce. O FBI diz que ele é um agente da inteligência militar russa que usou o passaporte brasileiro para se infiltrar em instituições nos Estados Unidos. O russo nega que seja espião. O governo de Moscou também pediu a extradição dele em agosto de 2022, mas com a versão de que ele é procurado na Rússia por tráfico de drogas. O Brasil já tinha negado o pedido de extradição dos americanos em julho de 2023, porque o pedido russo já tinha o aval do Supremo Tribunal Federal. Agora, a defesa do russo vai pedir ao STF a execução imediata da expulsão para que ele volte logo para a Rússia. O presidente da Turquia, Recep Erdogan, surpreendeu os líderes da OTAN na cúpula que acontece em Ankara. Ele deu de presente para cada chefe de Estado um revólver personalizado com 6 balas. Segundo a CNN, isso gerou um constrangimento. O primeiro-ministro do Reino Unido, Keir Starmer, confirmou que o revólver tem o nome de cada líder gravado. Em Portugal, o primeiro-ministro Luís Montenegro entregou a arma para a polícia fazer uma perícia. Já a presidente da Comissão Europeia, Ursula von der Leyen, vai guardar o presente em um local seguro, enquanto o presidente da Croácia, Zoran Milanovic, ironizou o gesto e chamou a arma de sucata. E a televisão estatal da Hungria suspendeu as transmissões de notícias para fazer uma reformulação e se tornar independente. Aí o principal canal exibiu uma tela preta com um pedido de desculpas por ter mentido nos últimos anos. A medida foi anunciada pelo novo primeiro-ministro húngaro, Péter Magyar, que assumiu em 9 de maio com a promessa de desmontar o aparato de propaganda do antigo governante Viktor Orbán, que é de extrema-direita. As medidas do novo governo buscam desbloquear 16 bilhões de euros em fundos europeus que foram congelados por causa das políticas de Orbán, e o partido do ex-primeiro-ministro acusa a nova gestão de tentar

criar uma autocracia no país. Morreu aos 49 anos o ator Eduardo Borges. Ele deu vida ao vilão Tony no seriado Sandy Júnior em 2002 e interpretou o personagem Caio na quinta temporada de Malhação em 99. O ator enfrentava um câncer de orofaringe e no pulmão em estágio 4 desde o ano passado. Ele também já tinha tratado uma depressão grave que provocou uma internação em 2012. O corpo do ator foi velado e cremado na tarde dessa quinta-feira no Cemitério Memorial do Carmo, no Rio de Janeiro. Eduardo Borges deixa a esposa, uma filha e um enteado. Na Copa do Mundo, a França venceu Marrocos por 2-0 e avançou à semifinal. Agora aguarda o confronto entre Espanha e Bélgica para definir o adversário. Teve pênalti perdido pelo Mbappé, mas ele também conseguiu marcar gol. Foi 2-0, então, para a França. E a Inglaterra está revoltada porque o jogador Gerald Kwanzaa, que foi punido com cartão vermelho no jogo contra o México nas oitavas, foi punido pela FIFA, não com um, mas com dois jogos de suspensão. Os jornais britânicos caíram matando em cima da FIFA e compararam a situação com a do americano Balogun, que teve o cartão suspenso e ainda foi liberado para o jogo contra a Bélgica naquela polêmica que envolveu até o presidente Trump. O primeiro-ministro do Reino Unido, Keir Starmer, já adiantou com integrantes do governo do país um decreto de folga em todo o país caso a Inglaterra volte a conquistar a Copa. A única vez que a seleção foi campeã foi em casa, em 1966. E agora a Inglaterra tem que passar pela Noruega de Erling Haaland no sábado às 6 horas. E a FIFA abriu o período para os torcedores manifestarem interesse em acompanhar os jogos da Copa do Mundo feminina do ano que vem. O torneio vai ser disputado no Brasil. A venda de ingressos ainda não começou, mas quem quiser assistir às partidas já pode fazer um cadastro na página oficial da FIFA para receber as orientações e as datas de venda por e-mail. A FIFA reforça que o preenchimento não garante a compra dos bilhetes e nem dá direito a um lugar privilegiado na fila online quando a venda começar. Vai ser a primeira vez que a Copa do Mundo Feminina vai acontecer na América do Sul. Os jogos vão ser realizados em 8 cidades: Belo Horizonte, Brasília, Fortaleza, Porto Alegre, Recife, Rio de Janeiro, Salvador e São Paulo. A competição vai reunir 32 seleções e está marcada para o período entre 24 de junho e 25 de julho do ano que vem. E antes da última notícia, convido você a mandar mensagem para o Panorama. Meu e-mail é leandro.gouveia@cbn.com.br. No Instagram é só procurar por Lê Reis Gouveia e não esquece de escrever seu nome e de onde você está ouvindo. Bom dia, Leandro. Gosto muito de ouvir as notícias pelo Ok Google. E quando começa o Panorama, gosto mais ainda, pois você sempre conta tudo nos mínimos detalhes. Parabéns pelo seu programa. Sou Júnior Alves e falo de Senador Pompeu, interior do Ceará. Bora tomar um café normal do Nordeste? E aí ele mandou uma foto do café da manhã dele, com cuscuz, queijo coalho, ovo frito e um café com leite. Ficou com vontade também? Valeu, Júnior, pela mensagem. E o meu xará aqui também entrou em contato pelo Instagram, Leandro Oliveira, ouvinte e panolover de Campina Grande, na Paraíba. Um grande abraço para você também. 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E morreu aos 75 anos a cantora Bonnie Tyler, dona de um dos maiores hits mundiais.

Bonnie Tyler morreu na quarta-feira em um hospital de Portugal e a informação foi confirmada nessa quinta. Ela estava internada desde maio, depois de passar por uma cirurgia intestinal de emergência. Chegou a ficar em coma induzido e no mês passado um porta-voz informou que ela tinha acordado, mas continuava muito debilitada. O nome verdadeiro da cantora era Gaynor Hopkins. Ela nasceu no país de Gales e se transformou em um dos maiores fenômenos comerciais da música na década de 80. Esse timbre de voz rouco e marcante, que virou a assinatura dela, foi fruto de um imprevisto. Em 77, ela passou por uma cirurgia para retirar nódulos nas cordas vocais, mas não seguiu a recomendação.

médica de repouso absoluto. A voz mudou de forma definitiva e passou a ser comparada com a do cantor Rod Stewart. Nessa quinta, o próprio cantor compartilhou uma mensagem dizendo que os dois compartilhavam estilos vocais semelhantes e que ela era uma boa amiga. Ele ainda lembrou que canta um dos sucessos dela, It's a Heartache, todas as noites na turnê dele. A virada na carreira de Bonnie Tyler aconteceu em 82, quando ela começou a trabalhar com o produtor Jim Steinman. Dessa parceria nasceu o álbum Faster Than the Speed of Night, de 1983. É desse disco o maior sucesso da carreira dela, Total Eclipse of the Heart.

E mesmo com quase 7 minutos de duração, a música alcançou o primeiro lugar na parada americana da Billboard. O videoclipe, gravado em um antigo asilo com estética surrealista, virou um clássico da MTV. Com esse trabalho, Tyler foi a primeira cantora britânica a estrear um disco direto no topo das paradas do Reino Unido. Outro grande sucesso da cantora foi a música Holding Out for a Hero, de 1984, que fez parte da trilha sonora do filme Footloose. 20 anos depois, a música também estourou com o público jovem na animação Shrek 2.

Em 2023, Bonnie Tyler recebeu o título de membro da Ordem do Império Britânico pelo conjunto da carreira. E com esta homenagem, nós vamos encerrando este episódio. A produção e o roteiro foram feitos por mim, Leandro Gouveia, e a edição e a sonorização por Juliano Fonseca. A próxima edição do Panorama chega às plataformas por volta das 7 da manhã com Gabriel Freitas, e eu volto na sequência. Até lá!

0: Quem tem viagem planejada para esquiar já pode treinar antes mesmo de chegar à neve. Olha que beleza. E também quem não tiver a viagem já vai treinando. Em São Paulo, simuladores tentam preparar iniciantes e diminuir a frustração dos primeiros dias na montanha.
1: Para esquiar no Brasil hoje, não é mais preciso gastar pelo menos R$6.000 com voo para a Argentina, hospedagem e ski pass. Em São Paulo, uma aula avulsa em simulador custa a partir de R$350. A cidade tem duas opções, um clube privado na Marginal Pinheiros e uma academia de esqui na Vila Olímpia. O público é formado em grande parte por brasileiros que já têm viagem marcada e não querem aprender tudo do zero na neve. Foi o caso de Gabriele Saborani.
2: Então, eu já tenho duas viagens programadas, eu queria me preparar para elas. E aí, a minha experiência foi muito legal, bastante insegurança, né? Só que aí, como eu tinha uma viagem próxima, eu fiz um intensivão. Então, eu tava indo, assim, praticamente todo dia. E em 5 aulas, eu já tava, assim, muito bem, muito bem.
1: A reportagem também testou uma aula num clube da Zona Sul. O simulador é uma esteira inclinada, com velocidade e ângulos controlados pelo professor. Não faz frio, não neva, o aluno pode usar shorts e camiseta de academia. No lugar do gelo, há um tapete de fibra plástica hidratado o tempo todo. A textura lembra uma neve mais pegajosa e exige mais técnica. O professor Flávio Melo, do Beyond the Club, diz que o esqui é anti-intuitivo. O instinto do iniciante é jogar o corpo para trás, abrir as pernas e tentar se salvar. Mas o esporte exige o contrário. Peso para frente, equilíbrio na perna de fora e muita repetição. Esqui é esporte de doido, assim que o Flávio resume. A vantagem do simulador aparece no ambiente controlado. Tem barra de apoio, espelho, professor a menos de 1 metro e correção imediata. Essa preparação mira um problema conhecido da indústria. Dados da Associação Americana de Resorts apontam retenção de apenas

0: apenas 19% entre quem esquia pela primeira vez. Ou seja, cerca de 8 a cada 10 iniciantes ficam pelo caminho. Depois de uma hora de simulador, eu não fiquei. Mas queria saber, professor, tô aprovado?
1: Você tá pronto pra ir pra montanha. Esse é o grande barato. Você não vai passar aqueles 3 dias de sufoco de montanha. Já sai no primeiro dia esquiando.
0: E o que, que eu aprendi hoje?
1: Você aprendeu a controlar tua velocidade em linha reta. Você aprendeu a controlar a tua velocidade fazendo curva. E você já tava brincando. Você já tava fazendo curvas de tamanhos diferentes.
0: Nota
1: 10.
2: Muito obrigado, né?
0: Agora só falta juntar as milhas, o dinheiro e preparar a viagem. De São Paulo, Pedro Fagundes.
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0: Quinta-feira, 9 de julho de 2026. A Agência Nacional de Aviação Civil regulamentou a norma que assegura aos passageiros menores de 16 anos o direito de sentar ao lado dos pais ou responsáveis em voos comerciais sem custo extra. A nova resolução determina que as companhias aéreas que cobrarem pela reserva das poltronas conjuntas estarão passíveis de penalidades. O direito de acomodação em assentos vizinhos, sem custo, se aplica tanto à compra do bilhete quanto a mudanças posteriores na reserva. O pai flagrado chutando a filha de 3 anos foi preso em Francisco Beltrão, no Paraná. Ele responde pelo crime de lesão corporal. A agressão ocorreu no domingo e foi gravada por câmeras. A mãe registrou o boletim de ocorrência após ver as imagens nas redes sociais. Em depoimento, o homem alegou que agrediu a menina porque ela chorava. A Polícia Civil solicitou medidas protetivas de urgência para a família. O plano da Volkswagen de reduzir até 100 mil postos de trabalho e encerrar 4 fábricas na Alemanha passa por uma avaliação crucial. Enquanto os trabalhadores protestam contra a reestruturação, os grupos que controlam a maior montadora da Europa se encontram para debater as propostas. A Volkswagen se encontra em um dos períodos mais críticos da história recente, pressionada por altos custos, excesso de capacidade produtiva no mercado interno, aumento da concorrência com fabricantes chineses e tarifas de importação dos Estados Unidos. No horário de Brasília, 9 horas e 33 minutos.
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0: Olá, boa noite. Bem-vindos ao CBN Noite Total desta quinta-feira com Karina Almeida, na produção, os trabalhos técnicos de Henrique Dias. Vamos aqui destacar alguns pontos do noticiário. O principal, a operação da Polícia Federal hoje contra o publicitário Thiago Miranda. O Thiago Miranda é apontado como responsável por contratar influenciadores e jornalistas em ações orquestradas de desinformação em redes sociais contra os desafetos de Daniel Vorcaro. Né, entre os desafetos.

0: afetos concorrentes, do Daniel Vorcaro, jornalistas também, por exemplo, a Malu Gaspar também estavam no alvo do Daniel Vorcaro, se utilizando dessa estrutura. Essa estrutura, que era comandada pelo Thiago Miranda, pelas apurações da Polícia Federal, começavam por ter acesso, e aí claro que por meio de corrupção de funcionários públicos, né, a dados bancários das pessoas, enfim, vasculhar a vida das pessoas e depois expor essas pessoas nas redes sociais. E também com desinformação, né? O grupo investigado utilizava informações obtidas ilicitamente, incluindo quebra de sigilo e devassas em dados financeiros, cadastrais, de familiares, de jornalistas e de concorrentes do Daniel Vorcaro, para coagir e intimidar aqueles que resistiam aos interesses do esquema. Em uma das conversas entre o Thiago Miranda e o Daniel Vorcaro, o ex-banqueiro chega a pedir para ele fazer um dossiê contra o CEO do Banco Itaú. Esse esquema é investigado por ter organizado também ações coordenadas de críticas à atuação do Banco Central. Quando o Banco Central decidiu liquidar o Banco Master, muitos influenciadores começaram a fazer críticas à atuação do Banco Central. E depois foi descobrir que esses influenciadores ganharam muito dinheiro. Chegaram a ganhar, cada um deles, 2 milhões de reais pelas publicações. Então agora essa operação da Polícia Federal focando neste núcleo aí de intimidação, de desafetos, pessoas que investigavam, né, os jornalistas que denunciavam as questões do Banco Master, concorrentes, enfim. Daniel Vorcaro achava que era o dono do mundo, né, que com dinheiro ele podia comprar muita gente. E de fato pôde, por muito tempo, né, mas felizmente todo esse esquema ruiu. Agora nós vamos falar sobre a guerra. Infelizmente, a guerra prossegue, né? Aquele cessar-fogo realmente ficou para trás. Os ataques prosseguem, né? O Irã está atacando bases americanas lá no Oriente Médio. Os Estados Unidos continuam atacando o Irã. Hoje terminou o funeral do líder supremo iraniano, Ali Khamenei. O Ali Khamenei foi morto no dia 28 de fevereiro, 4 meses atrás, justamente no ataque que deu início a esse conflito, né? Ataque dos Estados Unidos e de Israel ao Irã. Ele foi morto, o corpo foi preservado e agora, então, houve a cerimônia de funeral que reuniu muita gente, né? Os iranianos foram às ruas, inclusive com muitas manifestações aí de apoio ao regime. Regime que estava desgastado no início do ano, com muitas manifestações. O que que o Trump conseguiu com esse ataque? Unificar a população em torno do apoio ao regime, porque, afinal de contas, o país está sendo atacado por uma potência estrangeira, né, pelos Estados Unidos. Quer dizer, até nisso, o ataque dos Estados Unidos foi mal sucedido, né? Até para, como a intenção era derrubar o regime, a intenção em princípio, né, acabou fortalecendo o regime. A reportagem é do Lucas Taveira.
1: As Forças Armadas do Irã voltaram a atacar bases militares dos Estados Unidos em países do Golfo nesta quinta-feira, ampliando a tensão no Oriente Médio e enfraquecendo ainda mais o cessar-fogo que durava 3 semanas. A imprensa iraniana também informou explosões em diferentes regiões do sul do país, incluindo Bushehr, onde fica uma das usinas nucleares do Irã. Um funcionário americano afirmou que os Estados Unidos não realizaram novos ataques nas últimas horas. A escalada acontece no mesmo dia em que o Irã concluiu as cerimônias fúnebres do líder supremo Ayatollah Ali Khamenei, morto em um ataque aéreo no início da guerra, em 28 de fevereiro. Na quarta-feira, o Comando Central dos Estados Unidos informou que atingiu cerca de 90 alvos militares iranianos, entre eles sistemas de defesa aérea, instalações de vigilância costeira e também depósitos de mísseis e drones. Em uma publicação na rede Truth Social, Donald Trump afirmou que a ofensiva foi uma resposta ao bombardeio de navios feito pelo Irã e disse que uma nova retaliação será ainda mais intensa caso os ataques se repitam. Segundo autoridades iranianas, os bombardeios americanos deixaram 14 mortos e 78 feridos em 5 províncias. Também nesta quinta-feira, Trump conversou por telefone com o primeiro-ministro de Israel, Benjamin Netanyahu. Segundo o governo israelense, os dois concordaram em manter a coordenação entre os países nas diferentes frentes do conflito.

0: conflito. Com a escalada da guerra, apenas 13 embarcações comerciais cruzaram o Estreito de Hormuz nas últimas 24 horas. A Marinha da Guarda Revolucionária do Irã afirmou que os bombardeios americanos interromperam a reabertura gradual do tráfego na via marítima. A Guarda Revolucionária acrescentou que a capacidade de trânsito sob a supervisão do Irã se recuperou para cerca de 50% dos níveis anteriores à guerra nas últimas 2 semanas, e que a travessia estava sendo ampliada gradualmente, mas somente para embarcações autorizadas pelas autoridades iranianas. A instabilidade também impactou o mercado internacional. Depois da forte alta registrada nos últimos dias, o preço do barril do petróleo tipo Brent recuou 2,5% nesta quinta-feira, na casa dos 75 dólares, diante da avaliação de investidores sobre os próximos desdobramentos do conflito. De São Paulo, Lucas Taveira.
1: Bom, outro destaque, a morte de Bonnie Tyler. Né? Ah lá, tem ela aí, HD. Morreu aos 75 anos. Esse é um clássico, hein? É, a Bonnie Tyler ficou 2 meses internada em um hospital de Faro, em Portugal. Ela foi levada às pressas a um pronto-socorro em maio, quando os médicos constataram que o apêndice dela havia rompido. A ruptura provocou uma infecção grave e uma perfuração intestinal. Bonnie Tyler morreu aos 70.

0: pena. Bom, e também teve Copa do Mundo, né? Hoje a França eliminou o Marrocos por 2-0 em Boston. Se classificou para a semifinal da Copa do Mundo. Mbappé chegou a perder um pênalti. Essa é a Copa em que os craques estão perdendo pênaltis. Mas depois também compensou, né? Fez um golaço. Dembélé também fez um gol. Os dois fizeram gols. 2-0. Amanhã tem Espanha e Bélgica. É, reta final da Copa do Mundo. Vamos com a nossa entrevista agora. Vamos falar sobre o TDAH, o transtorno do déficit de atenção e hiperatividade em homens e em mulheres. Vamos entender as diferenças. Estamos com a doutora Fabrícia Signorelli. Ela é psiquiatra do ambulatório de TDAH da Unifesp. Doutora Fabrícia, bem-vinda. Boa noite.
1: Olá, boa noite.
0: É, existe diferença, então, do TDAH entre homens e mulheres, doutora?
1: É, na verdade, desde a infância, né, existem relatos da literatura, a gente vê muito na prática clínica que a apresentação clínica pode sim ser diferente, né? Não é que não existam meninas hiperativas, né? Então, aquele estigma que as meninas são só desatentas e os meninos hiperativos não é real. Mas muitas vezes a hiperatividade nas meninas, né, ou o TDAH como um todo, ele vem mais acompanhado do que a gente chama de sintomas internalizantes. A menina um pouco mais retraída, às vezes um pouco mais ansiosa, até um humor mais deprimido, enquanto nos meninos é comum que chama de sintomas externalizantes que podem acompanhar o TDAH. Mais agressividade, mais comportamentos disruptivos, ficar nervoso, explodir. Então, não passa despercebido. Pode ser primeiro identificado nos meninos, isso pensando na infância, pela maneira que se apresenta.
0: Agora, essa diferença de manifestação, né, nos meninos é mais frequente a hiperatividade e nas meninas mais frequente a falta de atenção, tem uma explicação neurológica para isso ou também existem fatores culturais, sei lá, que podem explicar essa diferença?
1: Não é que seja mais comum as meninas serem desatentas. A gente tem meninos desatentos e meninas desatentas. Mas às vezes, os componentes que acompanham o TDAH nos meninos são mais externalizantes, né?
0: Porque que a hiperatividade é mais frequente nos meninos, é isso?
1: Nas meninas também. Mas quando as meninas são mais hiperativas, elas não têm tanta agressividade junto, aquela questão opositora, de explodir, coisas nesse sentido. E às vezes é mais isso que chama a atenção dos professores em sala de aula, nos conflitos com os pares. Então, desatento pode ser tanto menino quanto menina.
0: E também...
1: Mas as meninas...
0: Entendi. Então, na verdade, a diferença é a agressividade.
1: Não necessariamente, não é regra, né? Mas
0: sim,
1: o que faz com que
0: frequente.
1: Mais meninos cheguem são essas questões mais específicas, né? Por isso que em amostra...

0: diagnósticas clínicas, né, existe uma proporção de 4 meninos diagnosticados quando comparado com uma menina. E isso vai mudando ao longo da vida, porque daí na adolescência a desatenção, a dificuldade de execução de tarefas, né, a desregulação emocional passa a ficar meio parecido. Então, aí a prevalência, a amostra clínica passa 2 meninos para uma menina. E aí, na vida adulta, tem estudos que se igualam. Né? Um homem para uma mulher recebe o diagnóstico na vida adulta.
1: É, porque fica muito mais fácil diagnosticar quando já vem acompanhado da agressividade, né? Porque aí fica mais explícito.
0: É, na
1: Na
0: infância, sim.
1: infância. Agora, e
0: Exato.
1: essa agressividade vem mais acompanhada nos meninos do que nas meninas com quadro de TDAH. Essa agressividade está relacionada ao TDAH ou não?
0: Não, não. Na verdade, a
1: Ah.
0: agressividade não é um sintoma do TDAH, tá? Na verdade, o que existe no TDAH é uma falha do controle inibitório, né? Então, quando a gente fala agressividade, na verdade, o que a gente usa mais é que meninos têm mais comportamentos externalizantes. E entre eles, a explosão de raiva, hostilidade, desafiar, e entre eles, às vezes, agressividade físico-verbal. Mas é uma agressividade, às vezes, reativa. A criança, ela é mais intolerante frente a uma situação, ela explode mais e acaba. Pode acabar, né, ficando um pouco mais agressiva, mas a agressividade não é um sintoma do TDAH,
1: Tá, o
0: né? Mas muitas
1: TDAH
0: vezes pode aparecer.
1: falha o controle inibitório. Então, se tem um impulso, o TDAH faz com que esse impulso seja manifestado, né?
0: Exatamente, em várias formas a impulsividade vem desde a infância, né? Interromper, às vezes até na criança pequena, né? A criança que interrompe, que não espera a vez de falar, né? Que o outro amiguinho está falando, ela quer cortar fila. Ela tá, o pai e a mãe conversando, ela interrompe a conversa do adulto, ela interrompe a fala do professor. Então, essa impulsividade que também na vida adulta, né? A gente escuta esse relato. É o adulto que na reunião ele tem dificuldade de esperar a vez dele falar, numa situação social só ele fala, né? Então, a impulsividade em todas as faixas etárias, ela traz prejuízos tanto do ponto de vista, né, na criança pedagógico, na escola social e na vida adulta até em atividades laborativas, né?
1: Sim, e é isso tanto com meninas quanto com meninos, né? A questão é
0: Exato.
1: quando. Eu só queria entender a agressividade como um componente mais masculino. É como essa impulsividade ela pode se manifestar de uma forma agressiva. É isso?
0: Pode acontecer em meninas também, mas menos, né?
1: Menos, mais em
0: Mas menos.
1: meninos.
0: É que não exatamente, né? Que não existam meninas com TDAH grave que às vezes são agressivas, né? Mas deixar bem claro que a agressividade ela não é um sintoma do TDAH. Ela
1: Não é um
0: pode
1: sintoma.
0: acontecer, mas ela não é um
1: Aí já é
0: sintoma.
1: mais
0: Mas
1: uma característica da pessoa. Como ela não tem esse
0: exato, da
1: freio.
0: apresentação clínica do TDAH naquela criança, ou muitas vezes até naquele adolescente, naquele adulto, né? Então,
1: Tá.
0: pode acontecer.
1: Então, por todos esses fatores, nas mulheres é difícil, mais desafiador o diagnóstico do TDAH, né? Não é tão
0: Sim,
1: manifesto assim.
0: na infância, sim, né? Tem, às vezes, a questão mais internalizante, então a menina ansiosa, ela percebe as dificuldades. Outro ponto que é importante também, no gênero feminino em todas as idades, existem mais capacidades de desenvolvimento de estratégias adaptativas. É, assim como acontece no gênero feminino no autismo, né? De se adaptar mais às dificuldades do transtorno. Então, meninas são mais capazes de desenvolver essas estratégias adaptativas, né? De controlar melhor, às vezes, a impulsividade, mas o que gera um nível de ansiedade, às vezes até um retraimento social. É por isso que quando a gente olha para a literatura científica, a gente fala que meninas podem ter mais componentes ou comportamentos que a gente usa o termo técnico de internalizantes, e nos meninos esses sintomas externalizantes, que daí não passam despercebidos, mas ao longo da vida vai mudando. E um ponto que é importante quando a gente pensa em meninas, né, até porque muitas delas não receberam o diagnóstico na infância, é quando vem a puberdade, né, porque daí elas começam a ser impactadas pela questão hormonal. E isso sim passa a trazer uma mudança expressiva na apresentação clínica do TDAH no gênero feminino.
1: Ah, é? Ai,
0: Sim.
1: os hormônios, quando então começa a menstruar, muda o quê para as meninas com
0: Na
1: TDAH?
0: verdade, de modo geral, né, quando a gente olha para a trajetória, né, a partir do momento que a mulher, né, que a menina menstrua, né, e tem uma regularização de ciclo independente do TDAH, né, todo mês a oscilação hormonal no fim do ciclo, né, a queda do estrogênio e da progesterona, que é a fase que a gente chama de TPM, traz mudanças, né? Da instabilidade emocional, da disfunção executiva, do funcionamento cognitivo, né? Então, por isso que, de modo geral, às vezes a gente tem a história, né? A TPM ela realmente muda o humor, traz irritabilidade, muitas vezes uma fadiga maior, um cansaço em todas as faixas etárias, né? E aí o que acontece no TDAH? Todas as disfunções que já fazem parte do transtorno, né? Mais desorganização, mais esquecimento, mais fadiga mental.

0: bipolar, na vida adulta de transtorno de personalidade borderline, justamente por conta desse período de instabilidade maior. E que a
1: Que
0: questão
1: são
0: hormonal passa a ter
1: as
0: um peso
1: oscilações hormonais.
0: importante.
1: E aí ficam
0: Exatamente.
1: potencializadas no quadro de TDAH, né? Essas
0: Sim.
1: oscilações. Agora, é interessante você falar que as meninas, né, as mulheres, elas, tanto no TDAH quanto no autismo, elas conseguem criar estratégias de adaptação, né? Elas conseguem contornar, vamos dizer assim, talvez o termo não seja disfarçar, mas enfim, elas conseguem lidar com isso, lidar com o dia a dia, né? De uma forma mais estratégica do que os meninos, né? Do que os homens. Aí fiquei pensando aqui, por que seria, né? Será que porque também a sociedade é mais permissiva com os meninos? Então eles serem mais, terem menos freios, assim, nos seus impulsos e tal, não é tão reprimido? Talvez por isso eles não precisem dessas estratégias? Ou não, tem uma explicação mais biológica mesmo para isso?
0: Tem explicação biológica, né? E também tem um pouco essa explicação do que se espera, né? Do papel da menina na sociedade. Então, às vezes, ela se força mais, né? A aprender a lidar com esses sintomas, né? Com estratégias adaptativas, né? Tanto no autismo quanto no TDAH. Quando a gente olha para o autismo, é um pouco diferente, porque quando a gente olha para o desenvolvimento cerebral no gênero feminino, de fato, né? A comunicação, a interação, até o desenvolvimento da linguagem, tende a ser melhor e mais rápido no gênero feminino, né? Não é comum que a gente fale, né? A menina, pais que falam, ah, minha filha, a menina falou antes que o menino, né? Ela interagia melhor, ela era mais sociável, então tem algumas habilidades que, de modo geral, o cérebro no gênero feminino funciona diferente, né? Então, por isso que, às vezes, o autismo, ele é um pouquinho minimizado em outras formas da apresentação clínica. Agora, estratégias adaptativas, os dois, né, os dois gêneros desenvolvem, mas no gênero feminino isso acontece com mais facilidade, né? Que é diferente quando você usou a expressão de disfarçar, né? Porque disfarçar é uma coisa que acontece no autismo, né? Que é a tal da camuflagem social. É, né? Porque o aprender a desenvolver estratégias adaptativas, vou dar um exemplo. Bom, eu percebo que o meu TDAH me traz dificuldade de organizar tarefas, né? Então, que estratégia adaptativa eu vou aprender com isso? Eu vou anotar, né? Eu percebo que eu gerencio muito mal o meu tempo, então eu vou colocar o quê? Algo que me dê um cronômetro, né, para eu entender a hora
1: Certo.
0: de parar. Então vai se adaptando, né? Eu percebo que determinado lugar tem muito barulho. Ah, eu vou sentar longe da janela. A menina vai percebendo e vai se adaptando, né? Assim como no autismo também, vai aprendendo, né, com situações e vai aprendendo a lidar. Bom, eu percebo que tal situação social ou tal situação sensorial me desregula. Eu saio dela, me regulo e retorno. Isso é estratégia adaptativa.
1: Entendi.
0: A camuflagem que acontece no autismo é algo mais, são atitudes, são comportamentos, que a mulher apresenta de uma forma racional. Eu vou disfarçar.
1: Tá.
0: Né? Não é algo que ela se adaptou. Então, ah, tá todo mundo rindo nesse contexto social. Eu vou rir. É meio que ela vai imitando, né? Ou a. Eu entendi que quando eu chego numa situação social, todo mundo cumprimentou, eu cumprimento. Para que a camuflagem, ela vem muito no intuito de que disfarçar é uma forma que acontece dela minimizar a percepção dos outros com relação às dificuldades sociais. Mas isso é muito
1: Sim.
0: desgastante, porque a mulher com autismo na sua situação social, ela está o tempo todo se policiando e tentando disfarçar para que as pessoas não percebam as dificuldades delas. Então, os estudos mostram que traz um desgaste mental muito grande, muito
1: Sim.
0: grande.
1: Muito provavelmente, aí volto eu para as questões culturais. Muito provavelmente porque ela sabe que será muito mais julgada do que o menino, do que o homem, que talvez não esteja muito preocupado com isso.
0: Sim, uma das grandes questões, né, do autismo, quando a gente pensa no adulto e até do TDAH, né, é o papel ainda que se espera, né, da mulher na sociedade, né, e isso é muito difícil do TDAH na vida adulta. Então, muitas mulheres, elas vão chegar no diagnóstico na vida adulta, porque quando elas estão ali, né, no momento, com as suas atividades laborativas, e vem a maternidade, é um aumento de demanda muito grande, né? E por mais que hoje a gente veja uma sociedade que muda, que os pais participem, muitas funções ainda da gerenciamento das tarefas de casa, do cuidado com os filhos, ainda fica atribuído à mulher, né? E aí
1: Sim.
0: ela vai se desorganizando, ela fica nervosa, ela se desregula. Somado a isso, tem um impacto hormonal, né? E aí existe um julgamento, né? Dos outros e até dela, né? Porque ela se culpa de não estar dando conta de gerenciar tudo, né? Por que que eu fico tão nervosa? Porque

0: me desregulo, né, frente, de repente, a sentar com meu filho para fazer lição, porque realmente o dia dela desgastou muito, né? Lidar com o TDAH sem diagnóstico e todas as funções, e executar seu trabalho, chegar em casa, executar todas as tarefas, o desgaste mental disso é muito grande. Aí essa mulher se desregula, ela começa a se cobrar de não estar dando conta das
1: Nossa,
0: demandas,
1: sem o
0: né?
1: diagnóstico é complicado, né? Porque aí você começa a se comparar com os outros são mais funcionais que você, né?
0: É muito sofrido,
1: É.
0: né? É uma questão que a gente fala desde a infância, né? Até a criança com TDAH, seja ela impulsiva, hiperativa ou desatenta, mesmo ainda na fase que a gente chama de fundamental 1, a criança já começa a perceber por que que eu estudo mais que meu irmão ou que meus amigos, eu não consigo tirar nota igual. Ou a criança mais impulsiva e hiperativa, que começa às vezes a levar bronca do professor, ou pai e a mãe toda hora estão chamando atenção. Ai, você fez errado de novo. De novo, você não se controla. A criança começa a falar, eu não consigo me controlar. Então, isso impacta na autoestima, né, na sensação de se sentir insegura, impotente, começa desde a infância. Imagina quando a percepção, né, vai aumentando. Então, o adulto se cobra, por natureza, de dar conta, né? Imagina um adulto sem diagnóstico lidando com todos os impactos negativos, né? Perder o emprego por conta das falhas do TDAH, gerenciar mal a vida financeira, muitas vezes o casamento sofreu problemas por conta das disfunções do transtorno. Então, o impacto é muito ruim. A falta do diagnóstico traz muitos prejuízos. Todos os estudos falam em todas as esferas da vida do indivíduo.
1: Sim, nossa, é importante. E aí o diagnóstico, para quem mais ou menos está se identificando com tudo isso, é qual é o profissional? O neurologista?
0: Então, né, o que é importante a gente fala, né, de modo geral, tem que ser ou psiquiatra ou neurologista. Mas o
1: Tá.
0: neurologista que trabalha com TDAH, ele tem que ter um amplo conhecimento dos transtornos psiquiátricos.
1: Ah, tá certo. Porque pode se confundir, né?
0: Tanto se
1: É.
0: confundir como estar associado, né? A gente fala que é quase regra e não exceção o TDAH vir acompanhado de alguma comorbidade psiquiátrica ao longo da vida, desde a infância, né, com outros transtornos do desenvolvimento, o TDAH junto com o autismo, o TDAH junto com o TIC, o TDAH junto com dislexia, ou mesmo na infância, né, como eu mencionei dos meninos, o TDAH associado com o transtorno opositor desafiador, transtornos de ansiedade, depressão. Na vida adulta, né, o impacto do TDAH não diagnosticado, muitas vezes o adulto chega para avaliação já com transtorno de ansiedade, com transtorno depressivo associado. Então, o psiquiatra, ele tem na formação dele
1: Sim.
0: o conhecimento desses transtornos. O neurologista, ele está
1: Entendi.
0: apto a avaliar desde que ele tenha conhecimento sobre os transtornos psiquiátricos, que na grande maioria das vezes vai
1: Claro.
0: estar associado ao TDAH.
1: Claro, o psiquiatra vai ter essa percepção, já que existem outros transtornos associados, e também para não confundir. E mas o tratamento do TDAH é por via medicamentosa?
0: Sim, na verdade é que a gente fala do TDAH, ele é um tratamento multidisciplinar, tá? Desde a infância até a vida adulta, né? Na infância, e sempre um ponto muito importante, Ania, que o tratamento ele é individualizado. Tem crianças que a medicação vai ser importante, e muitas vão precisar de terapia comportamental, que é a intervenção de psicoterapia, que tem nível de evidência. Muitas crianças, por questão de estarem com desempenho escolar muito desfavorável, vão precisar também do acompanhamento psicopedagógico. Muitos vão trabalhar questões de motricidade, né, por conta, às vezes, da letra, da disgrafia. E na vida adulta também, o tratamento medicamentoso associado à terapia comportamental, né? A terapia entra em que aspecto, né? No sentido de ajudar a desenvolvimento de estratégias para essas disfunções executivas, para ajudar na regulação emocional e também para ajudar nesse impacto socioemocional de autoestima, de insegurança que ao longo da vida foi se instalando. Com relação à medicação, ela é de extrema importância, né? E também é individualizado, porque muitos pacientes vão se beneficiar, às vezes, com o tratamento de estimulante, né? Que é o trimetilfenidato, dextroanfetamina, ou não estimulante, que é a tamoxetina. Então, até para intervenção medicamentosa, a gente tem que ter um conhecimento para o
1: Nossa.
0: perfil de apresentação clínica do paciente para eleger qual é o
1: E
0: melhor
1: aí tem que
0: tratamento
1: testar,
0: farmacológico?
1: né, doutor? E aí nesse processo eu conheço gente que desiste, fala, não, não me dei bem com remédio, né? Ou às
0: Isso
1: vezes a
0: é muito comum na
1: dose.
0: psiquiatria, né? Isso é muito comum. Então, por isso que a gente fala sempre da individualização do tratamento. Então, não existe o tratamento que é o melhor. Existe o tratamento que é ideal para apresentação clínica. Tem mais dificuldade de sono, tem mais ansiedade associado,

0: mais irritabilidade, tem muita
1: Uhum.
0: desatenção, né? Que sintomas associados que vai te nortear, né? Ou até outros transtornos clínicos, né? Que vão fazer com que você escolha determinado estimulante ou não estimulante, ou muitas vezes o que a gente chama de terapia combinada. E aí realmente é o especialista, é quem trabalha no dia a dia com TDAH, que sabe personalizar o tratamento, né? Entender qual é a melhor medicação para aquele paciente.
1: É, e o ideal é que o diagnóstico seja feito na infância, seja feito na infância, né? Hoje se fala muito sobre TDAH, sobre autismo, mas até muito recentemente não se falava. Então tem muito adulto, né,
0: Sim,
1: não diagnosticado, né?
0: sem
1: Esse
0: dúvida, sem
1: é o
0: dúvida.
1: desafio, sofrendo aí, né? Criando estratégias para lidar e também as consequências, né, de autoestima afetada, justamente porque não sabe que tem um transtorno. Né, que tem um TDAH
0: Exatamente,
1: e na comparação
0: exatamente.
1: com as outras pessoas, tá sempre devendo ali. Deve ser realmente muito, muito angustiante. Fica aí o alerta para o pessoal ficar atento, procurar um psiquiatra para de repente fechar um diagnóstico. É, tem um minutinho aqui. O diagnóstico é clínico, assim, é por meio. Tem um teste, algo mais objetivo ou é pela experiência mesmo, pelos relatos?
0: Não, é super importante essa pergunta, né? O diagnóstico de TDAH é um diagnóstico clínico, é história
1: É
0: clínica,
1: história clínica.
0: o relato de vida e todas as
1: Uhum.
0: disfunções, né? E aí entra muito a experiência também, porque não é só perguntar os 9 sintomas de desatenção ou os 9 de hiperatividade, tem várias disfunções que os estudos mostram associadas. Não
1: Uhum.
0: existe ressonância, eletroencefalograma ou outra avaliação, que às vezes a gente vê, né? Muito menos a rede social arraste para cima ou para baixo, né?
1: É,
0: É um
1: cuidado, né?
0: diagnóstico que exige muito cuidado, mas é um
1: É
0: diagnóstico
1: isso.
0: clínico, sim.
1: Muito bom, doutora. Muito obrigada, viu? Boa noite para você.
0: Boa noite, obrigada.
1: Ali, doutora Fabrícia Signorelli, psiquiatra do Ambulatório de TDAH da Unifesp, conversando conosco.

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0: Quinta-feira, 9 de julho de 2026. O ministro da Fazenda, Dario Durigan, disse que o governo vai editar até o começo da semana que vem uma medida provisória voltada à renegociação das dívidas de produtores rurais. Ele afirmou que o objetivo é chegar a um meio-termo entre o que quer o Congresso e o limite do orçamento federal. A renegociação vai custar anualmente até 3 bilhões de reais aos cofres públicos. A Anvisa ordenou o recolhimento dos suplementos Cúrcuma Plus e Feno Grego da Alivimed por irregularidades na composição. A venda, distribuição, fabricação e propaganda dos produtos foram suspensas. O órgão regulador identificou falhas na comprovação de ingredientes e fornecedores, o que viola normas sanitárias. A Alivimed ainda não se manifestou. Três homens acusados de enviar uma caixa de chocolates com explosivos para a filha do presidente do Ceará, João Paulo Silva, foram denunciados pelo Ministério Público do Estado. Dois foram presos e um continua foragido. De acordo com a investigação, eles se uniram para intimidar o dirigente do clube da Série B do Campeonato Brasileiro. No horário de Brasília, 10h04.
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1: Olá, boa noite, bem-vindos ao CBN Noite Total desta quinta-feira, com a Karina Almeida na produção e os trabalhos técnicos de Henrique Dias. Vamos movimentar a nossa reportagem, vamos ao nosso giro de destaques e começamos com o conflito no Oriente Médio, que infelizmente continua escalando. Lucas Taveira.
2: O conflito entre Irã e Estados Unidos voltou a se intensificar nesta quinta-feira, com novos ataques iranianos contra bases militares americanas em países do Golfo. A escalada aconteceu no mesmo dia em que o Irã concluiu as cerimônias fúnebres do líder supremo Ayatollah Ali Khamenei, morto em um ataque aéreo no início da guerra, em 28 de fevereiro.
1: Pois é, e a guerra continua, e aquele cessar-fogo não deu em nada. As coisas não andam muito bem ali para o lado do Oriente Médio. E aí, como voltam os ataques, o Estreito de Hormuz volta a ser fechado pelo Irã. Isso impacta a economia mundial, impacta o preço dos combustíveis, tudo volta a ficar instável. A pressão sobre o Trump, né, para colocar fim à guerra aumenta. O Trump se meteu numa roubada tremenda, né? Porque, na verdade, antes da guerra, antes desse ataque do dia 28 de fevereiro, o Estreito de Hormuz não era controlado pelo Irã. Não tinha essa coisa do Irã cobrar pedágio, como o Irã hoje está reivindicando. Né? Não tinha... Os navios passavam, os petroleiros passavam pelo Estreito de Hormuz. Agora, com essa guerra, o Irã se apropriou do Estreito de Hormuz. Isso é um problema adicional decorrente da guerra. Então, o cenário hoje, não só para os Estados Unidos, mas para todos nós, né, para o mundo, em relação a isso, é muito pior. Agora, o Irã, ele quer o direito de sim de cobrar um pedágio. Ele está reivindicando o controle do tráfego de navios. Como é que o Trump, só reconhecendo a derrota mesmo, vai sair dessa guerra entregando de bandeja para o Irã o controle do Estreito de Hormuz? Então agora a briga mesmo virou quem vai mandar no Estreito de Hormuz. Quer dizer, o Trump criou um problema adicional. Não resolveu o que ele queria resolver, que era o que ele achava ser o enriquecimento de urânio do Irã para a construção da bomba atômica, embora o Irã negue. E o Irã já tenha feito um acordo com o Obama, quando era presidente dos Estados Unidos, para que o enriquecimento de urânio iraniano fosse inspecionado, né, lá atrás. Aí, em 2018, quando o Trump assume a presidência no seu primeiro mandato, ele interrompe essas negociações, impõe novas sanções ao Irã, quer dizer, joga tudo que o Barack Obama tinha conquistado na lata do lixo, acirra os ânimos contra o Irã, né? Enfim. E agora, esse problema adicional. Porque agora, como é que você vai tirar do Irã o controle do Estreito de Hormuz? Essa é a ideia, mas os Estados Unidos não estão conseguindo. E como é que o Trump vai sair dessa guerra? Com que discurso ele vai sair dessa guerra? De, ó, nós não conseguimos nada que nós vamos fazer lá e agora a situação piorou. Ele não vai fazer isso, né? Então vai se arrastando essa guerra. E aí a consequência para ele é que ele vai perdendo popularidade lá nos Estados Unidos. E a consequência para o mundo é que estamos sendo arrastados por uma crise financeira. Né, em nível mundial. Terrível. É realmente inacreditável que essa guerra tenha se estendido por tanto tempo. A falta de visão estratégica dos Estados Unidos em ter embarcado nessa guerra. Né, é porque o Trump vai sendo guiado por esses caras aí. Ele dispensou aqueles que eram profundos conhecedores do direito internacional, das relações internacionais, do Oriente Médio, colocou o pessoal dele, que é mais ideológico, mais briguento, né, em outras palavras. Só que não é assim que funciona. Pelo menos com o Irã, não. Com a Venezuela, funcionou. Com o Irã, não. E agora estamos aí nessa situação. Todos nós, né, no mesmo barco, o mundo inteiro. Outro destaque de hoje, a operação

0: da Polícia Federal contra o publicitário Thiago Miranda. Thiago Miranda é o responsável, segundo as investigações, trabalhava para o Daniel Vorcaro e ele fazia ali a contratação, aliciamento, enfim, como queiram, de influenciadores e jornalistas que ele pagava bem, né, para esse pessoal disseminar informações, muitas vezes falsas, inclusive difamatórias, contra desafetos ou concorrentes do Vorcaro, ou então jornalistas que faziam reportagens que não interessavam ao Daniel Vorcaro. Então ele tinha essa rede de publicações para atacar essas pessoas. E para além dessa rede de comunicação, né, tinha também acesso, claro que por meio de corrupção, a informações obtidas, obviamente, ilicitamente, incluindo quebra de sigilo bancário das pessoas que ele estava perseguindo, devassas em dados financeiros, enfim, ele dava uma geral na vida das pessoas para expor essas pessoas, né? Para coagir essas pessoas que resistiam aos interesses do esquema do Vorcaro. Tem uma conversa do Thiago Miranda com o Vorcaro em que o ex-banqueiro diz a ele que ele quer um dossiê contra o CEO do Banco Itaú, por exemplo, né? E há também relatos de influenciadores que admitem ter recebido muito dinheiro, e aí nós estamos falando de milhões, né? Pelo menos 2 milhões de reais receberam para criticar o Banco Central, quando o Banco Central tomou a decisão de liquidar o Banco Master. Então você vê que o esquema era do Vorcaro, tinha muitas frentes, né? Entre essas frentes, essa rede aí de informação e perseguição e intimidação de desafetos ou de qualquer pessoa que se opusesse aí aos interesses do Daniel Vorcaro. O negócio é barra pesada, hein? Em frente, o ministro da Fazenda, Dario Durigan, afirmou que o governo vai apertar as regras de publicidade contra as bets. Samantha Klein.
1: O governo quer apertar as regras de publicidade contra as bets, com normas exigindo a veiculação de informações sobre os riscos de dependência e de perda de dinheiro. A nova regra também vai proibir o uso de análises de especialistas e dicas de onde apostar. O Ministério da Fazenda ainda informou que, desde a regulamentação das plataformas, 56 mil sites e quase 1.000 perfis de influenciadores foram derrubados das redes.
0: O Tribunal Regional Eleitoral do Rio de Janeiro aprovou o pedido de reforço das Forças Federais para atuar nas eleições de outubro no estado. Júlia Viana.
2: O Tribunal Regional Eleitoral do Rio aprovou de forma unânime o envio de tropas federais para reforçar a segurança das eleições no estado. O pedido foi feito pelo governador em exercício, Ricardo Couto. Os desembargadores afirmam que é preciso garantir o direito ao voto em áreas conflagradas. A palavra final será do Tribunal Superior Eleitoral.
0: Olha, essa situação do Rio de Janeiro está sendo levada em banho-maria, né? Porque em relação ao governo tampão, vamos dizer assim, né? Porque ficou decidido que haveria uma eleição para escolher um governador que ficasse até a definição do próximo governador, né? Das próximas eleições. O Supremo segurou enquanto isso o tempo vai passando e daqui a pouco já é outubro, né? Então, tudo indica que vai permanecer o presidente do Tribunal de Justiça, porque não faz sentido também, essas alturas do campeonato, fazer uma eleição para depois fazer outra eleição. Olha o custo disso, né? Olha, o Rio de Janeiro tem passado por situações dramáticas, com isso tudo em decorrência do envolvimento dos seus representantes com o crime organizado, hein? Né? Governador, presidente da Assembleia Legislativa, deputado estadual, agora apareceu também o candidato ao Senado, né? O pré-candidato ao Senado, Canela, também aí sendo investigado. Então, eleitor do Rio de Janeiro, ficar atento, né? Ficar atento porque o crime organizado vai se enraizando e vai chegando aí nas estruturas de poder. É, isso é muito sério. O plano de reestruturação em curso nos Correios foi parcialmente

0: interrompido neste mês. Marina Dantas.
1: O plano de reestruturação dos Correios foi parcialmente suspenso após a ameaça de greve dos trabalhadores. A interrupção das medidas vale até o fim de julho e abre espaço para negociações entre a empresa, o governo federal e representantes dos funcionários. A reestruturação foi proposta para enfrentar a crise financeira da estatal.
0: A defesa e a acusação anunciaram que vão recorrer da sentença do homem condenado a mais de 22 anos de prisão pelo assassinato do ator Jeff Machado. Em 2023, Diogo Bugalho.
2: Defesa e acusação anunciaram que vão recorrer da sentença do homem condenado a 22 anos e 9 meses de prisão pelo assassinato do ator Jeff Machado em 2023. A defesa vai pedir a absolvição pelos crimes de homicídio e maus-tratos aos animais, enquanto a acusação quer o aumento da pena. Jeander Vinícius da Silva Braga admite apenas participação na ocultação de cadáver que foi encontrado dentro de um baú concretado e enterrado no quintal de uma casa no Rio.
0: Uma operação deflagrada pelo Ministério Público do Rio de Janeiro mirou um suposto esquema de desvio de recursos públicos no Instituto Rio Metrópole. Ana Luísa Barreto.
3: A justiça determinou o afastamento de cargos públicos de 11 pessoas acusadas de participar de um esquema de corrupção no Instituto Rio Metrópole. O presidente da autarquia, além de um delegado, um procurador e o pai de um deputado estadual, foram presos durante a operação do Ministério Público. Em entrevista coletiva, o chefe do MP afirmou que o estado do Rio se tornou um antro de corrupção.
0: Pois é. Temos agora a situação dos subsídios da gasolina, né? O governo federal colocou subsídio da gasolina para segurar o preço da gasolina, porque com a guerra lá no Oriente Médio, essa questão toda do Estreito de Hormuz, isso impacta, como todos nós sabemos, o preço dos combustíveis, né? O governo está tentando segurar. Acontece que essa guerra não acaba, pelo jeito, com esse recomeço dos ataques, deve perdurar por mais um tempo e não dá para ficar segurando. O petróleo é regido por, né, regras de comércio internacionais. Então, agora está sendo discutido no Ministério da Fazenda a possibilidade de tirar o subsídio da gasolina, né? O que vai ser muito ruim, porque isso obviamente vai impactar no preço do combustível para os brasileiros, né? O ministro da Fazenda, Dario Durigan, disse que essa decisão ficou para a semana que vem. Rani Veloso.
4: O governo federal decidiu adiar o corte parcial ou total ao subsídio de 44 centavos por litro de gasolina para a próxima semana. O ministro da Fazenda, Dario Durigan, justificou que o momento exige cautela diante dos novos ataques entre Estados Unidos e Irã. O presidente da Câmara, Hugo Mota, confirmou que o Conselho Nacional de Política Energética se reúne na próxima terça para aumentar a mistura do álcool à gasolina. Durigan também destacou que a medida provisória para a renegociação das dívidas dos produtores rurais sai até o início da próxima semana, com até 10 anos para o pagamento.
0: A Polícia Civil do Paraná prendeu o pai flagrado. Você viu essa imagem? O pai chutando o rosto da filha pequenininha no meio da rua. Um negócio horroroso. Marcelo Moraes.
5: Mãe da menina de 3 anos agredida pelo próprio pai em Francisco Beltrão, no Paraná, registrou um boletim de ocorrência depois de tomar conhecimento das imagens da agressão pelas redes sociais. A Polícia Civil solicitou medidas protetivas de urgência para a criança, o irmão dela e a mãe.
0: Na Copa do Mundo, a França passou. Já era esperado, né? Eu torci pro Marrocos, mas tudo bem. Já era sabido que a França venceria, né? Na verdade, nem foi tão simples. Eu não tava assistindo o jogo, tava monitorando. De vez em quando eu ia lá, 0-0. Falei, caramba, demorou, né, HD? Pra sair um golzinho. O goleiro do Marrocos segurou, né? É, verdade, foi guerreiro. O Mbappé chegou a perder um pênalti no primeiro tempo, olha só. Mas aí não teve jeito, aí depois o Mbappé fez um golaço, o Dembélé fez outro gol, e aí o placar 2-0 para a França, Marrocos está fora, a França segue, se classificou para a semifinal.

0: final da Copa do Mundo. Amanhã ela vai conhecer o adversário. Amanhã jogam Espanha e Bélgica. Também um jogo importante. Aliás, todos os jogos a partir de agora são muito importantes, né? Que já é a reta final da Copa do Mundo. E aí, Espanha, né? Quer dizer, não sei, quem que você... A Bélgica tá mais forte, HD? Sei que tá mais por... Espanha, né? Não tomou nenhum gol? Ah, então é Espanha. É Espanha. Eu, como sou Morales, eu tenho o dever de torcer pra Espanha. Karina, você vai torcer pra Espanha? Pra Espanha também, né? Você vai de Bélgica? HD. Espanha, pronto. Aí ele apostou no bolão. Espanha campeã? Opa, então vamos lá. Mas acho que eu tô sabendo que o Paulo Galvão é que tá indo bem no bolão, né? Ele e o Adriano Bernardino. É, enfim, eu já nem entro no bolão, porque é pra não correr esses nervosos. Bom, vamos lá, vamos fechar então com a Bonnie Tyler. Morreu hoje, aos 75 anos. Foram 2 meses internada em um hospital em Portugal. Ela foi socorrida em maio. Havia um rompimento no apêndice. E aí essa ruptura provocou uma infecção grave e uma perfuração intestinal. Bonnie Tyler, que ficou eternizada com essa música. Romântica. Música boa pra dançar juntinho, assim, nos bailinhos, né? Esses bailinhos de garagem. quem é dos meus tempos vai saber. Bom, vamos lá, agora são 10 horas e 22 minutos.
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2: O prefeito Eduardo Cavalieri sancionou nesta quinta-feira a lei que cria o Praça 11 Maravilha, projeto que pretende revitalizar essa região do centro do Rio. Apesar disso, a prefeitura ainda não divulgou um cronograma para o início das obras. A proposta prevê investimentos privados de R$1,7 bilhão. Entre as principais intervenções estão a demolição do elevado 31 de março, a construção de um mergulhão entre as ruas Frei Caneca e Salvador de Sá e novas áreas verdes. Também estão previstas 37 mil novas moradias. Cavalieri afirmou que a revitalização é fundamental para recuperar uma região que, segundo ele, concentra os piores indicadores de progresso social da capital.
3: A verdade é que a Praça 11 hoje tem pouquíssimos moradores. E, infelizmente, essa região, em torno de Sambódromo, é a região com o pior indicador de progresso social da nossa cidade hoje. Os poucos moradores que vivem na Praça 11, muitos deles vivem em condições degradantes, alguns deles subhumanos. É uma realidade muito distinta da realidade que a gente espera para qualquer bairro da cidade.
2: O projeto foi aprovado pela Câmara Municipal no fim de maio após receber 180 emendas. Segundo o presidente da Câmara, Carlos Caiado, as alterações foram resultado das discussões realizadas com a população.
4: Foram feitas 2 audiências públicas, uma territorial, 4 reuniões técnicas envolvendo toda a sociedade civil, e leva a ter realmente essas alterações, porque é o desejo da sociedade sinalizar, através do mandato do parlamentar, a necessidade de acrescentar. E isso é muito importante para a democracia e para a política.
2: O projeto também gerou resistências. O Ministério Público Federal alertou para o risco de valorização imobiliária provocar a saída de famílias de baixa renda. A prefeitura afirma que não haverá desapropriações e que a revitalização vai impulsionar o desenvolvimento da região, com a criação de 25 mil empregos. Com a colaboração de Ana Paula Jaume e Matheus Lins, reportagem Rodrigo

0: a criação de 25 mil empregos. Com a colaboração de Ana Paula Jaume e Matheus Lins, reportagem Rodrigo Bressani.
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1: Muito bom, tô de olho aqui no que os ouvintes vão dizendo no YouTube. Vou falar os nossos canais aqui de transmissão. No Radinho, claro, nosso queridíssimo Radinho, dá para acompanhar em toda a nossa rede a transmissão do programa pelo Radinho. Dá para acompanhar também pelos nossos canais digitais, dá para acompanhar com imagem no YouTube. Rádio CBN é o nosso canal no YouTube, tem a transmissão com imagem. Quem tiver por aqui, ó, pode dar um joinha, tem o chat dos ouvintes. Daqui a pouquinho eu faço um passeio aqui no que vocês vão dizendo, hein, no nosso chat. Tô de olho. Que mais? Dá para acompanhar no Globoplay, nas transmissões ao vivo do Globoplay. Tem lá transmissão com imagem. O acesso é gratuito. Que mais? Site da CBN, tanto com imagem como sem imagem, dá para acompanhar das duas formas e também pelo aplicativo da CBN. Aqui no nosso chat, tô de olho aqui, vamos ver. Ah, tá bonita, Tyler, que das músicas românticas. Sim, gente, festinhas, de bailinho, né? Né? O Paulo Tavares também já dançou muita música lenta. Gente, hoje em dia não tem mais negócio de bailinho, né? Que dança, negócio da dança da vassoura, lembra disso? Hoje em dia, não sei o que acontece com essa moçada. Não tem negócio de bailinho, gente. Ah, eu amava. Eu achava muito legal. Como é que é, HD? Paninho preto na porta pra ficar escurinho, né? Celofane nas lâmpadas, já vi que o Henrique Dias assim, tá entendendo. É, gente, aí põe umas músicas românticas, aí o pessoal dança agarradinho, abraçadinho, aí dependendo se as coisas estavam em número ímpar, aí pega uma vassoura pra ficar circulando, e muitas técnicas. Adoro, é, mas hoje eu tô sabendo que o pessoal não faz mais bailinho. Paulo diz aqui no Radinho, é sempre melhor. Ah, Radinho, né? Nosso querido Radinho. A gente tem os nossos canais. Agora o rádio tem até imagem, né? As transmissões de rádio tem até imagem. Mas eu também gosto do Radinho, gosto da voz. Exclusivamente da voz. Também sou adepta. Aqui, ó, o Joelson. É, bons tempos, kkk. Do bailinho, né? Tô ligada. É, gente. Pô, o que é isso? É isso, de olho aqui. A Isara pergunta se a CBN em São Paulo fica na Avenida 9 de Julho. Não, não mais. Já ficamos, Isara, que seria exatamente o dia de hoje, né? 9 de julho, que hoje é feriado em São Paulo. Não, agora mudamos, estamos em outro endereço e tal. Muito bom, é isso, gente. Ai, nesse clima romântico, agora vai ser o anticlímax, que agora nós vamos falar de guerra. Após a quebra do frágil cessar-fogo, novos ataques do Irã contra bases militares dos Estados Unidos em países do Golfo ocorreram nesta quinta-feira. A escalada aconteceu no mesmo dia em que o regime dos Ayatollahs concluiu as cerimônias fúnebres do líder supremo Ali Khamenei.
2: As Forças Armadas do Irã voltaram a atacar bases militares dos Estados Unidos em países do Golfo nesta quinta-feira, ampliando a tensão no Oriente Médio e enfraquecendo ainda mais o cessar-fogo que durava 3 semanas. A imprensa iraniana também informou explosões em diferentes regiões do sul do país, incluindo Bushehr, onde fica uma das usinas nucleares do Irã. Um funcionário americano afirmou que os Estados Unidos não realizaram novos ataques nas últimas horas. A escalada acontece no mesmo dia em que o Irã concluiu as cerimônias fúnebres do líder supremo Ayatollah Ali Khamenei, morto em um ataque aéreo no início da guerra, em 28 de fevereiro. Na quarta-feira, o Comando Central dos Estados Unidos informou que atingiu cerca de 90 alvos militares iranianos, entre eles sistemas de defesa aérea,

instalações de vigilância costeira e também depósitos de mísseis e drones. Em uma publicação na rede Truth Social, Donald Trump afirmou que a ofensiva foi uma resposta ao bombardeio de navios feito pelo Irã e disse que uma nova retaliação será ainda mais intensa caso os ataques se repitam. Segundo autoridades iranianas, os bombardeios americanos deixaram 14 mortos e 78 feridos em 5 províncias. Também nesta quinta-feira, Trump conversou por telefone com o primeiro-ministro de Israel, Benjamin Netanyahu. Segundo o governo israelense, os dois concordaram em manter a coordenação entre os países nas diferentes frentes do conflito. Com a escalada da guerra, apenas 13 embarcações comerciais cruzaram o Estreito de Hormuz nas últimas 24 horas. A Marinha da Guarda Revolucionária do Irã afirmou que os bombardeios americanos interromperam a reabertura gradual do tráfego na via marítima. A Guarda Revolucionária acrescentou que a capacidade de trânsito sob a supervisão do Irã se recuperou para cerca de 50% dos níveis anteriores à guerra nas últimas 2 semanas, e que a travessia estava sendo ampliada gradualmente, mas somente para embarcações autorizadas pelas autoridades iranianas. A instabilidade também impactou o mercado internacional. Depois da forte alta registrada nos últimos dias, o preço do barril do petróleo tipo Brent recuou 2,5% nesta quinta-feira, na casa dos $75, diante da avaliação de investidores sobre os próximos desdobramentos do conflito. De São Paulo, Lucas Taveira.

0: Quinta-feira, 9 de julho de 2026, o empresário Thiago Miranda foi o principal alvo da décima fase da Operação Compliance Zero da Polícia Federal, que apura um esquema de fraudes financeiras envolvendo o Banco Master. Segundo a investigação, Miranda é suspeito de coordenar uma campanha nas redes sociais para defender o Banco Master e atacar o Banco Central durante o processo que culminou na liquidação da instituição financeira. Segundo a PF, o empresário teria contratado influenciadores digitais para executar uma estratégia de marketing em favor do banco, com o objetivo de influenciar a opinião pública e pressionar autoridades. O governo federal notificou 37 fintechs suspeitas de movimentar dinheiro de bets ilegais no Brasil. O objetivo da atuação é bloquear os recursos e incorporar o dinheiro aos cofres da União. Essas instituições financeiras movimentaram transações de 160 casas de apostas sem autorização para operar no país. O executivo também derrubou 54 mil sites que hospedavam bets irregulares. Os interessados em participar do ProUni do segundo semestre têm até amanhã para fazer a inscrição. O processo é realizado exclusivamente pelo portal Acesso Único com login do gov.br. O resultado da primeira chamada vai ser divulgado na quarta-feira da semana que vem. O programa Universidade para Todos é uma iniciativa do governo federal que oferece bolsas integrais e parciais em instituições particulares de ensino superior. O surto de ebola, declarado oficialmente em maio na República Democrática do Congo, está se espalhando mais rapidamente do que qualquer outro anterior. A afirmação foi feita nesta quinta-feira pela Agência de Saúde da União Africana. Até terça-feira, haviam sido registradas 600 mortes em um total de mais de 1.700 casos confirmados. A Organização Mundial da Saúde informou que a situação permanece estável no país vizinho, Uganda. No horário de Brasília, agora 10 horas e 33 minutos.
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0: Rafael Prats. Oi, Prats. Boa noite.
1: Tudo bem, Tânia? Boa noite, ouvintes da CBN.
0: É, o Prats que acompanhou, até porque ele, né, fez a transmissão do jogo da França contra o Marrocos aqui pela CBN. E aí, hein, foi, mas demorou para a França conseguir, né, abrir o placar.
1: Demorou sim, a França venceu por 2-0 o Marrocos, merecidamente, viu, Tânia? Bom, a gente pontuar, a seleção francesa é uma grande equipe de futebol. É, no primeiro tempo dominou Marrocos, a gente falava, até comentava ontem aqui, né, Tânia, que Marrocos é uma seleção que gosta de ficar com a bola, de trocar passes, mas teve no primeiro tempo um jogo de tentar resistir, tentar aguentar o quanto a França iria exigir. E a França exigiu bastante, perdeu um pênalti no primeiro tempo, o Mbappé parou no Bono, excelente goleiro marroquino, e o primeiro tempo termina 0-0, que para Marrocos já era lucro, dado o domínio, dado o volume de jogo mesmo da França na primeira etapa. Vem o segundo tempo, Tânia, Marrocos até tenta jogar um pouco mais, ficar um pouco mais com a bola, sair um pouco mais da defesa, com os jogadores carregando a bola, até com o Mbappé, que perdeu o pênalti no primeiro tempo, faz um golaço. Gol de talento raro que ele tem, de um grande jogador que ele é. O Mbappé chegou à marca de 20 gols em 20 jogos em Copas do Mundo. Em Copa do Mundo é um fenômeno, o atacante francês. França 1-0.

0: Marrocos tentava entender o que o jogo iria exigir, o que a França poderia fazer a partir de lá. Já vem o segundo gol. Um gol começa em um lateral rapidamente cobrado pela França. Olise, Mbappé, Dembélé. França 2, Marrocos 0. E aí o jogo terminou realmente de vez, Tânia. Mais uma atuação assim muito segura, muito consistente, de grande nível da França, que é um time espetacular. Venceu a boa seleção marroquina 2-0. E agora espera amanhã para saber quem vai enfrentar a França na semifinal, terça-feira, a primeira semifinal da Copa do Mundo. Ou Espanha ou Bélgica. 4 horas da tarde, amanhã o jogo em Los Angeles com transmissão da CBN, pra gente saber quem vai desafiar os franceses na próxima semana, pra saber quem vai chegar à final da Copa do Mundo, Tânia.
1: Tudo bom, então amanhã tem Espanha e Bélgica, a partir das 4, né? Faremos a transmissão.
0: Isso. Isso.
1: Bom, muito
0: e no sábado os outros dois jogos das quartas de final para a gente conhecer a outra semifinal, Tânia. Noruega e Inglaterra às 18 horas em Miami, às 22 horas no sábado em Kansas City, Argentina e Suíça. E aí na terça-feira, França contra quem vencer amanhã de Espanha ou Bélgica. E na quarta, Noruega ou Inglaterra contra Argentina ou Suíça. E no próximo domingo, dia 19, vamos conhecer o novo campeão do mundo, Tânia Morales.
1: Você participou do bolão?
0: Não participei, mas há representantes do esporte ali que estão tentando também participar indiretamente dos palpites dos cidadãos.
1: Bom, aí depois você pega também, se caso ganhe, né?
0: Aí eu não sei se, aí já acho que é demais, eu estou mais como um colaborador mesmo para tentar atrapalhar, na verdade, né, Tânia?
1: Confundir.
0: Exatamente, seria assim, muita pretensão falar que não, estou participando para ajudar. A gente tenta ajudar, mas realmente o resultado não é dos melhores. Se bem que o André Neto, nosso repórter aqui de São Paulo, da equipe de esportes de São Paulo, Tânia, hoje acertou, falou para mim que cravou França 2, Marrocos 0 e subiu para sexta ou sétima posição. Não sei exatamente que lugar que ele tá brigando ali em cima, o André Neto. Nosso representante, Rodrigo Bittar, também tá. O Renan Moura, do Rio de Janeiro. O Hugo Lago também, enfim, são os nossos representantes aí.
1: Eu sei que o Paulo Galvão tá, o HD tá também.
0: Ah, esse tá tomando conta. O Paulo Galvão, quando ficou em terceiro, ficou em crise. O que mostra que a campanha dele no bolão é excepcional, né, Tânia? Pior lugar foi o terceiro?
1: Então, olha lá, ele sabe das coisas.
0: Ele sabe, sim.
1: Ele sabe, olha lá, ele tá ouvindo a gente. Muito bom. Prats, então amanhã, folguinha, não?
0: Não, amanhã estaremos na transmissão. 4 da tarde para São Paulo, pro Rio de Janeiro, pra rede da CBN, de rádio. Tá. Espanha e Bélgica, para a gente conhecer quem enfrenta a França na próxima fase, semifinal.
1: E aí você volta à noite, então, para falar com
0: aí
1: a gente.
0: Aí à noite a gente conversa um pouco.
1: Combinado. Até amanhã. Obrigada,
0: hein? Até amanhã, Tânia.
1: Beijo.
0: Boa noite.
1: Beijo. Boa noite. O Rafael Prats agora é reta final. Reta final da Copa do Mundo. Bom, antes da nossa entrevista, que a gente vai falar sobre um assunto muito sério, que é o El Niño, que vem com muita força esse ano. Só para dizer que o presidente Lula recebeu hoje a ligação do atual presidente da Colômbia, Gustavo Petro. O telefonema aconteceu 2 dias depois do presidente eleito da Colômbia, Abelardo de la Espiela, cancelar a transição de poder e acusar Petro de planejar um golpe para se manter no cargo, né? O que aconteceu é que foi uma eleição muito apertada, como tem sido as eleições na América Latina, né? Em que a outra direita disputa com a esquerda e sempre os resultados para um lado ou para o outro são sempre muito apertados. O direitista Espriella ganhou e o presidente, Gustavo Petro, e o candidato dele que estava disputando, disse que não reconheceria o resultado, que houve fraude. Isso é sempre muito preocupante, né? A gente já viu esse filme aqui no Brasil. E aí o Espriella diz que estava com medo de que ele planejasse ali um golpe de Estado e tal. Na conversa de hoje com o presidente Lula, segundo relatos da Secretaria de Comunicação Social da Presidência da República, o presidente colombiano indicou que vai deixar o cargo no dia 6 de agosto e reafirmou o compromisso com a democracia e com a transição pacífica do país. Que bom, né, gente? Porque perder a eleição, uma eleição ali legítima, aconteceu, perdeu. Ainda que tenha sido por uma diferença pequena, mas perdeu. Essa é a regra do jogo. Então você tem que deixar o seu adversário assumir o poder, né? Não dá para ficar brincando com a democracia. Então, pelo menos, foi o que disse o atual presidente da Colômbia ao presidente Lula, que não vai criar caso e que vai entregar o poder para o ultradireitista Espriella, que venceu as eleições na Colômbia. Agora são 10 horas e 40 minutos.
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1: Quem fizer a nova carteira de identidade nacional em um dos postos do Detran do Rio poderá receber o documento diretamente em casa. A iniciativa é fruto de uma parceria do órgão estadual com os Correios. A expectativa é que cerca de 260 mil documentos sejam enviados por mês. O serviço é sem custo extra. O cidadão poderá dizer se deseja receber o documento em casa já durante o atendimento no Detran. As entregas serão feitas via SEDEX, com aviso de recebimento, e cada documento tem um código de rastreamento único. O status da entrega pode ser consultado pelo CPF no site ou aplicativo dos Correios. Serão realizadas 3 tentativas de entrega. Caso não seja possível, o documento seguirá para a agência dos Correios mais próxima do usuário, ficando disponível por um prazo de 7 dias úteis. Depois desse período, o documento será encaminhado para o posto do Detran indicado, onde poderá ser retirado. Diogo Bugalho, CBN Serviço.
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1: Bom, vamos nos preparando para um verão que provavelmente deva ser muito severo, hein, aqui no Brasil. A Agência Climática dos Estados Unidos está indicando uma chance de 81% de que o fenômeno El Niño pode ser um dos mais intensos já registrados pela agência. A agência tem os seus registros desde 1950, então para esse ano o fenômeno deve ser muito forte. A previsão é de que esse super El Niño aconteça entre novembro e janeiro. Vamos entender na prática o que isso pode significar. Estamos aqui com o meteorologista da Universidade Federal de Santa Maria, o Murilo Lopes. Oi, Murilo, boa noite.
2: Boa noite, Tânia. Boa noite aos espectadores, né, e também aos ouvintes que nos acompanham nessa noite aqui na CBN.
1: Esse dado de que é 81% de chance de um El Niño muito severo é preocupante? Chama atenção, né?
2: Bom, esse dado ele nos reforça, né, um percentual muito significativo, né? Isso quer dizer que nós temos uma confiança muito grande de que esse El Niño vai atingir essa intensidade, né, de muito forte nesses próximos meses, né, especialmente na reta final da primavera e começo de verão, tá? Isso é o que, né, popularmente a gente vê muitas vezes sendo vinculado como super El Niño, né? Que isso reflete exatamente de uma água bastante aquecida no Oceano Pacífico, né? E proporcionalmente, quanto mais aquecido está o oceano, né, maior é essa anomalia, né, mais aquecida em relação à média, está a superfície do oceano, maior é o impacto na circulação atmosférica ao redor de todo o globo, e, consequentemente, esses impactos acabam tendo uma atuação

0: bastante significativa, especialmente nas áreas do sul do Brasil e também no centro-norte do país, né? Porém, com fenômenos diversos, né? No sul a gente tem cenário mais favorável à chuva, enquanto no norte e nordeste a chuva acaba ficando um pouco mais escassa, especialmente nesse período de primavera e verão.
1: No sul com mais chuva, é isso? Deu uma truncada aqui.
0: Exatamente. No sul, especialmente no período de primavera, ele concentra uma relação muito forte com o aquecimento das águas do Oceano Pacífico. Dessa forma, né, a estação que já é mais chuvosa comumente para o sul do Brasil acaba tendo extremos de chuva mais frequentes e também episódios de chuva mais continuada, né, que pode trazer transtornos por enchentes e também por
1: Nossa,
0: temporais.
1: sul que já sofreu tanto com isso, quer dizer, pode ter uma repetição do fenômeno?
0: Sim, nós temos um cenário, né, que vai lembrar mais ou menos os começos de primavera e ao longo da primavera de 2023, tá? Não necessariamente vem a memória, quer dizer, vem a memória na cabeça, né, sempre do maio de 24, né? Porém, isso é um período mais para frente de previsão, nós não temos uma confiança muito grande, tão longo, né? Porque nós estamos falando já de 2027, para o período de outono. Porém, né, esse cenário de cheias ele já aconteceu na primavera de 2023 e é bastante comum em anos de El Niño. Então, esses episódios de chuva mais volumosa, eles vão acontecer, tá? Não necessariamente vai ser na intensidade que foi 2024, porque o evento de 24 ele decorreu de uma combinação de diferentes fatores, não apenas da atuação de El Niño, né, mas o somatório de outros parâmetros
1: Sim.
0: climáticos que acabaram contribuindo para aquela situação tão extrema. Porém, a gente está se encaminhando para um cenário mais parecido com o que nós tivemos na primavera de 2023, né, que também foi marcado, de certa forma, por cheias no Rio Grande do Sul, claro que não na proporção que nós tivemos em maio de 24.
1: Ah, é que mais de 24 teve um componente também que formou-se um paredão, né, que impedia a chuva de subir, né, para os outros estados, é,
0: Exato.
1: eu lembro. E aí deu-se toda essa tragédia. Então agora, embora seja um El Niño muito rigoroso, com chuva no sul, não vai ter essa combinação.
0: Isso, não a curto
1: Menos
0: prazo,
1: mal.
0: nós não temos essa combinação no cenário de previsão, né? É importante dizer que com El Niño de forte intensidade, essa resposta acaba não ficando confinada, por exemplo, apenas ao Rio Grande do Sul, tá? Mas sim, as áreas vizinhas do centro-norte da Argentina, Uruguai, Paraguai e também parte do sudeste brasileiro ainda vão sentir um pouco de reflexo dessa situação do El Niño. Porque aninhos de muito forte intensidade acabam correspondendo a uma resposta atmosférica também proporcional a esse aquecimento, e consequentemente nós temos até mesmo episódios de chuva um pouco mais frequentes acontecendo em áreas que durante aninhos mais fracos, digamos assim, eles acabam não acontecendo, como sul do Mato Grosso do Sul, Paraná, norte do Paraná, sul de São Paulo também, né? Nós já vemos nos últimos meses episódios de chuva acontecendo nessas regiões já em resposta ao aninho. Né, e que agora essa precipitação tende a se concentrar mais na região sul do Brasil,
1: Certo.
0: mas ainda acontecendo nessas demais regiões.
1: Pode ter chuva excessiva também na região sudeste, e no sul. Você falou que e também seca em outros estados, é isso?
0: Sim, nós temos uma resposta indireta, né, do El Niño que traz essa chuva para o sul do Brasil, tá, mas nós temos uma resposta bastante direta a esse aquecimento das águas do Pacífico no norte do país. Né? Nós temos um aquecimento das águas lá no Oceano Pacífico que faz com que os movimentos da atmosfera sejam de movimentos ascendentes, né, gerando tempestades sobre a região do oceano, e aí esse ar acaba de maneira compensatória descendo sobre o norte do Brasil. E isso gera um cenário, né, de movimentos de ar descendente que inibe a formação de nuvens e de chuva na região norte e nordeste do Brasil. E isso acaba acarretando episódios de secas mais prolongadas, especialmente na região amazônica, né, e também no Nordeste do Brasil, isso por impacto bastante direto do El Niño, né. No Sul, a gente tem um reflexo mais indireto, porque aí essa umidade acaba sendo transportada para o Sul, né, nós temos sistemas meteorológicos mais frequentes, mas esse impacto é bem mais direto no Norte e Nordeste, do ponto de vista de estiagem, porque ele está relacionado diretamente ao aquecimento das águas. Tá, no Sul, a gente tem um impacto um pouco mais secundário, porque aí a gente tem esses sistemas mais frequentes que causam chuva, e também essa condição de umidade vindo para o sul do Brasil com maior intensidade também.
1: Então, esse super El Niño aponta para chuvas fortes no sul

0: acaba ficando um pouco mais restrito. Aquela região que nós temos lá, como comentei, do norte ao nordeste, ela sofre um pouco mais com a falta de chuva, né? Isso não necessariamente quer dizer que nós vamos ter uma situação igual a 23 e 24 também, porque naquela situação a seca da Amazônia foi muito agravada por um outro padrão climático que se somou ao El Niño, tá? Então esse cenário por hora ainda está um pouco distante na previsão, né? Mas a gente vai ter essa redução de chuvas por lá. E no sudeste, né, como eu disse, nesse período de primavera a gente ainda pode ter alguns episódios de chuva, muito em função da intensidade desse El Niño, né? Caminhos de muito forte necessidade acabam gerando essa resposta não restrita apenas ao sul, mas também abrangendo parte do centro-oeste e do sudeste brasileiro, né, nas regiões de fronteira, ali, por exemplo, com o Paraná, né? Mas a tendência é que para o verão, né, a gente tenha um período um pouco mais de chuva reduzida, né? Não quer dizer que não vai chover, por exemplo, né, no sudeste brasileiro, mas essa precipitação tende a reduzir, especialmente agora na estação seca, né, que nós estamos ingressando, mas também durante o período de verão, que é o período que mais chove no sudeste brasileiro. Essa chuva também tende a ser distribuída ao longo do sul do Brasil, e isso reduz os acumulados na região sudeste, de um modo geral, durante os anos de El Niño.
1: Então deve ser um verão com menos chuva do que o padrão no Sudeste, é isso?
0: Exato.
1: Mais
0: Teremos ter
1: seco.
0: menos chuva que o padrão, né? Mais seco, não
1: Do
0: extremamente seco, como nós tivemos, né, nos anos
1: mais
0: mais
1: seco do
0: críticos de
1: que
0: estiagem,
1: nesse período.
0: mais seco
1: E
0: do que
1: o
0: o habitual.
1: calor, Murilo? O El Niño atua também no, nas ondas de calor? Dá para a gente imaginar que pode acontecer? Vai ser um verão muito quente?
0: Sim. Esse verão ele tende a ser bem mais quente que na área central do Brasil, né? A gente vai ver a partir, especialmente agora do final de julho em diante, né? Uma massa de ar seco tomando conta do Brasil central é bem típico da estação, né? Seca, nós temos um ar mais seco predominando e ganhando calor, né? Aquecendo durante esse período, mas com El Niño esse ar mais seco e quente tende a ganhar mais força, né? Isso vai favorecer certamente episódios de calor bem mais significativos nas áreas do centro-oeste, parte do Nordeste, Norte do Brasil, né, onde a chuva também tende a diminuir, e também no Sudeste brasileiro por consequência. Então a gente vai ver um verão mais quente, certamente, a partir, né, da primavera a gente vai começar a ver esses sinais de temperaturas acima da média nessas áreas centrais do Brasil, né. Inclusive agora já no período final de inverno a gente já deve ter esse cenário se configurando, né. Inclusive aqui no sul do Brasil a tendência é que esse restante de inverno tenha, por exemplo, já dias mais quentes, mais frequentes, né? Então o frio vai começar a perder força muito rapidamente a partir agora do mês de julho já.
1: Uau. Então a gente tem que se preparar para o calor, um calor que vai ficando mais intenso. Porque a gente teve recentemente
0: Exato.
1: ondas de calor que foram brabas, né? Eu falo de São Paulo, aqui o negócio foi pesado, né? Aí no sul não sei como é que, acho que talvez não.
0: Sim, no sul nós estamos num cenário um pouco mais diferente, às vezes, né? Mas no sudeste, esse cenário de ondas de calor ele pode aparecer, né? Especialmente indo para o verão, né? Porque, como essa chuva tende a ser um pouco mais reduzida, isso fortalece a massa de ar seco, que já atua sobre o centro do país nessa época do ano, especialmente na primavera, né? E aí, essa condição de tempo mais seco favorece, né, temperaturas mais elevadas, e isso deve abranger, né, grande parte do sudeste brasileiro.
1: Então vamos nos preparar. Esses eventos estão ficando cada vez mais extremos, né? Isso tem a ver com o aquecimento global? Comprovadamente?
0: Em certa parte, sim,
1: Sim.
0: nós temos, né? Porque o aquecimento das águas do Oceano Pacífico é um período de transição, né, natural. Nós temos períodos de resfriamento com La Niña, períodos de aquecimento com El Niño, né? Essa é uma circulação que interage o oceano e a atmosfera e acaba acarretando esses fenômenos que têm impacto no clima global, né? O que nós temos atualmente é que são as águas do oceano bastante aquecidas como um todo ao redor de todo o planeta. Né? Dessa forma, processos de formação do El Niño eles tendem a ficar mais abruptos, né, muito mais intensos, né. A gente viu um aquecimento muito rápido nos últimos meses na área do Pacífico Equatorial, que é onde se forma o El Niño, né, e essas águas elas estão mais quentes do que a não só do que a média histórica, né, mas também estão batendo recordes de temperatura da superfície do oceano nas últimas semanas, nos últimos meses, inclusive. Então é um cenário de rápido aquecimento, né, porque já essa água mais quente que ficava mais próxima lá da Oceania, né, ela estava muito mais aquecida do que a média histórica. Então, essa rápida formação do El Niño se deve muito a isso, né? Nós temos já um planeta mais quente, com oceanos mais quentes, e isso faz essa transição acontecer de forma mais rápida, né? E assim, não deve ser apenas no sentido do El Niño, né? Mas também a gente tem visto a transição para fenômenos de La Niña também de maneira muito mais rápida, sem assim, um período de neutralidade, que seria quando o oceano está próximo à média histórica, temperatura.
1: Bom, o Murilo Lopes, meteorologista aqui com a gente. Cadê o nosso ouvinte que eu perdi? José Miranda pergunta aqui no Distrito Federal.

0: Você falou do Centro-Oeste, né? Ele quer saber do Distrito Federal especificamente. Vai ter alguma coisa específica ali para a região do DF, Brasília?
1: Bom, a área central do Brasil ela vai ter um padrão bem típico, né, da estação seca agora, nesse restante de inverno e começo de primavera, né? Nós vamos ver as temperaturas subindo bastante, né? Brasília e região centro-oeste, este ano tiveram um período um pouco mais atípico durante o outono, né, começo de inverno, em que choveu bastante, né? O nosso ouvinte aí certamente vai lembrar que choveu bastante no mês de junho e de maio também em Brasília. Então foram chuvas que ficaram acima da média histórica nesse período, tá? Mas aí agora a gente vai ver esse período mais seco voltando, como é típico da estação, né? E esse calor ganhando bastante intensidade, especialmente porque a gente vai ter essa soma do período seco, quente, tradicional, né? Com já os impactos do El Niño a partir do próximo mês, a partir desse mês de julho já. A gente vai ver as temperaturas subindo bastante, né? Nós já estamos, inclusive, várias vezes com alertas do Instituto Nacional de Meteorologia já para umidade baixa para a região do DF, e vai ser assim nos próximos meses. Então, a tendência é essa para o DF.
0: Bom, então vamos nos preparar para o calor intenso que vem por aí.
1: Sim, esse calor vai ficar bem mais frequente nas áreas do centro do Brasil, certamente, nos próximos meses, né? Enquanto a região sul tende a ter esses episódios de chuva,
0: De
1: de tempestades
0: chuva.
1: um pouco bem mais frequentes, né? O que pode trazer algum transtorno, especialmente porque existe uma relação muito forte entre o aquecimento do Pacífico, né, ou El Niño, com a chuva aqui no sul do Brasil.
0: Chuva é sempre muito preocupante, né? Aliás, tudo, o calor excessivo também, mesmo sem a chuva e tal, é muito preocupante. Tem muita gente que morre por causa desse aquecimento, né? Não é tão evidente, porque as chuvas provocam tragédias ali, que a gente visualmente percebe, né? Mas a temperatura elevada também eleva, sobretudo os idosos, né? A terem problemas. E os bebezinhos também sofrem bastante. Até engasguei. De pavor do que pode vir acontecendo, né? E o mundo vai ficando assim, a gente vai ter que se preparando para essas mudanças.
1: Sim, nós estamos vendo, né, esses episódios, como você falasse sobre o período de calor, né, episódios bastante significativos mais recentemente na Europa, né, e também nos Estados Unidos, agora
0: Também.
1: durante a Copa do Mundo. Então, esses episódios eles acabam tendo impacto, por mais que às vezes não sejam realmente tão perceptíveis, né, quanto os eventos de chuva que causam tragédias mais visuais, digamos assim.
0: É isso. Muito bom, Murilo. Muito obrigada, viu? Até uma próxima.
1: Obrigado, boa noite e
0: Boa
1: até uma próxima.
0: noite, Murilo Lopes. Ele é meteorologista na Universidade Federal de Santa Maria, conversando conosco hoje. Então, saiu esse dado da Agência Climática dos Estados Unidos, que é a maior agência climática do mundo. A indicação era de 61% de chance de um El Niño muito rigoroso esse ano. E agora eles atualizaram para chance de 81%, aumentou, né? Então, de novembro para frente, o El Niño vem com força total, assim, pelo menos até então, dos El Niños até então registrados, o maior de todos é o que está alertando aqui a Agência Climática dos Estados Unidos, né? Desde os registros que começaram a ser feitos desde 1950, esse vai ser o pior El Niño. E aqui para o Brasil, o efeito do El Niño, como explicava aqui o Murilo Lopes, é chuva no sul do país, né? Seca ali no norte, nordeste, centro-oeste e calor intenso no sudeste, no centro, centro-oeste, norte, nordeste. Então vamos nos preparar aí para ondas de calor que estão por vir. Quando acabar esse friozinho que estamos passando. É isso, a gente tem que se preparando, né? Porque os eventos vão ficando cada vez mais extremos, o que é sempre muito preocupante. Agora, 11 horas.
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Quinta-feira, 9 de julho de 2026, o ministro da Fazenda, Dario Durigan, anunciou que o governo federal vai apertar as regras de publicidade de bets. Entre as ações, as empresas autorizadas deverão apresentar avisos

0: semelhantes com o que acontece com propagandas de cigarros e bebidas alcoólicas. Além disso, as regras limitam as táticas de marketing das apostas esportivas, como a divulgação de lucros e o uso de comentaristas para incentivar as jogadas. O senador Flávio Bolsonaro, do PL, declarou que vai aguardar o período que a ex-primeira-dama Michele Bolsonaro considerar suficiente para apoiar a candidatura à presidência. Nas últimas semanas, a disputa entre a ex-primeira-dama e o filho do ex-presidente Jair Bolsonaro aumentou desde que ela divulgou um vídeo alegando ter sido maltratada e humilhada pelo enteado. Um dos pontos de discórdia é a escolha da chapa da direita no Ceará. O parlamentar fez a declaração ao retornar dos Estados Unidos. Um incêndio em uma fábrica de sapatos no sudeste da China resultou na morte de 28 pessoas. Mais cedo, o presidente Xi Jinping havia declarado que o fogo resultou em graves perdas humanas e solicitou dedicação nas operações de socorro. No total, 183 bombeiros foram mobilizados para trabalhar na equipe de resgate. As causas do incêndio estão sendo apuradas. No horário de Brasília, 11 horas e 2 minutos.
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0: Olá, boa noite. Bem-vindos ao CBN Noite Total desta quinta-feira, com a Karina Almeida aqui na produção, os trabalhos técnicos de Henrique Dias. Vamos juntos aqui na nossa última hora. Vamos até a meia-noite nesta quinta-feira. E temos aqui o repórter João Rosa trazendo informações sobre a operação hoje contra o Thiago Miranda. O banqueiro Daniel Vorcaro pediu que o publicitário Thiago Miranda monitorasse o CEO do Banco Itaú, o Milton Maluhy. Em mensagens obtidas pela Polícia Federal, o dono do Master afirmou que Milton estava lhe causando muito problema.
2: A Polícia Federal realizou a décima fase da Operação Compliance Zero, que investiga um esquema de fraudes financeiras envolvendo o Banco Master. O principal alvo da operação foi o publicitário Thiago Miranda. As investigações revelaram mensagens trocadas entre Thiago e o empresário Daniel Vorcaro, dono do Banco Master. Em uma das conversas, Vorcaro pede um dossiê com informações confidenciais sobre o presidente do Itaú, Milton Maluhy Filho, e a sua esposa Camila Moretti Maluhy. Na mensagem, Vorcaro afirma que o executivo estaria causando problemas ao Banco Master. Miranda responde que cuidaria do assunto. O publicitário é apontado pela PF como articulador de um esquema para intimidar jornalistas, monitorar pessoas ligadas a autoridades públicas e buscar acesso indevido a informações sigilosas. Ao citar a intimidação de jornalistas, a investigação destaca o caso da colunista do jornal O Globo, Malu Gaspar. Segundo a Polícia Federal, as conversas mostram uma tentativa de levantar informações pessoais da jornalista para tentar constrangê-la e impedir a publicação de reportagens que poderiam prejudicar a imagem do Banco Master. Apesar do pedido de Vorcaro, Miranda respondeu que não havia encontrado nada contra ela, nem multa na CNH. As investigações também apontam uma suposta tentativa de obter informações sobre o presidente do Banco Central, Gabriel Galípolo, e de pessoas ligadas a ele. Thiago Miranda também teria coordenado uma campanha nas redes sociais para atacar o Banco Central. A intenção seria pressionar autoridades e tentar evitar a liquidação do Banco Master. Os investigadores afirmam que o publicitário teria contratado influenciadores digitais para promover uma estratégia de marketing de guerrilha em favor do Banco Master. A operação contra Miranda foi autorizada pelo ministro André Mendonça, que é o relator do inquérito no Supremo Tribunal Federal. Na decisão, o ministro autorizou buscas e apreensões de documentos, computadores, celulares,

0: dispositivos de armazenamento de dados, além de dinheiro em espécie acima de R$ 20 mil e outros bens de alto valor. Em nota, a defesa de Thiago Miranda afirmou que o empresário nunca cometeu qualquer ilegalidade e que a sua atuação sempre respeitou a lei e as instituições. Os advogados também disseram que a investigação não autoriza qualquer conclusão antecipada sobre a culpa do empresário. Procurado, o Banco Itaú não se manifestou até o fechamento dessa reportagem. De Brasília, João Rosa.
1: O ministro da Fazenda, Dario Durigan, afirmou que o governo vai apertar as regras de publicidade contra as bets. Uma nova norma vai proibir o uso de análise de especialistas e dicas de onde apostar. Desde a regulamentação das plataformas, 56 mil sites e quase 1000 perfis de influenciadores foram derrubados.
2: De olho nos abusos de propagandas durante a Copa do Mundo, o ministro da Fazenda, Dario Durigan, anunciou que a equipe econômica vai endurecer as regras para a publicidade das casas de apostas online. As regras serão publicadas em portarias que passam a valer na semana que vem. Uma delas vai determinar a inclusão de uma advertência junto à publicidade das bets, com informações sobre os riscos de dependência e de perda de dinheiro, além de reforçar que aposta não é investimento. A normativa dos Ministérios da Fazenda e da Justiça ainda vai proibir que as apostas sejam apresentadas como uma forma de ganhar dinheiro fácil e vedar os comentários de especialistas e influencers que induzam o jogo. A norma chega depois que a Secretaria Nacional do Consumidor abriu uma investigação contra a Cazé TV por supostamente ter veiculado publicidade enganosa ou abusiva durante as transmissões da Copa do Mundo. Os narradores do canal faziam recomendações de suas próprias apostas durante as partidas, com indicação das possibilidades de ganhos. Para o ministro Durigan, a proposta é banir qualquer tipo de senso de urgência, comentários de especialistas, além do histórico de ganhos que possam induzir as apostas. E afirmou que a tolerância será zero para publicidade que atinja crianças e adolescentes.
3: Nada de vender aposta como ganho de dinheiro fácil, ou como investimento, ou possível solução financeira para os apostadores e para as famílias. Além disso tudo, proibir histórico de premiação que leve a induzir o apostado.
2: O secretário nacional do consumidor, Ricardo Morishita Wada, destacou que as regras de publicidade das bets também se encaixam no Código de Defesa do Consumidor.
4: Para a gente é importante essa portaria, ela torna claro que o objeto de proteção que nós temos. Bets é um serviço perigoso, se enquadra dentro do regime do Código de Defesa do Consumidor também, e alertas e mecanismos para se coibir e evitar enganosidades, mas sobretudo abusividades, são necessárias.
2: O descumprimento das regras poderá resultar em multa de até 20% do faturamento, suspensão de autorização ou até cassação da licença de operação no Brasil. Desde a regulamentação, cerca de 56 mil sites e outras plataformas foram derrubadas. Além disso, o governo determinou a remoção de 1000 perfis de influenciadores por promoverem operações ilegais. A Associação Nacional de Jogos e Loterias afirmou que apoia as novas regras. Em nota, afirmou ainda que as iniciativas anunciadas precisam ser acompanhadas de fiscalização e combate à publicidade promovida por plataformas ilegais, que operam sem autorização, não recolhem impostos e não adotam mecanismos de prevenção à lavagem de dinheiro. De Brasília, Samantha Klein.
1: O pré-candidato do PSD à presidência, Ronaldo Caiado, minimizou o fato de não ter o apoio do correligionário Eduardo Paes. O ex-prefeito do Rio de Janeiro deve apoiar a reeleição do presidente Lula.
5: O pré-candidato do PSD à presidência da República, Ronaldo Caiado, afirmou que respeita as circunstâncias de cada estado e admitiu que não deve ter o apoio de Eduardo Paes no palanque. O ex-prefeito é pré-candidato ao governo do Rio e deve compor com o Partido dos Trabalhadores do presidente Lula. As negociações se encaminham para que na disputa

0: volta ao Senado, haja uma dobradinha entre os deputados federais Pedro Paulo, do PSD, e Benedita da Silva, do PT. Questionado sobre paz apoiar a reeleição de Lula, Ronaldo Caiado minimizou eventuais impactos.
1: Que nós teremos aqui uma campanha, onde muito bem foi colocada pelo presidente do partido. Aqui você vai ter Eduardo, está certo, candidato a governador do estado do Rio de Janeiro, e também o Caiado, candidato a presidente pelo PSD. Há outro comitê que ele venha a ter. Isso aí nós respeitamos as circunstâncias de cada estado.
0: Caiado esteve na capital fluminense nesta quinta-feira em um evento com empresários. O político subiu o tom e classificou como inaceitável o pedido feito aos Estados Unidos pelo senador e pré-candidato à presidência pelo PL, Flávio Bolsonaro, para o adiamento do tarifaço para depois das eleições no Brasil. O ex-governador de Goiás também criticou a atuação do governo Lula nesse caso.
1: Eu vejo essa provocação diante de uma infelicidade que o candidato teve em poder redigir um documento mandando para o governo americano dizendo que depois das eleições discutiria a tarifação. Ora, nós estamos num Brasil onde um candidato a presidente se preocupa em adiar simplesmente pelo processo eleitoral, e o outro que está no governo, simplesmente a provocar o Trump, dois candidatos que não enxergam o Brasil.
0: Buscando espaço como candidato de uma terceira via, Caiado classificou a disputa entre Lula e Flávio como uma briga de rejeitados.
1: O que nós estamos vendo, tá certo, é uma candidatura de rejeitados. Eu não gosto do Lula, eu voto no Flávio. Eu não gosto do Flávio, eu voto no Lula. Vem cá. Isso é jogo de revanche ou é uma eleição para o país?
0: Em outro evento no Rio, com público formado por mulheres evangélicas, Caiado fez acenos a esse eleitorado e disse que elas exercem mais influência do que os homens nas decisões tomadas dentro de casa. Do Rio de Janeiro, Matheus Maciel.
2: O Tribunal Regional Eleitoral do Rio de Janeiro aprovou o pedido de reforço das Forças Federais para atuar nas eleições de outubro no estado. A solicitação será encaminhada ao TSE em Brasília, que vai analisar essa solicitação.
3: O Tribunal Superior Eleitoral vai analisar o pedido do governo do Rio de contar com tropas federais para reforçar a segurança das eleições de outubro no estado. Nesta quinta-feira, o Tribunal Regional Eleitoral do Estado aprovou por unanimidade a solicitação feita pelo governador em exercício, desembargador Ricardo Couto. A palavra final, no entanto, é do TSE. Ao defender o envio das tropas, o presidente do TRE, desembargador Cláudio de Mello, reforçou a necessidade de garantir o direito ao voto daqueles eleitores que vivem em áreas conflagradas.
4: Da situação peculiar do Estado do Rio de Janeiro, controle territorial armado e ameaça à soberania popular. O que confere singular gravidade à presente requisição é a peculiaríssima realidade de segurança pública fluminense. Não se trata, no Rio de Janeiro, de risco difuso ou pontual de tumulto, mas de fenômeno estrutural. O controle territorial armado exercido de modo ostensivo e continuado por organizações criminosas ligadas ao tráfico de drogas e por grupos milicianos sob extensas porções do território e da população. Parcela expressiva da população da região metropolitana vive sob domínio direto de grupos armados.
3: O desembargador Guilherme Calmon contextualizou um momento delicado que vive o Estado em meio a casos de corrupção no Legislativo.
5: Há mais de uma década que essa medida vem sendo adotada no âmbito da justiça eleitoral aqui no Rio de Janeiro, mas especialmente pelos últimos acontecimentos que nós temos observado. Tivemos casos na Assembleia Legislativa, tivemos casos na Câmara de Vereadores, enfim, então que demonstram que essa não é uma preocupação em abstrato, mas sim, de fato, uma atuação preventiva e que é mais do que necessária no momento em que o Estado do Rio de Janeiro vem passando.
3: Inicialmente, o governo do estado informou à Justiça Eleitoral que as forças estaduais seriam suficientes para garantir a realização do pleito. Duas semanas depois, no entanto, recuou nessa avaliação. Agora, o governo avalia que a atuação das forças federais em cooperação com os órgãos estaduais é de extrema importância, especialmente para garantir a segurança dos eleitores, dos locais de votação e das urnas eletrônicas, desde o transporte até a guarda. O emprego de tropas federais para as eleições tem sido frequente no Rio.

0: nas últimas décadas em razão da influência de facções criminosas e milícias em diferentes regiões do estado. Do Rio de Janeiro, Júlia Viana.
1: Apresentado no ano passado, o plano de reestruturação em curso nos Correios foi parcialmente interrompido neste mês. A estatal suspendeu o fechamento de agências, a retirada de gratificações para funcionários, além da adoção de um sistema para mapear os recursos necessários para realizar as entregas. A decisão foi tomada diante da ameaça de servidores de entrarem em greve.
2: O plano de reestruturação dos Correios foi parcialmente suspenso neste mês. As medidas haviam sido anunciadas no ano passado como contrapartida ao aval do Tesouro Nacional para um empréstimo de 12 bilhões de reais, destinado a enfrentar a crise financeira da estatal. A decisão foi tomada após a ameaça de greve dos funcionários e suspende, até 31 de julho, o fechamento de agências, o fim da gratificação de R$ 500 paga a empregados que atuam no atendimento ao público e a implantação de um sistema para mapear os recursos necessários às operações de entrega. Também será criada uma mesa de negociação com representantes da Federação Nacional dos Trabalhadores em Empresas de Correios e Telégrafos e Similares, a Fentect, e do governo federal para discutir todos os pontos da reestruturação. A suspensão ocorre em meio ao esforço da empresa para reverter sucessivos resultados negativos. Os Correios encerraram 2025 com prejuízo de 8,5 bilhões de reais e a expectativa é de que o déficit seja ainda maior neste ano. A proposta de interromper temporariamente as medidas foi apresentada aos sindicatos como resposta ao movimento grevista. Contrários ao plano de reestruturação, os trabalhadores haviam anunciado o início de uma paralisação nesta terça-feira. Segundo a Fentect, diante da possibilidade de greve, representantes do governo federal procuraram a entidade para uma mediação conduzida pela Secretaria-Geral da Presidência, com participação de outros ministérios. De acordo com o secretário-geral da Fentect, Emerson Marinho, apesar do recuo da direção dos Correios e o avanço da negociação, o estado de greve permanece caso os termos do acordo não sejam cumpridos.
3: A federação atuou para a garantia do serviço de Correios e a garantia da universalização e garantir também o direito dos trabalhadores que estavam sendo afetados diretamente, sem diálogo por parte da direção da empresa a nós trabalhadores. E que a nossa federação continuará alerta, vigilante e caso tenha qualquer medida que ataque tanto o papel dos Correios junto à população quanto os direitos dos trabalhadores, nós estamos prontos a qualquer momento para reativar o calendário e fazer uma grande greve nacional em defesa do papel dos Correios.
2: Caso o impasse não seja resolvido até o dia 31 de julho, o processo de negociação poderá ser prorrogado, a depender do desenrolar das conversas entre a federação e a empresa. De Brasília, Marina Dantas.
1: Os Correios informaram que durante o período de suspensão do plano de reestruturação, as representações sindicais poderão apresentar questionamentos, casos específicos e eventuais situações que demandem avaliação. A estatal disse ainda que todas as contribuições serão analisadas tecnicamente. A empresa também reiterou que permanece comprometida com o fortalecimento da sustentabilidade econômico-financeira. Vamos em frente aqui com os nossos repórteres. Agora o Diogo Bugalho. A defesa e a acusação anunciaram que vão recorrer da sentença do homem condenado a mais de 22 anos de prisão pelo assassinato do ator Jeff Machado, crime que aconteceu em 2023. Jeander Vinícius da Silva Braga admitiu apenas participação na ocultação do cadáver.
4: A família do ator Jeff Machado vai recorrer da sentença e pedir o aumento da pena do pedreiro Jeander Vinícius da Silva Braga, condenado a 22 anos e 9 meses de prisão por participação no assassinato do artista em 2023. Nessa quarta-feira, o Tribunal do Júri considerou Jeander culpado pelo homicídio, pela ocultação do cadáver e também pelos maus tratos aos 8 cães de estimação de Jeff, que ficaram abandonados após o crime. 2 deles morreram atropelados. O pedreiro admite a participação apenas na ocultação do cadáver. Para o advogado da família Jairo Magalhães, Jeander teve atuação direta no assassinato e não pode ser tratado como um mero coadjuvante.
5: O Jeander manteve a mesma linha de defesa, falando que ele somente ocultou o cadáver. Isso não restou comprovado com todas as provas apresentadas pela acusação. Nós recebemos a sentença, confiamos no julgamento, né, dos jurados, mas entendemos.

0: entendemos que podemos recorrer dessa sentença, como pedimos para a juíza e apresentamos já a nossa intenção de recorrer.
1: A defesa de Geander, por outro lado, afirma que não há provas de que ele tenha participado do homicídio nem dos maus-tratos aos animais. O advogado Fábio Manuel informou que vai recorrer para pedir a absolvição do cliente nesses dois crimes.
2: Não ficou demonstrado que o Geander tivesse participado efetivamente do crime de homicídio. Ele confessou, desde o início, que ele ocultou o cadáver do Jeff Machado, mas ele não participou do crime de homicídio. Então a defesa respeita, mas ela vai recorrer tentando a absolvição dele no crime de homicídio e de maus-tratos aos animais e, de forma alternativa, tentando uma redução da pena, né?
1: O outro acusado, Bruno de Souza Rodrigues, apontado pelo Ministério Público como mentor do assassinato e denunciado por 8 crimes, será julgado em dezembro. De acordo com a denúncia, Bruno se apresentava como produtor de TV e prometeu a Jeff Machado uma vaga em uma novela. O ator chegou a pagar mais de R$ 23 mil pelo falso agenciamento. Segundo a investigação, para esconder a fraude, Bruno decidiu matar Jeff. Ele e Geander teriam asfixiado o ator e enterrado o corpo dentro de um baú concretado a cerca de 2 metros de profundidade. Nos dias seguintes ao crime, Bruno ainda teria se passado por Jeff para tentar despistar familiares e amigos. Do Rio de Janeiro, Diogo Bugalho.
3: A operação deflagrada nesta quinta-feira pelo Ministério Público do Rio de Janeiro mirou um suposto esquema de desvio de recursos públicos no Instituto Rio Metrópole. A autarquia é vinculada à Secretaria de Estado de Governo do Rio de Janeiro, cuja atual diretoria foi nomeada na gestão Cláudio Castro. Segundo a denúncia do MP, contratos milionários com duas companhias abasteciam um esquema que incluía repasses a uma empresa de fachada, saques em dinheiro vivo e transporte de alta quantia em dinheiro com escolta armada.
4: 6 pessoas foram presas nesta quinta-feira durante uma operação do Ministério Público do Rio contra um esquema de corrupção no Instituto Rio Metrópole. O órgão do governo do estado é responsável por elaborar o plano de desenvolvimento urbano da região metropolitana. Entre os detidos estão o presidente do instituto, Davi Perini Vermelho, o delegado de polícia civil, Franques Dias Nepomuceno, o procurador do estado, Marcelo Lopes da Silva e Maurício Silva Knoploch dos Santos, pai do deputado estadual Alexandre Knoploch, do PL. O MP afirma que os acusados movimentaram 86 milhões de reais em contratos firmados pelo Instituto Rio Metrópole entre julho de 2022 e maio deste ano. Os valores eram pagos a duas empresas e depois transferidos para a ONG Instituto Bio, uma empresa de fachada de onde o dinheiro era sacado em espécie. A escolta era feita pela empresa privada Rio Forte, administrada pelo delegado Nepomuceno. A promotora Roberta Jório explicou que as investigações começaram após um saque de R$ 500 mil em espécie.
5: O Instituto Rio Metrópole, que deveria ser utilizado para fins de gestão, melhoria e aprimoramento da região metropolitana do estado do Rio de Janeiro, na verdade, vinha sendo utilizado para fins de enriquecimento ilícito dessa organização criminosa. Mais de R$ 86 milhões de reais em contratações fraudulentas realizadas entre o Instituto Rio Metrópole e duas empresas privadas. Posteriormente, se constatou que parte desse dinheiro, quase 4 milhões de reais, foram efetivamente lavados com a utilização de uma ONG através de contratos fictícios com essas mesmas empresas que haviam celebrado os contratos anteriores com o Instituto Rio Metrópole.
4: O Procurador-Geral de Justiça, Antônio José Campos Moreira, definiu que o Estado do Rio se tornou um antro de corrupção.
6: Algo que está se tornando muito claro. E isso talvez explique aí a situação de dificuldade financeira pela qual o nosso Estado passa há décadas. Inúmeras estruturas do Estado foram cooptadas por delinquentes, por marginais, transformando essas estruturas do Estado em antros de corrupção.
4: O Ministério Público denunciou 11 pessoas por organização criminosa, corrupção passiva, fraude em licitação e lavagem de dinheiro. A justiça determinou o afastamento dos acusados de cargos públicos. A Polícia Civil abriu um processo disciplinar contra o delegado Franques Nepomuceno. A CBN não conseguiu contato com a defesa dos citados. Nas redes sociais, o deputado Alexandre Knoploch se disse surpreso com a operação e afirmou que a permanência do pai na autarquia não se trata de uma indicação política dele. Do Rio de Janeiro, Ana Luísa Barreto.
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1: A versão digital da caderneta de saúde da criança pode ser acessada pelo aplicativo Meu SUS Digital. Na plataforma estão disponíveis informações sobre vacinação, crescimento e desenvolvimento da criança, além do histórico clínico. Também é possível ativar lembrete para as datas das próximas vacinas, além de conferir dicas sobre amamentação, alimentação saudável, prevenção de acidentes, entre outras orientações. O responsável deve fazer login no aplicativo Meu SUS Digital com o próprio CPF na seção de mini-apps, clicar em Caderneta de Saúde da Criança, depois em Adicionar Nova Criança e fazer login com o CPF e a senha dela do gov.br. Após essa etapa, a caderneta será vinculada à conta do responsável. Gabriel Freitas, CBN Serviço.
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1: O ministro da Fazenda, Dario Durigan, afirmou que a decisão sobre tirar o subsídio da gasolina ficou para a semana que vem. Ele acrescentou que analisa o caso com cautela, mas gostaria de adotar a medida.
2: O ministro da Fazenda, Dario Durigan, decidiu adiar desta para a próxima semana o corte do subsídio da gasolina, que reduz 44 centavos por litro do combustível. O recuo acontece após os Estados Unidos lançarem novos ataques contra o Irã e o preço do barril do petróleo tipo Brent voltar a subir, batendo a marca de 80 dólares nesta quarta. Em entrevista à Rádio Gaúcha, o ministro afirmou que o cenário exige cautela para a retirada da subvenção, seja parcial ou total, a depender do mercado. Na semana passada, o governo já havia retirado parte da subvenção do diesel. Em rede social, o presidente da Câmara, Hugo Mota, também confirmou que o governo federal mantém um compromisso de cortar o subsídio quando os preços estabilizarem. Mota também anunciou que o Conselho Nacional de Política Energética vai se reunir na próxima terça-feira, dia 14, para analisar o aumento da mistura obrigatória de etanol na gasolina de 30 para 32%. A data foi acordada após contato do parlamentar com os ministros Bruno Moretti, do Planejamento, e Alexandre Silveira, de Minas e Energia. Durigan confirmou que a medida será aprovada pelo Conselho. A reunião estava marcada para quarta desta semana, mas acabou sendo adiada por causa da tensão internacional. Já o aumento da mistura de biodiesel no diesel para 16% ainda depende de laudos do Ministério de Minas e Energia para garantir que não haverá danos aos motores.
3: E aí nós temos que adotar com cautela a retirada de...

0: subsídio. Então a gente tirou do diesel. Essa semana eu ia anunciar a retirada da gasolina. Vou analisar a retirada na próxima semana, porque o preço da gasolina já está com um impacto diferente do que eu estava prevendo.
1: Dario Durigan também falou que a medida provisória para a renegociação das dívidas dos produtores rurais sai entre o fim desta semana e o começo da próxima. O objetivo é chegar a um meio termo entre o que o Congresso quer e o limite do orçamento federal. A renegociação vai custar de 2 a 3 bilhões de reais por ano aos cofres públicos. O prazo de pagamento será de 10 anos aos agricultores que tiveram mais de uma safra afetada por mudanças climáticas, como secas e inundações. E o limite será de 8 milhões por CPF. O outro grupo beneficiado será os que tiveram perdas comprovadas de mais de 30% por causa da oscilação de preços no mercado. Para eles, o limite será de 4 milhões de reais por CPF. De Brasília, Rani Veloso.
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0: Quinta-feira, 9 de julho de 2026, o presidente da Câmara, Hugo Mota, afirmou que o Conselho Nacional de Política Energética vai se reunir na próxima semana para discutir o aumento de 30 para 32% de etanol na gasolina. Ele disse que a decisão foi tomada com os ministros Bruno Moretti, do Planejamento, e Alexandre Silveira, de Minas e Energia. Mota também afirmou que o governo mantém um compromisso de retirar o subsídio à gasolina, mas disse ser necessário aguardar mais tempo pela estabilização do preço do combustível, que tem sido pressionado pela guerra no Irã. O Ministério Público do Distrito Federal ajuizou uma ação civil pública contra a influenciadora Virgínia Fonseca e a plataforma de apostas Blaze por retenção de depósitos e publicidade enganosa. O MP pede uma compensação de 120 milhões de reais e cita uma postagem em que a influenciadora incentiva os seguidores a apostarem na vitória de Cabo Verde contra a Argentina pela Copa do Mundo. A defesa de Virgínia Fonseca diz que refuta as alegações de conluio, atuação predatória ou intenção de causar prejuízo aos consumidores. Horário de Brasília, 11h33.
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0: A polícia do Paraná prendeu o pai que foi flagrado, imagem horrível, chutando o rosto da própria filha de 3 anos na cidade de Francisco Beltrão, no sudoeste do estado.
2: Uma menina de 3 anos foi agredida pelo próprio pai em Francisco Beltrão, no sudoeste do Paraná. O caso aconteceu no último domingo e foi registrado por câmeras de segurança. As imagens mostram o homem caminhando com os 2 filhos, quando em determinado momento ele chuta a menina que cai no chão. Logo depois, uma pessoa que presencia a cena tenta intervir, mas é confrontada pelo pai das crianças. Em seguida, a menina se levanta e os 3 deixam o local. A agressão chegou ao conhecimento da mãe após as imagens começarem a circular nas redes sociais. Ela procurou a polícia e registrou um boletim de ocorrência na última terça-feira. No mesmo dia, equipes da Polícia Militar realizaram buscas pelo suspeito, mas ele não foi localizado. Na quarta-feira, o homem compareceu à Polícia Civil para prestar depoimento. Segundo o delegado Anderson Andrei, responsável pelo caso, foi instaurado um inquérito policial e o pai poderá responder pelo crime de lesão corporal.
3: A preocupação da Polícia Civil foi em garantir aí uma proteção a essas crianças, então foi a mãe foi ouvida, foi ouvido outras testemunhas e encaminhado um pedido de medida protetiva de urgência para essas crianças e para a mãe. Vai para análise do Ministério Público e Poder Judiciário, né? O Poder Judiciário ele que vai estabelecer, o Poder Judiciário da comarca, as medidas cabíveis aí, se definidas. E também a criança foi submetida aí ao exame de lesão corporal, isso ainda na data de ontem. Tem ali no mínimo um crime de lesão corporal, situação de violência familiar, com uma pena de 2 a 5 anos.
2: Em depoimento, o investigado afirmou que agrediu a filha porque a criança

0: estaria chorando e ainda disse estar arrependido. O conselho tutelar também foi acionado e acompanha o caso. Procurado pela reportagem, o órgão informou que recebeu orientação para não divulgar informações sobre a ocorrência, para não prejudicar o andamento das investigações. De Cascavel, Marcelo Moraes.
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2: Você já esquiou? Tem vontade de esquiar? Quer ter uma experiência? Aqui, ó, o Pedro Fagundes fez uma reportagem sobre simuladores de esqui em São Paulo. É, vamos ouvir aqui, Pedro Fagundes.
3: Para esquiar no Brasil hoje, não é mais preciso gastar pelo menos R$6.000 com voo para a Argentina, hospedagem e ski pass. Em São Paulo, uma aula avulsa em simulador custa a partir de R$350. A cidade tem duas opções, um clube privado na Marginal Pinheiros e uma academia de esqui na Vila Olímpia. O público é formado em grande parte por brasileiros que já têm viagem marcada e não querem aprender tudo do zero na neve. Foi o caso de Gabriele Saborani.
4: Então, eu já tenho duas viagens programadas, eu queria me preparar para elas. E aí a minha experiência foi muito legal, bastante insegurança, né? Só que aí, como eu tinha uma viagem próxima, eu fiz um intensivão. Então, eu tava indo, assim, praticamente todo dia. E em 5 aulas eu já tava, assim, muito bem, muito bem.
3: A reportagem também testou uma aula num clube da Zona Sul. O simulador é uma esteira inclinada com velocidade e ângulos controlados pelo professor. Não faz frio, não neva, o aluno pode usar shorts e camiseta de academia. No lugar do gelo, há um tapete de fibra plástica hidratado o tempo todo. A textura lembra uma neve mais pegajosa e exige mais técnica. O professor Flávio Melo, do Beyond the Club, diz que o esqui é anti-intuitivo. O instinto do iniciante é jogar o corpo para trás, abrir as pernas e tentar se salvar. Mas o esporte exige o contrário. Peso para frente, equilíbrio na perna de fora e muita repetição. Esqui é esporte de doido, assim que o Flávio resume. A vantagem do simulador aparece no ambiente controlado. Tem barra de apoio, espelho, professor a menos de 1 metro e correção imediata. Essa preparação mira um problema conhecido da indústria. Dados da Associação Americana de Resorts apontam retenção de apenas 19% entre quem esquia pela primeira vez. Ou seja, cerca de 8 a cada 10 iniciantes ficam pelo caminho. Depois de 1 hora de simulador, eu não fiquei. Mas queria saber, professor, tô aprovado?
5: Você tá pronto pra ir pra montanha. Esse é o grande barato. Você não vai passar aqueles 3 dias de sufoco de montanha. Já sai no primeiro dia esquiando.
3: E o que, que eu aprendi hoje?
5: Você aprendeu a controlar tua velocidade em linha reta. Você aprendeu a controlar tua velocidade fazendo curva. E você já tava brincando. Você já tava fazendo curvas de tamanhos diferentes.
3: Nota?
5: 10.
3: Muito obrigado. Né? Agora só falta juntar as milhas, o dinheiro e preparar a viagem. De São Paulo, Pedro Fagundes.
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2: Vamos falar sobre o TDAH, o transtorno do déficit de atenção e hiperatividade em homens e em mulheres. Vamos entender as diferenças. Estamos com a doutora Fabrícia Signorelli. Ela é psiquiatra do ambulatório de TDAH da Unifesp. Doutora Fabrícia, bem-vinda. Boa noite.
6: Olá, boa noite.
2: Existe diferença, então, do TDAH entre homens e mulheres, doutora?
6: Na verdade, desde a infância, né, existem relatos da literatura, a gente vê muito na prática clínica que a apresentação clínica pode sim ser diferente, né? Não é que não existam meninas hiperativas, né? Então aquele estigma que as meninas são só desatentas e os meninos hiperativos não é real. Mas muitas vezes a hiperatividade nas meninas, né, o TDAH como um todo, ele vem mais acompanhado do que a gente chama de sintomas internalizantes. A menina um pouco mais retraída, às vezes um pouco mais ansiosa, até um humor mais deprimido, enquanto nos meninos é comum que chama de sintomas externalizantes que podem acompanhar o TDAH. Mais agressividade, mais comportamentos disruptivos, ficar nervoso, explodir, Então, não passa despercebido. Pode ser primeiro identificado
2: nos meninos. Justamente
6: nos meninos, isso pensando na infância, pela maneira que se apresenta.
2: Agora, essa diferença de manifestação, né? Nos meninos vai mais frequente a hiperatividade e nas meninas mais frequente a falta de atenção. Tem uma explicação neurológica para isso? Ou também existem fatores culturais, sei lá, que podem explicar essa diferença?
6: Não é que seja mais comum as meninas serem desatentas. A gente tem meninos desatentos e meninas desatentas. Mas os componentes que acompanham o TDAH nos meninos são mais externalizantes, né?
2: Porque que a hiperatividade é mais frequente nos meninos, é isso?
6: Nas meninas também, mas quando as meninas são mais hiperativas, elas não têm tanta agressividade junto, aquela questão opositora, de explodir, coisas nesse sentido. E às vezes é mais isso que chama a atenção dos professores em sala de aula, nos conflitos com os pares. Então, desatento pode ser tanto menino quanto menina.
2: E também...
6: Mas as meninas...
2: Entendi. Então, na verdade, a diferença é a agressividade.
6: Não necessariamente, não é regra, né? Mas
2: sim,
6: o que faz com que mais meninos cheguem são essas questões mais específicas, né? Por isso que em amostras clínicas, né, existe uma proporção de 4 meninos diagnosticados quando comparado com uma menina. E isso vai mudando ao longo da vida, porque daí na adolescência a desatenção, a dificuldade de execução de tarefas, né, a desregulação emocional passa a ficar meio parecido. Então, aí a prevalência, a amostra clínica passa 2 meninos para uma menina. E aí, na vida adulta, tem estudos que se igualam. Né? Um homem para uma mulher recebe o diagnóstico na vida adulta.
2: Porque fica muito mais fácil diagnosticar quando já vem acompanhado da agressividade, né? Porque aí fica mais explícito.
6: Na infância.
2: Agora, e essa agressividade vem mais acompanhada nos meninos do que nas meninas com quadro de TDAH. Essa agressividade está relacionada ao TDAH ou não?
6: Não. Na verdade, a agressividade não é um sintoma do TDAH, tá? Na verdade, o que existe no TDAH é uma falha do controle inibitório, né? Então, quando a gente fala agressividade, na verdade, o que a gente usa mais é que meninos têm mais comportamentos externalizantes. E entre eles, a explosão de raiva, hostilidade, desafiar, e entre eles, às vezes, a agressividade físico-verbal. Mas é uma agressividade, às vezes, reativa. A criança, lá é mais intolerante frente a uma situação, ela explode mais e pode acabar, né, ficando um pouco mais agressiva, mas a agressividade não é um sintoma do TDAH.
2: Tá, o TDAH
6: às vezes pode aparecer.
2: Falha o controle inibitório, então se tem um impulso, o TDAH faz com que esse impulso seja manifestado, né?
6: Exatamente, em várias formas a impulsividade vem desde a infância, né, interromper, às vezes até na criança pequena, a criança que interrompe, que não espera a vez de falar, né, que o outro amiguinho está falando, ela quer cortar fila, o pai e a mãe conversando, ela interrompe a conversa do adulto, ela interrompe a fala do professor. Então, essa impulsividade que também na vida adulta, né, a gente escuta esse relato, é o adulto que na reunião ele tem dificuldade de esperar a vez dele falar, numa situação social só ele fala, né? Então a impulsividade em todas as faixas etárias, ela traz prejuízos tanto do ponto de vista, né, na criança pedagógico, na escola, social e na vida adulta até em atividades laborativas, né?
2: Sim, e é isso tanto com meninas quanto com meninos, né? A questão é quando... Eu só queria entender a agressividade como um componente mais masculino. Como essa impulsividade, ela pode se manifestar de uma forma agressiva. É isso?
6: Pode acontecer. Em meninas também, mas menos.
2: Menos,
6: né?
2: Mais em meninos.
6: É que não, exatamente, né? Quando não existam meninas com TDAH grave, que às vezes... são agressivas, né? Mas deixar bem claro que a agressividade ela não é um sintoma do TDAH. Ela pode acontecer, mas ela não é um sintoma.
2: Aí já é mais uma característica da pessoa. Como ela não tem esse freio...
6: da apresentação clínica do TDAH naquela criança. Ou muitas vezes até naquele adolescente, naquele adulto, né? Então, pode acontecer.
2: Então, por todos esses fatores, nas mulheres é mais difícil, mais desafiador o diagnóstico do TDAH. Né? Não é
6: sim,
2: tão manifesto assim.
6: Na infância, sim, né? Tem às vezes a questão mais internalizante, então a menina ansiosa, ela percebe as dificuldades. Outro ponto que é importante também, no gênero feminino em todas as idades, existem mais capacidades de desenvolvimento de estratégias adaptativas. Assim como acontece no gênero feminino no autismo, né? De se adaptar mais às dificuldades do transtorno. Então, meninas são mais capazes de desenvolver essa

0: das adaptativas, né? De controlar melhor, às vezes, a impulsividade, mas o que gera um nível de ansiedade, às vezes até um retraimento social. É por isso que quando a gente olha para a literatura científica, a gente fala que meninas podem ter mais componentes ou comportamentos que a gente usa o termo técnico de internalizantes, e nos meninos esses sintomas externalizantes, que daí não passam despercebidos, mas ao longo da vida vai mudando. E um ponto que é importante quando a gente pensa em meninas, né, até porque muitas delas não receberam o diagnóstico na infância, é quando vem a puberdade. É porque daí elas começam a ser impactadas pela questão hormonal. E isso sim passa a trazer uma mudança expressiva na apresentação clínica do TDAH no gênero feminino.
1: Ah, é? Ai,
0: Sim.
1: os hormônios, quando então começa a menstruar, muda o quê para as meninas com
0: Na
1: TDAH?
0: verdade, de modo geral, né, quando a gente olha para a trajetória, né, a partir do momento que a mulher, né, que a menina menstrua, né, e tem uma regularização de ciclo independente do TDAH, né, todo mês a oscilação hormonal, no fim do ciclo, né, a queda do estrogênio e da progesterona, que é a fase que a gente chama de TPM, traz mudanças, né, da instabilidade emocional, da disfunção executiva, do funcionamento cognitivo, né. Então, por isso que, de modo geral, às vezes a gente tem a história, né, a TPM, ela realmente muda o humor, traz irritabilidade, muitas vezes uma fadiga maior, um cansaço em todas as faixas etárias, né. E aí, o que acontece no TDAH? Todas as disfunções que já fazem parte do transtorno, né, mais desorganização, mais esquecimento, mais fadiga mental, mais desregulação emocional, fica mais evidenciado. E aí, então, fica mais difícil essas estratégias adaptativas. E aí, muitas vezes, a adolescente, ela vai procurar ajuda, ou adulta jovem, por conta desses períodos. Então, muitas vezes, não tem essa história retrospectiva da infância, e até chegar
1: Sim.
0: no diagnóstico de TDAH, elas recebem outros diagnósticos, de transtorno bipolar, na vida adulta de transtorno de personalidade borderline, justamente por conta desse período de instabilidade maior. E o hormônio, que a
1: Que
0: questão
1: são
0: hormonal passa a ter
1: as
0: um peso
1: oscilações hormonais.
0: importante.
1: E aí ficam
0: Exatamente.
1: potencializadas no quadro de TDAH, né? Essas
0: Sim.
1: oscilações. Agora, interessante você falar que as meninas, né, as mulheres, elas, tanto no TDAH quanto no autismo, elas conseguem criar estratégias de adaptação, né? Elas conseguem contornar, vamos dizer assim, talvez o termo não seja disfarçar, mas enfim, elas conseguem lidar com isso, lidar com o dia a dia, né? De uma forma mais estratégica do que os meninos, né? Do que os homens. Aí fiquei pensando aqui, por que seria, né? Será que porque também a sociedade é mais permissiva com os meninos? Então eles serem mais, terem menos freios, assim, nos seus impulsos e tal, não é tão reprimido? Talvez por isso eles não precisem dessas estratégias? Ou não, tem uma explicação mais biológica mesmo para isso?
0: Tem explicação biológica, né? E também tem um pouco essa explicação do que se espera, né? Do papel da menina na sociedade. Então, às vezes, ela se força mais, né? A aprender a lidar com esses sintomas, né? Com estratégias adaptativas, né? Tanto no autismo quanto no TDAH. Quando a gente olha para o autismo, é um pouco diferente, porque quando a gente olha para o desenvolvimento cerebral no gênero feminino, de fato, né? A comunicação, a interação, até o desenvolvimento da linguagem, tende a ser melhor e mais rápido no gênero feminino, né? Não é comum que a gente fale, né? A menina, pais que falam, ah, minha filha, a menina falou antes que o menino, né? Ela interagia melhor, ela era mais sociável, então tem algumas habilidades que, de modo geral, o cérebro no gênero feminino funciona diferente, né? Então, por isso que, às vezes, o autismo, ele é um pouquinho minimizado em outras formas da apresentação clínica. Agora, estratégias adaptativas, os dois, né, os dois gêneros desenvolvem, mas no gênero feminino isso acontece com mais facilidade, né, que é diferente quando você usou a expressão de disfarçar, né,
1: É.
0: porque disfarçar é uma coisa que acontece no autismo, né, que é a tal da camuflagem social, né, porque o aprender a desenvolver estratégias adaptativas, vou dar um exemplo, bom, eu percebo que o meu TDAH me traz dificuldade de organizar tarefas, né, então que estratégia adaptativa eu vou aprender com isso? Eu vou anotar, né, eu percebo que eu gerencio muito mal o meu tempo, então eu vou colocar o quê? Algo que me dê um cronômetro, né, para eu entender a
1: Certo.
0: hora de parar. Então vai se adaptando, né? Eu percebo que determinado lugar tem muito barulho. Ah, eu vou sentar longe da janela. A menina vai percebendo e vai se adaptando, né? Assim como no autismo também, vai aprendendo, né, com situações e vai aprendendo a lidar. Bom, eu percebo que tal situação social, ou tal situação

0: é muito desgastante, porque a mulher com autismo na sua situação social, ela está o tempo todo se policiando e tentando disfarçar para que as pessoas não percebam as dificuldades delas. Então, os estudos mostram que traz um desgaste mental muito grande. Muito
1: Sim.
0: grande.
1: Muito provavelmente, aí volto eu para as questões culturais. Muito provavelmente porque ela sabe que será muito mais julgada do que o menino, do que o homem, que talvez não esteja muito preocupado com isso.
0: Sim, uma das grandes questões, né, do autismo, quando a gente pensa no adulto e até do TDAH, né, é o papel ainda que se espera, né, da mulher na sociedade, né, e isso é muito difícil do TDAH na vida adulta. Então, muitas mulheres, elas vão chegar no diagnóstico na vida adulta porque quando elas estão ali, né, no momento, com as suas atividades laborativas e vem a maternidade, é um aumento de demanda muito grande, né. E por mais que hoje a gente veja uma sociedade que muda, que os pais participem, muitas funções ainda da gerenciamento das tarefas de casa, do cuidado com os filhos, ainda fica atribuído à mulher, né? E aí
1: Sim.
0: ela vai se desorganizando, ela fica nervosa, ela se desregula, somado a isso tem um impacto hormonal, né? E aí existe um julgamento, né? Dos outros e até dela, né? Porque ela se culpa de não estar dando conta de gerenciar tudo, né? Por que que eu fico tão nervosa? Porque eu me desregulo, né?
1: Sim.
0: Frente, de repente, a sentar com meu filho para fazer lição, porque realmente o dia dela desgastou muito, né? Lidar com o TDAH sem diagnóstico e todas as funções, e executar seu trabalho, chegar em casa, executar todas as tarefas, o desgaste mental disso é muito grande. Aí essa mulher se desregula, ela começa a se cobrar de não estar dando conta
1: Nossa,
0: das demandas,
1: sem o
0: né?
1: diagnóstico é complicado, né? Porque aí você começa a se comparar com os outros são mais funcionais que você, né?
0: É muito sofrido,
1: É.
0: né? É uma questão que a gente fala desde a infância, né? Até a criança com TDAH, seja ela impulsiva, hiperativa ou desatenta, mesmo ainda na fase que a gente chama de fundamental 1, a criança já começa a perceber por que que eu estudo mais que meu irmão ou que meus amigos, eu não consigo tirar nota igual. Ou a criança mais impulsiva e hiperativa, que começa às vezes levar bronca do professor, ou o pai e a mãe toda hora estão chamando atenção, ai, você fez errado de novo. De novo, você não se controla. A criança começa a falar, eu não consigo me controlar. Então, isso impacta na autoestima, né, na sensação de se sentir insegura, impotente, começa desde a infância. Imagina quando a percepção, né, vai aumentando. Então, o adulto se cobra, por natureza, de dar conta, né? Imagina um adulto sem diagnóstico lidando com todos os impactos negativos, né? Perder o emprego por conta das falhas do TDAH, gerenciar mal a vida financeira, muitas vezes o casamento sofreu problemas por conta das disfunções do transtorno. Então, o impacto é muito ruim. A falta do diagnóstico traz muitos prejuízos. Todos os estudos falam, em todas as esferas da vida do indivíduo.
1: Sim, nossa, é importante. E aí o diagnóstico, para quem mais ou menos está se identificando com tudo isso, é qual é o profissional? O neurologista?
0: Então, né, o que é importante a gente fala, né? De modo geral, tem que ser ou psiquiatra ou neurologista. Mas o
1: Tá.
0: neurologista que trabalha com TDAH, ele tem que ter um amplo conhecimento dos transtornos psiquiátricos.
1: Ah, tá certo. Porque pode se confundir, né?
0: Tanto se
1: É.
0: confundir como estar associado, né? A gente fala que é quase regra, e não exceção, o TDAH vir acompanhado de alguma comorbidade psiquiátrica ao longo da vida, desde a infância, né, com outros transtornos do desenvolvimento, TDAH junto com autismo, o TDAH junto com TIC, o TDAH junto com dislexia, ou mesmo na infância, né, como eu mencionei dos meninos, o TDAH associado com transtorno opositor desafiador, transtornos de ansiedade, depressão. Na vida adulta, né, o impacto do TDAH não diagnosticado, muitas vezes o adulto chega para avaliação já com transtorno de ansiedade, com transtorno depressivo associado. Então, o psiquiatra, ele tem na formação dele
1: Sim.
0: o conhecimento desses transtornos. O neurologista, ele está
1: Entendi.
0: apto avaliar desde que ele tenha conhecimento sobre os transtornos psiquiátricos, que na grande maioria das vezes vai
1: Claro.
0: estar associado ao TDAH.
1: Claro, o psiquiatra vai ter essa percepção, já que existem outros transtornos associados, e também para não confundir. E mas o tratamento do TDAH é por via medicamentosa?
0: Sim, na verdade é que a gente fala do TDAH, ele é um tratamento multidisciplinar, tá? Desde a infância até a vida adulta, né? Na infância, e sempre um ponto muito importante, Ania, que o tratamento ele é individualizado. Tem crianças que a medicação vai ser importante e muitas vão precisar de terapia comportamental, que é a intervenção de psicoterapia que tem nível de evidência. Muitas crianças, por questão de estarem com desempenho escolar muito desfavorável, vão precisar também do acompanhamento.

0: psicopedagógico, muitos vão trabalhar questões de motricidade, né, por conta às vezes da letra, da disgrafia, e na vida adulta também, o tratamento medicamentoso associado à terapia comportamental, né? A terapia entra em que aspecto, né? No sentido de ajudar a desenvolvimento de estratégias para essas disfunções executivas, para ajudar na regulação emocional e também para ajudar nesse impacto socioemocional de autoestima, de insegurança que ao longo da vida foi se instalando. Com relação à medicação, ela é de extrema importância, né? E também é individualizado, porque muitos pacientes vão se beneficiar, às vezes, com o tratamento de estimulante, né? Que é o trimetilfenidato, dextroanfetamina, ou não estimulante, que é a tamoxetina. Então, até para intervenção medicamentosa, a gente tem que ter um conhecimento para o perfil
1: Nossa.
0: de apresentação clínica do paciente para eleger qual é o
1: E
0: melhor
1: aí tem que
0: tratamento
1: testar,
0: farmacológico.
1: né, doutor? E aí nesse processo eu conheço gente que desiste, fala, não, não me dei bem com remédio, né?
0: É,
1: Ou às vezes
0: isso
1: a
0: é muito comum na
1: dose.
0: psiquiatria, né? Isso é muito comum. Então, por isso que a gente fala sempre da individualização do tratamento. Então, não existe o tratamento que é o melhor. Existe o tratamento que é ideal para apresentação clínica. Tem mais dificuldade de sono, tem mais ansiedade associado, tem mais irritabilidade, tem muita desatenção, né? Que sintomas associados que vai te nortear, né? Ou até outros transtornos clínicos, né? Que vão fazer com que você escolha determinado estimulante ou não estimulante, ou muitas vezes o que a gente chama de terapia combinada. E aí realmente é o especialista, é quem trabalha no dia a dia com o TDAH, que sabe personalizar o tratamento, né? Entender qual é a melhor medicação para aquele paciente.
1: É, e o ideal é que o diagnóstico seja feito na infância, né? Hoje se fala muito sobre TDAH, sobre autismo, mas até muito recentemente não se falava. Então tem muito adulto, né,
0: Sim.
1: não diagnosticado, né?
0: Sem
1: Esse
0: dúvida, sem
1: é o
0: dúvida.
1: desafio, sofrendo aí, né, criando estratégias para lidar e também as consequências, né, de autoestima afetada, justamente porque não sabe que tem um transtorno. Né, que tem um TDAH
0: Exatamente.
1: e na comparação
0: Exatamente.
1: com as outras pessoas, tá sempre devendo ali, deve ser realmente muito, muito angustiante. Fica aí o alerta para o pessoal ficar atento, procurar um psiquiatra para de repente fechar um diagnóstico. É, tem um minutinho aqui, o diagnóstico é clínico, assim, é por meio. Tem um teste, algo mais objetivo ou é pela experiência mesmo, pelos relatos?
0: Não, é super importante essa pergunta, né? O diagnóstico de TDAH é um diagnóstico clínico, é a história
1: É
0: clínica,
1: história clínica.
0: é o relato de vida e todas as disfunções, né? E aí entra muito a experiência também, porque não é só perguntar os 9 sintomas de desatenção ou os 9 de hiperatividade, tem várias disfunções que os estudos mostram associadas. Não existe ressonância, eletroencefalograma ou outra avaliação, que às vezes a gente vê, né? Muito menos a rede social arraste para cima ou para baixo, né?
1: É,
0: É um
1: cuidado,
0: diagnóstico
1: né?
0: que exige muito cuidado, mas é um
1: É
0: diagnóstico
1: isso.
0: clínico, sim.
1: Muito bom, doutora. Muito obrigada, viu? Boa noite para você.
0: Boa noite, obrigada.
1: Valeu, doutora Fabrícia Signorelli, psiquiatra do Ambulatório de TDAH da Unifesp, conversando conosco. Vamos fechar. Paulo Galvão, já pegou o ritmo de jogo, Paulo Galvão, depois das férias?
2: Já, Tânia
1: Já?
2: Morales,
1: Em
2: boa
1: um
2: noite para
1: dia?
2: você.
1: Boa
2: Ah,
1: noite.
2: rapidinho, né?
1: Ah, você
2: Rapidinho
1: tá
2: a gente
1: melhor que
2: volta no
1: eu.
2: esquema.
1: Eu
2: Hã?
1: voltei um dia antes de você e hoje que eu comecei a pegar o ritmo.
2: Não, é verdade, né? A gente acho que, por enquanto, ainda tá meio
1: Não é? Eu comecei a
2: no
1: chegar
2: embalo, né?
1: um pouco mais cedo, né, Karina, do que eu costumo chegar para mim, porque a gente vai fazendo e é muito interessante a coisa do rádio, né? É, acho que qualquer trabalho, na verdade, né? Você pega o jeito e vai fazendo. Aí depois que você fica de férias, ainda bem Paulo Galvão, que ainda mais Paulo Galvão, que ficou 35 dias de
2: É.
1: férias,
2: A
1: aí
2: questão é lembrar as
1: perde
2: senhas, né? Quantas
1: as
2: senhas a gente tem que usar aqui?
1: senhas.
2: Dessa vez eu não
1: Verdade.
2: tinha anotado as senhas, mas
1: Não
2: felizmente eu
1: anotou?
2: consegui lembrar.
1: Não, tá bem de memória.
2: E as senhas
1: Eu
2: vão mudando,
1: anoto.
2: né? Elas vão mudando. A gente tem que ficar mudando a senha.
1: E aí tem que lembrar de atualizar e anotar. Não é fácil, não.
2: Não é fácil.
1: Muito bom, assistiu o jogo, Galvão?
2: Ah, da França
1: É.
2: assisti, viu?
1: E aí?
2: Assisti.
1: O que que você achou? Eu não assisti, só.
2: Então, eu achei que Marrocos não jogou o que tinha jogado nas outras partidas, jogou bem menos, né? Porque ficou meio mais recuado do que a gente imaginava.
1: É, né?
2: E a França também, no primeiro tempo, parecia o Brasil, né?

0: ficou lá esperando
1: não
0: alguma
1: fazia
0: coisa acontecer.
1: Gol, né?
0: Perdeu o pênalti.
1: Perdeu o pênalti, né? Mbappé.
0: É, mas aí no segundo tempo eles voltaram com um pouco mais de força e aí os gols acabaram acontecendo, né?
1: É, e é superior mesmo, né? Foi um resultado justo. Foi fazer sim. O quê? Muito bom, Galvão. Bom programa, hein?
0: Valeu, Tânia. Bom descanso para você e até amanhã, hein?
1: Até amanhã, até hoje, né? Mas isso. Enfim, já é sexta-feira. Paulo Galvão assume a programação aqui com o CBN Madrugada. O CBN Noite Total chega ao fim com a produção de Karina Almeida e os trabalhos técnicos de Henrique Dias.
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1: Uma ótima sexta para todo mundo.
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0: Sexta-feira, 10 de julho de 2026. O plano de reestruturação dos Correios foi parcialmente suspenso. A medida tinha sido anunciada no ano passado como contrapartida ao aval do Tesouro Nacional para um empréstimo de 12 bilhões de reais para a estatal enfrentar a crise financeira. A decisão foi tomada diante da ameaça de greve dos funcionários. Até o dia 31 de julho, ficam suspensos o fechamento de agências, o fim da gratificação de R$ 500 paga a servidores que atendem o público e a adoção de um sistema para mapear os recursos necessários para as operações de entrega. Os partidos de oposição no Distrito Federal entraram com uma ação direta de inconstitucionalidade contra a lei que permite ao governo do DF usar recursos do Fundo de Participação dos Estados e dos Municípios para socorrer o Banco de Brasília, atingido por fraudes. A medida, que inclui um empréstimo superior a 3 bilhões de reais, encontra resistência pelo potencial de impactar serviços públicos fundamentais. A operação está sob análise do Tribunal de Contas, que ainda aguarda as manifestações da Casa Civil e do BRB. No horário de Brasília, 12:04.
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2: 4 minutos desta sexta-feira, hoje é 10 de julho de 2026. Muito bom dia, muito obrigado a você que nos faz companhia aqui no CBN Madrugada. Produção sempre da Karina Almeida, trabalhos técnicos comigo aqui, Ricardo Garcia. E vamos juntos na sua companhia até às 5 da manhã. A gente espera, é claro, que você participe também aqui nos nossos canais, pelo WhatsApp, pelo YouTube, pelo Instagram, pelo e-mail. São várias formas de você interagir também com a nossa programação. Daqui a pouquinho a gente registra as participações, lembra os caminhos. Agora vamos a alguns dos principais destaques do dia. Publicitário ligado a Daniel Vorcaro na mira da Polícia Federal, informa João Rosa.
3: Mensagens obtidas pela Polícia Federal revelam que o dono do Banco Master pediu um dossiê contra o presidente do Itaú e teria articulado ações para intimidar jornalistas e monitorar autoridades, incluindo pessoas ligadas ao presidente do Banco Central. As revelações fazem parte da nova fase da Operação Compliance Zero, que teve como principal alvo o empresário Thiago Miranda. A defesa dele nega qualquer irregularidade.
2: O governo sinaliza que vai endurecer com as bets. Em destaque, a Samantha Klein.
4: O governo quer apertar as regras de publicidade contra as bets, com normas exigindo a veiculação de informações sobre os riscos de dependência e de perda de dinheiro. A nova regra também vai proibir o uso de análises de especialistas e dicas de onde apostar. O Ministério da Fazenda ainda informou que desde

0: Desde a regulamentação das plataformas, 56 mil sites e quase 1000 perfis de influenciadores foram derrubados das redes.
1: O ministro falou também sobre preço dos combustíveis, a manchete de Rani Veloso.
2: O governo federal decidiu adiar o corte parcial ou total ao subsídio de 44 centavos por litro de gasolina para a próxima semana. O ministro da Fazenda, Dario Durigan, justificou que o momento exige cautela diante dos novos ataques entre Estados Unidos e Irã. O presidente da Câmara, Hugo Mota, confirmou que o Conselho Nacional de Política Energética se reúne na próxima terça para aumentar a mistura do álcool à gasolina. Durigan também destacou que a medida provisória para renegociação das dívidas dos produtores rurais sai até o início da próxima semana, com até 10 anos para o pagamento.
1: 7 minutos desta sexta-feira, o destaque policial chega do Rio de Janeiro com Ana Luísa Barreto.
3: A justiça determinou o afastamento de cargos públicos de 11 pessoas acusadas de participar de um esquema de corrupção no Instituto Rio Metrópole. O presidente da autarquia, além de um delegado, um procurador e o pai de um deputado estadual, foram presos durante a operação do Ministério Público. Em entrevista coletiva, o chefe do MP afirmou que o estado do Rio se tornou um antro de corrupção.
1: É noite 7, eleições 2026, o destaque é de Matheus Maciel.
4: Em agenda no Rio, o pré-candidato do PSD à presidência, Ronaldo Caiado, minimizou o fato de não ter o apoio do correligionário Eduardo Paes. O ex-prefeito da capital fluminense, que vai disputar o governo do estado, deve apoiar a reeleição do presidente Lula. O ex-governador de Goiás criticou a atuação de Flávio Bolsonaro e do governo petista na crise do tarifaço dos Estados Unidos e fez acenos ao eleitorado feminino.
1: Segurança reforçada nas eleições no Rio de Janeiro, destaca Júlia Viana.
5: O Tribunal Regional Eleitoral do Rio aprovou de forma unânime o envio de tropas federais para reforçar a segurança das eleições no estado. O pedido foi feito pelo governador em exercício, Ricardo Couto. Os desembargadores afirmam que é preciso garantir o direito ao voto em áreas conflagradas. A palavra final será do Tribunal Superior Eleitoral.
1: Meia-noite e 9, guerra no Oriente Médio. Assunto para Lucas Taveira.
6: O conflito entre Irã e Estados Unidos voltou a se intensificar nesta quinta-feira, com novos ataques iranianos contra bases militares americanas em países do Golfo. A escalada aconteceu no mesmo dia em que o Irã concluiu as cerimônias fúnebres do líder supremo Ayatollah Ali Khamenei, morto em um ataque aéreo no início da guerra, em 28 de fevereiro.
1: Chiquinho Brazão continua na mira da Polícia Federal, informa do Rio de Janeiro, Júlia Viana.
5: Condenado no caso Marielle, o ex-deputado federal Chiquinho Brazão foi alvo da Polícia Federal pela suspeita de desvio de emendas parlamentares. A ação desta quinta-feira foi autorizada pelo ministro Alexandre de Moraes do Supremo Tribunal Federal. Um ex-assessor de Domingos Brazão, irmão de Chiquinho, também foi preso.
1: Feriado em São Paulo, assunto para Bruna Barbosa.
7: Em homenagem aos 94 anos da Revolução Constitucionalista de 32, São Paulo realizou neste feriado de 9 de julho o tradicional desfile cívico-militar no Obelisco do Ibirapuera. A cerimônia reuniu autoridades para homenagear os combatentes do movimento.
1: Cadeia para pai covarde que agrediu a filha no Paraná. A manchete é de Marcelo Moraes.
8: Mãe da menina de 3 anos agredida pelo próprio pai em Francisco Beltrão, no Paraná, registrou um boletim de ocorrência depois de tomar conhecimento das imagens da agressão pelas redes sociais. A Polícia Civil solicitou medidas protetivas de urgência para a criança, o irmão dela e a mãe.
1: De volta ao Rio de Janeiro com Diogo Bugalho.
9: Defesa e acusação anunciaram que vão recorrer da sentença do homem condenado a 22 anos e 9 meses de prisão pelo assassinato do ator Jeff Machado em 2023. A defesa vai pedir a absolvição pelos crimes de homicídio e maus-tratos aos animais, enquanto a acusação quer o aumento da pena. Geander Vinícius da Silva Braga admite apenas participação na ocultação de cadáver que foi encontrado dentro de um baú concretado e enterrado no quintal de uma casa no Rio.
1: Destaque policial chega agora.

0: São Paulo com Matheus Leite.
1: A tropa de elite da Polícia Militar de São Paulo já matou 4 pessoas em buscas relacionadas a suspeitos de envolvimento na tentativa de assassinato do tenente da rota Ronickson Pimentel dos Santos. Um deles, morto nesta quinta-feira, é apontado como o piloto da moto usada no ataque. O agente permanece na UTI, em estado grave, e passou por uma traqueostomia.
0: Tentativa de salvamento dos Correios é assunto para Marina Dantas.
2: O plano de reestruturação dos Correios foi parcialmente suspenso após a ameaça de greve dos trabalhadores. A interrupção das medidas vale até o fim de julho e abre espaço para negociações entre a empresa, o governo federal e representantes dos funcionários. A reestruturação foi proposta para enfrentar a crise financeira da estatal.
0: Destaque de esporte, futebol, Copa do Mundo, Gabriel Dudziak.
3: A França está nas semifinais da Copa do Mundo. Nesta quinta-feira, os franceses venceram a seleção de Marrocos pelo placar de 2 a 0, com um gol de Mbappé e outro de Dembélé, ambos no segundo tempo. Agora, a França aguarda o vencedor de Espanha e Bélgica, que se enfrentam hoje às 4 horas da tarde em Los Angeles. No sábado serão disputados mais 2 jogos das quartas de final. Em Miami, às 6 horas, a Noruega encara a Inglaterra. E em Kansas City, às 10 horas da noite, a Argentina joga com a Suíça.
0: E a festa da torcida francesa em São Paulo, Karine Lemos.
4: Franceses e simpatizantes se reuniram em um restaurante típico em São Paulo para torcer e celebrar a vitória contra o Marrocos nesta quinta-feira. Com o placar de 2 a 0, os azuis avançaram para a semifinal da Copa do Mundo pela terceira vez consecutiva. Os torcedores estão otimistas com o tricampeonato, apesar das preocupações com Espanha e Argentina.
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0: Vamos saber como é que fica o tempo nesta sexta-feira com Aline Araújo.
6: Nessa sexta-feira, duas distintas condições chamam a atenção no país. O tempo seco predomina na região do Brasil Central, enquanto uma frente fria se forma na região Sul. Essa chuva avança pelo Rio Grande do Sul e também por grande parte de Santa Catarina, já nessa sexta-feira, com maior risco de temporais entre o Norte Gaúcho e o Oeste Catarinense. Tem possibilidade de chuva forte, raios e rajadas de vento que vão se aproximar de 70 km por hora. Em Florianópolis, dia com aumento de nebulosidade, temperaturas entre 11 e 20 graus e pancadas de chuvas que podem acontecer a qualquer hora. No centro-oeste, no interior do sudeste, a umidade relativa do ar preocupa durante mais um dia. Algumas áreas da região apresentam índices abaixo dos 20%, trazendo alerta para essa condição, principalmente em Goiás, Distrito Federal e também no Mato Grosso. Essas condições elevam os riscos à saúde e também aumentam os focos de queimada. No Nordeste, a chuva continua concentrada na faixa litorânea entre a Bahia e o Rio Grande do Norte, enquanto o interior da região segue com predomínio de sol e tempo bastante seco. Já na região Norte, áreas de instabilidade vão manter pancadas de chuva, com destaque para o oeste do Amazonas, onde há risco de temporais isolados. Em Manaus, a previsão é de chuva com baixo volume, mas que pode vir acompanhada de raios em alguns períodos e máxima de 31 graus. Aline Araújo, da Climatempo.
0: 15 minutos agora desta sexta-feira, mais uma vez, muito bom dia. Muito obrigado a você que nos acompanha, eu e Ricardo Garcia. Vamos até às 5 com muita informação, prestação de serviço aqui no CBN Madrugada, na companhia, por exemplo, de Célio Castro, Zé Maria Santos de Oliveira, o José Alberto, desejando aqui um bom retorno. Muito obrigado, está em Guarulhos. Muito obrigado também ao nosso ouvinte Elildo Aguiar, está em Aprazível Sobral, Ceará. Também o nosso ouvinte Silvio Isopor, de Juiz de Fora, Minas Gerais. A nossa companhia, o Clóvis Mota Oliveira, de São Pedro da Aldeia. Pessoal participando no chat aqui do YouTube, você que está na nossa companhia, no aplicativo, no site. Dê uma chegadinha também aqui no nosso YouTube, se acompanha as imagens do nosso estúdio e, de quebra, troca uma ideia com os demais ouvintes aqui do CBN Madrugada. Você pode

0: participar também pelo WhatsApp no 11 999 11 9981, repetindo, 11 999 11 9981. Pelo e-mail também é só entrar no site cbn.com.br, clique lá no Fale com Âncora, você pode mandar a sua mensagem, ou então via Instagram. Estamos aqui na rede social também, no Instagram, no @phcgalvão, repetindo, @phcgalvão, você pode interagir por aqui também, como fez o Estevão Zizi, direto do Espírito Santo, Magnus Eduardo Saraiva, Ivone Malik, também muito obrigado pela Conceição Mazuco, está aqui, Conceição e o Vicente de Santana, Zona Norte de São Paulo, muito obrigado aqui pela mensagem carinhosa, o Severino Genuíno, Washington Silva, galera que interage via Instagram no @phcgalvão. O WhatsApp abriu aqui, viu, Ricardo Garcia, nosso WhatsApp web abriu, e a gente já recebe um bom dia do Eliseu Cirino de Campinas, no interior de São Paulo. Sextou, diz aqui o Luiz Ribeiro de Abreu e Lima, Pernambuco. E obrigado ao Márcio Formiga, está em Mogi das Cruzes. Segundo ele, temperatura agradável de 16 graus. 17 minutos agora desta sexta-feira. Nós vamos direto a Brasília com o João Rosa. Tem informações aí sobre mais uma operação da Polícia Federal, desta vez mirando o empresário publicitário Thiago Miranda. É coisa de máfia, né? Eu estava em férias, mas estava acompanhando as notícias, viu, Ricardo Garcia, que envolviam esse cidadão aqui, Thiago Miranda, né? Que nas conversas trocadas lá com o Vorcaro, o Vorcaro pediu para fazer uma devassa na vida da nossa colega do Globo, Malu Gaspar, e da CBN também, né? Pediram para frear a Malu Gaspar. Aí foram lá investigar, fazer uma devassa na vida dela, né? Revirar a vida dela. Essa foi a ordem, né, do Vorcaro pro Miranda. É coisa de máfia mesmo, de máfia. E agora descobriram outras mensagens também, né, desse Thiago Miranda monitorando o CEO do Banco Itaú. João Rosa tem para a gente os detalhes.
1: A Polícia Federal realizou a décima fase da Operação Compliance Zero, que investiga um esquema de fraudes financeiras envolvendo o Banco Master. O principal alvo da operação foi o publicitário Thiago Miranda. As investigações revelaram mensagens trocadas entre Thiago e o empresário Daniel Vorcaro, dono do Banco Master. Em uma das conversas, Vorcaro pede um dossiê com informações confidenciais sobre o presidente do Itaú, Milton Maluf Filho, e a sua esposa, Camila Moretti Malui. Na mensagem, Vorcaro afirma que o executivo estaria causando problemas ao Banco Master. Miranda responde que cuidaria do assunto. O publicitário é apontado pela PF como articulador de um esquema para intimidar jornalistas, monitorar pessoas ligadas a autoridades públicas e buscar acesso indevido a informações sigilosas. Ao citar a intimidação de jornalistas, a investigação destaca o caso da colunista do jornal O Globo, Malu Gaspar. Segundo a Polícia Federal, as conversas mostram uma tentativa de levantar informações pessoais da jornalista para tentar constrangê-la e impedir a publicação de reportagens que poderiam prejudicar a imagem do Banco Master. Apesar do pedido de Vorcaro, Miranda respondeu que não havia encontrado nada contra ela, nem multa na CNH. As investigações também apontam uma suposta tentativa de obter informações sobre o presidente do Banco Central, Gabriel Galípolo, e de pessoas ligadas a ele. Thiago Miranda também teria coordenado uma campanha nas redes sociais para atacar o Banco Central. A intenção seria pressionar autoridades e tentar evitar a liquidação do Banco Master. Os investigadores afirmam que o publicitário teria contratado influenciadores digitais para promover uma estratégia de marketing de guerrilha em favor do Banco Master. A operação contra Miranda foi autorizada pelo ministro André Mendonça, que é o relator do inquérito no Supremo Tribunal Federal. Na decisão, o ministro autorizou buscas e apreensões de documentos, computadores, celulares, dispositivos de armazenamento de dados, além de dinheiro em espécie acima de R$20 mil e outros bens de alto valor. Em nota, a defesa de Thiago Miranda afirmou que o empresário nunca cometeu qualquer ilegalidade e que a sua atuação sempre respeitou a lei e as instituições. Os advogados também disseram que a investigação não autoriza qualquer conclusão antecipada sobre a culpa do empresário. Procurado, o Banco Itaú não se manifestou até o fechamento dessa reportagem. De Brasília, João Rosa.
0: É função do advogado defender o seu cliente, né, Ricardo Garcia? Agora, de vez em quando, o advogado tem muita cara de pau, né? Afirmar que o advogado, que o cliente dele respeita as leis e as instituições. As mensagens foram divulgadas pela Polícia Federal. São gravíssimas. Não só essa em relação ao CEO do Banco Itaú, mas as mensagens que a gente destacou há pouco relacionadas à nossa colega Malu Gaspar. Isso é coisa gravíssima. Coisa de máfia mesmo, né? Olha, vamos fazer isso, fazer aquilo. Nas outras mensagens também do Vorcaro, tinha relações também com outros colegas nossos aqui, o Vorcaro mandando quebrar os dentes. Isso aí é o quê? Se não atuação mafiosa. Então, a gente espera, é claro, que a Polícia Federal continue investigando. O Vorcaro tentou criar uma teia de segurança para ele, que envolvia poder executivo, legislativo, judiciário, não fazia distinção nenhuma em relação a espectro ideológico. Ele atacou em todas as frentes, né? Tentou se precaver, tentou criar ali uma relação de segurança para cometer os seus crimes, mas não conseguiu, porque a Polícia Federal continua atuando, investigando e trazendo essas informações e provas de cometimento de crimes gravíssimos, né, que vão muito além do crime mais grave, é claro, que é o rombo de bilhões de reais no Fundo Garantidor de Crédito, né? Então, mais de 50 bilhões de reais, e que no final das contas acabam afetando a economia como um todo. Obviamente que o nosso sistema bancário é muito estruturado, o próprio FGC existe para isso, né? Para que um problema localizado em uma instituição não provoque um problema maior em todo o sistema, é para isso que existe o FGC. Mas não há dúvida nenhuma que o que aconteceu com o Banco Master acaba respingando na economia como um todo, porque as instituições bancárias, não só privadas, mas públicas, estão tendo agora de aumentar os seus depósitos no FGC para retomar aquele bolo que foi desapareceu, né, porque as pessoas obviamente têm o direito de receber aquilo que investiram, até os R$250 mil, Então, os bancos estão tendo agora de repor esse FGC. E, obviamente, né, com essa necessidade, a possibilidade de oferecer, por exemplo, um crédito para a população em geral com juros mais baixos, fica diminuída essa possibilidade, ainda mais nesse ambiente que a gente está de juros altíssimos ainda, né? Tínhamos a expectativa lá no início do ano de que 2026 terminasse com o Selic a 12%, isso já caiu por terra, né? Por conta, obviamente, não do escândalo Master, mas principalmente da guerra. Estados Unidos, Israel, né? A guerra entre Rússia e Ucrânia que não acaba, né? Já são 4 anos, em toda essa instabilidade mundo afora que provoca mudanças na cadeia de produção, que provoca inflação no mundo todo, isso diminui a possibilidade de redução das taxas de juros e é péssimo para o nosso país. A gente tinha uma expectativa, repito, de chegar ao final do ano com 12%, que ajudaria bastante para retomar a atividade econômica, mas a realidade hoje já é outra, né? Para 13, 13,5. Então, vamos aguardar.

0: guardar, porque a situação realmente, né, não é fácil. A gente vai agora continuar em Brasília. Samantha Klein tem informações sobre o ministro da Fazenda, que sinalizou que o governo vai apertar o cerco em relação às bets, principalmente em relação à publicidade dessas casas de apostas.
1: De olho nos abusos de propagandas durante a Copa do Mundo, o ministro da Fazenda, Dario Durigan, anunciou que a equipe econômica vai endurecer as regras para a publicidade das casas de apostas online. As regras serão publicadas em portarias que passam a valer na semana que vem. Uma delas vai determinar a inclusão de uma advertência junto à publicidade das bets, com informações sobre os riscos de dependência e de perda de dinheiro, além de reforçar que aposta não é investimento. A normativa dos Ministérios da Fazenda e da Justiça ainda vai proibir que as apostas sejam apresentadas como uma forma de ganhar dinheiro fácil e vedar os comentários de especialistas e influencers que induzam o jogo. A norma chega depois que a Secretaria Nacional do Consumidor abriu uma investigação contra a Cazé TV por supostamente ter veiculado publicidade enganosa ou abusiva durante as transmissões da Copa do Mundo. Os narradores do canal faziam recomendações de suas próprias apostas durante as partidas, com indicação das possibilidades de ganhos. Para o ministro Durigan, a proposta é banir qualquer tipo de senso de urgência, comentários de especialistas, além do histórico de ganhos que possam induzir as apostas. E afirmou que a tolerância será zero para publicidade que atinja crianças e adolescentes.
2: Nada de vender aposta como ganho de dinheiro fácil, ou como investimento, ou possível solução financeira para os apostadores e para as famílias. Além disso tudo, proibir histórico de premiação que leve a induzir o apostado.
1: O secretário nacional do consumidor, Ricardo Morishita Wada, destacou que as regras de publicidade das bets também se encaixam no Código de Defesa do Consumidor.
3: Para a gente é importante essa portaria, ela torna claro o objeto de proteção que nós temos. Bets é um serviço perigoso, se enquadra dentro do regime do Código de Defesa do Consumidor também, e alertas e mecanismos para se coibir e evitar enganosidades, mas sobretudo abusividades, são necessárias.
1: O descumprimento das regras poderá resultar em multa de até 20% do faturamento, suspensão de autorização ou até cassação da licença de operação no Brasil. Desde a regulamentação, cerca de 56 mil sites e outras plataformas foram derrubadas. Além disso, o governo determinou a remoção de 1000 perfis de influenciadores por promoverem operações ilegais. A Associação Nacional de Jogos e Loterias afirmou que apoia as novas regras. Em nota, afirmou ainda que as iniciativas anunciadas precisam ser acompanhadas de fiscalização e combate à publicidade promovida por plataformas ilegais, que operam sem autorização, não recolhem impostos e não adotam mecanismos de prevenção à lavagem de dinheiro. De Brasília, Samantha Klein.
0: Bom, a gente não ouviu errado, né, Ricardo Garcia? 56 mil sites derrubados. É uma febre, é uma coisa impressionante e que requer, é claro, que o governo, que as autoridades estejam muito atentas. É uma questão muito grave e a gente espera que as pessoas e as empresas tenham responsabilidade, porque se não houver responsabilidade nesse trato dessas questões das bets, o resultado que a gente vai ver no futuro próximo é realmente impactante e a gente já está vendo, na verdade, né? Já está vendo, na verdade. Só ver os dados, por exemplo, do número de pessoas que recebem o Bolsa Família e que estavam fazendo apostas nas bets, né? O governo, de alguma forma, está adotando mecanismos para evitar isso. Agora, a gente sabe que, infelizmente, devido ao vício que muitas vezes acomete, né, essas pessoas, acabam encontrando subterfúgios, alguma maneira de apostar, mesmo tendo impedimento legal. Então,

0: o que a gente pode fazer aqui é esperar que haja responsabilidade cada vez maior por parte das pessoas e também das autoridades, né? Como está acontecendo aí na retirada de circulação de milhares de casas de apostas não regulamentadas, que além de permitirem que essas pessoas façam as apostas, acabam não recolhendo nenhum imposto, não revertendo em nada, né, para a coletividade no montante bilionário que essas empresas acumulam, né? Vem aí o Matheus de Souza.
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0: Sexta-feira, 10 de julho de 2026. A Comissão de Constituição e Justiça da Câmara dos Deputados aprovou a PEC que altera a forma de cálculo do IPVA. A proposta prevê que o imposto seja calculado com base no peso do automóvel. Atualmente, o IPVA é cobrado pelos estados de acordo com o valor de mercado dos veículos, tomando como referência a tabela FIPE. As alíquotas variam de acordo com cada estado e costumam ficar entre 1% e 4%. A PEC vai seguir para uma comissão especial da Câmara dos Deputados. Se aprovada, ainda vai precisar passar por votação em 2 turnos no plenário da Casa antes de seguir para análise do Senado. O pré-candidato à presidência da República pelo partido Missão, Renan Santos, criticou o presidenciável Flávio Bolsonaro do PL. Em entrevista ao My News, Renan chamou Flávio de criminoso e questionou a influência do bolsonarismo sobre a direita brasileira. Ele ainda afirmou que o filho do presidente Jair Bolsonaro nunca teve interesse em construir uma candidatura própria e não tem condições de derrotar o presidente Lula. A presidente Claudia Sheinbaum disse que o governo do México planeja apresentar queixas criminais nos Estados Unidos em relação a cidadãos americanos que morreram a cidadãos mexicanos que morreram sob custódia do ICE. O anúncio ocorre após a morte de um motorista baleado por um agente do Serviço de Imigração e Alfândega na terça-feira, no Texas. Segundo o governo do México, 14 cidadãos mexicanos perderam a vida enquanto estavam sob custódia do ICE e outros 3 morreram em operações de prisão conduzidas pela agência. No horário de Brasília, 12:34.
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2: Cinco minutos agora desta sexta-feira. A gente vai voltar a Brasília com a Rani Veloso. Trouxemos aqui o ministro da Fazenda falando sobre a questão das BETs. Dario Durigan também referiu nesta quinta-feira a questão dos combustíveis. O governo mantém ainda um subsídio à gasolina, o que faz com que o preço não aumente. E agora há a possibilidade de este subsídio cair. E aí vem uma questão muito importante. Tem a questão técnica, a decisão que pode ser técnica, de conceder subsídio, ou seja, manter o preço mais baixo. E há a questão política também. O que a gente espera é que a definição que deve sair nos próximos dias seja técnica, e não política.

0: porque do ponto de vista político, obviamente que para o presidente Lula não é interessante que os combustíveis aumentem neste momento, às vésperas da eleição. Mas vamos ouvir Rani Veloso.
1: O ministro da Fazenda, Dario Durigan, decidiu adiar desta para a próxima semana o corte do subsídio da gasolina, que reduz 44 centavos por litro do combustível. O recuo acontece após os Estados Unidos lançarem novos ataques contra o Irã e o preço do barril do petróleo tipo Brent voltar a subir, batendo a marca de 80 dólares nesta quarta. Em entrevista à Rádio Gaúcha, o ministro afirmou que o cenário exige cautela para a retirada da subvenção, seja parcial ou total, a depender do mercado. Na semana passada, o governo já havia retirado parte da subvenção do diesel. Em rede social, o presidente da Câmara, Hugo Mota, também confirmou que o governo federal mantém o compromisso de cortar o subsídio quando os preços estabilizarem. Mota também anunciou que o Conselho Nacional de Política Energética vai se reunir na próxima terça-feira, dia 14, para analisar o aumento da mistura obrigatória de etanol na gasolina de 30 para 32%. A data foi acordada após contato do parlamentar com os ministros Bruno Moretti, do Planejamento, e Alexandre Silveira, de Minas e Energia. Durigan confirmou que a medida será aprovada pelo Conselho. A reunião estava marcada para quarta desta semana, mas acabou sendo adiada por causa da tensão internacional. Já o aumento da mistura de biodiesel no diesel para 16% ainda depende de laudos do Ministério de Minas e Energia para garantir que não haverá danos aos motores.
2: E aí nós temos que adotar com cautela a retirada de subsídio. Então a gente tirou do diesel, essa semana eu ia anunciar a retirada da gasolina, vou analisar a retirada na próxima semana, porque o preço da gasolina já está com um impacto diferente do que eu estava prevendo.
1: Dario Durigan também falou que a medida provisória para a renegociação das dívidas dos produtores rurais sai entre o fim desta semana e o começo da próxima. O objetivo é chegar a um meio termo entre o que o Congresso quer e o limite do orçamento federal. A renegociação vai custar de 2 a 3 bilhões de reais por ano aos cofres públicos. O prazo de pagamento será de 10 anos aos agricultores que tiveram mais de uma safra afetada por mudanças climáticas, como secas e inundações. E o limite será de 8 milhões por CPF. O outro grupo beneficiado será os que tiveram perdas comprovadas de mais de 30% por causa da oscilação de preços no mercado. Para eles, o limite será de 4 milhões de reais por CPF. De Brasília, Rani Veloso.
0: Bom, repito aqui o que eu disse antes da reportagem. Esperamos que a decisão seja técnica do ministro Dario Durigan em relação aos combustíveis. Porque, obviamente, que do ponto de vista econômico, é importante que o governo, de alguma forma, consiga conter a inflação. A gente falou há pouco aqui da questão dos juros, como o aumento da inflação reduz a possibilidade de queda dos juros, e isso é ruim, e os combustíveis têm um peso bastante significativo na inflação. Então, nesse aspecto, é bom que o governo consiga manter esse subsídio para que não haja um aumento no preço da gasolina. Agora, isso tem que ser feito do ponto de vista técnico, levando em consideração a responsabilidade fiscal. Há condições para fazer isso? Porque quem acompanha as notícias sabe que as contas públicas estão no vermelho e não é de hoje. A dívida bruta brasileira nos últimos 6 anos, subiu praticamente 10 pontos percentuais, passando aí de 80% do PIB. Isso é extremamente preocupante. O governo está gastando mais do que arrecada. Apesar de arrecadar muito, apesar de a arrecadação estar aumentando, né, e com a guerra, por exemplo, tem esse lado também, né, apesar de provocar muitos problemas econômicos mundo afora, do ponto de vista da arrecadação, a Petrobras está vendendo combustível mais caro e o governo, que é o principal acionista, está ganhando, entre aspas, com isso também. Então, apesar de a arrecadação estar sendo bastante significativa nos últimos meses, nos últimos anos, vem aumentando, os gastos aumentam de uma forma ainda maior. Então, a dívida aumenta. Isso é extremamente preocupante. Então, repito aqui, esperamos que essas decisões relacionadas à manutenção de subsídios sejam tomadas levando em consideração todo esse cenário, e não apenas a questão eleitoral.

0: Bom, vamos saber da guerra, né? Que é um dos principais motivos de toda essa discussão relacionada ao aumento dos combustíveis. O Lucas Taveira tem pra gente as informações.
1: As Forças Armadas do Irã voltaram a atacar bases militares dos Estados Unidos em países do Golfo nesta quinta-feira, ampliando a tensão no Oriente Médio e enfraquecendo ainda mais o cessar-fogo que durava 3 semanas. A imprensa iraniana também informou explosões em diferentes regiões do sul do país, incluindo Bushehr, onde fica uma das usinas nucleares do Irã. Um funcionário americano afirmou que os Estados Unidos não realizaram novos ataques nas últimas horas. A escalada acontece no mesmo dia em que o Irã concluiu as cerimônias fúnebres do líder supremo Ayatollah Ali Khamenei, morto em um ataque aéreo no início da guerra, em 28 de fevereiro. Na quarta-feira, o Comando Central dos Estados Unidos informou que atingiu cerca de 90 alvos militares iranianos, entre eles sistemas de defesa aérea, instalações de vigilância costeira e também depósitos de mísseis e drones. Em uma publicação na rede Truth Social, Donald Trump afirmou que a ofensiva foi uma resposta ao bombardeio de navios feito pelo Irã e disse que uma nova retaliação será ainda mais intensa caso os ataques se repitam. Segundo autoridades iranianas, os bombardeios americanos deixaram 14 mortos e 78 feridos em 5 províncias. Também nesta quinta-feira, Trump conversou por telefone com o primeiro-ministro de Israel, Benjamin Netanyahu. Segundo o governo israelense, os dois concordaram em manter a coordenação entre os países nas diferentes frentes do conflito. Com a escalada da guerra, apenas 13 embarcações comerciais cruzaram o Estreito de Hormuz nas últimas 24 horas. A Marinha da Guarda Revolucionária do Irã afirmou que os bombardeios americanos interromperam a reabertura gradual do tráfego na via marítima. A Guarda Revolucionária acrescentou que a capacidade de trânsito sob a supervisão do Irã se recuperou para cerca de 50% dos níveis anteriores à guerra nas últimas 2 semanas, e que a travessia estava sendo ampliada gradualmente, mas somente para embarcações autorizadas pelas autoridades iranianas. A instabilidade também impactou o mercado internacional. Depois da forte alta registrada nos últimos dias, o preço do barril do petróleo tipo Brent recuou 2,5% nesta quinta-feira, na casa dos US$ 75, diante da avaliação de investidores sobre os próximos desdobramentos do conflito. De São Paulo, Lucas Taveira.
0: Meia-noite 44, a gente vai para o Rio de Janeiro. Ana Luísa Barreto tem informações sobre uma operação que mostra, mais uma vez, um cenário que infelizmente é conhecido, que é o fato de muitas instâncias do governo fluminense estarem tomadas pelo crime organizado. Uma coisa impressionante como o crime se apoderou de diversas instâncias. E agora a notícia se refere ao Instituto Rio Metrópole. Vamos entender essa história aí com a Ana Luísa Barreto.
2: 6 pessoas foram presas nesta quinta-feira durante uma operação do Ministério Público do Rio contra um esquema de corrupção no Instituto Rio Metrópole. O órgão do governo do estado é responsável por elaborar o plano de desenvolvimento urbano da região metropolitana. Entre os detidos estão o presidente do Instituto, Davi Perini Vermelho, o delegado de Polícia Civil, Franques Dias Nepomuceno, o procurador do estado, Marcelo Lopes da Silva, e Maurício Silva Knoploch dos Santos, pai do deputado estadual Alexandre Knoploch, do PL. O MP afirma que os acusados movimentaram R$ 86 milhões em contratos firmados pelo Instituto Rio Metrópole entre julho de 2022 e maio deste ano. Os valores eram pagos a 2 empresas e depois transferidos para a ONG Instituto Bio, uma empresa de fachada de onde o dinheiro era sacado em espécie. A escolta era feita pela empresa privada Rio Forte, administrada pelo delegado Nepomuceno. A promotora Roberta Jório explicou que as investigações começaram após um saque de R$ 500 mil em espécie.
3: O Instituto Rio Metrópole, que deveria ser utilizado para fins de gestão, melhoria e aprimoramento da região metropolitana do estado do Rio de Janeiro, na verdade vinha sendo utilizado para fins de enriquecimento ilícito dessa organização criminosa. Mais de R$ 86 milhões em contratações fraudulentas realizadas entre o Instituto Rio Metrópole e 2 empresas privadas. Posteriormente, se constatou que parte desse dinheiro, quase 4 milhões de reais, foram efetivamente lavados com a utilização de uma ONG através de contratos fictícios com essas mesmas empresas que haviam celebrado os contratos anteriores com o Instituto Rio Metrópole.
2: O Procurador-Geral de Justiça, Antônio José Campos Moreira, definiu que o Estado do Rio se tornou um antro de corrupção.
4: Algo que está se tornando muito claro, e isso talvez explique aí a situação de dificuldade financeira pela qual o nosso Estado passa há décadas. Inúmeras estruturas do Estado foram cooptadas por delinquentes, por marginais, transformando essas estruturas do Estado em antros de corrupção.
2: O Ministério Público denunciou 11 pessoas por organização criminosa, corrupção passiva, fraude em licitação e lavagem de dinheiro. A Justiça determinou o afastamento dos acusados de cargos públicos. A Polícia Civil abriu um processo disciplinar contra o delegado Franques Nepomuceno. A CBN não conseguiu contato com a defesa dos citados. Nas redes sociais, o deputado Alexandre Knoploch se disse surpreso com a operação e afirmou que a permanência do pai na autarquia não se trata de uma indicação política dele. Do Rio de Janeiro, Ana Luísa Barreto.
0: Você ouviu aí, né? Estruturas do Estado cooptadas pelo crime. A gente vai continuar no Rio de Janeiro agora com a Júlia Viana. Tem informações que envolvem o ex-deputado Chiquinho Brazão, um dos envolvidos na morte da Marielle. E o caso Marielle é emblemático, né? Porque quem acompanhou, imagino que a maioria das brasileiras e brasileiros acompanhou esse caso, a demora em se encontrar, descobrir quem mandou matar a Marielle. E no final das contas a gente descobre que a Marielle foi morta a mando de autoridades, né? Ninguém menos que o chefe da Polícia Civil do Estado do Rio de Janeiro envolvido, né? E aí a gente começa a descobrir por que que estava demorando tanto para que as investigações caminhassem. Só foram caminhar quando o caso saiu da Polícia do Rio e foi para a Polícia Federal. E senão, a gente estava até hoje sem saber o que realmente aconteceu. Então estava lá, chefe da Polícia Civil, delegado-chefe da Polícia, aí os irmãos Brazão, deputado, né, o outro lá do Tribunal de Contas, conselheiro, então autoridades ligadas ao crime. A Júlia Viana tem informações sobre uma nova operação que envolve o Chiquinho Brazão.
5: O ex-deputado federal Chiquinho Brazão foi alvo de uma operação da Polícia Federal contra um esquema de desvio de emendas parlamentares. O ex-parlamentar está preso após ter sido condenado pelo Supremo Tribunal Federal por ser um dos mandantes do assassinato da vereadora Marielle Franco e do motorista Anderson Gomes. Mas a ação desta quinta-feira não teve relação com o caso. A Operação Emendatio foi autorizada pelo ministro Alexandre de Moraes. Um dos alvos foi Rafael da Silva Gonçalves, preso em casa na Barra da Tijuca, na zona sudoeste do Rio. Rafael é ex-assessor de Domingos Brazão, irmão de Chiquinho e ex-conselheiro do Tribunal de Contas do Estado. Ele é apontado como gerente do Instituto Carioca de Atividades, ONG que, segundo a TV Globo, recebeu 177 milhões de reais em emendas parlamentares. 4 milhões foram enviados pelo então deputado Chiquinho Brazão. A investigação identificou que parte dos recursos provenientes de emendas parlamentares de Brazão teria sido desviada mediante pagamentos indevidos. Outro alvo da operação desta quinta-feira foi o policial militar Robson Calixto Fonseca, que já está preso por também ter sido condenado no caso Marielle. Os agentes cumpriram ao todo 21 mandados de busca e apreensão. O STF também determinou o bloqueio patrimonial no valor de 100 milhões de reais. Os investigados podem responder por crimes de peculato, de lavagem de dinheiro e de organização criminosa. Com a colaboração de Diogo Bugalho, do Rio de Janeiro, Júlia Viana.
0: Faltam 9 minutos agora para uma. A gente continua no Rio de Janeiro para falar de eleições. Matheus Maciel tem as informações.
6: O pré-candidato do PSD à presidência da República, Ronaldo Caiado, afirmou que respeita as circunstâncias de cada estado e admitiu que não deve ter o apoio de Eduardo Paes no palanque. O ex-prefeito é pré-candidato ao governo do Rio e deve compor com o Partido dos Trabalhadores do presidente Lula. As negociações se encaminham para que na disputa ao Senado haja uma dobradinha entre os deputados federais Pedro Paulo, do PSD, e Benedita da Silva, do PT.

0: Questionado sobre Paes apoiar a reeleição de Lula, Ronaldo Caiado minimizou eventuais impactos.
1: Que nós teremos aqui uma campanha, onde muito bem foi colocada pelo presidente do partido. Aqui você vai ter Eduardo, está certo, candidato a...

0: Flávio Bolsonaro para o adiamento do tarifaço para depois das eleições no Brasil. O ex-governador de Goiás também criticou a atuação do governo Lula nesse caso.
1: Eu vejo essa provocação diante de uma infelicidade que o candidato teve em poder redigir um documento mandando para o governo americano dizendo que depois das eleições discutiria a tarifação. Ora, nós estamos num Brasil onde um candidato a presidente se preocupa em adiar simplesmente pelo processo eleitoral e o outro que está no governo simplesmente a provocar o Trump, dois candidatos que não enxergam o Brasil.
0: Buscando espaço como candidato de uma terceira via, Caiado classificou a disputa entre Lula e Flávio como uma briga de rejeitados.
1: O que nós estamos vendo, tá certo, é uma candidatura de rejeitados. Eu não gosto do Lula, eu voto no Flávio. Eu não gosto do Flávio, eu voto no Lula. Vem cá, isso é jogo de revanche ou é uma eleição para o país?
0: Em outro evento no Rio, com público formado por mulheres evangélicas, Caiado fez acenos a esse eleitorado e disse que elas exercem mais influência do que os homens nas decisões tomadas dentro de casa. Do Rio de Janeiro, Matheus Maciel.
2: A gente continua no Rio porque a segurança será reforçada para o pleito de outubro.
3: O Tribunal Superior Eleitoral vai analisar o pedido do governo do Rio de contar com tropas federais para reforçar a segurança das eleições de outubro no estado. Nesta quinta-feira, o Tribunal Regional Eleitoral do Estado aprovou por unanimidade a solicitação feita pelo governador em exercício, desembargador Ricardo Couto. A palavra final, no entanto, é do TSE. Ao defender o envio das tropas, o presidente do TRE, desembargador Cláudio de Mello, reforçou a necessidade de garantir o direito ao voto daqueles eleitores que vivem em áreas conflagradas.
4: Da situação peculiar do Estado do Rio de Janeiro, controle territorial armado e ameaça à soberania popular. O que confere singular gravidade à presente requisição é a peculiaríssima realidade de segurança pública fluminense. Não se trata, no Rio de Janeiro, de risco difuso ou pontual de tumulto, mas de fenômeno estrutural. O controle territorial armado exercido de modo ostensivo e continuado por organizações criminosas ligadas ao tráfico de drogas e por grupos milicianos sob extensas porções do território e da população. Parcela expressiva da população da região metropolitana vive sob domínio direto de grupos armados.
3: O desembargador Guilherme Calmon contextualizou um momento delicado que vive o Estado em meio a casos de corrupção no Legislativo.
5: Há mais de uma década que essa medida vem sendo adotada no âmbito da justiça eleitoral aqui no Rio de Janeiro, mas especialmente pelos últimos acontecimentos que nós temos observado. Tivemos casos na Assembleia Legislativa, tivemos casos na Câmara de Vereadores, enfim, então que demonstram que essa não é uma preocupação em abstrato, mas sim, de fato, uma atuação preventiva e que é mais do que necessária no momento em que o Estado do Rio de Janeiro passando.
3: Inicialmente, o governo do estado informou à Justiça Eleitoral que as forças estaduais seriam suficientes para garantir a realização do pleito. Duas semanas depois, no entanto, recuou nessa avaliação. Agora, o governo avalia que a atuação das forças federais em cooperação com os órgãos estaduais é de extrema importância, especialmente para garantir a segurança dos eleitores, dos locais de votação e das urnas eletrônicas, desde o transporte até a guarda. O emprego de tropas federais para as eleições tem sido frequente no Rio nas últimas décadas em razão da influência de facções criminosas e milícias em diferentes regiões do estado. Do Rio de Janeiro, Júlia Viana.
2: Faltam 4 minutos agora para uma. Agradecer aqui o nosso ouvinte Fabinho. Fabinho de São Paulo manda a sua mensagem, o seu bom dia. O Beto Magia, tecladista de Belém do Pará, também na nossa companhia. Obrigado a Carmen, do Jardim Nordeste, Zona Leste de São Paulo. Bom dia que chega do Chico, do Itararé, Campina Grande, Paraíba. Muitíssimo obrigado pela mensagem. Também Zé Ferreira, de Vila Velha, no Espírito Santo, também na nossa companhia. O Pedrinho Guedes manda a sua mensagem. Obrigado.

0: e pela companhia. Pedrinho está acompanhando com imagens a nossa transmissão. Nínero Torres de Vasconcelos Filho, palmeirense de São Paulo, também por aqui. Pelo YouTube, pessoal que acompanha as imagens e troca ideias no chat. Fernando Souza também manda a mensagem aqui, perguntando o que eu acho de França e Espanha, Argentina e Inglaterra nas semifinais, ou vai ter zebra. É difícil, né? Difícil a gente palpitar, mas eu acho que vai dar isso mesmo, né? Acho que vai dar França. A França já tá, né? Acho que a Espanha deve ganhar hoje, Argentina e Inglaterra também, ou seja, vai ser uma serão semifinais muito disputadas, e de repente a gente vai ter, né, uma final replicada da última Copa entre a Argentina e França. Mas estou achando que a Espanha vai bater a França na semifinal. Mas, bom, a Espanha precisa ganhar primeiro hoje para chegar à semifinal. Mas vamos esperar. Agradeço demais a companhia também via Instagram. Muita gente participando aqui no arroba PHC Galvão. O Chora Ninguém, direto de Igaraçu, Pernambuco. Muito obrigado, meu caro, pela companhia. O Didi, de Uberaba, Minas Gerais. Agradeço demais também a companhia via Instagram, aqui no arroba PHC Galvão. Meia-noite 58, a gente vai ao Paraná. Marcelo Moraes tem as últimas informações sobre aquele caso chocante, uma barbaridade. É uma imagem de um pai chutando a cara, o peito de uma filha de 3 anos de idade. Uma coisa bárbara mesmo. Pelo menos foi preso, e o Marcelo Moraes tem informações sobre esse caso.
1: Uma menina de 3 anos foi agredida pelo próprio pai em Francisco Beltrão, no sudoeste do Paraná. O caso aconteceu no último domingo e foi registrado por câmeras de segurança. As imagens mostram o homem caminhando com os 2 filhos quando, em determinado momento, ele chuta a menina, que cai no chão. Logo depois, uma pessoa que presencia a cena tenta intervir, mas é confrontada pelo pai das crianças. Em seguida, a menina se levanta e os 3 deixam o local. A agressão chegou ao conhecimento da mãe após as imagens começarem a circular nas redes sociais. Ela procurou a polícia e registrou um boletim de ocorrência na última terça-feira. No mesmo dia, equipes da Polícia Militar realizaram buscas pelo suspeito, mas ele não foi localizado. Na quarta-feira, o homem compareceu à Polícia Civil para prestar depoimento. Segundo o delegado Anderson Andrei, responsável pelo caso, foi instaurado um inquérito policial e o pai poderá responder pelo crime de lesão corporal.
2: A preocupação da Polícia Civil foi em garantir aí uma proteção a essas crianças, então foi, a mãe foi ouvida, foi ouvido outras testemunhas, e encaminhado um pedido de medida protetiva de urgência para essas crianças e para a mãe. Vai para análise do Ministério Público e Poder Judiciário, né? Poder Judiciário ali que vai estabelecer, Poder Judiciário da comarca, as medidas cabíveis aí, se deferidas. E também a criança foi submetida aí ao exame de lesão corporal, isso ainda na data de ontem. Tem ali no mínimo um crime de lesão corporal, situação de violência familiar, com uma pena de 2 a 5 anos.
1: Em depoimento, o investigado afirmou que agrediu a filha porque a criança estaria chorando e ainda disse estar arrependido. O Conselho Tutelar também foi acionado e acompanha o caso. Procurado pela reportagem, o órgão informou que recebeu orientação para não divulgar informações sobre a ocorrência, para não prejudicar o andamento das investigações. De Cascavel, Marcelo Moraes.
0: 1 hora da madrugada desta sexta-feira, vem aí Matheus de Souza.
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Sexta-feira, 10 de julho de 2026. O Ministério Público do Amazonas instaurou um inquérito civil para investigar possíveis falhas no acompanhamento de crianças de indígenas

0: Yanomami, diagnosticadas com desnutrição grave no interior do estado. A apuração envolve casos registrados entre o ano passado e este ano e busca verificar se houve descontinuidade na assistência após a alta hospitalar. Segundo o MP, foram analisados relatórios médicos e sociais que registraram diversas crianças Yanomami com diagnóstico de desnutrição grave. A Guarda Revolucionária do Irã afirmou que os bombardeios dos Estados Unidos contra o país persa interromperam a reabertura gradual do Estreito de Hormuz. Os iranianos acrescentaram que a capacidade de trânsito na passagem se recuperou para cerca de 50% dos níveis pré-guerra. A guarda também afirmou que a travessia estava sendo ampliada gradualmente para embarcações autorizadas pelas autoridades iranianas. A Marinha alertou que qualquer nova ação dos Estados Unidos provocaria uma resposta esmagadora. O ministro do Interior da Síria afirmou que a polícia local prendeu o grupo responsável pelos atentados que atingiram Damasco na terça-feira. A informação é da televisão estatal do país. As autoridades disseram que vão divulgar, após a conclusão das investigações, a identidade dos integrantes do grupo e o papel desempenhado por cada um nos atentados. Na França, duas bombas explodiram perto de um hotel na capital síria, onde o presidente da França, Emmanuel Macron, havia passado a noite. Ao menos 18 pessoas ficaram feridas. No horário de Brasília, 1:03.
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2: 1:04.

0: Muito bem, aqui no CBN Madrugada, espaço para a gente falar sobre um tema muito importante da área da educação, que é a retomada dos debates no Congresso Nacional sobre o ensino domiciliar, que é o homeschooling. A gente vai conversar aqui no CBN Madrugada com a Caroline Ferreira, que é a coordenadora de Advocacy, que é a defesa e garantia de direitos no Instituto Rodrigo Mendes. Caroline, muito bom dia, é sempre um prazer tê-la conosco aqui na CBN.
1: Bom dia, Galvão, agradeço o convite para retornar e conversar com você e a sua audiência.
0: Bom, ensino domiciliar, homeschooling, fazia um tempinho já que a gente não ouvia essa conversa lá no Congresso Nacional, é um tema, né, que teve aprovação já na Câmara há alguns anos, mas faltava ali a regulamentação, falta a regulamentação, e por isso essa votação no Senado, que foi retomada nas últimas semanas. Como é que você está acompanhando esse debate? Como é que você avalia a possibilidade de implementação do homeschooling? Sempre lembrando para os nossos ouvintes, né, Caroline, que é algo que tem uma demanda muito pequena no nosso país em relação ao tamanho do universo de estudantes no ensino básico, né? Se eu não me engano, a gente tem cerca de 47 milhões de estudantes hoje no ensino básico, né, e cerca de 30, 35 mil famílias, talvez, que queiram adotar o homeschooling no Brasil. Como é que você está acompanhando esse debate, hein?
1: Claro. Primeiro, ressaltar esse ponto que você traz, essa demanda pelo ensino domiciliar parte de uma parcela ínfima da população, né? Quando você compara aí com o total da população do Brasil e o total de crianças e adolescentes matriculados na educação básica. Esse debate a gente acompanha bem de perto aqui no Instituto Rodrigo Mendes, por conta da preocupação que nos causa, do retrocesso que isso pode causar, principalmente para o público da educação especial, que vem a ser crianças e jovens com deficiência, autistas, altas habilidades ou superdotação. Veja, é um público cuja luta pelo acesso à escola, ao acesso à escola comum, foi uma luta muito árdua para ficar, né, para voltar a ser refém dessa possibilidade de ficar isolado em casa, longe da convivência entre pares, longe de uma educação mediada por profissionais com formação pedagógica adequada. Sem contar, né, para o restante dos jovens, né, das crianças e jovens brasileiros, que tem na escola não apenas um local de instrução formal, mas também um importante local de proteção social. Então, a escola tem esse papel protetivo e preventivo de eventuais violações de direitos.
0: Quais são os argumentos utilizados por aqueles que defendem o homeschooling, a educação domiciliar, em Caroline?
1: São argumentos que não se sustentam quando a gente analisa o nosso ordenamento jurídico, quando a gente olha para a Constituição Federal, para o Estatuto da Criança e do Adolescente, para a Lei de Diretrizes e Bases da Educação. É um argumento que não se sustenta de querer retirar as crianças da escola para oferecer uma educação que esse grupo julga mais adequada. O que não faz sentido, Galvão, porque a escola, né, como eu disse anteriormente, ela tem esse papel da instrução formal, mas, sobretudo, a escola é um espaço da formação cidadã. O Brasil é um país diverso. E é na escola que a gente prepara crianças e adolescentes para uma vida em sociedade, uma vida democrática em todas as esferas. Não podemos ter a ilusão que criar crianças em bolhas vá preservá-las ou protegê-las. Então, a gente precisa ter em vista esse papel da formação cidadã que se tem na escola e não podemos, de forma alguma, abrir mão disso.
0: Sim. Bom, aproveitar essa tua resposta para uma reflexão que eu já fiz algumas vezes aqui no Sweber em Madrugada e aproveito agora, no momento em que eu estou às vésperas aí do lançamento de um livro, em que eu destaco justamente a questão da educação como uma ferramenta importantíssima para a transformação da nossa sociedade, né? E aí eu fui buscar uma documentação, um documento da Unesco, que foi produzido já há alguns anos. A Unesco reuniu dezenas de educadores do mundo todo, entre eles o Cristóvão Buarque, aqui do Brasil, Antônio Nova, de Portugal. E aí a Unesco, ela coloca lá as diretrizes do que seria a educação do futuro, as metas para o futuro. E aí, muito mais do que oferecer a universidade, realização de uma educação de qualidade, eles colocam esse termo agora, de qualidade, não adianta só oferecer a universalização da educação, mas a educação de qualidade. Mas mais do que isso, o que a Unesco destaca, e eu destaco muito isso na minha obra, é a necessidade de a gente mudar o foco da educação, mudar o foco do indivíduo para o coletivo. E aí eu olho para o homeschooling, é algo que vai totalmente contra essa ideia, né? E aí eu pergunto, né, como é que a gente vai esperar alteridade de um garoto, de uma garota que não conhece o outro, né? Como é que a gente vai esperar empatia de alguém que não convive com o outro, não convive com o diferente? Então eu acho que é algo que realmente vai totalmente contrário ao que a gente espera como uma saída para ter uma sociedade mais humana, menos desigual. É a reflexão que eu faço, viu, Carolina?
1: Concordo plenamente, Galvão. Inclusive, as casas legislativas, tanto Câmara quanto Senado, deviam se ocupar e se preocupar de legislar, criar leis e normativas que justamente fortaleçam a qualidade do ensino ofertado, que valorizem professores, profissionais da educação, investimentos para que a escola pública

0: jurídica seja aprimorada e não que legislação e recurso público, inclusive, porque regulamentar o ensino domiciliar não é tão e somente permitir que famílias sejam responsáveis pela educação de seus filhos. Precisa de um aparato de Estado. E isso pouco se diz. Então, veja, vamos desperdiçar recurso e recurso financeiro, recurso humano, para atender uma parcela ínfima. Ínfima que se recusa a viver e colocar os seus filhos, né, em instituições de ensino, colocar ele na escola para atender um interesse privado. Então, são necessárias uma série de regulamentações que é inviável o Brasil se mobilizar para atender esse desejo privado de uma parcela minúscula da população.
1: É, nesse momento, acho que vale destacar, pelo menos, né, o que a gente está vivendo nesse momento não é o que a gente vivia no governo passado de Jair Bolsonaro. Não sei se você lembra, o nosso ouvinte deve lembrar que depois da metade do governo, normalmente o Poder Executivo manda para o Congresso Nacional uma série de prioridades em diversas áreas, né, para mostrar para o Congresso Nacional o que o presidente da República tem mais interesse. E eu me lembro que depois de 2 anos do governo Jair Bolsonaro, eles enviaram lá, se não me engano, 37, 38 prioridades, ou seja, com uma dezena de prioridades, você não sabe exatamente o que é prioritário. E aí, quando você vai dar uma olhada com lupa nessas propostas, na área da educação só tinha uma proposta no governo Bolsonaro, só uma, e que era justamente o homeschooling. Então era uma questão que preocupava ainda mais, porque a gente tinha um governo, né, que olhava para essa questão, não como a gente destacou aqui no início, que é algo que vai atender uma parcela ínfima da sociedade, mas como uma política de Estado mesmo, né? A gente tinha um governo que era contra a educação regular, a educação formal. Pelo menos agora a gente percebe que, né, o governo Lula não tem essa ideia. Há dentro do Congresso Nacional alguns parlamentares lá que estão fazendo forças para essas votações aí do homeschooling. Está lá Damaris Alves, Magno Malta, o Eduardo Girão, mas repito, pelo menos não é uma proposta que o governo esteja encampando. E o que mais me preocupa, Caroline, para já passar de novo a palavra para você, é que isso é algo que está sendo discutido e definido. Essa demanda vem dos pais e não das crianças, que muitas vezes não têm idade para saber o que é melhor ou pior para elas, né? Então, isso que me preocupa mais ainda, né? Algo que pode ser definido e permitido aí para uma minoria. E nesse aspecto, como democrata, eu acho que se o pai, a mãe tem realmente condições e tem interesse, né, essa nova regulamentação está colocando lá algumas questões que obrigam a criança a ter um acompanhamento de uma escola, né, então já não é exatamente o que tinha no passado, mas ainda assim é extremamente preocupante, porque quem define isso são os pais e não as crianças, que simplesmente estão sendo encaminhadas ou podem ser encaminhadas para uma educação que a gente já destacou aqui a nossa posição, que não nos parece a ideal para alguém que queira conviver em sociedade, né?
0: Isso mesmo. Há uma confusão com o direito de escolha das famílias. E é criada uma confusão proposital. E isso retira da criança ela ser um sujeito de direito. Então, é preciso estar bastante atento a essas falas. A Constituição diz que a educação é um direito de todos e dever do Estado e da família, que devem atuar em colaboração entre si e com a sociedade para o seu provimento. Famílias não são instituições totais. Não pode haver preponderância do papel de uma instituição sobre outra. É um trabalho conjunto. Então, essa argumentação, né, do direito, é o direito de escolha das famílias, por vezes confunde. Então, isso que você traz é bastante importante. Nós não podemos perder de vista que crianças e adolescentes são sujeitos de direito e a educação e a proteção social é um direito garantido. Isolá-las em casa pode abrir brechas para violações de uma série de outros direitos que, vamos, é sempre bom lembrar, o Brasil já viveu anos de estado de exceção. A democracia foi uma luta árdua, foi uma conquista coletiva. Nós não podemos admitir o esvaziamento da escola e uma série de outros esvaziamentos que grupos conservadores propõem e colocam uma urgência onde não existe. E também completar aqui a minha fala, Galvão, como você bem lembrou da gestão do governo Bolsonaro, que trouxe o homeschooling como uma propriedade, uma prioridade, peço desculpas, e foi essa mesma gestão Bolsonaro que assinou o decreto 10.502 de 2020, que atualmente está revogado, que ficou conhecido como o decreto da exclusão. E era um decreto que abria a possibilidade de crianças com deficiência não serem matriculadas na escola comum, abrindo espaço para segregação, algo que o movimento de pessoas com deficiência lutou muito para alcançar, algo que o MEC vem trabalhando para aprimorar a oferta, aprimorar a qualidade, os investimentos na garantia das condições para que esse público receba uma boa educação na escola. E hoje, o público da educação especial ultrapassou os 93% na escola comum, na classe comum, estudando com seus pares, sem deficiência. E isso é importante para todo mundo, para essas crianças com deficiência e também para as crianças sem deficiência.
1: Muito bem, te agradeço demais a participação aqui no CBN Madrugada. Caroline Ferreira, que é coordenadora de advocacy do Instituto Rodrigo Mendes. Caroline, mais uma vez, muito obrigado, um bom dia e até a próxima, hein?
0: Eu que agradeço, Galvão, até a próxima.
1: 1:19, vamos acionar. Bruna Barbosa tem informações sobre as comemorações do feriado da Revolução Constitucionalista de 32 em São Paulo.
2: Em celebração aos 94 anos da Revolução Constitucionalista de 1932, aconteceu nesta quinta-feira o tradicional desfile cívico-militar em frente ao obelisco mausoléu ao soldado constitucionalista no Parque Ibirapuera, zona sul da capital. A cerimônia reuniu autoridades, entre o governador de São Paulo, Tarcísio de Freitas, o prefeito da capital, Ricardo Nunes, e o presidente da Assembleia Legislativa de São Paulo, o deputado André do Prado. Ao longo da manhã, a programação reuniu homenagens aos combatentes da Revolução de 32, incluindo ritos simbólicos, honras militares e a entrega de medalhas pela Sociedade de Veteranos de 32, além do tradicional desfile cívico-militar, que reúne integrantes das Forças Armadas, das Forças de Segurança, entidades civis e representantes de instituições ligadas à preservação da memória do movimento. O obelisco do Ibirapuera também funciona como mausoléu e abriga os restos mortais de combatentes da Revolução Constitucionalista, entre os jovens Martins, Miragaia, Drauzio e Camargo, cujas iniciais deram origem à sigla MMDC, símbolo do movimento. De São Paulo, Bruna Barbosa.
1: 1:21, a gente vai abrir espaço agora para o Bernardo Melo Franco conversando com a Cássia Godoy e com o Sarnenberg.
3: Bernardo, o tema é uma pesquisa do Datafolha feita aqui no estado de São Paulo, pesquisa sobre candidatos a presidente e aos cargos majoritários para o Senado. E, bom, Marina e Simone Tebet aparecem aí liderando na corrida para o Senado e o Flávio Bolsonaro liderando, né, na corrida para presidente. Mas, enfim, o que você nos conta?
4: Pois é, Sattenberg, acho que a gente não precisa falar da importância do Estado de São Paulo numa eleição presidencial. São Paulo representa 31% do PIB brasileiro, 22% do eleitorado, e o resultado em

0: São Paulo não é determinante para quem vence a eleição presidencial, mas obviamente é muito importante e por isso o Estado concentra a atenção dos candidatos todos. Não é à toa que os principais presidenciáveis esse ano, Sartenberg, vão lançar suas candidaturas justamente com convenções no Estado de São Paulo, mesmo aqueles que não são do Estado, mesmo aqueles cujos partidos têm sede em Brasília. Esse novo Datafolha, ele aponta dados interessantes aí em relação à disputa no Estado, ou a disputa da presidência dentro do Estado de São Paulo. No primeiro turno, os principais candidatos estão rigorosamente empatados, Lula e Flávio Bolsonaro, ambos com 35% das intenções de voto. E no segundo turno, é uma situação de empate técnico com vantagem numérica para o Flávio Bolsonaro. Ele aparece com 46% e Lula aparece com 43%. Essa pesquisa, Sartenberg, ela, embora aponte esse cenário de empate, ela foi mais bem recebida no quartel-general do Lula do que no do Flávio. Por quê? Porque o histórico das últimas duas eleições presidenciais mostrou uma vantagem do pai do Flávio, do Jair Bolsonaro, em relação aos candidatos do PT. Se a gente olhar o resultado de 2022, quando a eleição foi muito parelha nacionalmente, o Jair Bolsonaro terminou o segundo turno com uma vantagem de 11 pontos em relação ao Lula, venceu 55-44 ali, sem um arredondamento, né? Então, a gente vê que nesse momento o empate em São Paulo acaba beneficiando o presidente Lula, que tem uma frente de votos maior, especialmente nas regiões Norte e Nordeste. Claro que a gente está ainda no momento inicial da campanha, né? A campanha nem começou oficialmente, ainda tem bola rolando na Copa do Mundo, né? O eleitor não está 100% ligado ainda na eleição presidencial, mas são indicadores que mostram aí que o Lula vive uma situação um pouco mais confortável do que 4 anos atrás e que o Flávio Bolsonaro vai ter que gastar sola de sapato em São Paulo. E vai depender, Sartenberg e Cássio, especialmente do apoio do Tarcísio de Freitas. Tarcísio que, como a gente sabe, tem um amplo favoritismo para se reeleger como governador de São Paulo, mas não tem demonstrado muito interesse, muito engajamento na campanha do Flávio, até pelo fato de ter sido preterido como candidato à presidência pela direita.
1: E também temos, Bernardo, aquela confusão, né, numa fala iniciada pelo governador de São Paulo, Tarcísio de Freitas. Ele fez críticas a Simone Tebet e Marina Silva por não terem origens políticas em São Paulo. E a gente já teve até resposta aí das candidatas ao Senado. A pré-candidata ao Senado aqui por São Paulo, Simone Tebet, candidata do PSB, rebateu hoje as críticas feitas pelo governador Tarcísio de Freitas. Aliás, fez isso ainda ontem, dizendo que ela é corintiana, não flamenguista e paga imposto em São Paulo há 10 anos.
0: Pois é, parece, Cássia, que nesse caso o governador Tarcísio perdeu uma chance de ficar calado, né? Porque o telhado de vidro dele é enorme. Tarcísio é carioca, ele é flamenguista, aliás, como eu, e foi para São Paulo por um plano do Jair Bolsonaro de ter um candidato ali artificialmente plantado para ajudá-lo na eleição de 2022. Se o ouvinte lembrar, o Tarcísio não tinha nem sequer moradia, residência em São Paulo. Deu o endereço ali do cunhado em São José dos Campos, chegou a ser alvo de questionamento na Justiça Eleitoral, acabou que a candidatura dele foi autorizada e ele conseguiu se eleger com os votos dos paulistas, o que é legítimo. Ele não é o primeiro governador de São Paulo, inclusive, nascido em outro estado. Jânio Quadros tinha nascido lá no Mato Grosso. Mas, enfim, o fato é que ele não estava exatamente com legitimidade para criticar as candidatas ao Senado que nasceram e começaram suas carreiras políticas fora de São Paulo. O caso da Marina Silva, especialmente, Cássia, chama atenção pela incoerência ali. Porque a Marina, ela não chegou agora em São Paulo, ela foi eleita deputada federal pelo Estado de São Paulo 4 anos atrás pela Rede Sustentabilidade. Então, nesse caso, a transferência de domicílio não foi feita agora para a eleição para o Senado, foi feita 4 anos atrás, quando a Marina resolveu transferir a base dela para São Paulo, o que, eu repito, é legítimo. Ela poderia ficar no Acre, onde ela começou a carreira, poderia ir para São Paulo, onde ela, aliás, passou a morar depois das campanhas presidenciais. Agora, no caso da eleição para o Senado, muita calma nessa hora. O que a gente está vendo nesse momento são pesquisas que espelham o recall, o conhecimento dos candidatos em relação a eleições passadas. Tanto Tebet quanto Marina já disputaram a presidência da República, por isso são muito lembradas pelo eleitor. Não quer dizer que elas sejam tem um favoritismo consolidado para se eleger, até porque a gente sabe o voto de direita em São Paulo é muito forte, e tanto o candidato André do Prado quanto o candidato Guilherme Derrite vão ter naturalmente o impulso dado pela candidatura do Tarcísio à reeleição. Então é uma disputa que, embora mostre nesse momento a liderança das duas candidatas da chapa do Lula, é uma disputa ainda aberta para os candidatos da chapa do Flávio Bolsonaro.
2: Aí o Bernardo Melo Franco conversando com o Sardenberg, com a Cássia Godoy. A gente vai acionar o Matheus Leite, tem informações sobre as ações da Polícia Militar na busca pelos envolvidos no atentado contra um tenente da Rota. As imagens foram transmitidas aí em todas as emissoras, sites. O tenente parou a moto ali num semáforo, a outra moto parou do lado, um pouquinho atrás, o jeito sacou a arma e atirou. Então, não há dúvida nenhuma que ali era algo encomendado, né? Uma tentativa de assassinato e não um latrocínio, nada disso. E a polícia agora está atrás dos responsáveis. O Matheus Leite tem os detalhes.
3: Subiu para 4 o número de homens mortos pela Rota, a tropa de elite da Polícia Militar, durante a procura por suspeitos de ligação com o atentado contra o tenente Ronickson Pimentel dos Santos. O caso mais recente aconteceu nesta quinta-feira em Heliópolis, na zona sul da cidade de São Paulo. Equipes do 1º Batalhão de Polícia de Choque faziam patrulhamento na região quando tentaram abordar dois suspeitos. Segundo a corporação, houve reação e troca de tiros. Os dois homens foram baleados e chegaram a ser socorridos, mas não resistiram. Segundo o portal G1, um deles foi identificado como Marcelo de Jesus Dias, de 37 anos, apontado como o piloto da moto usada no ataque contra Ronickson. A polícia informou que o homem também era procurado pela justiça por roubo, furto, corrupção de menores e tráfico de drogas. O suspeito de atirar no tenente é o garupa da moto, identificado como Hércules da Costa Siqueira, de 45 anos. Ele está foragido e foi incluído na lista vermelha da Interpol. Até o momento, 3 suspeitos de envolvimento com o ataque foram presos. Além deste caso em Heliópolis, 3 suspeitos foram mortos em confrontos com a Rota desde 29 de junho. Uma das mortes aconteceu em Peruíbe, no litoral paulista. Outros 2 homens morreram durante operações na zona leste da capital, mas a participação deles no ataque foi descartada posteriormente pela polícia. O tenente Ronickson Pimentel foi baleado na cabeça no dia 27 de junho em São Caetano do Sul, no ABC Paulista. Ele permanece internado na UTI do Hospital Estadual Mário Covas, em Santo André. Nesta quinta, o agente foi submetido a uma traqueostomia, procedimento que tem o objetivo de facilitar a passagem de ar e ajudar na respiração. O boletim médico mais recente indica que os parâmetros neurológicos continuam favoráveis. Com colaboração de Lucas Taveira, de São Paulo, Matheus Leite.
2: 1:30. Conosco agora o Matheus de Souza.
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sexta-feira, 10 de julho de 2026. O Tribunal Regional Eleitoral do Rio de Janeiro aprovou o pedido de reforço das forças federais para atuar nas eleições de outubro no estado. A solicitação será encaminhada ao TSE em Brasília, que vai analisar o pedido. A Justiça Eleitoral do Rio também criou um gabinete de segurança para combater a influência do crime organizado durante o processo eleitoral. A Confederação Nacional da Indústria e duas câmaras de comércio dos Estados Unidos divulgaram uma nota conjunta em que pedem uma nova rodada de negociação para evitar a aplicação de novas tarifas aos produtos brasileiros. Os Estados Unidos acusam o Brasil de adotar práticas que oneram ou restringem o comércio com o país e propõem uma tarifa adicional de 25% a produtos brasileiros. O número de mortos em decorrência do duplo terremoto de magnitude acima de 7 que atingiu a Venezuela há 2 semanas subiu para mais de

0: 3.800. O número de feridos permaneceu em quase 17 mil. As informações são de um boletim oficial divulgado pelo governo da Venezuela. A França se tornou a primeira seleção classificada para as semifinais da Copa do Mundo após vencer Marrocos por 2-0. Hoje está marcado para as 4 da tarde o duelo entre Espanha e Bélgica. As outras duas partidas das quartas de final serão no sábado, Noruega e Inglaterra às 6 da tarde e Argentina e Suíça às 10 da noite. O horário de Brasília, 1h32.
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4: Hora 34 minutos. Muito obrigado ao Devanir Amâncio de São Paulo. Manda mensagem via WhatsApp pelo 11 99911 9981. Em Araras estão Maria Rosa e Paulo. Obrigado pela mensagem, pela companhia. Paulinho Reis de São Mateus em São Paulo também por aqui, dizendo que a educação é o pilar da formação do bom caráter e do saber para a vida, seguir em harmonia. É isso aí, Paulinho Reis. Obrigado pela mensagem. Também Cristiano de Belém, na Paraíba. Não é Belém do Pará, não, viu, Ricardo Garcia? Belém, na Paraíba, é onde está o Cristiano. Obrigado a você que participa também pelo YouTube. Carlos Muniz, muito obrigado pela mensagem. Também por aqui o nosso ouvinte Pedro Feliciano, participando também pelo YouTube. Muito obrigado a você que participa também pelo e-mail. É só entrar no site cbn.com.br, clique lá no Fale com Âncora, ou então via Instagram. Estamos aqui na rede social, no Instagram, também no @phcgalvão. Repetindo, @phcgalvão, você pode interagir aqui pelo Instagram, como faz o nosso ouvinte Urbano, manda aqui a sua mensagem. Isilda Guerra, o Vangerrei de Jaguaretama, no Ceará, também está por aqui. Robson Silva, muito obrigado pelas mensagens, pela companhia também via Instagram, no @phcgalvão. 1h36. Conosco agora a Maria Cristina Fernandes, conversando com Fernando Andrade e a Tatiana Vasconcelos.
5: Maria Cristina, hoje se debruça sobre a sucessão em Minas Gerais, estado chave, importante, não só por ser o segundo maior colégio eleitoral do país, né, Maria Cristina?
6: Não apenas, o que não é pouco, mas Minas, que historicamente é um mini Brasil, né? Quem ganha lá, ganha no país. Então, porque reproduz um pouco as características de várias regiões do país, o norte muito semelhante ao nordeste, o sul, o Triângulo Mineiro ao sudeste. Então, Isso faz com que seja preciso contemplar várias realidades e é a isso que se atribui essa coincidência de resultados. Agora, espanta que um estado de tamanha importância tenha um quadro tão aberto, Tati Fernando, porque o último desdobramento que a gente teve foi a colocação do nome do ex-prefeito de Belo Horizonte, o Patrus Ananias, foi ministro de Desenvolvimento Agrário e Combate à Fome, tanto do governo Lula quanto do governo Dilma Rousseff. É um deputado federal muito experiente, mas não está ali quer dizer, nunca disputou um mandato majoritário no estado, nunca exerceu um mandato majoritário, seja de governador, seja de senador. Então, e não está ali na crista da onda de um estado que tem fornecido alguns nomes. A renovação política no estado tem sido intensa, né? O deputado Nicolas Ferreira é de lá, o Cleitinho Azevedo foi um senador muito votado, é de lá, e o Patrus não pertence a essa geração. Bem, o que se sabe no PT é que o presidente Lula está bem nas pesquisas lá, está liderando as pesquisas no estado de Minas Gerais. Então, só precisa de um palanque para segurar a candidatura, porque, na verdade, o que o presidente queria era a ex-prefeita de Minas Gerais, a ex-prefeita de Contagem, a Marília Campos, só que ela não quer. Ela estava no projeto Rodrigo Pacheco, o ex presidente do Senado, que Lula cortejou durante muito tempo, hoje está no PSD do Gilberto Kassab. O Lula cortejou por muito tempo para ser um candidato de uma ampla aliança em Minas. Ele resistiu. E a Marília Campos não quer, o projeto dela um dia via ser governadora, mas de uma aliança mais ampla. Não é esse o cenário que está sendo que parece ser possível hoje. Tem dois nomes que não são do PT, que até seriam da preferência da Marília para disputar o governo do estado. Um, o Gabriel Azevedo, do MDB, da Assembleia Legislativa. O outro, o procurador, ex-procurador-geral de Justiça, Jarbas Soares Júnior, que é do Partido Socialista Brasileiro, PSB. Mas o PT não quer se coligar a nenhum desses nomes. E pelo lado da atual situação lá, o Minas foi governado há dois mandatos pelo Romeu Zema, que renunciou e diz que vai ser candidato à presidência. Deixou no seu lugar o vice, o Matheus Simões, que é um professor e não é muito carismático. Ele é candidato à reeleição, né, vai disputar na condição de governador a renovação do mandato, mas tem tido dificuldade de emplacar. Ele não tem muito jogo de cintura, não tem muito carisma, não vai ser uma candidatura fácil. Uhum. O Cleitinho Azevedo, que lidera em todas as pesquisas, ele tem dito que recebeu até dinheiro para não disputar, mas ele ainda não decidiu. O Cleitinho, hoje, ele é candidato do Republicanos. Ele apoiou Jair Bolsonaro, mas hoje ele está um pouco mais afastado já foi cortejado pelo senador Flávio Bolsonaro para ser o candidato do seu grupo político em Minas, mas o fato é que ele disse que ainda não sabe, só que o entorno ali do Cleitinho está difícil, viu? Porque o suplente dos senadores geralmente são aqueles que financiam as candidaturas dos senadores. O suplente do Cleitinho é um empresário que tem sido aí citado em investigações recentes de sonegação e corrupção no estado de Minas. O deputado federal o grupo político também tem enfrentado, o grupo político dele, os deputados federais a quem que ele é ligado, também tem enfrentado dificuldades na justiça. Então, uma razão apontada é que uma candidatura ao governo do estado exporia o Cleitinho aos problemas dos seus aliados. Uhum. E finalmente o Nicolas Ferreira, que agora em maio fez 30 anos, ou seja, seria elegível para disputar o governo do estado. Governador, você tem um limite ali de 30 anos, senador 35. Então, o Nicolas, que é filiado ao PL, ele estaria elegível. só que o PL não quer lançá-lo, porque o Nicolas ele não faz parte do grupo do Flávio Bolsonaro. Então, o Valdemar descartou a candidatura dele ao governo do

0: estado, Nicolas é o deputado federal mais votado do país inteiro, né? Ele teve 1 milhão, praticamente 1,5 milhão de votos. E ele seria uma candidatura bastante competitiva, mas o PL não quis lançá-lo. Aí a gente vê, não é um quadro fácil, e é curiosíssimo como se a gente pega a disputa, mas isso aí é para um outro dia, se a gente pega a disputa pelo Senado, não apenas em Minas, mas em muitos estados, a disputa pelo Senado hoje é uma disputa com mais nomes, mais
1: Eu ia
0: competitiva
1: dizer
0: do
1: isso.
0: que a dos governos estaduais, Tati. É impressionante.
1: Eu ia perguntar isso. Enfim, a disputa pelas vagas ao Senado este ano estão ganhando um protagonismo que eu acho que a gente ainda não tinha visto, né, da redemocratização para cá. Vide esse exemplo em Minas Gerais, da candidata pretendida pelo PT que quer sair para o Senado e não para o governo do Estado. Por quê, hein, Maria Cristina?
2: Tem a ver com o Supremo
0: Eu tenho
2: Tribunal
0: alguns.
2: Federal, do impeachment de
0: Pois é,
2: ministros?
0: eu tenho alguns palpites, não sei se eles, digamos, guardam correlação tão precisa com a realidade, mas o que é que eu tenho ouvido? Por exemplo, Maurício Moura, que é do Instituto Ideia, ele diz, conversando com ele sobre as pesquisas para o Senado, ele diz o seguinte: olha, o eleitor continua sem saber o que é que faz um senador,
2: Boa.
0: mas ele sabe
1: Exato.
0: que senador caça ministro do Supremo Tribunal Federal. Então,
1: E aprova
0: esse
1: também, né?
0: apelo, esse apoio, isso, sabatina e aprova e também cassa, faz impeachment. Então, esse apelo despertaria candidaturas à direita e na extrema direita. Uma outra razão é que os governos estaduais estão com dificuldades financeiras. Toma Minas, por exemplo. Minas é um estado com dificuldades que já vêm aí se arrastando de anos. Então, um governador para assumir Minas o Romeu Zema, ele se deu bem porque teve a indenização lá de Brumadinho. E ele conseguiu fazer obras por conta dessa indenização bilionária do desastre de Brumadinho. Não fosse isso, talvez ele não tivesse sido reeleito. Porque a situação do estado realmente é difícil financeiramente. Então, você vai assumir um estado em condições fiscais muito frágeis. E ou vai ser senador para ter uma bolada de dinheiro de emenda parlamentar para gastar.
1: Maria Cristina, queria te colocar mais uma outra coisa. O senador Camilo Santana, que é um dos integrantes da coordenação de campanha à reeleição do presidente Lula, deu uma entrevista para Jennifer Goulart no Globo hoje, afirmando que o PT não deveria ter candidatura própria em Minas Gerais. E o receio é sofrer um revés eleitoral, justamente nesse colégio eleitoral deste tamanho, que tem um mini Brasil, como você disse, né? Isso pode acontecer, né?
0: Sim, esta também é a posição não da Marília Campos, que queria uma candidatura de composição, e o argumento dela é que a situação do Estado é tão difícil que você deveria compor com vários partidos que ajudassem nesse esforço, inclusive junto ao Congresso, junto ao governo, para viabilizar uma saída financeira para o Estado. Então, esse é o argumento dela, mas o PT não quis fechar essa aliança. Há divergências locais com esses nomes que estão aí postos, seja pelo MDB, seja pelo PSB.
1: Ele fala em conversar com a
0: Isso
1: União Brasil também.
0: não avançou. Pode ser, eu não me lembro se ele citou algum nome do União Brasil,
1: Apesar de
0: mas.
1: ter admitido que a relação entre o presidente Lula e o presidente do Senado, Davi Alcolumbre, que é do União Brasil, não está ali muito boa depois do caso Messias, né?
0: Pois é. Então, mas o fato é que a informação que eu tive é que na reunião que o presidente fez na terça-feira no Palácio do Planalto, no Palácio do Alvorada, com os seus coordenadores de campanha, o nome do Patrus teria sido sacramentado, ainda não foi anunciado, não foi oficializado, mas que estaria encaminhado em torno desse nome. A entrevista do senador Camilo Santana indica que ainda há quem aposte numa reversão desse cenário.
1: Perfeito. Maria Cristina Fernandes, conosco.

0: toco diariamente aqui no nosso Tudo é Política. Vou tomar a liberdade de citar aqui o comentário do ouvinte Luke Vilac dizendo: as análises da Maria Cristina são muito didáticas, dá um norte pra gente. Por isso que ela tá aqui todo dia, para nos entender, nos ajudar a entender e ler a política brasileira.
1: Maria Cristina Fernandes conversando com a Tatiana Vasconcelos, com o Fernando Andrade. Nós vamos a Brasília com a Marina Dantas. Tem as últimas informações sobre a tentativa de salvamento dos Correios. Não é fácil não, hein?
2: O plano de reestruturação dos Correios foi parcialmente suspenso neste mês. As medidas haviam sido anunciadas no ano passado como contrapartida ao aval do Tesouro Nacional para um empréstimo de 12 bilhões de reais, destinado a enfrentar a crise financeira da estatal. A decisão foi tomada após a ameaça de greve dos funcionários e suspende, até 31 de julho, o fechamento de agências, o fim da gratificação de R$ 500 paga a empregados que atuam no atendimento ao público e a implantação de um sistema para mapear os recursos necessários às operações de entrega. Também será criada uma mesa de negociação com representantes da Federação Nacional dos Trabalhadores em Empresas de Correios e Telégrafos e Similares, a Fentect, e do governo federal para discutir todos os pontos da reestruturação. A suspensão ocorre em meio ao esforço da empresa para reverter sucessivos resultados negativos. Os Correios encerraram 2025 com prejuízo de 8,5 bilhões de reais e a expectativa é de que o déficit seja ainda maior neste ano. A proposta de interromper temporariamente as medidas foi apresentada aos sindicatos como resposta ao movimento grevista. Contrários ao plano de reestruturação, os trabalhadores haviam anunciado o início de uma paralisação nesta terça-feira. Segundo a Fentect, diante da possibilidade de greve, representantes do governo federal procuraram a entidade para uma mediação conduzida pela Secretaria-Geral da Presidência, com participação de outros ministérios. De acordo com o secretário-geral da Fentect, Emerson Marinho, apesar do recuo da direção dos Correios e o avanço da negociação, o estado de greve permanece caso os termos do acordo não sejam cumpridos.
3: A federação atuou na garantia do serviço de correios e a garantia da universalização e garantir também o direito dos trabalhadores que estavam sendo afetados diretamente, sem diálogo, por parte da direção da empresa a nós trabalhadores. E que a nossa federação continuará alerta, vigilante, e caso tenha qualquer medida que ataque tanto o papel dos correios junto à população quanto o direito dos trabalhadores, nós estamos prontos a qualquer momento para reativar o calendário e fazer uma grande greve nacional em defesa do papel dos correios.
2: Caso o impasse não seja resolvido até o dia 31 de julho, o processo de negociação poderá ser prorrogado, a depender do desenrolar das conversas entre a federação e a empresa. De Brasília, Marina Dantas.
1: Faltam 10 para as duas. Vamos abrir espaço para o assunto internacional. Marcelo Ninho, direto da China, conversando com o Fernando Andrade.
4: Bom, nós tivemos nessa semana, Nino, um teste de um novo tipo de míssil balístico pela China, e aí coloca novamente um alerta nos Estados Unidos, nos seus aliados. E nos últimos anos isso tem virado uma rotina, né? Por que que esse tipo de teste causa preocupação, em especial aí e na vizinhança, hein?
5: Fernando, a capacidade militar da China, né, que cresce acima do ritmo de crescimento da economia, claro que é algo que preocupa não só os Estados Unidos, mas principalmente os vizinhos mais próximos aqui, quase todos com algum tipo de disputa territorial com Pequim. A começar pelo Japão, né, que é o rival histórico, que depende dos Estados Unidos para sua defesa, assim como a maioria dos países aqui pelas redondezas que tem algum tipo de aliança com os Estados Unidos, por exemplo, a Austrália. Não é à toa que a cada ano, quando acontece a sessão anual do Parlamento Chinês, que a gente conversou na época, em março, um dos temas que mais chamam a atenção é justamente o orçamento militar, para ver em que medida as Forças Armadas da China estão crescendo e vem aumentando a uma média de 7% ao ano. Se a gente pensar que a economia chinesa está crescendo uma média de 5% ao ano, estão crescendo mais do que a economia. Ainda assim, é bom lembrar, está muito abaixo dos Estados Unidos, Fernando. Tem um orçamento, os Estados Unidos tem um orçamento militar que é maior do que os próximos 6 países juntos: China, Rússia, Alemanha, Índia, Reino Unido e Ucrânia. Então, o total dos Estados Unidos de orçamento no ano passado foi quase US$ 1 trilhão, e a China, pelo que foi divulgado, mais ou menos 270 bilhões pela China. Mas falando desse teste especificamente, que foi realizado pela China essa semana,

segunda, chamou atenção porque causou alarme. Primeiro, a novidade. Foi o primeiro teste de míssil conhecido feito pela China de um submarino de propulsão nuclear. Então, pelas informações oficiais, ele

0: Como você falou, e entre potências militares e nucleares, obviamente, os Estados Unidos fazem isso com frequência. E teve um recente, a coisa de um mês, disparado da Califórnia, também aterrissou em ponto do Pacífico. Agora, o que tornou isso alarmante para os outros países é o contexto, né? Primeiro, essa semana, enquanto houve esse teste do novo míssil, a China começava um exercício militar com a Rússia, um exercício conjunto com a Rússia aqui na costa de Qingdao, que não fica muito longe aqui de Pequim. Segundo, foi na mesma semana da cúpula da OTAN, né, que é a Aliança Militar do Ocidente, em Ankara, na Turquia. E o secretário-geral da aliança, o Mark Rutte, o holandês Mark Rutte, alertou para o risco do crescimento do orçamento e do crescimento das Forças Armadas da China, e associou a cooperação entre China, Rússia, Coreia do Norte e Irã, especificamente, ao prolongamento da guerra da Ucrânia, quer dizer, tocando com as preocupações ali da transatlântica, já que esses países apoiam Moscou. Então, é isso, Fernando, é um choque entre alianças políticas, né, e militares. A China rejeitou imediatamente as críticas dos Estados Unidos, da OTAN, da Austrália, do Japão, disse que foi uma operação de rotina e que eles deveriam deixar de lado a mentalidade da Guerra Fria. Isso é uma frase constante aqui de Pequim, do governo chinês, né, que o Ocidente tem mentalidade de Guerra Fria e procura o confronto. É claro que o contexto é muito diferente, incomparável com aquele da Guerra Fria original entre os Estados Unidos e a União Soviética, mas tem um paralelo aí de confronto entre blocos, né? E por isso que alguns também chamam de a nova Guerra Fria, Fernando.
1: Perfeito. Agora, Marcelo, como é que está a corrida armamentista nuclear na Ásia? Como é que um teste com um equipamento desse interfere nessa corrida? Qual que é o cenário agora?
0: A preocupação com a corrida armamentista nuclear é uma das preocupações, assim, e não necessariamente por responsabilidade da China unicamente, né? Uma corrida armamentista é um círculo que se alimenta de temores de defesa para prevenir ataques, né? Esse é o perigo. O governo da China não se estendeu em comentários, muito extensos sobre o teste, se limitou a dizer que os vizinhos foram avisados e que esse teste cumpriu os requisitos do direito internacional. Mas, como acontece muito por aqui, com frequência, Fernando, o governo deixou para que a imprensa oficial fizesse serviço, ou seja, desse a dimensão da importância do que foi esse teste, do que aconteceu. Então, um analista militar chinês, por exemplo, na mídia oficial, confirmou que foi um teste muito significativo, importante, porque colocou a China no caminho de atingir a chamada tríade nuclear. O que é tríade nuclear? É a capacidade de lançar mísseis por terra, ar e mar. Então, confirmando essa capacidade, que é o interesse de uma potência como a China de mostrar o poder de fogo que tem, né? E segundo ele, qual é o significado disso? Submarinos nucleares são reconhecidamente importantes como plataforma mais segura para uma capacidade de um contra-ataque nuclear. Isso aí é muito claro que é um recado indireto ou até direto para os Estados Unidos,
1: Sim.
0: aliados na região, né? Se eles atacarem, e aí tem a Austrália, tem outros aliados, né? A Austrália, aliás, tem um acordo bilionário para adquirir submarinos de propulsão nuclear americanos, que a China considera uma iniciativa muito hostil. Então, tudo isso para ficar claro, essa iniciativa chinesa que se houver uma ameaça, a China tem como se preparar. E o ciclo nuclear é aquele, né? Melhor não fazer a ameaça, ela já faz o serviço, né? Porque não tem sobreviventes, né? Num contra-ataque nuclear. E, claro, não dá para deixar de fora a questão de Taiwan, né, Fernando? Porque isso aí está sempre pairando no ar. Taiwan, que é aquela ilha que é governada de forma autônoma, uma democracia apoiada pelos Estados Unidos, mas que a China considera uma província rebelde. Então, isso aí é um ponto nevrálgico central da tensão por aqui. Agora, o que que torna também essa região aqui na Ásia, e mais especificamente do Indo-Pacífico, um foco de preocupação especial de corrida a

0: armamentista nuclear. E até alguns meses atrás, o secretário-geral da ONU, Antônio Guterres, falou sobre isso, disse que o mundo está dormindo no ponto, enquanto caminha na direção de uma nova corrida armamentista nuclear, e, segundo ele, mais imprevisível, mais perigosa até, é que dos países que têm capacidade nuclear, pelo menos 6 têm território ou alguma presença aqui na região, na Ásia ou no Indo-Pacífico. Então, isso torna essa região aqui o foco dessa corrida armamentista. Tem também a questão da Coreia do Norte, que é uma potência nuclear que tem conflito com o Ocidente. Então, o problema é que o último acordo de não proliferação nuclear que havia, né, entre os Estados Unidos e a Rússia, que durou 50 anos, expirou no início do ano. E desde então não tem uma perspectiva de um novo acordo. Pela nova configuração do poder mundial, deveria incluir pelo menos a China, né, senão todas as outras potências nucleares. Mas se a gente está vendo as negociações entre os Estados Unidos e o Irã já estão tão complicadas, imagine uma negociação que envolvesse todas as potências nucleares. Então, por enquanto, a gente só torce para que essa corrida não chegue a nada muito drástico e não a uma catástrofe, Fernando.
1: Perfeito.
2: Muito bem, aí o Marcelo Ninho conversando com o Fernando Andrade. Vamos destacar mais algumas participações por aqui. Via e-mail, você pode sempre participar pelo site da CBN, é só entrar, cbn.com.br, clique lá no Fale com Âncora, ou então via WhatsApp pelo 11 999 11 9981. O Osmar Afrísio, um garçom, poeta e amigo da galera aqui da CBN, está dizendo que ele é argentino, vai torcer para a Argentina nas finais agora aí, quartas de final, semifinal, finais da Copa do Mundo. Obrigado, meu caro, pela sua companhia. O bom dia que chega do Carlos Muniz, de Camaragibe, Pernambuco, também muitíssimo obrigado. Hélio Freire, na escuta, direto de Recife, Pernambuco, e também por aqui, mandando a sua mensagem, o Aloysio. Muito obrigado, Aloysio, pelo contato aqui. E o Antônio Santos está em Cianorte, Paraná, capital da moda, segundo o Antônio.
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Sexta-feira, 10 de julho de 2026. Ministro da Fazenda, Dario Durigan, diz que o governo vai editar até o começo da semana que vem uma medida provisória voltada à renegociação das dívidas de produtores rurais. Ele afirmou que o objetivo é chegar a um meio termo entre as exigências do Congresso e o limite do orçamento federal. A renegociação vai custar anualmente até 3 bilhões de reais aos cofres públicos. A Anvisa ordenou o recolhimento dos suplementos Cúrcuma Plus e Fenogrego da AliveMed por irregularidades na composição. A venda, distribuição, fabricação e propaganda dos produtos foram suspensas. O órgão regulador alega violação nas normas sanitárias por causa de falhas na comprovação de ingredientes e fornecedores. A AliveMed ainda não se manifestou. Um novo teste detecta câncer bucal em uma hora. Pode evitar mais de 90% das biópsias invasivas em pacientes com lesões de baixo risco. O exame se baseia em uma escovação da mucosa da boca. A pesquisa foi desenvolvida por cientistas da Queen Mary University of London. Mais de 500 pessoas cederam cerca de 1.000 amostras para a realização do estudo. No horário de Brasília, 2 horas e 2 minutos.

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1: Duas horas e três minutos. Bom dia a você que nos faz companhia aqui no CBN Madrugada com Ricardo Garcia. Vamos juntos até às 5 da manhã. E agora é hora de saber como é que fica o tempo em todo o Brasil.
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1: Com Aline Araújo.
2: Nessa sexta-feira, duas distintas condições chamam a atenção no país. O tempo seco predomina na região do Brasil Central, enquanto uma frente fria se forma na região Sul. Essa chuva avança pelo Rio Grande do Sul e também por grande parte de Santa Catarina, já nessa sexta-feira, com maior risco de temporais entre o Norte Gaúcho e o Oeste Catarinense. Tem possibilidade de chuva forte, raios e rajadas de vento que vão se aproximar de 70 km por hora. Em Florianópolis, dia com aumento de nebulosidade, temperaturas entre 11 e 20 graus e pancadas de chuvas que podem acontecer a qualquer hora. No centro-oeste, no interior do sudeste, a umidade relativa do ar preocupa durante mais um dia. Algumas áreas da região apresentam índices abaixo dos 20%, trazendo alerta para essa condição, principalmente em Goiás, Distrito Federal e também no Mato Grosso. Essas condições elevam os riscos à saúde e também aumentam os focos de queimada. No Nordeste, a chuva continua concentrada na faixa litorânea entre a Bahia e o Rio Grande do Norte, enquanto o interior da região segue com predomínio de sol e tempo bastante seco. Já na região Norte, áreas de instabilidade vão manter pancadas de chuva, com destaque para o oeste do Amazonas, onde há risco de temporais isolados. Em Manaus, a previsão é de chuva com baixo volume, mas que pode vir acompanhada de raios em alguns períodos e máxima de 31 graus. Aline Araújo, da Clima Tempo.
1: Duas horas e cinco minutos, destaque da Copa do Mundo agora com Gabriel Dudziak.
3: A França está nas semifinais da Copa do Mundo. Nesta quinta-feira, os franceses venceram a seleção de Marrocos pelo placar de 2 a 0, com um gol de Mbappé e outro de Dembélé, ambos no segundo tempo. Agora, a França aguarda o vencedor de Espanha e Bélgica, que se enfrentam hoje às 4 horas da tarde em Los Angeles. No sábado serão disputados mais dois jogos das quartas de final. Em Miami, às 6 horas, a Noruega encara a Inglaterra. E em Kansas City, às 10 horas da noite, a Argentina joga com a Suíça.
1: E agora a Karen Lemos conta pra gente como é que foi a festa dos franceses em São Paulo.
4: Torcedores da França celebraram a vitória da seleção contra o Marrocos por 2 a 0 nesta quinta-feira e a conquista de uma vaga na semifinal da Copa do Mundo. O encontro da torcida foi em um restaurante francês no Itaim Bibi, zona oeste de São Paulo. Os franceses foram da apreensão no primeiro tempo de jogo, com um pênalti perdido por Mbappé, a euforia quando o camisa 10 abriu o placar e Dembélé ampliou logo depois, garantindo o avanço para a próxima etapa do Mundial. Agora, o próximo jogo dos franceses poderá ser contra a Espanha ou a Bélgica, o que preocupa um pouco os torcedores. O francês Corentin Avril, de 31 anos, acredita que os espanhóis podem ser o próximo adversário, o que o deixa um pouco tenso. Mesmo assim, ele já projeta uma revanche contra a Argentina na final.
5: Para mim, a gente vai ter uma semifinal contra a Espanha. Uma Espanha que tem uma seleção muito, muito forte, né? Como o Lamine Yamal, que é o craque da Espanha. Eu vou falar a verdade. Os dois últimos jogos, França e Espanha, a Espanha ganhou. Os dois jogos, né? A gente lembra da semifinal da Copa da Europa, 2024, a Espanha ganhou. Só que é assim, a França não tinha esse ataque que ela

0: Prima agora, não tinha o Mbappé e o Dembélé e o Lise. Aí é uma nova seleção que vai jogar contra a Espanha. Eu tenho muita expectativa para a Copa do Mundo e quem sabe a gente vai ganhar essa vez contra a Argentina.
1: Já Patrick Remonde, de 58 anos, está pensando em uma final de França contra a Inglaterra, que é um rival histórico da torcida europeia, e já conta com a vitória francesa e o título de tricampeão. O torcedor francês ainda opinou sobre Mbappé, se o jogador já entrou para a história da seleção francesa, mas ele prefere apostar em outro craque para esse posto.
2: É um atacante, é um goleador, mas eu diria mais o novo Zidane, o Lise. O novo Zidane, o novo Platini e o Lise. Então, estou mais impressionado por o Lise que por Mbappé.
1: Vai ser a terceira participação consecutiva da França em uma semifinal da Copa do Mundo, sempre liderada por Mbappé. O craque francês de 27 anos chegou aos 20 gols em mundiais, apenas um atrás de Lionel Messi. De São Paulo, Karen Lemos.
3: 12:08, conosco agora a Nadédia Calado.
4: Direto para a nossa entrevista do dia, nossa convidada já está na linha, é Aquela Miranda, atriz, roteirista, palestrante, cronista e autora de Bug dos Milênios, saindo pela Record. Imagens também, tanto da nossa entrevistada quanto do livro na sua tela para você que acompanha a transmissão do programa com imagens. Miranda, seja muito bem-vinda à CBN, obrigada por estar com a gente, boa noite.
5: Boa noite, Nadédia, obrigada pelo convite, estou muito feliz de estar aqui com vocês hoje.
4: Já queria contar para o nosso ouvinte uma coisa que eu não sei nem se ela sabe. A Miranda era minha veterana na Escola de Comunicação da UFRJ.
5: Eu sei, eu lembro. Eu lembro de você. Inclusive, eu fiz um story no dia que saiu o programa com o Michel Alcofurado. Eu falei, gente, eu acho que Nadédia estudou comigo na ECO. Mas eu lembro que você era de uma turma, talvez anterior à minha, né? Entrou depois de mim.
4: É, não sei se eu entrei em 2014. Foi um pouquinho, foram uns anos depois ainda que você entrou, né?
5: É, eu entrei em 2011, mas eu me formei atrasado. Eu me formei em 2016. Então, a gente teve, acho que, algumas matérias ali de ciclo básico, talvez.
4: Pois é, o pessoal da Escola de Comunicação do UFRJ está em todos os lugares, gente. Eu adoro encontrar os colegas por aqui. E também comecei a ver a Miranda aí viralizando, né, com os vídeos na internet. Com certeza o nosso ouvinte conhece a produção de conteúdo dela, que vai para várias áreas, vários nichos, entra em vários algoritmos. E focando aqui no livro, quero começar te perguntando sobre o que é o bug nos millennials, né? Você descreve essa geração que a gente faz parte, que cresceu ali num limbo, né, entre um mundo que era totalmente analógico e um mundo que hoje é totalmente digital e que agora tá bugado mesmo, né?
5: Então, o livro, ele nasce de uma crônica que eu escrevi para a Folha de São Paulo e que viralizou, muitas pessoas compartilharam, então eu acho que repercutiu, porque muita gente se identificou e eu falava um pouco do pessimismo da geração, então teve muito, eu acho que teve um compartilhamento e teve um fervor ali em torno do texto. Muita gente que se identificou e que achava que era aquilo, e teve gente também criticando, teve muita gente que não achava que era nada a ver, que na verdade via aquilo como um recorte de uma pessoa privilegiada, no caso eu que escrevi, e que estava reclamando de barriga cheia, que não era bem assim, ou que não, que a vida hoje como adulto é uma vida muito melhor do que era antes. Então teve opiniões para todos os lados. E o que foi bom também, porque gerou discussões e eu acho que gerou uma curiosidade das pessoas de falar um pouco desse tema, num olhar mais para dentro, para a realidade do Brasil, né? O que, que são esses adultos do Brasil de 30, 40 anos, que eu acho que é uma discussão que acontece mais lá fora, nos Estados Unidos, talvez um pouco Europa também. E aí, a partir desse texto, dessa crônica, surgiu o convite da editora Record para fazer o livro, para escrever o livro e tentar desenvolver um pouco a crônica em outros lugares. Então, cada capítulo do livro, eu estou com o livro aqui também, deixa eu ver se eu consigo abrir, agora não sei se são 13 capítulos, eu não lembro direito. Cada capítulo do livro é uma crônica num lugar mais bem-humorado, mais sarcástico, que fala de uma área, de uma temática da vida dos adultos millennials, que é essa geração que nasceu ali entre 81 até 96, mais ou menos.
4: Perfeito. Como é que foi para você, né, na sua experiência, essa coisa de perceber que a geração anterior à nossa, né, a geração dos

0: nossos pais não tinha que fazer nada para virar adulto, né? Eles chegavam na idade adulta e eles eram adultos. E a gente tem hoje a coisa do adulto premium, né? Parece que nem todo mundo que é adulto vive vida de adulto. E muitas coisas que eles conquistaram com naturalidade na geração deles, pra gente virou um sonho e objeto de frustração também, né?
1: Uhum. É, na verdade, a geração anterior à nossa é a geração X, né? Que é a galera que tá com seus 50 anos, mais ou menos. Os nossos pais, eu não sei também a idade dos seus pais. Os meus pais já são mais velhos, eles têm 70. É, quase 70, minha mãe tem 70 e pouquinho. Então, eles já são boomers, né? Baby boomer, que é realmente uma galera que nasceu nesse período de pós-guerra. Então, tinha realmente uma expectativa de otimismo, assim, para gerações vindouras, né? É, o contexto econômico no Brasil era muito diferente, era também, né, final, mais ou menos, ali da ditadura militar, início da redemocratização, pegou o final ali dos anos 70, que teve também teve realmente uma expansão econômica no país, então isso facilitou muito até a abertura de concursos públicos. Então foi uma época que muita gente fez concurso público, os meus pais foram concursados, e eu acho que isso também gerou uma expectativa de consumo muito diferente do que é para a gente hoje. Então eu acho que foi até uma coisa que o Michel Alconforado falou no programa que vocês fizeram, que os marcadores eram muito mais claros, né, do que é ser um adulto de verdade. Então, era você casar, ter um emprego estável, comprar uma casa, ter filhos e pagar as suas contas. E beleza, essa é a vida de uma pessoa, de um adulto funcional, que é esperado. E eu acho que hoje esses marcadores estão muito mais fluidos, assim, não é definido mais, assim, você precisa ter filho, você precisa casar, até porque tá muito mais difícil essa perspectiva de você comprar uma casa, de você ter filhos, porque o custo de vida aumentou, os salários também não acompanharam o custo de vida. Então, realmente, é uma minoria, assim, de amigos meus que conseguiram comprar um apartamento, ter uma casa própria. Eu tenho pouquíssimas amigas, sei lá, talvez uma ou duas um pouco mais próximas, que tem filho, mas assim, que nem são das mais próximas. Então, realmente, eu convivo com poucas pessoas que estão nesse lugar de adulto, que tem casa, que tem filho, que casou, e quem casou também se separou. Então, eu acho que a expectativa e a perspectiva de vida adulta mudou muito, assim, das últimas gerações para nossa, né?
0: É verdade. Só a título de curiosidade, né, que a gente falou dessa coisa dos pais, eu tenho um pai e uma mãe de gerações diferentes, né? A diferença de idade é muito grande. Ah. Então, a minha mãe é de 77, ou seja, geração X, o meu pai é de 41. Então, assim, bem lá pra trás. E eu digo que eu sou zillennial, né? Porque eu nasci em 96, então eu tô bem na transição entre duas gerações. E é curioso que a gente fala muito dessa mudança que, pra gente, em muitos níveis, né, principalmente acho que economicamente, em estilo de vida, tem muito ponto negativo, mas eu queria te ouvir sobre uma coisa positiva que você aborda também, que é o avanço dos debates sociais na nossa geração, né? Quando eu era criança, parecia que a norma do mundo era ser homofóbico, uma coisa que hoje em dia, pra gente aqui no Brasil, é criminosa.
1: Uhum. Então, eu encontrei até com uns amigos da época de escola ontem, porque um deles foi defender o doutorado, e a gente foi jantar e tal, e aí a gente estava lembrando, assim, de colegas da época da escola, que era, sei lá, anos 2000, e dos apelidos, e como os apelidos eram muito problemáticos. Então, realmente, não tinha muito essa consciência que a gente tem hoje de um letramento, não só o letramento de gênero, mas letramento racial, letramento sobre questões de saúde mental, né? Então, sei lá, Você fazer uma brincadeira de alguém que hoje talvez está no espectro autista, antigamente era uma coisa, era engraçado, era normal, e hoje é uma coisa que a gente vê realmente como problemático. Ou então você chamar alguém, porque fulano é viado, e aí isso era uma coisa que todo mundo naturalizava, e hoje, tipo, não, você não pode falar assim, não é uma coisa legal. Eu acho que, de fato, a gente teve uma mudança de consciência mesmo do que poderia ou não ser dito. E tem até um capítulo do livro que eu brinco que a gente seria muito cancelado, assim, os anos 90, início dos anos 2000, que é mais ou menos esse período aí que a maioria das pessoas estava na escola, da nossa geração, eram anos muito canceláveis, né? Então, se a gente for parar também para ver as referências de entretenimento, referências culturais,

0: do que passava na TV, também eram programas que eram problemáticos em vários aspectos, mas que a gente achava engraçado e ninguém via problema. Então, acho que isso repercutia no comportamento da galera na escola, na faculdade, entre adolescentes, crianças, até entre adultos. Então, eu acho que... Eu não sei se era essa a pergunta, não sei se eu fui para outro lugar.
1: Não, total, é isso. E queria te perguntar também sobre a questão do mundo do trabalho, né? Que é uma grande fonte, assim, de inspiração, claramente, para você na produção de conteúdo, né? Vem da sua experiência também em ambientes de empresa, enfim, corporativo, financeiro. Você já falou bastante sobre isso. O que, que você enxerga de peculiar na experiência da nossa geração com o trabalho?
0: Eu acho que a nossa geração talvez tenha sido a última geração a acreditar que de fato... A última, não sei se é muito forte falar isso, mas assim... Acho que diferente da geração Z, que começou a reivindicar algum tipo de honestidade ou de conforto no ambiente de trabalho, do tipo, aquela coisa do quiet quitting, né? De você fazer aquilo que é esperado e ponto final. Você não vai ficar entregando além, você não vai ficar fazendo hora extra. Então, não tem muita vergonha de ser o que é dentro do ambiente de trabalho e não tem vergonha de talvez... ter a sua honestidade de, eu não vou fazer além, não vou querer impressionar chefe, não quero seguir a ladeira corporativa, não quero ser chefe de ninguém, eu não quero ser essa pessoa de grandes responsabilidades que vai trocar a vida social pelo trabalho, então eu quero viver uma vida ok, com um trabalho ok, e é isso. E eu acho que a nossa geração, né, os millennials, a gente ainda talvez tenha pegado esse resquício um pouco da geração X e dos boomers, de que o trabalho dignifica, né? De que o trabalho realmente dá um sentido para a vida e de que a gente realmente tem que se esforçar para fazer isso acontecer e para ter sucesso, de que você estudar muito vai ser um indicativo de que você vai ter sucesso profissional, você se formar na faculdade. E eu acho que a gente se frustrou muito, então acho que a nossa geração realmente se deparou com uma grande frustração, assim, no âmbito profissional, porque a gente viu que claro que é sempre melhor estudar que não estudar, não tô falando que vai virar TikToker, não, porque tem uma galera da geração Z que tá indo para um outro caminho, né? Não quero fazer faculdade, vou virar influenciador, e não é isso, eu acho que estudar sempre vai ser a melhor opção, mas a gente achava que isso garantiria talvez posições de trabalho, salários e carreiras que seriam muito promissoras, e a gente tá vendo que não é, porque também o mundo ficou muito mais competitivo, eu acho que as pessoas estão muito mais qualificadas, então talvez o que fosse ter um diploma de nível superior para os nossos pais, hoje para a gente já não significa esse grande diferencial, porque muito mais gente conseguiu acessar o nível superior, que por um lado é ótimo, mas por outro lado a gente vê que não é mais garantia, assim, realmente existe uma precarização do mundo do trabalho, existe uma precarização da mão de obra, e as pessoas... mal, mesmo com 1000 especializações, as pessoas mal conseguem, às vezes, pagar contas simples, assim, de um aluguel. Então, quiçá pensar em ter filhos, né? Então, acho que atravessa muita coisa. Mas acho que é uma grande, talvez, não sei se frustração, decepção, mas eu acho que uma desidealização, uma quebra da fantasia do que seria a carreira dos seus sonhos, de que você iria se realizar de fato nisso, assim.
1: Eu acho que tem vários jeitos de consumir um conteúdo como o que você produz, né? Que é satírico, com situações que se tornaram muito comuns, que você pode assistir e achar engraçado, e ele tem o viés do entretenimento, né? Faz mesmo a gente rir, você produz um conteúdo que é humorístico, e aí a gente fala, nossa, realmente é ridículo a burocracia de uma reunião corporativa, realmente é ridículo o restaurante da comida afetiva, enfim, um exemplo que a gente possa extrair da sua página. Ou você pode ficar refletindo sobre aquilo, né, e perceber que na verdade aquilo representa uma grande crise do capitalismo, do mundo, da ordem mundial, né, do liberalismo. E quando a gente lê o seu livro, acho que na escrita mais claramente é a promoção da reflexão que você quer passar, né? Como é que foi para você mudar para esse outro formato, fazer, em alguma medida, a mesma reflexão, só que de uma outra forma, muito mais clara, muito mais desenvolvida, acho que dá para dizer assim.
0: Foi muito bom, assim, eu acho que me deu um alívio de não ter que ficar preocupada com o algoritmo. É óbvio que a gente quer que o livro venda, mas eu acho que é um outro tipo de formato e é um outro tipo de relação que o seu público, seu fã, seu seguidor vai ter com a sua obra, porque existe uma calma, né?

0: em ler um livro que na rede social você nunca vai ter. Então, existe um momento de sentar e de talvez se aprofundar, não que o livro seja, ai, super profundo, mas eu acho que existem capítulos que vão desenvolver em alguma coisa. Existe uma linha, um pensamento, existe uma narrativa por trás, mesmo não sendo livro de ficção. Tem alguma história sendo contada através desses capítulos que eu acho que a pessoa que vai parar para sentar e ler, ela vai ter mais calma para pensar e para refletir, que é uma coisa que eu acho que é muito mais difícil num conteúdo de rede social, que eu acho que são conteúdos muito descartáveis, não no sentido de descartável porque ele é ruim, mas descartável porque o algoritmo é feito para isso, porque a dinâmica da rede social é feita para você sempre ficar consumindo o que é novo, novo, novo, novo. E aí isso faz as coisas durarem muito pouco tempo, a vida útil de um vídeo, de um Reels, de um TikTok ser muito baixa, ser muito pequena. Então foi bom assim experimentar esse novo formato porque eu acho que eu consegui pensar com mais calma, coisa que às vezes para fazer um vídeo, produzir um conteúdo, eu não tinha tanto assim, existe uma ansiedade de fazer algo que fosse dar certo e que fosse viralizar. E aí eu acho que isso se acaba, você acaba perdendo um pouco também o objetivo da coisa, assim. Não que não seja legal fazer vídeo, é óbvio que é legal, mas eu acho que é bom ter possibilidades diferentes e o livro te dá essa outra possibilidade. De talvez pensar um pouquinho e refletir um pouquinho com mais calma, assim.
1: Qual que é a sua experiência com burnout? Eu sinto que também é um pouco uma marca da nossa geração, né? A gente fala muito, a gente ouve falar muito sobre os millennials, a coisa do litrão, do boleto e tudo mais. E o burnout também é meio que um estereótipo de quem tem a nossa idade e vive esse tipo de coisa, não?
0: É, isso foi até uma pesquisa, assim, que eu fiz, e de fato, assim, quando você vai ver os números, a geração millennial é a que lidera, né, em número de burnout. E a geração Z, junto com a millennial, é a que lidera o número de consumo de medicamentos psiquiátricos. Então, quando você vai analisar os dados do mercado, as pessoas que mais pedem afastamento por questões de saúde mental são as pessoas que estão nessa faixa etária de 30, 40 anos, que é a gente. E eu acho que isso é um sintoma do que a gente vem vivendo, assim, tanto de uma mudança brusca, das expectativas do mercado de trabalho, que talvez antes você tinha pré-requisitos e demandas muito mais simples para você entrar numa vaga, talvez básica, e hoje você tem que ter muitos requisitos para essa mesma vaga e o salário não aumentou, o salário é o mesmo. Então isso gera um cansaço. Você sente que você está trabalhando mais e não sai do lugar, você sente que você está trabalhando mais e não consegue, talvez nem dar entrada numa casa, num apartamento, ou talvez nem conseguir pagar um aluguel sozinho. Você tem que dividir aluguel com amigos. Isso é o caso de amigos meus, ou que estão morando ainda na casa dos pais. Porque não consegue pagar o aluguel, aonde gostariam de morar, ou porque realmente precisam ajudar os pais, e aí você tem que escolher uma coisa ou outra. Então, eu acho que isso gera uma exaustão, assim, de você nunca chegar lá, naquele lugar que você achou que seria o lugar de um adulto premium, um adulto funcional. Eu acho que isso gera muita frustração, isso gera cansaço, e eu acho que você tá meio que correndo atrás do rabo, assim, né? Fica naquela coisa da rodinha do rato, né? Sempre correndo, correndo, correndo, mas aonde você chega? Em lugar nenhum, porque você não consegue conquistar nada. E eu acho que, claro, tem exceções, tem pessoas que estão conquistando coisas, mas eu acho que é uma exceção. Eu acho que a maioria das pessoas que tá nesse recorte de geração, assim, milênio, tá cansada de ficar tentando, tentando, tentando e sentir que não tá indo para lugar nenhum, sabe?
1: Você traz um ponto, tem muito a ver com a gente, acho que ficar bem resolvido na individualidade, né? E ao mesmo tempo tem a questão da conquista do macro, né? Eu acho que muitas vezes a gente sente que as nossas gerações anteriores tiveram algumas conquistas políticas, por exemplo, que hoje a gente não se sente tão capaz de ter, de fazer mobilização, de fazer, sei lá, passeata dos 100 mil, de derrubar uma ditadura, não sei. Você acredita no potencial de mobilização política, de transformação social efetiva mesmo para nossa geração? Será que a gente desaprendeu a fazer isso em algum ponto aí da, não sei, humanidade?
0: Eu acredito, eu acho que eu quero muito acreditar, porque eu acho que se eu não acreditar, eu acho que assim, né? Qual é o ponto da gente estar fazendo o que a gente faz, né? Tipo, qual é a função, qual é o propósito da gente continuar tentando fazer alguma coisa e continuar vivendo? Então, eu gosto, quero acreditar que sim, que é possível, mas eu acho que é muito mais difícil, de fato, mobilizar as pessoas como se mobilizava antes, porque eu acho que a rede social, principalmente, ela dá a impressão de que a gente está se mobilizando, de que a gente está se unindo, mas ao mesmo tempo ela cria esse sentimento.

0: movimento, ela cria essa percepção e essa sensação de que você está mobilizando muitas pessoas, mas que é uma percepção, acho que um pouco falsa, assim, um pouco ilusória. Então, beleza, você vai fazer um abaixo-assinado, você vai seguir o deputado ou a deputada, você vai dar like, você acha que isso é apoiar, mas isso não é necessariamente apoiar. É claro, você votar na pessoa certa no dia das eleições, isso com certeza é apoiar. Mas tem outras coisas que precisam ser feitas, além de só curtir e compartilhar o post da deputada, do deputado, do senador que falou uma coisa super legal. E aí eu acho que a gente faz pouco. E isso eu me incluo também. Eu acho que eu sou muito preguiçosa, eu acho que eu faço pouco, poderia fazer muito mais, assim, em termos de mobilização política. Porque eu acho que para as coisas ficarem um pouco melhores e a gente ter uma perspectiva de futuro que faça a gente. Talvez até querer ter filhos, né? Porque eu acho que a gente está muito pessimista e muito desengajado nessa ideia de que ai, a gente vai ter um mundo melhor para os nossos filhos, porque a gente acha que o mundo só vai piorar. É realmente mobilização política. Então, por exemplo, eu falo da coisa da escala, do fim da escala 6x1, eu acho que isso é uma ótima pauta para a gente que está no mercado de trabalho e vai ficar pelo menos mais 20 anos, sabe? A gente vai trabalhar por pelo menos mais 20 anos, se não mais. Então, ainda tem essa coisa da aposentadoria, a gente é muito descrente de que a gente vai se aposentar, de que a gente vai conseguir ter uma aposentadoria tranquila. E aí, todas essas pautas são pautas que devem ser questionadas, elevadas, seja para o Congresso, seja, sei lá, para grupos de discussão. Não sei, assim, ainda como seria feito isso, mas eu acho que são questões que passam pela política inevitavelmente, assim. Mas eu acho que existe não sei se falta de referência, mas assim, eu acho que a gente tem referências legais, mas existe uma falta, talvez, de ânimo, assim, sabe? Na vida real, sair um pouco das telas e fazer a parada um pouco mais no dia a dia, assim. Eu acho que talvez exista uma preguiça mesmo coletiva.
1: Como
0: Sei
1: é
0: lá.
1: que está sendo para você se ver nesse novo papel de autora e o que que você está vendo da recepção das pessoas, né? O que que seu público está falando do livro?
0: Ah, eu acho assim, ainda é meio estranho me ver como uma pessoa autora, escritora. Eu acho que eu sempre gostei de escrever, assim, né? Até, né, acho que fazer entrar para a escola de comunicação é um pouco isso, né? Você tem que gostar um pouco de ler, de escrever. Mas eu acho que eu não imaginava que eu fosse agora escrever um livro. Então ainda me gera um pouquinho de medo, assim. Nossa, caramba, será que o que eu escrevi é bom? Será que o que eu escrevi tem sentido, tem valor para alguém? Então gera uma insegurança ainda, porque eu acho que as pessoas às vezes questionam, né? Alguém que veio da internet, da rede social e que fazia vídeo engraçado. Então às vezes tem um certo descrédito do tipo, a influenciadora que escreveu. Então acho que às vezes entra uma insegurança nesse lugar, mas ao mesmo tempo foi super prazeroso escrever. Então eu gostei de escrever, e eu acho que as pessoas estão curtindo, assim. Tem muita gente que tá dando feedbacks, assim, de que é um livro muito muito fácil de ler. Então realmente é um livro que não é grande, assim, ele é curto, ele é pequenininho, dá para você ler talvez em, sei lá, um final de semana. E é uma leitura fácil, assim, é uma leitura fluida, e que eu acho que teve um seguidor meu que falou uma coisa que eu achei legal. Ele falou: ah, parece que é um diário, mas com referência, um diário escrito em ABNT, porque tem referências de pesquisa e de coisas, de dados. Aí eu falei: ah, tá, pode ser isso. Então, um diário com ABNT. Porque realmente fala muito de experiências da minha vida, mas eu tento trazer coisas, fatos e dados do mundo real para não achar que é só coisa da minha cabeça. Tipo, não, galera, isso está acontecendo mesmo no mundo. Então é isso, está sendo legal, assim, a recepção.
1: Demais. Aquela Miranda é atriz, roteirista, palestrante, cronista, autora de Bug nos Millennials, saindo pela Record. Adorei o livro, gostei muito das nossas coisas, né? Das nossas questões. Gostei muito dos panos de prato também, que eu achei que acrescentou muita coisa.
0: Os panos subversivos, eles inclusive eles são uma loja que vende panos, eles foram nossos apoiadores e cederam as imagens pra gente. Então quem quiser seguir também panos subversivos lá no Instagram, eles estão lá fazendo os paninhos super divertidos.
1: Demais. Obrigada pela conversa. Parabéns pelo trabalho. Sucesso.
0: Obrigada, Nadédia, obrigada a todo mundo, todos os ouvintes aqui da CBN. Até a próxima, gente. Um
1: Até.
0: beijo.
1: Um beijo.
2: Aí, Nadédia Calado conosco aqui no CBN Madrugada.
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0: Sexta-feira, 10 de julho de 2026. O empresário Thiago Miranda foi o principal alvo da décima fase da Operação Compliance Zero da Polícia Federal, que apura esquema de fraudes financeiras envolvendo o Banco Master. Segundo a investigação, Miranda é suspeito de coordenar uma campanha nas redes sociais para defender o Master e atacar o Banco Central durante o processo que liquidou a instituição financeira. Segundo a PF, o empresário contratou influenciadores digitais para executar uma estratégia de marketing em favor do banco, com o objetivo de influenciar a opinião pública e pressionar autoridades. O governo federal notificou 37 fintechs suspeitas de movimentar dinheiro de bets ilegais no Brasil. O objetivo é bloquear os recursos e incorporar o dinheiro aos cofres da União. Essas instituições financeiras movimentaram transações de 160 casas de apostas sem autorização para operar no país. O executivo também derrubou 54 mil sites que hospedavam bets irregulares. Surto de ebola na República Democrática do Congo está se espalhando mais rapidamente do que todos os episódios anteriores. A afirmação foi feita nesta quinta-feira pela Agência de Saúde da União Africana. Até terça, haviam sido registradas 600 mortes em um total de mais de 1.700 casos confirmados. A Organização Mundial da Saúde informou que a situação permanece estável no país vizinho, Uganda. Horário de Brasília, 2 horas e 34 minutos.
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0: Duas e 36, agora é com Leandro Gouveia.
2: Em destaque no Panorama CBN, Daniel Vorcaro mandou monitorar executivo do Itaú e comparsa foi alvo de buscas da Polícia Federal. Ex-deputado Chiquinho Brazão é alvo de operação contra desvio de emendas parlamentares. Diretor de autarquia nomeado no governo Cláudio Castro é preso em esquema de 86 milhões de reais. Ayatollah Ali Khamenei é sepultado e novas explosões são ouvidas no Irã. E morre Bonnie Tyler, dona do hit Total Eclipse of the Heart. Olá para você que está aqui comigo, eu sou o Leandro Gouveia e essa é a segunda edição do podcast Panorama CBN de quinta-feira, 9 de julho de 2026. Em menos de meia hora eu te conto as principais notícias do dia. Uma investigação da Polícia Federal aponta que o esquema liderado pelo empresário Daniel Vorcaro à frente do Banco Master realizava campanhas de desinformação e intimidação de profissionais de imprensa. E numa operação realizada nesta quinta-feira, o principal alvo foi o publicitário Thiago Miranda, que é suspeito de recrutar influenciadores e jornalistas para atacar o Banco Central e blindar o Banco Master de notícias negativas. Segundo as apurações, o grupo monitorava dados civis e fiscais sigilosos de concorrentes e de jornalistas, como a colunista Malu Gaspar, do jornal O Globo e da

CBN. A investigação aponta que Thiago Miranda usava contratos de até 2 milhões de reais e cláusulas de confidencialidade para operar o esquema. No começo desse ano, o portal de notícias G1 revelou que um criador de conteúdo digital admitiu ter recebido mais de 7 mil reais da agência de Miranda por uma única postagem com críticas ao Banco Central. Em depoimento à Polícia Federal em março, o publicitário se defendeu, dizendo que o trabalho foi de reconstrução reputacional da imagem do dono do Banco Master. Não teve nenhuma contratação de pessoas para atacar autoridades ou órgãos de Estado, disse o publicitário. A decisão do ministro André Mendonça, do STF, que autorizou as buscas e a apreensão de bens acima de 20 mil reais dessa quinta-feira, rebate o argumento. O ministro destaca que o publicitário estava envolvido diretamente em ações com fins intimidatórios e ameaçadores. Nessa quinta, a defesa de Thiago disse que a atuação dele sempre foi pautada pela legalidade, transparência, respeito às instituições e pelo livre exercício da liberdade de expressão. E por falar na Malu Gaspar, ela revelou nessa quinta que ela não foi o único alvo do grupo. Mensagens obtidas pelos investigadores revelam que o dono do Banco Master, Daniel Vorcaro, também mandou monitorar o presidente do Banco Itaú, Milton Malui Filho, e a esposa dele, Camila Moretti Malui. Vorcaro escreveu para o publicitário Thiago Miranda que o executivo do Itaú estava causando muito problema e pediu um levantamento de dados. A PF encontrou um dossiê pronto na agência de Miranda com o título Família Malui, carimbado como confidencial. O plano era vazar essas informações em veículos de imprensa. A ordem de espionagem contra o chefe do Itaú começou depois que o Banco Central decretou a liquidação do Master em novembro do ano passado. Na época, Milton Malui criticou publicamente o impacto das fraudes do Master no Fundo Garantidor de Créditos, que é financiado pelos próprios bancos justamente para indenizar investidores em caso de fraudes como essa. E ele defendeu regras mais duras para o setor. O ministro do STF, André Mendonça, usou essas conversas para justificar as buscas contra o publicitário por manipulação da opinião pública e violação de dados sigilosos. O Itaú informou que não vai se manifestar. E o ex-deputado federal Chiquinho Brazão, atualmente sem partido, é o principal alvo de uma operação da Polícia Federal contra o desvio de emendas parlamentares. A ação, batizada de Operação Emendácio, é um desdobramento das investigações do assassinato da vereadora Marielle Franco e do motorista Anderson Gomes. Chiquinho e o irmão dele, Domingos Brazão, que é conselheiro afastado do Tribunal de Contas do Estado do Rio de Janeiro, foram condenados recentemente como os mandantes do crime. A Polícia Federal saiu para cumprir dois mandados de prisão. Um dos presos é Rafael da Silva Gonçalves, ex-assessor de Domingos Brazão, que foi detido em casa na Barra da Tijuca. O outro alvo com mandado de prisão é Robson Calixto Fonseca, conhecido como Peixe. Ele também foi condenado no caso de Marielle e já está preso. A investigação aponta que o grupo usava organizações da sociedade civil, além de pessoas físicas e empresas, para movimentar o dinheiro e esconder o patrimônio. Os investigadores encontraram indícios de superfaturamento, combinação de preços entre empresas e contratos que nunca foram cumpridos. E a Polícia Federal detalhou como foi a apreensão da última arma registrada em nome do ex-presidente Jair Bolsonaro, que ainda não tinha sido recolhida por ordem do ministro Alexandre de Moraes, do STF. A espingarda calibre 12 foi entregue em Cachoeirinha, na região metropolitana de Porto Alegre. A arma estava na casa de um empresário ligado a uma importadora de artigos bélicos. Esse homem ligou para a Polícia Federal e explicou que não tinha como transportar a arma de forma regular até a delegacia. Então ele pediu que os policiais fossem recolher o equipamento. A defesa de Bolsonaro já tinha indicado ao STF que a espingarda estava nessa empresa. A justificativa dos advogados é que a arma foi transferida para o nome do ex-presidente, mas ele nunca foi retirar o produto na loja desde que recebeu o item de presente. O empresário decidiu entregar a arma por conta própria, logo depois da repercussão das buscas feitas na casa de Bolsonaro em Brasília, que não encontraram nada. Com essa última apreensão, o saldo do arsenal de Bolsonaro tem 10 armas sob guarda do Estado. 9 estão com a Polícia Federal e a pistola apreendida numa blitz continua com a Polícia Civil do Distrito Federal. E o presidente de uma autarquia do Rio de Janeiro foi preso por corrupção em um esquema onde contratos irregulares somam 86 milhões de reais, segundo o Ministério Público. A Polícia Civil e o MP prenderam 6 pessoas na Operação Ouroboros. A investigação começou depois de uma auditoria determinada pelo governador em exercício, Ricardo Couto. Entre os presos estão o presidente

0: do Instituto Rio Metrópole, Davi Perini Vermelho, conhecido como Didê, e Maurício Knoploch, diretor da autarquia e pai do deputado estadual Alexandre Knoploch, do PL. O Instituto Rio Metrópole foi criado em 2018 para monitorar o desenvolvimento urbano da região metropolitana do Rio. Segundo os promotores, o esquema começou com licitações fraudadas em 2022 no governo Cláudio Castro para contratar duas empresas de engenharia. O grupo usava contratos falsos e aditivos para desviar a verba. Uma ex-fiscal da autarquia, Caroline Barros, ficou conhecida como a Mulher da Mala, porque ela foi flagrada sacando R$500 mil em espécie em um banco e ao todo retirou mais de R$3 milhões. Ela usava a escolta de uma empresa de vigilância que pertence ao diretor do próprio órgão. O governo do Rio de Janeiro afirmou que o secretário do Gabinete de Segurança Institucional, Roberto Leão, vai assumir o comando do Instituto Rio Metrópole até que o governador nomeie um novo presidente. E depois de Cláudio Castro no Rio de Janeiro, agora o ex-governador do Distrito Federal, Ibanez Rocha, anunciou que desistiu de disputar uma vaga no Senado. Ibanez disse que decidiu encerrar os planos eleitorais para priorizar a vida pessoal. Ele escreveu que já cuidou de Brasília e que agora quer cuidar de si mesmo. Também disse que considera cumprida a missão dele na política. Depois de eleito e reeleito, ele disse que não vai disputar mais nenhum cargo. A decisão pegou de surpresa até os integrantes do partido dele, o MDB. Nem os aliados mais próximos sabiam da desistência. Ibanez Rocha deixou o comando do governo do Distrito Federal em março para cumprir o prazo exigido por lei. Com a saída dele, a vice-governadora Celina Leão, do Progressistas, assumiu o governo de forma definitiva. A pré-campanha vinha sofrendo desgastes. Principal motivo, a tentativa de compra do Banco Master pelo BRB, o Banco de Brasília, que foi defendida por Ibanez quando ele era governador. A investigação e a crise financeira do banco passaram a ser associadas diretamente a ele. Outro fator importante para a desistência foi a crise na relação com Celina Leão. Depois que assumiu o cargo, a governadora fez críticas públicas para a gestão de Ibanez, principalmente sobre a situação do BRB. O ex-governador gravou um vídeo onde se disse decepcionado e anunciou o rompimento político com o grupo de Celina. E quem descartou a possibilidade de ser candidato à presidência da República foi o deputado federal Aécio Neves, do PSDB. Em maio, o Partido Cidadania, que tem uma federação com os tucanos e com o Solidariedade, tinha proposto o nome dele, mas a candidatura nem chegou a ser confirmada. A nova informação foi revelada pelo jornal O Estado de São Paulo e depois confirmada pelo próprio Aécio à CBN.
1: Na verdade, não chega a ser uma desistência, porque jamais houve a confirmação dessa candidatura, né? Mas eu tenho hoje a compreensão de que o PSDB tem uma missão, que é recuperar o seu protagonismo na política brasileira e preparar um projeto para 2030. Então, essa é a nossa prioridade. Vamos concentrar nossos esforços em reconstruir uma bancada sólida e forte no Congresso Nacional.
0: O PSDB confirmou que não vai ter candidato ao Planalto em 2026. E o Irã sepultou nessa quinta-feira o líder supremo Ayatollah Ali Khamenei, morto aos 86 anos em um ataque coordenado entre Estados Unidos e Israel no dia 28 de fevereiro. O enterro aconteceu no santuário do Imam Reza, na cidade de Mashhad, sob forte calor e com a presença de centenas de milhares de pessoas. A cerimônia aconteceu no momento em que a Guarda Revolucionária Islâmica afirma ter disparado 10 mísseis contra uma base americana na Jordânia em retaliação a novos ataques dos Estados Unidos contra pontes ferroviárias do país. O funeral foi marcado por gritos de vingança. Cartazes espalhados pela cidade oferecem recompensa pela cabeça do presidente Donald Trump e trazem ameaças ao primeiro-ministro israelense Benjamin Netanyahu. E explosões foram ouvidas no Irã pelo terceiro dia seguido nessa quinta-feira. A nova crise começou depois que o Irã atacou navios no Estreito de Hormuz e o presidente Donald Trump anunciou o fim do acordo de paz entre os dois países. Segundo a agência estatal IRNA, um projétil atingiu um quartel perto de uma usina nuclear. Teherã culpa os americanos e Israel. Uma fonte do governo dos Estados Unidos, ouvida pela emissora CNN, informou que os americanos não conduziram novos bombardeios. O conflito travou o comércio marítimo no Oriente Médio. Analistas ouvidos pela agência de notícias France Presse afirmam que o tráfego de navios caiu drasticamente. Dados da empresa de monitoramento Kepler mostram que apenas 6 navios-tanque passaram pela hidrovia nessa quinta-feira, contra 21 no dia anterior. De acordo com a Organização Marítima Internacional, 6 mil marinheiros continuam retidos no Golfo Pérsico.

E o petróleo, que subiu nos últimos dias, ficou praticamente estável nessa quinta. No momento em que eu gravo, o barril do tipo Brent é negociado aos 76 dólares. E o ministro da Fazenda, Dario Durigan, confirmou que o governo adiou o corte do benefício da gasolina para a semana que vem. A medida estava prevista para essa semana, mas aí os planos mudaram justamente por causa dos novos ataques no Oriente Médio que elevaram o preço do petróleo. Na semana passada, o governo já tinha tirado o subsídio do diesel. E o principal índice da Bolsa de Valores de São Paulo subiu 1,22% aos 172.742 pontos. O dólar comercial caiu 0,5%, cotado a R$ 5,12. O euro vale R$ 5,85, com baixa de 0,48%. E depois de registrar a maior saída de dólares da história para um primeiro semestre no ano passado, agora o fluxo de dinheiro se reverteu. Dados do Banco Central mostram que o país teve entrada líquida de quase 18 bilhões de dólares nos primeiros 6 meses do ano. É o melhor resultado para o período desde 2018. A conta comercial puxou a alta, com entrada de quase 34 bilhões de dólares, compensando a saída de 16 bilhões pelo canal financeiro. Esse movimento ajudou a segurar o valor do real. No fim do ano passado, o dólar estava na casa dos R$ 5,48. E no fechamento dessa quinta, como você ouviu, a moeda caiu para 5,12. O governo do Brasil decidiu expulsar do país o russo Sergei Cherkassov, apontado pelo FBI, a Polícia Federal Americana, como um espião de Moscou. A medida do Ministério da Justiça provocou fortes críticas do governo dos Estados Unidos. Em nota, o porta-voz do governo diz que o país está preocupado e que a decisão do Brasil enfraquece o combate a interferências estrangeiras. A portaria com a expulsão foi publicada no Diário Oficial da União, mas o cumprimento não vai ser imediato, porque o russo está preso na Penitenciária Federal de Brasília desde 2022 por falsidade ideológica e só vai deixar o país depois que terminar de cumprir a pena de 15 anos de prisão ou, se houver, liberação antecipada da justiça. Ele também vai ficar proibido de entrar no Brasil por 30 anos. Cherkassov viveu 12 anos usando a identidade falsa do brasileiro Vitor Miller Ferreira. No ano passado, a TV Globo mostrou que ele trabalhou em uma agência de turismo e câmbio no Rio de Janeiro, fez até aula de forró para reforçar o disfarce. O FBI diz que ele é um agente da inteligência militar russa que usou o passaporte brasileiro para se infiltrar em instituições nos Estados Unidos. O russo nega que seja espião. O governo de Moscou também pediu a extradição dele em agosto de 2022, mas com a versão de que ele é procurado na Rússia por tráfico de drogas. O Brasil já tinha negado o pedido de extradição dos americanos em julho de 2023, porque o pedido russo já tinha o aval do Supremo Tribunal Federal. Agora, a defesa do russo vai pedir ao STF a execução imediata da expulsão para que ele volte logo para a Rússia. O presidente da Turquia, Recep Erdogan, surpreendeu os líderes da OTAN na cúpula que acontece em Ankara. Ele deu de presente para cada chefe de Estado um revólver personalizado com 6 balas. Segundo a CNN, isso gerou um constrangimento. O primeiro-ministro do Reino Unido, Keir Starmer, confirmou que o revólver tem o nome de cada líder gravado. Em Portugal, o primeiro-ministro Luís Montenegro entregou a arma para a polícia fazer uma perícia. Já a presidente da Comissão Europeia, Ursula von der Leyen, vai guardar o presente em um local seguro, enquanto o presidente da Croácia, Zoran Milanovic, ironizou o gesto e chamou a arma de sucata. E a televisão estatal da Hungria suspendeu as transmissões de notícias para fazer uma reformulação e se tornar independente. Aí o principal canal exibiu uma tela preta com um pedido de desculpas por ter mentido nos últimos anos. A medida foi anunciada pelo novo primeiro-ministro húngaro, Péter Magyar, que assumiu em 9 de maio com a promessa de desmontar o aparato de propaganda do antigo governante Viktor Orbán, que é de extrema-direita. As medidas do novo governo buscam desbloquear 16 bilhões de euros em fundos europeus que foram congelados por causa das políticas de Orbán, e o partido do ex-primeiro-ministro acusa a nova gestão de tentar criar uma autocracia no país. Morreu aos 49 anos o ator Edward Borges. Ele deu vida ao vilão Tony no seriado Sandy Júnior em 2002 e interpretou o personagem Caio na quinta temporada de Malhação em 99. O ator enfrentava um câncer de orofaringe e no pulmão em estágio 4 desde o ano passado. Ele também já tinha

que foi punido com cartão vermelho no jogo contra o México nas oitavas, foi punido pela FIFA, não com um, mas com dois jogos de suspensão. Os jornais britânicos caíram matando em cima da FIFA e compararam a situação com a do americano Balogun, que teve o cartão suspenso e ainda foi liberado para o jogo contra a Bélgica naquela polêmica que envolveu até o presidente Trump. O primeiro-ministro do Reino Unido, Keir Starmer, já adiantou com integrantes do governo do país um decreto de folga em todo o país caso a Inglaterra volte a conquistar a Copa. A única vez que a seleção foi campeã foi em casa, em 1966. E agora a Inglaterra tem que passar pela Noruega de Erling Haaland no sábado às 6 horas. E a FIFA abriu o período para os torcedores manifestarem interesse em acompanhar os jogos da Copa do Mundo feminina do ano que vem. O torneio vai ser disputado no Brasil. A venda de ingressos ainda não começou, mas quem quiser assistir às partidas já pode fazer um cadastro na página oficial da FIFA para receber as orientações e as datas de venda por e-mail. A FIFA reforça que o preenchimento não garante a compra dos bilhetes e nem dá direito a um lugar privilegiado na fila online quando a venda começar. Vai ser a primeira vez que a Copa do Mundo Feminina vai acontecer na América do Sul. Os jogos vão ser realizados em 8 cidades: Belo Horizonte, Brasília, Fortaleza, Porto Alegre, Recife, Rio de Janeiro, Salvador e São Paulo. A competição vai reunir 32 seleções e está marcada para o período entre 24 de junho e 25 de julho do ano que vem. E antes da última notícia, convido você a mandar mensagem para o Panorama. Meu e-mail é leandro.gouveia@cbn.com.br. No Instagram é só procurar por Lê Reis Gouveia. E não esquece de escrever seu nome e de onde você está ouvindo. Bom dia, Leandro. Gosto muito de ouvir as notícias pelo Ok Google. E quando começa o Panorama, gosto mais ainda, pois você sempre conta tudo nos mínimos detalhes. Parabéns pelo seu programa. Sou Júnior Alves e falo de Senador Pompeu, interior do Ceará. Bora tomar um café normal do Nordeste? E aí ele mandou uma foto do café da manhã dele, com cuscuz, queijo coalho, ovo frito e um café com leite. Ficou com vontade também? Valeu, Júnior, pela mensagem. E o meu xará aqui também entrou em contato pelo Instagram, Leandro Oliveira, ouvinte e panolover de Campina Grande, na Paraíba. Um grande abraço para você também. 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E morreu aos 75 anos a cantora Bonnie Tyler, dona de um dos maiores hits mundiais.

Bonnie Tyler morreu na quarta-feira em um hospital de Portugal e a informação foi confirmada nessa quinta. Ela estava internada desde maio, depois de passar por uma cirurgia intestinal de emergência. Chegou a ficar em coma induzido e no mês passado um porta-voz informou que ela tinha acordado, mas continuava muito debilitada. O nome verdadeiro da cantora era Gaynor Hopkins. Ela nasceu no país de Gales e se transformou em um dos maiores fenômenos comerciais da música na década de 80. Esse timbre de voz rouco e marcante, que virou a assinatura dela, foi fruto de um imprevisto. Em 77, ela passou por uma cirurgia para retirar nódulos nas cordas vocais, mas não seguiu a recomendação médica de repouso absoluto. A voz mudou de forma definitiva e passou a ser comparada com a do cantor Rod Stewart. Nessa quinta, o próprio cantor compartilhou uma mensagem dizendo que os dois compartilhavam estilos vocais semelhantes e que ela era uma boa amiga. Ele ainda lembrou que canta um dos sucessos dela, It's a Heartache, todas as noites na turnê dele. A virada na carreira de Bonnie Tyler aconteceu em 82, quando ela começou a trabalhar com o produtor Jim Steinman. Dessa parceria nasceu o álbum Faster Than the Speed of Night, de 1983. É desse disco o maior sucesso da carreira dela, Total Eclipse of the Heart.

Outro grande sucesso da cantora foi a música Holding Out for a Hero, de 1984, que fez parte da trilha sonora do filme Footloose. 20 anos depois, a música também estourou com o público jovem na animação Shrek 2.

E mesmo com quase 7 minutos de duração, a música alcançou o primeiro lugar na parada americana da Billboard. O videoclipe, gravado em um antigo asilo com estética surrealista, virou um clássico da MTV. Com esse trabalho, Tyler foi a primeira cantora britânica a estrear um disco direto no topo das paradas do Reino Unido.

Em 2023, Bonnie Tyler recebeu o título de membro da Ordem do Império Britânico pelo conjunto da carreira. E com esta homenagem, nós vamos encerrando este episódio. A produção e o roteiro foram feitos por mim, Leandro Gouveia, e a edição e a sonorização por Juliano Fonseca. A próxima edição do Panorama chega às plataformas por volta das 7 da manhã com Gabriel Freitas, e eu volto na sequência. Até lá!

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0: Sexta-feira, 10 de julho de 2026. Os interessados em participar do ProUni do segundo semestre têm até hoje para fazer a inscrição. O processo é realizado exclusivamente pelo portal Acesso Único com login do gov.br. O resultado da primeira chamada vai ser divulgado na quarta-feira da semana que vem. O programa Universidade para Todos é uma iniciativa do governo federal que oferece bolsas integrais e parciais em instituições particulares de ensino superior. O Ministério Público do Rio Grande do Sul acionou a Interpol para colher informações sobre um missionário dos Estados Unidos preso após confessar ter espancado o filho de 3 anos. Dandré Germain Grayson é norte-americano, tem 33 anos e está preso preventivamente desde domingo. O menino, identificado como Oliver Golden Grayson, morreu na madrugada de ontem. Ao menos 12 pessoas morreram em um incêndio florestal no sul da Espanha no fim da noite desta quinta-feira, segundo autoridades regionais. Cerca de 150 bombeiros e 5 caminhões-pipa foram mobilizados para combater um incêndio, detalharam serviços de emergência da região. A seleção brasileira de vôlei volta à quadra hoje para enfrentar a Polônia pela Liga das Nações. O jogo vai começar às 7h20 da manhã em Osaka, no Japão. Nesta semana, o Brasil abriu a terceira e decisiva semana do torneio com uma vitória por 3-1 sobre a seleção japonesa. Amanhã, a equipe do técnico José Roberto Guimarães vai enfrentar a Tailândia e, no domingo, os Estados Unidos.
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3: Oi, pessoal, tudo bem? O CBN Sustentabilidade de hoje fala de cafeicultura sustentável. Eu converso com Ricardo Madureira, ele é CEO da Orfeu Cafés e Azeites Especiais, uma marca brasileira, uma das mais sustentáveis do Brasil. Tudo bem, Ricardo? Prazer te receber aqui no CBN Sustentabilidade.
4: Tudo bem, Rosana, é um prazer enorme, tá? Sigo você muito e é um prazer enorme estar aqui podendo conversar com você.
3: Eu sei que você já trouxe aqui para a gente, para a nossa equipe, alguns exemplares do que você produz na Orfeu, né? Alguns tipos de café, esse azeite também. Tudo isso super premiado, né? Vocês acumulam várias premiações, várias certificações. A gente vai falar disso ao longo do programa. Mas eu já queria que você trouxesse aqui para a nossa audiência um pouco da história da Orfeu, da empresa. Eu sei que vocês surgiram em 2005... já com o DNA sustentável, com a proposta de controlar toda a cadeia produtiva, desde o campo até a xícara.
4: Exato, Rosana. A gente nasceu em 2005, a marca Orfeu nasceu de dentro de uma das nossas fazendas, que fica no sul de Minas, mais precisamente em Botelhos, uma cidade no sul de Minas. E nasceu de lá de dentro com um propósito muito claro, que era e continua sendo o nosso propósito, produzir cafés especiais, excelentes, protegendo o meio ambiente e as pessoas. E a gente fala muito de ter orgulho, nós que produzimos e nós que degustamos, bebemos, consumimos, ter orgulho de uma marca brasileira que busca esse nível de excelência, né? Então, ela nasceu lá de dentro e a gente, com esse conceito de cuidar da semente à xícara, como a gente fala, né, de cada etapa do processo, e é isso que segue nos norteando, né? A gente segue crescendo e sempre norteado com esse propósito. Então, sustentabilidade ou proteção ao meio ambiente é parte do que a gente é, né? Desde o nosso início, né?
3: Agora, a gente olha para o mercado brasileiro, né, Ricardo, que tem um know-how de produção de café. Nós somos um dos maiores produtores do mundo, sabemos como fazer, muitos anos já nesse setor. Mas quando a gente olha para cafés especiais, para esse nicho específico, é algo que está tomando envergadura, musculatura de um tempo para cá, né? Nós não temos, digamos assim, uma longa trajetória em termos de cafés especiais.
4: É, exato. A gente, o Brasil, ano que vem, faz 300 anos de café no Brasil, né?
3: Uhum.
4: E o Brasil se tornou, ao longo do tempo, o primeiro produtor. 40% do café do mundo é produzido aqui no Brasil, né? Esse movimento de cafés especiais tem, talvez aqui no Brasil, em torno de 30 anos, que começou, mas nos últimos anos tem ganhado cada vez mais importância. E é importante aqui dizer que especial é uma palavra talvez genérica, né? Mas o especial vem de uma categoria de cafés especiais que é muito claramente definida, né? Ela tem que ter 4 atributos, né? Um atributo na bebida, ou seja, você tem especialistas treinados para beber e dar uma nota para esse café.
3: Uhum.
4: No caso de cafés especiais, tem que ser acima de 80 pontos. E ela tem uma certificação socioambiental. Mostra que esse café tem uma cadeia de produção que respeita o meio ambiente, que cuida das pessoas.
3: E que é ética do ponto de vista social,
4: exato.
3: Né?
4: E o quarto atributo, ele tem que ser rastreável, ou seja, você tem que conseguir mostrar que dentro da sua produção, em cada embalagem dessa aqui, você dizer de que fazenda foi que veio, qual foi o talhão que ela veio, você conseguir rastrear de forma que você garanta que não há mistura, que você conhece a cadeia toda de valor. Então, o especial, ele é um nome, qualquer coisa pode eventualmente ser especial,
3: uhum.
4: Mas no caso de cafés é uma categoria muito bem definida internacionalmente que tem esses atributos.
3: E né? Precisa responder a todos esses requisitos.
4: Exatamente. Eventualmente você tem um café que bebe muito bem, uhum. Mas que você não consegue comprovar que tem uma certificação ambiental, por exemplo. Ele não consegue ser caracterizado como um café especial.
3: Né? Nessa linha da certificação ambiental, tem um critério muito importante exigido para quem produz café especial, gente, que é agricultura regenerativa. Práticas para você conservar o solo, né? Tirar o melhor proveito do solo, minimizar qualquer tipo de impacto ambiental e social também. Traz para a gente aqui que práticas de agricultura regenerativa vocês adotam nas fazendas produtoras da Orfeu.
4: Isso é legal, Rosana. A gente só dá um pequeno passo atrás, uhum. Porque esse termo agricultura regenerativa é um termo relativamente recente, né?
3: É.
4: E que tem por trás a ideia, o conceito de que não é possível só preservar as matas, não desmatar, não poluir. Você precisa regenerar, você precisa ter uma atitude de regeneração. E basicamente a gente divide aqui em 3 grandes objetivos. Um é a conservação de solo, seja do ponto de vista físico, biológico, conservação de água das nascentes e conservação da biodiversidade, né? Então, por exemplo, as nossas fazendas, a gente tem 1/3 da área que é de mata nativa. A legislação brasileira prevê que para o sudeste do país, onde a gente está localizado, seja
3: 20%. Então, está no Código Florestal, né? Essa reserva de 20%.
4: Exato. Então, se você fazer a lei, é 20%. A gente tem 1/3, né? 30%, 33%. E a gente tem o objetivo de seguir plantando árvores nativas. Então, a gente planta 2.000 árvores por ano de árvores nativas locais. Aliás, a nosso símbolo, né?
3: Não vai me dizer que é jatobá.
4: É muito parecido, é isso? É um jequitibá. Olha,
3: primo.
4: Muito é primo, né? Mas o Jequitibá, e eu devia ter mencionado isso no começo, mas em tempo aqui, ele é nosso símbolo, né? O símbolo do café. E ele é uma árvore que especialistas avaliam que ela tenha 1.500 anos. Então eu brinco assim, se tiver errado pela metade é muito tempo, né, cara?
3: Sim.
4: E a gente tem muitos jequitibás lá, não, esse é o mais antigo, e a mata nativa, esse jequitibá, é pra gente um aviso diário, né, de que nós não fomos os primeiros a habitar ali, né, e que a gente tem uma responsabilidade com ele, com aquela mata, de continuar cuidando dele, da mata, para que a gente entregue para a próxima geração, no mínimo, melhor do que a gente recebeu, né? Então, a agricultura regenerativa tem a ver com isso, né? De não ter uma bala de prata, no sentido de ser uma coisa só, mas dentro de cada categoria dessa que eu falei, tem uma série de indicadores sobre como você cuidar de cada um desses atributos aqui.
3: E, né, o Brasil é um grande celeiro para adotar práticas de agricultura regenerativa. A gente tem notado esse interesse dos produtores em geral, em vários setores, né? No sentido de, como você falou, não apenas mitigar os impactos ambientais, mas poder contribuir para que a natureza realmente se mantenha conservada e possa gerar os mesmos frutos para as próximas gerações. Essa visão de longo prazo que é muito importante.
4: Perfeito. O Brasil é um exemplo para o mundo de agricultura sustentável. Falando aqui de cafeicultura, né, a gente tem práticas que são, hoje, a Europa tem toda uma exigência sobre cafés, e a gente aqui no Brasil, a gente gabarita nisso, uhum, no sentido de, as leis, como você falou, o Código Ambiental Brasileiro é muito bom,
3: né,
4: as leis brasileiras, então acho que o cadastro ambiental rural, né, que é super, sim, importante, então você tem uma série de coisas que o Brasil já tem. Uhum. E quando a gente fala de certificações, como de agricultura regenerativa, ambiental, são acima disso. Então, você pode imaginar como a gente pode ser exemplo para o mundo aí em agricultura sustentável.
3: Falando em,
4: né,
3: certificação, vocês são a primeira do Brasil, a primeira marca do Brasil a obter a certificação de agricultura regenerativa da Rainforest Alliance, porque adotam técnicas que protegem a água, a biodiversidade, a fertilidade do solo. Essa certificação, Ricardo, na prática, vamos tangibilizar aqui, ela funciona como um diferencial competitivo na atração de investidores ou mesmo para o próprio consumidor?
4: Eu acredito que sim. A gente, como eu falei do nosso propósito, a gente nasceu, com independente de certificações, nasceu com esse propósito, né? E como a gente produz e tal, ali a gente não tem uma diferença entre o nosso negócio e a natureza. O nosso negócio é a natureza por si. Agora, a certificação tem alguns atributos super importantes como negócio, né? Uma é que ela é uma referência para você continuar melhorando como empresa. Então, ele tem critérios muito claros de boas práticas mundiais e que você pode dizer, olha, esse ano vou melhorar do ponto A para o ponto B, para o ponto C. Então, ela é uma forma pragmática de você melhorar a sua gestão do seu negócio. Do ponto de vista do consumidor, nós que consumimos, que estamos ali, ela é também uma garantia de que não sou eu aqui que estou falando do meu produto. Tem uma entidade externa, no caso da Rainforest Alliance, é uma ONG internacional, em que ele certifica você e diz assim, olha, esse que tem um selo, no caso da Rainforest, essa ranzinha, né, um selo de uma rã, esse passou por uma auditoria de um terceiro que certificou que aquela cadeia de produção segue regras mínimas de sustentabilidade, né? Então, eu diria que para a gente, de um lado, é uma forma de seguir melhorando com parâmetros muito claros, e do outro, como negócio, é a gente se diferenciar, e eu acredito que isso no futuro próximo não vai ser uma diferenciação, vai ser estar normal, no negócio, né? E vai ser estar no negócio. Mas mostrar para o consumidor, dar essa segurança que não é a própria empresa que está falando que ela é sustentável, tem alguém certificando ela, né?
3: Muito bem. Além dos cafés especiais, vocês também têm as oliveiras para fazer esse azeite. O azeite que eu ganhei aqui, que eu vou provar depois, gente, é o Koroneiki. É um nome grego.
4: Para
3: seguir a linha do Orfeu, que também faz referência ao mito, né? Orfeu.
4: O Koroneiki é uma... A gente tem uma das nossas fazendas que fica... Poços de Caldas, né?
3: Minas.
4: Poços de Caldas fica em Minas, bem na fronteira com São Paulo.
3: Uhum.
4: E que a gente, nessa fazenda, planta oliveiras, uma produção pequena. E Koroneiki é uma das variedades, né, de oliveira. Uhum. Como no café a gente tem o arara, na oliveira tem o Koroneiki, que é de origem grega, né? A gente produz lá 7 tipos de variedades diferentes, de outra, de várias... E o azeite também segue essa mesma... Como é o nosso modelo de produção, segue os mesmos cuidados em relação à sustentabilidade. Inclusive, tem uma curiosidade, que a gente já era há muitos anos Rainforest, certificado na socioambiental,
3: uhum,
4: e a gente falou, pô, vamos agora estender essa certificação para as oliveiras, né? Apesar de ser uma produção muito pequenininha, mas vamos estender para ela. E a gente, naturalmente, estendeu. Depois que a gente ganhou a certificação, a turma de fora da Rainforest em internacional, falou: pô, sabe de uma coisa? Vocês são os primeiros do mundo a certificar uma produção de oliveira com o Rainforest Alliance.
3: Que legal.
4: E foi super bacana. E isso explica um pouco o que eu falei. Quer dizer, a gente busca a certificação como uma forma de melhoria, mas certamente isso traz benefícios, né? Para o negócio
3: também.
4: Até
3: mesmo para vocês serem comparados aos padrões internacionais, né?
4: Exatamente, exatamente. É. Isso, né?
3: Com certeza, amplia muito o escopo. Agora, Ricardo, azeite no Brasil.
4: É.
3: No primeiro momento, causa estranheza. Café, não, a gente domina totalmente o know-how. Mas azeite, um azeite como esse, ele é comparável a um azeite especial, um premium de Portugal, por exemplo?
4: Ele é comparável, ele tem características únicas, diferentes, né? Por causa do que se chama terroir, que é o terroir, é um termo que mistura o ambiente, a insolação, vários atributos, inclusive o manejo que você tem.
3: Muito comum no vinho, né?
4: É, muito comum no vinho. As oliveiras na Europa, elas estão ali a meio a nível do mar, né? No nosso caso, lá em Poços de Caldas, a gente está a 1.500 metros de altitude, porque a oliveira precisa de um período de frio. A oliveira precisa de, no mínimo, 200 horas abaixo de 12 graus para florescer. Né? E não é uma cultura que no Brasil tenha a tradição, como você falou. Então, na nosso terroir, ou na nossa fazenda, esse azeite se mostrou um azeite muito fino e com características diferentes de um azeite europeu. Ele é mais frutado, ele tem características por causa da altitude e também essa região toda ali do sul de Minas, ali em Poços, Botelhos, onde a gente está, era um grande vulcão. Inclusive, tem toda uma denominação de origem que a turma está buscando de região vulcânica. Isso dá mais minerais, tanto afeta o paladar, a degustação do azeite, como do café, né? Então, o azeite brasileiro, e tem produtores no sul do país, lá no Rio Grande do Sul, grandes também, fazendo um belo trabalho, e o azeite brasileiro tem sido premiado na Europa também.
3: Tem crescido,
4: a gente tem um orgulho grande, que com esse Coronei, que a gente ganhou uma medalha numa competição lá na Grécia, em Atenas, né, cara?
3: Uau.
4: Então, quer dizer,
3: já me viu aquela salada com queijo feta? Que delícia.
4: E como no vinho e no café, você tem variedades de oliveira que dão características completamente diferentes. Tem a Coroneique, a gente tem, por exemplo, a Arbozana, você tem Picual, então você tem características diferentes que você pode usar em momentos de consumo diferentes também. Então,
3: e uma coisa que a gente estava conversando aqui nos bastidores é que a gente é abençoado, né? Pelo fato das nossas oliveiras já terem um diferencial, a questão de elas conseguirem serem mais vegetadas?
4: Isso é um exemplo que eu gosto muito de dar. A gente tem toda uma discussão sobre balanço de carbono, que é importante, e é uma discussão muito técnica, né? Quanto uma árvore captura de carbono através da fotossíntese? Que tipo de números que você vai ter? Quanto emite e tal? E a gente tem muitos dados que são de agriculturas não tropicais, né, temperadas e tal. No Brasil, cada vez mais a gente tem tido dados, mas eu gosto de dizer assim, vamos pegar a oliveira aqui numa cultura e pega uma variedade de Coroneique. Uma árvore de 10 anos aqui, uma árvore de 10 anos na Europa. A gente já teve esse caso de trazer especialistas europeus que chegam na nossa fazenda e vê uma oliveira de 10 anos, que 10 anos para oliveira é nenê, né?
3: São muito antigas.
4: Tem milenares, seculares, né? Então, aí ele olha aquela árvore de 10 anos e fala assim, mas essa árvore aqui tem 30 anos, né? Essa árvore tem 20 anos, porque ele vê o tamanho do caule. Isso mostra como o nível de vegetativo que a agricultura dos trópicos, nossa agricultura tem. Então, claramente, é óbvio que isso tem que se traduzir em pesquisa, em dados técnicos, mas isso é uma mostra de que a gente captura mais carbono aqui do que captura carbono em outros locais, né?
3: Maravilha. Agora, é um mercado que tem muitos desafios ambientais, né? Porque oliveira é uma monocultura. Você tem o uso intensivo da água, muita vulnerabilidade a pragas. Então, é algo que também precisa ser visto com cuidado, né? Por outro lado.
4: Sem dúvida. E aí é que a agricultura regenerativa é importante, né, cara? Porque uma das coisas que eu pensionei é a questão de biodiversidade. Então, você precisa garantir que você tenha matas nativas e biodiversidade. Porque a biodiversidade, ela te ajuda a combater os inimigos naturais que estão ali. Então, no caso nosso, nas oliveiras, a gente, nossa fazenda, como eu falei, tem um terço da área que é a mata nativa. A gente planta oliveira, planta café, em locais que eu tenho oliveira e café um lado a lado do outro. E isso ajuda no manejo agrícola, e isso ajuda também no equilíbrio ecológico que você tem ali, de predadores. você termina usando menos defensivos por conta disso. Uhum. E isso é um ciclo virtuoso, né?
3: Onde tem crescido no Brasil, né, Ricardo? Quando a gente fala de LPF, né? Que é você unir ali agricultura, pecuária, lavoura.
4: Exatamente, né? Você ter isso e que isso termina sendo, no final, tendo uma agricultura mais resiliente.
3: Resiliente, exatamente. Mais preparada.
4: Preparada, né? Para isso. Então, um desafio, mas a gente tem muitos exemplos que a gente vê que é possível e que a gente está, eu ia dizer vencendo, né? Acho que não dá para ser pretensioso disso, mas encarando esse desafio de frente, né?
3: Muito bem. Agora, quando a gente pensa em agricultura regenerativa, para atender a todos esses critérios, você vai precisar de um investimento inicial. E o que acontece no Brasil quando a gente fala de café especificamente? 78% dos produtores são pequenos, não tem robustez, musculatura, né, para fazer esse aporte. Como é que a gente tenta driblar esse aspecto para que todos possam estar ali na mesma página, cultivando o café ou mesmo o azeite de uma maneira sustentável?
4: Esse é um grande desafio mesmo, né? Eu acho que aqui tem dois aspectos, Ana. Uma é que tem uma parte da agricultura regenerativa que é a base da agricultura, né? Assim, a boa agricultura dos primórdios, né? Que usar, por exemplo, biomassa, esterco, para você usar a sua frente à nutrição do seu solo. Então, um exemplo, a gente hoje, nas nossas fazendas, usa do nitrogênio que você precisa, que é um componente fundamental para a planta, a gente tem 50% vem de bases orgânicas.
3: Oh,
4: boa. Ou seja, vem de esterco de suíno, de bovino, de cama de frango, da casca do café. Uhum. A gente tem uma composteira e isso volta. A gente tem um objetivo que até 2030 a gente quer passar de 50%, que é um bom número, para 75% disso. Então, isso é o básico da agricultura dos primórdios, né? Você usar isso. Então, o pequeno agricultor, ele tem acesso a esse tipo de coisa, que é a questão de usar o que ele tem disponível ali. Por outro lado, e é o seu ponto que é muito importante, quando você fala disso, não adianta eu pegar o esterco e jogar na terra. Eu tenho que levar para um local, deixar um tempo ali com uma composteira. Como a gente faz em casa, composteira, eu tenho uma composteira, no nosso caso, grande, é uma área grande, onde eu tenho uma máquina que revolve isso. Isso tem um investimento de máquina e isso tem um investimento de capital de giro. Porque você tem que pagar por esse material, deixar ali compostando, depois pegar esse material e um custo logístico. E aí é que vem o seu ponto, que eu concordo totalmente, né? No que pese que os agricultores brasileiros fazem um belo trabalho, a gente poderia acelerar mais se a gente tivesse linhas de crédito acessíveis. A gente tem no Brasil um desafio enorme como nação, que é o custo do dinheiro muito alto, né? E para os agricultores não é diferente, tem linhas de crédito subsidiadas, mas eu diria que a gente poderia fazer muito mais se a gente conseguisse incentivar, porque eu não tenho dúvida que tem retorno e os agricultores sabem que tem retorno, só que o retorno vem a longo prazo, você precisa investir agora para longo prazo. Então, eu diria que de um lado é a boa agricultura, do outro realmente você precisa de investimentos para você, no mínimo logístico, de tempo, de capital de giro, né?
3: Muito bem. E a gente sabe, né, Ricardo, que a cafeicultura, não só no Brasil, no mundo todo, é uma das atividades mais expostas às mudanças climáticas, né? Aí eu me refiro aos eventos climáticos extremos. Nesse caso aqui poderia ser uma seca prolongada ou mesmo uma onda de calor ou enchentes, enfim, né? Aumento de temperatura. Eu tenho até dados aqui do IPCC, que é o painel intergovernamental de mudanças climáticas da ONU, mostrando, gente, que o Brasil pode perder mais de metade das suas áreas adequadas para o café arábica, que é um tipo, né? Você tem no Brasil o arábica e o robusta.
4: Exato.
3: Então, até 2060, mais da metade do cultivo do arábica pode ser perdido por conta da influência das mudanças climáticas. Como vocês estão se preparando? Tanto do ponto de vista genético, né? Olhando ali as variedades, quanto, por exemplo, se planejando para eventualmente migrar para uma região, uma nova região de maior altitude, mais adequada para lidar com esses eventos extremos.
4: Esse é o maior risco nosso, né? Como nação e como produtores, né? E um ponto importante é que o café é uma árvore, né? É uma árvore perene. Ela tem um ciclo de vida produtivo, mas ela é uma árvore. A gente tem café lá na fazenda que a gente guarda, que é de 1948, né? Então, nossa, pés de 1948. Então, por ser uma árvore, não ser uma cultura anual, o que acontece em um ano reverbera na árvore por muito tempo, né? É diferente de uma cultura anual, onde você planta e colhe no mesmo ano. Se você tiver um efeito extremo em um ano e o outro ano for melhor, ele perde aquele, uma boa produtividade naquele ano. Se o outro ano for bom, ele vai plantar e vai ter tudo bem. No caso do café, não.
3: Uhum.
4: É como a gente. Se ele pega um período ruim, ele leva mais de um ano para se recuperar.
3: Sim.
4: Né? E eu gosto de dar esse exemplo que também como ser humano, se ele está forte, se ele é bem nutrido, se ele tomou as vacinas corretas, se ele tomou as nutrições certas, se dormiu bem, se alimentou bem,
3: uhum.
4: na hora que vem uma gripe, provavelmente não vai pegar porque tomou a vacina, ou se pegar, vai ser uma gripe leve por uhum. conta disso tudo. No caso da agricultura e no caso do café como árvore perene, é isso. Se você tem um solo rico, forte, se você tem um solo que não deixa água embora rapidamente, se você tem uma biodiversidade grande, aquela agricultura ali, aquele cafezal está mais preparado para resistir esses impactos que vieram para ficar, né? Então, eu acho que de um lado é você trabalhar e não desistir da sua região ali e fazer o dever de casa que demora para você ter uma agricultura mais resiliente. E, obviamente, eventualmente você pode migrar para outras regiões. O café brasileiro hoje está bastante distribuído no território brasileiro, mas eu diria que não desistir dessa luta e criar uma agricultura resiliente e que a longo prazo cria um ciclo virtuoso, né? Que ela tendo mais resiliente, ela também contribui com essa, o microclima ali melhorar. A gente sabe quando você está em uma região, aqui em São Paulo mesmo, quando você está numa região com mais árvores, que a temperatura cai alguns graus, uhum. né?
3: Então, até 5 graus, de acordo com os especialistas.
4: Pois é,
3: né?
4: Então isso é, de um lado, é um desafio enorme, mas do outro a gente tem ferramental para enfrentar esse desafio.
3: Né? Boa. O café depende muito de mão de obra. E aí eu quero te perguntar que mecanismos vocês utilizam para fazer o monitoramento da cadeia produtiva e garantir condições dignas de trabalho. Que eventualmente a gente nota, a gente melhorou muito nesse sentido, mas a Sim. gente ainda nota situações de trabalho infantil nas lavouras, trabalho análogo ao da escravidão. Então como é que vocês garantem uma produção limpa e ética?
4: Olha, a gente tem um maior orgulho, a gente tem nas fazendas gerações de pessoas ligadas à terra, né? E que vão evoluindo com a evolução da agricultura, né? A agricultura tem brasileira e mundial, mas o Brasil também é um exemplo disso, de tecnificação na agricultura, né? Então, por exemplo, a gente está numa região montanhosa, né? O sul de Minas é uma agricultura de montanha, que tem características diferentes. Então, a gente usa, por exemplo, drones para fazer aplicação de fertilizantes, para fazer aplicação de remédios defensivos, né? E você precisa o quê? Você vai continuar precisando de um operador, um trabalhador, mas um trabalhador que consiga operar um drone. E operar um drone não é só o joystick, ele precisa saber como é que funciona o vento, ele precisa ter uma leitura do vento, precisa ter uma leitura do computador. Então, a gente tem trabalhadores que antes eram trabalhadores mais do campo e continuam com braçais, né, mas continuam no campo operando drone, operando colheitadeiras, operando e que exige um treinamento, exige educação. E também você manter no campo ou na região as pessoas em atividades que vão evoluindo também com a evolução do negócio. Então, nossa gerente financeira, né, que cuida, responde para mim, cuida toda a área financeira, a Rafaela, a mãe dela trabalhava nas fazendas, ela estudou na escolinha da fazenda no primário, se formou em contabilidade, fez pós-graduação, hoje ela comanda a área financeira, né, de todo o nosso negócio e vive em Botelhos, lá no sul de Minas, onde a gente tem toda a administração nossa no sul de Minas. Então, acho que a gente tem exemplos bacanas de casos como esse, onde a evolução das pessoas e dos profissionais vão junto com a evolução tecnológica do negócio, né? Então, isso é para a gente um orgulho, é um desafio enorme, mas é possível, né? E a gente tem muitos exemplos bacanas nesse sentido, né?
3: Mais um dos critérios, né, que precisam ser atendidos. Agora, Ricardo, o consumidor brasileiro, diante de todos esses atributos que você trouxe aqui para a gente, tanto do ponto de vista social quanto ambiental e de governança também, né? Porque, claro, se não tiver uma boa governança, você não desempenha em nenhum dos outros dois lados. O consumidor está mais atento, já está valorizando um produto como esse na hora da compra? É determinante na tomada de decisão de comprar o café ou não?
4: Olha, eu percebo que cada vez está mais importante. Uhum. A gente tem algumas pesquisas, hoje ainda não é o atributo número um de tomar decisão, mas é um atributo fundamental e cada vez sendo mais importante. E eu acredito que vai ser um atributo que espero que no futuro próximo seja quase qualificador, né? Quem não tiver não vai tá trabalhando no mercado, mas cada vez as pessoas mais preocupadas com isso, de onde vem De certa forma, a pandemia talvez tenha acelerado isso, esse cuidado das pessoas com produtos, de o que é que come, de onde vem, qual é a cadeia. Então, eu vejo, sou muito otimista, né, com esse fato de que cada vez vai ter mais gente buscando com isso. É, eu não mencionei aqui, mas a gente, ano passado, certificou como uma B Corp, um sistema B, né?
3: Uhum. Que é um dos mais rigorosos do mundo.
4: Então a gente tem o maior orgulho de ter conseguido, é bem difícil, e por trás do sistema B está isso, né? Uhum. De que as empresas, elas podem e tem que ser uma força para o bem, né? E que precisa ressignificar o que é sucesso, né? Que não basta ter um sucesso financeiro, que o sucesso tem que passar para gerar benefício para outros elos da cadeia, né? Então, eu quero crer que a gente falou de duas aqui, na Rainforest Alliance e Sistema B, que essas organizações não governamentais que certificam essas empresas fazem um papel fundamental para o consumidor, para ele fazer escolhas corretas, né? E poder, com suas escolhas corretas, mudar o mundo, né? Porque a gente às vezes fica muito achando que a gente não pode mudar, mas todo dia, quando você sai, você toma decisões de consumo que podem, na sua sacola ali, mudar o rumo do negócio, né? Então, eu sou otimista, apesar de ainda, nas nossas pesquisas, não ser o atributo número um, mas vai ser em breve, né?
3: E aí você traz para a gente terminar, Ricardo, aquela velha reflexão de que se não houver propósito e vontade de realmente deixar um legado, não vale a pena, né?
4: Não vale.
3: Não vale a pena.
4: Não vale, não vale. E é assim, cara, o que eu percebo é, isso é para os consumidores, isso é para o nosso time interno, né, cara? As pessoas, fala muito de gente jovem, tem filhos que estão aí no início da carreira de trabalho, eu vejo muito isso, mas não é só jovens, cara, não é só, todo mundo está muito interessado com isso. E quando você quer atrair talentos, e talentos de qualquer idade, as pessoas querem estar num lugar que ela não esteja ali só para ganhar o pão dela, que é importante, quer estar ali para saber que ele está contribuindo com o papel dele para tornar o mundo melhor, né? Então, eu acho que isso deixou de ser filosofia ou conversa para ser algo importante e de negócio, né? E quem não entender isso, o empresário, a empresa, vai deixar de existir em pouco tempo, né?
3: Eu ficaria aqui a tarde inteira tomando o cafezinho da Orfeu com o Ricardo, mas infelizmente nosso tempo acabou. Quero te agradecer imensamente, mano. Ricardo, pela sua participação aqui no CBN Sustentabilidade. Estou muito feliz de ter recebido aqui juntamente com a minha equipe alguns exemplares das delícias da Orfeu. Vou provar e vou te dar um feedback em breve.
4: Por favor, estou esperando e já convidei a turma toda aqui, convido a você para ir lá na nossa fazenda conhecer a nossa operação.
3: Parabéns pelo trabalho que vocês desenvolvem. Voltem sempre.
4: Obrigado.
3: Gente, eu conversei com Ricardo Madureira, CEO da Orfeu Cafés e Azeites Especiais. Além de ter acesso ao conteúdo pelo YouTube, você também encontra essa entrevista no site, no aplicativo da CBN ou na sua plataforma de podcast preferida. Colaboraram comigo aqui no CBN Sustentabilidade, minha linda produtora, Ana Luísa Bessa. Nos trabalhos técnicos, meu lindo Juliano Fonseca e o Bruno Carvalho. E na edição, Rafael Furugem e Luiz Fugliage. Um beijo para você, até semana que vem.
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5: Três horas e 33 minutos, agora é com Matheus de Souza.
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0: Sexta-feira, 10 de julho de 2026. O plano de reestruturação dos Correios foi parcialmente suspenso. A medida tinha sido anunciada no ano passado como contrapartida ao aval do Tesouro Nacional para um empréstimo de 12 bilhões de reais para a estatal enfrentar a crise financeira. A decisão foi tomada diante da ameaça de greve dos funcionários. Até o dia 31 de julho, ficam suspensos o fechamento de agências, o fim da gratificação de R$ 500 para servidores que atendem o público e a adoção de um sistema para mapear os recursos necessários para as operações de entrega. Os partidos de oposição no Distrito Federal entraram com uma ação direta de inconstitucionalidade contra a lei que permite ao governo do Distrito Federal usar recursos do Fundo de Participação dos Estados e dos Municípios para socorrer o Banco de Brasília, atingido por fraudes. A medida, que inclui um empréstimo superior a 6 bilhões de reais, encontra resistência pelo tribunal por potencial de impactar serviços públicos fundamentais. A operação está sob análise do Tribunal de Contas, que ainda aguarda as manifestações da Casa Civil e do BRB. A presidente do México, Claudia Sheinbaum, declarou que o governo pretende apresentar queixas criminais nos Estados Unidos relacionadas a cidadãos mexicanos que morreram sob custódia das autoridades de imigração ou durante ações contra a imigração. O anúncio vem depois da morte de um motorista mexicano que causou grande comoção. Nesta terça-feira, um agente do ICE no Texas disparou contra um homem que vivia ilegalmente no país há 30 anos. No horário de Brasília, 13h35.
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1: Três horas e 37 minutos, Ricardo Garcia comigo aqui, vamos juntos, hein? Na sua companhia até às 5 horas da manhã. E agora aqui no CBN Madrugada, o espaço é para o Dr. Luiz Fernando Correia.
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2: Hoje nós vamos falar aqui sobre gordura no fígado.
3: Pois é, Milton, é uma coisa que muita gente já ouviu falar, já se conversou, já recebeu, alguns receberam já orientação de colegas médicos, mas um trabalho publicado na revista Frontiers in Pharmacology mostrou o seguinte: os dados epidemiológicos da América Latina mostraram que 44,4% dos adultos latino-americanos convivem com algum grau de acúmulo de gordura no fígado. E existe um problema, mas é gordura no fígado, não dá doença, é uma doença que não dá febre, ninguém sente nada, não, é verdade. O problema é que existe é classificada agora como uma doença, a doença hepática esteatótica, ou seja, de acúmulo de gordura no fígado, associada à disfunção metabólica. O que, que é isso? Tem um acrônimo que é MASLD, ou MASLD, que é o termo técnico, né?

O fígado é um órgão que trabalha bastante o tempo todo, né? Ele processa, transforma e distribui substâncias pelo corpo. E quando chega mais energia, em termos de calorias, carboidratos, ou simplificando para as pessoas, quando chega mais energia do que ele consegue transformar, esse excesso de calorias é associado à resistência à insulina, diabetes tipo 2 e obesidade abdominal, que são características da síndrome metabólica, por isso lá a síndrome metabólica entrando naquele nome lá em cima, parte dessa energia que sobra, ela fica armazenada dentro das células do fígado, sob a forma de gordura. No início isso não causa nenhum problema, o problema é com o tempo. Com o tempo, essas células que estão com acúmulo de gordura, elas vão gerando inflamação. E a gente sabe que inflamação crônica gera fibrose, ou seja, o organismo substitui aquela área que está inflamada por uma coisa que é meio que um cimento, uma massa, né? Uma coisa para ocupar espaço, que não é mais o órgão que funciona. E essa fibrose avançando no fígado se transforma em quê? Em cirrose, ou seja, parte do fígado já não está funcionando mais. E esse dano é irreversível em boa parte. Estimativas feitas pela revista The Lancet, no Global Burden of Disease, que é o peso das doenças, né, apontam para que tem mais de 1 bilhão de pessoas no mundo afetadas com essa doença. E a projeção é chegar a 1 bilhão e 800 milhões até 2050. No Brasil, a gente está seguindo de perto essa curva, porque essa curva vem associada aqui, como a gente já viu, obesidade e diabetes. Não é coincidência, né? A síndrome metabólica, esse distúrbio metabólico do corpo, é a raiz de tudo isso, afetando vários órgãos, inclusive o fígado, né? Então, como não tem sintoma nenhum, isso é achado, muitas vezes, é um achado de exame. Exames de sangue mostram enzimas hepáticas geralmente alteradas, uma ultrassonografia feita por um outro motivo qualquer mostra que existe essa coisa. A gente não pode, Milton, fingir que não existe e esperar que isso acabe em cirrose, porque já é uma das maiores causas de transplante de fígado no mundo. Então, a gente está começando a falar sobre isso agora aqui no Saúde em Foco, a gente provavelmente vai falar mais ainda, né? Até porque a gente sabe que existem formas de tratamento efetivos a partir de agora, e a gente vai continuar falando sobre isso nos próximos dias e nas próximas semanas, mas já fico alerta. Se tem sobrepeso, diabetes, pressão alta, alteração do colesterol e vai ao médico proximamente, já conversa com ele sobre incluir avaliação da função do seu fígado, avaliação com ultrassom do abdômen para avaliar como é que está a situação do seu órgão. O fígado é um órgão muito interessante, porque ele é bem capaz de se regenerar bastante. Mas a gente vai voltar a falar esse assunto proximamente, Milton.

0: Aí, doutor Luiz Fernando Correia, conversando com o Milton Jung, com a Cássia Godoy, a gente vai ao Rio de Janeiro com o Diogo Bugalho, tem as informações sobre a condenação dos responsáveis pelo assassinato do ator Jeff Machado.
1: A família do ator Jeff Machado vai recorrer da sentença e pedir o aumento da pena do pedreiro Geander Vinícius da Silva Braga, condenado a 22 anos e 9 meses de prisão por participação no assassinato do artista em 2023. Nessa quarta-feira, o Tribunal do Júri considerou Geander culpado pelo homicídio, pela ocultação do cadáver e também pelos maus tratos aos 8 cães de estimação de Jeff, que ficaram abandonados após o crime. 2 deles morreram atropelados. O pedreiro admite a participação apenas na ocultação do cadáver. Para o advogado da família Jairo Magalhães, Geander teve atuação direta no assassinato e não pode ser tratado como um mero coadjuvante.
2: O Geander manteve a mesma linha de defesa, falando que ele somente ocultou o cadáver. Isso não restou comprovado com todas as provas apresentadas pela acusação. Nós recebemos a sentença, confiamos no julgamento, né, dos jurados, mas entendemos que podemos recorrer dessa sentença, como pedimos para a juíza e apresentamos já a nossa intenção de recorrer.
1: A defesa de Geander, por outro lado, afirma que não há provas de que ele tenha participado do homicídio nem dos maus tratos aos animais. O advogado Fábio Manuel informou que vai recorrer para pedir a absolvição do cliente nesses 2 crimes.
3: Não ficou demonstrado que o Geander tivesse participado efetivamente do crime de homicídio. Ele confessou, desde o início, que ele ocultou o cadáver do Jeff Machado, mas ele não participou do crime de homicídio. Então a defesa respeita, mas ela vai recorrer, tentando a absolvição dele no crime de homicídio e de maus-tratos aos animais, e de forma alternativa, tentando uma redução da pena, né?
1: O outro acusado, Bruno de Souza Rodrigues, apontado pelo Ministério Público como mentor do assassinato e denunciado por 8 crimes, será julgado em dezembro. De acordo com a denúncia, Bruno se apresentava como produtor de TV e prometeu a Jeff Machado uma vaga em uma novela. O ator chegou a pagar mais de R$23 mil pelo falso agenciamento. Segundo a investigação, para esconder a fraude, Bruno decidiu matar Jeff. Ele e Geander teriam asfixiado o ator e enterrado o corpo dentro de um baú concretado a cerca de 2 metros de profundidade. Nos dias seguintes ao crime, Bruno ainda teria se passado por Jeff para tentar despistar familiares e amigos. Do Rio de Janeiro, Diogo Bugalho.
0: Do Rio para São Paulo, com Luiz Del Boni, tem informações sobre problemas, muitos problemas, para quem faz ali o trajeto da ligação São Paulo-Minas Gerais, Belo Horizonte, pela Fernão Dias.
4: A CBN percorreu trechos da rodovia Fernão Dias, que liga São Paulo a Minas Gerais, após frequentes queixas sobre as condições da pista. Há pouco mais de 3 meses, a Motiva assumiu a administração da via, substituindo a Arteris, que estava à frente da segunda rodovia mais movimentada do Brasil desde 2008. No sentido de Belo Horizonte, o maior problema da pista, entre os quilômetros 83 e 82, em Mairiporã, na região metropolitana de São Paulo, são os excessos de remendos que estão se desfazendo. Já no retorno para a capital paulista, entre os quilômetros 80 e 82, é possível notar diversos buracos na pista. O escrevente Geraldo Martins costuma fazer o trecho Guarulhos-Mairiporã todos os finais de semana. Para ele, as condições da pista são críticas.
5: Eu não vi diferença de uma para outra. Para mim, parece que está a mesma coisa. Muito desnível. Isso acaba fazendo, né, a gente ter certos problemas, né, com o carro, suspensão, amortecedor. Aí você tem que redobrar a atenção na questão da manutenção do veículo, né?
4: O pedreiro Silvio Freire, que diariamente percorre o caminho entre Atibaia e a capital paulista, disse que já quebrou uma roda do carro na estrada e teme que as condições da pista possam causar mais acidentes.
6: Ah, tá bem horrível, principalmente aqui no próximo do Rodoanel, debaixo da ponte ali, fica muito buraco, desnível também, quando chove é mais complicado ainda, fica muito lençol de água, os caminhões passam, a gente perde a visibilidade, muito complicado, muito crítico. Tudo é ruim, né? Buraco estraga o carro e o desnível com o lençol de água aí perigoso causar acidente, né?
4: Em entrevista ao CBN São Paulo, o gerente executivo de engenharia da Motiva Minas SP, Hamilton César, explicou que o foco inicial da empresa foi no interior mineiro e agora os trabalhos vão ocorrer na Grande São Paulo, com melhorias no serviço de iluminação.
7: A gente focou nesse primeiro momento próximo da região de Contagem, de Betim, de Serra de Igarapé, e a gente está com a outra frente agora aqui em São Paulo. Então a gente está trazendo nessa região aqui de Mairiporã, e além dessas mais de 8 equipes de restauração, a gente tem equipes de conserva de pavimento para atender os pontos até a gente chegar com a restauração profunda. E na sequência, a gente vem fazendo toda a revitalização da sinalização horizontal, tem em paralelo frentes de implantação de terceira faixa, essas faixas, toda essa região já vai ser iluminada.
4: O contrato da Motiva Minas SP tem duração de mais 15 anos e prevê R$9,5 bilhões de reais em investimentos e mais de R$5 bilhões em custos operacionais estimados. De São Paulo, Luiz Del Boni.
0: 3:48. Essa história, hein, Ricardo Garcia? Nós vamos para o Espírito Santo. Juliana Morgado tem informações aqui sobre o furto de 30 pavões na propriedade em São Mateus.
8: A Polícia Civil investiga o furto de 30 pavões de um criadouro localizado em São Mateus, no norte do Espírito Santo. O crime aconteceu na madrugada do dia 28 de junho e causou um prejuízo estimado em mais de R$ 60 mil. Até o momento, nenhum dos animais foi recuperado e

ninguém foi preso. Na manhã seguinte ao furto, durante uma vistoria de rotina, a proprietária da criação encontrou o viveiro violado, com telas de proteção cortadas e penas espalhadas pelo chão. A mulher, de 65 anos, trabalha há mais de 20 com a criação de pavões, cisnes e galinhas e acredita que os criminosos conheciam a propriedade e sabiam exatamente quais aves levar. Segundo ela, imagens das câmeras de segurança mostram dois carros estacionados nos fundos do sítio, a cerca de 250 metros do criadouro. A suspeita é de que os ocupantes tenham seguido a pé até o viveiro para retirar os animais. A proprietária também acredita que os suspeitos tentaram voltar ao local na madrugada seguinte para furtar mais aves. Durante essa tentativa, eles chegaram a passar animais de um viveiro para o outro. No entanto, vizinhos perceberam a presença de um carro nas proximidades, o que pode ter impedido a conclusão da ação. Entre os animais levados estavam três machos e duas fêmeas adultas da espécie Arlequim Verde Java, considerada rara pela criadora. Todos estavam em idade reprodutiva. De acordo com ela, o casal de filhotes dessa variedade pode ser comercializado por cerca de R$ 6.000, enquanto cada ovo é vendido aproximadamente por 200. Além desses exemplares, outros pavões destinados à reprodução também foram furtados. A Polícia Civil do Espírito Santo informou que as investigações continuam para identificar os responsáveis e recuperar os animais. De Vitória, Juliana Morgado.

0: mistério. 10 minutos faltando para as 4 da manhã. Nós vamos a Santa Catarina com o John Pacheco. Tem informações aí sobre acusações que pesam sobre o governador, filmado xingando indígenas.
1: O governador de Santa Catarina, Jorginho Melo, do PL, se envolveu em uma forte discussão e xingou lideranças indígenas durante uma visita oficial às obras da Barragem Norte na cidade de José Boatê. O episódio ocorreu na última quarta-feira dentro do território tradicional do povo Xokleng e foi registrado em vídeo. Enquanto concedia uma entrevista afirmando que estava, entre aspas, restaurando tudo o que foi destruído pelos indígenas, fecha aspas, o governador interrompeu a própria fala, olhou em direção aos manifestantes que protestavam e disparou uma ofensa com palavrão. Em outro momento, ao ser questionado por uma mulher que se identificou como cacique e exigiu respeito, Jorginho Melo rebateu. Em nota, o governo de Santa Catarina afirmou que o protesto envolvia pautas de responsabilidade federal e que manterá o cronograma das obras de reforma orçadas em R$ 34 milhões de reais por considerá-las essenciais contra enchentes no Vale do Itajaí. O comunicado oficial, no entanto, não fez qualquer menção aos xingamentos proferidos pelo governador. De Florianópolis, John Pacheco.
0: Faltam 8 minutos agora para as 4. Vamos abrir espaço para a Leni Quirilos. Novamente conversa ao vivo com o Sardenberg, com a Cássia Godoy, mas ela deixou o material gravado. Como nos explica, Sardenberg?
2: Leni Quirilos gravou o seu comentário e o assunto é o seguinte, tem a ver, claro, com o Brasil sair da Copa. Ela vai tocar no tema chamado Como Lidar com Decepções. Vamos ouvir o comentário.
3: Olá, boa tarde. Nós sabemos, o Brasil foi eliminado. E eu vou aproveitar o gancho para responder a pergunta do André, um líder aqui de São Paulo, que questiona como podemos lidar com a decepção, com a frustração diante de algo que acontece de uma forma diferente daquela que nós esperávamos. Isso ocorre não só no esporte, mas também no trabalho. Todos nós já passamos por isso. Um projeto que não deu certo, aquela promoção que não veio, uma meta que não conseguimos.

erramos por pouco. A decepção faz parte da vida. A diferença é como lidamos com ela. E eu quero propor para o André 3 atitudes que diferenciam líderes maduros.

0: ação é direta. Um projeto pode falhar por inúmeros fatores. Não se pode confundir fracasso com incapacidade. Isso destrói a confiança das pessoas. Terceiro, transformar a decepção em aprendizado. Algumas empresas usam até uma prática interessante chamada After Action Review. Elas fazem, a partir de alguma situação que não dá certo, quatro perguntas fundamentais. Primeiro, o que nós esperávamos? Segundo, o que aconteceu efetivamente? Terceiro, o que podemos aprender com isso? E quarto, o que podemos fazer diferente daqui para frente? Existem vários estudos que abordam esse tema de uma maneira geral. E um deles chama atenção ao lidar com a questão do conceito da segurança psicológica. Quando as pessoas se sentem seguras para falarem sobre suas dificuldades sem medo de serem humilhadas, as respostas, o aprendizado acontece mais rapidamente, elas sentem mais satisfação no trabalho e menos intenção de saírem da empresa, até porque isso aumenta o engajamento. Uma outra pesquisa de 2026 mostrou que a forma como o líder dá feedback depois de um resultado negativo impacta diretamente nas emoções dos liderados. Perder faz parte da trajetória. É natural e em muitos momentos nós nem temos como evitar. Como a gente lida com isso é que vai fazer toda a diferença. No futebol, uma derrota elimina uma seleção. Nas empresas, uma derrota não deve eliminar o entusiasmo, a criatividade ou a confiança de uma equipe. Resiliência é fundamental e o que define isso é a comunicação do líder. É a maneira como esse líder interage, como ele abre espaço com transparência, para que as pessoas possam se colocar se sentindo à vontade. Quando isso é compartilhado de maneira aberta, o aprendizado é grande e as pessoas conseguem seguir em frente. Que o André e você que está me ouvindo possam levar isso em consideração para lidar bem com as circunstâncias que acabam muitas vezes sendo inevitáveis. E vamos em frente, com otimismo e boa vontade. Um ótimo restinho de semana para você. Até mais!
1: Aí é a Leni Quirinos, participando com o Sardenberg, com a Cássia Godoy, da programação aqui da CBN. A gente vai acionar agora o André Neto. Tem informações aí da velocidade, hein, no Autódromo de Interlagos, que vai sediar às 6 horas de São Paulo.
2: O Autódromo de Interlagos recebe neste fim de semana, às 6 horas de São Paulo, corrida do Mundial de Endurance da Federação Internacional de Automobilismo. Esta será a sexta edição da prova, que surgiu em 2012 e ficou até 2014 no calendário do campeonato. A etapa voltou ao Mundial de Endurance em 2024 e segue desde então. O Mundial de Endurance tem 8 etapas por temporada e corridas sempre com pelo menos 6 horas de duração. A principal etapa é a das 24 horas de Le Mans, uma das 3 corridas nobres do automobilismo. Atualmente, o Mundial conta com 2 categorias, a dos hipercarros, que reúne protótipos híbridos, e a dos GT3, com carros de rua modificados para disputa em pista. As 2 categorias correm juntas durante as etapas. O campeonato conta com marcas famosas da indústria automotiva e do automobilismo, como Ferrari, Aston Martin, BMW, Peugeot e Toyota nos hipercarros e Ford, McLaren, Porsche e Chevrolet nos GT3. Entre os pilotos, nomes famosos como os ex-Fórmula 1 Kamui Kobayashi, Kevin Magnussen, Robert Kubica e Stoffel Vandoorne, e também os brasileiros Dudu Barrichello, Augusto Farfus e Pipo Derani. Cada carro conta com 3 pilotos diferentes, que vão se revezando ao decorrer das corridas de longa duração. Piloto veterano da Peugeot e campeão do Mundial de Endurance em 2013 com a Audi, o francês Loic

0: Val falou com a CBN sobre o que os fãs que forem a Interlagos podem esperar neste fim de semana.
1: So that is a long race, you know, more than some others.
0: É uma corrida longa, mais do que as outras, mas sempre tem algo acontecendo. Você vê batalhas por toda a pista em todas as voltas, ultrapassagens, disputas roda a roda e um pouco de contato. Acho que é uma mistura de Fórmula 1 com Stock Car, com carros muito desenvolvidos, com muita tecnologia, mas não são monopostos como a Fórmula 1. Então você pode ter uma corrida um pouco mais parecida com as de Stock Car, com carros fechados. Em meio à Copa do Mundo, Loic e os franceses da Peugeot têm tido mais motivos para sorrir. Com a seleção francesa já classificada para as semifinais da Copa, quem espera poder entregar um desempenho parecido ao de Mbappé no futebol é o piloto Théo Pourchaire, campeão da Fórmula 2 em 2023, que vai correr pela primeira vez em Interlagos neste fim de semana.
2: Traffic management is going to be really important.
0: O gerenciamento do tráfego vai ser muito importante. Acho que Interlagos é uma pista difícil de ultrapassar, mas no tráfego podemos ver alguns erros na hora de passar os carros de GT e é aí que as oportunidades podem aparecer. Vamos dar o nosso melhor e queremos nos recuperar depois de uma etapa difícil nas 24 horas de Le Mans.
2: Everybody is ready to work on.
0: As atividades das 6 horas de São Paulo começam nesta sexta-feira, com os dois primeiros treinos livres em Interlagos. A classificação acontece na tarde de sábado e a largada da prova no domingo, com previsão de chuva para animar a etapa, está marcada para as 11h30 da manhã. De São Paulo, André Neto.
3: Quatro horas, vem aí o Matheus de Souza.
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0: Sexta-feira, 10 de julho de 2026. A Comissão de Constituição e Justiça da Câmara dos Deputados aprovou a PEC que altera a fórmula de cálculo do IPVA. A proposta prevê que o imposto seja calculado com base no peso do automóvel. Atualmente, o IPVA é cobrado pelos estados de acordo com o valor de mercado dos veículos, tomando como referência a tabela FIPE. As alíquotas variam de acordo com cada estado e costumam ficar entre 1% e 4%. A PEC vai seguir para uma comissão especial da Câmara dos Deputados e, se aprovada, ainda vai precisar passar por votação em 2 turnos no plenário da Casa antes de seguir para análise do Senado. O ministro do Interior da Síria afirmou que a polícia local prendeu o grupo responsável pelos atentados que atingiram Damasco na terça-feira. A informação é da televisão estatal síria. As autoridades disseram que vão divulgar, após a conclusão das investigações, a identidade dos integrantes do grupo e o papel desempenhado por cada um nos atentados. Na terça, 2 bombas explodiram perto de um hotel em Damasco, onde o presidente da França, Emmanuel Macron, havia passado a noite. Ao menos 18 pessoas ficaram feridas. A seleção brasileira feminina de vôlei volta à quadra hoje para enfrentar a Polônia pela Liga das Nações. O jogo vai começar às 7h20 da manhã em Osaka, no Japão. Nesta semana, o Brasil abriu a terceira e decisiva semana do torneio com uma vitória por 3-7 a 1 sobre a seleção japonesa. Amanhã, a equipe do técnico José Roberto Guimarães vai enfrentar a Tailândia e, no domingo, os Estados Unidos. No horário de Brasília, 4h03.
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1: 4:04. Bom dia, você que nos acompanha aqui no CBN Madrugada. Aline Araújo traz para a gente agora a previsão do tempo para esta sexta-feira.
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2: Nessa sexta-feira, duas distintas condições chamam a atenção no país. O tempo seco predomina na região do Brasil Central, enquanto uma frente fria se forma na região Sul. Essa chuva avança pelo Rio Grande do Sul e também por grande parte de Santa Catarina, já nessa sexta-feira, com maior risco de temporais entre o Norte Gaúcho e o Oeste Catarinense. Tem possibilidade de chuva forte, raios e rajadas de vento que vão se aproximar de 70 km por hora. Em Florianópolis, dia com aumento de nebulosidade, temperaturas entre 11 e 20 graus e pancadas de chuvas que podem acontecer a qualquer hora. No centro-oeste, no interior do sudeste, a umidade relativa do ar preocupa durante mais um dia. Algumas áreas da região apresentam índices abaixo dos 20%, trazendo alerta para essa condição, principalmente em Goiás, Distrito Federal e também no Mato Grosso. Essas condições elevam os riscos à saúde e também aumentam os focos de queimada. No Nordeste, a chuva continua concentrada na faixa litorânea entre a Bahia e o Rio Grande do Norte, enquanto o interior da região segue com predomínio de sol e tempo bastante seco. Já na região Norte, áreas de instabilidade vão manter pancadas de chuva, com destaque para o oeste do Amazonas, onde há risco de temporais isolados. Em Manaus, a previsão é de chuva com baixo volume, mas que pode vir acompanhada de raios em alguns períodos e máxima de 31 graus. Aline Araújo, da Clima Tempo.
1: Quatro horas e seis minutos. O banqueiro Daniel Vorcaro oferecia até 2 milhões de reais a influenciadores por postagens contra o Banco Central nas redes sociais. A informação consta da decisão do ministro André Mendonça do Supremo Tribunal Federal, que deflagrou mais uma fase da Operação Compliance Zero. O ministro autorizou busca e apreensão contra o publicitário Tiago Miranda Silva, apontado pela Polícia Federal como principal articulador do esquema. Mensagens obtidas pela PF revelam que o ex-dono do Banco Master encomendou ao publicitário um dossiê contra o CEO do Itaú Unibanco, Milton Malui, filho, e a esposa Camila. A Polícia Federal interceptou diálogos em que o banqueiro pedia o levantamento de dados patrimoniais e fiscais confidenciais do executivo, com o objetivo expresso de vazar informações e desmoralizar o casal na imprensa. Em mensagem enviada por Daniel Vorcaro para Tiago Miranda, o banqueiro diz: "Estou precisando fazer um levantamento do Milton Malui. Está me causando muito problema. Me ajuda nisso?" No minuto seguinte, Tiago responde: "Deixa comigo." Em conversa posterior, Miranda diz a Vorcaro: "Passando o carnaval, falamos. Estou com tudo pronto do Milton, mas quero fazer da mesma forma, soltar por outro veículo." Segundo a Polícia Federal, eles compartilharam informações pessoais e patrimoniais do CEO do Itaú e da esposa. De acordo com investigadores, o arquivo tinha o título Família Malui, relatório sobre execução fiscal, caso Milton Malui Filho e Camila Moretti Malui. A quadrilha também realizou um monitoramento ilícito contra jornalistas investigativos, como a colunista Malu Gaspar, no jornal Globo e aqui da CBN. O grupo realizava buscas na vida privada da profissional para tentar barrar reportagens sobre as fraudes do banco. A Polícia Federal já havia identificado o envolvimento de Tiago Miranda no projeto DV, que levava as iniciais do dono do Master, Daniel Vorcaro. A estratégia desse projeto era contratar influenciadores para fazer uma campanha em massa falando bem do Master e questionando o processo de liquidação comandado pelo Banco Central. Perto da virada do ano, perfis de direita que normalmente só falam de celebridades fizeram a campanha massiva nas redes sociais.
3: A novidade agora, né, é que o TCU deu 72 horas para o Banco Central explicar por que liquidou, né?

0: Por que acabou com o Banco Master tão rápido assim?
1: Não se questiona o Banco Central. Afinal, o Banco Central é 100% técnico, ético. Você acredita nisso mesmo? Bastou uma pergunta do Tribunal de Contas da União. Por que o Banco Master foi liquidado tão rápido e o sistema colapsou?
2: Banco Master, o que o TCU está questionando? O despacho aponta indícios de precipitação e pergunta por que agir tão rápido sem antes tentar medidas menos drásticas?
3: E se o Banco Master reabrir, a reviravolta que ninguém esperava? E se as instituições responsáveis por julgar o caso entender que houve abuso de poder regulatório, o ato de liquidação do Banco Master pode sim ser anulado.
4: Os contratos com influenciadores previam remuneração de até 2 milhões de reais por 3 meses de trabalho com 8 postagens mensais. Previam cláusulas de sigilo absoluto com multa de 800 mil reais para evitar o vazamento e manter a aparência de um movimento orgânico contra o Banco Central. Foi o que disse a Polícia Federal o vereador Rony Gabriel, do Podemos de Erechim, no Rio Grande do Sul. Em janeiro, ele confirmou as informações numa entrevista à Globo News.
5: Ele trouxe que se tratava de um reposicionamento de imagem. Eles eram uma empresa de reposicionamento e contenção de crises, né, de imagem, assim por diante, e que se tratava de Daniel Vorkaro, se tratava do Banco Master. Isso ficou claro na reunião. E, diante disso, eles queriam que fizessem vídeos no sentido de descredibilizar o Banco Central para dar a entender que foi feita a liquidação do Banco Master com certa celeridade.
6: Ele falou claramente. O Salvador falou que quem contratou ele para procurar o senhor foi Daniel Vorkaro.
5: Isso, era o caso do Banco Master e era interesse do Daniel Vorkaro.
4: De acordo com a Polícia Federal, Miranda pressionou o executivo Renato Breia, da Nord Investimentos, e a jornalista Consuelo Diegues, da revista Piauí, para que removessem de circulação conteúdos considerados prejudiciais aos negócios de Daniel Vorkaro. A jornalista da revista Piauí recusou o pedido e orientou o investigado a enviar uma carta formal à redação. A consultoria Nord Investimentos confirmou que foi insistentemente procurada pelo publicitário para apagar uma análise que recomendava aos clientes não investirem no CDB do Banco Master. 4:12. Thiago Miranda foi responsável por apresentar o senador e pré-candidato à presidência Flávio Bolsonaro ao banqueiro Daniel Vorkaro no final de 2024. Segundo a Polícia Federal, ele atuou diretamente na intermediação dos pagamentos de Vorkaro a um fundo dos Estados Unidos, seria usado para patrocínio do filme sobre a vida do ex-presidente Jair Bolsonaro. Diálogos do celular de Thiago Miranda, revelados em maio pelo site Intercept Brasil, indicaram que o publicitário marcou encontros entre Flávio e Vorkaro e fez cobranças ao banqueiro por pagamentos atrasados. As mensagens também mostram que Flávio acertou diretamente com Vorkaro pagamentos de 134 milhões de reais sob a justificativa de patrocinar o filme sobre o pai. Em nota, a defesa de Thiago Miranda negou a prática de qualquer crime. Os advogados afirmam que a atuação profissional do publicitário sempre foi pautada pela legalidade, transparência, respeito às instituições e pelo livre exercício da liberdade de expressão.
7: 4:13. Os Estados Unidos e o Irã voltaram a suspender os ataques nesta madrugada, depois de 2 dias consecutivos de bombardeios. Segundo a rede Al Jazeera, os mediadores vão tentar retomar as negociações diplomáticas. Mais cedo, território iraniano foi sacudido por explosões provocadas pelas Forças Armadas dos Estados Unidos. Segundo o Pentágono, a ofensiva militar atingiu 170 alvos em território iraniano em 48 horas. O objetivo estratégico de Washington é destruir a infraestrutura portuária e forçar o regime de Teerã a liberar o tráfego de navios mercantes pelo estreito.

0: Estreito de Hormuz, onde o fluxo global de petróleo segue interrompido. A Guarda Revolucionária Iraniana reagiu de forma violenta e lançou uma enxurrada de mísseis contra instalações militares americanas e nações aliadas no Oriente Médio. O Bahrein e o Catar decretaram alerta máximo de segurança e sirenes de defesa aérea soaram na capital do Kuwait. Na Jordânia, 8 projéteis foram interceptados por sistemas eletrônicos, mesmo sob impacto dos bombardeios que destruíram pontes ferroviárias e rodoviárias. O Irã realizou o sepultamento do líder supremo Ali Khamenei, morto no dia 28 de fevereiro, no início dos bombardeios. A cerimônia final reuniu milhares de pessoas na cidade natal do Ayatolá e foi marcada por protestos e ameaças explícitas contra o presidente Donald Trump. Por causa da escalada de tensão no Oriente Médio, aqui no Brasil, o governo adiou para a semana que vem a decisão sobre o corte do subsídio de 44 centavos por litro da gasolina. O ministro da Fazenda, Dario Durigan, avaliou que o cenário é de muita incerteza.
1: E aí nós temos que adotar com cautela a retirada de subsídio. Então a gente tirou do diesel. Essa semana eu ia anunciar a retirada da gasolina. Vou analisar a retirada na próxima semana, porque o preço da gasolina já está com um impacto diferente do que eu estava prevendo.
0: 4h16, o governo vai endurecer as regras de publicidade das bets a partir da próxima sexta-feira, às vésperas da final da Copa do Mundo. As empresas autorizadas serão obrigadas a exibir alertas explícitos de que apostar faz perder dinheiro, pode causar dependência e não é um investimento financeiro. As novas portarias vão proibir campanhas que criem senso de urgência ou que apresentem o jogo como dinheiro fácil. Também fica terminantemente proibido o uso de comentaristas, influenciadores ou especialistas para induzir palpites com suposto respaldo técnico. A medida foi anunciada após investigações de abusos comerciais durante as transmissões da Copa do Mundo. Na Cazé TV, os narradores e comentaristas faziam recomendações de suas próprias apostas durante as partidas, com indicação das possibilidades de ganhos. O ministro da Fazenda, Dario Durigan, justificou a necessidade das novas regras.
2: Os comentaristas ou especialistas que comentam tanto programas quanto jogos, quanto mesas redondas, esses comentaristas eles têm, para algumas pessoas, um tom de autoridade, porque acompanham, porque se aprofundaram em estudos sobre determinado tema, e eles, ao passar uma recomendação, eles também induzem, com um grau de autoridade mesmo, que as pessoas joguem mais e se endividem mais. Por isso, não é papel do comentarista, do ponto de vista do governo, induzir o jogo. A propaganda pode acontecer com todos esses cuidados e com todas essas restrições, mas aqui tem essa vedação aos comentaristas, aos próprios narradores, que evitem induzir ou colocar o seu prestígio a serviço das bets.
0: 4h18 agora. Espanha e Bélgica decidem hoje, às 4 da tarde, quem vai enfrentar a França nas semifinais da Copa do Mundo.
3: 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Allez Mbappé, Mbappé, la frappe. Oui! Et oui! Kylian Mbappé, après le pénalty raté, délivre l'équipe de France dans ce quart de finale de la Coupe du Monde. La spéciale ballon enroulé, deuxième poteau, et les Bleus mènent 1-0. Le deuxième but pour l'équipe de France, Ousmane Dembélé qui fait le break, et les Bleus qui prennent le chemin de Dallas. La tentative de Michael Olysee qui ne va pas débloquer son compteur, c'est fini. L'équipe de France est en demi-finale de la Coupe du Monde. Les Français peuvent exulter, le staff et Didier Deschamps.
0: Ontem a seleção francesa se classificou ao derrotar Marrocos por 2-0. O craque Mbappé perdeu um pênalti, mas marcou um dos gols da vitória e assumiu a ponta na briga pela artilharia. O astro francês chegou a 8 gols no Mundial, mesmo número de Lionel Messi, mas fica à frente do argentino nos critérios de desempate por causa das assistências. Nas últimas 10 Copas do Mundo, A França foi campeã duas vezes e vice outras duas.

0: no comando dos Bleus há 14 anos, o técnico Didier Deschamps chegou às quartas de final em 2014, foi campeão em 2018 e finalista da Copa em 2022, quando perdeu para a Argentina nos pênaltis após empate por 3-3. Em 25 jogos em 3 mundiais, o técnico francês teve 20 vitórias, 3 empates e apenas 2 derrotas. Amanhã, 2 jogos definem os últimos semifinalistas da Copa do Mundo. Às 6 da tarde, a Noruega enfrenta a Inglaterra e às 10 da noite, a Argentina pega a Suíça. 4 horas e 20 minutos, agora com Sardenberg e Merval Pereira.
1: Merval, nós estávamos conversando aqui a respeito do que deve mobilizar o eleitor neste ano, no pleito que a gente vai ter agora em outubro. E a pesquisa da Datafolha que foi feita em São Paulo apontou o seguinte, que a falta de policiamento é o principal problema na segurança para os moradores de São Paulo. Essa questão da segurança, Merval, ela extrapola São Paulo e também aparece para os eleitores de todo o país, né?
2: Ah, com certeza. A segurança é talvez entre os dois pontos principais, a corrupção e a segurança, né? A falta de segurança. A existência da corrupção e a falta de segurança. Eu acho que, eu acho que essa pesquisa reflete um sentimento nacional que vai ser muito debatido durante a campanha. E por isso mesmo a ideia do Ministério da Segurança Pública, que volta e meia entra em debate, vai ser uma das prioridades, deve ser uma das prioridades exigidas pelos eleitores para os candidatos à presidência da República. Com certeza a gente já teria avançado muito mais se tivéssemos criado ou mantido o Ministério da Segurança que o ex-presidente Temer criou e depois foi extinto pelo ex-presidente Bolsonaro.
3: É. Agora, Merval, tem um ponto importante que está salientado nessa pesquisa, é que a gente fala em Ministério da Segurança Pública, plano de o governo federal, o governo Lula fala muito que é preciso ter inteligência para combater o crime organizado, que é verdade e tal, mas nesse recorte da pesquisa em São Paulo, o que o pessoal está dizendo é o seguinte, que sente falta e que precisa de policiamento na rua.
2: Na rua, né?
3: Soldados, assim, policiais da rua.
2: Eu acho que esse é um problema nacional. Aqui no Rio é a mesma coisa. Você não poder andar na rua com o celular que vai ser roubado.
3: Isso.
2: É uma coisa que parece pequena, mas afeta a sua tranquilidade, afeta a sua mobilização, né? Então, realmente, é um assunto premente para qualquer brasileiro.
3: Exatamente.

4 horas e 23 minutos, saiu Sardenberg, Cássia Godoy, conversando com o Merval Pereira. Vamos agradecer aqui, né, Ricardo Garcia, a companhia das nossas ouvintes, dos nossos ouvintes, pelo e-mail, pessoal que entra no site cbn.com.br, clica lá no Fale com Âncora, também pelo WhatsApp 11 999 11 9981. O Sérgio Carlos Simão, dando um bom dia para toda a equipe, está em Cajamar, motorista de ônibus escolar em Jundiaí, levando a garotada para a escola, agora está em férias, né? O Sérgio Simão talvez esteja em férias também. Mas agradecemos também o Antônio Cícero, de João Pessoa, na Paraíba. Brisa chegando aqui, na zona norte de São Paulo, 11 graus, hein, Ricardo Garcia? Quando sairmos aqui do estúdio, está numa temperatura hoje agradável, né? Vamos encarar 11 graus nesse tempo macambúzio, nos diz aqui a Brisa. Obrigado também ao Armindo de Fortaleza, o bom dia que chega também do Dr. Edson Ponce, no Rio de Janeiro, está prestigiando

0: nosso trabalho. Obrigado, Edson, pela mensagem aqui. Ivo Alves de Caicó. Pessoal que está no YouTube também, acompanhando as imagens do nosso estúdio aqui e trocando ideias com os demais ouvintes pelo chat. O Adalberto Diamante, Nivaldo Paisani de Taquaritinga, Nelly Brito. Obrigado a Vera Lúcia Santos, também manda o seu bom dia. O Júnior Chagas também está por aqui. E agradeço demais sempre também a companhia via Instagram, aqui no, na rede social. Pode interagir pelo arroba PHC Galvão. Repetindo, arroba PHC Galvão. O Carlos Alber está mandando seu bom dia. Gonçalves, Francione Gonçalves de Arthur Nogueira. Muito obrigado ao Frank Espejo. Também manda o seu bom dia. E conosco também o ouvinte Antônio André Lino, está em Recife, viajando para Recife, ouvindo a CBN. Obrigado, Antônio, pela mensagem também aqui via rede social no arroba PHC Galvão. 4:25. Nós vamos acionar agora o Pedro Fagundes. Essa aqui é para o pessoal das férias que vai longe, né, Ricardo Garcia? O pessoal que vai esquiar e aí já pode treinar aqui em São Paulo, né? Talvez em outros lugares também, né? Treino indoor do esqui na neve. Vamos entender essa história aí com o Pedro Fagundes.
1: Para esquiar no Brasil hoje, não é mais preciso gastar pelo menos R$6.000 com voo para Argentina, hospedagem e ski pass. Em São Paulo, uma aula avulsa em simulador custa a partir de R$350. A cidade tem duas opções, um clube privado na Marginal Pinheiros e uma academia de esqui na Vila Olímpia. O público é formado em grande parte por brasileiros que já têm viagem marcada e não querem aprender tudo do zero na neve. Foi o caso de Gabriele Saborani.
2: Então, eu já tenho duas viagens programadas, eu queria me preparar para elas. E aí a minha experiência foi muito legal, bastante insegurança, né? Só que aí, como eu tinha uma viagem próxima, eu fiz um intensivão. Então, eu tava indo, assim, praticamente todo dia. E em 5 aulas eu já tava, assim, muito bem, muito bem.
1: A reportagem também testou uma aula num clube da Zona Sul. O simulador é uma esteira inclinada com velocidade e ângulos controlados pelo professor. Não faz frio, não neva, o aluno pode usar shorts e camiseta de academia. No lugar do gelo, há um tapete de fibra plástica hidratado o tempo todo. A textura lembra uma neve mais pegajosa e exige mais técnica. O professor Flávio Melo, do Beyond the Club, diz que o esqui é anti-intuitivo. O instinto do iniciante é jogar o corpo para trás, abrir as pernas e tentar se salvar. Mas o esporte exige o contrário. Peso para frente, equilíbrio na perna de fora e muita repetição. Esqui é esporte de doido, assim que o Flávio resume. A vantagem do simulador aparece no ambiente controlado. Tem barra de apoio, espelho, professor a menos de 1 metro e correção imediata. Essa preparação mira um problema conhecido da indústria. Dados da Associação Americana de Resorts apontam retenção de apenas 19% entre quem esquia pela primeira vez. Ou seja, cerca de 8 a cada 10 iniciantes ficam pelo caminho. Depois de 1 hora de simulador, eu não fiquei. Mas queria saber, professor, tô aprovado?
3: Você tá pronto pra ir pra montanha. Esse é o grande barato. Você não vai passar aqueles 3 dias de sufoco de montanha. Já sai no primeiro dia esquiando.
1: E o que eu aprendi hoje?
3: Você aprendeu a controlar tua velocidade em linha reta. Você aprendeu a controlar tua velocidade fazendo curva. E você já tava brincando. Você já tava fazendo curvas de tamanhos diferentes.
1: Nota?
3: 10.
1: Muito obrigado. Né? Agora só falta juntar as milhas, o dinheiro e preparar a viagem. De São Paulo, Pedro Fagundes.
0: Praticamente um profissional no esqui, né? Pelo relato aí, eu quero ver imagens, viu, Ricardo Garcia? Eu quero imagens, né, pra gente comprovar realmente essa performance excepcional do Pedro Fagundes no esqui indoor. Vamos cobrar, vamos cobrar. 4:20.

0: e 9 minutos. Agradecer as participações aqui via WhatsApp. Manuel Ramos de Maceió, Alagoas. Também o Carlos Dourado de Ribeirão Preto, interior de São Paulo. A Norma da Aclimação, obrigado Norma pela sua mensagem. Também chegando aqui a Débora da Zona Leste em São Paulo. Também o nosso ouvinte Antônio Ricardo de Santo Antônio do Jardim, interior de São Paulo, também participando via o WhatsApp pelo 11 999 11 9981. 4 horas e 30 minutos. Vem aí o Matheus de Souza.
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0: Sexta-feira, 10 de julho de 2026. O Ministério Público do Amazonas instaurou um inquérito civil para investigar possíveis falhas no acompanhamento de crianças indígenas em Yanomami diagnosticadas com desnutrição grave no interior do estado. A apuração envolve casos registrados entre o ano passado e este ano e busca verificar se houve descontinuidade na assistência após a alta hospitalar. A Guarda Revolucionária do Irã afirmou que os bombardeios dos Estados Unidos contra o país persa interromperam a reabertura gradual do Estreito de Hormuz. Os iranianos acrescentaram que a capacidade de trânsito na passagem se recuperou para cerca de 50% dos níveis pré-guerra. A Guarda também afirmou que a travessia estava sendo ampliada gradualmente para embarcações autorizadas pelas autoridades iranianas. A Marinha alertou que qualquer ação dos Estados Unidos provocaria uma resposta esmagadora. A presidente Claudia Sheinbaum disse que o governo do México planeja apresentar queixas criminais nos Estados Unidos em relação a cidadãos mexicanos que morreram sob custódia do ICE. O anúncio ocorre após a morte de um motorista mexicano baleado por um agente do Serviço de Imigração e Alfândega na terça-feira no Texas. Segundo o governo do México, 14 cidadãos mexicanos perderam a vida enquanto estavam sob custódia do ICE e outros 3 morreram em operações de prisão conduzidas pela agência. No horário de Brasília, 4h32.
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2: Quatro horas e 33 minutos.

Muito bem, aqui no CBN Madrugada, espaço para a gente falar sobre um tema muito importante da área da educação, que é a retomada dos debates no Congresso Nacional sobre o ensino domiciliar, que é o homeschooling. A gente vai conversar aqui no CBN Madrugada com a Caroline Ferreira, que é a coordenadora de Advocacy, que é a defesa e garantia de direitos no Instituto

0: Instituto Rodrigo Mendes. Caroline, muito bom dia. É sempre um prazer tê-la conosco aqui na CBN.
1: Bom dia, Galvão. Agradeço o convite para retornar e conversar com você e a sua audiência.
0: Bom, ensino domiciliar, homeschooling, fazia um tempinho já que a gente não ouvia essa conversa lá no Congresso Nacional. É um tema, né, que teve aprovação já na Câmara há alguns anos, mas faltava ali a regulamentação, falta a regulamentação, e por isso essa votação no Senado, que foi retomada nas últimas semanas. Como é que você está acompanhando esse debate? Como é que você avalia a possibilidade de implementação do homeschooling? Sempre lembrando para os nossos ouvintes, né, Caroline, que é algo que tem uma demanda muito pequena no nosso país em relação ao tamanho do universo de estudantes no ensino básico, né? Se eu não me engano, a gente tem cerca de 47 milhões de estudantes hoje no ensino básico, né, e cerca de 30, 35 mil famílias, talvez, que queiram adotar o homeschooling no Brasil. Como é que você está acompanhando esse debate, hein?
1: Claro. Primeiro, ressaltar esse ponto que você traz, essa demanda pelo ensino domiciliar parte de uma parcela ínfima da população, né? Quando você compara aí com o total da população do Brasil e o total de crianças e adolescentes matriculados na educação básica. Esse debate a gente acompanha bem de perto aqui no Instituto Rodrigo Mendes, por conta da preocupação que nos causa, do retrocesso que isso pode causar, principalmente para o público da educação especial, que vem a ser crianças e jovens com deficiência, autistas, altas habilidades ou superdotação. Veja, é um público cuja luta pelo acesso à escola, ao acesso à escola comum, foi uma luta muito árdua para ficar, né, para voltar a ser refém dessa possibilidade de ficar isolado em casa, longe da convivência entre pares, longe de uma educação mediada por profissionais com formação pedagógica adequada. Sem contar, né, para o restante do jovem, né, das crianças e jovens brasileiros, que tem na escola não apenas um local de instrução formal, mas também um importante local de proteção social. Então, a escola tem esse papel protetivo e preventivo de eventuais violações de direitos.
0: Quais são os argumentos utilizados por aqueles que defendem o homeschooling, a educação domiciliar, em Caroline?
1: São argumentos que não se sustentam quando a gente analisa o nosso ordenamento jurídico. Quando a gente olha para a Constituição Federal, para o Estatuto da Criança e do Adolescente, para a Lei de Diretrizes e Bases da Educação, é um argumento que não se sustenta de querer retirar as crianças da escola para oferecer uma educação que esse grupo julga mais adequada. O que não faz sentido, Galvão, porque a escola, né, como eu disse anteriormente, ela tem esse papel da instrução formal, mas, sobretudo, a escola é um espaço da formação cidadã. O Brasil é um país diverso. E é na escola que a gente prepara crianças e adolescentes para uma vida em sociedade, uma vida democrática em todas as esferas. Não podemos ter a ilusão que criar crianças em bolhas vá preservá-las ou protegê-las. Então, a gente precisa ter em vista esse papel da formação cidadã que se tem na escola e não podemos, de forma alguma, abrir mão disso.
0: Sim. Bom, aproveitar essa tua resposta para uma reflexão que eu já fiz algumas vezes aqui no CBN Madrugada, e aproveito agora, no momento em que eu estou às vésperas aí do lançamento de um livro, em que eu destaco justamente a questão da educação como uma ferramenta importantíssima para a transformação da nossa sociedade, né? E aí eu fui buscar uma documentação, um documento da Unesco, que foi produzido já há alguns anos. A Unesco reuniu dezenas centenas de educadores do mundo todo, entre eles o Cristóvão Buarque, aqui do Brasil, Antônio Nova, de Portugal.

0: legal. E aí a Unesco, ela coloca lá as diretrizes do que seria a educação do futuro, as metas para o futuro. E aí, muito mais do que oferecer a universalização de uma educação de qualidade, eles colocam esse termo agora, de qualidade, não só, não adianta só oferecer a universalização da educação, mas a educação de qualidade. Mas mais do que isso, o que a Unesco destaca, e eu destaco muito isso na minha obra, é a necessidade de a gente mudar o foco da educação, mudar o foco do indivíduo para o coletivo. E aí eu olho para o homeschooling, é algo que vai totalmente contra essa ideia, né? E aí eu pergunto, né, como é que a gente vai esperar alteridade de um garoto, de uma garota que não conhece o outro, né? Como é que a gente vai esperar empatia de alguém que não convive com o outro, não convive com o diferente? Então, eu acho que é algo que realmente vai totalmente contrário ao que a gente espera como uma saída para ter uma sociedade mais humana, menos desigual. É a reflexão que eu faço, viu, Carolina?
1: Concordo plenamente, Galvão. Inclusive, as casas legislativas, tanto Câmara quanto Senado, deviam se ocupar e se preocupar de legislar, criar leis e normativas que justamente fortaleçam a qualidade do ensino ofertado, que valorizem professores, profissionais da educação, investimentos para que a escola pública seja aprimorada, e não que legislação e recurso público, inclusive, porque regulamentar o ensino domiciliar não é tão e somente permitir que famílias sejam responsáveis pela educação de seus filhos. Precisa de um aparato de Estado. E isso pouco se diz. Então, veja, vamos desperdiçar recurso, e recurso financeiro, recurso humano, para atender uma parcela ínfima. Ínfima, que se recusa a viver e colocar os seus filhos, né, em instituições de ensino, colocar ele na escola para atender um interesse privado. Então, são necessárias uma série de regulamentações que é inviável o Brasil se mobilizar para atender esse desejo privado de uma parcela minúscula da população.
0: Nesse momento, acho que vale destacar, pelo menos, né, o que a gente está vivendo nesse momento não é o que a gente vivia no governo passado de Jair Bolsonaro. Não sei se você lembra, o nosso ouvinte deve lembrar que depois da metade do governo, normalmente o Poder Executivo manda para o Congresso Nacional uma série de prioridades em diversas áreas, né, para mostrar para o Congresso Nacional o que o presidente da República tem mais interesse. E eu me lembro que depois de 2 anos do governo Jair Bolsonaro, eles enviaram lá, se não me engano, 37, 38 prioridades, ou seja, com uma dezena de prioridades, você não sabe exatamente o que é prioritário. E aí, quando você vai dar uma olhada com lupa nessas propostas, na área da educação só tinha uma proposta no governo Bolsonaro, só uma, e que era justamente o homeschooling. Então era uma questão que preocupava ainda mais, porque a gente tinha um governo, né, que olhava para essa questão, não como a gente destacou aqui no início, que é algo que vai atender uma parcela ínfima da sociedade, mas como uma política de Estado mesmo, né? A gente tinha um governo que era contra a educação regular, a educação formal. Pelo menos agora a gente percebe que, né, o governo Lula não tem essa ideia. Há dentro do Congresso Nacional alguns parlamentares lá que estão fazendo forças para essas votações aí do homeschooling. Está lá Damaris Alves, Magno Malta, o Eduardo Girão, mas repito, pelo menos não é uma proposta que o governo esteja encampando. E o que mais me preocupa, Caroline, para já passar de novo a palavra para você, é que isso é algo que está sendo discutido e definido, essa demanda vem dos pais e não das crianças, que muitas vezes não têm idade para saber o que é melhor ou pior para elas, né? Então, isso que me preocupa mais ainda, né? Algo que pode ser definido e permitido aí para uma minoria. E nesse aspecto, como democrata, eu acho que se o pai, a mãe tem realmente condições e tem interesse, né, essa nova regulamentação está colocando lá algumas questões que obrigam a criança a ter um acompanhamento.

0: de uma escola, né? Então já não é exatamente o que tinha no passado, mas ainda assim é extremamente preocupante, porque quem define isso são os pais e não as crianças, que simplesmente estão sendo encaminhadas ou podem ser encaminhadas para uma educação que a gente já destacou aqui a nossa posição, que não nos parece a ideal para alguém que queira conviver em sociedade, né?
1: Isso mesmo, há uma confusão com o direito de escolha das famílias. E é criada uma confusão proposital. E isso retira da criança ela ser um sujeito de direito. Então é preciso estar bastante atento a essas falas. A Constituição diz que a educação é um direito de todos e dever do Estado e da família, que devem atuar em colaboração entre si e com a sociedade para o seu provimento. Famílias não são instituições totais. Não pode haver preponderância do papel de uma instituição sobre outra. É um trabalho conjunto. Então, essa argumentação, né, do direito, é o direito de escolha das famílias, por vezes confunde. Então, isso que você traz é bastante importante. Nós não podemos perder de vista que crianças e adolescentes são sujeitos de direito e a educação e a proteção social é um direito garantido. Isolá-las em casa pode ser, pode abrir brechas para violações de uma série de outros direitos que vamos, é sempre bom lembrar, o Brasil já viveu anos de estado de exceção. A democracia foi uma luta árdua, foi uma conquista coletiva. Nós não podemos admitir o esvaziamento da escola e uma série de outros esvaziamentos que grupos conservadores propõem e colocam uma urgência onde não existe. E também completar aqui a minha fala, Galvão, como você bem lembrou da gestão do governo Bolsonaro, que trouxe o homeschooling como uma propriedade, uma prioridade, peço desculpas, e foi essa mesma gestão Bolsonaro que assinou o decreto 10.502 de 2020, que atualmente está revogado, que ficou conhecido como o decreto da exclusão, que era um decreto que abria a possibilidade de crianças com deficiência não serem matriculadas na escola comum, abrindo espaço para segregação, algo que o movimento de pessoas com deficiência lutou muito para alcançar, algo que o MEC vem trabalhando para aprimorar a oferta, aprimorar a qualidade e os investimentos na garantia das condições para que esse público receba uma boa educação na escola. E hoje, o público da educação especial ultrapassou os 93% na escola comum, na classe comum, estudando com seus pares sem deficiência. E isso é importante para todo mundo, para essas crianças com deficiência e também para as crianças sem deficiência.
0: Muito bem, te agradeço demais a participação aqui no CBN Madrugada. Caroline Ferreira, que é coordenadora de advocacy do Instituto Rodrigo Mendes. Caroline, mais uma vez, muito obrigado, um bom dia e até a próxima, hein?
1: Eu que agradeço, Galvão, até a próxima.
0: Faltam 12 minutos agora para 5. Agradecer a participação da ouvinte, dos ouvintes por aqui. O Ronaldo de São José de Princesa, Paraíba, manda aqui o seu bom dia, muito obrigado pela mensagem. O Erivonaldo Medeiros de Gravatá, Pernambuco. Luiz de Petrolina, também em Pernambuco. E obrigado pela mensagem que chega via WhatsApp também do Alcides Ramos de São Simão, no interior de São Paulo. Vamos abrir espaço mais uma vez, Ricardo.

0: Garcia, para o Bernardo Melo Franco, no papo com a Cássia Godoy e com o Sardenberg.
1: Bernardo, o tema é uma pesquisa do Datafolha feita aqui no estado de São Paulo, pesquisa sobre candidatos a presidente e aos cargos majoritários para o Senado. E, bom, Marina e Simone Tebet aparecem aí liderando na corrida para o Senado e o Flávio Bolsonaro liderando, né, na corrida para presidente. Mas, enfim, o que, que você nos conta?
2: Pois é, Sardenberg, acho que a gente não precisa falar da importância do Estado de São Paulo numa eleição presidencial. São Paulo representa 31% do PIB brasileiro, 22% do eleitorado. E o resultado em São Paulo não é determinante para quem vence a eleição presidencial, mas, obviamente, é muito importante. E por isso o Estado concentra a atenção dos candidatos todos. Não é à toa que os principais presidenciáveis esse ano, Sardenberg, vão lançar suas candidaturas justamente com convenções no Estado de São Paulo. Mesmo aqueles que não são do Estado, mesmo aqueles cujos partidos têm sede em Brasília. Esse novo Datafolha, ele aponta dados interessantes aí em relação à disputa no Estado, ou à disputa da presidência dentro do Estado de São Paulo. No primeiro turno, os principais candidatos estão rigorosamente empatados. Lula e Flávio Bolsonaro, ambos com 35% das intenções de voto. E no segundo turno, é uma situação de empate técnico com vantagem numérica para o Flávio Bolsonaro. Ele aparece com 46% e Lula aparece com 43%. Essa pesquisa, Sardenberg, ela, embora aponte esse cenário de empate, ela foi mais bem recebida no quartel-general do Lula do que no do Flávio. Por quê? Porque o histórico das últimas duas eleições presidenciais mostrou uma vantagem do pai do Flávio, do Jair Bolsonaro, em relação aos candidatos do PT. Se a gente olhar o resultado de 2022, quando a eleição foi muito parelha nacionalmente, o Jair Bolsonaro terminou o segundo turno com uma vantagem de 11 pontos em relação ao Lula, venceu 55-44 ali, sem um arredondamento, né? Então, a gente vê que nesse momento o empate em São Paulo acaba beneficiando o presidente Lula, que tem uma frente de votos maior, especialmente nas regiões Norte e Nordeste. Claro que a gente está ainda no momento inicial da campanha, né? A campanha nem começou oficialmente, ainda tem bola rolando na Copa do Mundo, né? O eleitor não está 100% ligado ainda na eleição presidencial, mas são indicadores que mostram aí que o Lula vive uma situação um pouco mais confortável do que 4 anos atrás e que o Flávio Bolsonaro vai ter que gastar sola de sapato em São Paulo. E vai depender, Sardenberg e Cássia, especialmente do apoio do Tarcísio de Freitas. Tarcísio que, como a gente sabe, tem um amplo favoritismo para se reeleger como governador de São Paulo, mas não tem demonstrado muito interesse, muito engajamento na campanha do Flávio, até pelo fato de ter sido preterido como candidato à presidência pela direita.
3: E também temos, Bernardo, aquela confusão, né, numa fala iniciada pelo governador de São Paulo, Tarcísio de Freitas. Ele fez críticas a Simone Tebet e Marina Silva por não terem origens políticas em São Paulo. E a gente já teve até resposta aí das candidatas ao Senado. A pré-candidata ao Senado aqui por São Paulo, Simone Tebet, candidata do PSB, rebateu hoje as críticas feitas pelo governador Tarcísio de Freitas. Aliás, fez isso ainda ontem, dizendo que ela é corintiana, não flamenguista e paga imposto em São Paulo há 10 anos.
2: Pois é, parece, Cássia, que nesse caso o governador Tarcísio perdeu uma chance de ficar calado, né? Porque o telhado de vidro dele é enorme. Tarcísio é carioca, ele é flamenguista, aliás, como eu, e foi para São Paulo por um plano do Jair Bolsonaro de ter um candidato ali artificialmente plantado para ajudá-lo na eleição de 2022. Se o ouvinte lembrar, o Tarcísio não tinha nem sequer moradia, residência em São Paulo. Deu o endereço ali do cunhado em São José dos Campos, chegou a ser alvo de questionamento na Justiça Eleitoral, acabou que a candidatura dele foi autorizada e ele conseguiu se eleger com os votos dos paulistas, o que é legítimo. Né, ele não é o primeiro governador de São Paulo, inclusive, nascido em outro estado. Jânio Quadros tinha nascido lá no Mato Grosso. Mas, enfim, o fato é que ele não estava exatamente com legitimidade para criticar as candidatas ao Senado que nasceram e começaram suas carreiras políticas fora de São Paulo. O caso da Marina Silva, especialmente, Cássia, chama atenção pela incoerência ali, porque a Marina, ela não chegou.

Vou agora em São Paulo, ela foi eleita deputada federal pelo estado de São Paulo 4 anos atrás pela Rede Sustentabilidade. Então, nesse caso, a transferência de domicílio não foi feita agora para a eleição para o Senado, foi feita 4 anos atrás, quando a Marina resolveu transferir a base dela para São Paulo.

0: República. Por isso, são muito lembradas pelo eleitor. Não quer dizer que elas sejam, tenham um favoritismo consolidado para se eleger, até porque a gente sabe que o voto de direita em São Paulo é muito forte, e tanto o candidato André do Prado quanto o candidato Guilherme Derrite vão ter, naturalmente, o impulso dado pela candidatura do Tarcísio à reeleição. Então é uma disputa que, embora mostre nesse momento a liderança das duas candidatas da chapa do Lula, é uma disputa ainda aberta para os candidatos da chapa do Flávio Bolsonaro.
1: Então é isso, né? Bernardo Melo Franco conversando com o Sardenberg e com a Cássia Godoy. Antes de fechar, dá para agradecer a dona Zilda. Na verdade é o Paulinho Reis, ele é a dona Zilda. Vamos dormir, está dizendo aqui o Paulinho Reis, de São Mateus. Obrigado pela audiência. Também o Rodrigues do Grajaú, em São Paulo. Vai Corinthians, manda aqui o João Canola, de Jaú, no interior paulista. Gonçalo Mourão, do Jardim Vista Alegre, também participando via WhatsApp pelo 11 999 11 9981. O nosso ouvinte Zé Alves está em Umbaúba, Sergipe, na companhia do CBN Madrugada. E para fechar, agradeço demais também a mensagem que chega do Almir Nartins, de Florianópolis, Santa Catarina, ligado com o Rádio Intercomunicador na CBN. A gente agradece demais a companhia. E para fechar agora, de verdade, mais um do interior de São Paulo, interior paulista forte conosco nesta sexta-feira, o Leonildo de Hortolândia. 4:57, ponto final na edição de hoje aqui do CBN Madrugada, produção sempre da Karina Almeida, trabalhos técnicos sempre com Ricardo Garcia.
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1: Vem aí o Matheus de Souza com o repórter CBN e o Pedro Bonenberger no comando do CBN Primeiras Notícias. Eu volto à meia-noite com mais uma edição do CBN Madrugada. Desejo a você uma excelente sexta-feira. Tchau.
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Sexta-feira, 10 de julho de 2026. O Tribunal Regional Eleitoral do Rio de Janeiro aprovou o pedido de reforço das forças federais para atuar nas eleições de outubro no estado. A solicitação será encaminhada ao TSE em Brasília, que vai analisar o pedido. A Justiça Eleitoral do Rio também criou um gabinete de segurança para combater a influência do crime organizado durante o processo eleitoral. A Confederação Nacional da Indústria e duas câmaras de comércio dos Estados Unidos divulgaram uma nota conjunta em que pedem uma nova rodada de negociação para evitar a aplicação de novas tarifas aos produtos brasileiros. Os Estados Unidos acusam o Brasil de adotar práticas que oneram ou restringem o comércio com o país e propõem uma tarifa adicional de 25% a produtos brasileiros. O número de mortos em decorrência do duplo terremoto de magnitude acima de 7 que atingiu a Venezuela há duas semanas subiu para pelo menos 3.889. O número de feridos permaneceu em quase 17 mil. As informações são de um boletim oficial divulgado pelo governo da Venezuela. A França se tornou a primeira seleção classificada para as semifinais da Copa do Mundo, após vencer Marrocos por 2 a 0. Hoje está marcado para as 4 da tarde o duelo entre Espanha e Bélgica. As outras duas partidas das quartas de final serão no sábado. Noruega e Inglaterra às 6 da tarde e Argentina e Suíça às 10 da noite. O horário de Brasília, 4h50.

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1: São 5 horas em ponto. Muito

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1: São 5 horas em ponto. Muito bom dia para você que nos acompanha aqui no CBN Primeiras Notícias. O Galo já cantou, o despertador tá tocando, hein? Você vem junto acordando nessa sexta-feira, dia 10 de julho de 2026. Hoje é sexta-feira, minha gente. Pode respirar aliviado. Muita gente de folga no final de semana, né? Pelo menos um diazinho, por favor, né? Quem sabe dois em algum momento, né? Eu sei que você tá de olho nisso aí, nós vamos te contando as notícias sobre essa história por aqui também na CBN. Sempre que alguma atualização vem sobre essa situação, você, trabalhador, é o primeiro a ficar informado. Hoje é sexta-feira, nós vamos juntos no nosso CBN Primeiras Notícias, com muita informação até 6 horas da manhã, sempre contando com a sua audiência, com a sua participação, com o seu carinho, com a sua crítica. Vem com a gente no nosso WhatsApp no 21 99764-2381. Você sabia que você conversa diretamente comigo nesse WhatsApp, sem intermediários, tá bom? Você manda mensagem, sou eu quem responde, sou eu quem lê as mensagens e a gente vai trocando aquela figurinha. Por isso eu conto com a sua participação, a sua interação, o seu comentário sobre como é que vai essa sexta-feira por aí, sobre como é que você avalia as notícias que nós estamos dando por aqui, o comentário sobre os temas aqui do nosso país e, claro, aquela imagem do nascer do dia, aquela imagem do seu café da manhã. Tudo aquilo que você quiser compartilhar conosco, você pode e deve mandar pelo nosso WhatsApp. Anota aí em 21 99764-2381. Além de você nos assistir, ou melhor, nos ouvir pelo rádio, você também pode nos assistir pelo nosso canal do YouTube e pelo nosso Globoplay. Lá no YouTube, somos 723

0: 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Quem também está sempre ao meu lado por aqui neste CBN Primeiras Notícias é ela, Ana Paula Jaume. Sextou, Ana, bom dia.
1: Sextou, Pedro, finalmente, né? Bom dia para você. Bom dia também para o nosso ouvinte que está aí acompanhando a gente a semana inteira, cedinho. Sempre com a gente aí de olho nas principais notícias aí para começar o dia sempre bem informado com a gente, Pedro.
0: Muito bem, Ana Paula Jaume. Já a gente fala do nosso cardápio de notícias. Mas antes eu vou chamar o nosso ouvinte para comentar um outro cardápio aqui, Ana Paula Jaume.
1: Qual?
0: Hoje, dia 10 de julho, é dia da pizza.
1: Que
0: degustas?
1: Olha,
0: você
1: amo,
0: gosta?
1: Amo pizza.
0: Ontem todos eu pedi uma pizza, inclusive, sem saber, né? Vou ter que acabar pedindo outra hoje de novo.
1: Poxa, que coisa, que
0: pra
1: pena.
0: Pra homenagear, né?
1: Sim.
0: Eu me vi numa situação delicada. É. Não posso fazer essa desfeita aqui com o dia da pizza. Ó, o Renatinho, nosso Renato Silva, nosso mestre das operações aqui, já soltou, né? E você, qual que é o seu sabor de pizza favorito? Você gosta? É com ketchup?
1: Ah, sem ketchup? Tem que ser. Pra mim tem que ser.
0: Com aí você chamou, maionese. Você comprou uma briga aí agora.
1: Os italianos me ouvirem.
0: São
1: agora.
0: São 5:04 da manhã, você tá aí cometendo aí, perjuro, cometendo aí.
1: Estou estragando a pizza italiana, né? Que lá eles comem assim, sem ketchup, sem
0: bom,
1: nada.
0: Não só lá, né? Pessoal de São Paulo aí, outros estados do país, né?
1: Comprei uma briga, daqui a pouco o chat, ó, vai
0: ficar. É, o nosso chat do YouTube está
1: pipocando.
0: Já aqui, indo à loucura.
1: Polvorosa.
0: Quero saber, qual a sua pizza favorita, Ana Paula Jaume?
1: Calabresa, Pedro.
0: Calabresa?
1: Calabresa.
0: Quer mandar uma também, Renatinho? Gosta de algum sabor de pizza? Portuguesa, hein? Gostei. Ó, lá em casa a gente tem pedido sempre meia, né? Eu gosto desse conceito da meia pizza.
1: É interessante.
0: Depois que inventaram a meia pizza, já não houve mais guerras, né?
1: Sem brigas.
0: Reduziu-se, assim, uma escala estratosférica o número de guerras familiares, né? Eu gosto da meia portuguesa também, mas acho que a tradicional lá em casa, na verdade, é a marguerita e calabresa. Meia marguerita, meia calabresa. Minha companheira Fernanda gosta muito de marguerita, eu sou mais da calabresa. Aí é aquela coisa de agradar gregos e troianos, né? E você, qual que é a sua pizza favorita? Comerias uma pizza agora? Inclusive, eu que comi pizza ontem, né? O melhor é hoje, a pizza amanhecida, né?
1: Sim.
0: Aquela pizza amanhecida, dá uma esquentadinha ali, depois toma com um cafezinho. É aquela alegria, né? Eu ainda diria que a pizza do dia seguinte, ela é melhor do que a pizza do dia que você compra.
1: Eu também compartilho aí
0: dessa opinião. Você compartilha dessa opinião?
1: Sim, sim.
0: Então tá bom. Vamos juntos, hein? Sempre lembrando a você, ouvinte CBN, que já participa pelo nosso WhatsApp. Não para de chegar mensagem aqui, hein? No 21 997 64 2381. E deixa eu mandar já um abraço aqui pro pessoal lá do nosso chat do YouTube. Alô, José Silva, lá da Bahia com a gente. O Osmar, também do Recife. Tem gente chegando também lá de Fortaleza, hein? É, pessoal por lá também de olho com a gente. O Vladimir vem curtindo o programa, manda um alô pra gente. Lá de Bonito, em Pernambuco. É, meus amigos, Geraldo da Bahia, o Milton, Francisco, todo mundo chegando por lá. A Helene, eu sei que não tá no chat, mas logo mais manda mensagem também. Ela é assídua. O Liwon, espero que tenha pronunciado seu nome certo, hein, Liwon? Você é lá de Maceió, nossa audiência em todo o país. E tem gente que gosta de pizza de mussarela. O Alexandro Souza manda mensagem aqui. E ele não gosta de ketchup, não. Ô, Alexandro, e aí tem gente que vai dizer o seguinte, uma teoria que é, toda pizza já é de mussarela. Tem gente que só considera a pizza a partir da mussarela.
1: É a base, né? O queijo é a base.
0: Eu entendo o seu ponto, porque também gosto de uma boa pizza de mussarela. É diferente, né? Uma boa mussarela, etc.
1: Sim.
0: Mas tem gente que vai defender que a pizza, ela começa a partir da mussarela. É massa, molho, mussarela e aí vem
1: cebola,
0: o recheio, né?
1: Sim.
0: Então tem esse ponto de vista também. Manda sua mensagem. Nosso programa CBN Primeiras Notícias dessa terça-feira já tá no ar.
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0: O banqueiro Daniel Vorcaro oferecia até 2 milhões de reais a influenciadores por postagens contra o Banco Central nas redes sociais. A informação consta na decisão do ministro André Mendonça, do Supremo Tribunal Federal, que deflagrou mais uma fase da Operação Compliance Zero. O ministro autorizou busca e apreensão contra o publicitário Tiago Miranda Silva, apontado pela Polícia Federal como o principal articulador do esquema.

0: Imagens obtidas pela PF revelam que o ex-dono do Banco Master encomendou ao publicitário um dossiê contra o CEO do Itaú Unibanco, o Milton Maluhy, filho dele também, e a mulher Camila. A Polícia Federal interceptou diálogos em que o banqueiro pediu o levantamento de dados patrimoniais e também o levantamento de outras informações fiscais confidenciais do executivo, com o objetivo expresso de vazar as informações e desmoralizar o casal na imprensa. Numa mensagem enviada por Daniel Vorcaro para Thiago Miranda, o banqueiro diz: "Estou precisando fazer um levantamento do Milton Maluhy. Está me causando muito problema. Me ajuda nisso?" E no minuto seguinte, o Thiago responde: "Deixa comigo." Em conversa posterior, Miranda diz a Vorcaro: "Passando o carnaval, falamos. Estou com tudo pronto do Milton, mas quero fazer da mesma forma, soltar por um outro veículo." Segundo a Polícia Federal, eles compartilharam informações pessoais e patrimoniais do CEO do Itaú e da esposa. De acordo com os investigadores, o arquivo tinha o título "Família Maluhy, relatório sobre execução fiscal, o caso Milton Maluhy Filho e Camila Moretti Maluhy". A quadrilha também realizou um monitoramento ilícito contra jornalistas investigativos, como a colunista Malu Gaspar, do jornal O Globo e da CBN. O grupo realizava buscas na vida privada da profissional para tentar barrar reportagens sobre as fraudes do banco. A Polícia Federal já havia identificado o envolvimento de Thiago Miranda no projeto DV, que levava as iniciais do dono do Master, Daniel Vorcaro. A estratégia desse projeto era contratar influenciadores para fazer uma campanha em massa falando bem do Master e questionando o processo de liquidação comandado pelo Banco Central. Perto da virada do ano, perfis de direita, que normalmente só falam de celebridades, fizeram uma campanha massiva nas redes sociais.
1: A novidade agora, né, é que o TCU deu 72 horas para o Banco Central explicar por que que liquidou, né? Por que que acabou com o Banco Master tão rápido assim?
2: Não se questiona o Banco Central. Afinal, o Banco Central é 100% técnico, ético.
3: Banco Master, o que que o TCU está questionando? O despacho aponta indícios de precipitação e pergunta por que agir tão rápido sem antes tentar medidas menos drásticas.
4: E se o Banco Master reabrir, a reviravolta que ninguém esperava?
0: Os contratos com influenciadores previam remuneração de até R$2 milhões por 3 meses de trabalho, com 8 postagens mensais. Os contratos previam cláusulas de sigilo absoluto, com multa de R$800 mil para evitar o vazamento e manter a aparência de um movimento orgânico contra o Banco Central. Inclusive, o publicitário Thiago Miranda foi o responsável por apresentar o senador e pré-candidato à presidência Flávio Bolsonaro, do PL, ao banqueiro Daniel Vorcaro no final de 2024. Segundo a Polícia Federal, ele atuou diretamente na intermediação dos pagamentos de Vorcaro a um fundo nos Estados Unidos que seria usado para o patrocínio do filme sobre a vida do ex-presidente Jair Bolsonaro. Em nota, a defesa de Thiago Miranda negou a prática de qualquer crime. Os advogados afirmam que a atuação profissional do publicitário sempre foi pautada pela legalidade, transparência, respeito às instituições e pelo livre exercício da liberdade de expressão. E o governo vai endurecer as regras de publicidade das bets a partir da próxima sexta-feira, às vésperas da final da Copa do Mundo. A Samantha Klein conta os detalhes.
5: Oi, Pedro. De olho nos abusos de propagandas durante a Copa do Mundo, o ministro da Fazenda, Dario Durigan, anunciou que a equipe econômica vai endurecer as regras para a publicidade das casas de apostas online. As regras serão publicadas em portarias que passam a valer na semana que vem. Uma delas vai determinar a inclusão de uma advertência junto à publicidade das bets, com informações sobre os riscos de dependência e de perda de dinheiro, além de reforçar que aposta não é investimento. A normativa dos Ministérios da Fazenda e da Justiça ainda vai proibir que as apostas sejam apresentadas como uma forma de ganhar dinheiro fácil e vedar os comentários de especialistas e influencers que induzam o jogo. A norma chega depois que a Secretaria Nacional do Consumidor abriu uma investigação contra a Cazé TV por supostamente ter veiculado publicidade enganosa ou abusiva durante as transmissões da Copa do Mundo. Os narradores do canal faziam recomendações

0: de suas próprias apostas durante as partidas, com indicação das possibilidades de ganhos. Para o ministro Durigan, a proposta é banir qualquer tipo de senso de urgência, comentários e especialistas, além do histórico de ganhos que possam induzir as apostas. E afirmou que a tolerância será zero para a publicidade que atinja crianças e adolescentes.
1: Os comentaristas ou especialistas que comentam tanto programas quanto jogos, quanto mesas redondas, esses comentaristas eles têm, para algumas pessoas, um tom de autoridade, porque acompanham, porque se aprofundaram em estudos sobre determinado tema, e eles, ao passar uma recomendação, eles também induzem com um grau de autoridade mesmo, que as pessoas joguem mais e se endividem mais. Por isso, não é papel do comentarista, do ponto de vista do governo, induzir o jogo. A propaganda pode acontecer com todos esses cuidados e com todas essas restrições, mas aqui tem essa vedação aos comentaristas.
0: O descumprimento das regras poderá resultar em multa de até 20% do faturamento, suspensão de autorização ou até cassação da licença de operação no Brasil. Desde a regulamentação, cerca de 56 mil sites e outras plataformas foram derrubadas. Além disso, o governo determinou a remoção de 1.000 perfis de influenciadores por promoverem operações ilegais. A Associação Nacional de Jogos e Loterias afirmou que apoia as novas regras. Em nota, afirmou ainda que as iniciativas anunciadas precisam ser acompanhadas de fiscalização e combate à publicidade promovida por plataformas ilegais, que operam sem autorização, não recolhem impostos e não adotam mecanismos de prevenção à lavagem de dinheiro.
2: E os Estados Unidos e o Irã voltaram a suspender os ataques nessa madrugada depois de 2 dias consecutivos de bombardeios. Segundo a rede Al Jazeera, os mediadores vão tentar retomar negociações diplomáticas. Mais cedo, o território iraniano foi sacudido por explosões provocadas pelas Forças Armadas dos Estados Unidos. Segundo o Pentágono, a ofensiva militar atingiu 170 alvos em território iraniano em 48 horas. O objetivo estratégico de Washington é destruir a infraestrutura portuária e forçar o regime de Teerã a liberar o tráfego de navios mercantes pelo Estreito de Hormuz, onde o fluxo global de petróleo segue interrompido. A Guarda Revolucionária Iraniana reagiu de forma violenta e lançou uma enxurrada de mísseis contra instalações militares americanas e nações aliadas no Oriente Médio. Por causa da escalada da tensão, aqui no Brasil, o governo adiou para a semana que vem a decisão sobre o corte do subsídio de 44 centavos por litro da gasolina. Agora 5h15.
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2: Sempre contando com a sua audiência, com a sua participação, com o seu carinho, sempre aqui no nosso WhatsApp, no nosso chat do YouTube. Logo mais a gente faz um giro de participações de vocês, ouvintes. Aqui não para de apitar o nosso WhatsApp, viu, Ana Paula Jaume? Todo mundo aqui mandando aquele sabor de pizza, aquele abraço e aquele carinho pra gente, hein? Aqui no Rio de Janeiro nós já temos imagens ao vivo de Copacabana. Ana Paula Jaume coloca pra gente nossa câmera lá do centro de operações, que mostra a cidade do Rio de Janeiro ali na Zona Sul, o dia ainda amanhecendo, o dia bastante estável, não chove nesse momento aqui no Rio de Janeiro, e o mar um pouco mais tranquilo, né? Nós tivemos um mar mais agitado ao longo dessa semana, hoje o mar está um pouquinho mais tranquilo, pelo que a gente já acompanha da previsão do tempo no Rio, a expectativa é de não termos chuva para hoje nem para amanhã, a não ser alguma eventual pontualidade, né? Uma excepcionalidade, mas o tempo bastante estável por aqui. Trânsito muito tranquilo ali na região de Copacabana agora, hein, Ana?
4: Pois é, Pedro. E falando um pouco mais da previsão do tempo, né? Hoje, mínima prevista de 14 graus, máxima de 30. E a gente acompanha Copacabana agora na tela, né? Sem muita movimentação por enquanto. O pessoal tá acordando ainda, né? Daqui a pouquinho começa a engrenar mais, sair para fazer exercício. E em outro ponto aqui da cidade, teve névoa, viu, Pedro? Segundo o Alerta Rio, entre 4 e 5 horas da manhã, teve registro de névoa úmida ali na base aérea de Santa Cruz. Agora de manhã a situação é essa, a gente segue aqui acompanhando, Pedro.
2: Muito bem, Ana Paula Jalme, obrigado pelas suas informações. Daqui a pouquinho o Diogo Bugalho vem para o nosso CBN Primeiras Notícias para atualizar você, ouvinte CBN aqui do Rio de Janeiro, com outras informações aqui da capital, do nosso estado. Fique com a gente, viu? Logo mais outros detalhes para você aqui do Rio. Agora são 5 horas e 18 minutos.

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1: Na nossa agenda de hoje, o texto que libera o Código de Trânsito deve ser votado em comissão especial após o recesso parlamentar. Só depois do recesso, então, gente. A proposta autoriza adolescentes de 16 anos a dirigir, cria novas regras para a circulação de bicicletas e patinetes elétricos e muda a fiscalização por radares com o objetivo de coibir a chamada indústria da multa. O projeto também estabelece mais transparência na cobrança dos pedágios eletrônicos, prevê novas exigências para a renovação da CNH e destina parte da arrecadação das multas para financiar a CNH social. Especialistas que divergem, né, sobre as mudanças, enquanto algumas das propostas podem prejudicar a segurança no trânsito, outras podem reduzir os custos aos motoristas. E o IBGE divulga hoje, às 9 da manhã, a inflação oficial do país no mês de junho. Em maio, o Índice Nacional de Preços ao Consumidor Amplo, o IPCA, subiu 0,58%, uma desaceleração em relação aos 0,67% registrados em abril. No entanto, a alimentação em casa teve maior alta para o mês em 18 anos. Agora, 5 horas e 19 minutos.
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1: Com Aline Araújo.
2: Nessa sexta-feira, duas distintas condições chamam a atenção no país. O tempo seco predomina na região do Brasil Central, enquanto uma frente fria se forma na região Sul. Essa chuva avança pelo Rio Grande do Sul e também por grande parte de Santa Catarina, já nessa sexta-feira, com maior risco de temporais entre o Norte Gaúcho e o Oeste Catarinense. Tem possibilidade de chuva forte, raios e rajadas de vento que vão se aproximar de 70 km por hora. Em Florianópolis, dia com aumento de nebulosidade, temperaturas entre 11 e 20 graus e pancadas de chuvas que podem acontecer a qualquer hora. No centro-oeste, no interior do sudeste, a umidade relativa do ar preocupa durante mais um dia. Algumas áreas da região apresentam índices abaixo dos 20%, trazendo alerta para essa condição, principalmente em Goiás, Distrito Federal e também no Mato Grosso. Essas condições elevam os riscos à saúde e também aumentam os focos de queimada. No Nordeste, a chuva continua concentrada na faixa litorânea entre a Bahia e o Rio Grande do Norte, enquanto o interior da região segue com predomínio de sol e tempo bastante seco. Já na região Norte, áreas de instabilidade vão manter pancadas de chuva, com destaque para o oeste do Amazonas, onde há risco de temporais isolados. Em Manaus, a previsão é de chuva com baixo volume, mas que pode vir acompanhada de raios em alguns períodos e máxima de 31 graus. Aline Araújo, da Clima Tempo.
1: Bora falar de futebol? É, amigos, a Espanha e Bélgica decidem hoje, às 4 da tarde, quem vai enfrentar a França nas semifinais da Copa do Mundo. Jogão, hein?
3: Voilà qui est fait par Rabiot, Doué qui la récupère derrière, qui la glisse à Mbappé. Allez Mbappé, Mbappé, la frappe.
4: Oui.
3: Et oui, Kylian Mbappé, après le pénalty raté, délivre l'équipe de France dans ce quart de finale de la Coupe du Monde.
1: Hey, amigos. A França ontem, né, atropelou. Foi 2-0 só o placar, né, mas venceu, se classificou derrotando o Marrocos por 2-0. Um jogo sem grandes dificuldades, a verdade é essa, né. O craque Mbappé perdeu um pênalti. Te lembrou alguma coisa? Não me lembrou nada não, tá? Mas marcou um dos gols da vitória, assumiu a ponta pela briga, então, da artilharia na Copa do Mundo. O astro francês chegou a 8 gols no Mundial, mesmo número de Lionel Messi. Só que ele tá à frente porque, no saldo ali, no critério de desempate, né, nós temos mais assistências pro Mbappé em relação ao Messi. Nas últimas 10 Copas do Mundo, a França foi campeã duas vezes e vice em outras duas. No comando, há 14 anos da seleção, o técnico Didier Deschamps chegou às quartas de final em 2014, foi campeão em 2018, finalista em 2022, quando perdeu para a Argentina nos pênaltis após um empate por 3-3.

0: Em 25 jogos em 3 mundiais, o técnico francês teve, olha só essa marca, gente, impressionante. 20 vitórias, 3 empates e apenas 2 derrotas. Incrível, né? Amanhã, 2 jogos definem os últimos semifinalistas da Copa do Mundo. Às 6 da tarde, a Noruega enfrenta a Inglaterra. Às 10 da noite, a Argentina pega a Suíça. Bora passar agora para o vôlei. A seleção brasileira feminina de vôlei enfrenta a Polônia hoje pela Liga das Nações. O jogo começa às 7h20 da manhã, daqui a pouquinho, hein? Em Osaka, no Japão. O Brasil iniciou a terceira e decisiva semana da competição com a vitória sobre a seleção japonesa por 3-7-1. Com apenas 1 derrota em 9 jogos da primeira fase, a seleção brasileira ocupa a segunda posição da tabela, com 23 pontos, 1 a menos que os Estados Unidos. Os jogos dessa semana definem as 8 seleções que avançam para as quartas de final, que serão disputadas na China entre os dias 22 e 26. Agora 5h24. Vamos passar aqui pelo nosso WhatsApp rapidinho, pelo nosso YouTube, sempre fazendo aquele giro de participação dos nossos ouvintes. Nosso ouvinte Carla manda mensagem por aqui e ela falou assim: quando puder, soletre o seu sobrenome. Ô, Carla, vou soletrar pra vocês, hein? Mas não se preocupa, não.
1: É melhor anotar.
0: É, pode chamar só de Pedro Bom. É Bonenberger, é complicado. Aí a gente abrevia, fica Pedro B-O-H-N. Mas o Bonenberger, ele é B-O-H-N-E-N-B-E-R-G-E-R. Ana Paula já me até olhou pra transmissão do YouTube pra ver se não tinha errado.
1: É, claro.
0: Ela tava de olho ali fazendo um tiratema. Você achou que eu fosse errar meu próprio nome, né, Ana Paula? Te conheço.
1: Ah, tem que sempre garantir, né? Conferir ali.
0: É um nome complicado, mais complicado de escrever que de falar. E aí pode chamar de Pedro Bom, B-O-H-N, tá tudo certo. Fica mais fácil, a gente vai, todo mundo aí sem dor de cabeça. Ó, nossos ouvintes participam também. É, manda pra gente mensagem agora, nosso ouvinte Tarcísio aqui do Rio de Janeiro. E ele lembra aqui que lá em São Paulo, a pizza muitas vezes não leva mussarela, né? E tem aquela pizza toscana que é muito famosa, ela é muito gostosa, inclusive, né? Bem lembrado, obrigado pela sua mensagem. O nosso ouvinte Wellington manda pra gente aquele cafezinho sendo coado, aquela covardia de sempre, né, com a gente, sempre, aquele pão de queijo, dia, aquele, né, cafezinho. Ele vai. É danado. Ele é danado, viu? Tem ouvinte mandando mensagem pra gente também de outros locais, hein? Lá em Macapá, nosso ouvinte Seniro manda mensagem, adora pizza de calabresa, obrigado pela sua cidade. Tem ouvinte no Piauí, é o caso do Inamorato Gonçalves Reis. Obrigado pelo seu carinho. Ó, tem gente dizendo pra gente que pizza, pudim, rabada e feijoada é melhor no dia seguinte. É o que manda a Cléo Almeida pra gente. Ô, Cléo, concorda? Agora, feijoada na hora é dentro, hein? Eu acho que fica melhor, hein? Nosso ouvinte Gilson manda mensagem de São Paulo. Na verdade, ele manda a mensagem lá do Piauí. É isso, né, Gilson? O DDD11 me confundiu aqui. Mas ele manda mensagem aqui pra gente, mandando aquele carinho. Obrigado pela sua audiência, hein? Passando rapidinho pelo nosso canal do YouTube. Muita gente mandando mensagem. O Osmar lá de Brasília deixa um abraço também. É, muita gente mandando mensagem, comentando os temas do nosso dia também. E aí, o nosso ouvinte Cláudio André fala: a dor de cotovelo continua, né? Porque o Brasil era pra estar entre essas grandes seleções aí na Copa do Mundo, infelizmente.
1: Vai seguir, né? Essa dorzinha, né, por um tempo, até a gente digerir aos pouquinhos.
0: É isso aí, né?
1: Um dia, né?
0: É o conforto de estar com o controle remoto na mão, né, gente? Agora assistindo a Copa do Mundo de casa. O Ismael manda mensagem pra gente, o Israel, na verdade, Mendes, manda mensagem no YouTube. Pessoal de Araraquara, o Beto Pradelli lá falando aquele alô pra gente. Obrigado pelo seu carinho, hein? Muita gente perguntando pela Ana Luísa Barreto aqui também no nosso chat, no nosso WhatsApp. A Ana tava de férias, pessoal, voltou agora essa semana, tá se readequando aqui as funções, né, ocupando agora uma função na reportagem nessa semana, mas a gente sabe que ela volta pro nosso CBN Primeiras Notícias, não abandona vocês e eventualmente vai estar com a gente aqui também em algum momento, mandando aquele abraço para vocês, ouvintes CBN. Agora 5h27, a Ana Paula Jaume com os jornais aqui do país, os impressos do Brasil. A gente começa hoje pela Folha de São Paulo, Ana.
1: Pedro, a capa da Folha hoje traz uma reportagem sobre a triste realidade da rota de imigração de cubanos aqui para o Brasil, caminho muito marcado pela exploração de organizações criminosas, né, para fugir da crise econômica lá em Cuba. Muitas pessoas entram pelo país, ali no país, né, pelo Amapá, seguem viagem para estados como São Paulo, Paraná e também Santa Catarina, e apesar de muitos pedirem, às vezes, ajuda, refúgio à Polícia Federal, estarem com a situação regular, acabam sendo vítimas dos chamados

0: dos pirateiros que controlam o transporte, cobram preços altos, ameaçam, até abandonam alguns migrantes que não conseguem pagar. A Polícia Federal identificou 20 brasileiros envolvidos nesse esquema, apontou também que essas redes atuam com criminosos de outros países, praticando crimes como extorsão, lavagem de dinheiro e contrabando de imigrantes. Além disso, a falta de estrutura para acolher os migrantes em Oiapoque facilita a ação dessas organizações, mostra que muitos cubanos que antes usavam o Brasil só como passagem para os Estados Unidos, agora pretendem seguir aqui no país buscando melhores condições de vida, Pedro.
1: Boa, Ana, a gente vai vendo as capas dos jornais aqui no nosso YouTube, no nosso Globoplay. Você, ouvinte CBN, já vai ficando de olho nas capas aqui dos impressos. Bora passar pelo Estadão agora, Ana, por lá. O destaque é que o governo decidiu manter por até 60 dias aquele imposto de 12% sobre a exportação de petróleo, né?
0: É, e essa medida vai ser reavaliada depois de um mês, mais ou menos 30 dias. Foi tomada por causa do aumento das tensões lá no Oriente Médio, principalmente na região do Estreito de Hormuz, né, que elevou o preço do petróleo. Esse imposto tinha sido criado para compensar a redução de impostos sobre o diesel, evitar também impactos maiores nos preços de combustíveis. Aqui no Brasil, a intenção inicial do governo era diminuir a alíquota de maneira gradual até zerar ela, caso o preço do petróleo caísse. Só que com a alta recente do barril, por causa justamente desses conflitos entre Estados Unidos e Irã, principalmente, o governo optou por manter a cobrança como uma forma de proteger o abastecimento de combustíveis, garantir também o funcionamento das refinarias brasileiras. O governo, claro, acompanha essa situação para tentar reduzir os efeitos da alta dos preços para os consumidores e também para as empresas.
1: Boa, Ana. Para a gente fechar, vamos passar pelo jornal O Globo de hoje. O que tem de destaque aí para a gente hoje, Ana?
0: Jornal O Globo destacando uma operação do Ministério Público que aconteceu aqui no Rio de Janeiro ontem, prendeu 6 pessoas suspeitas de envolvimento no esquema de corrupção. Essa investigação mirou o Instituto Rio Metrópole, que é um órgão responsável por coordenar ações e também projetos de desenvolvimento aqui do Rio de Janeiro. Entre os presos está o presidente do Instituto, Davi Perini. A investigação aponta que contratos desse Instituto podem ter sido usados para desviar dinheiro, recursos públicos e beneficiar organizações criminosas. Suspeitas surgiram depois da identificação de movimentações financeiras atípicas, incluindo o caso de uma diretora presa enquanto sacava R$500 mil em espécie. Segundo os investigadores, o esquema envolvia contratos entre o Rio Metrópole, empresas também terceirizadas e uma organização chamada Instituto Bio, que teria sido usada para contratada, né, para prestar consultoria. O Ministério Público questiona a relação entre os serviços oferecidos, também os contratos firmados, levantando suspeitas de fraude. Esses envolvidos são investigados por corrupção, fraude em licitações, lavagem de dinheiro, organização criminosa. Depois da operação, o governo do estado aqui do Rio informou que também realiza auditorias em órgãos públicos para identificar outras possíveis irregularidades. Pedro.
1: E Rio de Janeiro, não é mole não, viu? Logo mais, tem mais informações para você, ouvinte CBN, são 5h31. Vem aí o repórter CBN na voz do Matheus de Souza e a gente volta já.
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0: Sexta-feira, 10 de julho de 2026. Os interessados em participar do ProUni do segundo semestre têm até hoje para fazer a inscrição. O processo é realizado exclusivamente pelo portal Acesso Único com login do gov.br. O resultado da primeira chamada vai ser divulgado na quarta-feira da semana que vem. O programa Universidade para Todos é uma iniciativa do governo federal que oferece bolsas integrais e parciais em instituições particulares de ensino superior. O Ministério Público do Rio Grande do Sul acionou a Interpol para colher informações sobre um missionário dos Estados Unidos preso após confessar ter espancado o filho de 3 anos. Dandre Germain Grayson é norte-americano, tem 33 anos e está preso preventivamente desde domingo. O menino, identificado como Oliver Golden Grayson, morreu na madrugada de ontem. Ao menos 12 pessoas morreram em um incêndio florestal no sul da Espanha no fim da noite desta quinta-feira, segundo autoridades regionais. Cerca de 150 bombeiros e 5 caminhões-pipa foram mobilizados para combater o incêndio, detalharam os serviços de emergência da região. A seleção brasileira feminina de vôlei volta à quadra hoje para enfrentar a Polônia pela Liga das Nações. O jogo vai começar às 7h20 da manhã em Osaka, no Japão. Nesta semana, o Brasil abriu a terceira e decisiva semana do torneio com uma vitória por 3-1 sobre a seleção japonesa. Amanhã, a equipe do técnico José Roberto Guimarães vai enfrentar a Tailândia e, no domingo, os Estados Unidos. No horário de Brasília, 5h33.
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2: São 5 horas e 34 minutos. Obrigado pela sua audiência em todo o Brasil. Você que se prepara para o seu trabalho, para o seu compromisso, para o seu estudo, vai levar os filhos na escola, eu sei. Esse horário é horário de preparação para começar bem o seu dia. Quero você aqui com a gente bem informado. E eu sempre repito isso aqui, gente. Quero que você saia desse programa com um astral mais leve, respire. Por isso também a gente conversa muito com você, faz uma brincadeira. Tenta elevar o clima, o astral desse dia. Quero que você saia bem informado, sim, mas que você saia um pouco mais leve, com a cabeça no lugar, para começar bem o seu dia, tomar as melhores decisões dessa sexta-feira. Gente, sextou, né? Hoje é dia de menos estresse, é dia de fazer aquele arroz com feijão, entregar o que tem para entregar e curtir um pouquinho também. A vida é feita disso e a gente faz essa companhia. O rádio tem essa característica, né? Antes de informação, somos também informação, mas antes de informação também somos companhia para você na sua casa. Eu tô batendo na sua porta da sua casa, invadindo aí sua residência, invadindo o seu carro, entrando no seu fone de ouvido, no seu ônibus, você que tá deslocando para algum lugar. Eu sei, com licença, hein? Tô entrando aqui com informação, com responsabilidade, com carinho e com muito compromisso. Todos os dias aqui, de segunda a sexta, no nosso CBN Primeiras Notícias, nós vamos juntos. Você, ouvinte CBN, em todo o Brasil, olha só que legal, Ana Paula Jaume, tem ouvinte mandando mensagem, pedindo aquele abraço, ó. O Seniro fala aqui, ó, escuta a CBN todos os dias antes de trabalhar. Ele fala com a gente lá de Macapá. Oh. Que legal, hein? Lá em Barreira, no Ceará, tem ouvinte, hein, mandando mensagem pra gente. Nosso ouvinte Evaldo pede um abraço. Abraço pra você, Evaldo. Obrigado pela sua companhia. E ele agradece aqui porque a gente manda essa mensagem pra ele, porque a gente lê a mensagem dele no ar. E a gente quer essa interação. Ó, no Rio Grande do Norte, tem ouvinte nosso mandando mensagem também, o Renan, falando lá do Alto do Rodrigues, no Rio Grande do Norte, ligado, fazendo caminhada e nos acompanhando. Que audiência espetacular, hein? Obrigado pela sua audiência, pelo seu carinho. Nós vamos juntos com a sua participação todos os dias aqui na nossa Central Brasileira de Notícias.
3: E os sabores de pizza estão bombando aqui no chat também. É mesmo? Pessoal falando de pizza doce, a Cristina Franco falando pizzas doces, então, mais delícia ainda. Banana nevada, abacaxi com açúcar, canela, queijo com goiabada, chocolate, olha... Fiquei na vontade aqui, viu, Pedro?
2: Agora eu vou trazer aqui a Cristina Franco, ela que manda mensagem da pizza doce, ela manda uma outra mensagem que me chamou a atenção. Aí aqui, atenção, hein? Importante o que ela tá dizendo isso aqui. Isso aqui é uma daquelas coisas que mudam o rumo do Brasil, Ana Paula Jaume. Ela disse que na cidade dela, no interior de São Paulo, tem uma pizza chamada Calabacon. Que é uma pizza de calabresa, com bacon. Aqui não chegou pra mim essa pizza ainda, não. Eu preciso experimentar. Não. Agora eu fiquei... fiquei na sede aqui.
3: Acho que ela poderia mandar aqui pra gente,
2: né? Esse sabor provar. Eu não conheci ainda. Quero muito, hein? É, meus amigos, Cala Bacon, essa é pra mim é nova, viu? Agora o Diogo Bogalho, ele diz que tem aqui no Rio sim, viu? Que ele já experimentou a Cala Bacon aqui no Rio.
3: Ah, eu vou
2: gostei.
3: Procurar.
2: E aquela pizza inédita, aquela pizza ousada? Tem pizza de estrogonofe.
3: Tem.
2: Pizza de feijoada.
3: Batata frita também.
2: Aí já não é tanto minha praia, mas se você gostar, pode mandar pra gente. Logo mais um Rio de Participação, agora são 5h37. Falando nas nossas praças, a Rádio CBN, gente, é uma gigante do rádio brasileiro. 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Impressionante, né? E vamos juntos agora girar nossas reportagens, começando por Cascavel. Vamos voltar um pouquinho a fita. Antes das nossas reportagens, eu vou voltar um pouquinho a fita pra fazer o Mundo em 3 Minutos. Alô, Fernando Andrade, tá? Não esqueci de você, não. Fernando Andrade, que sempre vem com a gente conversar toda manhã, toda madrugada, e ele traz pra gente aqui a nossa...

0: nova fase da guerra do Irã, entre outros assuntos. Fala, Fernando.
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2: Olá, seja bem-vindo ao Mundo em 3 Minutos. Hoje a gente começa com a retomada dos ataques entre Estados Unidos e Irã. O cessar-fogo, que já era frágil, ruiu, nenhum dos lados dá sinais de recuo. Em 48 horas, os Estados Unidos atingiram pelo menos 170 alvos no Irã. O número representa 14 vezes mais alvos do que foi registrado no fim de junho, segundo o levantamento do New York Times. Em retaliação, o Irã atacou bases militares dos Estados Unidos na Jordânia, no Catar, no Kuwait e no Bahrein. Estreito de Hormuz, tráfego marítimo, foi reduzido, praticamente paralisado, e o Irã retirou seus petroleiros da região. Mas, antes de tudo isso acontecer, o Irã aproveitou para vender petróleo, muito petróleo. Segundo a empresa Tanker Trackers, Teherã exportou cerca de 10 milhões de barris de petróleo bruto e óleo combustível durante uma noite, já prevendo os ataques e o bloqueio naval dos Estados Unidos. Há, nesse momento, 63 milhões de barris de petróleo iraniano em trânsito pelo mar. Outra estimativa é de que o Irã arrecadou entre 5 e 6 bilhões de dólares com exportações de petróleo durante esse período de trégua. Vamos lembrar que os Estados Unidos concordaram em suspender parte das sanções impostas ao Irã e o país ficou livre para vender petróleo para quase todo o mundo. Enquanto isso, intensificaram-se os esforços diplomáticos. O emir dos Emirados Árabes Unidos foi para o Kuwait. O primeiro-ministro do Catar conversou por telefone com os chanceleres de Arábia Saudita, Omã, Emirados Árabes Unidos, Turquia. O Ministério das Relações Exteriores do Paquistão, também importante mediador, se manifestou pedindo a retomada das conversas. Já o ministro da Defesa de Israel, Israel Katz, disse que o país está preparado para atacar o Irã com força ainda maior, se for necessário. Agora passamos para a África, para o Sudão, onde nós já falamos aqui em outras edições, há hoje lá a maior crise humanitária do planeta. A informação que vem de lá agora é o seguinte: a ONU, a Organização das Nações Unidas, concluiu que as Forças de Apoio Rápido, RSF, um grupo paramilitar que atua no Sudão, cometeu um suicídio na cidade de El Fasher, que fica no oeste do país, promovendo assassinatos em massa, estupros coletivos e fome deliberada como parte de uma política intencional, como método. Foram 6 mil mortos só nos 3 primeiros dias de genocídio, de 25 a 27 de outubro de 2025. De lá para cá, são outros milhares de mortes, segundo a ONU, e que ainda não conseguiram contabilizar. O relatório divulgado pela ONU ouviu os sobreviventes. Não dá para reproduzir aqui o que eles relatam. O presidente da missão da ONU ainda fez um alerta, porque o que aconteceu em El Fasher pode se repetir em breve em El Obeid, outra importante cidade atualmente cercada pelas forças da RSF. Ele fala que uma catástrofe está em curso na região. As forças de apoio rápido dominam parte do Sudão desde 2023 e travam uma guerra civil contra as forças armadas do país. Mundo em 3 minutos. Até a próxima edição.
0: Agora 5h41. Agora sim a gente gira nossas praças ao redor do Brasil, começando no Paraná com Cascavel. O Marcelo Moraes traz informações pra gente.
3: Uma menina de 3 anos foi agredida pelo próprio pai em Francisco Beltrão, no sudoeste do Paraná. O caso aconteceu no último domingo e foi registrado por câmeras de segurança. As imagens mostram o homem caminhando com os dois filhos quando, em determinado momento, ele chuta a menina, que cai no chão. Logo depois, uma pessoa que presencia a cena tenta intervir, mas é confrontada pelo pai das crianças. Em seguida, a menina se levanta e os três deixam o local. A agressão chegou ao conhecimento da mãe após as imagens começarem a circular nas redes sociais. Ela procurou a polícia e registrou um boletim de ocorrência na última terça-feira. No mesmo dia, equipes da Polícia Militar realizaram buscas pelo suspeito, mas ele não foi localizado. Na quarta-feira, o homem compareceu à Polícia Civil para prestar depoimento. Segundo o delegado Anderson Andrei, responsável pelo caso, foi instaurado um inquérito policial e o pai poderá responder pelo crime de lesão corporal. Em depoimento, O investigado afirmou que agrediu a filha porque a criança estaria chorando

0: e ainda disse estar arrependido.
1: Caso terrível, né? Obrigado pelas informações, Marcelo Moraes. A gente vai agora para Florianópolis, Santa Catarina. O John Pacheco traz outras informações.
2: O governador de Santa Catarina, Jorginho Melo, do PL, se envolveu em uma forte discussão e xingou lideranças indígenas durante uma visita oficial às obras da Barragem Norte na cidade de José Boatê. O episódio ocorreu na última quarta-feira dentro do território tradicional do povo Xokleng e foi registrado em vídeo. Enquanto concedia uma entrevista afirmando que estava, entre aspas, restaurando tudo o que foi destruído pelos indígenas, fecha aspas, o governador interrompeu a própria fala, olhou em direção aos manifestantes que protestavam e disparou uma ofensa com palavrão. Em outro momento, ao ser questionado por uma mulher que se identificou como cacique e exigiu respeito, Jorginho Melo rebateu. Em nota, o governo de Santa Catarina afirmou que o protesto envolvia pautas de responsabilidade federal e que manterá o cronograma das obras de reforma orçadas em R$ 34 milhões de reais por considerá-las essenciais contra enchentes no Vale do Itajaí. O comunicado oficial, no entanto, não fez qualquer menção aos xingamentos proferidos pelo governador.
1: 5h44, meu bom dia. Agora vai para Brasília com a Ana Carolina Tomé. Fala, Ana, tudo bem?
3: Oi, Pedro, bom dia. O Ministério Público do Distrito Federal acionou a justiça contra a plataforma de apostas Blaze e a influenciadora Virgínia Fonseca por publicidade de apostas disfarçada. A ação civil pública pede a adoção de medidas para impedir a divulgação de conteúdos considerados enganosos sobre apostas esportivas, além da condenação solidária de R$ 120 milhões de reais por danos morais coletivos. Segundo o Ministério Público, a Blaze estaria utilizando mecanismos de manipulação psicológica para incentivar o aumento das apostas. A ação cita uma publicação feita por Virgínia Fonseca durante a Copa do Mundo deste ano. De acordo com o Ministério Público do DF, a influenciadora, que tem mais de 55 milhões de seguidores, divulgou sem identificação clara de publicidade uma aposta na vitória de Cabo Verde sobre a Argentina, o que poderia induzir seguidores a apostar. Ainda segundo a denúncia, Virgínia receberia 30% das perdas dos apostadores captados pela plataforma. A investigação começou após denúncias de consumidores e a análise de mais de 42 mil reclamações contra a Blaze. Além da indenização, o Ministério Público pede que a Blaze suspenda contratos que vinculem a remuneração de influenciadores às perdas dos apostadores ou ao volume de apostas gerado pelas publicações. Também solicita que Virgínia retire das redes sociais os conteúdos sobre apostas considerados irregulares. Em nota, a empresa responsável pela operação da Blaze no Brasil informou que ainda não foi formalmente intimada sobre a ação e afirmou que atua em conformidade com a legislação. A defesa de Virgínia Fonseca não foi localizada até o fechamento da reportagem. Pedro.
1: É assim como você escolhe os seus eleitos, né? Escolha bem também as pessoas que você segue nas redes sociais, importante, viu? Escolha para quem dá palco, porque isso também muda o rumo do país. Agora 5h46, bloco de notícias lá de Belo Horizonte. Bom dia para Lila Vatti Oliveira. Tudo bem, Lila?
4: Olá, Pedro. Muito bom dia para você. O poeta, escritor e compositor Márcio Borges toma posse na Academia Mineira de Letras neste sábado. O novo acadêmico ocupará a cadeira de número 29, fundada por Lindolfo Gomes e que tem como patrono Aureliano Pimentel. Foi ocupada por Milton Campos, Pedro Aleixo, Gustavo Capanema, Murilo Badaró, Afonso Arinos Filho e, mais recentemente, por José Fernandes, falecido em outubro de 2025. O presidente da Academia Mineira de Letras, Jacinto Lins Brandão, diz que a eleição de Márcio Borges para a Academia implica o reconhecimento a tudo que ele tem feito pela cultura brasileira. Ainda segundo o presidente da Academia, a chegada de Márcio alia a história da casa à do Clube da Esquina. Márcio Borges nasceu em 31 de janeiro de 1946 em Belo Horizonte. Em 1968, ele ingressou na carreira artística. Juntamente com o parceiro musical e amigo Milton Nascimento, Márcio Borges construiu uma sólida carreira nacional e internacional, tendo mais de 200 composições gravadas por astros, como o próprio Milton, além de Elis Regina, Nana Caymmi e muitos outros. O Clube da Esquina, Pedro, movimento que Márcio criou com o parceiro Milton e o irmão Lô Borges, reuniu uma dezena de artistas.

0: artistas como Fernando Brant, Ronaldo Bastos, Beto Guedes, Flávio Venturini, Tavinho Moura, Toninho Horta, Telo Borges, Murilo Antunes e gerou álbuns ao longo de meio século de atividade musical e poética. Márcio também se destacou como cinéfilo, roteirista e cineasta amador, ganhando prêmios nacionais e internacionais em festivais. Além disso, publicou seu primeiro livro, Os Sonhos Não Envelhecem, Histórias do Clube da Esquina, em 1996, hoje na 13ª edição. Então fechamos esta semana, Pedro, com essa notícia maravilhosa, a posse do escritor e compositor e poeta Márcio Borges na Academia Mineira de Letras. Excelente fim de semana a todos.
1: Valeu, Lila Vati Oliveira. Não dá pra falar de Márcio Borges, né, sem rodar uma musiquinha por aqui, gente.

Sem medo, né? Vamos juntos nessa sexta-feira, um dos maiores letristas do nosso país, Márcio Borges, que legal, hein? Ele vai tomar posse, então, vai ganhar nesse sábado um novo integrante da Academia Mineira de Letras, nesse caso, né?

0: Essa parceria com o Milton é histórica. Agora 5 horas 49 minutos. Vamos continuar tocando notícias aqui no Rio de Janeiro. O Diogo Bugalho vem conversar com a gente sobre eleições no Rio. Diogo, bom dia.
1: Bom dia, Pedro. Bom dia também para você que nos ouve. Eleições e segurança, né? Temas aqui do Rio de Janeiro que estão sempre na nossa pauta. O Tribunal Superior Eleitoral vai analisar agora o pedido do governo do Rio para contar com com tropas federais para reforçar a segurança das eleições de outubro aqui no estado. Nessa quinta-feira, o Tribunal Regional Eleitoral aprovou por unanimidade a solicitação feita pelo governador em exercício, desembargador Ricardo Couto, pedindo aí o envio dessas tropas federais. A palavra final, no entanto, é do TSE. Ao defender o envio das tropas, o presidente do Tribunal Regional, desembargador Cláudio de Mello, reforçou a necessidade de garantir o direito ao voto daqueles eleitores que vivem em áreas conflagradas. Inicialmente, o governo do estado informou à Justiça Eleitoral que as forças estaduais seriam suficientes para garantir a segurança do pleito, mas 2 semanas depois reconsiderou essa decisão. A mudança de posicionamento, a gente apurou com o próprio governo do estado, atende ao pedido do TRE, que obteve informações sobre a infiltração das facções criminosas na política fluminense. O emprego das tropas federais para as eleições tem sido frequente aqui no Rio nas últimas décadas, por causa justamente da influência do crime em diferentes regiões do estado. Nos últimos dias de junho, o governador interino Ricardo Couto também pediu e conseguiu a permanência da Força Nacional do Estado. Essa corporação tem a função de auxiliar as polícias em momentos de crise e está reforçando o policiamento em pontos estratégicos aqui do Rio há cerca de 3 anos. Ontem também o desembargador Ricardo Couto deu uma entrevista ao jornal O Globo, falou da própria visão para a segurança pública. Para ele, a presença das polícias no território é imprescindível, mas as operações têm que ser bem calculadas para causar o mínimo de dano colateral. Pedro, a gente segue acompanhando também esse assunto. Antes de eu ir embora, aproveito para dizer que todo dia é dia da pizza, né? Para mim é.
0: E aí, seu favorito? Sua favorita?
1: Olha, eu acho que é uma pizza de lombo com catupiry.
0: Lombo com catupiry dentro, tá? Comeria muito, gosto muito. E aqui no Rio de Janeiro, né? Quase tudo termina em pizza, Diogo Bugalho. Então, é isso.
1: Nesse caso, a gente lamenta, né? Podia ser uma pizza sabor lombo, sabor calabresa. Calabresa carioca é melhor que a calabresa paulista, hein?
0: É mesmo. Ó, uns ouvintes aqui mandaram uma pizza que foi esquecida, né? Por nós aqui. E que é importantíssima, que é a pizza moda. O que é a pizza moda? É o gosto do cliente ali, né? É o gosto do chefe. Pode botar tudo que tem na pizzaria se quiser, né? Então a moda é geralmente a pizza mais recheada que tem nas pizzarias. Eu gosto da pizza moda.
1: Olha, eu poderia viver à base de pizza e lasanha, Pedro. Seria meu sonho, viu? É o nosso... Pizza, lasanha e sorvete, apenas.
0: O Diogo Bugalho, ele tá esperado pelo aquele personagem Garfield hoje, né? Gostei, então. Obrigado, Diogo Bugalho. Bom dia, boa sexta pra você. Logo mais, volta com outras informações. 5h52. Nossa ponte aérea vai agora para São Paulo, onde não se come pizza com ketchup. O Matheus de Souza chega para conversar com a gente. Fala aí, Matheus. Bom dia.
2: Bom dia, Pedro.

0: Pedro, bom dia aos ouvintes do CBN Primeiras Notícias. Aqui a nossa reportagem investiga as causas do disparo que matou um guarda civil metropolitano depois de uma batida de carro no centro da cidade. Fábio Pereira de Oliveira foi atingido por um tiro disparado acidentalmente, segundo a polícia, por outra guarda civil dentro da viatura. As imagens do acidente foram obtidas pela TV Globo. Nas imagens é possível ver a viatura da Guarda Civil Metropolitana trafegando pela contramão em alta velocidade pela Rua Augusta, importante ligação da Avenida Paulista com o centro. Em seguida, um carro que sinaliza a intenção de entrar em um estacionamento muda de direção e acaba atingindo a parte traseira da viatura. Com impacto, os dois veículos se chocam. A arma da agente, que estava exatamente no banco de trás de Fábio, disparou e o atingiu com o impacto da batida. A guarda ainda não prestou depoimento porque disse que está bastante abalada. De acordo com o boletim de ocorrência, a equipe da GCM participava de uma perseguição a um motorista que trafegava em alta velocidade. Em nota, a Prefeitura de São Paulo lamentou a morte do agente e informou que acompanha as investigações. E, Pedro, a gente também informa o nosso ouvinte que, lembrando que São Paulo está em feriado prolongado e o rodízio de veículos aqui permanece suspenso. São esses os destaques dessa sexta-feira. Um bom dia para você e um bom dia para o ouvinte do CBN Primeiras Notícias.
1: Boa, Matheus. Obrigado pelas suas informações. Agora são 5h54.
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1: E hoje o Cassiano Ribeiro conversa com a gente sobre o plantio de trigo que preocupa devido a uma preocupação então com a produção que pode desabar aqui no país. Bom dia, Cassiano.
4: Oi, Pedro, bom dia para você ouvinte. O plantio da nova safra de trigo no Rio Grande do Sul entrou na reta final, já alcançou 87% da área prevista, segundo a Emater. O avanço na última semana foi de 4 pontos percentuais e está acima do ritmo registrado no mesmo período do ano passado. O Estado do Sul é o maior produtor nacional de trigo, responsável, portanto, por maior parte do abastecimento no mercado brasileiro. Apesar do bom desempenho, o excesso de umidade no solo tem dificultado o trabalho de campo e a entrada das máquinas porque há um risco de atolamento, mas a expectativa é de que o plantio seja concluído até o fim deste mês, sem grandes problemas

0: hectare. No país, a área cultivada com trigo deve cair 14%, segundo a estimativa da Conab, Companhia Nacional de Abastecimento, e a produção deve cair mais ainda. A previsão é que a colheita nacional de trigo fique em torno de 6 milhões de toneladas. Se esse volume for realmente confirmado, o Brasil terá de recorrer ao trigo plantado em outros países, sobretudo na Argentina, porque está aqui mais próximo à nossa fronteira, para conseguir suprir o abastecimento interno. As importações do cereal podem alcançar, inclusive, um novo recorde com esse quadro de oferta insuficiente. Não há risco de abastecimento, porque a Argentina é um grande produtor de trigo. Agora, se os preços dos derivados do cereal, como pães, massas e farinhas, se esses preços vão ficar mais altos, mais caros por causa dessa situação, aí vai depender de quanto vai custar essa importação de trigo, das cotações e, claro, do câmbio. Eu volto na segunda-feira com outras informações. Bom fim de semana e até segunda.
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2: O veto integral ao projeto de lei que permitiria a trabalhadores safristas manter benefícios sociais durante contratos temporários no campo pode impactar a oferta de mão de obra na agropecuária. A proposta, aprovada pelo Congresso Nacional, previa um mecanismo para conciliar emprego formal e preservação da proteção social, reduzindo o receio de perda de renda em atividades sazonais. De acordo com a avaliação da Federação da Agricultura e Pecuária do Estado de São Paulo, a FAESP, a ausência da medida pode desestimular a adesão às vagas no campo, principalmente nos períodos de plantio, colheita e beneficiamento, ampliando a dificuldade de contratação em diferentes cadeias produtivas.
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4: São 5 horas e 58 minutos, direto da nossa redação em São Paulo. Milton Jung chega para conversar com a gente. Logo mais tem Jornal da CBN. E quero te ouvir também sobre o Dia da Pizza, hein, Milton Jung? Você, que é um dos maiores especialistas em pizzas aí de São Paulo, sei que você conhece tudo na cidade. Me diz aí, como é que é em São Paulo? O pessoal já me lembrou que tem pizza sem mussarela, né? Aqui no Rio, a gente estava conversando que o sabor ele começa a partir da mussarela. É massa, o molho, mussarela. E aí o que vem depois é que dá o nome à pizza. Aí em São Paulo tem a pizza toscana, tem outras também, né? Que começam de uma forma diferente. Bom dia, meu amigo.
5: Bom dia para você, Pedro Brunenberg. Bom dia, ouvintes. Das pizzas paulistanas, a que eu mais gosto é a italiana. Essa sim é que eu gosto mais, com menos ingredientes, menos criatividade. Talvez essa seja uma grande diferença da pizza que se come na Itália para a pizza que se come em São Paulo e no Brasil de uma maneira geral. Porque aqui se é muito criativo, né? Se coloca todo tipo de produto, se comete a heresia de se oferecer pizza doce para os clientes, coisas desse tipo. A pizza italiana, ela é mais simples, o pizzaiolo prefere que alguns sabores se destaquem com maior qualidade. Eu só queria fazer aqui, aproveitando até que a Cássia Godoy acabou de chegar aqui, bom dia pra você, Cássia.
6: Bom dia, Milton, bom dia, Pedro.
5: Bom dia. E ela chegou doida pra dar pitaco nessa coisa da pizza. Mas eu só queria dizer aqui o seguinte, eu acho uma heresia também ter o dia da pizza. Pizza é todo dia, Cássia Godoy.
6: É todo dia, mas eu acho que alguns dias são especialmente, assim, ligados à pizza. A sexta-feira, por exemplo, pra mim é um dia tradicional de pizza. Aliás, acho que tem uma injustiça em relação à pizza.
5: A pizza é muito injustiçada.
6: É muito injustiçada. Totalmente. Mas eu acho que uma das injustiças é a
5: bota,
6: seguinte.
5: O cara bota ketchup na pizza. Isso é uma injustiça. Isso é um crime contra a pizza.
6: Isso é um crime. Isso é complicado. Agora, por que a gente não tem pizza na hora do almoço?
5: Quem disse que não?
6: Ah, a gente inclusive, não tem na maioria das vezes.
4: Milton Jung vai prometer que vai pagar uma pizza no almoço pra você hoje, Cássia. A promessa tá feita aqui.
5: É, o problema do almoço da Cássia Godoy é que é aqui no estúdio da CBN, apresentando o CBN Brasil.
6: Era a hora do CBN Brasil, mas gente, pizza é aquela coisa, até quando é ruim, é boa.
4: Fechou, eu gosto muito, inclusive pedi uma pizza ontem, daqui a pouquinho tô voltando pra casa, porque cheguei de madrugada, e é aquela pizza geladinha com café.
5: Ah, essa é a pizza da manhã seguinte.
4: Café essa é até melhor que do dia,
5: boa,
4: viu?
5: Boa, muito boa. Essa sim é boa.
4: Muito bem. Milton Jung, Cássia Godoy, bom jornal pra vocês. Boa sexta-feira e até segunda.
5: Boa pizza.
7: Até já.
4: Até. Agora são 6 em ponto, não há tempo para mais nada. Obrigado pela sua

0: audiência ao longo dessa semana. Nós terminamos por aqui. Este Primeiras Notícias teve produção de Ana Paula Jaume, trabalhos técnicos de Renato Silva, Ricardo Garcia. Obrigado pela sua audiência. Até segunda-feira. Um bom final de semana.
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0: terça-feira, 10 de julho de 2026. O Tribunal Regional Eleitoral do Rio de Janeiro aprovou o pedido de reforço das forças federais para atuar nas eleições de outubro no estado. A solicitação será encaminhada ao TSE em Brasília, que vai analisar o pedido. A Justiça Eleitoral do Rio também criou um gabinete de segurança para combater a influência do crime organizado durante o processo eleitoral. O Ministério Público do Rio Grande do Sul acionou a Interpol para colher informações sobre um missionário dos Estados Unidos que foi preso após confessar ter espancado o filho de 3 anos. D'André Germain Grayson tem 33 anos e está preso preventivamente desde domingo. O menino, identificado como Oliver Golden Grayson, morreu na madrugada de ontem. A presidente Claudia Sheinbaum disse que o governo do México planeja apresentar queixas criminais nos Estados Unidos em relação a cidadãos mexicanos que morreram sob custódia do ICE. O anúncio ocorre após a morte de um motorista baleado por um agente do Serviço de Imigração e Alfândega na terça-feira, no Texas. Segundo o governo do México, 14 cidadãos do país perderam a vida enquanto estavam sob custódia do ICE e outros 3 morreram em operações de prisão conduzidas pela agência. No horário de Brasília, 6h03.
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2: Seis e três.
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3: Olá, muito bom dia a você. Este é o Jornal da CBN. Eu sou Milton Jung e ao nosso lado está Cássia Godoy. Bom dia para você, Cássia.
2: Bom dia, Milton. Bom dia aos ouvintes do Jornal da CBN.
3: Fique agora mais bem informado com os destaques desta sexta-feira, 10 de julho de 2026.
2: O banqueiro Daniel Vorcaro oferecia até R$2 milhões a influenciadores por postagens contra o Banco Central nas redes sociais.
3: A informação consta da decisão do ministro André Mendonça do Supremo Tribunal Federal, que deflagrou mais uma fase da Operação Compliance Zero.
2: O ministro autorizou busca e apreensão contra o publicitário Tiago Miranda Silva, apontado pela Polícia Federal como principal articulador do esquema.
3: Mensagens obtidas pela Polícia Federal revelam que o ex-dono do Banco Master encomendou ao publicitário um dossiê contra o CEO do Itaú Unibanco, Milton Maluhy Filho, e a esposa, Camila.
2: A Polícia Federal interceptou diálogos em que o banqueiro pedia o levantamento de dados patrimoniais e fiscais confidenciais do executivo, com o objetivo expresso de vazar as informações e desmoralizar o casal na imprensa.
3: Numa mensagem enviada por Daniel Vorcaro para Tiago Miranda, o banqueiro diz: "Estou precisando fazer um levantamento do Milton Maluhy. Está me acusando ou está me causando muito problema. Me ajuda nisso?"
2: No minuto seguinte, Tiago responde: "Deixa comigo."
3: Em conversa posterior, Miranda diz:

0: Forcaro, passando o carnaval falamos. Estou com tudo pronto do Milton, mas quero fazer da mesma forma, soltar por outro veículo.
1: Segundo a Polícia Federal, eles compartilharam informações pessoais e patrimoniais do CEO do Itaú e da esposa.
0: De acordo com os investigadores, o arquivo tinha o título Família Malui, relatório sobre execução fiscal, caso Milton Malui Filho e o nome completo da esposa dele.
1: A quadrilha também realizou um monitoramento ilícito contra jornalistas investigativos, como a colunista Malu Gaspar, da CBN do jornal O Globo.
0: O grupo realizava buscas na vida privada da profissional para tentar barrar reportagens sobre as fraudes do banco.
1: A Polícia Federal já havia identificado o envolvimento de Thiago Miranda no projeto DV, que levava as iniciais do dono do Master, Daniel Vorcaro.
0: A estratégia desse projeto era contratar influenciadores para fazer uma campanha em massa falando bem do Master e questionando o processo de liquidação comandado pelo Banco Central.
1: Perto da virada do ano, perfis de direita, que normalmente só falam de celebridades, fizeram a campanha massiva nas redes sociais.
2: A novidade agora, né, é que o TCU deu 72 horas para o Banco Central explicar por que ele liquidou, né? Por que acabou com o Banco Master tão rápido assim?
3: Não se questiona o Banco Central. Afinal, o Banco Central é 100% técnico, ético. Você acredita nisso mesmo? Bastou uma pergunta do Tribunal de Contas da União. Por que o Banco Master foi liquidado tão rápido e o sistema colapsou?
4: Banco Master, o que o TCU está questionando? O despacho aponta indícios de precipitação e pergunta por que agir tão rápido sem antes tentar medidas menos drásticas?
5: E se o Banco Master reabrir, há reviravolta que ninguém esperava? E se as instituições responsáveis por julgar o caso entender que houve abuso de poder regulatório, o ato de liquidação do Banco Master pode sim ser anulado.
0: Os contratos com influenciadores previam remuneração de até R$2 milhões por 3 meses de trabalho, com 8 postagens mensais.
1: Para evitar o vazamento e manter a aparência de um movimento orgânico contra o Banco Central, havia cláusulas de sigilo absoluto, com multa de R$800 mil.
0: Foi o que disse à Polícia Federal o vereador Rony Gabriel, do Podemos de Erechim, no Rio Grande do Sul. Em janeiro, ele confirmou as informações numa entrevista à Globo News.
6: E ele trouxe que se tratava de um reposicionamento de imagem. Eles eram uma empresa de reposicionamento e contenção de crises, né, de imagem assim por diante, e que se tratava de Daniel Vorcaro, se tratava do Banco Master. Isso ficou claro na reunião. E diante disso, eles queriam que fizessem vídeos no sentido de descredibilizar o Banco Central para dar a entender que foi feita a liquidação do Banco Master com certa celeridade.
7: Ele falou claramente. O Salvador falou que quem contratou ele para procurar o senhor foi Daniel Vorcaro.
6: Isso, era o caso do Banco Master e era interesse do senhor Daniel Vorcaro.
1: De acordo com a Polícia Federal, o publicitário Thiago Miranda pressionou o executivo Renato Breia, da Nord Investimentos, e a jornalista Consuelo Diegues, da revista Piauí, para que removessem de circulação conteúdos considerados prejudiciais aos negócios de Daniel Vorcaro.
0: A jornalista da revista Piauí recusou o pedido e orientou o investigado a enviar uma carta formal à redação.
1: Já a consultoria Nord Investimentos confirmou que foi insistentemente procurada pelo publicitário para pagar uma análise que recomendava aos clientes não investirem no CDB do Banco Master.
0: O publicitário Thiago Miranda foi o responsável por apresentar o senador e pré-candidato à presidência Flávio Bolsonaro ao banqueiro Daniel Vorcaro, no fim de 2024.
1: Segundo a Polícia Federal, ele atuou diretamente na intermediação dos pagamentos de Vorcaro a um fundo nos Estados Unidos que seria usado para patrocínio do filme sobre a vida do ex-presidente Jair Bolsonaro.
0: Diálogos do celular de Thiago Miranda, revelados em maio pelo site Intercept Brasil, indicaram que o publicitário marcou encontros entre Flávio Bolsonaro e Vorcaro e fez cobranças ao banqueiro por pagamentos atrasados.
1: As mensagens também mostraram que Flávio acertou diretamente com Vorcaro pagamentos de R$134 milhões sob a justificativa de patrocinar o filme sobre o pai.
0: A defesa de Thiago Miranda negou a prática de qualquer crime. Os advogados afirmam em nota que a atuação profissional do publicitário sempre foi pautada pela legalidade, transparência, respeito às instituições e pelo livre exercício da liberdade de expressão.

0: pressão.
1: Agora são 6 horas e 10 minutos.
0: A Polícia Civil do Paraná prendeu preventivamente o homem flagrado por câmeras de segurança chutando o rosto da própria filha, de apenas 3 anos.
1: O crime ocorreu no último domingo no município de Francisco Beltrão, no sudoeste do estado, e gerou forte comoção pública na região.
0: O pedido de prisão foi formalizado após a equipe de investigação identificar que o agressor possui um histórico de violência doméstica.
1: Depoimentos e exames apontaram que o homem também agredia fisicamente o enteado de 5 anos, que apresentava marcas recentes de espancamento por cinto ou pedaço de madeira no rosto.
0: Em depoimento, o investigado chorou, confessou o crime e alegou que desferiu o golpe porque a menina não parava de chorar na rua.
1: O Poder Judiciário concedeu medidas protetivas de urgência para afastar o homem do convívio das crianças e da mãe. E o caso passou a ser acompanhado pelo Conselho Tutelar.
0: 6:11.
1: Os Estados Unidos e o Irã voltaram a suspender os ataques nesta madrugada, depois de 2 dias seguidos de bombardeios.
0: Segundo a rede Al Jazeera, os mediadores tentarão retomar as negociações diplomáticas.
1: Uma autoridade americana disse que Washington permanece comprometido com as conversas técnicas com Teerã.
0: Mais cedo, o território iraniano foi sacudido por explosões provocadas pelas Forças Armadas dos Estados Unidos.
1: Segundo o Pentágono, a ofensiva militar atingiu 170 alvos em território iraniano em 48 horas.
0: O objetivo estratégico de Washington é destruir a infraestrutura portuária e forçar o regime de Teerã a liberar o tráfego de navios mercantes pelo Estreito de Hormuz, onde o fluxo global de petróleo segue interrompido.
1: A Guarda Revolucionária Iraniana reagiu de forma violenta e lançou uma enxurrada de mísseis contra instalações militares americanas e nações aliadas no Oriente Médio.
0: O Bahrein e o Catar decretaram alerta máximo de segurança e sirenes de defesa aérea soaram na capital do Kuwait.
1: Na Jordânia, 8 projéteis foram interceptados por sistemas eletrônicos.
0: Mesmo sob o impacto dos bombardeios que destruíram pontes ferroviárias e rodoviárias, o Irã realizou o sepultamento do líder supremo Ali Khamenei, morto no dia 28 de fevereiro, no início dos bombardeios.
1: As conversas por um acordo definitivo deveriam começar neste sábado, depois do enterro de Khamenei.
0: Agora, os países mediadores como Catar, Turquia e Omã correm para tentar evitar um colapso total das negociações de paz.
1: Por causa da escalada da tensão no Oriente Médio, aqui no Brasil, o governo adiou para a semana que vem a decisão sobre o corte do subsídio de 44 centavos por litro da gasolina.
0: O ministro da Fazenda, Dario Durigan, avaliou que o cenário é de muita incerteza.
2: E aí nós temos que adotar com cautela a retirada de subsídio. Então a gente tirou do diesel. Essa semana eu ia anunciar a retirada da gasolina. Vou analisar a retirada na próxima semana, porque o preço da gasolina já está com um impacto diferente do que eu estava prevendo.
1: Agora são 6:13.
0: O governo vai endurecer as regras de publicidade das bets a partir da sexta-feira que vem, às vésperas da final da Copa do Mundo.
1: As empresas autorizadas serão obrigadas a exibir alertas explícitos de que apostar faz perder dinheiro, pode causar dependência e não é um investimento financeiro.
0: As novas portarias vão proibir campanhas que criem senso de urgência ou que apresentem o jogo como dinheiro fácil.
1: Também fica terminantemente proibido o uso de comentaristas, influenciadores ou especialistas para induzir palpites com suposto respaldo técnico.
0: A medida foi anunciada após investigações de abusos comerciais durante as transmissões da Copa do Mundo.
1: O ministro da Fazenda, Dario Durigan, justificou a necessidade das novas regras.
3: Os comentaristas ou especialistas que comentam tanto programas, quanto jogos, quanto mesas redondas, esses comentaristas, eles têm, para algumas pessoas, um tom de autoridade, porque acompanham, porque se aprofundaram em estudos sobre determinado tema, e eles, ao passar uma recomendação, eles também induzem, com um grau de autoridade mesmo, que as pessoas joguem mais e se endividem mais. Por isso, não é papel do comentarista, do ponto de vista do governo, induzir o jogo. A propaganda pode acontecer com todos esses cuidados e com todas essas restrições, mas aqui tem essa vedação aos comentaristas, aos próprios narradores, que evitem induzir ou colocar o seu prestígio a serviço das bets.
0: 6:15.
1: Espanha e Bélgica decidem hoje, às 4 da tarde, quem vai enfrentar a França nas semifinais da Copa do Mundo.
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0: Mbappé, la frappe. Ouais. Et oui, Kylian Mbappé, après le pénalty raté, délivre l'équipe de France dans ce quart de finale de la Coupe du Monde.
1: Ontem a seleção francesa se classificou ao derrotar Marrocos por 2-0.
2: O craque Mbappé perdeu um pênalti, mas marcou um dos gols da vitória e assumiu a ponta na briga pela artilharia.
1: O astro francês chegou a 8 gols no Mundial, mesmo número de Lionel Messi, mas fica à frente do argentino nos critérios de desempate por causa das assistências.
2: Nas últimas 10 Copas do Mundo, a França foi campeã 2 vezes e vice outras 2.
1: No comando dos franceses há 14 anos, o técnico Didier Deschamps chegou às quartas de final em 2014, foi campeão em 2018, finalista da Copa em 2022, quando perdeu para a Argentina nos pênaltis, após empate por 3-3.
2: Em 25 jogos, em 3 mundiais, o técnico francês teve 20 vitórias, 3 empates e apenas 2 derrotas.
1: Com a vitória da França sobre Marrocos, Deschamps vai se tornar o técnico com mais jogos em Copa do Mundo da história, com 26 partidas.
2: Amanhã, 2 jogos definem os últimos semifinalistas da Copa do Mundo. Às 6 da tarde, a Noruega enfrenta a Inglaterra e às 10 da noite, a Argentina pega a Suíça.
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2: 6:17.

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1: 6:20.

0: São 6:21. Muito obrigado pela sua audiência, pela sua companhia aqui na Rádio CBN Rio de Janeiro. Eu sou o Pedro Bollenberg, te faço companhia em 92,5 até as 9:30 da manhã, com tudo o que há de mais importante para o nosso estado, para a nossa cidade. Vamos juntos detalhando e tocando notícia aqui na Central Brasileira de Notícias. Obrigado pela sua companhia, pelo seu carinho. Eu conto sempre com a sua mensagem por aqui no 219-9764-2381. Você sabia que sou eu mesmo quem leio as mensagens, quem te responde por aqui, quem coloca seu áudio no ar? Então não tem intermediário não, tá? Pode mandar que eu tô de olho aqui no nosso WhatsApp. Quer que eu repita? Vamos lá, hein? 219-9764-2381. Hoje é sexta-feira, felizmente, hein? Que alegria, sextou. E dia 10 de julho, hoje é dia da pizza. É, meus amigos, eu e os ouvintes aqui do nosso Primeiras Notícias já falávamos sobre esse assunto. Muita gente do Rio de Janeiro mandando mensagem. Nossa ouvinte Carla, aqui do Rio de Janeiro, de São Gonçalo, manda mensagem dizendo que ela gosta quando puxa a fatia e o queijo estica, né? Que beleza, Carla. Obrigado pela sua mensagem, pelo seu carinho. E você, qual sua pizza favorita? Tem algum lugar aqui do Rio, algum local que você compra sempre uma pizza, uma boa pizza? Manda aquela indicação, aquela recomendação, o seu sabor favorito. Vem com a gente, viu? Vamos juntos trocando essas figurinhas, essas mensagens. E é claro, não só com esses assuntos mais leves, você pode mandar sua demanda, seu problema, conversar com a gente sobre alguma situação do seu bairro que a gente vai intermediar e tentar te ajudar por aqui. Agora são 6:22. Já começo te contando como está o tempo aqui no Rio de Janeiro hoje.
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0: O dia amanhece aberto aqui no Rio de Janeiro. Um dia bonito, viu? Inclusive na capital fluminense, sem previsão de chuva aqui para a cidade do Rio de Janeiro. Segundo o Alerta Rio, hoje o tempo vai ficar estável aqui na cidade devido à atuação de um sistema de alta pressão. O céu estará claro a parcialmente nublado e não há previsão de chuva, repito. Os ventos vão ficar fracos a moderados e temperaturas apresentam elevação. Começamos hoje um dia mais frio, né? 13 graus foi a mínima. A gente deve chegar hoje até 30 no máximo. A máxima de 30 graus é aquele efeito de camadas, né? Você começa o dia mais agasalhado, vai tirando as blusas ao decorrer do dia. E ali por volta de meio-dia, uma hora, aquele calorão, viu? Já vai se preparando então para essa sexta-feira. Amanhã, sabadão, posicionamento de um sistema de alta pressão também influencia o tempo aqui no Rio. E aí o tempo deve ficar parcialmente nublado, mas um pouco mais claro, tá? Também sem chuva. No domingo, aí sim, você pode se preocupar um pouco mais com a chuva. Vamos ter algumas áreas de instabilidade, de baixa pressão para a cidade, que aí pode trazer ali para a gente no domingão uma chuva mais passageira, vamos dizer assim. Uma chuva ocasional, moderada, mas que vai ser isolada e provavelmente a partir do final do dia. Daqui a pouquinho, a partir de 7:15, nossa meteorologista, Hanna Silveira, da Climatempo, vem conversar com a gente e aí ela te conta mais detalhes da nossa previsão. Agora 6:24.
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0: Já te conto que tem acidente na Brasil, hein? Acidente na altura da Penha, uma faixa da pista central da Brasil está ocupada na altura do bairro da Penha em função de um acidente envolvendo moto, isso no sentido centro. A 7 Rio já está acionada e atenção motorista, né? O trecho está com fluxo intenso, então paciência nessa sexta-feira. Sexta-feira já é um dia mais complicado de forma geral e a gente vai juntos por aqui. Uma informação boa para você, ouvinte CBN, que está no trânsito. Lá no elevado do gasômetro, mais cedo, nós tínhamos um utilitário enguiçado que estava complicando o trânsito na região. Mas a boa notícia é que a via já foi liberada. O elevado do gasômetro está liberado depois dessa faixa ficar ocupada na altura do Into por causa desse carro enguiçado no sentido centro. O fluxo ainda está intenso, mas já segue caminhando lentamente no local. Agora 6:25, vou acionar o Diogo Bugalho na nossa apuração. Ele que nos conta como está o transporte público na capital hoje e também uma agenda relacionada a esse tema também. Diogo, bom dia para você mais uma vez.
2: Bom dia, Pedro. Bom dia também para você que nos ouve. Transportes funcionando sem problemas nessa manhã de sexta. Viagem tranquila aí para o pessoal que está saindo de casa, indo para o trabalho ou no sentido oposto, né? Trabalhou de madrugada.

0: e agora tá retornando pra casa, tá tudo tranquilo. Ontem a gente lembra que houve um problema no ramal Belfor Roxo, mas nessa manhã os intervalos ali dos trens estão regulares naquele esquema de dias úteis, né? Ramais Japeri, Santa Cruz e Deodoro com intervalos entre 8 e 9 minutos e os ramais Saracuruna e Belfor Roxo aí com intervalos um pouco maiores entre 12 e 15 minutos. No metrô, linhas 1, 2 e 4 funcionando normalmente, barcas também operam sem problemas. Idem para os ônibus municipais. Já há mais de 3.400 deles nas ruas, número normal para essa faixa horária, mesmo com os rodoviários ainda em estado de greve. A gente lembra que na segunda-feira eles vão ter uma nova audiência no Tribunal Regional do Trabalho para negociar as reivindicações de reajuste, aí, entre outras. E daqui a pouco, às 8 da manhã, Pedro, o prefeito Eduardo Cavalieri detalhe o edital da segunda etapa da implantação do novo sistema municipal de ônibus, o Sistema Rio. Nessa fase vão ser contempladas as operações nas regiões de Guaratiba, Santa Cruz, Campo Grande, Bangu, Vila Isabel e Ilha do Governador. É mais um passo aí da transformação do sistema de ônibus, que deve ser realizada de forma gradual até 2028, com uma nova forma de operação, fiscalização e remuneração das concessionárias. Também prevê aí a renovação da frota, mais segurança e conforto para o passageiro. A gente lembra também que hoje completamos um mês da retomada do ramal silvestre dos bondes de Santa Teresa, mas nesse período aí houve reclamações dos usuários. Uma das principais é a quantidade reduzida de veículos em circulação, são apenas 4. O governo estadual está estudando aí a compra de novos bondes, a gente vai acompanhando também esse assunto por lá. Pedro.
1: Boa, Diogo, obrigado pelas suas informações. Vamos juntos, são 6 horas e 27 minutos, nossas mensagens não param de chegar por aqui, ouvintes mandando mensagens sobre as pizzas, já faço mais um giro, hein? Tem uma mensagem muito legal aqui do nosso querido amigo Tico, do canal Tico de História. O Tico é professor de história que conta a história do Rio de Janeiro lá nas redes sociais dele. Abraço, Tico. Obrigado pela sua audiência. Se você quer saber mais da história do Rio, segue ele lá em @ Tico de História. Fera, hein? Agora 6h28.
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0: Muito bom dia, Eduardo Hauen.
1: Bom dia, Milton. Bom dia, Cássio. Bom dia a todos os ouvintes.
2: Bom dia, Eduardo.
0: Se eu conheço bem o hábito desse ouvinte que mandou a pergunta, nesse momento ele está pedalando em casa, porque é o que ele costuma fazer logo cedo assistindo ao jornal da CBN. Eu me refiro ao Felipe Mujica, que é de São Paulo. Começa o expediente normalmente às 8 da manhã. A dúvida dele em relação às nossas conversas aqui, depois de ouvir o seu comentário de ontem, é o seguinte: em relação ao aquecimento, não seria bom fazer 10 minutos de caminhada, trote, ciclismo, ergométrica antes da musculação para proteger de lesão?
1: Bom dia, Felipe. Milton, o Felipe está certíssimo. Ali fazer aqueles 5 até 10 minutos ali de caminhada, um trote leve, ou às vezes até uma pedalada suave antes de pegar ali nos pesos, é fundamental. Isso aumenta a nossa temperatura muscular, melhora o fluxo sanguíneo, prepara as articulações e, com isso, reduz o risco de lesões. Então, é leve, não cansa e só prepara o corpo para render melhor. É um aquecimento, ele não é opcional, ele é uma proteção. Então, é muito interessante fazer isso. Inclusive, para quem vai fazer a musculação, a gente pode fazer esse aeróbico bem leve e também a gente fazer aquele treino específico. Então, quem vai fazer o supino, colocar uma carga menor, fazer 5, 6 repetições com uma carga menor, dessa forma você protege a articulação. E é muito interessante, porque ontem a Lívia perguntou, né, se fazia o aeróbico antes da musculação, ou se fazia a musculação antes do aeróbico, e agora essa pergunta do Felipe complementa. Por quê? São coisas diferentes, né? Quando nós falamos em treino aeróbico, aquele de 20, 30 minutos, a corrida, ou mais ali com ritmo moderado e intenso, a gente sempre faz a musculação antes. Mas antes da musculação, existe esse aquecimento leve. Então, qual que é a sequência certa, Milton e Cássia? Um aquecimento leve de 5 a 10 minutos, isso protege e nos prepara para o exercício. Aí a gente vai para a musculação, faz uma musculação completa, constrói músculo, constrói força, e depois o aeróbico mesmo. Então, de 20 a 40 minutos, ou às vezes até quem faz um aeróbico mais completo aí de uma hora e meia, você faz depois da musculação. Dessa forma você melhora o condicionamento

0: protege as articulações e acaba conseguindo aí você fazer isso de uma forma eficaz e sempre o principal, né, Milton? A gente fazer algo que a gente consiga fazer sempre, que não se machuque. Dessa forma a gente tem aí a constância do exercício físico.
1: Muito obrigado, Eduardo Howen. Muito obrigado ao Felipe também, que mandou a mensagem para nós. Você que está nos acompanhando, tem qualquer dúvida, pode mandar para cá. Pode usar o WhatsApp, o 999119981, com DDD11, ou o e-mail bemestar@cbn.com.br. Bom fim de semana, Howen.
0: Bom final de semana a todos.
2: Até mais.
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2: Sexta-feira, 10 de julho de 2026. O banqueiro Daniel Vorcaro oferecia até R$2 milhões a influenciadores por postagens em redes sociais contra o Banco Central. A informação faz parte da decisão do ministro do STF, André Mendonça, que autorizou a realização da 10ª fase da Operação Compliance Zero. Apontado pela Polícia Federal como principal articulador do esquema, o publicitário Thiago Miranda Silva foi alvo de busca e apreensão. Os contratos com os influenciadores previam remuneração de até R$2 milhões por 3 meses de trabalho, com 8 postagens mensais. Para evitar o vazamento e manter a aparência de movimento natural contra a autoridade monetária, havia cláusulas de sigilo absoluto com multa de R$800 mil. O governo vai endurecer as regras de publicidade das bets a partir da próxima sexta-feira. Às vésperas da decisão da Copa do Mundo, as empresas serão obrigadas a exibir alertas explícitos que apostar faz perder dinheiro e pode causar dependência. As novas portarias vão vetar campanhas que criem senso de urgência ou apresentem o jogo como dinheiro fácil. Também ficará proibido o uso de comentaristas, influenciadores ou especialistas para induzir palpites com o suposto respaldo técnico. O adversário da França nas semifinais da Copa do Mundo será conhecido hoje. Às 16h, Espanha e Bélgica disputarão a vaga. Ontem, a seleção francesa se classificou ao derrotar Marrocos por 2-0. No vôlei feminino, o Brasil voltará à quadra daqui a pouco pela Liga das Nações. A equipe do técnico José Roberto Guimarães enfrentará a Polônia às 7h20 da manhã em Osaka, no Japão. O Brasil iniciou a terceira e decisiva semana da competição com a vitória sobre a seleção japonesa por 3-1. Com apenas 1 derrota em 9 jogos da primeira fase, a seleção brasileira ocupa a segunda posição da tabela com 23 pontos, 1 a menos que os Estados Unidos. O horário de Brasília, 6h33.
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0: Vamos falar do trânsito no Rio de Janeiro. Na Taquara tem um acidente na Estrada dos Bandeirantes. Você que passa pela região, uma faixa da Estrada dos Bandeirantes está ocupada ali na altura da rua André Rocha, por causa de um acidente entre duas motos no sentido tanque. A faixa da esquerda está ocupada, inclusive, pelo Corpo de Bombeiros nesse momento, mostram as imagens, para o atendimento dessas vítimas desse acidente. Sete Rio, Corpo de Bombeiros e a Polícia Militar já foram acionados. O trânsito é lento no local, siga com paciência nessa sexta-feira.
1: 6h34.
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0: chamar de superação. O conceito original, tirado da física, diz outra coisa. O galho resiliente não é o que se recusa a quebrar, é o que verga no vento e volta. Quem fica duro racha. Aí entra uma distinção que incomoda porque obriga a escolher lado. Resistir é uma coisa, se resignar é outra bem diferente. Enquanto resistir empurra para frente, se resignar nos ensina a apanhar com elegância. É a velha conversa do tem que ter paciência, do vai melhorar, que serve tanto para o casamento, que foi embora faz tempo, quanto para o país que promete se consertar há 30 anos e nunca consertou. Viktor Frankl sobreviveu ao campo de concentração e escreveu que entre o estímulo e a resposta existe um espaço. E nesse espaço mora a liberdade de escolher. Resignação é quando a gente desiste desse espaço e deixa o estímulo decidir por nós. Ser resiliente não é aguentar tudo de qualquer jeito. Às vezes, a atitude mais resiliente que alguém pode ter é justamente reconhecer o limite, juntar as próprias coisas e ir embora. Porque nem tudo foi feito para ser suportado. Algumas situações precisam ser enfrentadas, outras encerradas. Algumas pessoas merecem diálogo, outras distância. Resiliência não é permanecer onde a alma adoece. Não é romantizar sofrimento, nem transformar abuso em prova de força. Saber a hora de insistir é sabedoria. Saber a hora de sair é maturidade. O resto é teimosia com nome bonito e muita dor que só você paga a conta enquanto te chamam de gente boa, quando na verdade é traidor da própria felicidade.
1: Esse é o Rossandro Klinge, todos os dias conosco aqui no Jornal da CBN. E você também pode ouvir o Refletir para Viver lá no nosso site cbn.com.br.

0: privilegiados torcedores da França, sim, são privilegiados, tem uma bela seleção para torcer, acompanharam o jogo contra o Marrocos em um restaurante em São Paulo e celebraram a vitória da seleção liderada por Mbappé. Com um placar de 2 a 0, a França avançou à semifinal da Copa do Mundo pela terceira vez consecutiva.
1: Torcedores da França celebraram a vitória da seleção contra o Marrocos por 2 a 0 nesta quinta-feira e a conquista de uma vaga na semifinal da Copa do Mundo. O encontro da torcida foi em um restaurante francês no Itaim Bibi, zona oeste de São Paulo. Os franceses foram da apreensão no primeiro tempo de jogo, com um pênalti perdido por Mbappé, a euforia quando o camisa 10 abriu o placar e Dembélé ampliou logo depois, garantindo o avanço para a próxima etapa do Mundial. Agora, o próximo jogo dos franceses poderá ser contra a Espanha ou a Bélgica, o que preocupa um pouco os torcedores. O francês Corentin Avril, de 31 anos, acredita que os espanhóis podem ser o próximo adversário, o que o deixa um pouco tenso. Mesmo assim, ele já projeta uma revanche contra a Argentina na final.
2: Para mim, a gente vai ter uma semifinal contra a Espanha. Uma Espanha que tem uma seleção muito, muito forte, né? Como o Lamine Yamal, que é o craque da Espanha. Eu vou falar a verdade. Os dois últimos jogos, França e Espanha, a Espanha ganhou. Os dois jogos, né? A gente lembra da semifinal da Copa da Europa, 2024, a Espanha ganhou. Só que é assim, a França não tinha esse ataque que ela tem agora. Não tinha o Mbappé e o Dembélé e o Lise. Aí é uma nova seleção que vai jogar contra a Espanha. Eu tenho muita expectativa para a Copa do Mundo e quem sabe a gente vai ganhar essa vez contra a Argentina.
1: Já Patrick Remond, de 58 anos, está pensando em uma final de França contra a Inglaterra, que é um rival histórico da torcida europeia, e já conta com a vitória francesa e o título de tricampeão. O torcedor francês ainda opinou sobre Mbappé, se o jogador já entrou para a história da seleção francesa, mas ele prefere apostar em outro craque para esse posto.
3: É um atacante, um goleador, mas eu diria mais o novo Zidane e o Lise. O novo Zidane, o novo Platini e o Lise. Então, estou mais impressionado por o Lise que por Mbappé.
1: Vai ser a terceira participação consecutiva da França em uma semifinal da Copa do Mundo, sempre liderada por Mbappé. O craque francês de 27 anos chegou aos 20 gols em mundiais, apenas um atrás de Lionel Messi. De São Paulo...

0: Karen Lemos.
1: E você veja, quando eu disse que o torcedor é francês é um privilegiado, e um dos torcedores ouvidos pela Karen, ele é capaz de procurar o Olivier e deixar o Mbappé em segundo plano. Jogador que fez um gol por partida de Copa disputada até agora e também está liderando a artilharia desta Copa do Mundo. Mas é o resultado de um torcedor que está acostumado a grandes craques, como nós estamos vendo. Uma França que venceu ontem Marrocos por 2-0 e agora espera o vencedor da partida de hoje, Espanha e Bélgica. Jogo marcado para as 4 horas da tarde. As outras duas partidas, que completam as quartas de final, serão todas no sábado. Amanhã, 6 da tarde, Noruega e Inglaterra. E às 10 da noite, Argentina e Suíça.
0: E a nossa transmissão hoje de Espanha e Bélgica começa às 3:30 da tarde.
1: 6:41 agora.

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2: São 6 horas mais 42 minutos. Deixa eu acionar o Diogo Bugalho da nossa apuração. Ele traz pra gente um cartaz, informação de um cartaz publicado pelo Disque Denúncia sobre um caso de estupro, Diogo.
3: Pois é, Pedro, o Disque Denúncia divulgou um cartaz para obter informações que levem à localização de Gabriel de Oliveira Palmieri, conhecido como De Paris, de 24 anos. Ele é acusado de envolvimento no estupro coletivo de uma jovem em agosto de 2023 em Botafogo. Ontem ele foi alvo de buscas da Polícia Civil, mas não foi encontrado e agora é considerado foragido da Justiça. De acordo com as investigações realizadas pela Delegacia de Copacabana, o crime teria acontecido no dia 22 de agosto de 2023, em uma casa na rua São Clemente. Contou com a participação de outros dois envolvidos, que eram menores de idade na época do crime e também tiveram participação direta naquele caso de estupro coletivo em Copacabana em janeiro desse ano. A jovem vítima do estupro em Botafogo, que agora tem 17 anos, denunciou esse caso após ver a repercussão daquele outro de Copacabana nas notícias. Ela tinha apenas 14 anos quando foi vítima desse crime. O delegado Ângelo Lages, responsável pela investigação, disse que as apurações aí apontam um modus operandi muito semelhante entre esses dois casos, né, com a vítima sendo atraída ao local por um único desses jovens e aí submetida à violência pelo grupo todo. O Disque Denúncia pede que qualquer pessoa que tenha informações sobre a localização de Gabriel Palmieri entre em contato pelo 2253-1177. O número também tem WhatsApp, o anonimato é garantido, o trabalho sério do Disque Denúncia, a gente pode confiar, Pedro.
2: Muito bem, Diogo, obrigado pelas suas informações, importante nesse alerta, e você que tem informações, contribua, faça denúncia, lembrando que é sempre pelo número que tem aquela randomização, né? Ou seja, você garante o seu anonimato e não corre nenhum risco de ser identificado durante essa denúncia. Agora 6 horas 44 minutos, deixa eu passar pelo nosso WhatsApp, mensagem chegando aqui no 219-9764-2381, tem ouvintes comentando aqui o dia da pizza, outros ouvintes mandando o tempo hoje. Deixa eu inclusive pegar uma mensagem que chega pra gente por aqui. Vou começar pelo nosso ouvinte de sempre, nosso querido Marcelo Saladini, participa todos os dias, manda uma foto muito bonita do amanhecer lá hoje, o Cristo Redentor ainda iluminado, 17 graus ali na região onde ele fala agora, na Zona Sul. Passando aqui por outras regiões, o nosso ouvinte Paulo Schiavo, lá de Cachoeiras de Macacu, ele manda uma foto pra gente dizendo que o dia amanheceu quentinho por lá. E aí eu coloco quentinho entre muitas aspas, né, Paulo? Porque ele manda uma foto muito engraçada. É um termômetro na... parece ser uma área dele da casa, né? E o termômetro tá marcando sabe quanto? 10 graus lá, gente. 10 graus na madrugada de hoje. Realmente amanheceu bem frio, hein, amigo? Que é isso? Haja café pra começar essa sexta-feira. Outro ouvinte mandando mensagem, nosso ouvinte Carlos.

0: aqui do Rio de Janeiro, da capital. Ele disse que comeu pizza ontem. E aí vai ter que comer hoje de novo, né? Ele conta aqui porque hoje é dia da pizza, 10 de julho. Eu cometi essa gafe também, Carlos. Sem problemas, né? Comi pizza ontem, hoje peço de novo. E quero saber de você, ouvinte CBN. Peço onde? Qual que é a sua pizzaria favorita aqui do Rio de Janeiro? Manda pra gente aquela mensagem, logo mais sua mensagem no ar. Tem ouvintes mandando áudios aqui também, hein? Já já vou ouvir seu áudio. E é claro, a gente sempre coloca no ar sua participação. Tem ouvinte mandando mensagem sobre trânsito, sobre informações aqui do Rio de Janeiro. Inclusive, vamos passar na Avenida Brasil de novo hoje? Ó, o Brasil tá lento, hein? Lentidão nas avenidas expressas hoje aqui no Rio. A Brasil tem lentidão no sentido centro entre Irajá e Parada de Lucas. Há, inclusive, retenção também na altura de Bom Sucesso e ali também em Manguinhos. No sentido Zona Oeste, o trânsito apresenta boas condições. Você, ouvinte CBN, não enfrenta nenhum tipo de problema. Outros ouvintes vão passando aqui pelo centro da cidade, pelas vias expressas, mandam mensagem, tem áudio chegando. Logo mais, seu áudio no ar, viu? Vou ouvir aqui no intervalinho. Logo mais, a gente coloca sua mensagem aqui no 21 99764-2381.
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2: O plano de reestruturação dos Correios, apresentado no ano passado, foi parcialmente interrompido neste mês. A estatal suspendeu o fechamento de agências, a retirada de gratificações para funcionários, além da adoção de um sistema para mapear os recursos necessários para realizar as entregas.
3: O plano de reestruturação dos Correios foi parcialmente suspenso neste mês. As medidas haviam sido anunciadas no ano passado como contrapartida ao aval do Tesouro Nacional para um empréstimo de R$12 bilhões, destinado a enfrentar a crise financeira da estatal. A decisão foi tomada após a ameaça de greve dos funcionários e suspende, até 31 de julho, o fechamento de agências, o fim da gratificação de R$ 500 paga a empregados que atuam no atendimento ao público e a implantação de um sistema para mapear os recursos necessários às operações de entrega. Também será criada uma mesa de negociação com representantes da Federação Nacional dos Trabalhadores em Empresas de Correios e Telégrafos e Similares, a Fentect, e do Governo Federal para discutir todos os pontos da reestruturação. A suspensão ocorre em meio ao esforço da empresa para reverter sucessivos resultados negativos. Os Correios encerraram 2025 com prejuízo de R$8,5 bilhões e a expectativa é de que o déficit seja ainda maior neste ano. A proposta de interromper temporariamente as medidas foi apresentada aos sindicatos como resposta ao movimento grevista. Contrários ao plano de reestruturação, os trabalhadores haviam anunciado o início de uma paralisação nesta terça-feira. Segundo a Fentect, diante da possibilidade de greve, representantes do governo federal procuraram a entidade para uma mediação conduzida pela Secretaria-Geral da Presidência, com participação de outros ministérios. De acordo com o secretário-geral da Fentect, Emerson Marinho, apesar do recuo da direção dos Correios e o avanço da negociação, o estado de greve permanece caso os termos do acordo não sejam cumpridos.
4: A federação atuou na garantia do serviço de correios e a garantia da universalização e garantir também o direito dos trabalhadores que estavam sendo afetados diretamente, sem diálogo, por parte da direção da empresa a nós trabalhadores. E que a nossa federação continuará alerta, vigilante, e caso tenha qualquer medida que ataque tanto o papel dos correios junto à população quanto o direito dos trabalhadores, nós estamos prontos a qualquer momento para reativar o calendário e fazer uma grande greve nacional em defesa do papel dos correios.
3: Caso o impasse não seja resolvido até o dia 31 de julho, o processo de negociação poderá ser prorrogado, a depender do desenrolar das conversas entre a federação e a empresa. De Brasília, Marina Dantas.
2: Os Correios informaram que durante o período de suspensão do plano de reestruturação, as representações sindicais poderão apresentar questionamentos, casos específicos e eventuais situações que demandem avaliação. A estatal disse ainda que todas as contribuições serão analisadas tecnicamente. A empresa também reiterou que permanece comprometida com o fortalecimento da sustentabilidade econômico-financeira. 6h50.
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3: 6h51.
4: Seis horas mais 51 minutos aqui no Rio de Janeiro, um Fala Ouvinte. Vem cá conversar com a gente pelo 21 99764-2381. Nossa ouvinte Mariana manda mensagem pra gente. Fala, Mariana, bom dia.
5: Oi, bom dia. Aqui na Avenida das Américas, no viaduto que fica em frente ao Mundial, no Recreio, tem um acidente entre um ônibus e dois carros. E está causando um belo engarrafamento que pega aí, sei lá, uns 500 metros de engarrafamento parado, mesmo bem devagar, porque fecha completamente o lado direito do viaduto.
4: Obrigado pela sua mensagem, Mariana, pelo áudio, pelo relato. Você, nosso repórter nas ruas do Rio de Janeiro, melhor dizendo, tá aí na rua, tá vendo o que tá acontecendo, informa a gente melhor sobre qualquer parada, hein, sobre qualquer coisa aí hoje, nessa sexta-feira. Vamos ouvir um outro ouvinte aqui, o nosso ouvinte Cláudio, por outro lado do Rio. Ainda não, daqui a pouquinho o nosso...
6: Bom dia, agora eu queria deixar aqui uma reclamação... de muitos buracos na Avenida Alfredo Baltazar da Silveira, aqui no Recreio. A gente que paga impostos altos aqui e a pista está do jeito que está. Ok? Muitos buracos.
4: Boa, Cláudio. Obrigado pela sua reclamação. A gente vai passar tudo isso aqui para a Secretaria de Conservação, para o pessoal da Sete Rio. A gente manda também aquelas reclamações de sinais, como você sabe muito bem. E, é claro, você participa pelo 21 99764-2381. Ainda pelo nosso WhatsApp, ouvintes mandam imagens aqui do nascer do dia. Um dia nascendo bem limpo aqui no Rio de Janeiro, né? O céu aberto, um dia bonito. Nosso ouvinte Marcos, lá da Lapa, manda mensagem. E um amanhecer muito bonito por lá também. Obrigado pela sua foto, hein? Belíssima imagem. Obrigado pelo seu relato, viu, Marco? Outros ouvintes seguem mandando imagens pra gente do trânsito, do amanhecer do dia. O nosso ouvinte Ricardo Cro, ouvinte fiel de sempre, manda pra gente um vídeo lá do terraço do Alerj, ele que trabalha por lá também e consegue mostrar pra gente lá de cima uma vista bonita do Rio de Janeiro, mostrando a ponte Rio-Niterói, tudo por lá. E olha, tudo certo, hein? Por lá, o dia bem aberto, muito legal, né? O vídeo que ele mostra aqui, dá pra ver que o tempo realmente tá bastante estável pra hoje, sem previsão de chuva. Você, ouvinte, participa no 21 99764-2381. Agora são 6h54, deixa eu aproveitar aqui pra gente fazer um giro ainda pelo nosso trânsito aqui na cidade.
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4: Passando pela ponte Rio-Niterói, você, motorista, nessa manhã não tem complicações, viu? O trânsito é bom nos dois sentidos, 13 minutos a travessia, tanto para quem sai de Niterói, quanto para quem sai do Rio de Janeiro em destino a Niterói. Agora são 6h54, dá tempo ainda para chamar o Diogo Bugalho com informações da nossa apuração. Fala, Diogo!
8: Pedro, uma mulher morreu na manhã dessa quinta-feira depois de passar 25 dias internada no Hospital Pedro II com 65% do corpo queimado após ser atingida por chamas durante uma cerimônia religiosa dentro de um terreiro de Candomblé em Realengo. Vídeos que circulam aí nas redes sociais mostram quando Caroline Pinto dos Santos estava agachada ali perto de uma vasilha que estava com fogo quando um homem se aproxima e adiciona mais combustível. No mesmo instante, o fogo se expande e as chamas atingem Caroline. A filmagem mostra ali o desespero de todos na região. No local. Ela teve, portanto, 65% do corpo queimado e a família dela, agora falou ao portal G1, disse que os responsáveis por esse terreiro de Candomblé não foram mais localizados, não estão mais respondendo. Pedro, a gente vai acompanhar esse caso.
4: Caso terrível, Diogo. Obrigado pelas suas informações. A gente vai juntos acompanhando essa história.

0: 6h55.
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0: para melhorar a situação dela e nos contou que trabalha com muitas fotos e vídeos. Será que tem como? Tem sim, a boa notícia para Dolores e para os demais ouvintes é que existe uma classe de programas de computador que ajuda exatamente nisso. Eles executam funções que melhoram a máquina, adicionam novas ferramentas e por aí vai. São chamados utilitários e hoje nós indicamos dois deles para vocês. O primeiro se chama CCleaner, já é um clássico de quem curte informática há muitos anos. Ele rastreia e ajuda a apagar arquivos que estão muito antigos ou que já são desnecessários, inúteis. Também limpa os dados do navegador. E talvez a tarefa mais importante dele, checa se o chamado registro do Windows permanece funcional. Essa é uma das áreas mais importantes do sistema da Microsoft. Então deixa eu soletrar CCleaner para vocês. C de casa, L de lua, E de escola, A de amor, N de navio, E de escola novamente e R de rato. A maioria das ferramentas é gratuita no CCleaner, já dá para ir usando. Algumas outras são pagas, mas vale a pena. Agora a dica para quem usa Mac, o computador da Apple. O programa se chama Onyx. Eu sou adepto faz muito tempo. Ele também realiza várias rotinas de manutenção, de otimização de sistema. Assim, leva alguns minutos para que isso aconteça e depois a máquina reinicia automaticamente. Comigo, ela costuma voltar mais rápida. Então, também é um programa interessante de você ter no seu computador. Soletrando Onyx. O de ovo, N de navio, a letra Y e X de xícara. Importante aqui, nós publicamos um vídeo no Instagram da CBN, o @CBNOficial, mostrando os sites desses programas. Também está lá no meu perfil, no @Tassius, THASSIUS. Então, confere e aproveita para seguir e mandar sua dúvida aqui para a coluna. Importante número 2, esses programas eles são interessantes, mas eles não fazem milagre. Veja bem, se o seu notebook ou computador mesmo é muito antigo, assim, de anos e anos, talvez o passo seguinte seja pensar em substituir algumas das peças. Mas isso é assunto para uma futura coluna. Boa sexta-feira para todo mundo.
1: Essas dicas que o Tassius trouxe para nós, falando tanto do CCleaner como do Onyx, estão lá no nosso site, já com imagem. Ele gravou isso para que você também possa acompanhar. Nem sempre a gente consegue anotar tudo aqui, enquanto está dirigindo, por exemplo, ou você está agora na cozinha aí preparando seu café da manhã. Uhum. Então, esse material fica lá à sua disposição. Essa questão também de limpar coisas que estão no computador me lembra do limpar as coisas que estão no telefone celular, aqueles alertas que a gente recebe, que o celular está quase cheio, aí você vai olhar sua caixa de fotografia, quantidade de fotografia sem a menor necessidade.
2: Repetir.
1: Foto de tudo.
2: Foto ruim.
1: Foto do nome do produto que você encontrou, da capa do livro que você quer comprar, foto de qualquer coisa, do parafuso que você vai não sei aonde, está tudo lá. Armazenado e tomando espaço do seu computador. A gente acumula muita coisa nos computadores, né?
2: É verdade.
1: E nos celulares.
2: Bom, o vídeo do Tassius, ele tá super didático. Você encontra lá no cbn.com.br, caso você não tenha conseguido ouvir a coluna toda. E no nosso site, claro, você também pode novamente recuperar esse áudio. Então, lá no cbn.com.br, mais detalhes de como fazer essa limpeza aí no computador para fazer com que ele se torne mais rápido. 7 horas.

0: detalhes de como fazer essa limpeza aí no computador para fazer com que ele se torne mais rápido. 7 horas.
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0: sexta-feira, 10 de julho de 2026. Os interessados em participar do ProUni do segundo semestre têm até às 11 horas e 59 minutos da noite de hoje para fazer a inscrição. O processo é realizado exclusivamente pelo portal Acesso Único, com login gov.br. De acordo com o Ministério da Educação, serão oferecidas cerca de 470 mil bolsas em 380 cursos de graduação de mais de 800 instituições particulares de educação superior. O resultado da primeira chamada vai ser divulgado na quarta-feira da semana que vem. O governo brasileiro prepara uma nova fase de ajuda humanitária à Venezuela após os terremotos que mataram pelo menos 3.889 pessoas no país vizinho. O presidente Lula se reuniu na quinta-feira por mais de 2 horas com ministros e assessores para traçar um balanço das ações já realizadas e avaliar o que é possível fazer. Segundo interlocutores, a reunião não foi conclusiva. A avaliação é que a nova ação deve ser ainda mais focada nas necessidades venezuelanas. A China se prepara para a chegada de um novo tufão, enquanto resgata as vítimas da tempestade anterior. Pelo menos 39 pessoas morreram e 9 estão desaparecidas em virtude das chuvas torrenciais e dos ventos fortes. Até agora, 17 mil moradores foram retirados de uma província que deve ser uma das mais atingidas pelo novo fenômeno. O tufão deve atingir amanhã o território chinês. No horário de Brasília, 7:02.
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3: No trânsito, tem ouvinte da CBN mandando mensagem, é o caso do Tarcísio. Fala, Tarcísio.
4: Alô, Pedro Bonenberg, aqui é o Tarcísio do Valqueire mais uma vez, amigo. Essa foto é da Washington Luiz, sentido Petrópolis. Trânsito bom, ok? Um leve nevoeiro aqui na área da Reduc, mas o trânsito aqui na Washington Luiz, sentido Serra, muito bom.
3: Valeu, Tarcísio. Você participa com a gente pelo 219-9764-2380.
0: 7:03.
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5: Muito bom dia a você que escolheu ficar mais bem informado. Amanhã desta sexta-feira, ouvindo o Jornal da CBN, sexta-feira, 10 de julho de 2026. O governo decidiu endurecer as regras de publicidade das bets e as novas regras entram em vigor na próxima sexta-feira. A ideia é que, entre outras medidas, tenhamos alertas mais explícitos sobre os riscos que os apostadores correm. A Rani Veloso tem as informações em Brasília. Bom dia, Rani.
6: Bom dia, Milton, Cássia e a todos que nos acompanham. É isso mesmo, viu? De olho nos abusos de propagandas durante a Copa do Mundo, o ministro da Fazenda, Dario Durigan, anunciou que a equipe econômica vai endurecer as regras para a publicidade das casas de apostas online. As regras serão publicadas em portarias que passam a valer na semana que vem. Uma delas vai determinar a inclusão de uma advertência junto à publicidade das bets, com informações sobre os riscos de dependência e de perda de dinheiro, além de reforçar que a aposta não é investimento. A normativa dos Ministérios da Fazenda e da Justiça vai proibir que as apostas sejam apresentadas como uma forma de ganhar dinheiro fácil e vedar comentários de especialistas e influencers que induzam o jogo. A norma chega depois que a Secretaria Nacional do Consumidor abriu investigação contra a Cazé TV por supostamente ter veiculado publicidade enganosa ou abusiva durante as transmissões da Copa do Mundo. Os narradores do canal faziam recomendações de suas próprias apostas durante as partidas, com indicação das possibilidades de ganhos. Para o ministro Durigan, a proposta é banir qualquer tipo de senso de urgência, comentários de especialistas e histórico de ganhos que possam induzir as apostas. E afirmou que a tolerância será zero para publicidade que atinja crianças e adolescentes.
7: Nada de vender aposta como ganho de dinheiro fácil, ou como investimento, ou possível solução financeira para os apostadores e para as famílias. Além disso tudo, proibir histórico de premiação que leve a induzir o apostável.
6: O secretário nacional do consumidor, Ricardo Morichita, destacou que as regras de publicidade das bets também se encaixam no Código de Defesa do Consumidor.
7: Para a gente é importante essa portaria, como o ministro bem disse, ela torna claro o objeto de proteção que nós temos. Bets é um serviço perigoso, se enquadra dentro do regime do Código de Defesa do Consumidor também, e alertas e mecanismos para se coibir e evitar enganosidades, mas sobretudo abusividades, são necessárias.
6: O descumprimento das regras poderá resultar em uma multa de até 20% do faturamento, suspensão da autorização ou até cassação da autorização de operação no Brasil. Desde a regulamentação, cerca de 56 mil sites e outras plataformas de apostas irregulares foram derrubadas. Além disso, o governo determinou a remoção de aproximadamente 1.000 perfis de influenciadores por promoverem operadores ilegais. A Associação Nacional de Jogos e Loterias afirmou que apoia as novas regras. Em nota, afirmou ainda que as iniciativas anunciadas precisam ser acompanhadas do fortalecimento da fiscalização e do combate à publicidade promovida por plataformas ilegais que operam sem autorização, não recolhem tributos e não adotam mecanismos de prevenção à lavagem de dinheiro, ao acesso de menores de idade e ao jogo compulsivo. Milton.
5: Muito obrigado. Essa foi a Raine Veloso trazendo, portanto, as informações a propósito dessas regras publicadas pelo governo federal. Entram em vigor a partir da próxima sexta-feira, coincidência ou não, véspera do fim de semana, que tem a final da Copa do Mundo. E esta Copa do Mundo ampliou e muito o número de apostadores e novos apostadores também. As propagandas, portanto, serão acompanhadas.

0: acompanhadas de advertências do Ministério da Fazenda, assim como tem no caso do cigarro, bebida, vai aparecer lá no caso das apostas. Apostar faz você perder dinheiro. Essa é uma das mensagens que terão de fazer parte das publicidades ou sempre que for feito algum tipo de anúncio ou citação das bets. Agora são 7:08.
1: O banqueiro Daniel Vorcaro oferecia até 2 milhões de reais a influenciadores por postagens contra o Banco Central nas redes sociais.
0: A informação consta da decisão do ministro André Mendonça, do Supremo Tribunal Federal, que deflagrou mais uma fase da Operação Compliance Zero.
1: O ministro autorizou busca e apreensão contra o publicitário Tiago Miranda Silva, apontado pela Polícia Federal como principal articulador do esquema.
0: Mensagens obtidas pela Polícia Federal revelam que o ex-dono do Banco Master encomendou ao publicitário um dossiê contra o CEO do Itaú Unibanco, Milton Maluhy Filho, e a esposa dele.
1: A Polícia Federal interceptou diálogos em que o banqueiro pedia o levantamento de dados patrimoniais e fiscais confidenciais do executivo, com o objetivo expresso de vazar as informações e desmoralizar o casal na imprensa.
0: Numa mensagem enviada por Daniel Vorcaro para Tiago Miranda, o banqueiro diz: "Estou precisando fazer um levantamento do Milton Maluhy. Está me causando muito problema. Me ajuda nisso?"
1: No minuto seguinte, Tiago responde: "Deixa comigo."
0: Segundo a Polícia Federal, eles compartilharam informações pessoais e patrimoniais do CEO do Itaú e da esposa.
1: A quadrilha também realizou um monitoramento ilícito contra jornalistas investigativos, como a colunista Malu Gaspar, da CBN, do Jornal Globo.
0: O grupo realizava buscas na vida privada da profissional para tentar barrar reportagens sobre as fraudes do banco.
1: De acordo com a Polícia Federal, o publicitário Tiago Miranda pressionou o executivo Renato Breia, da Nord Investimentos, e a jornalista Consuelo Diegues, da revista Piauí, para que removessem de circulação conteúdos considerados prejudiciais aos negócios de Daniel Vorcaro.
0: A jornalista da revista Piauí recusou o pedido e orientou o investigado a enviar uma carta formal à redação.
1: Já a consultoria Nord Investimentos confirmou que foi insistentemente procurada pelo publicitário para pagar uma análise que recomendava aos clientes não investirem no CDB do Banco Master.
0: Em nota, a defesa de Tiago Miranda negou a prática de qualquer crime. Os advogados afirmam que a atuação profissional do publicitário sempre foi pautada pela legalidade, transparência, respeito às instituições e pelo livre exercício da liberdade de expressão. Agora 7:11.
1: E nós temos informações chegando com o Pedro Fagundes, que fala a respeito da trégua entre Estados Unidos e Irã. Os ataques foram suspensos nesta madrugada, depois de 2 dias de bombardeios. Pedro Fagundes, bom dia para você.
2: Bom dia, Cássia, Milton, Domingos, aos ouvintes. Olha, é isso mesmo. Depois de 2 dias da retomada dos ataques americanos no Oriente Médio, não há mais registro confirmado de novas ofensivas contra o Irã nas últimas horas, apesar de explosões terem sido ouvidas no litoral sul do país. De acordo com a Al Jazeera, os Estados Unidos teriam suspendido os bombardeios. Autoridades americanas também afirmam que Washington continua comprometido com conversas técnicas para tentar retomar uma solução diplomática. O cenário, no entanto, continua instável. Autoridades iranianas prometeram retaliação pela morte do líder supremo Ali Khamenei, enterrado nesta quinta-feira, e ameaça uma resposta dura a qualquer nova intervenção americana no Estreito de Hormuz, canal estratégico por onde passa cerca de 20% do petróleo do planeta. Teherã atribuiu as explosões aos Estados Unidos e também a Israel. Mais uma fonte do governo americano, ouvida pela CNN, negou esta ofensiva. Disseram que os Estados Unidos não realizaram novos bombardeios contra o Irã nas últimas horas. Uma autoridade local iraniana também afirmou que parte das explosões pode ter sido provocada pela ativação do sistema de defesa aérea. Atenção, ela vem depois de 2 dias de ataques confirmados. Na terça e na quarta-feira, os Estados Unidos bombardearam áreas do litoral iraniano. De acordo com Washington, o objetivo era reduzir a capacidade do Irã de atacar navios comerciais e marinheiros civis no Estreito de Hormuz. De acordo com o Pentágono, a ofensiva militar atingiu 170 alvos em território iraniano nessas 48 horas. O Irã havia respondido com mísseis e drones contra bases americanas no Kuwait, Bahrein e também Jordânia, onde 8 projéteis foram interceptados. A Guarda Revolucionária iraniana afirma que a intervenção americana também atrapalha a reabertura completa do Estreito de Hormuz. Segundo o grupo, o tráfego pela rota voltou a cerca de metade do nível anterior à guerra, mas apenas por trajetos autorizados por Teherã. Em paralelo, o Irã sepultou o líder supremo Ali Khamenei 4 meses depois da morte dele em ataques dos Estados Unidos e de Israel. Durante a cerimônia, manifestantes exibiram faixas com ameaças contra Donald Trump. Na economia, o petróleo opera em leve queda. O barril do tipo Brent, o mais praticado mundialmente, está em US$ 76,11, uma baixa de 0,25%. Por causa da escalada da tensão no Oriente Médio, aqui no Brasil, o governo adiou para a semana que vem a decisão sobre o corte do subsídio de 44 centavos por litro da gasolina. O ministro da Fazenda, Dario Durigan, avaliou que o cenário é de muita incerteza.
3: E aí nós temos que adotar com cautela a retirada de subsídio. Então a gente tirou do diesel. Essa semana eu ia anunciar a retirada da gasolina. Vou analisar a retirada na próxima semana, porque o preço da gasolina já está com um impacto diferente do que eu estava prevendo.
2: Para mais atualizações, eu volto durante a programação. Cássia e Milton.
1: Muito obrigada, Pedro.
0: Agora são 7 horas e 14 minutos. Nós vamos falar ao vivo do Rio de Janeiro. Diogo Bugalho traz informações sobre preocupações em relação à segurança nas eleições que teremos no mês de outubro no Rio de Janeiro. O Tribunal Superior Eleitoral está analisando o pedido de reforço das Forças Federais. Diogo Bugalho, bom dia.
4: Bom dia, Milton. Bom dia também para você que nos ouve. O Tribunal Superior Eleitoral vai analisar esse pedido do governo do Estado do Rio de Janeiro de contar com tropas federais para reforçar a segurança das eleições de outubro aqui no Estado. Nessa quinta-feira, o Tribunal Regional Eleitoral aprovou por unanimidade a solicitação feita pelo governador em exercício, o desembargador Ricardo Couto. A palavra final, no entanto, é do TSE, Tribunal Superior de âmbito nacional. Ao defender o envio das tropas, o presidente da Corte Regional, desembargador Cláudio de Mello, reforçou a necessidade de garantir o direito ao voto daqueles eleitores que vivem em áreas conflagradas. Inicialmente, Milton, o governo do estado havia informado à Justiça Eleitoral que as forças estaduais seriam suficientes para garantir a realização do pleito. 2 semanas depois, no entanto, mudou essa avaliação, mudou de posição. De acordo com o governo, essa revisão aí atende a um pedido do próprio TRE, que obteve informações sobre a infiltração das facções na política fluminense. O emprego das tropas federais para as eleições tem sido frequente no Rio nas últimas décadas por causa justamente da influência do crime em diferentes regiões do estado. Esse pedido do governador interino Ricardo Couto também é visto como uma medida de precaução, porque se ele não fosse feito agora, não poderia ser feito depois, caso a gente venha a ter aí algum problema mais para frente. A gente lembra também que nos últimos dias de junho, o governador interino também pediu a permanência da Força Nacional aqui no estado. A corporação, que tem a função de auxiliar as polícias estaduais em momentos de crise, reforça o policiamento em pontos estratégicos aqui do Rio há cerca de 3 anos. Milton, como você disse, tudo isso é sobre as eleições de outubro, mas ainda está lá no Supremo Tribunal Federal a definição da possível eleição aí para um mandato tampão, né, que iria só até o fim desse ano. Esse julgamento vai ser retomado no mês que vem, e aí, caso a gente tenha eleição direta, caso essa seja a determinação do Supremo Tribunal Federal, aí é outra história. Estamos falando, por enquanto, da eleição regular que vai acontecer em todo o Brasil em outubro. Aqui no Rio de Janeiro, a situação é essa, o governo do estado pedindo reforço na segurança. Volto contigo.
0: Muito obrigado, as informações foram do Diogo Bugalho.
1: Agora são 7 horas e 17 minutos, a Polícia Civil do Paraná prendeu o pai flagrado chutando o rosto da própria filha de 3 anos na cidade de Francisco Beltrão, no sudoeste do estado. O homem responde pelo crime de lesão corporal e não teve o nome divulgado. O caso aconteceu no domingo.
5: Uma menina de 3 anos foi agredida pelo próprio pai em Francisco Beltrão, no sudoeste do Paraná. O caso aconteceu no último domingo e foi registrado por câmeras de segurança. As imagens

0: mostra um homem caminhando com os dois filhos quando, em determinado momento, ele chuta a menina que cai no chão. Logo depois, uma pessoa que presencia a cena tenta intervir, mas é confrontada pelo pai das crianças. Em seguida, a menina se levanta e os três deixam o local. A agressão chegou ao conhecimento da mãe após as imagens começarem a circular nas redes sociais. Ela procurou a polícia e registrou um boletim de ocorrência na última terça-feira. No mesmo dia, equipes da Polícia Militar realizaram buscas pelo suspeito, mas ele não foi localizado. Na quarta-feira, o homem compareceu à Polícia Civil para prestar depoimento. Segundo o delegado Anderson Andrei, responsável pelo caso, foi instaurado um inquérito policial e o pai poderá responder pelo crime de lesão corporal.
1: A preocupação da Polícia Civil foi em garantir aí uma proteção a essas crianças, então a mãe foi ouvida, foram ouvidas outras testemunhas, e encaminhado um pedido de medida protetiva de urgência para essas crianças e para a mãe. Vai para análise do Ministério Público e Poder Judiciário, né? O Poder Judiciário ali que vai estabelecer, o Poder Judiciário da comarca, as medidas cabíveis aí, se deferidas. E também a criança foi submetida aí ao exame de lesão corporal, isso ainda na data de ontem. Tem ali no mínimo um crime de lesão corporal, uma situação de violência familiar, com uma pena de 2 a 5 anos.
0: Em depoimento, o investigado afirmou que agrediu a filha porque a criança estaria chorando e ainda disse estar arrependido. O Conselho Tutelar também foi acionado e acompanha o caso. Procurado pela reportagem, o órgão informou que recebeu orientação para não divulgar informações sobre a ocorrência, para não prejudicar o andamento das investigações. De Cascavel, Marcelo Moraes.
2: 7:20.
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8: E se tem maturata no churrasco? Aqui nesse campo também tem gente fazendo magia. Tem o bruxo do sabor. Tem o bruxo da maciez. Tem o bruxo da suculência. 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
2: 7:22.
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4: Atenção, motorista que passa pela Lagoa, tem um acidente na Epitácio Pessoa agora, hein? No sentido Ipanema, uma faixa está interditada na altura da curva do Calombo, em função de um acidente envolvendo uma moto. O trânsito apresenta boas condições no trecho, apesar do acidente, embora uma faixa esteja ocupada lá pela Sete Rio e pelos bombeiros que já atuam no local. Dirija com cuidado e vá com paciência nessa sexta-feira.
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4: 7:24. Sextou, a Hanna Silveira vem conversar com a gente. Oi, Hanna, bom dia para você.
5: Bom dia, Pedro. Bom dia também para todos os nossos ouvintes. Manhã fria aqui no Rio de Janeiro. A gente comentou sobre isso.
4: Nossa.
5: Que a madrugada seria mais fria.
4: Hanna,
5: exatamente.
4: Chega a mensagem aqui pra gente. Olha, nosso ouvinte Paulo Schiavio, lá de Cachoeiras de Macacu, mandou um termômetro pra gente marcando 10 graus lá hoje pela manhã.
5: Nossa.
4: Falou que amanheceu bastante frio por lá. E assim foram algumas cidades do interior do Rio também, né, Hanna?
5: Sim, principalmente na região serrana. Nova Friburgo, pelo IMET, está registrando neste momento 7 graus. Aqui na cidade do Rio, a gente está com um pouquinho mais alto do que isso, mas não deixa de ser tão frio quanto, porque a gente está aí com 12,4 graus ali na região da Vila Militar. É uma manhã fria aqui no Rio de Janeiro nessa sexta-feira.
4: E os termômetros aquecem um pouquinho ao longo do dia, Hanna. Conta pra gente como é que vai ser essa amplitude térmica.
5: Vai sim, Pedro, porque vai ser um dia de sol. A gente está vendo já o sol predominando em todas as áreas aqui do nosso estado, apesar de alguma névoa em alguns pontos, mas esse sol vai fazer com que as temperaturas subam aí ao longo do dia. A gente tem previsão de 29 graus aqui na capital e é uma amplitude térmica bem grande, é uma diferença de quase 17 graus entre a maior temperatura do dia e a menor temperatura do dia. Isso significa que a gente vai sair com casaco agora cedo, mas vai precisar tirar ao longo do dia, aquele efeito cebola. E a gente também não tem previsão de chuva para nenhuma região do estado, sexta-feira com tempo firme em todas as áreas.
4: Boa, o sextou vai ser mais tranquilo hoje então, sem chuva, quero saber do final de semana também, Hanna.
5: Bom, o sábado vai ser bem parecido com hoje, tá? Com predomínio de sol, sem previsão de chuva para nenhuma região do nosso estado e a temperatura também chega ali nos 29 graus. Inclusive, quem quiser aproveitar uma praia, já for o suficiente para isso, as ondas estarão ali em torno de 1,5 metro de altura. Ou seja, não tá aquela piscininha, não. Então, tem que ter bastante atenção à sinalização ali de onde é mais seguro, né, entrar no mar para tomar aquele banho. Com relação à temperatura, tá entre 22 e 23 graus a temperatura da água. É uma água que ainda é considerada fria para a maioria das pessoas, mas eu acho que dá para encarar, tá? No domingo já tem mudança de tempo. A gente tem uma frente fria se aproximando e aí vai ter mais nuvens do que no sábado, por exemplo. Então a gente não vai ter aquele solzão predominando durante o domingo. Tem previsão de chuva justamente por conta da aproximação dessa frente fria, primeiro para as áreas mais ao sul, então Paraty, Angra dos Reis, Resende. Vai ver essa chuva chegando já no período da tarde. E é pancada de chuva, tá, Pedro? Então é aquela chuva que ela pode realmente ser forte em algum momento ali, por alguns minutos, e até acompanhadas por raios. Aqui na cidade do Rio, essa chuva chega mais para o fim do dia, fim de tarde, mas principalmente à noite. E essa chuva também vai avançar para várias áreas do nosso estado, então é um dia de mudança no tempo. Aí, além dessas questões da nebulosidade e da chuva, também tem que prestar atenção com o vento, porque vai voltar a ventar mais forte aqui no nosso estado, principalmente nas áreas litorâneas, que as rajadas podem chegar ali aos 70 km por hora.
4: Muito bem, Hanna Silveira, obrigado pelas suas informações de hoje. Então, sextou vai ser tranquilo, sem chuva, vamos ficar de olho nesse domingo. Agora, embora as ondas estejam mais calmas, a gente vê pelas imagens, inclusive, do centro de operações aqui, Hanna, a água bem gelada, imagino, né? Você falou 12 graus aqui no Rio, aí tem que ter coragem, viu, pra encarar o mar hoje, viu?
5: É, dá pra aproveitar ali no período da tarde, dá pra encarar, a gente se adapta rápido.
4: Combinado, é, o Carioca tá com

0: acostumado, né, Hanna Silveira? Isso
1: exatamente.
0: É verdade. Já tem aquela casca. Hanna, obrigado pelas informações. Bom fim de semana.
1: Pra você também, Pedro. Tchau, tchau.
0: Agora 7h28, dá tempo de chamar o Diogo Bugalho com outras informações, ainda em relação àquelas operações de ontem, Diogo.
2: Pois é, Pedro, depois de mais uma operação mirando membros do alto escalão nessa terça-feira, o Procurador-Geral de Justiça do Rio, Antônio José Campos Moreira, disse que a má situação do econômico, má situação econômica do Estado se deve em grande parte aos antros de corrupção, nas palavras dele, que tomaram conta da administração pública. Ontem, 6 pessoas foram presas durante a operação do Ministério Público contra um esquema de corrupção no Instituto Rio Metrópole. O órgão do governo do Estado é responsável por elaborar o plano de desenvolvimento urbano da região metropolitana. Entre os detidos, a gente relembra, estão o presidente do Instituto, Davi Perini Vermelho, o delegado da Polícia Civil, Franques Dias Nepomuceno, o procurador do Estado, Marcelo Lopes da Silva e Maurício Silva Knoploch dos Santos, pai do deputado estadual Alexandre Knoploch do PL. O MP afirma que os acusados movimentaram 86 milhões de reais em contratos firmados pelo Instituto entre 2022 e 2026. Também nessa quinta houve aí uma outra operação, dessa vez da Polícia Federal, mirando a corrupção, operação contra o ex-deputado federal Chiquinho Brazão, que está preso após ser condenado como um dos mandantes do assassinato da vereadora Marielle Franco e do motorista Anderson Gomes. De acordo com essa apuração aí da Polícia Federal, o Chiquinho Brazão estava envolvido num esquema de desvio de recursos de emendas parlamentares, inclusive com parcerias aí fraudulentas com organizações da sociedade civil, Pedro.
0: Isso vai repercutir muito ainda hoje, Diogo. Operação muito importante, mirando grandes nomes da política do Rio. E é claro, logo mais no CBN Rio, Leandro Rezende, Gabriel Freitas te ajudam a compreender com mais profundidade essas informações.
3: Sete e meia.
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Sexta-feira, 10 de julho de 2026. O banqueiro Daniel Vorcaro empenhava tempo e energia na manipulação de avaliações públicas sobre o aplicativo do Banco Master e disseminava comentários positivos sobre a imagem dele e do conglomerado. A informação faz parte de um relatório da Polícia Federal. Segundo a comentarista da CBN e colunista do jornal O Globo, Malu Gaspar, as avaliações, em sua maioria, foram postadas por perfis com contas atualmente inativadas ou baixo engajamento nas redes, o que reforça o indício de fraude. O Tribunal Superior Eleitoral vai analisar o pedido do governo do Rio de contar com tropas federais para reforçar a segurança das eleições de outubro. Na quinta-feira, o Tribunal Regional Eleitoral do Estado aprovou a solicitação feita pelo governador em exercício, o desembargador Ricardo Couto. A palavra final, no entanto, é do TSE. Os Estados Unidos e o Irã voltaram a suspender os ataques mútuos na madrugada de hoje, depois de 2 dias seguidos de bombardeios. Segundo a rede Al Jazeera, os mediadores vão tentar retomar as negociações diplomáticas. Apesar disso, a situação permanece instável. Autoridades iranianas prometeram retaliação pela morte do líder supremo Ali Khamenei, enterrado ontem, e ameaçaram uma resposta dura a qualquer nova intervenção americana no Estreito de Hormuz. O presidente Donald Trump demitiu os 3 últimos integrantes da Comissão de Assistência Eleitoral. O órgão federal independente auxilia autoridades responsáveis pela organização das eleições nos Estados Unidos. Trump tomou a decisão há poucos meses do pleito de meio de mandato. Em novembro, toda a Câmara e 1/3 do Senado serão renovados. As demissões ocorrem depois de o presidente defender mudança nas regras do voto e determinar investigações sobre o pleito vencido por Joe Biden. Ele também tenta aumentar a influência do governo federal sobre o sistema eleitoral, tradicionalmente administrado pelos estados.

0: No horário de Brasília, 7h33.
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1: Aproveito para te informar, ouvinte CBN, no sentido Curicica, ali em Magalhães Barros, na Transolímpica, uma faixa está ocupada na altura da estação BRT Padre João Cribim, por conta de um acidente envolvendo duas motos. O trânsito apresenta lentidão no trecho, há reflexos já na Brasil, sentido Zona Oeste, a partir de Guadalupe, já tem concessionária atuando no local.

0: 7h34.
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2: Nós vamos voltar a acionar a Rani Veloso, que está em Brasília agora, tem informações a propósito da ajuda brasileira para a Venezuela. Rani Veloso.
3: Oi, Milton. Olha, após os terremotos na Venezuela, em 10 dias de ajuda humanitária, o governo brasileiro enviou 60 toneladas de insumos médicos, mais de 80 especialistas para atuar em buscas e salvamento, 99 militares da área da saúde para fazer os atendimentos, 100 purificadores de água de alta capacidade e a unidade militar realizou mais de 1.200 atendimentos, incluindo cirurgias. Além disso, o Brasil intermediou a entrega de 150 toneladas de suprimentos doados pela iniciativa privada. Os dados da operação foram apresentados nesta quinta ao presidente Lula durante uma reunião no Palácio da Alvorada. O governo fez um balanço da ajuda humanitária que foi enviada até agora ao país vizinho e já prepara uma nova etapa de apoio. Há duas semanas, a gente lembra que a Venezuela foi atingida por terremotos considerados os mais fortes em mais de um século. O último boletim oficial divulgado ontem confirma que o número de mortos chega a 3.889, com quase 17 mil feridos. E o Brasil foi o primeiro a instalar um hospital de campanha na região. Essa reunião que aconteceu com o presidente ontem no Palácio da Alvorada durou mais de duas horas, ministros e assessores estavam presentes e, segundo a equipe, o encontro ainda não chegou a uma conclusão, porque o Brasil agora aguarda que a Venezuela indique quais são as necessidades mais urgentes neste momento para, nos próximos dias, definir o novo plano de ajuda para a reconstrução do país. Milton.
2: As informações foram da Rani Veloso em Brasília, agora que são 7h36.
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2: Vamos aos Estados Unidos, onde está o Leonardo Dai. Bom dia para você, Léo.
5: Tudo bem, Milton. Bom dia, Cássia. Bom dia, ouvinte do Jornal da CBN.
2: Quem para esta França, Leonardo Dai?
5: Bom, teremos no máximo mais duas tentativas, né? Até agora ninguém conseguiu. Vitória segura da França ontem, né? Neutralizou completamente o Marrocos. Mesmo que o primeiro gol tenha demorado para sair, ficou ali aquela sensação de que ele sairia a qualquer momento, né? Os jogos da França parecem aquelas finais de Mundial de Clubes, assim, né? De um time europeu contra um time sul-americano. O sul-americano luta, o adversário luta ali, tenta defender, mas parece sempre questão de tempo para a França fazer o gol. E eu fico olhando para essa seleção da França e eu

0: Tenho a impressão de que o futebol brasileiro está num momento muito. É a primeira vez na história, desde 58, quando o Brasil foi campeão pela primeira vez, que eu vejo a seleção brasileira sob risco de perder o status de país do futebol bonito, de país do futebol arte, porque a seleção brasileira em si, ela não representa isso na prática já há algum tempo, né? O Brasil não está trazendo isso em Copas do Mundo já tem um tempinho, mas nunca houve um outro país para ocupar esse lugar, né? Então a gente vê, para citar exemplos aqui que a gente viu na Copa, Bangladesh, Líbano, Índia, o mundo inteiro torcendo para o Brasil, menos pelo que o Brasil faz hoje e mais por esse status que o Brasil herda historicamente, né? Só que agora eu vejo pela primeira vez um país com condição de roubar do Brasil esse status. Porque, ao contrário do que foi a Espanha campeã mundial em 2010 e bicampeã europeia em 2008, 2012, ao contrário do que foi a Alemanha, que até era um time ofensivo, mas não tão envolvente, essa França tem, além do resultado, o talento, a qualidade. Não é, se não é um jogo assim exatamente igual o jogo que consagrou a seleção brasileira, é um jogo com vários pontos de convergência em relação ao que o Brasil sempre construiu. Então, se é do interesse do futebol brasileiro manter esse status, eu acho que esse é o momento mais sensível da história, porque a França, ganhando essa Copa do Mundo, sendo dominante como está sendo até agora, se vier a vencer, eu acho que viraria um time histórico nesse sentido também, e tomaria do Brasil esse status de bastião do futebol bonito, do jogo que o mundo gosta de parar para ver, para assistir, para além do resultado, mas também pela forma como joga.
1: Tem hoje jogo de uma outra equipe que também criou muita expectativa em relação a essa Copa do Mundo, vem avançando, mas não exatamente com essa história do jogo bonito, que é a Espanha, né, que enfrenta hoje a Bélgica.
0: A França é assim, é o que todo mundo gosta de ver, e a Espanha é o que todo mundo tem que ver, né? Meio que por obrigação, assim, né? A Espanha é toda certinha, regradinha. A Espanha tá tentando uma coisa que nunca ninguém fez até hoje, que é ser campeã mundial sem tomar gol. A Espanha não tomou gol na Copa ainda, joga contra a Bélgica, que faz uma Copa do Mundo surpreendente, assim. A Bélgica não tinha feito nesses 4 anos nada que despertasse muita expectativa. Deu uma certa sorte no chaveamento até agora, né? Acabou pegando um caminho um pouco mais suave, à parte o jogo contra Senegal na segunda fase, mas está aí, vai tentar expor à Espanha ao cenário mais desconfortável para o time espanhol, que é o cenário em que a Espanha tem muito a bola, como vai ter sempre, mas não consegue criar muitas chances de gol, não consegue entrar na área. Vamos ver quanto tempo a Bélgica consegue sustentar isso e o que a Bélgica consegue fazer quando tiver a bola, nos raros momentos em que vai ter a bola contra o time da Espanha, obcecado pela posse nesse jogo de hoje.
2: Desse jogo de hoje sai o adversário da França na semifinal. Amanhã nós temos os jogos do outro lado da chave: Noruega e Inglaterra, e Argentina e Suíça são os dois. Daí saem os dois adversários da outra semifinal, Leonardo Daim.
0: A Inglaterra aqui em Miami contra a Noruega, e esse jogo a gente vai acompanhar aqui direto de Miami, do Hard Rock Stadium, e aí eu fico olhando assim os ingleses, os torcedores ingleses que eu encontro aqui na rua, e eu fico pensando, né? A gente está assim no momento de crise de identidade nacional, porque chegaremos na próxima Copa, né, a 28 anos sem título. Você imagina o que é então a seleção da Inglaterra, o país que inventou o futebol e que está 60 anos sem ganhar a Copa do Mundo e, aliás, sem ganhar nada, né? A seleção inglesa tem um título importante na vida dela, que é a Copa do Mundo de 66. Então, a Inglaterra chega agora para essa reta final, assim, enquanto não encontrar a França lá numa eventual final, com essa sensação de que tem uma chance muito boa de quebrar esse jejum, né? A Inglaterra não está acostumada a chegar às quartas de final da Copa do Mundo como favorita no seu confronto. Então, a Inglaterra vem crescendo na Copa do Mundo e chama muito a atenção que essa campanha aconteça quando a Inglaterra, pela primeira vez, tem um técnico alemão, né, o Thomas Tuchel, que é mais ou menos como se o Brasil tivesse um técnico argentino, pela rivalidade que tem ali entre Inglaterra e Alemanha, né, ele consegue levar a Inglaterra para a Copa, despertando aí alguma expectativa positiva pelos jogadores que a Inglaterra tem, mas chega na convocação final, ele choca o país inteiro. porque ele

0: tira da convocação o Phil Foden, o Cole Palmer, dois dos jogadores mais talentosos do time, rompe ali os laços com vários jogadores das últimas Copas da Inglaterra, como Harry Maguire, que acaba ficando de fora, faz uma convocação assim. Eu lembro que a gente até conversou sobre isso aqui, né?
1: Isso.
0: Eu trouxe a informação aqui, ó, a gente acordou no susto que a convocação da Inglaterra saiu agora e ninguém tá entendendo nada, porque ficaram de fora uns cinco, seis nomes aí que todo mundo achou que eram nomes certos na lista. E a Inglaterra na Copa do Mundo até agora vai caminhando. Agora vem o momento em que a Inglaterra costuma se enrolar, que é o momento da decisão, né? A Inglaterra, quando chega na hora da decisão, tem sido um time que tem decepcionado. A partir de amanhã, esse time do Thomas Tuchel tem a chance de mostrar que, com essa convocação diferente, está mais pronto para essa hora decisiva também, para tentar quebrar esse jejum de 60 anos sem título.
1: Falamos de amanhã, mas não vamos perder a conta do calendário. Temos transmissão hoje, Cássia
2: A
1: Godoy.
2: partir das 3h30 da tarde, Espanha e Bélgica. A partida de fato começa às 4h, mas todas as emoções aqui na CBN a partir das 3h30.
1: Bom dia para você, Leonardo Dai. Boa jornada.
0: Valeu, até mais.
2: Até mais.
1: 7h44, a seleção brasileira de vôlei feminina, treinada por José Roberto Guimarães, está em quadra neste momento pela Liga das Nações de Vôlei, enfrenta a Polônia e acaba de vencer. Deixa eu confirmar aqui o resultado, porque nós estamos ainda no primeiro set e sim, 25-20. Faz o Brasil no primeiro set, acaba de conquistar esse ponto, 25-20 no primeiro set, Brasil e Polônia, Brasil disputando a liderança desta terceira semana da Liga das Nações de Vôlei. Esta é a segunda rodada apenas desta terceira semana, seleção que está jogando lá em Osaka, no Japão. Os oito primeiros classificados vão para a fase final da Liga das Nações. Portanto, vitória, primeiro set, 25-20, Brasil e Polônia. Lá no vôlei feminino. 7h45.
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1: 7h46.
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7: Sete horas 48 minutos. Deixa eu acionar o Diogo Bugalho na apuração. Tem uma ocorrência importante ocorrendo lá agora em Jacarepaguá, na região da Cândido Benício. O Diogo está de olho nisso. Diogo?
8: Isso, Pedro. Ocorrência policial acontecendo dentro da clínica da família Gerson Berger, no Campinho. Essa unidade de saúde que fica lá na rua Cândido Benício. Até agora, bem pouco, havia ambulâncias dos bombeiros e muitas viaturas da PM no local, inclusive impactando o trânsito, ocupando uma faixa da via. De acordo com as primeiras informações, o que aconteceu por lá? Foi um homem que estaria em surto, teria entrado na unidade de saúde, destruído ali objetos,

0: os funcionários chamaram a PM e aí houve então uma ação para conter esse homem, inclusive de acordo com as informações que a gente tem até o momento, que teriam sido disparados tiros ali naquele local. Esse homem já foi retirado, o Globocop flagrou ali, mostrou as autoridades retirando ele, colocando ele na ambulância. A gente está acompanhando aqui, apurando para tentar entender exatamente o que aconteceu nesse caso, tendo atualizações, mais informações aí sobre isso, a gente volta, claro, para contar para o nosso ouvinte, Pedro.
1: Diogo Bugalho em cima do lance, informação importante, vamos ficar de olho, sim. O Globocop mostrava, inclusive, por lá, o atendimento que foi feito a esse homem. Pelo que foi relatado, e o Diogo ainda vai confirmar e trazer outras informações mais apuradas para a gente, mas a primeira informação é de que esses tiros seriam da própria polícia, que teria usado esse efeito de uma força, né, da própria polícia para conter esse homem, mas disparos apenas nas pernas, pelo que foi relatado ali pelo Globocop, na verdade, então não haveria risco para essa vítima. A gente vai acompanhar essa situação um dia mais tenso por lá em Jacarepaguá. Agora 7h49.
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1: Léo Vieira chega para conversar com a gente. O jogo, inclusive, contava aqui, né, Léo? Tem viaturas dos bombeiros, da polícia ali na Cândido Benício, por isso, inclusive, o trânsito mais complicado ali em Jacarepaguá. E você traz para a gente outros detalhes também de outros locais da cidade. Léo, bom dia.
3: Bom dia, Pedro. Bom dia para você. Bom dia para o ouvinte ligado no Jornal da CBN. A gente está de olho lá no trecho da Cândido Benício. Quem está circulando pela região tem uma faixa ocupada por conta das viaturas da Polícia Militar, do Corpo de Bombeiros. Algumas viaturas já deixaram o local, inclusive uma ambulância ali na altura do cruzamento com a rua Pinto Teles e na chegada ao trecho da estação do BRT Pinto Teles, essa ocorrência ali no trecho da clínica da família Gerson Berger, ali próximo também da delegacia 28DP, também delegacia do Campinho. Trânsito, para quem está na Cândido Benício em direção ao Largo do Campinho, já apresenta dificuldades a partir do trecho ali da Capitão Menezes e também do trecho da rua Baronesa ali entre a Praça Seca e a chegada do Campinho. Para quem segue em direção ao tanque, fluxo maior neste horário, trânsito também intenso entre a rua Baronesa e a chegada ao trecho do terminal do tanque, ali no caminho para Nelson Cardoso e a chegada ao trecho da Taquara. Para quem está circulando também nessa ligação entre Zona Sudoeste e também o trecho de Jacarepaguá, observo dificuldades na Transolímpica, teve um acidente mais cedo envolvendo duas motos ali na altura da estação do BRT Padre Cribim, do BRT, ali no trecho da pista que segue em direção ao Recreio. E por conta dessa faixa ocupada, tem um grande congestionamento já afetando a Avenida Brasil, a partir do Trevo das Margaridas até a chegada a um acesso à Transolímpica na pista sentido Zona Oeste. Na pista sentido Centro, também há impactos no trânsito desde o trecho de Bangu. Para você que está saindo dessa região da Zona Oeste em direção ao centro da cidade, dê preferência para a Estrada da Água Branca ou mesmo Francisco Real, Avenida de Santa Cruz e Marechal Fontenelle. Para quem está circulando em direção Zona Oeste, dê preferência também pelo trecho da Marechal Fontenelle. Dá para ganhar um tempinho por lá, Pedro.
1: Valeu, Léo. Até já, hein? Obrigado.
3: Até já.
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1: A gente acompanha, inclusive, ao vivo as imagens lá da rua Cândido Benício. Estou vendo aqui no meu computador pelas imagens do Centro de Operações do Rio. Realmente, trânsito bem complicado por lá nessa manhã. O Diogo Bugalho já traz a informação de momento para a gente sobre essa ocorrência. Eu reforço para você, ouvinte CBN, que ligou o rádio agora em 92,5. Não se trata de uma operação policial. Na verdade, uma pessoa em surto que acessou um centro de saúde e aí teve a intervenção da Polícia Militar para auxiliar ali os profissionais de saúde, acabou ocorrendo um disparo ali e, ao que tudo indica, foram disparos realizados pela própria polícia para conter essa pessoa. No entanto, a pessoa não sofreu ferimentos mais graves, pelo que nos dão as informações iniciais aqui, apenas informações de tiros nas pernas para conter a confusão que ocorria ali na região. Você, ouvinte CBN, pode e deve participar conosco pelo 21 99764-2381. 21 99764-2381. Hoje é sexta-feira, a gente vai com um dia um pouco mais leve também, apesar do noticiário do Rio de Janeiro nos exigir um pouco de atenção, claro, um pouco de cautela e sempre serenidade para lidar com os assuntos mais difíceis por aqui. Nós conversávamos mais cedo com o nosso ouvinte CBN sobre esse dia 10 de julho, que é o dia da pizza. E aí muitos ouvintes mandando aqui mensagem.

0: imagens, mandando os sabores favoritos deles e também indicações de pizzarias, né? Você pode participar com a gente pelo 21 99764-2381. O nosso ouvinte Gabriel manda mensagem pra gente por aqui e indica a Mama Jama, diz que gosta muito de pedir pizza por lá. E você, tá pedindo pizza por onde aí hoje nessa sexta-feira? Manda sua mensagem, seu relato, logo mais participações de ouvintes por aqui. Agora 7 horas 54 minutos, vamos chamar o Léo Vieira.
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0: Quero saber se a pista tá salgada hoje, hein, Léo?
2: Tá salgada tanto quanto a pizza, ô Pedro, tô de olho na movimentação do trânsito para quem tá circulando em direção ao centro da cidade. Eu falei da pista da Avenida Brasil em direção à Zona Oeste. Para quem segue em direção ao centro, observa problemas entre o trecho da Penha e a chegada ao Caju. Para quem tá optando pela linha vermelha, dá para ganhar um tempinho, mas o panorama já é de dificuldades a partir da altura do Batalhão da Maré até a chegada ao trecho do Caju. Para quem tá circulando pelo trecho da Ilha do Governador, na saída da ilha em direção à linha vermelha, trânsito muito complicado nessa manhã. Observo lentidão a partir da altura do Hospital Municipal Evandro Freire, ali no trecho da Estrada do Galeão, até a chegada ali, um entroncamento com a Avenida 20 de Janeiro, e a chegada ao trecho ali próximo da base aérea do Galeão, o motorista vai encontrando trânsito muito pesado. Como só tem uma saída da ilha, o motorista vai ter que ter bastante paciência. Para quem está circulando pelo trecho da Zona Norte, também observo retenções no trecho de Olaria ali para quem está pela Rua Uranos, dificuldades também na chegada à Avenida dos Democráticos e também no acesso para o trecho da Avenida Itaoca. Tudo isso no trecho de Bom Sucesso, Pedro.
0: Fechou, Léo. E já que você está falando de pizza também, me fala aí seu sabor favorito, indica para gente uma aí.
2: Meu sabor favorito é calabresa e também camarão com alho poró, que é uma delícia.
0: Chique, hein? Gostei, Léo Vieira. Obrigado, viu? Até já.
2: Até já.
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0: Você, ouvinte CBN, participa pelo 21 99764-2381. Nosso ouvinte Flávio manda por lá, que pede na Ferro e Farinha, que gosta muito de lá. 7h56.
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0: Muito bom dia para você, Marcelo D'Agosto.
1: Bom dia, Milton. Bom dia, Cássia. Bom dia, ouvintes. E Milton, hoje é o dia da pizza só em

0: Dito isso, nós vamos ajudar a Beatriz, que quer entender onde coloca o dinheirinho dela. Olha aqui, ó, ela diz assim, ó, tenho dois CDBs. Um vence em janeiro de 2027, rende 9,15% ao ano. O outro vence em junho, de 2027 e rende 8,2% ao ano. Vale a pena resgatar antecipadamente e investir no Tesouro Direto? E ela complementa: tenho 44 anos e não vou precisar mexer no dinheiro tão cedo.
1: Olha, Beatriz, as taxas dos CDBs que você investiu parecem baixas. Faz tempo que a gente não tem um juro pré-fixado nessa faixa de 8, 9%. Para ter ideia, no fim de 2023, os juros do Tesouro pré-fixado eram de mais ou menos 10% ao ano. De lá para cá, sempre foi mais alto do que isso. Hoje, a Selic está em 14,25% ao ano e o Tesouro pré-fixado também está nessa faixa. Agora, ficar trocando de investimento, especialmente na renda fixa, raramente é uma boa ideia. Isso porque o mercado tem ciclos. Uma hora o juro está mais alto por causa da inflação, como a gente está vivendo agora, e outra, as pessoas estão mais otimistas e os juros acabam caindo. Outra coisa importante é que quando você vende antecipadamente uma aplicação de renda fixa, o preço de mercado que você recebe na sua aplicação considera a diferença atual entre os juros de curto prazo e o rendimento que você tem. Então, você acaba recebendo menos agora para ganhar mais com a remuneração atual maior daqui para frente. Então, antes de decidir resgatar antecipadamente, o mais importante é pensar numa estratégia de investimento. Uma possibilidade que você tem é aproveitar os juros altos atuais para investir a longo prazo. E se escolher o Tesouro IPCA, lá no Tesouro Direto, pode ser mais seguro porque, além dos juros, você tem também a correção pela inflação. Então, em resumo, antes de vender os seus CDBs, porque a remuneração está baixa, pensa na sua estratégia de investimento. Se você puder investir a longo prazo, vale considerar o Tesouro IPCA. Mas enquanto você não resolver a estratégia, o melhor é esperar.
0: Perfeito, fica aqui a dica então para Beatriz, que mandou a mensagem para cbndinheiro@cbn.com.br. Os nossos ouvintes, claro, estão dando várias outras dicas aqui, mas não é de investimento, Marcelo D'Agosto. Como você pode imaginar, estão todos falando de pizzas agora. Cairo, gosto de
1: Boa.
0: pizza, de alcachofra, ele que mora lá em Goiânia. Outra mensagem aqui. Deixa eu ver aqui, pizza calabresa, tem vários naquela. Pizza margarita, diz a Ana Maria Tenório, que é do código 82, eu não sei de onde é que a Ana Maria é agora de cabeça, mas enfim. O Luciano escreve para pizza cinco queijos, é a melhor de todas, e por aí vai.
2: 82 é Alagoas, Letícia está
0: Alagoas,
2: nos lembrando aqui.
0: mensagem lá de
2: E tem
0: Alagoas,
2: muito ouvinte
0: portanto.
2: lembrando uma coisa que eu deixei passar. A gente estava falando mais cedo sobre como aquecer a pizza, né? Requentar a pizza. Eu dei aquela dica da frigideira e tem muito ouvinte lembrando que dá para fazer isso na air fryer também.
0: E aí, se você quiser mandar mensagem para o cbnpizza@cbn.com.br, pode ficar à vontade também. Tá bom, Marcelo. Obrigado, um abraço para você, até mais.
1: Um abraço, bom fim de semana a todos.
2: Bom fim de
0: Valeu.
2: semana, 8 horas.
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2: Sexta-feira, 10 de julho de 2026. O STF prevê para o segundo semestre o julgamento da ação que questiona a validade da lei das bets. A restrição de apostas por beneficiários de programas sociais deve ser um dos principais pontos do debate. A ação principal foi ajuizada pela Procuradoria-Geral da República, que pede a inconstitucionalidade da lei. Na avaliação da PGR, o mercado de apostas virtuais tem caráter predatório, capaz de gerar um quadro grave de violação a direitos fundamentais. Na sexta-feira da semana que vem, o governo vai endurecer as regras de publicidade das bets. Às vésperas da decisão da Copa do Mundo, as empresas serão obrigadas a exibir alertas explícitos de que apostar faz perder dinheiro e pode causar dependência. Pelo menos 11 pessoas morreram.

0: morreram e 19 estão desaparecidas após um incêndio florestal atingir a província de Almeria, ao sul da Espanha. O fogo se espalhou com rapidez por uma área de mata nos arredores da cidade de Los Gallardos e chegou a um povoado. O país enfrenta uma onda de calor com partes da Andaluzia sob alerta em razão das temperaturas elevadas. O governo da Nicarágua cancelou as licenças profissionais de 2 mil advogados sem apresentar justificativa. Profissionais que vivem no exílio classificaram a ação como um ato de repressão e controle público. Uma advogada afirmou à agência de notícias France Press que a decisão representa a morte civil da categoria. A gestão de Daniel Ortega e o Supremo Tribunal da Nicarágua não se manifestaram até o momento. No horário de Brasília, 8:02.
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Acidente no Brasil, hein? Lá em Vigário Geral, uma faixa está ocupada no sentido centro por conta de um acidente envolvendo caminhão e moto na altura da passarela 21. Sete Rio já atua no local.

0: Você que passa pela região da ponte Rio-Niterói, a boa notícia, não tem congestionamento nesse momento, 3 minutos a travessia nos dois sentidos, pode passar com tranquilidade na manhã dessa sexta-feira. Aguardo sua participação aí no 219-9764-2381.
1: 8 e 3.
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3: Muito bom dia a você que escolheu ouvir o Jornal da CBN nesta manhã de sexta-feira, 10 de julho de 2026 e ficar mais bem informado.
2: Plantão Lauro Jardim.

0: Bom dia, Lauro Jardim.
1: Bom dia, Milton. Bom dia, Cássia. Bom dia, ouvintes.
2: Bom dia, Lauro.
0: Lauro, nesta semana, o presidente do PL, Valdemar Costa Neto, disse, em meio a uma série de afirmações que fez, que nos próximos 20 dias o cenário eleitoral teria uma reviravolta. Isso gerou uma série de especulações. O que poderia acontecer com o ex-presidente Jair Bolsonaro? O que você apurou sobre esse assunto?
1: Pois é, Milton. O Valdemar, ele deixou os bolsonaristas bastante excitados nas redes sociais anteontem, quando ele fez essa afirmação. O Valdemar, na verdade, ele repetiu em público a mesma coisa que ele já vinha dizendo nos últimos dias para alguns interlocutores. Ele botou como real a possibilidade do ex-presidente Bolsonaro estar perto de ser solto, se prosperassem ações de revisão criminal da condenação dele por tentativa de golpe de Estado, ações que foram impetradas pelo advogado do PL, o Marcelo Bessa, e ficou no ar se isso realmente poderia acontecer em breve. Ficou no ar se o Bolsonaro poderia participar da campanha do Flávio Bolsonaro ou até se ele poderia ser candidato a presidente. Eu apurei o que tem de realidade, o que tem de fantasia nessa história, Milton. E já adianto aqui para os nossos ouvintes que nessa história a fantasia dá de goleada na realidade. Bom, vamos lá. O que tem são dois processos de revisão criminal que estão no Supremo sob a relatoria do ministro Nunes Marques e, de fato, existe a possibilidade do Bolsonaro conseguir alguns benefícios.

0: Isso até o fim do ano. Se esses processos forem julgados nesse segundo semestre, um deles é o seguinte, um desses benefícios é o seguinte: na volta do recesso do judiciário, que acontece agora dia 1º de agosto, e portanto talvez sejam esses os tais 20 dias que o Valdemar falou para que aconteça algo, na volta do recesso, o ministro Nunes Marques, Milton, ele vai poder decidir monocraticamente por exemplo, uma redução da pena do Bolsonaro. O Nunes Marques poderá também mudar o regime prisional do Bolsonaro para um regime de prisão domiciliar, porque hoje o Bolsonaro já está preso em casa por uma decisão recente do ministro Alexandre de Moraes, que até prorrogou essa domiciliar por um prazo indeterminado, mas é uma decisão essa do Alexandre de Moraes que pode ser reavaliada a qualquer momento. Bom, então, o Nunes Marques pode tomar algumas decisões que beneficiem o Bolsonaro, mas é importante, Milton e Cássia, ficar claro que depois dessa decisão monocrática, isso tudo vai ter que ser referendado pelos outros 9 ministros do Supremo no plenário do Supremo. Agora, não há hipótese do Bolsonaro ser posto em liberdade e disputar a eleição de outubro, como andaram repetindo aí alguns bolsonaristas nas redes sociais, alguns políticos bolsonaristas também, simplesmente porque o Bolsonaro tem 2 inelegibilidades julgadas pelo TSE que não vão ficar extintas. Então, ele está inelegível e ponto final. Por outro lado, em tese, Milton Cassi, o Bolsonaro até poderia ser solto e fazer campanha ao lado do filho por uns tempos. Mas, pelo que eu apurei, essa é uma hipótese que ninguém leva a sério no Supremo. O que pode acontecer, sim, é uma redução da pena de 27 anos e 3 meses a que o Bolsonaro foi condenado pelo Supremo no ano passado. Uma reavaliação da pena é possível, em tese, porque a condenação do Bolsonaro foi anterior à aprovação pelo Congresso da nova lei da dosimetria. Então, isso de fato pode acontecer. Mas nada disso, Milton e Cássia, vai acontecer antes das eleições. No fim das contas, o Valdemar Costa Neto, ele lançou apenas um factoide no ar.
1: Tá bom, muito obrigado por apurar tudo isso, esclarecer, deixar tudo isso mais claro. Muito obrigado e um bom dia para você, Lauro. Bom fim de semana.
0: Bom fim de semana para você, Milton, para você também, Cássia, para os ouvintes. E na segunda eu estou de volta.
2: Até segunda, Lauro. Bom fim de semana. Agora nós temos notícia chegando direto do Rio de Janeiro. Ana Luísa Barreto, bom dia.
3: Oi, Cássia. Bom dia para você, para o Milton, também para os nossos ouvintes. O pai do deputado estadual Alexandre Knoploch, do PL, foi encontrado com 8 unidades de munição de pistola em casa quando foi preso pelo Ministério Público por envolvimento no esquema de corrupção no Instituto Rio Metrópole. Maurício Silva Knoploch dos Santos é diretor de planejamento e projetos da autarquia e foi encontrado em casa no Anil, na zona sudoeste da capital. Segundo o registro de ocorrência, a munição estava no escritório de Maurício, que confirmou que o material era dele e que estava no local havia muito tempo. Ontem, a gente lembra, Maurício, né, e outras 5 pessoas foram presas nessa operação do Ministério Público, inclusive o presidente do Instituto Rio Metrópole, Davi Perini Vermelho, o delegado de Polícia Civil, Franques Dias Nepomuceno, e o ex-procurador do Estado, Marcelo Lopes da Silva. O MP afirma que os acusados movimentaram 86 milhões de reais em contratos firmados pelo Instituto Rio Metrópole entre julho de 2022 e maio desse ano. Os valores eram pagos a 2 empresas e depois transferidos para a ONG Instituto Bio, uma empresa de fachada de onde o dinheiro era sacado em espécie. A escolta era feita pela empresa privada Rio Forte, administrada pelo delegado Nepomuceno. Na decisão em que expediu esses mandados da operação, o juiz Marcelo Rubioli, da primeira vara criminal especializada em organização criminosa, escreveu ser essencial que todas as instituições se alinhem para dedetizar e sanitizar o estado do Rio. Segundo o magistrado, o Rio de Janeiro chegou ao fundo do poço e descobriu que ainda havia uma caixa de gordura. Ao comentar sobre o assunto na entrevista coletiva ontem, o Procurador-Geral de Justiça, Antônio José Campos Moreira, defendeu que as investigações foram possíveis devido à integração com o governador interino, desembargador Ricardo Couto.
4: A constatação é de que há um ambiente institucional voltado à corrupção. A corrupção, ela não é ideológica, não é de partido. A corrupção, quando entranhada no Estado, ela é difícil de apurar, de investigar, porque, em geral, em regra, aparentemente, os atos sob o aspecto formal estão perfeitos. Então, o nosso interesse é permanente, institucional, e repito, a nossa atuação está sendo facilitada porque os fatos estão sendo trazidos ao nosso conhecimento pelo Poder Executivo.
3: Durante as investigações, os promotores também encontraram um caso de nepotismo envolvendo a família do deputado estadual Alexandre Knoploch. A denúncia do MP apontou que a nora de Maurício Knoploch, Amanda Páscoa, ocupava um cargo comissionado no Instituto Rio Metrópole desde 2020. O procurador Antônio José ainda definiu que o estado do Rio se tornou um antro de corrupção.
4: Algo que está se tornando muito claro. E isso talvez explique aí a situação de dificuldade financeira pela qual o nosso Estado passa há décadas. Inúmeras estruturas do Estado foram cooptadas por delinquentes, por marginais, transformando essas estruturas do Estado em antros de corrupção.
3: Ao todo, o Ministério Público denunciou 11 pessoas por organização criminosa, corrupção passiva, fraude em licitação e lavagem de dinheiro. A Justiça determinou o afastamento dos acusados de cargos públicos e a Polícia Civil abriu um processo disciplinar contra o delegado Franques Nepomuceno. Nossa reportagem não conseguiu contato com a defesa dos citados. Nas redes sociais, o deputado Alexandre Knoploch, do PL, se disse surpreso com a operação e afirmou que a permanência do pai na autarquia não se trata de uma indicação política dele. Milton e Cássia.
2: Muito obrigada. Essa foi a Ana Luísa Barreto falando direto do Rio.
1: Agora são 8 horas e 14 minutos. Você vem acompanhando certamente no noticiário o caso daquela família que mantinha uma mulher como doméstica, sem pagar um tostão. Isso há 55 anos, a mulher tinha um pouco mais de 60 anos, 62 anos, quando o caso foi descoberto agora. Nós vamos até Fortaleza, a Camila Magalhães tem novidades sobre esse assunto, as medidas que estão sendo adotadas depois da descoberta desse caso. Camila Magalhães, bom dia.
5: Bom dia para você, Milton, para Cássio e para quem nos acompanha na CBN. Milton, a Prefeitura de Fortaleza exonerou Zamara Alencar Brasil Andrade do cargo que ela ocupava na Secretaria Municipal da Conservação e Serviços Públicos desde 1º de março de 2017. A servidora pública é citada como membro dessa família, empregadora da doméstica de 62 anos, resgatada após ficar 55 anos sem receber salário. A decisão foi assinada pelo prefeito de Fortaleza, Evandro Leitão, e publicada no Diário Oficial do município. Zamara atuava desde março de 2017 como assessora técnica na Coordenadoria Administrativa Financeira da Secretaria. Além da servidora pública, a família empregadora é composta por um casal aposentado, um advogado, um médico veterinário e uma empregada pública. São eles Paulo Martins Brasil, aposentado casado com Aurora Dalva Bastos de Alencar Brasil, que é aposentada, casada com Paulo, Paulo Martins Brasil, filho, que é advogado, Tiago Silva Andrade, médico veterinário e marido de Zamara, e Nayara Alencar Brasil Magalhães, que é empregada pública. Em nota, a família empregadora da doméstica nega com veemência as acusações divulgadas até o momento, que não retratam a relação de convivência, cuidado e afeto construída ao longo de décadas com a senhora envolvida. A nota lamenta ainda que julgamentos precipitados tenham se tornado públicos. Relembrando o caso, uma mulher de 62 anos foi resgatada em condições análogas à escravidão em um condomínio de luxo na cidade de Eusébio, que fica na região metropolitana de Fortaleza. A vítima desempenhou atividades como cuidar da casa e das crianças da família por 55 anos, sem receber salário. A rotina dela começava diariamente por volta das 4h30, quando ela preparava o café da família e organizava a saída das crianças para a escola. Os empregadores firmaram um termo de ajuste de conduta com o Ministério Público do Trabalho, no qual assumiram obrigações destinadas à proteção social da trabalhadora, como a regularização dos recolhimentos previdenciários relativos ao período reconhecido, pagamento de R$50 mil a título de verbas rescisórias e aquisição de um imóvel residencial para a trabalhadora. Eles devem começar a pagar salário e indenização para a vítima de imediato. O resgate foi realizado no dia 24 de junho por uma equipe da Auditoria Fiscal do Trabalho após denúncia anônima feita ao Disque 100. Milton e Cássia.
1: Muito obrigado pelas suas informações. Eu queria só deixar assim, bem claro para nós, né? Porque a fala da família, na defesa, a família diz assim, estão distorcendo a situação desta senhora. Esta senhora a qual nós estamos referindo, que hoje tem 62 anos, começou nesta situação, seja ela qual for, aos 7 anos. Ela está há 55 anos atuando, trabalhando. Então ela era uma menininha, esta senhora era uma menininha quando tudo isso se iniciou, seja lá o que for. A forma que a família acredita estar tratando, cuidando, etc. Mas ela está atuando nessa função desde os 7 anos.
2: Inclusive, eles chegaram a alegar, Milton, que havia uma relação de afeto com essa senhora que começou a trabalhar na casa quando era uma criança. E, claro, teve um tratamento completamente diferente das outras crianças que passaram por aquela casa. Nunca foi à escola, não foi sequer alfabetizada. Então, de fato, não era uma relação de afeto e não dá para dizer que ela era tratada como uma pessoa da família, muito longe disso.
1: Sem dúvida. São 8 horas e 18 minutos. Deixa só eu trazer aqui a última, mais uma informação. Nós estamos acompanhando também a participação do vôlei brasileiro, vôlei feminino, que está na Liga das Nações, enfrentando a Polônia, segunda rodada da terceira semana da Liga das Nações, lá em Osaka, no Japão. O Brasil venceu o primeiro set, 25-20, e agora estava atrás, empatou o jogo e nesse exato momento a Polônia passou à frente, 21-20, bem mais disputado este segundo set. E nós seguimos atualizando para você, o Brasil, que disputa a liderança da Liga das Nações de Vôlei com os Estados Unidos. 8:19.
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2: 8:20.
9: 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O Léo Vieira está de volta para conversar com a gente com atualizações do trânsito, Léo.
10: Isso mesmo, Pedro. Estou de olho na movimentação do trânsito na Zona Sul. Para quem está circulando pelo trecho da Epitácio Pessoa, teve um acidente envolvendo um carro e uma moto ali no trecho próximo a Mário Ribeiro. O trânsito ainda está interditado com uma faixa ocupada ali e o trânsito vai apresentando retenções para quem circula pela região. Trânsito já bem impactado ali nesse entroncamento entre Mário Ribeiro e Epitácio Pessoa, ali na altura do Jardim de Alá. Para quem está circulando em direção ao túnel Rebouças, observa retenção na Epitácio ali no trecho da Fonte da Saudade. Para quem está optando pela Borges, dá para ganhar um tempinho no acesso ao túnel Rebouças. No sentido Gávea, da Borges Medeiros, retenções entre a sede náutica do Vasco da Gama e a chegada ao trecho da Ípica. Para quem está optando pela rua Jardim Botânico, no acesso ao Rebouças, também dá para ganhar um tempinho. O trânsito é mais complicado em direção à Gávea, no trecho entre o Parque Laje e o

0: truncamento ali no cruzamento com a Pacheco Leão. Para quem está circulando pelo Rebouças, observa o bom panorama na chegada ao Rio Comprido, trânsito mais complicado para quem segue em direção à Lagoa no momento, com retenções nas duas galerias e lentidão no elevado da Paulo de Fronten, principalmente no trecho de junção com o elevado Rufino Pizarro, ligação entre Linha Vermelha e o túnel Rebouças. Quem opta pelo 31 de março e túnel Santa Bárbara na saída do centro em direção à Zona Sul, consegue ganhar um tempinho. Outra boa opção é o aterro do Flamengo. Pedro.
1: Boa, Léo. Até já.
0: Até já.
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2: Você ouvinte CBN, segue participando com a gente pelo 21 997 64 23 81. Muitas participações chegando por aqui comentando sobre o dia da pizza. Hoje, 10 de julho, os ouvintes mandam indicações de pizzarias, as pizzas favoritas. E o nosso ouvinte Reinaldo, aqui ele vai dar uma humilhada na gente, hein? Manda um áudio pra gente contando uma historinha aí. Fala, Reinaldo, bom dia.
3: Bom dia, Reinaldo aqui. Eu produzo minhas próprias pizzas, veja aí, ó. E a preferida, sem dúvida, é a mussarela, gorgonzola e manjericão.
2: E você vê a imagem que ele mandou pra gente, hein? Só pra deixar a gente com água na boca, né, Reinaldo? Olha lá, pizza caseira, ele faz em casa, gente. Que beleza. Quiser mandar aqui pra Rádio CBN, tá? Fica à vontade, Reinaldo. Obrigado pelo seu carinho, pela sua gentileza. Parabéns, hein? Muito bonitas as pizzas. Nossos ouvintes seguem participando. A Lígia de Castro manda mensagem. Ela diz que a pizza favorita dela é com fatias finas de figo e presunto parma. Chique, hein? E que ela compra uma pizza lá que ela mais gosta, né? Na pizzaria Daca. Acho que é assim a pronúncia, né, Lígia? Obrigado pela sua mensagem. É uma pizzaria lá de Ipanema. Tem Ipanema em Copacabana, ela conta pra gente. E você, ouvinte CBN, manda sua mensagem no 21 997 64 23 81. Agora 8h25, vou acionar o Diogo Bugalho na nossa apuração com outras informações. Diogo.
4: Pedro, a Prefeitura de Niterói, em conjunto aí com a Polícia Civil e o Programa Segurança Presente, fizeram uma operação, veja só, de combate à instalação clandestina de internet em Piratininga, na região oceânica. Essa operação, que aconteceu ali na comunidade da ciclovia, resultou na prisão de um homem, na apreensão de dois veículos usados pelo esquema criminoso e diversos equipamentos empregados na distribuição ilegal de sinal. Os agentes localizaram aí os dois carros, do modelo Fiat Uno, usados pelo esquema criminoso, e dentro dos automóveis foram encontrados 15 amplificadores para rede de TV a cabo, aproximadamente 100 metros de fios de diversas bitolas, distribuidores, módulos, repetidores de sinais, além de ferramentas profissionais como furadeira, martelete ali, usados na instalação. Os veículos e o material apreendido vão ser periciados pela Polícia Civil, que continua com essas investigações na delegacia ali de Itaipu, a partir da prisão em flagrante e de todos esses indícios para identificar aí outros envolvidos. Além da concorrência desleal com as empresas legalizadas, Pedro, a instalação clandestina das redes de internet costuma acontecer por meio de ligações irregulares nos postes, sem qualquer autorização dos órgãos competentes, comprometendo a infraestrutura urbana, oferecendo riscos e dificultando, claro, a prestação dos serviços que são legalizados e essenciais. Volto com você.
2: Muito bem, Diogo. Obrigado pela informação. Operação importante que ocorreu lá em Niterói. Agora, 8h26.
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2: Léo Vieira de volta para indicar para a gente os melhores caminhos, Léo.
6: Pedro, estou de olho na movimentação do trânsito agora para quem está circulando na saída da Zona Norte em direção ao centro. Para quem está pelo trecho do Engenho Novo, observa o trânsito intenso na Marechal Rondon, com dificuldades entre o Sampaio e a chegada ao Riachuelo e também a passagem por São Francisco Xavier. Para quem está circulando a partir do Meia em direção à região do Maracanã, dá para ganhar um tempinho pelo trecho da Arquias Cordeiro e mais à frente o acesso para Souza Barros, Rua do Engenho Novo e a chegada na Nery. O trânsito por lá vai fluindo sem grandes problemas. Quem está optando pelo Araújo Leitão e Barão do Bom Retiro vai encontrando dificuldades ali, principalmente no caminho para o Grajaú e no acesso à Vila Isabel, entre o trecho da José do Patrocínio e também a chegada a Teodoro da Silva. O motorista vai encontrando dificuldades. Para quem está pelo trecho de Vila Isabel, Teodoro da Silva com trânsito de intenso alento até a chegada ao trecho do Maracanã. Quem está optando pela Maxwell consegue ganhar um tempinho. Mas a partir ali do entroncamento com Araújo Lima, o trânsito segue de intenso alento até o trecho do Maracanã. Para quem está pela Rei Pelé, problemas entre o trecho do estádio e a chegada de General Canabarro no caminho para

0: da bandeira, esconde Niterói e Bartolomeu de Gusmão, tem melhor panorama, Pedro.
1: Valeu, Léo, você volta logo mais com outras informações.
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1: E vão chegando mais mensagens por aqui pelo nosso WhatsApp no 21 997 64 23 81. Obrigado pelo seu carinho, pela sua audiência aqui em 92,5 FM. Olha, muitos ouvintes comentando aqui essa operação que o Diogo Bugalho trouxe pra gente lá em Niterói contra o Gato Net. É o caso da Cláudia Costa. Ela manda mensagem dizendo que essas intervenções são importantes e parabeniza a cidade de Niterói pela operação de hoje. Outros ouvintes mandam mensagem comentando sobre o dia da pizza, né? Ainda com sugestões. O Matheus, lá de São Gonçalo, ele sugere aqui e ele falou que pediu a Dona Toscana, uma pizzaria lá de São Gonçalo, né? Melhor de Niterói e São Gonçalo, ele disse. Que ele pediu ontem, inclusive, num encontro com amigos. Nem sabia que hoje era dia da pizza. Vai ter que pedir de novo, hein, Matheus? Se fosse você, aproveitava essa desculpa aí pra emendar já 2 dias seguidos de pizza. Nosso ouvinte Mário Luiz manda mensagem pra gente que a pizza favorita dele é de 4 queijos. E você, ouvinte CBN, vai mandando. Obrigado pelo seu carinho, pela sua audiência. E tem gente que manda aqui pra gente já, ó. Nosso ouvinte Felpe manda pra gente, ele diz o seguinte, que boa mesmo é a pizza de frigideira com café, né? Aquela amanhecida, sabe? Essa eu gosto demais, hein? Comeu no dia anterior, acordou cedinho ali, colocou aquela pizza pra esquentar, e aí toma um cafezinho com pizza, meu amigo. Aí é só alegria, né? Não tem pra onde correr. Sextou, hein, gente? Obrigado pelo seu carinho, pela sua audiência. Vamos juntos até 9h30 com mais informação. Aqui em 92,5, eu sigo por aqui te aguardando no 21 99764 2381.

0: 8:30.
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Sexta-feira, 10 de julho de 2026. O STF encerrou definitivamente o processo da revisão da vida toda. A disputa judicial se arrastou na corte ao longo de anos. O Supremo consolidou o entendimento de que segurados do INSS não têm direito de incluir contribuições feitas antes de julho de 1994 no cálculo das aposentadorias. A Polícia Civil do Paraná prendeu preventivamente o homem flagrado por câmeras de segurança enquanto chutava o rosto da filha de 3 anos. O caso aconteceu no domingo, no município de Francisco Beltrão. O pedido de prisão foi formalizado após os investigadores identificarem que o agressor tem histórico de violência doméstica. A Prefeitura de Fortaleza exonerou Zamara Alencar Brasil Andrade do cargo que ela ocupava na Secretaria Municipal de Conservação e Serviços Públicos desde 1º de março de 2017. A servidora é citada como integrante da família empregadora da doméstica de 62 anos, resgatada depois de ficar 55 anos sem receber salário. A decisão foi publicada no Diário Oficial do município. No horário de Brasília, 8h31.

Atualize você, ouvinte CBN. O Léo Vieira já falava mais cedo sobre esse caso e segue complicada a situação ali na Borges de Medeiros, viu? No sentido da rua Mário Ribeiro, uma faixa está ocupada ainda nesse momento, próxima à Avenida Epitácio Pessoa, por causa de um acidente envolvendo carro e moto. O trânsito é intenso, tem viatura dos bombeiros ali na região,

0: carro parando uma das faixas da via, por isso, trânsito bem complicado, a Sete Rio e os bombeiros, como eu disse, já estão no local.
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2: O Brasil perdeu o segundo set para a Polônia, em partida disputada pela Liga das Nações de Vôlei Feminino. No primeiro set havia vencido a Polônia por 25-20, perdeu agora o segundo set por 25-23. Já se iniciou o terceiro set e a vitória parcial é brasileira, 6-2. Por enquanto, como disse, jogo válido pela Liga das Nações de Vôlei Feminino, liga que está sendo disputada nessa etapa em Osaka, no Japão. 8h33, acompanhe agora o É da Sua Conta do PicPay, com Renata Flores.
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2: 8h35 agora.
4: Temos informação chegando direto de Paris, da Rádio França Internacional. Estamos com a Lúcia Mizel, que nos fala a respeito do enterro do Ayatolá Ali Khamenei no Irã. Lúcia, bom dia para você.
5: Bom dia, Cássia. O enterro aconteceu nas primeiras horas dessa sexta-feira em Mashhad, cidade natal de Khamenei, praticamente uma semana depois do início das cerimônias fúnebres, que percorreram vários lugares no país. Um avião de combate escoltou a aeronave que transportava os restos mortais de Ali Khamenei até Mashhad, onde fica o santuário do Imã Reza, o lugar mais sagrado do Islã xiita do país. O sepultamento aconteceu sem a presença aparente do filho e sucessor do Ayatolá, Mojtaba Khamenei. Segundo imagens ali divulgadas por um canal local, o enterro é marcado pela retomada do conflito entre Estados Unidos e Irã. Na madrugada de hoje, Washington realizou disparos contra cerca de 90 alvos militares, de acordo com o exército americano. Teherã acusou os americanos de terem bombardeado também a infraestrutura civil para ofuscar o funeral de Khamenei, que foi morto em uma operação dos Estados Unidos em 28 de fevereiro, no início da guerra. Várias pontes e a ligação ferroviária entre a capital e Mashhad foram danificadas no Irã. O presidente americano Donald Trump declarou nesta semana que a trégua com o país estava encerrada e criticou os dirigentes iranianos. Um protocolo de acordo de cessar-fogo havia sido firmado entre Washington e Teherã em 17 de junho passado. O gabinete do primeiro-ministro de Israel, Benjamin Netanyahu, informou que ele e Donald Trump conversaram nas últimas horas sobre os últimos movimentos ali americanos na região do Golfo. Essas são as notícias aqui da França. Cássia, Milton, volto com vocês no estúdio.

0: Muito obrigada. Essa foi a Lúcia Miesel.
1: Nós temos agora 8 horas e 37 minutos. Ainda hoje a gente falou com você aqui sobre o caso daquele pai que agrediu a filha de 3 anos em Francisco Beltrão, uma cidade do Paraná. Esse homem já está preso. Ele foi flagrado por câmeras. Uma pessoa tentou intervir, conversar. Ele ameaçou essa pessoa, inclusive. Depois seguiu em frente. Ali tem um histórico também de outras violências domésticas. E nós temos, infelizmente, nessa semana, um outro caso que teve um desfecho ainda mais grave. E nós vamos trazer essas informações para você aqui no Jornal da CBN com a Kathleen Moreira, que está em Porto Alegre. Um caso envolvendo um missionário dos Estados Unidos que já foi preso por espancar o filho no Rio Grande do Sul e, infelizmente, nesse caso, a criança morreu. Kathleen Moreira, bom dia para você.
2: Oi, bom dia, Milton, Cássia, bom dia a todos os ouvintes. Esse caso tem grande repercussão aqui no Rio Grande do Sul e a gente acompanha os desdobramentos, infelizmente, após a morte desse menino de 3 anos em Viamão, na região metropolitana de Porto Alegre. E o que a polícia aponta é de que esse pai, um missionário dos Estados Unidos, agrediu o filho porque a criança não deu bom dia. O Ministério Público acionou a Interpol para receber informações sobre esse homem e o objetivo é entender se ele é investigado por crimes anteriores. A Polícia Civil do Rio Grande do Sul afirma que o menino era agredido como uma forma de correção e disciplina. E entre os argumentos para justificar essas agressões estão a cultura e a religião da família. Oliver Golden Grayson teve morte cerebral confirmada ontem depois de sofrer as agressões do pai, Dandre Germaine Grayson, de 33 anos. Segundo a subprocuradora para assuntos institucionais do Ministério Público do Rio Grande do Sul, Alessandra Moura Bastian da Cunha, o objetivo é entender se Dandre seria investigado por crimes anteriores até relacionados à violência. Se ele já não tinha também antecedentes nos Estados Unidos, se era procurado lá, para entender realmente a situação dele antes de migrar para o Brasil. E antes dessa família chegar ao município de Viamão, aqui no Rio Grande do Sul, ela já era monitorada em São Paulo e em Santa Catarina, onde também moraram. As investigações apontam que a mãe também praticava violência contra os filhos. Maiana Angelina Rogers foi presa preventivamente ontem. Ela nega as acusações e alega que o marido dizia estar disciplinando as crianças de forma rígida, porém correta. A investigação apura também se essa mulher não sofria violência doméstica. Agora está falando na Rádio Gaúcha a delegada Luana Medeiros, que afirmou que os irmãos do menino morto pelo pai eram agredidos há pelo menos 8 anos. Milton e Cássia, volto com vocês.
1: Muito obrigado. As informações foram da Kathleen Moreira sobre mais esse caso absurdo de violência dentro da família. 8h40.
0: Temos agora informação chegando direto da Bahia. Informação com a Fernanda Cruz, que fala a respeito da situação de um deputado baiano condenado a mais de 36 anos de prisão por crimes ligados ao Estatuto do Desarmamento. Fernanda Cruz, bom dia.
3: Bom dia para você, Cássia, Milton e ouvintes da Rádio CBN. O deputado estadual da Bahia, Kleber Christian Escolano de Almeida, conhecido como Bingalinha do Partido Avante, foi condenado pela Justiça da Bahia a mais de 36 anos de prisão por crimes previstos no Estatuto do Desarmamento. A sentença foi proferida ontem pela vara criminal e de crimes contra a criança e o adolescente da comarca de Feira de Santana. A condenação reúne penas de 26 anos e 3 meses de reclusão, além de 10 anos e 6 meses de detenção, todos em regime inicial fechado, além do pagamento de multas. A decisão também determina que o parlamentar permaneça preso durante a tramitação dos recursos. Além de Binho Galinha, outras 4 pessoas foram condenadas, entre elas a esposa do deputado, Maiana Cerqueira da Silva, que foi sentenciada a 3 anos e 6 meses de reclusão em regime aberto. Um 6º investigado, Kleber Herculano de Jesus, conhecido como Charutinho, teve a punibilidade extinta em razão de sua morte. Ele foi assassinado em uma emboscada na cidade de Feira de Santana, na Bahia, e era apontado como um dos chefes de uma facção criminosa do Rio de Janeiro e tinha um histórico de homicídios, tráfico de drogas e associação criminosa. A ação é um desdobramento da Operação El Patrón, que investiga o suposto envolvimento do deputado baiano com organização criminosa.

0: criminosa, lavagem de dinheiro e exploração de jogos de azar. Esses outros processos seguem em tramitação e não foram objeto da sentença de ontem. Na decisão, a magistrada concluiu que o deputado baiano Binho Galinha mantinha um arsenal distribuído em diferentes imóveis urbanos e rurais, com armas de uso permitido e restrito, munições e armamentos com numeração adulterada ou suprimida. De acordo com a investigação, parte desse material foi apreendida durante o cumprimento de mandados de busca da operação. O deputado estadual Binho Galinha está preso desde outubro do ano passado. Ele permanece custodiado em uma sala de Estado-Maior do Centro de Observação Penal no Complexo Penitenciário de Mata Escura, que fica em Salvador. A juíza também comunicou oficialmente à Assembleia Legislativa do Estado da Bahia para que adote as providências cabíveis em relação ao mandato do deputado Binho Galinha, que inclusive é pré-candidato à reeleição à Assembleia Legislativa do Estado da Bahia. Cássia.
1: Muito obrigada. Esta foi a Fernanda Cruz, às 8h43.
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1: 8h46.
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9: 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Léo Vieira de volta para conversar com a gente. E Léo, tava de olho aqui na Ponte Rio-Niterói hoje, parece tudo mais tranquilo por lá, né? Olhei desde cedo aqui, teve um acidente mais cedo lá, mas há mais de uma hora, tudo resolvido. Trânsito bom, aparentemente, nessa sexta-feira. Será que é por conta das férias escolares, hein, Léo Vieira?
10: Acredito que seja já em função das férias escolares, Pedro. Mobilidade bem reduzida, inclusive no centro de Niterói nesta manhã, para quem está circulando ali pelo trecho da ponte. Neste momento, tempo de travessia ficando em 13 minutos. Trânsito é apenas intenso ali na saída de Niterói e na chegada ao trecho ali próximo ao pedágio. Mas dali em diante, o motorista não encontra dificuldades em direção ao centro do Rio. Para quem está saindo ali do trecho do centro de Niterói, observa um bom panorama neste momento na Marquinhos Paraná, na Jansen de Melo, no caminho para a ponte. Roberto Silveira também com um bom panorama. Para quem está circulando no centro de Niterói, mas ali em direção ao trecho da Avenida Hernani do Amaral Peixoto e também na chegada à Rua São João, ali na ligação com o terminal rodoviário e a Estação das Barcas, o trânsito é mais intenso na Jansen de Melo. Mas para quem está ali pelo trecho da Marechal Deodoro, observa o trânsito fluindo sem dificuldades. Na Rua São João, trânsito mais intenso no cruzamento com a Visconde de Rio Branco. Para quem está circulando pelo trecho da Hernani do Amaral Peixoto, trânsito fluindo sem problemas. Para quem está pelo trecho da Alameda, também vou observando bom panorama. Pela Niterói Manilha, tudo tranquilo entre o trecho de Itaboraí e a chegada vindo do contorno no sentido de Niterói, trânsito fluindo sem problemas. Para quem sai de São Gonçalo, ainda há dificuldades no trecho de Alcântara e na chegada ao trecho de Columandê, também na passagem entre Tribobó e o Trevo de Maria Paula, o motorista vai encontrando o trânsito mais intenso em direção à Alameda. Pedro?
9: Tá bom, Léo, tem aquele ditado que diz, né, não quero saber quem pintou a zebra, eu quero o resto da tinta, né? Então se tá bom o trânsito em alguns pontos, a gente vai assim comemorando. Léo, valeu.
10: Exatamente, até mais.
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9: E na nossa apuração, o Diogo Bugalho chega com informações sobre o motociclista que foi morto no recreio. Diogo?
12: Pois é, Pedro. A Polícia Civil está investigando a morte desse motociclista de 63 anos em um acidente com um caminhão na madrugada de quarta na Avenida Salvador Allende. O Altair Marins Appelfeller vai ser enterrado nessa sexta-feira no cemitério de Irajá. O motorista desse caminhão que atropelou o Altair fugiu sem prestar socorro. De acordo com a família, o motociclista saiu de Barra de Guaratiba, onde morava, e seguia para Duque de Caxias, onde trabalhava como rodoviário. Imagens de câmeras da Sete Rio mostram que o sinal estava aberto para ele quando o caminhão avançou o cruzamento e atingiu a moto por volta de 3 da manhã. A filha da vítima, Ana Paula Appelfeller, disse ao G1 que a família espera que o responsável seja identificado e responda pelo caso. A Polícia Civil está investigando, portanto, já solicitou todas as imagens desse acidente, está fazendo diligências aí para tentar identificar o motorista do caminhão. O condutor pode responder por homicídio culposo na direção de veículo automotor com aumento da pena pela fuga do local do acidente. Pedro?
9: Caso triste, Diogo. Obrigado pelas suas informações. A gente vai seguir acompanhando essa investigação. São 8 horas mais 51 minutos. Deixa eu passar rapidinho pelo Jornal o Globo de hoje. A gente faz sempre a leitura do jornal e melhor informa você, ouvinte CBN, aqui na nossa frequência, 92,5. E te conto hoje uma notícia bem legal, porque as prefeituras do Rio e de Niterói estão criando um selo agora para certificar embarcações que realizam passeios de observação de baleias jubarte aqui na região do Rio durante essa temporada, né, de passagem da espécie pelo litoral brasileiro. Isso acontece sempre entre junho e novembro. Você já fez esse passeio? Eu tenho vontade, viu? Já me deu esse desejo por aqui. Eu já, inclusive, procurei algumas empresas para fazer e ainda não tive a oportunidade. Essa iniciativa ela busca garantir a proteção dos animais e a segurança de passageiros e tripulações por meio da capacitação, então, dos mestres, né, de embarcação, proprietários, os guias, as agências de turismo, os próprios hotéis. Esse treinamento que aborda biologia, ecologia, conservação e boas práticas de navegação, claro, sempre para ter esse acesso ao meio ambiente, né? Ter esse acesso às baleias, uma experiência muito legal mesmo, mas para não prejudicar essa passagem delas por aqui. Até o momento, 13 embarcações das duas cidades, Niterói e Rio, já receberam essa certificação, que vale por um ano. Para obter esse selo, as empresas têm que cumprir requisitos de segurança, está em dia com a Capitania dos Portos. É um projeto também que estabelece normas para observação das baleias, uma distância mínima de 100 metros ou 200 metros no caso de fêmeas com filhotes e um limite de 30 minutinhos ali perto desses animais. Muito legal essa iniciativa das prefeituras.

0: leituras. Agora, 8h53.
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0: Léo Vieira com os olhos de águia dele, de olho no trânsito do Rio. Léo.
2: Pedro, estou de olho na movimentação do trânsito para quem está na ligação entre a Zona Norte e a Zona Sudoeste, quem está pela linha amarela, trânsito também mais tranquilo. Apenas intenso no trecho de Bom Sucesso na chegada à Avenida Brasil, no sentido Fundão. Sentido Barra da Tijuca, tem um afastamento por conta da reversível que é montada todas as manhãs e observa dificuldades entre a Vila do João e a chegada ao trecho de Bom Sucesso, entre Higienópolis e a passagem por Pilares, o motorista vai perdendo tempo. No trecho de Jacarepaguá, entre a freguesia e o acesso à Avenida Ayrton Senna, o motorista também vai encontrando dificuldades. Nessa ligação entre Zona Norte e Zona Sudoeste, prefira a autoestrada Grajaú-Jacarepaguá, onde o panorama é mais tranquilo. Pela Transolímpica, quem circula em direção ao Recreio, observa retenções já no trecho da Taquara e na chegada a Curicica. No acesso ao Salvador Allende, o trânsito também com dificuldades, mas melhora até a chegada ao trecho do Recreio. Pedro.
0: Valeu, Léo. Até já.
2: Até já.
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0: Allez, Mbappé, Mbappé, la frappe. Ouais. Et oui, Kylian Mbappé, après le pénalty raté, délivre l'équipe de France dans ce quart de finale.
1: Muito
0: de la
1: bom dia para você, Paulo Vinícius Coelho.
2: Bonjour, mon amour. Bonjour, Milton e Cassia.
3: Ai, bom dia, PVC.
2: Bom dia.
1: O que esta França tem além de Mbappé?
2: Mas é a camisa verde. A diferença dessa França.
3: A verdinha é deu sorte.
2: A gente vai ter que pegar. Não sei se vai pegar a França de novo na final, né? Só como a gente já falou aqui, só uma vez houve uma final repetida, duas Copas seguidas. Alemanha e Argentina em 86 e 90. A França e Itália foi em 70 e 94, mas seguidamente só Alemanha e Argentina. A Argentina ganhou em 86, a Alemanha ganhou em 90. Pode acontecer de novo França e Argentina, como aconteceu em 2018 no Qatar, quando a França não perdeu, né? Empatou e perdeu nos pênaltis. A França tem uma certa dificuldade, mas o Marrocos teve muito mais, que o Marrocos não conseguiu se colocar como colocou no jogo contra o Brasil na estreia. A França não deixou, marcou pressão o tempo inteiro, circulou a bola o tempo inteiro, teve mais posse de bola o jogo todo e fez. O esbarrou foi no goleiro Bono. O Bono tem um livro do norueguês Joer Velt, Nordelt, que fala sobre a pressão do pênalti. O livro se chama The Pressure. E cita como para os técnicos é fundamental tratar os pênaltis como uma questão que pode mudar a vida de um garoto que bata um pênalti ou de um goleiro que o defenda. E ele aponta o Bono como goleiro do Marrocos, como o goleiro que mais se especializou em defender cobranças de batedores que esperam a decisão do goleiro. Vai até o final, vê para que lado o goleiro mexe o joelho, bate no outro canto. E o Bono consegue fazer essas defesas. Ontem o Bono se tornou o goleiro com o maior número de defesas de pênalti na história das Copas. Empatado com Subasic da Croácia, Livakovic da Croácia, Schumacher da Alemanha, das Copas de 82 e 82.

0: e que nós estamos aqui para tentar ganhar o torneio e mostrar aos jovens, já que agora eu sou um velho, que a gente tem que ganhar a Copa do Mundo. Ele tem 27 anos.
1: 27 anos. Agora, depois da partida, PVC, desculpa te interromper, ele tava com
0: Imagina.
1: um gelinho no pé. Tá tudo bem com ele,
2: Não,
1: né?
2: tranquilo.
0: Aparentemente tá. Foi até.
2: Tomou
0: Quando ele
2: uma pisada no meio
0: saiu.
2: do jogo, né?
0: Mas ele não vai ser dúvida pra semifinal. A dúvida vai ser se vai ser Espanha ou se vai ser Bélgica que se enfrentam hoje em Los Angeles. A Espanha tem uma coisa que passa batido pra muita gente. Você ouviu o caminho da Espanha? A Espanha jogou o primeiro mata-mata em Toronto, que é um pouco acima de Nova York, portanto, no Canadá, mas um pouco acima de Nova York, portanto, Costa Leste. Atravessou para Dallas, fez as oitavas de final em Dallas, foi para Los Angeles, porque era para encontrar os Estados Unidos. Quer dizer, a tabela dos Estados Unidos, que é só Santa Clara, Los Angeles, Seattle, tudo Costa Oeste, ele ia enfrentar um time que veio atravessando os Estados Unidos e que vai atravessar de volta, porque depois ela volta para Dallas para fazer a semifinal, se classificar para a semifinal contra a França, e depois faz a final em Nova York. A Espanha está cruzando o país duas vezes, porque era para pegar os Estados Unidos. Até a tabela teve um certo favorecimento dos Estados Unidos, que caíram em Seattle contra a Bélgica. A Bélgica não ganha da Espanha desde 1980, são 10 jogos. Mas eliminou a Espanha nos pênaltis em 86 no México. Os espanhóis estão com isso muito na cabeça. A Espanha não tomou nenhum gol. A França tem o melhor ataque com 15.
2: Aguardemos então para ver, porque essas duas partidas estão de um lado da chave, do outro lado da chave nós temos amanhã Noruega, Inglaterra, Argentina e Suíça. Muito obrigado, Paulo Vinícius Coelho. Bom dia para você.
0: Bom dia, agora falta um para as oito em Boston, nos Estados Unidos.
2: Perfeito, meu amigo, obrigado. Hoje a transmissão começa
1: 3h30.
2: 3h30 da tarde aqui na programação da CBN e eu sigo de olho lá na seleção brasileira de vôlei, Liga das Nações. Brasil venceu o terceiro set, sim. Vencemos o primeiro 25-20, estamos enfrentando a Polônia. Perdemos o segundo, 25-23. Sete equilibradíssimo também o terceiro, mas o Brasil venceu, fechou agora. 25-23 também para o Brasil. Daqui a pouquinho vamos para o quarto set, pode ser o último. O Brasil pode fechar em 3-1. Mas a ver ainda, essa disputa está em aberto. 9 horas agora.
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0: Sexta-feira, 10 de julho de 2026. O banqueiro Daniel Porcaro oferecia até 2 milhões de reais a influenciadores por postagens em redes sociais contra o Banco Central. A informação faz parte da decisão do ministro do STF, André Mendonça, que autorizou a realização da décima fase da Operação Compliance Zero. Apontado pela Polícia Federal como principal articulador do esquema, o publicitário Thiago Miranda Silva foi alvo de busca e apreensão. Os contratos com os influenciadores valiam por 3 meses e previam 8 postagens mensais. Para evitar o vazamento e manter a aparência de movimento natural contra a autoridade monetária, havia cláusulas de sigilo absoluto com multa de R$800 mil. Os interessados em participar do ProUni do segundo semestre têm até às 11 horas e 59 minutos da noite de hoje para fazer a inscrição. O processo é realizado exclusivamente pelo portal Acesso Único com login gov.br. De acordo com o Ministério da Educação, serão oferecidas cerca de 470 mil bolsas em 380 cursos de graduação de mais de 800 instituições particulares de educação superior. O resultado da primeira chamada vai ser divulgado na quarta-feira da semana que vem. A varejista online Shein recebeu a autorização da Comissão Reguladora de Valores Mobiliários da China para vender ações na Bolsa de Valores de Hong Kong. A empresa aguardava o sinal verde de Pequim havia um ano. O movimento pode ajudar a Shein a ingressar em outros mercados importantes, como Nova York e Londres. No horário de Brasília, 9:02.
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0: 9:03.
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2: Muito bom dia a você que escolheu ficar mais bem informado ouvindo o Jornal da CBN nesta sexta-feira, dia 10 de julho de 2026. E falamos ao vivo do Rio de Janeiro, Pedro Boneberg tem informações sobre o IPCA de junho, divulgado agora há pouco pelo IBGE. Pedro Boneberg, bom dia.
3: Milton, bom dia a você e a todos. A inflação oficial do país desacelerou em junho e ficou em 0,16%, segundo o Índice Nacional de Preços ao Consumidor Amplo, IPCA, divulgado agora pelo IBGE. O resultado representa uma queda de 0,42 ponto percentual em relação ao mês de maio, quando o índice havia registrado alta de 0,58%. No acumulado do ano, o IPCA soma 3,36% e em 12 meses a inflação fica em 4,64%. A desaceleração foi influenciada dessa vez, Milton, principalmente pela queda de 0,24% no grupo Alimentação e Bebidas, que exerceu o maior impacto negativo sobre o índice. Os preços da alimentação no domicílio recuaram 0,39%, com destaque para reduções no café moído, que caiu 3,72%, nas frutas, que caíram mais de 1,5%, e nas carnes, que caíram 0,64%. Em contrapartida, no nosso mercadinho aqui, o que ficou mais caro foi o feijão carioca, com alta de mais de 8%, a batata inglesa, com alta de 3,57%. Apesar da desaceleração da inflação, o Grupo Habitação foi o principal responsável pela alta do IPCA em junho, com avanço de 0,63% e impacto de 0,1 ponto percentual. A energia elétrica residencial continuou pressionando esse índice, um aumento de 1,53% no mês, impulsionado principalmente pela manutenção da bandeira tarifária amarela e por reajustes aplicados em concessionárias de diferentes estados. Aqui no Rio de Janeiro, por exemplo, a conta de luz subiu 5,61%, refletindo o retorno da vigência de um reajuste tarifário por aqui autorizado pela ANEEL. O Grupo Transportes registrou alta de 0,17%, pressionado principalmente pelas passagens aéreas. E entre as regiões pesquisadas, Brasília apresentou a inflação. A maior inflação do mês foi uma alta de 0,52%, por lá influenciada principalmente pelo aumento das passagens aéreas e da gasolina. Milton.
2: Muito obrigado. Este foi o Pedro Boneberg, no Rio de Janeiro.
0: E do Rio de Janeiro, vamos agora a Brasília. Igor Cardim, bom dia para você.
4: Oi, Cássia, bom dia para você e para o nosso ouvinte. O Consulado-Geral do Brasil em Nova York retomou o atendimento ao público após receber autorização do Corpo de Bombeiros para reocupar o prédio. A unidade ficou fechada por 2 dias depois que as autoridades americanas interditaram a área por risco de desabamento de um edifício vizinho em obras na região de Manhattan. A evacuação foi determinada após falhas estruturais em um prédio comercial de 37 andares em reforma, onde colunas de sustentação cederam e parte da estrutura apresentou deformações, o que aumentou o risco de desabamentos. Segundo a representação brasileira, os atendimentos que deixaram de ser realizados durante a interrupção serão remarcados no menor prazo possível e os interessados serão contatados diretamente. A expectativa é que os serviços consulares regulares sejam totalmente retomados nesta sexta.

0: Cássia.
1: Muito obrigada. Esse foi o Igor Cardin.
2: Nós temos agora 9:07, depois do Brasil ser eliminado nas oitavas de final e ter a segunda pior classificação em uma Copa do Mundo, a descrença dos brasileiros e o pessimismo em relação ao futebol da seleção aumentou de forma considerável. A constatação está no estudo feito pela Orbit Data Science, empresa de pesquisa, com base nas reações nas redes sociais. Para conversar conosco sobre esse trabalho, nós convidamos a Carolina Valle, que é líder de pesquisas e monitoramento de dados da Orbit Data Science. Carolina, muito obrigado pela sua gentileza de nos atender aqui no Jornal da CBN. Bom dia.
3: Bom dia, Milton. Bom dia, Cássia. Eu que agradeço pelo convite. É uma honra estar aqui com a CBN hoje.
1: Bom dia, Carolina.
2: Carolina, os brasileiros perderam a confiança na seleção?
3: Em grande parte, Milton. É uma notícia complicada da gente trazer, mas são os números. Depois da derrota do Brasil para a Noruega, 41% dos brasileiros que falavam sobre o futuro acreditavam que o Brasil não ganha mais a Copa do Mundo, o Hexa não está aí no horizonte próximo, e 13% ainda estão negociando, pensando, gente, será que ainda é possível?
2: Quer dizer, 41% será que não ganha nunca mais o Hexa, é isso?
3: Nunca mais. Realmente, tá, é aquela galera que fala, gente, acabou. Tivemos uma grande era, mas daqui para frente...
1: E o que que
3: nada traz ideias positivas.
1: É impressionante esse resultado. Agora, Carolina, quando a gente encara um revés como esse, normalmente se buscam explicações responsáveis por essa situação. Quando a pesquisa foi atrás destas respostas, o que que vocês apuraram?
3: Cássia, nós viemos monitorando a Copa do Mundo desde antes do início do ano. Então, a seleção já vinha sido descredibilizada desde lá do início, apesar de na convocação a gente ter chego a 54% de confiança, a confiança sempre ficou nessa média de 40%, 50%, tendo um pico só no jogo de Brasil e Panamá. Mas, no fim, o brasileiro ele foi gentil nesse ponto, mesmo com a eliminação, não foi posto um vilão específico. Sempre foi a questão da seleção, o desempenho do time em campo, principalmente o entrosamento entre os jogadores, foi muito falado também a questão psicológica, era claro ali que quando chegava no momento de maior tensão, parecia que o time ele se desencontrava, todo mundo queria virar o herói, e isso foi muito mencionado nas redes.
2: Aliás, olhando aqui os dados que vocês estão divulgando, me chamou a atenção a resignação do brasileiro, principalmente quando perde para a Noruega, se desclassifica, era quase como uma reação de quem é assim mesmo, não tinha jeito de ser diferente.
3: Então, é interessante porque, como eu mencionei, o brasileiro entrou na Copa do Mundo já um pouco descrente. No final de abril, nós tínhamos 25% de fé no Hexa. E aí subiu um pouquinho, ficou nesse vai e volta, mas parecia que por mais que a cada jogo o brasileiro ganhasse um pouco mais de confiança naquele sonho de, poxa, talvez o Hexa venha, era questão de um tombo em campo, um pênalti perdido para esse número de se desabar de novo e falarem, gente, não estou falando, esse ano não vai vir também. Então, a fé no Hexa foi muito sobre eu vou acreditar para sempre, mas desde o início existiu o pé atrás, existiu o cara, talvez o próximo churrasco não aconteça.
1: E nas conversas a respeito dos jogadores, o que que os torcedores disseram?
3: Isso é bem interessante. Primeiro, conversa sobre jogadores. Sempre foi o Neymar o grande foco de conversas. Todos os monitoramentos, semana a semana, Neymar estava ali como o centro das atenções. No máximo, disputando coisas como, poxa, será que tal jogador não ficaria melhor que no lugar dele? Será que foi a escolha certa? Mas, além disso, um movimento muito interessante também foi do ganho de confiança da nova geração que estão falando, o novo ciclo da nossa seleção. Foi muito falado sobre o Endrick foi uma grande surpresa no nosso time. Existiu muito até a questão dos memes ali em torno, né? Tia Ancelotti, bota o nosso menino, Ancelotti, o que ele fez para você? Além disso, também, Vini Júnior e Martinelli, eles já eram conhecidos, já foi a segunda Copa deles, mas foram muito bem falados, principalmente ali o Vini Júnior, trouxe grandes lances.

0: ingresso para a seleção e saiu com saldo, todos os três saíram com saldo muito positivo da Copa.
1: Aí não é curioso o fato de que esse mesmo torcedor que de alguma maneira não vê muita expectativa que o Hexa chegue em algum momento, e talvez até não só assistindo à seleção brasileira, mas comparando com o que nós estamos vendo de outras seleções, mas ao mesmo tempo ele olha alguns jogadores, você citou o Endrick, Martinelli, o Vini Júnior, e ele vê ali que talvez tenha uma esperança. É uma contradição própria de um torcedor?
0: É sim, existe essa contradição e vem muito justamente dessa questão do, olha, eu tenho o pé atrás, eu não quero acabar saindo de bobo, dizendo que eu acredito, mas eu quero acreditar. E inclusive desse dado que nós temos de 41 não acreditam, 13 duvidam muito, 30% olham com uma visão positiva para o futuro. Desses 30, 17 já estão falando, ah, gente, é isso, mas bora a Hexa 2030. E 13% já falam desse novo ciclo. Já falam sobre, nossa, tá, falamos sobre Neymar, confiamos, mas pelo menos agora viramos essa página e temos aí grandes, três grandes garotos junto com a gente, treinando com garra. A questão da garra foi muito dita, vocês falaram sobre vilões. O brasileiro falou muito sobre seleção e a garra. E o gingado em campo? E aquela coisa de eu vou matar e morrer por isso? E Henrique, Vini Júnior e Martinelli trazem essa visão. Então existe sim, o torcedor tá na contradição, mas ele quer acreditar de novo.
2: E entre os otimistas, aqueles que ainda acreditam, quais são os motivos para acreditar no futebol ainda?
0: Principalmente a nova geração. O que falam é, nós monitoramos os tipos de torcedores, inclusive, foram basicamente torcedores comentaristas, pessoas que realmente entendem de futebol, e aí trouxeram essa discussão mais técnica, que trazia, inclusive, foram os principais defensores do Ancelotti, por exemplo. Trouxemos aí o torcedor de ocasião, que é grande parte do público que não entende, então, e essa grande parte foi a que mais se emocionou com a entrada desses novos garotos no time, né? Endrick, Vini Júnior e Martinelli. E que foi realmente o principal foco de fé, e os fãs de festa. Os fãs de festa, além dos desinteressados que não vêm mesmo. Os fãs de festa também estão sempre puxando esse número positivo, porque, na verdade, Copa do Mundo não é só o que acontece dentro de campo. O brasileiro é apaixonado pela festa, e isso acaba ajudando muito também.
2: E o
0: Mesmo
2: futebol
0: que na
2: feminino
0: próxima edição.
2: impulsiona isso de alguma forma? Porque a gente tem Copa do Mundo feminino em breve aqui, né?
0: Sim, isso foi um número muito legal, inclusive, das conversas de futuro também, 16% falavam sobre o futebol feminino. Foi já de torcedores dizendo, gente, beleza, passou, mas, poxa, ano que vem tem o feminino, e o feminino traz uma visão mais positiva em diversos pontos, justamente de, o pessoal conhecer menos, a subida da seleção, um novo esporte, um novo gênero crescendo, né?
1: Carolina Valle, muito obrigado pelo compartilhamento aí desses dados que vocês levantaram a partir do monitoramento dos brasileiros em relação à seleção brasileira nas redes sociais. Muito obrigado, até uma nova oportunidade.
0: Muito obrigada, gente. Foi um prazer.
2: Obrigada,
1: Carolina
2: Carolina.
1: Valle, líder de pesquisas e monitoramento de dados da Orbit Data Science, que fez esse levantamento numa amostra de 7.855 conversas públicas no X, no Instagram e no TikTok. Isso aconteceu ali entre os dias 20 de abril e 6 de julho, pegando exatamente esse período de participação do Brasil. São esses os dados que nós temos aqui, mas como disse a própria Carolina, esse olhar sobre o comportamento brasileiro já vem sendo feito a longo prazo, até para a gente ter uma noção dessa mudança. E ficou esse número aqui que chama a atenção, né? 41% dos brasileiros, de acordo com aquilo que estava exposto na rede social, dizendo que nunca mais o Brasil vai ganhar a Copa. Essa coisa é meio hiperbólica, assim, né? É verdade que depois que você vê a França jogando, você fica pensando, nunca mais ninguém vai ganhar a Copa, além da França. Mas a gente entende que essas coisas mudam também, até porque a passionalidade do cidadão, do
2: É
1: ser
2: o
1: humano.
2: calor do momento,
1: É o
2: né?
1: calor do momento. E você? Não, não vou perguntar para você se você acredita que o Brasil vai ganhar alguma coisa, não. Vou perguntar para você o seguinte: qual é o gongo e qual é o personagem dessa semana? Você pode votar, manda para o nosso WhatsApp aqui, 99911-9981, usa o DDD 11 na frente e lá no Hora de

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2: Léo Vieira chega para atualizar o trânsito para você, ouvinte CBN. Fala, Léo.
3: Pedro, estou de volta e de olho na movimentação do trânsito para quem está circulando pela região da Barra da Tijuca, quem está circulando em direção à Zona Sul, no caminho ali entre Recreio dos Bandeirantes e Barra, vou observando o trânsito complicado na Avenida das Américas. O motorista encontra retenções ali na altura da estação Gilca Machado do BRT, ali na passagem em direção ao Terminal do Recreio. Para quem está circulando pelo túnel da Grota Funda, trânsito também ainda com dificuldades em direção ao Recreio. O motorista que está saindo da Dom João VI e está optando pela Avenida Arthur Chechel vai ganhar um tempinho. Para quem sai do Recreio em direção à Barra, dá para ganhar um tempo também pela orla na Avenida Lúcio Costa. Trânsito é mais intenso na chegada ao trecho de acesso para Ayrton Senna. Para quem está circulando pelo trecho da Ayrton Senna, retenções no trecho da Gardenia Azul, afetando muito a saída da linha amarela e também no trecho da Estrada do Gabinal e Edgar Werneck, que circula pela Embaixadora Belardo Bueno. O trânsito é intenso nos dois sentidos no trecho do Parque Olímpico. Para quem circula pela Salvador Allende, o trânsito flui sem dificuldades no acesso à Estrada dos Bandeirantes. No caminho para o trecho do Recreio, retenções da saída da Transolímpica. Pedro?
2: Boa, Léo. Já você volta com outras informações.
3: Até já.
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2: 9h20, o Diogo Bugalho chega com informação de uma operação da Polícia Militar aqui no Rio. Diogo.
4: Isso, Pedro. A polícia está fazendo uma ação em apoio a equipes de demolição para retirada de barricadas no Jardim Catarina, lá em São Gonçalo. No local, os agentes da Polícia Militar detiveram 3 suspeitos, uma pistola, um radiocomunicador, drogas e uma moto também foram apreendidos. Ocorrência em andamento por lá, mais uma dessas operações para retirar barricadas, liberais as vias ali da comunidade. Aqui na capital também tem ação desse tipo, dessa vez nas comunidades do Fubá e Campinho. As equipes ali do 9º Batalhão e do 41º Batalhão já estão nessas duas localidades fazendo essa fase da Operação Barricada Zero para garantir a livre circulação nas vias da região e também combater o roubo de veículos e cargas. A gente vai acompanhando por aqui, Pedro.
2: Combinado, Diogo. Obrigado pelas suas informações. O Diogo volta ao longo do CBN Rio, logo mais, com outras informações para você, ouvinte CBN. Lembrando que a partir de 9h30 chegam o Leandro Rezende e Gabriel Freitas para conversar com você, trazer informações. Aquele CBN Rio que vai de 9h30 até meio-dia, você já conhece o nosso horário e pode participar conosco com informação, com giro de ouvintes. Você vai mandando pelo 219-9764-2381. Agora 9h21. Léo Vieira volta para conversar com a gente sobre outros pontos do Rio. Léo.
3: Isso mesmo, Pedro. Estou de olho na movimentação do trânsito na zona sul da cidade. Quem está circulando pelo túnel Zuzu Anjo e túnel acústico Afonso Mascarenhas, a ligação entre Rocinha, São Conrado e a chegada à Gávea e o Leblon, vai encontrando o trânsito mais intenso. Para quem segue em direção à Barra da Tijuca, no sentido Zona Sudoeste, o panorama é mais tranquilo, inclusive na passagem pela autoestrada Lagoa Barra. Para você que sai de São Conrado em direção ao Leblon, dá para ganhar um tempinho pelo trecho da Niemeyer. Estou de olho na movimentação do trânsito também para quem circula pelo trecho de Botafogo. Na saída de Botafogo em direção a Laranjeiras, trânsito complicado na Praia de Botafogo e no acesso ao viaduto Santiago Dantas. O motorista vai encontrando lentidão no trecho da Pinheiro Machado, pelo menos até a altura da rua Paissandu. Isso vai afetando também a saída da rua Farane. Para quem está seguindo em direção ao trecho da Muniz Barreto, ali pela Pinheiro Machado, trânsito também mais intenso ali na chegada ao trecho de Botafogo. No cruzamento entre Marquês de Olinda e Muniz Barreto, o trânsito também é lento. Quem circula pelo trecho da Marquês de Abranches, na chegada à Praia de Botafogo, também vou observando o trânsito mais intenso. Quem está pelo Aterro do Flamengo, trânsito com complicações só no acesso ao túnel do Pasmado, no caminho para Botafogo e também na chegada ao trecho de Copacabana. Para quem segue em direção ao centro, tudo tranquilo. Pedro?
2: Obrigado, Léo.
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2: Nossos ouvintes informam uma ocorrência mais grave no ramal Guapimirim, nos trens do Rio. Parece que um carro e um trem colidiram agora há pouco. Logo mais no CBN Rio, você tem outras informações sobre essa e outras ocorrências. Obrigado pela sua companhia. Até amanhã.
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5: Essa aqui eu não tinha ouvido falar ainda. Já vi roubarem muita coisa aqui a colar. Agora, roubaram pavão.
6: Um não, vários.
5: Pois é. 30 pavões. Pavão, sim. Aquela ave exibicionista.
6: Isso.
5: Geralmente, né? Ela é da família dos faisões, das galinhas. Mas ela é muito mais exibicionista. Porque tem toda aquela beleza.
6: Aquela da plumagem
5: maravilhosa. Você acredita que roubaram 30 pavões de uma propriedade? Isso foi em São Mateus, no Espírito Santo. Acompanha a reportagem.
7: A Polícia Civil investiga o furto de 30 pavões de um criadouro localizado em São Mateus, no norte do Espírito Santo. O crime aconteceu na madrugada do dia 28 de junho e causou um prejuízo estimado em mais de 60 mil reais. Até o momento, nenhum dos animais foi recuperado e ninguém foi preso. Na manhã seguinte ao furto, durante uma vistoria de rotina, a proprietária da criação encontrou o viveiro violado, com telas de proteção cortadas e penas espalhadas pelo chão. A mulher, de 65 anos, trabalha há mais de 20 com a criação de pavões, cisnes e galinhas e acredita que os criminosos conheciam a propriedade e sabiam exatamente quais aves levar. Segundo ela, imagens das câmeras de segurança mostram dois carros estacionados nos fundos do sítio, a cerca de 250 metros do criadouro. A suspeita é de que os ocupantes tenham seguido a pé até o viveiro para retirar os animais. A proprietária também acredita que os suspeitos tentaram voltar ao local na madrugada seguinte para furtar mais aves. Durante essa tentativa, eles chegaram a passar animais de um viveiro para o outro. No entanto, vizinhos perceberam a presença de um carro nas proximidades, o que pode ter impedido a conclusão da ação. Entre os animais levados estavam três machos e duas fêmeas adultas da espécie Arlequim Verde Java, considerada rara pela criadora. Todos estavam em idade reprodutiva. De acordo com ela, o casal de filhotes dessa variedade pode ser comercializado por cerca de R$ 6 mil, enquanto cada ovo é vendido aproximadamente por 200. Além desses exemplares, outros pavões destinados à reprodução também foram furtados. A Polícia Civil do Espírito Santo informou que as investigações continuam para identificar os responsáveis e recuperar os animais. De Vitória, Juliana Morgado.
5: Você já tinha ouvido falar nisso?
6: Jamais. É. Fico pensando onde esconderam essas aves.
5: Pois é, também não é, porque não é fácil.
6: 30?
5: É um animal grande.
6: Sim.
5: É um animal grande. Não é...
6: E vistoso.
5: Exatamente, exatamente. E, claro, ele é mais vistoso quando ele abre lá aquela
6: plumagem
5: dele.
6: Isso. Né?
5: Aí ele é mais vistoso. E geralmente ele só faz isso em situações especiais. Quer dizer, acuado, talvez sob pressão, ele não faça isso. Mas, de qualquer forma, são 30 animais desses, 30 aves dessas, de porte, né? Grande porte para você levar. Valor comercial? Talvez seja isso. Pode ser vender esses animais para outros criadores, etc. e tal. Utilização das penas poderia ser, mas as penas do pavão caem e elas podem ser depois utilizadas, então necessariamente, mas enfim, situação bastante curiosa essa, 30 pavões que foram roubados lá, o pessoal falou em 60 mil reais, né? A perda em função deste roubo aí. 9:26.
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0: Bom dia, doutor Luiz Fernando Correia.
1: Bom dia, Milton. Bom dia, Cássia. Bom dia, ouvintes.
2: Bom dia, doutor.
0: Que o relatório da OMS, relatório que trata da situação do câncer no

0: trazem novidade?
1: Milton, o relatório foi publicado ontem em conjunto com a Agência Internacional de Pesquisa em Câncer e um número que vai chamar a atenção de todo mundo. Né? A previsão é de que nós temos atualmente 20 milhões de casos de câncer por ano e isso deve dobrar, quase dobrar até 2050, para chegar perto de 35 milhões. Mas o mais importante do relatório não é só o fato de que os casos vão aumentando. Os casos vão aumentando porque, afinal de contas, várias razões, mas as populações estão envelhecendo e câncer é uma doença do envelhecimento. Quanto mais se vive, mais chances de ter um tumor você tem. Agora, o mais importante é a questão da desigualdade que foi ressaltada nesse relatório. Pra você ter uma ideia, mesmo, uma mulher com câncer de mama, se for diagnosticada num país de alta renda, ela tem 87% de chance de estar viva 5 anos depois. Se isso acontecer em um país de baixa renda, essa chance cai para 42%, ou seja, metade. Nós estamos falando da mesma doença, a mesma biologia, o mesmo tumor, e a diferença é onde é que essa mulher nasceu. Isso não é biológico, isso é logístico, é político, ou seja, menos de um terço dos países do mundo inclui tratamento oncológico na cobertura de saúde. E a disponibilidade dos 20 medicamentos para câncer considerados prioritários pela OMS varia de 9% a 54% nos países mais pobres, contra 68% a 94% nos países mais ricos. E isso foi ressaltado até pelo diretor da OMS, Dr. Tedros Adhanom. Essas desigualdades não são inevitáveis, são escolhas políticas feitas pelos países. Então é o seguinte, são 26 mil pessoas morrendo por dia no mundo. É a segunda causa de morte em geral, só perde para a doença cardiovascular. E o câncer de pulmão é o que lidera as mortes, né? Entre os homens, pulmão, próstata e câncer de intestino. E entre as mulheres, tumores de mama, pulmão e colo retal. E uma coisa mais importante para a gente terminar. 4 em cada 10, ou seja, 40% dos casos de câncer no mundo estão ligados a fatores evitáveis. Infecções como HPV, hepatite B e C, a bactéria H. pylori no estômago, o uso do tabaco, o uso do álcool, excesso de peso, sedentarismo, ou seja, 40%, Milton. Não precisa ter uma descoberta fantástica para mudar isso. É uma conta que a gente já sabe e são medidas que têm que ser feitas para a gente conseguir tentar diminuir esse número horroroso, né?
0: Qual é o percentual que o senhor falou?
1: 40%.
0: 40% é evitável.
1: De todos os tumores do mundo são devidos a fatores evitáveis. Ou seja, se as pessoas mudarem, se nós, né? As pessoas, sim, não, parece
0: nossa,
1: que a gente está
0: falando
1: do mundo,
0: nós,
1: né? Uhum. Nós todos mudarmos nossos hábitos de vida, se fosse por mágica, 40% dos casos de câncer não aconteceriam. Quer dizer, ou seja, dá para mudar sem fazer nenhum esforço científico a mais, a não ser políticas urbanas, enfim, políticas de incentivo e educação de saúde para as pessoas, Milton.
0: Muito obrigado, doutor Luiz Fernando. Um bom dia.
1: Bom dia para vocês, para os ouvintes e bom fim de semana para todo mundo.
2: Bom fim de semana, doutor.
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sexta-feira, 10 de julho de 2026. A inflação oficial do país subiu 0,16% em junho. A taxa representa desaceleração de 0,42 ponto percentual na comparação com o resultado de maio. O maior impacto no índice do mês passado partiu do grupo Habitação. Já os alimentos e as bebidas apresentaram queda no período pesquisado pelo IBGE e representaram a principal influência negativa do IPCA de junho. No ano, a inflação acumula alta de 3,36%. O pai do deputado estadual Alexandre Kinoploch, do PL, estava com 8 unidades de munição de pistola em

0: casa quando foi preso por envolvimento em um esquema de corrupção do Instituto Rio Metrópole. Maurício Silva Knoploch dos Santos é diretor de Planejamento e Projetos da autarquia. Ele, o presidente do Instituto, Davi Perini Vermelho, o delegado da Polícia Civil, Franques Dias Nepomuceno, e o ex-procurador do Estado, Marcelo Lopes da Silva, estão entre as 6 pessoas detidas em uma operação do Ministério Público contra o crime. O grupo é acusado de movimentar de forma fraudulenta 86 milhões de reais em contratos firmados pelo Instituto entre julho de 2022 e maio deste ano. O presidente da Colômbia, Gustavo Petro, telefonou para o presidente Lula e disse que fará uma transição pacífica no país. Segundo o governo brasileiro, Petro disse que deixará o cargo no dia 6 de agosto. A conversa ocorreu dias após o presidente eleito da Colômbia, Abelardo de Laís Priella, cancelar a transição de poder e acusar Petro de planejar um golpe. No horário de Brasília, 9h33.
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2: 9h34, um ótimo dia para você, seja muito bem-vinda, seja muito bem-vindo ao nosso CBN Rio. Hoje é sexta-feira, 10 de julho de 2026. Bom dia para você, Gabriel Freitas.
3: Bom dia, Leandro. Bom dia para todo mundo que tá acompanhando a gente nessa sexta-feira aqui no CBN Rio. Vamos de 9h35, horário que estamos começando agora, até o meio-dia, com muita informação. Fique com a gente, participe também, sempre muito bom ter você aí do outro lado. 5 dias hoje completando aqui no lugar, né? Com vocês, não no lugar, mas isso, com vocês na bancada, enquanto Bianca Santos tá descansando. Final de semana, pra mim, chegou, viu, Leandro? Você vai estar amanhã no CBN Rio.
2: Amigo, aqui é meu sobrenome é trabalho, amanhã tem mais CBN Rio. Mais um pouquinho pra gente prolongar a semana, mas, né, hoje, sexta-feira, já dá pra abrir o primeiro botão da camisa ali, dar aquele relax, né, e torcer e desejar pra você, ouvinte do CBN Rio, que seja uma sexta-feira de paz pra todo mundo, que seja uma sexta-feira leve pra gente comprimir dessa semana, que pro estado do Rio de Janeiro foi uma semana histórica, minha gente. Foi uma semana histórica. Muitas operações aconteceram nessa semana, mostrando que as instituições do Rio de Janeiro e o nosso estado estão corrompidas. A verdade é essa. E a gente vai hoje, um dos destaques aqui do nosso CBN Rio é a investigação sobre o Instituto Rio Metrópole, esse instituto que basicamente a maior parte do Rio de Janeiro tomou conhecimento ontem, e se trata de uma autarquia criada em 2018, como explicou o Ministério Público, para roubar. Foi criada uma autarquia para organizar o planejamento da região metropolitana, que o Ministério Público descobriu que foi uma criação feita para que as pessoas roubassem. Muita gente encana, tem vários desdobramentos importantes para a gente tratar hoje aqui no nosso CBN Rio, dessa semana que foi... Olha, você veio quente, hein? Pra sua primeira semana aqui nas férias da Bianca, você veio quente. Ralamos, hein? Ralamos.
3: Muitos breaking news, né? Como a gente costuma falar. Muitas informações de urgência, né? Pro nosso ouvinte aqui no Rio de Janeiro. Operações acontecendo. Também outros pontos de violência que a gente precisa dar destaque. Inclusive, vamos citar um que a gente vai tratar hoje ainda, Leandro. A gente vai seguir falando sobre uma ação no Jardim Catarina, em São Gonçalo, viu? A região tá voltando ao noticiário. Uma manhã de movimentação policial por lá. A gente vai trazer todos os detalhes dessa ação e também um outro assunto para a gente voltar a repercutir, porque ainda não acabou, está longe de acabar, o caso do Colégio Cruzeiro lá em Jacarepaguá, porque depois da denúncia envolvendo aquela publicação de cunho sexual contra estudantes, a investigação está avançando com novos depoimentos. Ainda hoje vamos tratar disso também.
2: Dentro do nosso CBN Rio, claro, você é o principal destaque. Manda mensagem para cá pro 99764-2381. 99764-2381. Mande um alô para Laís Vieira. Desejo para ela boa sexta-feira também. Boa sexta, Laís. Tudo bem?
4: Oi, Leandro. Boa sexta para você. Gabriel, boa sexta.
3: Oi, Laís. Boa sexta.
4: Boa sexta para todos os ouvintes já conectados.

0: conectados com a gente, participando, mandando mensagem. Sabe o que eu tô fazendo agora, Leandro? Ah. Espelhando o WhatsApp no computador.
1: Boa.
0: Isso pra tela ficar cheia. E eu identificar sua mensagem rapidinho, te responder. Então você colabora mandando áudio, foto, vídeo. 997-64-2381. Vou falar devagar. 997-64-2381.
1: Muito bom. Quando ela vem com essa vozinha de aeroporto, esquece.
0: É a voz,
1: né?
0: Do sextou, Leandro.
1: É a voz do sextou, é a voz do sextou.
0: E olha só, essa semana como participaram, né, os ouvintes, né? Ajudaram muito a gente a construir aqui o programa. Hoje não vai ser diferente, então você tem até meio-dia para mandar mensagem aqui pro CBN Rio.
1: Já vou fazer um pedido, então, para os nossos ouvintes, né? Claro que você pode mandar mensagem sobre o problema mais perto aí do seu bairro, do seu qualquer lugar, né, que você tiver, de qualquer parte do Rio de Janeiro, é bem-vindo aqui a participar do nosso programa, mandar sua opinião, sua denúncia, tudo. Mas tem um assunto que eu não posso deixar de falar, porque eu falei dele a semana inteira e parece que o tema me cerca agora, né? Ou a gente passa a reparar mais, ou o tema passa a te cercar de uma maneira definitiva. Ontem, saindo aqui da redação, indo em direção à Zona Sul do Rio de Janeiro, foram uns 4 sinais de trânsito que estavam piscando e não estavam funcionando. Na Zona Sul do Rio de Janeiro. Falo ali do trecho da Glória até a Praia do Flamengo, mais ou menos. 4 sinais seguidos. E passei, né? Tava dirigindo, reduzi a velocidade, porque o sinal tava piscando. E, cara, se não reduz, amigo, não ia ter Leandrinho hoje no programa, não. Porque veio, saindo da rua Silveira Martins, um utilitário, assim, voado, como se não tivesse nada. Furando totalmente ali o cruzamento, sem... É isso. O sinal não tá funcionando, o trânsito passa a ser organizado pelas próprias pessoas ali, meio na sorte, e você tem que dobrar a sua atenção, o seu cuidado. Fora grande quantidade de pessoas que ficam ali numa espécie de roleta russa para atravessar.
2: Nesse caso que você citou, era um utilitário, que já é um veículo um pouco maior que um carro de passeio. Imagina ser um ônibus, ser um caminhão, que é até mais difícil para frear, até mais difícil para o motorista, né, enxergar exatamente, porque tem vários pontos cegos ali. Tava até vendo uma publicação um dia desse sobre os pontos cegos mesmo que o motorista de ônibus tem.
1: Olha,
2: né?
1: Isso.
2: São muitos, então realmente, somando um sinal de trânsito que não funciona, mais essas peculiaridades de cada veículo, isso. O risco é enorme, não só para quem está dentro desses veículos, mas também para quem está fora, né?
1: É um tema de preocupação para a cidade como um todo, e eu quero a sua participação aqui no nosso CBN Rio para a gente seguir falando disso. 997-64-2381.
0: Enquanto você fala, já chegam mensagens aqui. O Josué tá parado no sinal apagado. Ele tá respeitando um sinal apagado na Avenida Ezequiel, que fica ali pertinho da Cidade de Deus. Acabou de mandar uma foto para gente. Os ouvintes super conectados com o nosso noticiário, e assim que vai ser até meio-dia.
1: Josué, obrigado pela tua mensagem, obrigado para todos os nossos ouvintes, e lembro a você que hoje, 10 de julho, é dia da pizza, tá? E aí, tem que ter. Pizza favorita, rápido.
2: Marguerita.
1: Laerte Afonso, pizza favorita. Portuguesa. Rafaela Lima, pizza favorita. Portuguesa também. Laigeira.
0: 4 queijos.
1: Eu
0: sou... 6 queijos, todos os queijos.
1: Todos os queijos, né? Eu vou no frango catupiry.
2: Delícia também. Eu gosto de todas essas que vocês citaram,
1: todas,
2: tá? Mas
1: né?
2: A minha preferida é marguerita, manjericãozinho, ó.
0: E a doce.
1: Não curto muito.
0: Que
1: pizza
0: isso?
1: Doce não.
0: Tem que ter um finalzinho, um negocinho.
1: Não curto. Assim, não ligo, né? Eu era daquelas
0: banana
1: pessoas.
0: Banana nevada? É, você nunca comeu?
2: Com chocolate
0: branco. Chocolate branco por cima, aquela casquinha maravilhosa.
1: Eu sou um cria, né, de rodízio de pizza. Imagina quando eu era menorzinho, né? Era aquele desafio. De criança, né? Eu aguento 25 pedaços, eu aguento.
2: Imagina
1: 38.
2: Imagina Leandrinho pequenininho no rodízio de pizza.
1: Animado.
2: Amassando.
1: Leandrinho era animado. Muito bom, muito bom.
0: Você era convidado a se retirar?
1: De rodízio, já fui. Já fui de carne uma vez.
2: Agora uma
1: história
2: pergunta.
1: Pra lá, história
2: eu pergunto pra vocês, e a pizza de estrogonofe?
0: Essas coisas existe, aí mais tá? Pra frente no...
2: A pizza de churrasco, com
1: tem
2: batata
1: isso
2: frita,
1: também, né?
2: Tem tudo isso.
1: Né?
2: É.
1: As pessoas inventam, né, sabores. O brasileiro, ele pega tudo e mistura tudo, né?
2: Uhum.
1: Nossa, é o nosso eterno manifesto antropofágico, né? A gente pega o que tiver no mundo, mistura e faz do nosso jeito. Bom demais. Meu registro aqui que o Pedro Bonenberger, né, nosso âncora aqui, está fazendo primeiras notícias, ele lembra que, olha, hoje é dia da pizza, mas tem uma pizza que não vai ser boa, né? Nessas operações todas aí que você mencionou que aconteceram nessa semana, não dá para elas terminarem pizza. Essa pizza a gente não quer. 9 horas e 43 minutos, CBN Rio tá no ar.
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2: Vamos pra rua, vamos conversar, né? Começar falando de transporte público aqui no CBN Rio, um tema que mexe muito com a rotina, né? De tantas pessoas que nos ouvem todos os dias. E a Prefeitura está apresentando hoje, agora de manhã, uma nova etapa do modelo de concessão das linhas municipais. A expectativa é entender o que, que muda agora na operação, quais regiões estão entrando nesse processo que a Prefeitura está anunciando hoje, como o pagamento nas catracas pode ser modernizado, se é que tem algo sendo falado sobre isso também. Ana Paula Jalme está acompanhando essas informações sendo apresentadas agora de manhã pela Prefeitura. Bom dia, Ana. Como é que está a situação aí? O que, que você conta para a gente?
4: Oi, Gabriel, bom dia para você, bom dia também para o Leandro e para o nosso ouvinte. O prefeito Eduardo Cavalieri lançou agora há pouco a segunda etapa do Sistema Rio, né, que é esse programa para poder renovar a frota dos ônibus, mudar também o modelo de operação do transporte municipal. Esse anúncio foi agora há pouco aqui no Centro de Operações da Prefeitura, na Cidade Nova, e parte dessa frota nova, Gabriel e Leandro, 169 ônibus, começa a circular no final do mês que vem, final de agosto, mas 147 até o final do ano, isso ali em Campo Grande também, Santa Cruz, bairros da Zona Oeste aqui da cidade. Em relação à etapa 2, mais 1.400 ônibus devem chegar aí ao longo do ano que vem, no primeiro trimestre, segundo o que o município falou aqui agora há pouco. Então são mais ônibus para Guaratiba, para Santa Cruz nesse primeiro momento também, né? Campo Grande, Bangu, Vila Isabel e Ilha do Governador. Essa implantação toda, né, não só nessas áreas que eu falei, mas em todas as áreas restantes da cidade, deve terminar até 2028. E agora, nessa primeira fase, são ônibus das cores laranja e roxo, inicialmente, ônibus com ar-condicionado, aquele piso mais baixinho, né, do que o tradicional, rampa de acessibilidade também, câmeras de segurança também, carregador USB e um painel ali eletrônico com informações da viagem, ali, do trajeto, GPS, tudo levando a informação, trazendo tudo para cá, para o Centro de Operações da Prefeitura, para que o município consiga monitorar melhor, né, se tudo está saindo ali dos conformes, né? Então, são ônibus que, segundo a Prefeitura, devem ser menos poluentes, seguindo um padrão ambiental mais moderno. As empresas dos ônibus também passam a ser remuneradas pela quantidade de quilômetro rodado e não pelo número de passageiro que está levando ali dentro do ônibus, só que precisa também fazer a parte delas, né? Cumprir meta de qualidade, operar com regularidade na viagem, também ter pontualidade para o passageiro. Com essa reestruturação toda anunciada hoje, chegam ainda mais 4 novas garagens públicas aqui na cidade, uma na Maré, a outra em Cosmos, na Ilha e também em Senador Vasconcelos. Primeira etapa desse sistema, né? O Sistema Rio começou em março, com a parte mais burocrática, assinatura dos contratos para Campo Grande e Santa Cruz. E hoje, agora há pouco também, eu perguntei aqui na coletiva, né? Estava o prefeito Eduardo Cavalieri, também secretário de transporte aqui do Rio, Jorge Arraes, perguntei sobre o pagamento por débito e crédito, né, ali por cartão. E aí ele disse que a prefeitura está esperando aí o JAE fechar os contratos com as administradoras do cartão para aí, de fato, começar a aceitar essa forma de pagamento.
5: Bom, do ponto de vista da tecnologia, do que precisava ser desenvolvido, está pronto, está testado. Agora a gente está aguardando apenas a JAE fazer os contratos com as diversas administradoras. A gente só quer colocar para rodar quando todas as administradoras estiverem contratadas. Não dá para começar com uma e deixar duas, três de fora. Administradora de cartão, que eu digo. Mas o sistema já foi testado, está funcionando, está tudo. Acho que mais um mês a gente consegue resolver isso.
4: É, a prefeitura não informou ainda uma data, né? Não precisou aí para aceitar essa forma de pagamento, mas dentro de um mês, provavelmente a situação vai ser regularizada. Então, esses novos ônibus vão ser monitorados em tempo real aqui pelo Centro de Operações da Prefeitura, atraso, uma eventual falha também de operação. Em breve, essa renovação, como eu falei, chega a outros pontos, outros bairros aqui da cidade, Jacarepaguá, Barra, Penha também, Pavuna. A gente, claro, vai ficar acompanhando de perto cada uma dessas etapas. E essa, para fechar, para devolver para vocês, essa renovação anunciada, né, que essa outra etapa que foi anunciada hoje aqui, a prefeito Cavalieri frisou muito nessa, no objetivo da prefeitura de igualar, né, o padrão dos ônibus que rodam aqui na cidade convencionais, com as linhas, com a reformulação que houve no BRT, aí garantindo mais qualidade ali para o passageiro, Leandro e Gabriel.
2: Obrigado, Ana Paula Jalme, pelas informações. E aí é sempre um lembrete importante para fazer para o nosso ouvinte, porque, como a Ana Paula falou, são ônibus modernos que já estão, inclusive, saindo das fábricas, vindo aqui para a cidade do Rio para começar a rodar em breve do primeiro lote, né? Que já aconteceu, hoje foi o anúncio desse segundo lote, dessa nova etapa. Uhum. Do primeiro lote já aconteceu, as empresas já foram escolhidas, inclusive, que vão operar ali em Santa Cruz, Campo Grande, em bairros próximos também. São empresas, duas empresas novas do grupo Comporte, que é um grupo muito grande de empresas de transporte público aqui no Rio de Janeiro, a GTU, Guaratiba Transportes Urbanos, que vai operar o lote A2, ligado à região de Santa Cruz, e a TUSI, que é a Transportes Urbanos Sepetiba, que ficou responsável pelo lote B2 de Campo Grande. São empresas novas criadas a partir desse grupo Comporte. Elas ainda não estão operando, mas os ônibus, Leandro, são muito novos e modernos, bem diferente do que as pessoas estão acostumadas aqui Isso. no Rio de Janeiro. É muito importante que a população também cuide, né, desses Claro. Veículos, porque são ônibus realmente modernos. Quem já foi a São Paulo sabe como é o transporte público por lá por ônibus. A maioria, piso baixo, acessibilidade ótima.
1: No nível da calçada, você diz,
2: né? No nível da calçada, praticamente, viu? Então não tem aquela dificuldade que a gente tem hoje em dia de ter que subir as escadas. Quem tem uma mobilidade reduzida tem uma porta específica para um elevador que nem sempre funciona.
1: Claro.
2: Trazer essa pessoa para dentro do veículo com esses novos ônibus, que são até mais caros, a promessa é que isso também fique para trás, né? Que a gente tenha uma nova experiência para o passageiro. Então, é uma nova realidade que a gente está começando a ver, né? Nessas regiões, em Sim. breve em toda a cidade. E, aos poucos, a gente vai vendo novas empresas chegando. Há quanto tempo a gente tem um predomínio dessas empresas que hoje em dia operam, né? Que são ligadas à Fetransport, empresas que já foram, inclusive...
1: Multi-investigadas.
2: Multi-investigadas, Sim. né? O ex-prefeito Eduardo Paes falava muito sobre a questão da Caixa Preta.
1: E agora você tem novas operavam. Empresas, novos ônibus e uma nova perspectiva, né, pro sistema.
2: Totalmente. Então, há esse olhar também do jornalismo, né, para que a gente consiga perceber essas mudanças chegando até o passageiro, mas o passageiro também fazendo sua parte em breve. Uma realidade diferente aí nos ônibus da cidade, algo, uma hegemonia que está sendo interrompida já com esses novos editais.
1: Para a gente cobrar que o planejamento apresentado hoje ele seja mantido até 2028, né? A cidade vai ter essa frota totalmente renovada e acompanhar todos os passos, vai ser por etapas e acompanhar todos os passos, porque é um sistema que tem sim muitos desafios e que muita coisa precisa melhorar. Laís Vieira está chamando aqui, já tem mensagem de ouvinte para a gente tratar, inclusive de mensagens que a gente recebeu nessa semana da região do Caxambi. Um ouvinte mandou aqui pedindo, né, uma ajuda, e é justamente sobre esse sistema de ônibus. Manda, Laís Vieira.
0: Leandro, foi a Sueli que escreveu para a gente. Ela está reclamando sobre o roubo de uma placa de sinalização de ônibus na rua Aristides Caire, em frente ao número 323, no Caxambi. Nosso ouvinte está contando que há meses que o problema persiste sem sinalização.
6: Alô, bom dia. Quem fala é Sueli, do Caxambi. Eu gostaria de relatar a rua Aristides Caire, em frente ao número 323, roubaram a placa do ônibus e os parafusos. Sim. Já tem meses, até hoje não foi recolocada a placa, está sem sinalização ali de ponto de ônibus. Peço a ajuda de vocês. Muito obrigada.
0: Meses, um problema que está acometendo toda a cidade, né? Que são os furtos de qualquer coisa. E aí a gente entrou em contato com a Secretaria Municipal de Transportes cobrando respostas. Em nota, foi informado que vão enviar uma equipe ao local para verificar a denúncia E aí a gente espera que o problema seja resolvido, né? Porque o ouvinte não vai mandar uma mensagem para cá sem não estar inventando essa história. Então, a gente vai manter o contato com a Sueli para saber se recolocaram essa placa de sinalização na rua Aristides Caire.
2: É importante mesmo, porque se o motorista, alguns, né, não todos, mas se o motorista às vezes não para nem quando tem placa de ônibus, imagina quando não tem. Se quando tem placa ali indicando que aquele local é um ponto de ônibus, tem passageiros ali, dão um sinal e tudo, o motorista passa direto.
1: Pois é, imagina sem placa, né?
2: Imagina sem placa. Até um relato em Copacabana ali na praia de Copacabana, né? Na

0: Avenida Atlântica, até pouco tempo atrás eles retiraram todas as placas de ônibus da Orla, acho que pela questão do show, né, do Todo Mundo no Rio, que aconteceu mais pro início do ano. Então quem precisava pegar o ônibus ali, mesmo sabendo que naquele local havia uma placa de ônibus, dava o sinal, o motorista passava direto.
1: Direto. Imagina assim, né?
0: Imagina em outros locais aqui da cidade, a gente está falando da Avenida Atlântica. É. Tem esse local que a nosso ouvinte passou, então é importante sim que a prefeitura veja. Agora, furto de placa de ônibus é brincadeira.
1: Brincadeira, hein? Brincadeira. Sueli, obrigado pela tua mensagem. Está aberto aqui o nosso WhatsApp, 99764-2381. Diogo Bugalho está chamando direto da nossa apuração. Um acidente também reportado por nossos ouvintes mais cedo aqui. O Douglas Mendonça mandou mensagem. O Diogo agora vem conversar conosco. Um acidente com um trem Guapimirim, né, Diogo? Conta pra gente. Bom dia.
2: Isso mesmo, Leandro. O acidente com o trem que circulava ali pelo ramal Guapimirim aconteceu nas proximidades da estação de Iriri. De acordo com a concessionária Trens RJ, um carro saiu da pista ali perto e caiu em uma vala ao lado da via férrea, sendo atingido por um trem que circulava por ali. O motorista desse carro não sofreu ferimentos, o carro estava preso ali, né? Então, aparentemente, o motorista já havia conseguido escapar do veículo. A concessionária diz que o maquinista relatou que não havia vítimas, que a composição também apresentava condições de seguir viagem e que, portanto, a circulação seguiu normalmente lá no ramal Guapimirim. A composição vai ser inspecionada no terminal de Saracuruna, conforme o procedimento operacional da Trens RJ. A concessionária aí reforça que as viagens no ramal Guapimirim seguem normalmente, a situação por lá está normal e que as circunstâncias desse acidente vão ser apuradas pelas autoridades competentes. Um susto aí, colisão entre trem e carro, mas felizmente nada de mais grave, Leandro.
1: Felizmente não aconteceu nada pior, né? Enfim, registro importante do Diogo Bugalho. São 9 horas e 55 minutos.
0: Vamos saber informações do trânsito nessa sexta-feira? Léo Vieira aqui com a gente. Oi, Léo, bom dia.
3: Bom dia, Gabriel. Bom dia, Leandro. Bom dia, ouvinte ligado no CBN Rio. Estou de olho na movimentação do trânsito nesta manhã de sexta-feira. De trânsito bem atípico, tá? Estou vendo uma mobilidade bem reduzida nesta manhã de sexta-feira. Quem está circulando pelo trecho da linha amarela, por exemplo, em direção Fundão, trânsito é apenas intenso na chegada à Avenida Brasil, no trecho Bom Sucesso. Sentido Barra da Tijuca, o motorista encontra uma retenção maior entre Inhaúma e o trecho de Pilares. Para quem está pela Avenida Brasil, o motorista vai encontrando dificuldades entre o trecho de Ramos e a chegada à altura de Manguinhos. Tem um estreitamento de pista por conta de obras ali no trecho próximo ao Carão do Cunha. Para quem está seguindo em direção ao trecho do centro, dificuldades também entre Benfica e o trecho do Caju. Para quem está pela linha vermelha, o panorama é melhor do que na Brasil. Retenções entre a saída da linha amarela e o trecho do Caju. Para quem está na pista sentido Zona Oeste da Avenida Brasil, há retenções entre o trecho do Jardim América, ali entre o Trevo das Margaridas e a chegada ao trecho Guadalupe, retenções também na passagem pela Vila Militar. Para quem está seguindo em direção Zona Oeste, dê preferência pelo trecho da Estrada da Água Branca ou mesmo a circulação pela Marechal Fontenelle e o trecho da Avenida de Santa Cruz, onde o panorama é de tranquilidade. Para quem está pelo trecho da linha amarela em direção à Barra, retenções entre a freguesia e a saída da Avenida Ayrton Senna, ali no trecho da Gardenia Azul. Para quem está na ligação entre Zona Norte e Zona Sul, por lá o trânsito complicado no Rebouças, como de sempre, lentidão nas duas galerias em direção à Lagoa, no elevado da Ponte Fronten e também na saída da Praça da Bandeira e elevado Rufino Pizarro. Quem opta pelo 31 de março e túnel Santa Bárbara encontra trânsito apenas intenso. Opção pelo Aterro do Flamengo, tem pistas livres, pelo menos até a chegada em Seadas de Botafogo. O trânsito é lento na chegada ao túnel do Pasmado, por conta ainda do fluxo de veículos e da reversível que é montada todas as manhãs. O motorista está seguindo em direção à Copacabana, vai ter que ter um pouquinho de paciência. Quem opta pela Real Grandeza e Túnel Velho, encontra melhor panorama. Leandro e Gabriel.
0: Valeu, Léo. Bom final de semana para você. Tchau, tchau, amigo.
3: Tchau, tchau. Até segunda.
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1: São 9h57. Ana Luísa Barreto vai trazer detalhes para a gente da investigação do Ministério Público e da Polícia Civil, que revelou um desvio de 86 milhões de reais no Instituto Rio Metrópole. 6 pessoas foram presas, entre elas o pai do deputado

0: O Maurício Silva Knoploch, ele é diretor de planejamento e projetos da autarquia e foi encontrado em casa no bairro do Anil, na zona sudoeste. Segundo o registro de ocorrência, essa munição estava no escritório. O Maurício confirmou que o material era dele e que estava no local há muito tempo. Ontem, Maurício e outras 5 pessoas foram presas, inclusive o presidente do Instituto, Davi Perini Vermelho, o delegado de Polícia Civil, Franques Dias Nepomuceno, e o ex-procurador do Estado, Marcelo Lopes da Silva. O MP afirma que os acusados movimentaram R$86 milhões em contratos firmados pelo Instituto Rio Metrópole entre julho de 2022 e maio desse ano. Os valores eram pagos a 2 empresas e depois transferidos para a ONG Instituto Bio, que era uma empresa de fachada, de onde todo o dinheiro era sempre sacado em espécie. A escolta de todo o esquema era feita pela empresa privada Rio Forte, administrada pelo delegado Nepomuceno. Na decisão em que expediu os mandados da operação, o juiz Marcelo Rubioli, da primeira vara criminal especializada em organização criminosa, escreveu ser essencial dedetizar e sanitizar o estado do Rio. Segundo o magistrado, o Rio de Janeiro chegou ao fundo do poço e descobriu que ainda havia uma caixa de gordura. Ao comentar sobre esse assunto na entrevista coletiva de ontem, o procurador-geral de Justiça, Antônio José Campos Moreira, defendeu que as investigações só foram possíveis devido à integração com o governador interino, desembargador Ricardo Couto.
1: A constatação é de que há um ambiente institucional voltado à corrupção. A corrupção, ela não é ideológica, não é de partido. A corrupção, quando entranhada no Estado, ela é difícil de apurar, de investigar, porque, em geral, em regra, aparentemente, os atos sob o aspecto formal estão perfeitos. Então, o nosso interesse é permanente, institucional, e repito, a nossa atuação está sendo facilitada porque os fatos estão sendo trazidos ao nosso conhecimento pelo Poder Executivo.
2: Ana Luísa Barreto, segue conosco aqui, a gente vai para o Repórter CBN, volta já.
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O Consulado Geral do Brasil em Nova York retomou o atendimento ao público. O local ficou fechado por 2 dias depois de as autoridades americanas interditarem a área por causa do risco de desabamento de um edifício vizinho que está em obras. De acordo com a representação brasileira, os serviços que deixaram de ser realizados serão remarcados no menor prazo possível e os interessados serão contatados diretamente. A seleção brasileira feminina de vôlei bateu a Polônia por 3 sets a 1 em Osaka, no Japão, e assumiu a liderança da Liga das Nações. O Brasil foi beneficiado pela derrota dos Estados Unidos para a própria Polônia na abertura da terceira semana da competição. O time do treinador José Roberto Guimarães tem 26 pontos, mesma pontuação das americanas, mas disputou uma partida a menos. A equipe brasileira perdeu apenas para a Alemanha na segunda semana da competição. O Brasil volta à quadra amanhã contra a Tailândia e no domingo enfrenta os Estados Unidos. No horário de Brasília, 10:02.

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1: 10h03, vamos voltar a tocar notícia aqui no CBN Rio, porque antes do repórter CBN, Ana Luísa Barreto estava trazendo os detalhes, né, dessa investigação apontando esse escândalo. Olha, até difícil de definir, né? Até os próprios promotores ontem, falando sobre o caso do Instituto Rio Metrópole, estavam com palavras até

0: estava conversando aqui nos bastidores, usando palavras
1: muito duras.
0: Muito duras. É. E ainda assim, comedidas sobre a situação toda, não é, Ana Luísa Barreto? Você ia entrar agora em casos envolvendo também nepotismo, envolvendo o Rio Metrópole.
1: Pois é, eu confesso até que saí um pouco desesperançosa com relação ao estado do Rio depois dessa coletiva de imprensa, né, Gabriel? Porque a gente ouviu basicamente que o Rio de Janeiro só vive de corrupção e lavagem de dinheiro em todas as secretarias, em todas as pastas, e as investigações do Rio Metrópole são apenas a ponta do iceberg, né? Tem outros contratos ainda que o Ministério Público vai analisar. Mas, durante essas investigações, já está, inclusive, sendo citada a possibilidade de nepotismo envolvendo a família Knobloch. Isso porque uma das apontadas, né, uma das presas, foi a Amanda Páscoa, que é nora de Maurício Knobloch, cunhada do deputado estadual Alexandre Knobloch. Ela ocupava cargo comissionado no Instituto Rio Metrópole desde 2020 e, para o Ministério Público, o órgão, né, o vínculo familiar entre os dois, citado como favorecimento indevido na ocupação de função pública estratégica, viola expressamente o decreto que proíbe o nepotismo na administração pública estadual. O procurador Antônio José, ainda falando sobre essa coletiva, definiu que o estado do Rio se encontra em recuperação financeira porque se tornou um antro de corrupção.
2: Algo que está se tornando muito claro, e isso talvez explique aí a situação de dificuldade financeira pela qual o nosso estado passa há décadas. Inúmeras estruturas do estado foram cooptadas por delinquentes, por marginais, transformando essas estruturas do Estado em antros de corrupção.
1: E é sempre bom a gente lembrar que nesse antro de corrupção tem os homenageados, né? Vou pedir para a nossa produtora Rafaela Lima colocar aí na tela. No ano passado, Maurício Knobloch, né, pai do Alexandre Knobloch, ele recebeu a medalha Tiradentes pelos bons serviços prestados ao Estado do Rio de Janeiro. Nessa foto, que está publicada no perfil no Instagram do Instituto Rio Metrópole, a gente consegue ver no centro o deputado estadual Jorge Felipe Neto, que apresentou essa proposta, né, de homenagem. À esquerda do deputado, nós temos o Davi, que era presidente do Instituto Rio Metrópole, chamado de Didê. À direita dele, temos Maurício Knobloch, homenageado com a medalha Tiradentes. Depois, o filho, Alexandre Knobloch, deputado estadual. E junto, o delegado de Polícia Civil, Franques Nepomuceno, todos na Alerge, celebrando os bons serviços prestados por Maurício Knobloch. Na justificativa, Maurício foi um dos condutores do processo até a criação do então Instituto Rio Metrópole, com a missão de suportar e apoiar para que os projetos sejam concretizados, especialmente nos municípios que mais necessitam. Só que não é isso que a gente tem visto pela denúncia do Ministério Público. Ao todo, 11 pessoas foram denunciadas por organização criminosa, corrupção passiva, fraude em licitação, lavagem de dinheiro. A justiça já determinou o afastamento dos acusados de cargos públicos, inclusive quem vai ficar responsável por nomear os novos, né, ocupantes do Instituto Rio Metrópole vai ser o secretário do Gabinete de Segurança Institucional, Dr. Ricardo Leão, que ontem ele estava na coletiva de imprensa. A Polícia Civil já abriu um inquérito para apurar, né, a conduta do policial civil Franques Nepomuceno. A CBN não conseguiu contato com a defesa dos citados, mas nas redes sociais o deputado Alexandre Knobloch se disse surpreso com a operação, afirmou que a permanência do pai na autarquia não se tratava de uma indicação política dele. Gabriel e Leandro.
3: Ana Luísa Barreto, obrigado pelas informações. Você volta ao longo do CBN Rio com mais detalhes dessa investigação. Vamos lá, né? Algumas coisas. Acho que, bom, essa coisa de mostrar que o Rio Metrópole foi um órgão, uma autarquia criada para roubar, isso está muito claro, né? Isso está claro. É um instituto que ninguém sabia direito que existia, com contratos milionários para não fazer nada. A gente trouxe aqui ontem no CBN Rio que eles se orgulharam no começo do ano de ter patrocinado um evento para celebrar as relações entre Brasil, Índia e Indonésia em Campinas, que fica na região metropolitana, só que de São Paulo. E é Instituto Rio Metrópole, né? Instituto São Paulo Metrópole. Isso é só um exemplo de vários outros que eu tenho certeza que as investigações vão pegar. As palavras do procurador-geral e dos promotores do Ministério Público, né? Elas são, claro, importantes. A ideia, né, de fundo do poço expressa ali na decisão do juiz Marcelo Rubioli. Não quero entrar nos pormenores da verborragia e dos clichês usados ou não usados na escrita, porque isso aqui não é uma análise literária. É só uma análise que eu quero sugerir aqui para o Ministério Público de

0: lembrar também, né, que o Ministério Público, primeiro, não precisa do apoio do governo para fazer nada. O Ministério Público tem a capacidade e o condão de investigar. Não é à toa que a investigação, e isso está escrito na denúncia, a investigação que deu origem à operação de ontem, ela começou em 9 de janeiro de 2026, quando eles encontraram a tal Caroline Soares Barros com R$500 mil em espécie. E aí, em Teresópolis. E aí, a partir daí, eles começam essa investigação. O que eu quero dizer aqui é o seguinte, minha gente, o Ministério Público, olha só, é importante esse trabalho que está sendo feito, sim, mas é preciso que se entenda que o Rio Metrópole funciona desde 2018, tá? Então foram de 2018 até janeiro de 2026 para perceber que ali era um antro de corrupção, sendo que pelo menos nos últimos 3 anos todo mundo já falava que tinha alguma coisa estranha ali, todo mundo dos bastidores da política do Rio de Janeiro, todo mundo já falava que alguma coisa estranha tinha ali, porque agora tripudiar em cima assim, né, um cadáver insepulto esse governo Cláudio Castro. Corrupção em todas as frentes, em todas as frentes. Agora é mole bater na época do... Agora é mole de mostrar que a corrupção estava entranhada em todos os lugares. Vários deputados presos, se descobriu que o Bacelar era quem de fato dava as cartas no governo. Agora todo mundo quer tirar o seu quinhão disso, né? Mas é importante lembrar que esses casos, eles sempre estiveram aí. Está aí a Polícia Federal abrindo uma nova frente de investigação sobre emendas parlamentares no Rio de Janeiro. Está aí o Segurança Presente na mira do próprio governo interino. Algo também, um programa que sempre esteve sob suspeita. Sempre esteve sob suspeita. Cadê Ministério Público? Então, assim, né, é importante a gente dar aqui a palavra sempre, traz os detalhes da denúncia, vai continuar falando, mas vamos lá, né? Vamos lá. Essa história não começou ontem, ninguém tá. Não dá para colocar também que eles agora descobriram tudo. A gente sempre cobra aqui que o Ministério Público atue, sempre cobra, há anos que atue. Tá atuando, que bom, mas calma lá, né? A gente não esquece das coisas.
1: Voltaremos ainda nesse assunto ao longo do CBN Rio. 10 e 11, vamos saber como é que fica o tempo nessa sexta-feira e pro final de semana também.
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1: Gustavo Verardo aqui com a gente. Oi, Gustavo, bom dia.
3: Olá, bom dia. Tudo certo por aí?
1: Tudo certo, Gustavo. Conta pra gente o que a gente pode esperar dessa sexta-feira.
3: Então, conta assim. Na sexta-feira temos tempo seco, tempo firme, ensolarado, um diazão lindo aí no Rio. Inclusive vai dar praia, viu? Mas o mar tá um pouco gelado. A temperatura máxima atinge 29 graus em um dia de céu praticamente claro e sem chuva. E hoje, então, temos aí uma sexta-feira típica de sextamos. No final de semana, como diz o meme, ele começa de um jeito e termina do outro. No sábado ainda temos uma condição de tempo seco, de tempo firme, com mínima de 16 e máxima de 29 graus, vai esquentar bastante. E no domingo, a partir do período da noite, tem previsão de pancadas de chuva com risco de temporal. No domingo avança uma frente fria e traz chuva para o Carioca.
1: Pelo menos é no final do dia, né? À noite que começa a chover, né, Gustavo? Menos mal, porque a gente não está vendo uma constância nessa previsão,
3: ainda bem,
1: infelizmente.
3: Né?
1: Pois é. Quando abre um sol, daqui a pouco, 2 dias depois, mais ou menos, já está chovendo de novo e por aí vai, né? É bem característico dessa estação do ano, né? Obrigado, amigo. Valeu demais. Ótimo
3: de
1: final
3: nada.
1: De semana para você.
3: Um ótimo final de semana. Até mais.
0: Agora 10 horas e 12 minutos. Vamos embora para os Estados Unidos, porque ontem tivemos mais um show da França. Leonardo Dai, bom dia para você, amigo.
1: Oi, Léo.
4: Oi, Leandro. Bom dia, Gabriel. Bom dia, ouvinte do CBN Rio. Pois é, a pergunta quem é que vai parar essa França. Agora vai ter no máximo mais 2 candidatos aí para ocuparem esse lugar, né? A semifinal e a final, porque entre os 4 os caras já estão.
0: O Laerte Afonso está dizendo aqui que pelo que ele viu do jogo ontem, né? Ele ficou até feliz do Brasil ter saído fora para a Noruega, imaginando um hipotético Brasil e França. Mbappé, craque da Copa do Mundo, né? Resta saber se será ele, o Messi ou o Haaland, o craque da Copa. Ou sei lá, né? O que pode mais acontecer. Mas que partida ontem da França, 2-0 em cima do Marrocos. Hoje seguimos para as quartas de final, outros jogos, né, Léo?
4: É, hoje tem Espanha e Bélgica pra gente saber quem é que vai tentar parar a França na semifinal, né? E aí, assim, é claro que é muito mais legal ver a França jogar, eu também acho, né? É muito mais bonito ver a França jogar, mas eu acho a Espanha um possível grande oponente também pra seleção da França. O futebol da Espanha não é tão agradável de se ver, aliás, pelo contrário, a proposta não é essa, inclusive, né? É uma proposta bem diferente de jogo, é uma proposta muito mais de controle com a bola no pé, de ficar trocando passes para encontrar espaços. Mas assim, a Espanha hoje vai jogar o sexto jogo dela na Copa do Mundo. A Espanha não tomou gol ainda. A Espanha pode conseguir algo inédito na história, que é ser campeã mundial sem tomar gol. Então é um time muito forte, né, dentro da sua característica. De modo que se a Espanha confirmar o favoritismo hoje no jogo contra a Bélgica, e o desafio vai ser transformar esse controle em finalização, em gol, em chance, né, eu acho que a gente vai ter um duelo de estilos aí muito interessante para esse França e Espanha, que seria o confronto da semifinal, até porque aí a gente teria que ver como é que a França consegue se virar contra um time que tem muito recurso para segurar a bola no pé. É. E a França, evidentemente, precisa da bola para fazer o que faz nos jogos em que joga geralmente.
0: Vamos acompanhar. Hoje tem Espanha e Bélgica, 4 horas da tarde. Amanhã seria o nosso dia de brilhar. Noruega, Inglaterra e Argentina e Suíça fechando essas quartas de final. Dai, valeu. Obrigado por hoje, amigo. Até mais.
1: Valeu, Dai.
4: Valeu, até mais.
0: 10 horas e 15 minutos, Diogo Bugalho vem agora com informações sobre a investigação da Polícia Civil sobre esse ranking bizarro de cunho sexual criado por alunos do Colégio Cruzeiro. Algumas estudantes já prestaram depoimento e a polícia tenta identificar os responsáveis por essa publicação que expôs 65 alunas da escola. Diogo Bugalho, é contigo.
5: Leandro, a delegada responsável pelas investigações dessa lista de alunas do Colégio Cruzeiro Jacarepaguá disse que a polícia já começou a identificar os autores da página que classificava as meninas em categorias de cunho sexual e pejorativo. Maria Luísa Machado, da Delegacia da Criança e Adolescente Vítima, disse que a princípio os autores são todos meninos menores de idade, mas não deu mais detalhes. A polícia também ainda não terminou o processo de identificar todos esses autores. Ontem e hoje, a polícia ouve testemunhas e vítimas desse caso. A delegada contou pra gente como estão avançando essas investigações.
6: Na data de ontem, a Delegacia da Criança e do Adolescente Vítima realizou a oitiva de diversas pessoas relacionadas ao caso da lista de meninas que foi divulgada. Dentre elas, vítimas e testemunhas. A gente reforça o nosso compromisso na elucidação desse caso, na medida em que expressa, de fato, uma violência, tanto em relação à idade quanto de gênero. E os crimes que estão sendo investigados são os crimes de injúria, difamação, submissão de adolescente a vexame e também o cyberbullying.
5: Ao todo, como você disse, Leandro, são 65 vítimas identificadas, todas meninas de 14 a 17 anos. No total, foram feitos 7 boletins de ocorrência na polícia. A própria instituição, o próprio Colégio Cruzeiro, também notificou as autoridades sobre o episódio e disse que entrou em contato com a plataforma online onde estava essa lista para remoção do conteúdo. Esse ranking já foi tirado do ar. O diretor do colégio também já foi ouvido pela polícia. Em entrevista à TV Globo, a mãe de uma aluna de 14 anos, que teve o nome incluído na lista, contou como a filha descobriu e está lidando com o caso. Ela teve a voz alterada por inteligência artificial para preservar a privacidade da menina.
7: Ela descobriu, assim, com as amigas que estava o nome completo dela, nome, sobrenome dela e de todas as meninas no site. Mãe, olha isso, esse site, o que será isso? Que coisa idiota, entendeu? Ela ficou com raiva e ficou incrédula. Foi uma violência imensa contra todas essas meninas. Tem menina que reagiu muito mal, que não quer mais ir para a escola, que está envergonhada. Eu acho que a exposição nas redes sociais fez com que a escala dessa violação fosse muito maior.
5: Aí, Leandro, entre as classificações nessa lista online, havia categorias como GOAT, que é sigla em inglês para Greatest of All Time, significa melhor de todos os tempos. Também Me Arrependi Depois, Nem Olharia, entre outras categorias ainda mais pejorativas que a gente não vai citar aqui. Essa investigação prossegue, polícia já identificando os autores desse caso, né, de bullying que aconteceu lá no Colégio Cruzeiro de Jacarepaguá. Volto com você.
0: Mais até do que bullying, né? Assédio, misoginia, ódio a meninas, ódio a mulheres.
5: Tudo sem dúvida.
0: Protagonizado por esses estudantes que ainda não apareceram, que a polícia trabalha para identificar. Obrigado, Diogo.
1: 10h18, vamos falar com a Rafaela Lima agora de uma situação muito delicada que aconteceu hoje cedo dentro de uma unidade de saúde aqui do Rio. Um homem que entrou ali na unidade acabou assustando funcionários, pacientes que estavam ali esperando atendimento. Onde aconteceu exatamente, Rafa? Bom dia para você.
8: Oi, Gabriel e Leandro, bom dia para vocês e para os nossos ouvintes. Gabriel, isso aconteceu na clínica da família Gersonberg, em Campinho, na zona norte do Rio, na manhã de hoje. O homem entrou armado com uma faca, ele depredou a unidade e ameaçou funcionários e pacientes que estavam no local. Segundo a Polícia Civil, equipes da 28ª DP da Praça Seca foram acionadas e encontraram um homem ainda armado. Os policiais ordenaram que ele soltasse a faca, mas ele não obedeceu e avançou contra os agentes. Ainda de acordo com a corporação, os policiais atiraram nas pernas do suspeito para conter a agressão e garantir a segurança de todos que estavam na clínica. O homem foi imobilizado, recebeu atendimento do Corpo de Bombeiros e foi levado para o hospital. Depois de receber alta, ele vai responder pelos crimes de dano ao patrimônio público, lesão corporal e resistência qualificada, Gabriel.
1: Que situação, né, que os pacientes e os funcionários dessa unidade viveram hoje cedo. A gente não entende exatamente os motivos desse homem ter entrado nessa clínica e causado esse transtorno todo, esse medo todo, né? Houve uma ação ali dos agentes que acabaram atirando, um protocolo que, enfim, apesar de ter sido bem sucedido nesse ponto, né, a gente, claro, não queria que o homem saísse ferido, mas ele estava ameaçando pessoas. Ele estava ali não conseguindo ser contido, não estava aceitando as ordens da segurança, sim, ali da unidade. Então foi necessário que esse tiro fosse disparado. Mas é uma situação realmente que traz muito medo para muita gente, registrando, portanto, aqui no CBN Rio, para você entender como foi hoje essa manhã ali naquela região. Obrigado, Rafa.
0: Muito estresse, né? Enfim, esse cenário de tensão que a gente sempre reporta aqui. Bora movimentar nossa reportagem, 10 horas e 21 minutos. A Isa Morena acompanha, diretamente da praia de Ipanema, o aparecimento de placas de óleo na areia da praia, né? O INEA já foi acionado e a Isa tem os detalhes. Como é que tá essa mancha por aí? Ela ainda tá na areia, Isa? Bom dia.
9: Bom dia, Leandro. Bom dia, Gabriel. Bom, aparentemente, essas placas de óleo já foram retiradas aqui da Praia de Ipanema. Eu estou bem entre o posto 8 e o posto 9, aqui próximo às barracas de cadeiras, de guarda-sol. E aparentemente, essas placas já foram retiradas. Essas placas de óleo, elas foram encontradas aqui na Praia de Ipanema nesta quinta-feira. Frequentadores filmaram e postaram esse óleo nas redes sociais. No Instagram, uma das imagens publicadas mostram diversas dessas placas por toda a areia aqui de Ipanema. Nessas filmagens, publicadas pelo adestrador de cães Bruno de Castro, no perfil dele, ele afirma que inclusive se deparou com a areia de Ipanema na Zona Sul e chega até a afirmar que pensou que essas placas fossem algas, mas ao se aproximar percebeu que era óleo. Eu fui falando aqui, né, Gabriel e Leandro, com o pessoal que trabalha e frequenta a região para saber um pouco mais sobre esse óleo. Eu conversei com a Emília Salles, que trabalha bem em frente ao local onde esse óleo apareceu e que me deu o depoimento dela.
10: Ontem eu vi muita gente saindo com o pé preto, mas preto mesmo, a gente parecia até que tinha um homem aqui que botou até gasolina, pensando que saía, mas não saía. Eu não fui não, porque eu fiquei com medo do meu pé sair preto, eu não fui não. Só vi mesmo os pessoal saindo com o pé preto. Olá,
9: E esse depoimento da Emília, Leandro e Gabriel, é bem importante porque levanta essa dúvida aí também, né, do que fazer quando você se suja com óleo que você não sabe nem a procedência, né? Isso ela me contou que foi um ponto de preocupação entre os frequentadores por aqui e que, pelo menos durante a parte ali da manhã, onde essas placas apareceram, nenhuma autoridade veio aqui para falar, para orientar os frequentadores, os banhistas, os trabalhadores que acabaram se sujando. A reportagem procurou o Instituto Estadual do Meio Ambiente, o INEA, que afirmou ter enviado uma equipe da Gerência de Operações em Emergências Ambientais ao local para poder apurar o ocorrido e determinar as medidas de remediação necessárias. O INEA disse ainda que realizou a coleta do material para poder apurar a origem e solicitou apoio da Capitania dos Portos e do IBAMA. A reportagem também procurou a Marinha e o próprio IBAMA, mas ainda não obteve retorno. Volto com vocês, Leandro e Gabriel.
0: Obrigado, Isa Morena, pelas suas informações. Rápido giro de trânsito, porque já tem Rafa Lund aqui no nosso CBN Rio. Na linha amarela, o sentido Barra da Tijuca apresenta lentidão na altura da Freguesia. No sentido Fundão, o trânsito é intenso na altura de Bom Sucesso. Tem um acidente agora na estrada do Tindiba, ali na Taquara, no sentido Pechincha. Tem uma faixa interditada próxima à rua André Rocha. Foi um acidente, adivinha o quê? Envolvendo o quê? Carro e moto, como sempre no nosso Rio de Janeiro, que não tenha sido grave. Né, é o que a gente espera. Rapidamente agora para a Zona Norte, na Arquias Cordeiro, no Meier, boa movimentação na altura da estação do trem. Você que está na Dias da Cruz, seguindo para o centro do Rio de Janeiro, enfrenta dificuldades ali entre a Souza Aguiar e a Rua Piranga. No sentido Engenho de Dentro, o trânsito é intenso na altura do Shopping do Meier. Na Aristides Cairo, onde já estivemos hoje, com mensagem dos nossos ouvintes, trânsito apresenta dificuldades na altura da rua Castro Alves, no Caxambi. Na rua Caxambi, é boa condição ao longo de toda a via.
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1: Fala, Lund, tudo bem? Bom dia.
11: Bom dia, Gabriel, bom dia, Leandro, bom dia, ouvintes da CBN Rio.
0: Bom dia, Rafa. Vamos falar de corrida, porque assim, a cada final de semana nós temos uma infinidade de corridas acontecendo no nosso Rio de Janeiro, né? Uma coisa impressionante. O Aterro do Flamengo, que eu frequento, né, perto de casa, desde sempre, acho que não tem um domingo que não tenha uma corrida. Não tem. Virou uma coisa para a economia da cidade, inclusive a prefeitura se orgulha disso, o Rio de Janeiro recebe um grande número de corridas, mas aí, para a gente pensar um pouco na questão do treino, tem aquela coisa, né? Quem corre quer priorizar ali os quilômetros, só que a musculação é necessária também, só que às vezes ela é meio mal vista, né, Rafa? Vamos ouvir você sobre isso hoje.
11: Ótimo. Normalmente quem faz esporte não gosta de ir para academia, isso é o comum. No corredor não seria diferente, mas a gente sabe que é muito importante você se preparar para fazer a corrida. E no caso específico da corrida, que como você comentou, né, é um esporte que cresce muito no Rio, no Brasil, no mundo inteiro, cada vez mais corridas, cada vez mais pessoas correndo, vale lembrar que sim, é importante você fazer o treino de corrida específico, é o mais específico que existe para corrida, nada vai substituir isso. Mas existem algumas coisas que o treino de força pode te ajudar. E tem duas coisas que talvez sejam as mais importantes que as pessoas ignoram. A primeira delas, na minha concepção, é reduzir a quantidade de lesão. Corrida é muito legal, é muito bom. Modalidades que têm um maior índice de dores ou lesões nos praticantes. Primeiro, porque você pode simplesmente colocar um tênis e sair correndo. Então é comum a pessoa começar a correr sem se organizar direito, sem programar intensidade, volume, acréscimo gradual ao longo das semanas e tal, mas também porque é uma modalidade que mete movimentos, né, de forma sistemática por muito tempo, e a gente vive numa sociedade, a gente comentou, né, muita gente trabalha muito tempo sentado, preparado para isso, a musculatura não está tão apta e tal, então isso é bem grande. E a segunda coisa é que você ter músculos mais fortes e sobretudo mais potentes faz com que você faça menos esforço para realizar a mesma tarefa. Então, se antes, para você correr, você tinha que usar 30% da sua força, se você ficar mais forte, você vai usar 10, 15, vai ficar mais fácil correr. Então você vai correr fazendo menos esforço. Então são as duas coisas. Você pode melhorar o seu desempenho e você vai reduzir significativamente o risco de você se lesionar, que é algo inerente a qualquer esporte. E a corrida, né, tem um índice relativamente alto por causa do que a gente comentou. Então treinar força é importante. O problema é que não é o treino de força de academia normal. Se você entrar numa academia e for pedir um treino, a pessoa vai te passar o treino de quem normalmente quer fazer hipertrofia, e tal, que não é o objetivo do corredor. O objetivo do corredor é ganhar força e potência, gerando o mínimo de fadiga possível. Então você precisa treinar longe da falha, você precisa priorizar os movimentos que têm mais sentido para os corredores, então melhorar força de glúteo e músculos propulsores como a panturrilha, e não só ficar fazendo máquina, você tem que fazer exercícios soltos que têm uma transferência maior para a corrida, você tem que treinar salto, que normalmente não está, né, no programa normal de quem treina em academia, só que tudo isso tem que ser feito dentro de uma organização estruturada, que parte do seguinte princípio:

0: qual é a demanda do esporte? No caso, beleza, essa é a corrida. Existe alguma necessidade individual no corredor? Cara, eu tenho fraqueza de glúteo, eu tô com uma dor na banda iliotibial, que é uma dor muito comum. Eu tenho uma dor, né, como eu, né, eu corro e sofro muito nos pés, então preciso trabalhar essa minha necessidade. E terceiro, quando é a minha prova-alvo? Você precisa ter uma prova-alvo. Você pode fazer provas intermediárias, mas não vai ser aquela prova que você vai tentar desempenhar melhor. E essas três coisas vão fazer a gente organizar o programa em fases de força, uma parte mais específica com potência e uma parte onde a gente vai diminuir muito o treino, chamada de tapering, para você correr melhor com o mínimo de fadiga.
1: E claro que um profissional, né, é sempre muito importante para acompanhar aqueles que estão querendo correr, começar a seguir esse estilo de vida, porque virou um estilo de vida mesmo. Eu estava comentando todo domingo e eu posso atestar todo domingo mesmo, porque o meu plantão aqui na CBN é aos domingos de manhã e todo santo domingo tem corrida no Rio de Janeiro. E tem muita gente se estimulando, né? Porque são tantas corridas, sempre bom ter um profissional acompanhando essa adaptação da pessoa para um tipo de prova esportiva de corrida aqui no Rio, né, Lumundi?
0: Pô, assim, sem dúvida, né? O ideal é que você tenha um acompanhamento. Eu sou bem flexível em relação a isso, né? E aí, às vezes, até a minha classe pode não gostar, mas a verdade é que, assim, eu acho que o primeiro passo de qualquer pessoa que está aqui nos assistindo e não faz nada é começar. Começa dando uma caminhada, isso. Começa tranquilo. Se animou na modalidade, é importante que você tenha uma orientação, né? É importante que você, assim como você não vai ficar tomando um monte de remédio sem ter orientação de um médico, se você quer fazer exercício, o ideal é que você tenha uma boa orientação de alguém para fazer isso da forma adequada. A gente falou tanta coisa técnica aqui, né? Progressão de volume ao longo do tempo, sobre como tem que ser a estrutura do treino na academia diferente de um treino tradicional. Então, realmente, não tem como fugir de uma boa orientação. Mas acho que aqui a gente já deu um bom norte, né, para quem está nos ouvindo.
2: Muito bom. Obrigado, Rafa Lundi, por hoje. Viva a corrida. Eu sou um adepto, eu gosto muito e hoje eu gostei ainda mais do nosso quadro. Quarta-feira, Rafa Lundi está de volta. Valeu, meu parceiro. Bom final de semana para você, querido.
1: Valeu, Rafa.
0: Bom final de semana, gente. Vejo vocês semana que vem. E ó, só para deixar registrado, hoje eu corri 10 km já antes de começar a trabalhar. Hein? Então, sou adepto também.
2: É, meu amigo. Antes de começar... Eu foi ontem, corri 8, antes de começar a trabalhar também. E vamos indo, vamos nessa. Valeu, Rafa, bom demais. Valeu. Até mais, tchau, tchau.
0: Tchau, tchau, gente.
2: E aí, 10h31? Vamos pro intervalo? Não? Então vamos seguir aqui, olha, vambora. Laís Vieira tá chamando, tem mensagem aqui dos nossos ouvintes. Manda, Laís Vieira.
3: Hoje eu tô tonta com esse WhatsApp, hein? Muitas mensagens por aqui tentando dar conta. Vou pedir ao Laerte Afonso para soltar uma mensagem que a gente recebeu do nosso ouvinte, o Wallace. Ele está denunciando roubos no corredor BRT Transbrasil.
4: Eu gostaria de fazer uma provocação, seria referente aos roubos nos ônibus que usam esse corredor BRT Transbrasil. Ontem, por exemplo, de 21 horas mais ou menos, né, às 9 da noite, quando eu desci na estação Cidade Alta, eu presenciei uma situação preocupante. Um rapaz, né, que havia entrado na estação Mercado São Sebastião, saiu rapidamente, puxou o celular de um homem que estava sentado perto da porta. O que mais chama a atenção é a ausência de segurança. Eu não tenho visto mais guardas municipais, nem agentes do BRT Seguro nas estações desse corredor, como acontecia na época da inauguração. Ontem mesmo, na estação, estavam comentando sobre isso, que isso acontece com frequência. Pessoas no meu trabalho também, que utilizam esse serviço, esse corredor BRT Transbrasil, informam também que isso acontece também com frequência, praticamente todos os dias. E fica aí o alerta, né? Pra gente saber do BRT, o que está sendo feito, dos órgãos de segurança pública, o que está sendo feito para coibir, porque na...
2: Muito bom, a gente vai entrar em contato com o BRT Seguro, um alerta importante do nosso ouvinte. 10h32 agora.
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6: Sexta-feira, 10 de julho de 2026. A inflação oficial do país subiu 0,16% em junho. A taxa representa desaceleração de 0,42 ponto percentual na comparação com o resultado de maio. O maior impacto no índice do mês passado partiu do grupo Habitação. Já os alimentos e as bebidas apresentaram queda no período pesquisado pelo IBGE e representaram a principal influência negativa no IPCA de junho. No ano, a inflação acumulada... Ou melhor, no ano, a inflação acumula alta de 3,36%. A cidade do Rio de Janeiro vive uma disparada no preço dos lançamentos imobiliários.

0: 12 meses, o valor do metro quadrado subiu quase 70%. O número é 7 vezes mais alto do que a média de todo o país. Os dados fazem parte do Índice de Lançamentos Imobiliários DataZap, divulgado pelo Radar da Construção. Uma reportagem da CBN mostra que a proximidade com o mar e a escassez de terrenos para construção de empreendimentos estão entre as explicações. A retomada do turismo na capital fluminense também tem influenciado a busca por imóveis. A Câmara oficializou a perda de mandato dos deputados Paulão, do PT de Alagoas, e Daiane Bittencourt, do União Brasil do Ceará. Eles foram afetados por um novo cálculo da Justiça Eleitoral para definir a distribuição das vagas, quando ocorre alteração no total de votos considerados válidos. A Polícia Civil do Rio de Janeiro investiga a agressão contra um mexicano num assalto em Copacabana. O estrangeiro levou uma garrafada na cabeça e está internado com traumatismo craniano. Um suspeito foi detido pela Delegacia Especial de Apoio ao Turismo. A Bolsa de Valores de São Paulo sobe 1,87% aos 175.966 pontos. O dólar comercial está em leve baixa, de 0,08%, negociado a R$ 5,12. O euro vale R$ 5,84, queda de 0,15%. No horário de Brasília, 10 horas e 34 minutos.
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1: Agora 10 horas e 36 minutos, acabou de virar o relógio, vamos juntos aqui, esse é o nosso CBN Rio com informação para você até o meio-dia. Pode mandar mensagem 99764-2381. A nossa querida apresentadora do Estúdio I, Andréa Sadi, mancheta nesse momento lá no Globo.com, uma informação que me parece fundamental para a gente entender o rumo de um escândalo que é nacional, mas que tem um desdobramento muito particular no Rio de Janeiro, que a gente espera ver totalmente apurado pela Polícia Federal. Estou falando do caso do Banco Master, do caso do Daniel Vorcaro. Uma apuração feita nos bastidores pela Andréa Sadi, junto com os investigadores desse caso, Daniel Vorcaro e o Banco Master, diz o seguinte: uma definição que tem sido feita ali por quem está atuando na investigação é de que o Banco Master, na verdade, não era um banco. Era uma máfia fantasiada de banco. A Polícia Federal realizou ontem a 10ª fase da Operação Compliance Zero para apurar indícios de ações coordenadas em redes sociais para comprometer a credibilidade do Banco Central, Gabriel. E é um passo que essa investigação deu, que tem detalhes assim que são absolutamente revoltantes, né?
2: É, e eu até trouxe hoje no Panorama CBN, junto com Laerte Afonso, que faz também sempre o Panorama CBN, né? A gente contou mais detalhes sobre uma campanha, Leandro, montada para defender o Banco Master e atacar o Banco Central nas redes sociais. Isso aconteceu, e de acordo com a Polícia Federal, o Daniel Vorcaro, né, banqueiro, dono do Master, estava oferecendo até 2 milhões de reais para influenciadores por 3 meses de trabalho. Em troca, eles deveriam fazer 8 publicações por mês com esse cunho. Os contratos estavam prevendo sigilo absoluto, claro, né? E multa de R$800 mil para quem revelasse quem é que estava por trás dessa campanha. Um dos alvos dessa nova fase da Operação Compliance Zero que aconteceu ontem, né, foi o publicitário Thiago Miranda Silva. Para os investigadores, ele era o principal articulador desse esquema. E qual que era a estratégia? Só para o nosso ouvinte entender bem. Fazer tudo parecer espontâneo.
1: Uhum.
2: Para fingir ali que as publicações estavam sendo feitas por esses influenciadores da cabeça deles mesmo, sem receber nada, como se vários perfis tivessem decidido por conta própria defender o Banco Master e atacar a liquidação que estava sendo determinada naquele momento pelo Banco Central, né? Mas a Polícia Federal disse que essa campanha, né, e trouxe isso comprovado, era organizada de fato e fazia parte do chamado Projeto DV, que é uma referência às iniciais Daniel Vorcaro, né? Projeto Daniel Vorcaro. Aí, perto da virada do ano, vários influenciadores, várias páginas ligadas principalmente à direita aqui do país, inclusive perfis que normalmente falavam sobre celebridades, não tinha nada a ver com dinheiro, nada a ver com Banco Central, com Banco Master, nem era o principal assunto dessas páginas. Do nada, essas páginas começaram a publicar vídeos, né, com argumentos muito parecidos. A gente tem até um trechinho desses vídeos que foram publicados naquele momento para mostrar para o nosso ouvinte agora.
3: A novidade agora, né, é que o TCU deu 72 horas pro Banco Central explicar por que que liquidou, né? Por que que acabou com o Banco Master tão rápido assim?
4: Não se questiona o Banco Central. Afinal, o Banco Central é 100% técnico, ético. Você acredita nisso mesmo? Bastou uma pergunta do Tribunal de Contas da União: por que o Banco Master foi liquidado tão rápido e o sistema colapsou?
5: Banco Master, o que que o TCU tá questionando? O despacho aponta indícios de precipitação. E pergunto, por que agir tão rápido sem antes tentar medidas menos drásticas?
6: Gente, e se o Banco Master reabrir a reviravolta que ninguém esperava? As instituições responsáveis por julgar o caso entender que houve abuso de poder regulatório, o ato de liquidação do Banco Master pode sim ser anulado.
2: muitos desses influenciadores que a gente ouviu agora tiveram até que estudar um pouco para entender, porque nem era da alçada deles falar sobre esse tema. Olha que coisa, Leandro, tudo por
1: conta de dinheiro. Para ludibriar a opinião pública, para criar uma narrativa nas redes sociais, para possibilitar o Daniel Vorcaro ir até onde? Com esse banco, travestido de máfia. Aliás, essa máfia travestida de banco. Palavras aqui da apuração da Andréa Sadi, que abre a nossa reflexão. Para lembrar para você, ouvinte do CBN Rio, que está achando que esse escândalo é muito distante da sua realidade, não é não, porque o Rio de Janeiro, sob o comando do ex-governador Cláudio Castro, colocou mais de 3 bilhões e meio de reais neste banco. Neste banco aí, cujo dono operava uma rede de intimidação, uma rede mafiosa de intimidação, que intimidou, tentou, não conseguiu, porque jamais conseguirá intimidar aqui a nossa companheira, a nossa colega jornalista Malu Gaspar, colunista aqui da CBN e do Jornal Globo, uma das jornalistas que mais se dedicam a explicar os meandros desse escândalo para a população brasileira, fazendo um trabalho... E, assim, incomparável na imprensa. Eles tentaram intimidar também, segundo informações da Polícia Federal, a Consuelo Diegues, que é uma repórter que fez na revista Piauí desse mês, inclusive, talvez a matéria mais completa sobre o caso do Banco Master, mostrando como vem lá na Bahia, vem para o Rio de Janeiro, todas as fases, e que hoje continuam prejudicando as pessoas. Teve uma reportagem ontem no RJ, primeira edição, mostrando que os servidores e pensionistas do Rio de Janeiro estão sofrendo ali descontos em duplicidade do Crédito Sexta, que era um produto do Banco Master oferecido a servidores aposentados e pensionistas do Rio de Janeiro com desconto em folha, com desconto na folha de pagamento. Então, o problema que esse banco causou, ele segue causando prejuízo para os servidores, para os aposentados e pensionistas do Rio de Janeiro. Há uma investigação em curso. Tivemos uma fase da Operação Compliance Zero que mirou o ex-governador Cláudio Castro. Foi quando ele teve a Polícia Federal batendo na casa dele no intervalo de duas semanas, duas vezes. A segunda vez, eles foram lá na cobertura lá do Cláudio Castro. Bater lá na porta dele, para tentar pegar ali materiais e entender como que o Estado do Rio, o ex-presidente do Rio Previdência, a gente perde perspectiva isso, está preso pela Polícia Federal por envolvimento com esse escândalo aí, dessa máfia que intimida jornalistas, que ameaça, que usa uma tal autodenominada turma para poder manter um esquema assim, olha, revoltante, revoltante, e essa... A apuração, essa parte aqui da apuração que você traz agora pra gente aqui, Gabriel, é também um braço dessa tentativa de, além de intimidar os adversários, cooptar a opinião pública para ficar do lado do Banco Master, essa máfia travestida de banco. Tem muito que a gente acompanhar ainda, né?
2: Tem muito que a gente acompanhar. E além desses casos dos jornalistas, né, da Malu Gaspar, da Consuelo também, teve ataque até ao dono do Itaú. A cúpula
1: teve
2: do
1: isso
2: Itaú,
1: ainda, né?
2: Né? Banco Master tentando desmoralizar o CEO e a família do Banco Itaú, empresas de investimento que estavam, na época, desestimulando investidores a aplicar dinheiro no Master. Então, assim, era tudo muito bem organizado. Só para fechar, em nota, a defesa do Thiago Miranda, né, negou qualquer crime e afirmou que a atuação profissional dele sempre respeitou a lei e as instituições. Foi a resposta que a defesa desse alvo da operação ontem mandou, né? Enviou para a imprensa, inclusive, para dar a versão dele também.
1: Acompanhamos. 10 horas e 44 minutos, vamos movimentar a nossa reportagem, primeiro com Ana Paula Jaume, que mais cedo acompanhou uma fala do prefeito Eduardo Cavalieri sobre a segunda etapa do novo modelo de concessão dos ônibus municipais. Ana Paula, contigo.
7: Leandro, volto a falar aqui do Centro de Operações da Prefeitura. Vou trazer agora para o nosso ouvinte outros pontos dessa agenda de mais cedo aqui, lançamento dessa segunda etapa do programa para o sistema aqui dos ônibus. E o prefeito Eduardo Cavalieri, ele reforçou que essas primeiras etapas da renovação da frota, elas focam justamente nos bairros onde o passageiro mais sofre ali com problemas na hora de pegar o ônibus.
8: A etapa 2, assim como a etapa 1, elas estão fazendo a licitação justamente nas áreas em que o serviço dos atuais concessionários tem o pior nível de serviço para a população. E sempre começando pelas regiões da cidade que precisam mais. Na Zona Oeste, atendendo Campo Grande, Santa Cruz, fazendo aquilo que a gente se comprometeu o tempo inteiro com a população. Fazer com as linhas de ônibus a mesma transformação que a gente fez com o BRT. Colocar os ônibus de linha da cidade um padrão de qualidade de serviço como tem o BRT.
7: A prefeitura também disse que atua em duas frentes para poder melhorar o transporte nos ônibus, né? Trabalha tanto na nova licitação do sistema e também renovando a frota que já existe, né? Os contratos atuais. Os primeiros ônibus novos, eles foram para essas regiões com pior qualidade de serviço, Campo Grande, já falei, Santa Cruz, mas também Ilha do Governador, Vila Isabel e Tijuca. Inclusive, sobre essas regiões, a prefeitura lembrou que no começo do ano lacrou uma garagem que deveria estar operando ali com cerca de 200 ônibus, mas só tinha 17 em circulação. O prefeito falou que essas medidas antecipam aí algumas melhorias, mas que a transformação completa mesmo vai vir com a implantação desse novo sistema Rio. E agora eu vou detalhar aqui para o nosso ouvinte as diferenças na prática, né, entre o modelo atual de operação dos ônibus na cidade e o modelo antigo também. O modelo antigo lá de 2011, ele dividia o município entre quatro consórcios, cada grupo tinha uma exclusividade para poder operar ali numa determinada região, usava garagens próprias e também era remunerado pelo número dos passageiros que levava. Na prática, isso acabava incentivando uma disputa por passageiros, né, por usuários, e a fiscalização acontecia basicamente por GPS, os contratos eram de 20 anos e a frota era movida principalmente a diesel. Já nesse novo sistema atual, o sistema Rio, muda um pouco essa lógica, tá? A cidade passa a ser dividida em 34 lotes, o que aumenta a concorrência entre as empresas, e a operação passa a funcionar mais integrada, uma rede mais conectada. As empresas podem usar agora as garagens públicas e vão ser remuneradas pela quantidade de quilômetro rodado, não mais pelo número de passageiros. A ideia é priorizar o cumprimento das viagens que já estão previstas. Esse novo sistema também tem uma tecnologia que é mais avançada para poder monitorar a operação, isso tudo em tempo real. Contratos são de 10 anos e a renovação da frota, ela pede ônibus menos poluentes, além também de incentivar carros elétricos movidos a biometano, pensando, claro, no meio ambiente. Hoje, mais cedo, também o prefeito disse, atualizou aí, né, as obras do terminal de Santa Cruz, falou que já estão caminhadas aí mais da metade, 60%, com previsão de entrega para o ano que vem. A gente fica aqui na CBN de olho, acompanhando aí bem de pertinho cada etapa desse novo projeto e se o passageiro vai sentir de fato uma mudança, né, para melhor, que no fim é isso que mais importa. Volto com vocês.
1: Obrigado pelas informações, Ana Paula Jaume.
2: Diogo Bugalho está de volta para trazer uma informação gravíssima ali, vindo da UPA de Magalhães Bastos. Ele vai contar para a gente os detalhes de uma ação que chamou muito a atenção e ainda é um mistério, né, para as autoridades, Diogo? Conta para a gente.
9: Sim, Gabriel. A Delegacia de Homicídios está investigando a morte de 6 homens levados por cidadãos para a UPA de

0: Magalhães Bastos nessa última noite. De acordo com as informações preliminares, os corpos foram encontrados por moradores da região que, ali no desespero, sem saber o que fazer, tiveram a iniciativa de levá-los para a unidade de saúde. 5 já foram identificados, a gente tem aqui os nomes, um deles ainda não foi. São Lucas Tailândia Mendonça Monteiro, Jonathan Andrade Ferreira, Vinícius Neves Dantas, Felipe Barbosa da Silva e Alanderson de Almeida Guimarães. Esses corpos já foram levados para o IML, onde vão passar por exames de necrópsia e outras diligências estão sendo realizadas para esclarecer esses fatos. Ainda não se sabe as circunstâncias da morte, dessas mortes, né? 6 mortes, mas a Secretaria Municipal de Saúde, que é a responsável lá pela UPA do local, acabou de nos dizer aqui que o relato inicial é de que foram mortes durante uma ação policial. A gente está tentando entender exatamente o que aconteceu. Fato que a gente tem até o momento é que 6 mortos foram levados por cidadãos lá para a UPA do bairro. 5 já foram identificados, todos homens, e agora a Polícia Civil investiga exatamente as circunstâncias. Gabriel e Leandro.
1: Vamos nos dedicar aqui a nossa equipe mobilizada para tentar entender que operação é essa, né, que aconteceu. Esses corpos chegaram lá, Diogo, só, não sei se você conseguiu apurar isso, mas os corpos chegaram lá agora pela manhã, nessa UPA lá de Magalhães Bastos, Diogo?
0: Não, Leandro, na noite da quinta-feira, nessa última noite.
1: Então, ontem à noite, esses corpos foram encontrados e levados para a UPA de Magalhães Bastos. Gente, é porque a gente tende a normalizar o absurdo aqui no Rio de Janeiro, mas numa área extremamente populosa da nossa cidade, 6 pessoas mortas são encontradas, levadas para uma UPA, e é isso aí. A polícia está investigando. Olha, tem que se entender direito o que aconteceu, se era uma operação policial, é o que diz a Secretaria Municipal de Saúde, qual a circunstância que ela foi feita, onde que esses corpos estavam. Vamos tentar entender exatamente o que foi que aconteceu. Grave o caso, caso, reportado agora aqui pelo Diogo Bugalho.
2: 10h50, já a gente volta então com outras informações sobre esse caso. A gente está levantando mais informações para te atualizar. A gente volta agora a falar sobre a investigação, sobre os desvios, né, no Instituto Rio Metrópole. Dessa vez a apuração chama atenção para o papel de um ex-procurador-geral do Estado que, de acordo com o Ministério Público, Ana Luísa Barreto, que já está de volta aqui ao nosso estúdio para tratar desse assunto, deveria analisar a legalidade dos contratos, mas acabou entrando na mira dos promotores, não é isso?
3: E vou te dizer, Gabriel Freitas, sobrou até para Deus. Já vou explicar para vocês o que aconteceu ontem nessa coletiva, dando mais detalhes sobre a atuação desse procurador. Era Marcelo Lopes da Silva, ele atuava como procurador-geral do Instituto Rio Metrópole. Era ele quem emitia pareceres que davam a cobertura jurídica aos contratos considerados fraudulentos. Vinculado à Procuradoria do Estado desde 1998, o advogado já foi nomeado até como Procurador-Geral do Estado na gestão entre 2019 e 2020, no alto escalão do governo Wilson Witzel. Marcelo deixou o posto em junho de 2020, quando sucedeu Lucas Tristão como Secretário Estadual de Desenvolvimento Econômico. Segundo o Ministério Público, o procurador acobertava toda a operação criminosa, dando uma roupagem lícita a atividades que não tinham objeto pertinente. O coordenador do Grupo de Atuação Especializada de Defesa da Integridade e Repressão à Sonegação Fiscal, Délcio Alonso, explicou na coletiva que as irregularidades foram identificadas por uma servidora substituta no que caracterizou como obra do divino.
4: Por que que o Instituto de Desenvolvimento Metropolitano vai contratar esse Instituto Rio Culinária para progredir os municípios, melhorar a população? Não tinha execução nenhuma. Um fator chamou a atenção de gente especificamente. Por uma obra do divino, o procurador ele se afastou de férias e foi substituído por uma outra servidora, que, analisando corretamente o comportamento tanto da autarquia quanto das pessoas jurídicas contratadas, apontou a irregularidade do objeto lícito contratado. Na sequência do retorno das férias, o parecer foi ignorado completamente, não há referência anterior a ele, não há desdizer, não há contradição, não há nada, e simplesmente foi substituído por um outro que dava valia, dava correção àquilo que a autarquia pretendia fazer.
3: A promotora Roberta Jório detalhou que o envolvimento do Marcelo no esquema ficou muito claro a partir desse atropelo ao parecer que havia sido emitido nas férias dele. Na denúncia, o Ministério Público afirma que o Instituto Rio Metrópole, convertido em instrumento de desvio e espoliação de recursos públicos

0: propositalmente foi capturado por uma organização criminosa. Presidente, diretores, procuradores, servidores ocuparam cargos estratégicos para fraudar licitações, dar aparência de legalidade aos contratos, impedir a fiscalização e garantir o fluxo de recursos desviados ao converter uma autarquia estadual criada para planejar políticas públicas em um instrumento de enriquecimento privado. Valores pagos a duas empresas contratadas eram posteriormente transferidos para esse Instituto Bio, que era, né, tratado como uma escola de bioculinária nas redes sociais, atuando na formação de biochefes, o que causou perplexidade ontem nos promotores, porque é algo que não tem nada a ver
1: nada
0: com o propósito do Instituto Rio Metrópole, que é cuidar de 22 municípios da região metropolitana do Rio de Janeiro. Ao ser levado ontem para a Corregedoria da Polícia Civil, o procurador Marcelo Lopes da Silva disse que não assinou contratos, mas pareceres que estavam dentro da lei. Leandro e Gabriel.
1: Obrigado. Ana Luísa Barreto, hein? Um procurador também participando dessa treta toda, de se lamentar profundamente. E tem muito ainda o que ser desvendado nesse caso envolvendo o Instituto Rio Metrópole. 10 horas e 55 minutos, eu peço atenção aqui ao ouvinte do CBN Rio, porque temos uma reportagem agora exclusiva com Laís Vieira, a Fundação Oswaldo Cruz, a Fiocruz, instituição centenária, fundamental para a ciência brasileira, está desocupando o seu alojamento estudantil em Jacarepaguá por agravamento da violência armada. A violência está impactando a vida dos estudantes da Fiocruz. Laís, traz os detalhes dessa história que você apurou.
2: Leandro, e naquela área é a área de milícia. A Fiocruz começou esse processo de retirada gradual dos estudantes que vivem nesse alojamento do Centro de Referência Professor Hélio Fraga, que fica na estrada de Curicica, em Jacarepaguá, na zona oeste aqui da cidade. A CBN teve acesso a essa informação que foi passada aos funcionários através de um comunicado interno e que a gente já confirmou com a Fundação. A decisão, Leandro, foi tomada pela Vice-Presidência de Educação, Informação e Comunicação depois de meses acompanhando o aumento da violência armada no entorno da unidade. Segundo a instituição, a presença frequente de pessoas armadas nas proximidades do alojamento em um cenário relacionado ao avanço da atuação de grupos milicianos na região trouxe mais preocupação com a segurança dos cerca de 30 estudantes de pós-graduação que moram nesse lugar. Avaliações feitas pela Coordenação Geral de Administração do campus também foram consideradas nessa decisão. A Fiocruz informou que a prioridade agora é proteger os estudantes e evitar riscos à vida e à integridade física deles. Por isso, o alojamento será substituído por uma nova forma de apoio à moradia, que é um auxílio financeiro que vai dar continuidade garantindo aí o suporte aos alunos. Esse auxílio vai ser de R$ 800 por mês, inicialmente durante 12 meses, com a possibilidade de renovação por mais um período igual, caso a situação que levou à mudança continue e o estudante permaneça matriculado na instituição. De acordo com a Fiocruz, o valor foi definido depois de uma comparação com programas de assistência estudantil de outras universidades públicas do estado aqui do Rio. Durante a mudança, a instituição afirma que seguirá acompanhando os estudantes e que está oferecendo atendimento, orientação e ajuda na busca por novas opções de moradia. A Fiocruz reconhece que a mudança pode trazer dificuldades e diz que pretende reduzir os impactos na rotina acadêmica desses alunos. As primeiras conversas com os estudantes e com representantes das unidades onde eles estudam aconteceram em reuniões nos dias 1º e 6 de julho. Uma nova reunião foi marcada para hoje com o objetivo de apresentar os próximos passos, responder dúvidas e discutir como será feita essa transição. A retirada dos moradores será feita aos poucos, tá? Considerando a situação de cada estudante, buscando garantir que eles continuem os estudos normalmente. Apesar disso, a Fiocruz afirma que a mudança é necessária diante do aumento da violência na região e que essa decisão faz parte da responsabilidade da instituição de proteger a comunidade acadêmica. O Conselho Deliberativo da Fiocruz foi informado sobre a medida e vai acompanhar o andamento dessa mudança e a situação de segurança que levou à decisão. A gente entrou em contato com a Fiocruz, que confirmou todas as informações, e também procuramos a Polícia Militar.
1: E eles?
2: Que, em nota, disse que o comando do Batalhão de Jacarepaguá não foi acionado para o fato citado, conforme as diretrizes do comando.

policiamento na região é realizado de forma contínua por meio de viaturas e motocicletas com rondas e baseamentos em pontos estratégicos previamente definidos. Agora, para a gente falar um pouquinho da região, né? O que Curicica vive? A região de Curicica e as áreas

0: tenta avançar por ali, a milícia que controlava o local. Há uma guerra hoje numa parte do Rio de Janeiro, produzindo efeitos graves, né,
1: Laís? E que a gente tem relatado sempre aqui no CBN Rio, né? Moradores e análises sobre essa dinâmica de segurança da região apontam mudanças na ocupação territorial e o aumento de conflitos em comunidades próximas, como Vila Sapê, Village e Caminho do Céu. Esse cenário tem contribuído para episódios de violências com insegurança para quem passa por essa região. O alojamento do Centro de Referência Professor Hélio Fraga fica na Estrada de Curicica, na altura do número 2000, uma das principais vias do bairro, sim, em frente ao Hospital Municipal Rafael de Paula Souza. Apesar dessa via ser principal, manter a circulação de moradores e serviços, áreas próximas e acessos internos da região convivem com esse histórico de conflitos e mudanças na dinâmica de segurança. Um fato triste que a gente está relatando aqui, né, Leandro?
0: Importante demais a sua apuração, Laís Vieira. E a gente volta a falar sobre ela na volta do intervalo, porque é grave demais. A Fiocruz está desmobilizando um alojamento estudantil por conta do avanço da violência. É muito sério o que está acontecendo. 11 horas em ponto.
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4: Sexta-feira, 10 de julho de 2026. O STF prevê para o segundo semestre o julgamento da ação que questiona a validade da Lei das Bets. A restrição de apostas por beneficiários de programas sociais deve ser um dos principais pontos do debate. A ação principal foi ajuizada pela Procuradoria-Geral da República, que pede a inconstitucionalidade da lei. Na avaliação da PGR, o mercado de apostas virtuais tem caráter predatório, capaz de gerar um quadro grave de violação aos direitos fundamentais. Na sexta-feira da semana que vem, o governo vai endurecer as regras de publicidade das bets. Às vésperas da decisão da Copa do Mundo, as empresas serão obrigadas a exibir alertas explícitos de que apostar faz perder dinheiro e pode causar dependência. Pelo menos 1 milhão de mulheres e meninas perderam acesso a apoio essencial à sobrevivência no ano passado em razão dos cortes na ajuda de doadores globais. É o que revela um novo relatório das Nações Unidas. Com isso, quase 9 em cada 10 organizações não conseguem mais atender às necessidades locais. Maiores doadores do mundo, os Estados Unidos cortaram bilhões de dólares em auxílio externo. Outros países reduziram a ajuda diante de pressões fiscais e do aumento dos gastos com defesa. No horário de Brasília, 11 horas e 1 minuto.
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5: 11h03, temos mais quase uma hora de CBN Rio ainda, muita coisa para repercutir, inclusive antes do repórter CBN a gente estava com a Laís Vieira trazendo uma denúncia grave, né, envolvendo os alojamentos, Fiocruz, e a gente ainda precisa falar um pouco mais sobre isso, não é, Laís? Porque é realmente um caso bem grave.
0: E tem mensagens de ouvintes chegando aqui sobre esse caso, né? O Cláudio André lá no nosso YouTube, a gente está também ao vivo com imagens no YouTube e no Globoplay. O Cláudio André diz, os imóveis nessa região devem estar bem desvalorizados. O Márcio diz, há regiões do Rio de Janeiro que o Estado não controla mais. Esse é mais um sintoma. São reações aqui dos nossos ouvintes, Laís, porque a reportagem que ela traz é o seguinte, a Fiocruz está desmobilizando um alojamento de estudantes que ficam em frente a um hospital em Curicica por medo da violência armada, medo de um estudante da Fiocruz acontecer alguma coisa, né, meio dessa disputa entre milicianos e traficantes. É gente armada impedindo o progresso do Rio de Janeiro, o progresso da ciência. a livre manifestação e a vida dos estudantes. É muito sério.

0: Isso. A Fiocruz desistiu de ter esse alojamento porque o Estado não consegue garantir segurança na região de Curicica.
1: E lá são 30 alunos impactados, Leandro. Só que você trouxe um ponto importante. Toda uma população refém, né? Moradores dessa região sendo impactados. A gente, na verdade, nem sabe a realidade dessas pessoas, né? O que elas passam todos os dias. A gente teve essa informação, fomos atrás, e aí dando conta de 30 alunos, mas é toda uma região, todo um bairro sendo impactado. E aí a resposta da polícia é que não foi informada. Mas a polícia sabe o que acontece lá, Leandro? Sabe isso. Muito bem, né?
0: O Rio de Janeiro pede socorro, Laís. É isso. O Rio de Janeiro está pedindo socorro. A gente está num cenário de instabilidade política ainda, porque ontem, inclusive, o governador Ricardo Couto deu uma entrevista ao Jornal Globo falando sobre a interinidade dele. São 60 dias que ele acredita que terá. E conversando no Palácio Guanabara, inclusive, com fontes ali importantes da atual administração, eles me diziam, olha, sobre segurança, não há muito o que fazer. Que programa que a gente vai começar? É uma administração interina. É uma administração interina. E aí, o que está sendo feito são coisas ali para valorizar, por exemplo, a corporação. Saiu nessa semana no Diário Oficial um aspecto, né, da lógica da segurança pública que parece pouco relevante diante desse cenário, mas você vai entender onde eu quero chegar. O policial no Rio de Janeiro, o agente de segurança pública no Rio de Janeiro, ganha sabe quanto de vale-transporte? Ganhava até essa semana R$150, cara. R$150 é um valor irrisório.
1: Lembrando que o policial quase não pode andar de ônibus, né? Por causa do risco. Ele tem que trabalhar de carro. E o preço da gasolina, a gente sabe onde está. Então, R$150 não dá para nada, nem para o cheiro, Leandro.
0: E R$150 que o governo conseguiu fazer um reajuste histórico de mudar para R$300. Continua sendo pouco. Continua sendo pouco. Então, o estado do Rio de Janeiro é um estado que paga mal o seu policial. É um estado que coloca o seu policial na linha de tiro a qualquer momento, porque é um estado que não consegue lidar com avanços de facções criminosas. Meu camarada, meu ouvinte querido aqui do CBN Rio, escuta só, nessa semana um policial civil levou um tiro na cabeça, na beira da principal avenida da cidade, na principal avenida da região metropolitana. Ele foi enterrado ontem, os policiais fizeram uma manifestação. Isso foi tratado, teve destaque e a vida seguiu no estado inteiro. Por quê? Se sabe que nesse modelo a questão é sempre o próximo. A questão é que lá na frente a gente pode ter um outro policial numa mesma circunstância. E aí volto para essa desmobilização do alojamento estudantil do campus da Fiocruz em Jacarepaguá por conta do aumento da circulação de milicianos. É essa polícia que recebe mal, é essa polícia que está submetida a confrontos com facções diversas, duas de tráfico, uma de milícia, e a corrupção policial também, porque o bom policial ele tem que enfrentar o policial corrupto, que pode estar do lado dele também. E são muitas as investigações que mostram isso, são muitas. E aí é nesse cenário que a Fiocruz, uma instituição centenária, fundamental para a ciência, decide, olha, com esse estado entregue a ninguém, com essa polícia que também tem muitos desafios, é melhor eu tirar os meus estudantes do que ter um estudante morto por conta da circulação de milicianos armados. Esse é um exemplo, são 30 estudantes, certo, Luiz?
1: Isso.
0: São 30 estudantes. Pode parecer pequeno para você, ouvinte do CBN Rio, mas não é, não. Isso é um exemplo, talvez dos mais emblemáticos que a gente conseguiu através da nossa reportagem nos últimos tempos, de um exemplo emblemático de mostrar como o estado do Rio de Janeiro está pedindo socorro, socorro. E esse alerta da Fiocruz que a Laís traz aqui, de novo, parabéns por ter identificado essa demanda, trazer essa reportagem para a gente. É muito sério o que está acontecendo. A Fiocruz confirmou tudo, confirmou toda a apuração da Laís. É sério demais esse caso. E, enfim, vamos ver se a polícia pelo menos agora se manifesta, o secretário de Segurança Pública. Não, Fiocruz, vamos aqui, vamos conversar, vamos tentar de outra forma. Mas me parece que vamos deixar para lá, né?
2: 11h09 agora, vamos mudar de assunto, conversar com a repórter Júlia Viana, que já está com a gente, porque a gente vai falar agora de um assunto que pesa muito no planejamento de quem sonha em comprar um imóvel aqui no Rio de Janeiro, né? Os lançamentos estão cada vez mais caros e essa alta tem mudado a conta de quem procura morar perto das áreas mais valorizadas da cidade. A Júlia está acompanhando esse movimento do mercado imobiliário e traz os detalhes para a gente agora. Oi, Júlia, bom dia.
3: Oi, Gabriel, bom dia para você, para o Leandro e para os nossos ouvintes. E o Rio foi justamente a capital que registrou o maior aumento de preços dos imóveis em lançamento, com alta aí de quase 70% nos 12 meses encerrados em março desse ano. Esses dados são do Índice de Lançamentos Imobiliários DataZap, que foi divulgado pelo Radar da Construção. E esse número, Gabriel, é praticamente 7 vezes maior que o aumento médio de todo o país, que é de 10%. Como comparação, o Índice Nacional de Custo da Construção do IBGE teve aumento de 6,17% no mesmo período. Uma das explicações aí para isso tem a ver com uma característica da cidade aqui do Rio, principalmente na Zona Sul, que é a localização próxima ao mar. Além disso, as áreas mais adensadas, a quantidade de terrenos disponíveis para a construção de novos empreendimentos é menor, o que faz com que as moradias sejam mais valorizadas. É o que explica para a gente o pesquisador e gerente de inteligência do mercado do Grupo OLX, o Coriolano Lacerda, com quem eu e o repórter Rodrigo Bressani conversamos.
4: Na cidade, o endereço tem um peso muito relevante na formação de preço, e isso está relacionado a muitos fatores, como escassez de terreno para lançamento dos imóveis em regiões mais próximas ao litoral e em bairros consolidados. No anuário da TASAP, a gente chama esse movimento de corrida para o mar, com valores mais elevados, né, do metro quadrado, nas áreas mais próximas da orla, especialmente na Zona Sul. Bons terrenos em regiões desejadas são limitados. Os projetos têm maior qualificação e a demanda segue reagindo melhor nos produtos bem localizados.
3: Os números chamam bastante atenção mesmo. O preço dos lançamentos, por exemplo, na capital fluminense chegou a mais de R$12.800 por metro quadrado. E por causa desse preço, eu e o Rodrigo Bressani também conversamos com pessoas, né, que estão nessa corrida aí procurando um apartamento. A gerente de marketing, o Yara Assis, por exemplo, desistiu de comprar um apartamento em um condomínio que estava sendo lançado no Leblon, na Zona Sul. Ela acabou encontrando o que ela queria por um preço mais em conta na Barra da Tijuca, na Zona Sudoeste.
5: A gente queria um apartamento maior, um apartamento que tivesse uma infra de área de lazer. A gente tem um filho pequeno. Essa questão da infraestrutura, de ter um espaço para a criança brincar, com quadra, piscina, era bem importante para a gente. A gente queria muito achar um apartamento. Com esses requisitos no Leblon, a gente acabou desistindo de encontrar alguma coisa no Leblon que fosse um imóvel novo, um imóvel com infraestrutura, por conta a oferta é pouca nesse sentido, né? E aí o que tinha realmente era muito caro e não rolou. E aí por isso a gente escolheu esse empreendimento na Barra.
3: A disparada dos preços, ela pode ser vista em todos os segmentos econômicos, mas ela é mais intensa nos novos residenciais de médio, alto padrão e de luxo. O presidente da Associação de Dirigentes de Empresas do Mercado Imobiliário, Leonardo Mesquita, aponta para a gente que a retomada do turismo na capital fluminense também se tornou aí um fator para a valorização dos imóveis.
6: Eu acho que quando você olha o Rio de Janeiro por regiões, você ainda verifica que tem muita oportunidade em determinadas regiões de preço de metro quadrado, mostrando que o Rio está num caminho de recuperação muito boa e fatores como o turismo e economia têm ajudado muito a melhorar também o ambiente do mercado imobiliário.
3: Essa pesquisa aponta também que quase metade das pessoas com interesse em comprar um apartamento buscam o de 2 dormitórios. Os imóveis de 1 quarto são procurados por 15% dos eventuais compradores, o que não quer dizer que a demanda seja baixa, porque eles representam apenas 7% de toda a oferta. Então, esse é um panorama aí atualizado sobre essa questão dos imóveis e essa valorização que está acontecendo aqui no Rio. Gabriel e Leandro.
2: Júlia, obrigado pelas informações. É uma realidade que a gente está vivendo hoje em dia. Como a Júlia estava falando agora, bem no finalzinho da matéria dela, sobre essa questão dos dormitórios, né, dentro de cada apartamento. Tem muito apartamento, por exemplo, sendo construído ali na região central do Rio, ali mais na região portuária, né, naquele trecho ali em que a gente faz reportagem direto.
0: Isso.
2: E ali, Olha, eu já fiz matérias lá recentemente, né, sobre aquela questão do comércio naquela região, porque é um boom de apartamentos, muitos apartamentos

0: crescendo, subindo, né? Prédios subindo e muitos compradores, sim. Tem muita gente comprando, mas comprando principalmente para alugar o apartamento, para colocar como aluguel de temporada. Exatamente. Apartamento de um dormitório só, o que é ideal para quem está vindo para a cidade, para visitar a cidade.
1: Para fazer Airbnb, né?
0: Airbnb, exatamente. É. Então, as famílias mesmo, elas preferem apartamentos com dois quartos, né? Claro. Mais de um banheiro, por exemplo, para dar mais comodidade, mas... E aí elas acabam encontrando esses entraves. Dependendo da região, é difícil você encontrar um apartamento, um prédio subindo, por exemplo. Ou quando sobe, é num valor estratosférico. Isso. Muito difícil para a pessoa conseguir, de fato, comprar financiamento. Tem todos esses entraves. É realmente um ponto que merece a nossa atenção.
1: Né? Ô Gabriel, me chamou muita atenção esse dado que a Júlia Viana trouxe aqui para a gente, né? A cidade do Rio de Janeiro foi o dado que abriu a matéria, né? A capital que registrou o maior aumento no preço dos imóveis que estão sendo lançados. 70% é muita coisa, cara.
0: É muita coisa.
1: É muita coisa. Isso mostra que algo está acontecendo com essa cidade. E aí, não sei se é o caso de... Acho que já é, né? No Rio de Janeiro, de começar a pensar como outras cidades do mundo estão pensando nessa lógica dos lançamentos que estão sendo feitos, voltados só para aluguel e para pouca vida, né? Para as pessoas, não é para as pessoas viverem que os prédios estão subindo, né? Claro que o empresário ele só vai pensar no lucro, mas quem regula o espaço urbano é a prefeitura. E talvez seja o ponto de começar a pensar nisso. Não é razoável que o preço do metro quadrado suba tanto acima da média do país. Não é porque o Rio de Janeiro é especial, e é uma cidade fantástica, todo mundo quer vir para cá também. Com todos os desafios que tem, o Rio de Janeiro continua bombando. A gente acabou de sair de um desafio bárbaro de segurança pública, que comentamos muito na reportagem da Laís Vieira, para uma notícia sobre o preço dos imóveis. Sim, essa é a contradição fundante do Rio de Janeiro. Vai explicar isso aqui. Tem que tentar... É um desafio, uma tarefa diária que a gente se propõe. Mas, assim, me parece que é o caso de pensar a Prefeitura do Rio de Janeiro... Qual é a estratégia que pode ser colocada para mitigar isso? Porque não dá para a cidade viver em torno da especulação imobiliária, que é o que o Gabriel aponta aqui, não é, Gabriel? Essa coisa dos prédios subirem todos nessa vida compartimentalizada de um quarto só.
0: 30 metros quadrados, 35 metros quadrados, não é para realmente a pessoa viver ali, é para alugar. Vai tirar um dinheiro bom, porque a cidade do Rio atrai muita gente, mas você afasta os moradores reais ali daqueles bairros, né? Esse é um ponto também que traz muita reflexão para a gente entender essa dinâmica nova. Aí se fala muito na questão de as famílias hoje em dia são menores. Sim, são menores, sim, mas tem esse ponto que também o mercado está de olho, né? Atração de compradores. Tem comprador, Leandro Rezende, ouvinte, que vai a um stand, por exemplo, dessas construtoras ali na região do Porto Maravilha e compram 5, 6 apartamentos de uma vez.
1: Olha isso.
0: Realmente está aquecido, mas o foco não é para moradia, é para o aluguel, para que essa pessoa tenha um retorno financeiro também.
1: É um papo importante esse, né? A Sheila, nossa querida ouvinte, faz aqui uma pergunta. Por que que tem tantos apartamentos vazios, né? É isso, são apartamentos voltados para aluguel. Aí você tem temporada, enfim. Olha, a conversa é boa demais. O Cláudio André coloca aqui esse aspecto que você mencionou, Gabriel, das famílias estarem diminuindo. Hoje em dia as pessoas têm menos filhos. Esses apartamentos menores são um reflexo disso. Olha como é um papo importante que mobiliza a cidade. Então pode mandar seu recado também. 99764-2381 é o WhatsApp do CBN Rio. Você manda o seu recado aqui para conversar conosco. Deixa eu chamar o Diogo Bugalho agora para conversar com a gente, porque o Disque Denúncia, a gente vai tratar desse caso agora, da operação que foi feita ontem para tentar prender o Gabriel de Oliveira Palmieri, sujeito de 24 anos, acusado de ter participado de um estupro coletivo ocorrido em 2023 em Botafogo. Ele foi alvo de uma operação da Polícia Civil, não foi encontrado e é considerado foragido da justiça, né, Diogo? Conta pra gente.
2: Isso mesmo, Leandro. Diz que Denúncia divulgou um cartaz para obter informações que levem à localização e prisão de Gabriel de Oliveira Palmieri, de 24 anos. Ele é acusado de envolvimento em um estupro coletivo de uma jovem em agosto de 2023 em Botafogo. Ontem ele foi alvo de buscas da Polícia Civil, mas não foi encontrado e, portanto, agora é considerado foragido. De acordo com as investigações realizadas pela Delegacia de

0: Copacabana, esse crime aconteceu em 22 de agosto de 2023, em uma casa na rua São Clemente, e contou com a participação de outros dois envolvidos, que eram menores de idade na época do crime, e que também tiveram participação direta naquele caso de estupro coletivo que todos nós lembramos, que aconteceu em Copacabana em janeiro desse ano. A vítima desse caso de Botafogo, que agora tem 17 anos, denunciou a violência que sofreu após ver justamente a repercussão do caso de Copacabana nas notícias. Ela tinha apenas 14 anos quando esse crime aconteceu. O delegado Ângelo Lages, que é responsável pelas investigações, disse que o grupo apresentou o mesmo modus operandi que foi usado no crime de janeiro desse ano, atraindo a vítima para o local. Uma única pessoa teria atraído essa menina para a casa onde o crime aconteceu, e aí lá ela foi abusada pelos outros envolvidos também. O Disque Denúncia pede que qualquer pessoa que tenha informações sobre a localização de Gabriel Palmieri entre em contato pelo 2253 1177. Esse número também tem o WhatsApp e o anonimato é garantido. Leandro.
1: Obrigado pelas informações, Diogo Bugalho.
2: 11h20, vamos falar de trânsito agora, porque em alguns pontos da cidade o motorista está encontrando tempo de trajeto aí bem alongado nesse momento. Quem está passando pela linha amarela vai encontrar principalmente dois pontos de lentidão: um no sentido Fundão, ali na altura do entroncamento com a Avenida dos Democráticos, na altura da Avenida dos Democráticos, viu? Teve um acidente ali um pouquinho mais cedo. Tá trazendo agora um trânsito bem mais lento para o motorista desde Del Castillo, passando ali na altura do Shopping Nova América. Você já vai encontrar uma lentidão que vai até a altura da Avenida dos Democráticos. Esse é o ponto de lentidão no sentido Fundão. No sentido Barra da Tijuca, o trânsito é mais difícil agora na região de Jacarepaguá, ali na altura da Freguesia, passando ali pela linha amarela. Você que está no sentido Barra da Tijuca vai encontrar trânsito intenso desde a altura da Avenida Jeremário Dantas, por conta de um acidente que aconteceu bem na chegada ali à Avenida Ayrton Senna. O acidente já foi desfeito, né? Os veículos já estão sendo retirados, mas há um reflexo intenso ali de trânsito para o motorista sentido Barra da Tijuca. Na Ayrton Senna em si, não temos grandes problemas no sentido Orla, mas no sentido linha amarela, o motorista vai encontrar lentidão na altura do aeroporto de Jacarepaguá. Não temos informações exatas sobre o que está causando essa lentidão, mas já há esse ponto de atenção. Ainda na Barra da Tijuca, a Avenida das Américas, agora na altura do Citá, o motorista vai encontrar um ponto de lentidão por conta de um acidente leve que aconteceu ali, mas que acaba atravancando o trânsito para o motorista no sentido Alvorada, portanto, da Avenida das Américas. No sentido Jardim Oceânico, sem problemas nesse momento. E só para fechar, temos também outras informações sobre vias expressas. A Avenida Brasil, na chegada à região ali do Caju, o trânsito também já fica mais intenso, não temos informações de acidentes, mas no sentido contrário, sentido Zona Oeste, o trânsito é intenso porque houve um acidente ali próximo ao viaduto do gasômetro, na parte de baixo. Então, o trânsito ali é um pouco mais intenso nesse momento. Se você tem informações de trânsito complicado aqui no Rio, pode mandar sua informação para a gente, 99764-2381. Você ajuda outros motoristas. Só para fechar aqui, só mais uma observação: Avenida Presidente Vargas, no sentido Candelária, também está com trânsito intenso, mas nesse caso, excesso de veículos nessa faixa de horário, né? Muita gente já se locomovendo, ônibus chegando, gente saindo para almoçar, então faz o trânsito ficar bem mais intenso nessa região central do Rio. A Avenida Presidente Vargas, no sentido Candelária, nesse momento, com tráfego mais lento nesse momento.
1: 11 horas e 23 minutos. Vou chamar Diogo Bugalho aqui de volta na nossa apuração, porque ele tem informações para gente sobre essa investigação da Delegacia de Homicídios da capital sobre as mortes de seis homens que foram levados para a UPA de Magalhães Bastos na última noite. História muito confusa. O Diogo tem atualização aqui para gente. Manda.
0: Pois é, Leandro, a Polícia Civil disse que não fez operação policial ali na região de Magalhães Bastos, onde esses seis homens foram encontrados mortos por cidadãos que tiveram a iniciativa de levar os corpos para a UPA do bairro. A gente questionou a Polícia Civil porque mais cedo a Secretaria Municipal de Saúde, que é responsável pela unidade, disse que os relatos iniciais eram de morte em operação policial. A gente ainda não teve um retorno da Polícia Militar para saber se a corporação estava fazendo alguma operação ali naquela região. Estamos aguardando, cobrando aqui também a PM para entender exatamente o que aconteceu na noite dessa quinta-feira.

0: feira, quando essas 6 pessoas foram encontradas mortas. 5 delas já foram identificadas. Todos esses corpos foram levados para o Instituto Médico Legal, onde vão passar por necrópsia. A Polícia Civil, como você disse, está investigando esse caso. A gente ainda não sabe exatamente o que aconteceu, quais foram as circunstâncias dessa morte. Seguimos aqui em cima, tendo atualizações. A gente conta aqui para o ouvinte, Leandro.
1: Muito obrigado pelas informações, Diogo Bugalho. 11h24 agora, Laís Vieira está chamando e tem mensagem de ouvinte chegando. Manda, Laís.
2: Leandro, eu tô rindo aqui com as mensagens, né? O Mauro, nosso ouvinte lá de Niterói, ele mandou uma mensagem que já conhecia o primeiro-ministro do Catete, Leandro Rezende. E aí hoje ele, muito curioso, entrou no YouTube para ver o programa, assistir. E ele ficou impressionado que eu pareço muito novinha. Ele não precisa me falar que você tem mais de 30 anos.
1: Tem 26 anos, né?
2: Pois é. É 38 com carinha de 20,
1: é,
2: Leandro.
1: Isso aí. Valeu,
2: tem muita gente que escuta o rádio, né, e não assiste. Isso. Mas a gente faz esse convite a você... entrar no YouTube Globoplay, a nossa transmissão fica disponível lá ao vivo. Você acompanha o CBN Rio também pelas telas, muito legal.
1: Muito bom. Tem um troço que é muito divertido, né? Que às vezes você entra num táxi, aí você fala, ah, sei lá, vamos pro Catete, né? Ou vai para São Januário, sei lá. E aí vai ali conversando aí, alguma coisa. E aí já aconteceu algumas vezes isso. Essa voz, ela não me é estranha, né? Isso é bem legal.
2: Muito legal,
1: bem
2: legal. Né? Muito antigamente, valeu, o rádio, Mauro, era só rádio. Agora tem imagem,
1: é,
2: né?
1: É, cara.
2: Tem que aproveitar.
1: É,
2: e olha só, tô recebendo mensagem aqui do Hugo. Ele tá reclamando sobre falta d'água em Guaratiba. Disse que o problema já tá há um tempão por lá e tá pedindo ajuda ao CBN Rio.
3: Morador da Cara de Guaratiba, Travessa Maneco, número 97. Moradores da Pedra de Guaratiba já estão, a grande maioria, há mais de 3, 4 meses sem abastecimento de água. Entendeu? A Rio Mais Saneamento, ela manda técnicos olhar, vem, olha o hidrômetro, consta que não tem água e nada é resolvido. Nada é resolvido. Entendeu? Ficam de mandar caminhão-pipa, não mandam. Não tem uma solução, entendeu? Não tem relato de vazamento, de operação, nada. Simplesmente a água não cai e as contas continuam vindo sem uma gota cair na torneira. Caixas vazias, moradores sofrendo há pelo menos 3, 4 meses. Pedimos ajuda, pedimos socorro.
2: Absurdo, Leandro. 3 meses, a pessoa sem água. Agora eu vou fazer essa pergunta ao ouvinte. A conta está chegando?
1: É, com certeza.
2: Com certeza ela está chegando. Vou entrar em contato agora com a Rio Mais Saneamento para a gente entender o que está acontecendo nesse endereço. Às vezes é uma coisa rápida de resolver, Leandro.
1: É isso. Às vezes, né? É uma situação ali que vai ser facilmente resolvida. Pode ser que eles não estejam ligados ali no problema. Vamos entrar em contato para ver se a gente consegue ajudar nosso ouvinte. Muito obrigado pela mensagem aqui, 997-64-2381, bombando.
4: 11h27, vamos falar agora com a repórter Ana Luísa Barreto, que tem mais detalhes sobre uma agressão que aconteceu ali em Copacabana, envolvendo um turista mexicano aqui na cidade. Foi tudo gravado, as imagens foram parar nas redes sociais, um caso muito triste, né? Considerando que é um turista, veio visitar a cidade, enfim, tem toda essa situação envolvendo o que que gerou essa briga, que também tem isso. Conta pra gente, Ana Luísa.
5: E o pior no calçadão turístico, né, Gabriel, que segundo as investigações, esses suspeitos já estavam ameaçando também outros turistas que estavam passando ali pela região. A Delegacia de Apoio ao Turismo já investiga essa agressão que aconteceu na Avenida Atlântica durante um assalto na madrugada de terça-feira. A vítima foi identificada como Kevin Jonoel, de 22 anos, foi espancado com uma garrafa, perdeu a consciência e teve o celular roubado. Ele foi socorrido e levado para o Hospital Municipal Miguel Couto, na Gávea. Em imagens que circulam nas redes sociais, é possível ver que o rosto dele ficou com diversos hematomas. Em nota, a Polícia Militar disse que agentes do Batalhão de Copacabana foram acionados para essa ocorrência na Avenida Atlântica após informações de que homens estariam ameaçando os turistas. Segundo a corporação, com a chegada das equipes, os suspeitos já não estavam mais no local. Durante as buscas, os agentes encontraram Kevin gravemente ferido. Ainda de acordo com a PM, as informações apuradas ali no calçadão indicavam que o Kevin tinha sido agredido pelos mesmos homens envolvidos nas ameaças aos turistas. Um suspeito foi encontrado e a ocorrência foi encaminhada à Polícia Civil, que afirmou que a vítima prestou depoimento.

0: depoimento, mas que ainda tenta identificar a autoria do crime, negando, portanto, que esse suspeito tenha sido preso. Além do celular, o Kevin também perdeu a passagem de volta para o México, já que ele precisou ficar internado aqui no Rio devido à gravidade dos ferimentos. A Polícia Civil complementou dizendo que as investigações continuam para esclarecer as circunstâncias desse caso de agressão, mas que envolve também ameaça a outros turistas em Copacabana, Gabriel.
1: Nossa, que terrível, né? Trazer essa informação, e a Polícia Civil precisa investigar mesmo para frear essa quadrilha, porque você imagina, o Kevin ficou internado em estado grave, né? Ficou hospitalizado, um ferimento gravíssimo. As pessoas que conhecem o Kevin, os mexicanos, amigos dele, não vão querer vir ao Brasil. Se bobear, ele também não volta. Porque depois de um caso como esse, então é muito importante, óbvio, que a segurança seja também para os cariocas, mas também para os turistas, porque o Rio é o cartão de visita do Brasil. Então, exato, ver uma cena como essa viralizando nas redes sociais, ainda mais entendendo que esse turista ficou gravemente ferido depois de uma tentativa de assalto, ameaças que esses...
0: Perdeu o celular, perdeu ele o foi celular. Assaltado, perdeu o celular, perdeu a passagem, foi espancado.
1: Olha, é um trauma, né? Um trauma enorme para esse turista. Deseja melhoras e que realmente os policiais, a Polícia Civil, continue investigando para prender, para capturar essa quadrilha responsável por essas ameaças e por essas agressões a outros turistas também. Obrigado, Ana Luísa Barreto, pelas informações.
2: 11 horas e 30 minutos, a gente vai já para o repórter CBN e na volta nós traremos aqui mais informações, a gente vai com notícia para você até o final. Por exemplo, entre os destaques, a gente vai falar, claro, sobre futebol, né? Porque semana que vem a gente vai ter o retorno dos nossos clubes para o restante da temporada, Flamengo, Vasco, Botafogo e Fluminense. E vamos conversar também com o Matheus Lins, uma iniciativa do Rio e de Niterói, que agora vão certificar embarcações de turismo para observação de baleias jubarte. É uma iniciativa bem bacana, importante, e a gente conversa aqui na reta final do nosso CBN Rio. Tem também a agendinha cultural do final de semana com Rafaela Lima.
1: Opa!
2: Tá? É, dicas aí pra gente aproveitar o nosso final de semana que a gente merece. Agora o repórter CBN vem aí.
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0: Sexta-feira, 10 de julho de 2026. O banqueiro Daniel Vorcaro empenhava tempo e energia na manipulação de avaliações públicas sobre o aplicativo do Banco Master e disseminava comentários positivos sobre a imagem dele e do conglomerado. A informação faz parte de um relatório da Polícia Federal. Segundo a comentarista da CBN e colunista do jornal Globo, Malu Gaspar, as avaliações, em sua maioria, foram postadas por perfis com contas atualmente inativas ou baixo engajamento nas redes, o que reforça o indício de fraude. O STF encerrou definitivamente o processo da revisão da vida toda. A disputa judicial se arrastou na corte ao longo de anos. O Supremo consolidou o entendimento de que segurados do INSS não têm o direito de incluir contribuições feitas antes de julho de 1994 no cálculo das aposentadorias. A brasileira Luisa Stefani vai disputar pela primeira vez na carreira uma final de duplas em Wimbledon. A decisão está marcada para o fim de semana. Ela e a parceira, a canadense Gabriela Dabrowski, bateram uma equipe formada por uma japonesa e uma taiwanesa por 2-0. Com o feito, Stefani se torna a primeira brasileira a disputar uma final de duplas em Wimbledon desde 1967. A última vez foi com Maria Esther Bueno, vice-campeã ao lado de Nancy Richey. A dupla havia conquistado o título no ano anterior. No simples, a decisão feminina de Wimbledon será disputada pelas tchecas Karolina Muhova e Linda Noskova no sábado. No horário de Brasília, 11 horas e 33 minutos.
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0: Freitas.
1: Agora são 11 horas e 34 minutos, estamos de volta com o nosso CBN Rio. Você que está chegando agora em 92,5 no YouTube e no Globoplay, a gente vai te contar o que mais é notícia nesta sexta-feira, 10 de julho de 2026. O prefeito Eduardo Cavalieri apresentou na manhã de hoje a segunda etapa do novo modelo de concessão dos ônibus municipais, que vai abranger linhas de Vila Isabel, da Ilha do Governador e de parte da Zona Oeste. A expectativa é por detalhes sobre a implantação do pagamento por cartão de débito e crédito nas catracas.
2: Um dos 6 presos na operação do Ministério Público que mirou o esquema de corrupção e lavagem de dinheiro no Instituto Rio Metrópole foi Marcelo Lopes da Silva, que atuava como procurador-geral da autarquia. Segundo as investigações, era ele quem emitia pareceres que davam a cobertura jurídica aos contratos considerados fraudulentos.

da Júlia Viana foi sobre o preço dos imóveis aqui no Rio de Janeiro. Em apenas 12 meses, o valor do metro quadrado dos lançamentos subiu quase 70%, 7 vezes mais do que a média de todo o país. A proximidade com o mar e a escassez de terrenos para construção estão entre as explicações para esse cenário. Outra influência vem da retomada do turismo na cidade do Rio de Janeiro. Tudo isso e muito mais aqui no nosso CBN Rio, que, claro, segue acompanhando as investigações da Polícia Civil sobre os 6 homens que foram encontrados mortos, na UPA de, e foram levados para a UPA de Magalhães Bastos. 6 pessoas mortas

0: de segurança e também de preservação da vida marinha. O objetivo é consolidar a observação das baleias como uma atividade turística segura, responsável e também alinhada à conservação ambiental. Ao todo, até o momento, 17 embarcações das duas cidades já receberam essa certificação para observação dos animais e também de botos e golfinhos. Esse selo, ele identifica os barcos e os operadores que participaram dos treinamentos promovidos pela Neltur, a empresa de turismo de Niterói, e pela Secretaria Municipal de Turismo do Rio, em parceria com o projeto Amigos da Jubarte, uma ONG especializada no estudo do comportamento das baleias jubarte e também na promoção da convivência responsável com esses animais. O diretor dessa ONG, o Thiago Ferrari, explica algumas das orientações repassadas durante a capacitação dos proprietários e operadores de embarcações que oferecem esse tipo de passeio.
1: Algumas regras que se destacam, por exemplo, a distância de 100 metros do animal ou de 200 metros se esse animal, a baleia no caso, estiver acompanhada com filhote, não observar o mesmo grupo de animais por mais de 30 minutos para não estressá-los. Se a baleia se aproximar, manter o motor ligado, entretanto em neutro, sem se movimentar e esperar que a baleia se afaste pelo menos por 50 metros para seguir no caminho oposto. Nunca praticar natação ou mergulhar em área de observação de cetáceo. Então são regras importantes para serem seguidas. Então durante essas capacitações também a gente passa toda essa questão, assim como a questão também da homologação dos barcos perante a Capitania dos Portos, Marinha do Brasil.
0: Além dos operadores das embarcações, também recebem esses treinamentos guias de turismo, agências de turismo e também os hotéis. Essa certificação não tem caráter fiscalizador e ela também não substitui a atuação dos órgãos competentes, como a Capitania dos Portos. Esse selo ele funciona mais como um reconhecimento de que a embarcação e também os operadores passaram pela capacitação e seguem boas práticas para essa observação responsável dos animais. Gabriel e Leandro.
2: Obrigado, Matheus Lins, pelas informações. Sempre importante, né, a gente poder aliar o turismo, a observação da natureza aqui, um local tão rico em natureza, a fauna marinha também, mas também a proteção, né? Então é necessário que seja feito mesmo esse credenciamento, todo esse acompanhamento, para que tudo corra aí da maneira mais adequada possível, juntando as duas coisas. Isso é muito importante.
3: 11 horas e 41 minutos, é hora da gente falar de futebol.
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0: Hugo, tudo bem? Bom dia.
1: Grande Gabriel, bom dia para você, bom dia Leandro, bom dia a todo mundo ligado aqui nessa manhã de sexta-feira no CBN Rio.
2: Rolando um meme aí agora, né, Hugo Lago, que Copa do Mundo acabando, a gente vai voltar
1: para... Não, que isso, não, eu tô querendo saber o que vocês vão fazer amanhã no Jogo do Brasil.
2: É, não vai dar, não vai
1: rolar. Ah, não vai, não vai dar, né?
2: Não vai dar.
1: Foi adiado, né?
2: Eles não... Foi adiado, agora só tem Brasil e Austrália em setembro, né? Pelo amor de Deus. E aí tem um meme rolando nas redes agora, né? Até uma referência lá ao lutador Alex Poatan, né? Que é a volta pra borracharia, né? Vamos voltar pra borracharia agora, que é o Campeonato Brasileiro voltando. Depois de ver o show do Mbappé, ver o provável show do Messi, do Haaland, do Kane, a gente volta pra borracharia pra acompanhar os nossos clubes aí. Vamos resumir o que vem por aí, né? Semana que vem os nossos clubes voltam a jogar.
1: Exatamente, já tem Campeonato Brasileiro mesmo antes da Copa do Mundo ter terminado. Terminou para o Brasil, terminou para os jogadores brasileiros que estão na Copa do Mundo, com uma única exceção, o Flaco Lopes, né, que está lá com a Argentina, mas sendo um reserva, jogador do Palmeiras, os jogadores do Flamengo, jogador do Botafogo, jogador do Fluminense, jogador do Vasco, está todo mundo de volta já, ou pelo menos já não faz mais parte da disputa da Copa do Mundo. Então, a temporada aqui no futebol brasileiro, ela vai recomeçar depois de uma melancólica campanha do Brasil na Copa do Mundo. Só para a gente contextualizar aqui em termos de Copa do Mundo, ontem a França derrotou o Marrocos 2-0, é a primeira semifinalista da competição, favoritíssima a conquistar pela terceira vez o título mundial. Hoje tem Espanha e Bélgica, desse confronto sai a seleção adversária da França na semifinal, amanhã os outros dois jogos para definir os dois semifinalistas. Às 18 horas, tudo no horário de Brasília, né? A seleção vai buscar...

0: A classificação, e às 10 da noite tem Argentina e Suíça. Só para a gente, falhou aqui, então 18 horas tem Inglaterra e Noruega, esses os jogos de amanhã, para a gente conhecer aí os dois próximos semifinalistas. Repito, hoje tem a definição de um semifinalista, Espanha ou Bélgica, amanhã Inglaterra e Noruega, aquele jogo que seria o da seleção brasileira, e às 10 a Suíça será adversária da Argentina. Sobre os nossos clubes aqui do Rio de Janeiro, a gente tem que contextualizar dizendo o seguinte: amanhã o Flamengo vai jogar lá no torneio do Algarve, né, para tentar esse título nesse torneio de verão, vai enfrentar o Benfica, depois de ter empatado em 2-2 com o River Plate da Argentina e derrotado por 2-0 o Lausanne. Então amanhã tem Flamengo e Benfica. No domingo o Fluminense vai jogar com a equipe do Bahia, 16h no Maracanã, nesse amistoso preparatório também, amistoso, jogo, é um jogo treino, né, a gente pode dizer, ou até mesmo um amistoso, tem muita gente que prefere, mas tudo bem, é um jogo sem caráter oficial e que o Fluminense vai colocar em campo a sua equipe novamente, querendo sim testar jogadores que estão chegando. Eu estou falando principalmente do Hulk, que está de volta aí ao futebol, aliás, está chegando ao futebol carioca. Ele estreou com a camisa do Fluminense no amistoso com o Nova Iguaçu, o Fluminense goleou de virada 6-1, ele não fez gol e amanhã, ou melhor, no domingo, vai ter essa oportunidade. No Vasco, segue a tentativa da diretoria, primeiro em reverter a decisão judicial de intervenção da SAF vascaína, né? Os poderes do clube e também da SAF saíram momentaneamente da mão do Pedrinho, que tem aí um acordo com o Marcos Lamar, que é o investidor que quer comprar a SAF do Vasco. Só que ele condicionou a compra da SAF à liberação ao fim dessa intervenção. Então, está tudo aí em aberto ainda com o Vasco tentando se livrar desses problemas extracampo para conseguir, dentro de campo, ter paz, sossego, que é o que está todo mundo esperando, pelo menos em relação à torcida vascaína. No Botafogo, os transferbans que foram retirados ajudam o Botafogo a ter uma condição um pouco mais aliviada, fora das quatro linhas, mas a busca pelo investidor ela segue. E o Botafogo, enquanto não resolver essa situação, não vai poder ter paz, porque tudo passa pela, vamos dizer, né, pela mudança em quem administra a SAF do Botafogo, porque a situação do John Textor parece realmente estar irreversível do ponto de vista saúde entre associativo e SAF.
1: Valeu, Hugo. Obrigado pelos detalhes. Vamos acompanhar aí, porque depois da Copa tem muito desafio para os times cariocas. É. Valeu, amigo. Bom final de semana para você, viu?
0: Valeu, grande abraço, Gabriel. Valeu, Leandro. Amanhã estarei de volta aqui no CBN Rio.
2: Já ia te perguntar isso, você ia me abandonar nesse sábado. Não, você não jamais. Me abandona nunca. Valeu, Hugo Lago, com a gente. Valeu. No Toque de Letra, no nosso, na nossa caminhada aí rumo ao retorno da vida, né? Depois da Copa do Mundo de Futebol. Informação de trânsito agora para você. Avenida Brasil tem uma faixa ocupada no altura do Caju, ali no sentido Zona Oeste. Um acidente envolvendo uma carreta e um carro na altura do cemitério do Caju. O trânsito já tá bem ruim desde o elevado do gasômetro, tá? Você que tá seguindo agora pra Zona Oeste, saindo do centro aqui pra pegar a Avenida Brasil, o trânsito já tá bem ruim desde o gasômetro. No sentido centro, para quem está vindo agora para a direção do centro, o trânsito é intenso com pontos de lentidão entre a Vila Militar e Deodoro e também desde a altura de Acari até a Parada de Lucas. No sentido Zona Oeste, trânsito desde a altura de Guadalupe até a Vila Militar. Lagoa Rodrigo de Freitas, no sentido Rua Mário Ribeiro, uma faixa está interditada por um trabalho de perícia devido a um acidente entre carro e moto. O trânsito tem boas condições no trecho, foi um acidente ali importante que aconteceu na Avenida Borges de Medeiros, já próximo à Avenida Epitácio Pessoa. Pode mandar mensagem 99764-2381. A gente vai com você com informação até o final. Laís Vieira está chamando agora.
3: Leandro, recebemos aqui pelo nosso WhatsApp, estamos em apuração. Um homem foi baleado agora de manhã em um estacionamento de um supermercado no Recreio dos Bandeirantes. O ouvinte que passou essa informação para a gente, inclusive encaminhou para a gente o vídeo mostrando o momento em que esse homem está saindo do carro no estacionamento desse supermercado, é rendido por um homem que desce de uma moto. Ele ali, pelo que a gente vê nas imagens, tenta, né, se defender e acaba sendo baleado. Leandro, vídeo foi registrado, essas imagens foram registradas agora pela manhã. Esse homem foi socorrido, foi levado para o Hospital Rio Mar. Ele, segundo primeiras informações, está consciente, já deu entrada no centro cirúrgico. A Polícia Civil já está nessa região. Já

0: tá inclusive no estacionamento ali no supermercado colhendo informações, e a Polícia Militar também já foi acionada para essa ocorrência. Só para a gente registrar aqui mais uma vez, né, para quem acompanha a gente pelo rádio, imagens estão no nosso YouTube Globoplay. Esse homem está entrando num carro preto, parece que já fez as compras, e aí, na tentativa de ir embora, ele é abordado por dois homens em uma moto. Um desses homens desce da moto, aborda esse homem e ele entra em luta corporal com um criminoso, né? Acaba sendo baleado, Leandro. Uma cena muito triste, né? Sexta-feira, agora 11h49 da manhã, a gente vê ali nas imagens. Foi um pouquinho mais cedo, por
1: foi
0: volta...
1: Foi 10h28 ali, parece.
0: 10h28, agora há pouco,
1: agora
0: né?
1: Agora há pouco, né?
0: O ouvinte em cima do laço, ajudando a gente a construir o CBN Rio, enviando esse vídeo que acabou de acontecer no Recreio dos Bandeirantes. Leandro.
2: E pelas imagens, o que a gente consegue perceber é que, apesar de tentar se desvencilhar desses assaltantes... O homem que está sendo assaltado e que leva o tiro, ele não representa nenhum perigo a esse assaltante, né? Não tenta pegar nenhuma outra arma. Exato. Ele simplesmente tenta se desvencilhar ali, né?
0: E pelas imagens a gente nota que parece ser um idoso, né?
1: Que leva um tiro no peito, cara, no meio de uma manhã.
0: Fica caído ali, né?
1: De sexta-feira.
0: Faz compras.
1: Olha, curiosamente, né, a gente colocou aqui na TV Globo também. A Globo tá colocando a mesma imagem que a gente tá mostrando agora no CBN Rio e TV Globo também. E me parece que é o Globocop que está sobrevoando o local no momento, e tem marcas de sangue ali. A Polícia Militar está fazendo um trabalho, tem marcas de sangue no chão e as compras feitas estão ali jogadas ainda.
0: Tristeza,
1: né?
0: Leandro, a área já foi isolada para o trabalho da perícia no local. A gente sabe que esse horário, né, de muito movimento, as pessoas saindo de casa para fazer suas coisas, e esse homem sendo abordado, tudo indica que numa tentativa de assalto, Leandro.
1: Vamos seguir acompanhando. Obrigado, Laís Vieira. Obrigado aos nossos ouvintes também que participam através do 99764-2381, trazendo aqui informações. Caso grave de violência nesta manhã. Um homem foi baleado numa tentativa de assalto e a vítima levou um tiro no peito quando estava saindo de um supermercado no Recreio. O caso acabou de acontecer. 10h30 da manhã, esse caso aconteceu no Recreio dos Bandeirantes.
2: A gente não tem, inclusive, relatos agora, por exemplo, de problemas no trânsito ali na região, viu? Se você tá para passar pelo local, não há congestionamento, não há nenhum bloqueio no trânsito. Esse homem já foi levado para uma unidade de saúde para receber esse atendimento, né? Um ferimento num local em que a gente percebe que pode ser grave, né? Se tratando de um ferimento no peito, tiros, né? Que ele levou um tiro, pelo menos, na região do tórax. Então a gente torce para que ele consiga passar bem aí por esse atendimento médico inicial. Os próprios funcionários desse supermercado atenderam, tentaram fazer o socorro inicial, né? Todo mundo ali tentando entender o que estava acontecendo, até com medo, né? Porque não se sabia exatamente, para alguns desses funcionários, para onde esses homens que atiraram contra esse homem foram, né? Para onde eles seguiram. Então, esse atendimento inicial, esse primeiro socorro foi feito pelos próprios funcionários e testemunhas ali, e agora esse homem já está recebendo atendimento médico numa unidade de saúde. O trânsito ali no local é tranquilo nesse momento, sem bloqueios para você que mora na região ou precisa passar pela região ali da Juca Machado, na região ali da Barra da Tijuca, Avenida das Américas, nesse trecho, sem grandes problemas, sem retenções.
1: São 11 horas e 52 minutos. Vamos conversar com a Isa Morena. Mais cedo, ela trouxe aqui informações pra gente sobre manchas de óleo que apareceram na areia da praia de Ipanema. A Isa tem novas informações aqui. Teve no local e, aparentemente, né, a coisa já tá sendo resolvida. Diga lá, Isa.
3: Oi, Leandro. Oi, Gabriel. Pois é, a situação aqui na praia de Ipanema, a gente não vê mais placas de óleo por aqui, mas eu conversei com o adestrador de cães Bruno de Castro, que frequenta aqui a praia de Ipanema e foi quem filmou o primeiro vídeo sobre essas placas de óleo que apareceram por aqui nesta quinta-feira. Ele publicou um vídeo nas redes sociais falando sobre e filmando essas placas e me contou sobre o que ele viu nas primeiras horas desta última quinta-feira. Vamos ouvir.
4: Não, eu cheguei ontem na praia, era umas 5h40, por aí, ainda estava escuro. E comecei a ver umas coisas pretas assim na areia, sabe? Bem onde o mar alcança. deixando na areia ali, eu achei que fossem algas, que acontece de vez em quando. Mas depois fui me aproximando, estava escuro, aí fui vendo, eram manchas de óleo mesmo. Manchas assim, mas placas de óleo grossas. E eu estava até assim com uma vareta, bati em cima, aquela coisa com uma consistência de piche mesmo, sabe? Pisou em cima daquele troço ali, como eu, por acaso, pisei, né? Porque era uma extensão muito longa de óleo. Quando você via, já estava grudado no pé e quando cheguei em casa, tinha que passar uma bucha com força para poder tirar aquele negócio.
3: É, pois é, esse óleo, essas placas de óleo foram encontradas aqui em Ipanema entre o posto 9 e o posto 8. A reportagem procurou o Instituto Estadual do Meio Ambiente, o INEA, que afirmou ter enviado uma equipe da Gerência de Operações em Emergências Ambientais ao local para apurar o ocorrido. O INEA disse ainda que realizou a coleta do material para conseguir investigar a origem e solicitou apoio da Capitania dos Portos e do IBAMA. A reportagem também procurou a Marinha e o próprio IBAMA, mas ainda não obteve retorno, Leandro e Gabriel.
1: Muito obrigado pelas informações, Isa Morena.
2: Vamos falar agora com o Diogo Bugalho, porque ele tem mais informações sobre aquele caso que trouxe muita apreensão aqui por parte da nossa audiência também, uma situação que aconteceu em Magalhães Bastos. Corpos que foram levados por moradores ali da região e que...
1: Antes de ouvir o Diogo, a gente vai... Não, vamos primeiro com o Diogo, né? Porque a gente tem um áudio de um ouvinte da região ali que vai nos ajudar a entender.
2: Vamos falar com o Diogo então. Diogo, quais são os detalhes?
5: Gabriel, a gente vai pouco a pouco aí tentando entender o que, que aconteceu. A Secretaria Municipal de Saúde disse que esses 6 corpos que chegaram à UPA de Magalhães Bastos, levados ali por cidadãos da região, teriam sido de vítimas de uma operação policial. Primeiro, a gente trouxe aqui, a Polícia Civil disse que não fez operação na região, e agora a Polícia Militar nos confirmou que sim, fez uma operação ali naquela região, nas comunidades do Jardim Novo, em Realengo, e também comunidades Teixeira e Santa Maria, ali na região da Taquara. Nessa ação, a polícia localizou uma fábrica clandestina de munições, apreendeu drogas também, só que a polícia não cita aqui mortes, diz inclusive que houve confronto, que houve feridos, mas não citou nenhuma morte. A gente tem nosso relato de ouvinte também de que teriam sido encontrados os corpos ali na região do Jardim Novo. Aí a gente vai montando as peças desse quebra-cabeças, né? PM confirma que houve sim uma operação ontem nessa comunidade, mas não confirma mortes ainda. Fato é que horas depois chegaram esses 6 corpos por lá. A gente segue aqui cobrando a PM, a Polícia Civil também, dos detalhes dessa investigação. E aí, tendo qualquer novidade, com certeza trazemos aqui ao longo da programação para o nosso ouvinte, Gabriel.
2: Obrigado, Diogo Bugalho, pelas informações. É um caso muito sério que a gente precisa realmente apurar e trazer mais detalhes aqui para o nosso ouvinte.
1: Laís Vieira.
0: Leandro, hoje a gente está podendo contar, como todos os dias, com a participação do ouvinte. É sempre muito importante a gente dar voz e credibilidade ao ouvinte do CBN Rio. E mais cedo eu recebi um áudio de um morador da região que prefere não ser identificado por questões de segurança. Ele que teve conhecimento dessa operação ontem nessa região citada pelo Diogo.
6: 6 corpos foram encontrados, foram jogados, né, na verdade, ou levados para a UPA de Magalhães. Então, ontem pela manhã, eu moro aqui do outro lado, a gente está falando de Magalhães, do lado de Realengo, né? Jardim Novo, é um bairro chamado Jardim Novo. Do outro lado tem uma estrada que liga, né? Do outro lado é a estrada dos Teixeiras, em Taquara. Então, do outro lado ontem teve uma operação Santa Maria Teixeira, que faz ligação aí com Jardim Novo. E a gente...
1: Então, Laís, fica claro que rolou uma operação da Polícia Militar por lá.
0: Os moradores ficaram sabendo de 6 pessoas que foram mortas, e aí agora, ouvindo o CBN Rio, nosso ouvinte conectou uma coisa a outra e mandou esse informe pra gente. É claro que a gente vai seguir acompanhando muito de perto essa apuração, Leandro. Isso. Porque tem que ficar mais claro o que aconteceu por lá, né?
1: São 6 pessoas mortas. Isso não pode ser tratado de uma maneira trivial, porque nada é trivial nesse Rio de Janeiro. Reta finalíssima agora, trânsito tá muito ruim para você que vai pegar a Avenida Brasil agora no sentido Zona Oeste, tá? São 2 os problemas. Tem uma faixa ocupada no sentido Zona Oeste, na altura do INTO, por conta de um caminhão em enguiçado. E também na altura do cemitério do Caju, também há um acidente ali entre uma carreta e um carro. O trânsito está bem ruim para você que está saindo do centro para pegar a Avenida Brasil agora no sentido Zona Oeste. Mas quando você for pegar, fazer esse trajeto, ou for ficar no trânsito, pense, pelo menos é sexta-feira, né? E aí, já que é sexta-feira, eu pergunto para você, Rafaela Lima, qual que é a boa do final de semana, Rafaela? Conta pra gente.
7: Olha, Leandro, esse final de semana tem muita festa julina aqui no Rio. Quem ainda não matou a saudade da canjica, do milho cozido, da cocada e do quentão, pode ficar tranquilo, porque o final de semana tá cheio, tá recheado de festas julinas. Tem vários destaques, mas eu vou começar falando do Arraiá da Mangueira, que acontece sábado e domingo na quadra da escola. Além das barraquinhas de comidas típicas, tem muito forró, pé de serra, brincadeira, e o tradicional concurso de quadrilha.

0: brinquedos para as crianças e muito forró. Já o Museu do Pontal, na Barra, preparou uma programação especial com oficinas de brincadeiras, percussão de forró, mamulengos e outras atividades para toda a família. Então, tem muitas opções, Leandro, para todo mundo aproveitar e aproveitar o final aí da festa julina, né? Comer muita canjica, inclusive. Minha mamãe prometeu fazer uma canjica hoje. Tô falando porque eu sei que ela tá me escutando.
1: Não, então, qual o nome da mamãe, por favor?
0: Josi.
1: Ah, dona Josi. Já até falamos dela aqui. Dona Josi, olha só, faça canjica pra filhota e lembre que segunda-feira ela volta aqui pro CBN Rio, tá?
0: Isso
1: mesmo. Fica a dica. Muito bom, Rafaela Lima trazendo a boa aqui do nosso final de semana deste CBN Rio que tá acabando. Comer uma pizza hoje, hein, Gabriel Freitas?
2: Com certeza, dia da pizza, né? Já vou amassar minha pizza de estrogonofe, aqueles. Não, uma pizza de portuguesa ou marguerita,
1: é,
2: olha, pedida ótima, hein?
1: É isso, uma boa pedida pra gente ter, né, uma sexta-feira tranquila, comer uma pizzazinha com quem a gente gosta e amanhã tamo de volta aqui no nosso CBN Rio. Bom final de semana pra você, Gabriel Freitas, pra todos os nossos ouvintes. Amanhã vem comigo, hein? 10 horas da manhã tem o CBN Rio.
2: Valeu, Leandro Rezende. Obrigado, ouvintes, pela companhia. Laís Vieira, todo mundo que faz o CBN Rio. Lerte Afonso, Rafaela Lima. Olha, grande equipe. Tchau, tchau, pessoal. Até mais.
1: Valeu, beijo.
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0: Sexta-feira, 10 de julho de 2026. Os alertas de desmatamento da floresta amazônica caíram entre janeiro e junho para o patamar mais baixo em 10 anos. No período, foram devastados quase 1.300 km² de vegetação nativa do bioma. É o índice mais baixo da série histórica do sistema DETER, do Instituto Nacional de Pesquisa Espacial, que teve início em 2016. No Cerrado, a área sob alerta somou 3.142 km² no primeiro semestre. É o nível mais baixo desde 2021. O DETER emite alertas para orientar ações de fiscalização. O Ministério do Desenvolvimento adiou de 13 para o dia 27 de julho o início das operações da linha de crédito em bancos públicos destinada a entregadores e motoristas de aplicativos pelo programa Move Brasil. Segundo o governo, o financiamento teve o cronograma alterado para permitir a conclusão de testes tecnológicos e operacionais entre os sistemas envolvidos. O Índice Nacional da Construção Civil subiu 1,19% em junho, patamar mais elevado desde agosto de 2022. Na comparação com maio, o resultado representa a aceleração de 0,83 ponto percentual. Os materiais de construção e a mão de obra registraram as maiores taxas do ano. E o adversário da França nas semifinais da Copa do Mundo será conhecido hoje. Às 4 da tarde, Espanha e Bélgica disputarão a vaga. A partida terá transmissão da CBN. Ontem, a seleção francesa se classificou ao derrotar o Marrocos por 2 a 0. No horário de Brasília, meio-dia e 3 minutos.
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0: Sexta-feira, semana praticamente encerrada. Tudo bem, Cássia Regina?
1: Tudo certo, Carlos Alberto. Uma ótima tarde para você e para os nossos ouvintes também.
0: Sexta-feira temos... Mas temos um noticiário ainda antes de encerrar a sexta-feira propriamente dita.
1: E a expectativa para o jogo da Copa mais tarde, né?
0: E hoje tem Espanha e Bélgica, uma das quartas de final.
1: Isso, nossa transmissão começa às 3h30 da tarde.
0: O jogo é às 4h, a nossa transmissão, o Esquenta, começa às 3h30 da tarde, aqui direto pela CBN. Bom, noticiário da manhã, mais importante que tivemos foi a inflação. O IBGE divulgou a inflação do mês de junho e, portanto, também a inflação do primeiro semestre do ano. E houve uma surpresa muito positiva. A inflação acabou vindo bem menor do que se esperava e do que todos os analistas esperavam, veio bem abaixo, e isso deu uma animação nos meios econômicos. As bolsas de valores, a bolsa de valores, por exemplo, a Bovespa, está em forte alta. E aí você vai perguntar o que uma coisa tem a ver com a outra, que é o seguinte, é que se a inflação está de fato em desaceleração, se essa desaceleração se mantiver para os próximos meses, isso significa que o Banco Central tem mais espaço para reduzir a taxa básica de juros. Juros para baixo, ações, bolsa de valores para cima, isso é a equação que sempre acontece, né? Então, nós vamos entrar mais detalhes. E a outra notícia boa ainda da inflação é que houve uma queda no mês de junho, estamos falando mês de junho, houve uma queda nos preços de alimentos que tiveram em alta ao longo de todo o semestre, tiveram uma queda no último mês do semestre, e também houve uma queda de combustíveis, que haviam subido por causa da guerra e depois desaceleraram, essa alta desacelerou. Então nós tivemos efetivamente queda de preços de alimentos e queda de preços de combustíveis. E aí não é queda de inflação, não, é queda de preço, porque às vezes a gente diz assim, caiu a inflação, quer dizer, a inflação, os preços estavam subindo 0,40, passaram a subir 0,30. Então a inflação caiu, mas os preços continuam subindo. Neste caso, entretanto, o que nós estamos vendo, que o IBGE mediu, é que os preços de alimentação no domicílio, que é o mais importante, esses preços caíram 0,24%. E os preços de combustíveis, basicamente gasolina, tiveram uma queda de 0,40%. Quase 0,5% de queda no mês de junho. Nós teremos mais informações e mais detalhes ao longo dessa programação. Outro tema é o seguinte, todos se lembram que o Supremo Tribunal Federal tentou colocar alguns limites nos tais penduricalhos que são pagos a juízes e também a membros do Ministério Público, né? E muitos tribunais continuaram pagando além do que o Supremo Tribunal Federal estipulava. O Supremo Tribunal estipulou que tinha dois tetos, né? Tinha o teto que é o salário do juiz do Suprema Corte, que é um salário de 46 mil e uns quebrados, e os juízes da Suprema Corte disseram o seguinte, não, pode ver um outro teto, que é 35% acima do teto com determinados penduricários. Pois bem, saíram os pagamentos do mês de junho e muitos tribunais pagaram muito acima dos dois tetos. O Supremo Tribunal Federal pediu explicações e os tribunais de justiça estaduais responderam. Responderam o quê? Quem vai nos explicar, quem vai contar essa história é, lá de Brasília, a Marina Dantas. Marina.
2: Oi, Sardenberg, boa tarde para você e a todo mundo que nos acompanha. É exatamente isso, os tribunais de justiça estaduais que foram acionados pelo Supremo Tribunal Federal para esclarecer os pagamentos de penduricalhos aos magistrados negaram irregularidades dos pagamentos acima dos parâmetros definidos pela própria corte. As explicações foram enviadas após a determinação dos ministros do STF, Alexandre de Moraes, Cristiano Zanin, Flávio Dino e Gilmar Mendes, para que os tribunais do Distrito Federal, Goiás, Maranhão, Paraná, Rio de Janeiro, Rio Grande do Norte e Rondônia prestassem informações sobre os valores remuneratórios e indenizatórios pagos a juízes, desembargadores, aposentados e pensionistas neste ano. Nas respostas, os tribunais explicaram que os valores expressivos decorreram de acertos financeiros em razão de aposentadoria, férias acumuladas, gratificações por exercício cumulativo, adicional por tempo de serviço e indenização de férias não tiradas. Os tribunais afirmaram

0: Adaptação, Carlos Alberto Sardenberg e Cássia Godoy.
1: E muito boa tarde, hoje é sexta-feira.
2: É, semana praticamente encerrada.
1: Cadê o barulho aí, ô?

0: que não há irregularidades e que os pagamentos seguiram os parâmetros fixados pela Corte e pelas normas do Conselho Nacional de Justiça e do Conselho Nacional do Ministério Público. Um dos pagamentos de maior valor foi feito pelo Tribunal de Justiça do Distrito Federal. Nas explicações, a Corte disse que uma juíza recebeu quase R$500 mil de reais referente à indenização de 188 dias de férias não usufruídas em razão de aposentadoria. Para o conselheiro permanente do Observatório Social de Brasília, o Helder Lima, a manutenção de mecanismos que permitem ultrapassar o teto constitucional levanta preocupações sobre os impactos para a administração pública.
1: Então, causa-se muito ceticismo quem acompanha as contas públicas, a transparência do serviço público, né? Dá a entender que vamos continuar com esses pagamentos, alguns ainda que de maneira reduzida, mas que ainda vamos continuar observando esses pagamentos acima do teto constitucional, o que é muito perigoso assim, para a moralidade, para a transparência também das contas públicas, né? Já se gasta bastante com o pagamento de funcionalismo e ainda tendo essas regras permissivas para se furar esse teto, é muito prejudicial para as contas públicas também, né? Então, é algo a se acompanhar.
0: Em março, o Supremo fixou regras para assegurar o cumprimento do teto constitucional fixado em cerca de R$ 46 mil reais, e limitar o pagamento de verbas extras a magistrados e membros do Ministério Público a até 35% do teto constitucional. Os ministros entenderam também que há uma defasagem do subsídio pago e instituíram um adicional de 5% a cada 5 anos trabalhados, que também não pode ultrapassar 35% do valor da remuneração recebida. Sardenberg.
2: Muito obrigado. Essa informação de Marina Dantas, de Brasília. E o resultado disso tudo é o seguinte: não tem teto. Né? O Supremo Tribunal Federal disse que regulamentou a situação e que ninguém poderia. Que o teto é 46 mil. Aí o Supremo Tribunal Federal disse o seguinte: pode passar do teto, mas não mais que 35% desses 46 mil. Então, que aconteceu? Aconteceu que o Supremo Tribunal Federal criou um segundo teto e que foi largamente ultrapassado pelos tribunais de justiça dos diversos estados. Não se pode considerar, há vários argumentos que o Tribunal de Justiça do Distrito Federal e outros disseram: bom, são férias não gozadas, são adicionais disso, daquilo, plantão, não sei o quê, e deu esse salário para uma juíza de Brasília de 500 mil reais. Quer dizer, não existe a menor possibilidade de um cidadão brasileiro considerar normal, legítimo, legal, um pagamento de 500 mil reais por mês. 500 mil reais no único mês. Não existe isso. Agora, o que acontece é que quem faz a regra que define os pagamentos dos juízes são os próprios juízes, os próprios tribunais é que estabelece aquelas histórias de plantão não pago, férias não gozadas. Eles têm férias de 60 dias. Então, goza 30 e 30 recebe em dinheiro. E mais outras vantagens. Quer dizer, em outras palavras, não existe um país em que um juiz possa ganhar 500 mil reais no mês e isso ser considerado, não é só normal, é considerado normal, legítimo e legal. Não tem o menor cabimento. Considerando que o teto do salário é 46 mil, mais um subteto de 35%. E o pessoal recebe 500 mil, 400 mil, 490. E explica para o Supremo Tribunal Federal que está tudo bem, está tudo em ordem e pronto, fica por isso mesmo. E se aí isso cria, como disse o nosso entrevistado, isso cria uma desconfiança num dos baluartes da democracia, que é a justiça. Se a própria justiça, se os próprios juízes agem em seu próprio interesse, quem é que vai confiar na justiça? Quem é que vai confiar nos julgamentos? Essa é uma situação extremamente grave que está acontecendo já há algum tempo. O Supremo Tribunal Federal tentou regulamentar a coisa, não conseguiu, cedeu à pressão dos tribunais de justiça dos estados e o resultado é que continuam os supersalários como se nada tivesse acontecido e como se isso fosse normal. Bom, vamos seguir, nós vamos voltar a esse assunto sempre que tiver oportunidade, serão muitas as oportunidades para tratar desse assunto. E agora vamos?
3: Agora nós vamos continuar em Brasília, mas para falar de um outro tema. Quem está conosco é a Rani Veloso.

0: Boa tarde para você, Rani.
1: Boa tarde, Cássia, a você, ao Sartenberg, a todos que nos...
2: Temos a
0: Nós tivemos
2: Rani
0: um
2: Veloso.
0: Problema na comunicação com a Rani Veloso. Vamos tentar recuperar o contato. Antes disso, dá para a gente já chamar o Rio de Janeiro? Então vamos fazer o seguinte, vamos aprofundar um pouco mais aquela história da inflação que você falava aqui no começo do CBN Brasil,
2: Exato.
0: com a Ana Paula Jalme, direto do Rio de Janeiro. Daqui a pouco a Rani volta. Ana Paula, boa tarde.
3: Oi, Cássia, boa tarde para você. A inflação oficial do país desacelerou em junho, ficou em 0,16%, segundo o Índice Nacional de Preços ao Consumidor Amplo, IPCA, divulgado pelo IBGE. O resultado representa uma queda em relação a maio, quando a inflação tinha sido de 0,58%. No acumulado do ano, o IPCA soma 3,36%. Em 12 meses, a inflação ficou em 4,64%. Abaixo dos 4,72% registrados no mês anterior, mas ainda acima do teto da meta estabelecida pelo Banco Central de 4,5%. Apesar da desaceleração, o grupo Habitação foi o que mais pressionou o índice em junho. A alta foi de 0,63%, impulsionada principalmente pelo aumento de 1,53% na energia elétrica residencial, reflexo aí da bandeira tarifária amarela e também de reajustes aplicados por concessionárias em diferentes estados. Ainda assim, o resultado veio bem abaixo das expectativas do mercado, que esperava uma inflação acima de 0,3%. Para o economista Mauro Rochlin, da FGV, o índice deve levar à revisão das projeções para a inflação desse ano.
4: O que pressionou a inflação de qualquer maneira no mês passado foi o grupo Habitação, ainda por conta do item energia elétrica. A bandeira amarela das contas de luz ainda pesa, e isso fez com que o grupo Habitação fosse o que puxou a inflação do mês. Mas, de qualquer maneira, o número é surpreendentemente bom, o número final, o número de 0,16, e vai obrigar o mercado financeiro a rever todas as suas previsões.
3: A principal influência para a desaceleração veio do grupo Alimentação e Bebidas, que registrou queda de 0,24%. Os alimentos consumidos em casa ficaram, em média, 0,39% mais baratos, com destaque para as reduções nos preços do café, também das frutas e das carnes. Em contrapartida, itens como feijão carioca e batata ficaram mais caros. Depois do grupo Habitação, o de despesas pessoais foi o que teve a maior alta de 0,25%, influenciada pelos serviços de empregado doméstico e também cabeleireiros e barbeiros. Já o grupo Transportes teve alta de 0,17%, puxado pelo aumento de 7,12% nas passagens aéreas. Em compensação, os combustíveis ficaram em média 0,48% mais baratos, com recuo nos preços do etanol, do diesel, do gás veicular e também da gasolina, Cássia.
0: Muito obrigada. Esta foi a Ana Paula Jaume.
2: Só para completar, dizendo que em 12 meses a inflação continua acima do teto da meta, né? Que é 4,5%. E, embora tenha vindo bem abaixo, são 2 meses já com inflação acima do teto da meta. E é isso que tem deixado mais animados os mercados financeiros. Resumo da ópera: nós tivemos uma inflação, como é que eles dizem, uma surpresa baixista no caso da inflação de junho e da inflação do semestre. No semestre, a inflação passa dos 3%. 3% seria a meta de inflação para um ano inteiro. E só no semestre desse ano já passou dos 3%. E agora o que temos? Rani Veloso em Brasília. Rani.
5: Oi, Tardenberg. Boa tarde a você, a casa e a todos que nos acompanham. Olha, o Supremo Tribunal Federal determinou o bloqueio de mais de 119 milhões de reais em bens do ex-deputado e presidente nacional do PL, Valdemar Costa Neto, que agora é investigado. A decisão é do ministro Flávio Dino e faz parte da Operação Transparência da Polícia Federal. De acordo com as investigações, Valdemar Costa Neto comandava um esquema de desvio de emendas parlamentares. E segundo a Polícia Federal, ele atuava como verdadeiro gestor de milhões em verbas públicas, mesmo sem possuir mandato parlamentar. O presidente do PL utilizava servidores da Câmara dos Deputados para direcionar essas verbas públicas do orçamento secreto, de acordo com os próprios

0: interesses para dar essa aparência de legalidade à fraude e esconder quem era o verdadeiro mandante, o nome de outros parlamentares era registrado de forma falsa como se fossem os solicitantes das emendas parlamentares. Valdemar Costa Neto utilizava, de acordo com as investigações, os serviços de 3 funcionários para direcionar o dinheiro aos seus redutos e driblar a fiscalização e a transparência. Esses servidores aí registravam, né, o nome de outros deputados como solicitantes. A investigação rastreou que pelo menos 21 indicações de emendas parlamentares foram forjadas sob esse método para beneficiar os interesses de Valdemar. E diante desses indícios de prejuízo aos cofres públicos, o STF determinou a suspensão imediata do pagamento e do empenho dessas 21 emendas identificadas e estipulou um prazo de 10 dias para que a Câmara dos Deputados forneça os documentos detalhados sobre a tramitação interna de todas essas indicações. A Advocacia Geral da União também foi acionada para comunicar formalmente aos municípios que seriam beneficiados sobre o congelamento dos repasses. Então, tá aí, além desse bloqueio de bens, o ministro Paladino também mandou suspender aí o pagamento dessas emendas. A Controladoria Geral da União também foi acionada para o cumprimento imediato das providências. Sardenberg.
1: Muito obrigado, essa foi a informação da Rani Veloso. Eu queria, Cássia, ouvintes, voltar aqui ao tema dos supersalários, para dar mais números, mais detalhes dos números. O Supremo Tribunal Federal havia dito que o teto é de 46 mil, como diz a Constituição, que é o salário do juiz do Supremo Tribunal Federal, e o Supremo havia dito que podia ter extra teto de até 35%. Que dá 16 mil. Então, 46 mil é o teto número um, o primeiro teto, e o segundo teto seria 16 mil a mais, o que daria mais ou menos um salário de 62, pouco a mais de 62 mil. Esse seria o teto do teto, né? Para dizer assim. E, pois, pelo país afora, os tribunais de justiça estaduais estão pagando muito mais que os 62 mil, dizendo que isso está tudo regular, regulamentado e dentro das normas. O Supremo Tribunal Federal sofreu pressão dos juízes e acabou relaxando as suas regras, de tal modo que os supersalários do judiciário continuam aí sem maiores alterações. E o outro dado que eu queria citar é que a inflação do mês do ano encerrado em junho, inflação anual encerrada em junho, deu 4,64%, menor do que os 4,72% que deu nos 12 meses encerrados em maio. Então houve sim uma desaceleração da inflação e isso está deixando os mercados bastante animados. E agora, intervalo.
2: E já voltamos.
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1: Muito boa tarde para você, eu sou Laís Vieira, te faço companhia no noticiário aqui do Rio de Janeiro, agora é 12:25, lembrando, é claro, que você pode participar sempre pelo nosso WhatsApp 99764-2381, é o nosso principal canal de comunicação com você, ouvinte. E aproveito já para trazer uma notícia de momento que a gente está acompanhando desde o final do CBN Rio. Um homem foi baleado durante uma tentativa de assalto. Esse caso aconteceu por volta das 10h30 da manhã em um estacionamento de um supermercado no Recreio dos Bandeirantes. A polícia militar agora está fazendo buscas pelos criminosos que tentaram assaltar esse homem. A vítima acabou sendo baleada, né? De acordo com informações, esse homem era um idoso e estava aguardando as compras no carro quando foi surpreendido por dois criminosos em uma moto. O garupa desceu, anunciou o assalto, encurralou a vítima contra um veículo e aí esse homem entrou em luta corporal com os criminosos e acabou sendo baleado. A vítima foi socorrida por pessoas que trabalham nesse supermercado, foi levada para um hospital da região. A gente também tenta confirmar o estado de saúde dele, mas tudo indica que não corre riscos de morrer. A gente vai continuar em cima desse caso. O fato é que a Polícia Militar está fazendo buscas para encontrar esses criminosos. Esse caso que aconteceu agora de manhã. Aproveito também para te contar outros destaques dessa sexta-feira. O prefeito Eduardo Cavalieri apresentou a segunda etapa do novo modelo de concessão dos ônibus municipais, que vai abranger linhas de Vila Isabel, Ilha do Governador e parte da Zona Oeste. A expectativa por detalhes sobre a implantação do pagamento por cartão de débito e crédito nas catracas continuam. Um dos 6 presos na operação do Ministério Público que mirou o esquema de corrupção e lavagem de dinheiro do Instituto Rio Metrópole foi Marcelo Lopes da Silva, que atuava como procurador-geral da autarquia. Segundo as investigações, era ele quem emitia pareceres que davam a cobertura jurídica aos contratos considerados fraudulentos. Ao todo, o grupo criminoso movimentou cerca de R$86 milhões. Um homem foi preso em flagrante após invadir uma unidade de saúde, quebrar equipamentos e ameaçar funcionários e pacientes. Segundo a Polícia Civil, ele foi encontrado por agentes armado com uma faca. Autoridades ambientais investigam o aparecimento de placas de óleo na praia de Ipanema. Amostras do material foram recolhidas e o INEA acionou a Capitania dos Portos e o IBAMA para apurar a origem das substâncias. A Fiocruz começou um processo de retirada gradual dos estudantes que vivem no alojamento do Centro de Referência Professor Hélio Fraga, em Jacarepaguá, na zona sudoeste aqui do Rio. A CBN teve acesso à informação que foi passada aos funcionários através de um comunicado interno. Tudo isso acontecendo por conta do avanço da violência na região. Já outras notícias do Rio de Janeiro para você.

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2: Sexta-feira, 10 de julho de 2026. A Bolsa de Valores de São Paulo opera em alta de 2,03% aos 176.252 pontos. O dólar comercial está em baixa de 0,24%, negociado a R$ 5,11. O euro vale R$ 5,83, queda de 0,32%. No mercado interno, os investidores estão de olho na inflação oficial do país. O IPCA subiu 0,16% em junho, o que representa desaceleração de 0,42 ponto percentual na comparação com o resultado de maio. No período pesquisado pelo IBGE, alimentos e combustíveis apresentaram queda. As tensões no Oriente Médio continuam no radar. Estados Unidos e Irã voltaram a suspender os ataques mútuos na madrugada de hoje, depois de dois dias seguidos de bombardeios. Apesar disso, a situação permanece instável. Autoridades iranianas prometem retaliação pela morte do líder supremo Ali Khamenei, enterrado ontem, e ameaçam uma resposta dura a qualquer nova intervenção americana no Estreito de Hormuz. O Ministério das Relações Exteriores informou que continua empenhado nas negociações com autoridades dos Estados Unidos para tentar reverter um novo tarifaço proposto contra produtos brasileiros. De acordo com uma estimativa da Confederação Nacional da Indústria, 4.200 itens podem ser impactados pelas sobretaxas americanas. O prazo para os países fecharem um acordo se encerra na próxima quarta-feira. Representantes dos trabalhadores da Volkswagen barraram um plano de reestruturação da empresa na Alemanha, segundo a agência de notícias Reuters. O presidente executivo da companhia enfrenta dificuldades para reformular as atividades da maior montadora europeia. A proposta previa cortes para aumentar a competitividade diante do avanço da concorrência chinesa e dos custos bilionários associados às tarifas impostas pelos Estados Unidos. No horário de Brasília, 12:31.
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0: Alô, Merval, tudo bem?
1: Tudo bom, Sandberg? Boa tarde, ouvinte. Boa tarde, Cássia.
2: Boa tarde, Merval.
0: Olha, o desembargador Ricardo Couto, governador interino do Rio de Janeiro, está no cargo há coisa de 100 dias. Ele acredita que tem mais 60 dias de governo e está fazendo uma gestão como se fosse para sempre, né, Merval? Com corte de gastos, programa de reajuste fiscal, de controle fiscal, enfim, e de demissão de funcionários fantasmas. Está indo uma coisa bem positiva, certo?
1: O Sandberg, o Rio de Janeiro, há muito tempo, está refém de um grupo político que vem se revezando no poder através do uso da máquina pública. E essa máquina pública, agora, com o interventor, né, presidente do Tribunal de Justiça, Ricardo Couto, está sendo demonstrado agora que essa máquina era baseada na corrupção, no orçamento público jogado no lixo, nas obras superfaturadas, na compra de votos, na compra de apoios. Era uma máfia que estava controlando o estado do Rio de Janeiro há muitos anos. Não é à toa que todos os governadores, com exceção da Benedita, foram presos. Então, realmente era um estado governado por grupos mafiosos que pensavam só em se enriquecer e se manter no poder, em vez de desenvolvimento do estado, né? Então, o governador caiu no colo dele um governo interino. Ele é presidente do Tribunal de Justiça do Rio, e como todos os da linha sucessória foram presos e saíram, ou cassados, ou coisa que o vale, acabou ele no governo. E ele teve uma atitude no início muito cautelosa, porque não sabia quanto tempo ia ficar lá. A partir do momento que o presidente do Supremo Tribunal Federal, ministro Edson Fachin, garantiu a ele que ele ficaria até a eleição. É uma decisão que já foi dada pelo Supremo, está sendo discutido agora se a sucessão seria através da eleição direta ou indireta. Não vai haver sucessão, porque não tem sentido ter duas

0: eleições em menos de 2 meses. Então, quando garantiram a ele que ele ficaria no cargo, ele viu que tinha um tempo, um prazo definido para atuar. E aí começou a atuar, começou a limpar o governo. E ele vai entregar o governo ao futuro governador eleito em outubro agora, em muito boas condições. Uma condição de estabilidade e de já esvaziou, está esvaziando a máquina pública, vai reduzir o número de secretarias, todos os excessos, além da corrupção, na prática, havia também um excesso de benesses para apoiadores políticos, cabos eleitorais, era uma farra isso aqui, né? Então ele está resolvendo esses problemas imediatos de estrutura, de organização. Caberá ao próximo governador, seja ele quem for, conduzir esse processo para adiante, tirar efeitos positivos desse processo que já começou. Aí nós vamos ver se o Estado vai dar fazer uma reviravolta na sua estrutura e no seu crescimento, ou se vai voltar novamente para a mão de grupos políticos ligados a milícias, ligados a facções criminosas, ligados ao crime organizado, que é uma grande praga também para o Rio de Janeiro, né? Eu acho que foi uma sorte para o Rio ter tido esse intervalo de boa organização, essa possibilidade de dar início a um trabalho que pode ser prosseguido por um governo próximamente eleito em outubro.
1: Merval Pereira, obrigado, Merval. Até semana.
0: Até a semana, Sandra.
1: Merval agora, Cássia.
2: E já voltamos.
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2: Olá, pessoal. Boa tarde a todo mundo ligado aqui na CBN nessa sexta-feira. Eu sou Juliana Prado. Cheguei um pouquinho

0: Atrasado hoje, Laís Vieira segurou aí a primeira entrada local aqui da CBN no CBN Brasil por motivos de trânsito intenso no Rio de Janeiro. Hoje estava presa num mega trânsito em Copacabana. Até a chegada aqui na Cidade Nova foi um sufoco, viu, gente? Mas vamos juntos a partir de agora. Vou contar já desde já com sua participação por aqui. Quero saber como é que tá aí os seus preparativos para o final de semana, seu sextou e também a situação do trânsito e do tempo. Tá com medo do trânsito igual eu tava também? Conta para mim. Claro que com segurança, sem estar dirigindo, mas conta pra gente ajudar também a orientar os motoristas aí que tá um caos esse começo de tarde aqui no Rio de Janeiro, principalmente na Zona Sul. Tô esperando seu contato, 997-64-2381. A gente vai hoje até as 3h30 da tarde com notícias aqui no CBN Brasil, depois no Estúdio CBN, versão um pouquinho menor, porque temos, a partir das 16h, Espanha e Bélgica em campo. Tem pré-jogo na CBN Rádio Globo, às 15h30. Até lá, vamos com muita notícia. Depois voltamos no final da tarde, 18h30, já na noite de sexta-feira, com mais notícia aqui no Rio de Janeiro. Tô esperando seu contato por aqui já. A gente segue acompanhando essa história que aconteceu no final da tarde, da manhã de hoje. Um homem que foi baleado durante tentativa de assalto no Recreio dos Bandeirantes. Ele saía ali de um mercado, né? Estava colocando as compras no carro e foi baleado. Informação de momento é que ele está estável, já está sendo atendido no Hospital Rio Mar. Informação de que ele foi atingido na região da barriga, mas primeiras informações são de que ele está estável. Felizmente, a gente segue acompanhando esse e vários outros casos do nosso noticiário a partir de agora. Eu volto já já com todos os destaques para você, te manter informado sobre trânsito, sobre tempo, sobre programação para o final de semana também e essa expectativa aí para o jogo entre Espanha e Bélgica. 12h42, volte já.
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1: Meio-dia, 45 minutos.

0: minutos, temos informação chegando agora de Brasília. Quem está conosco é o repórter Igor Cardim. Boa tarde para você, Igor.
1: Oi, Cássia. Boa tarde para você e para os ouvintes. O Itamaraty respondeu aos empresários envolvidos nas negociações com o governo dos Estados Unidos, que segue empenhado em evitar a sobretaxa de 25% aos produtos brasileiros. Em um documento enviado às entidades empresariais, o Itamaraty informou que mantém o diálogo com as autoridades norte-americanas há cerca de um ano em defesa dos interesses do Brasil. O posicionamento foi encaminhado após a Confederação Nacional da Indústria, a Anchan Brasil e a Câmara de Comércio dos Estados Unidos divulgarem uma carta conjunta pedindo uma nova rodada de negociações antes do prazo final, marcado para o dia 15 de julho. As entidades defendem uma solução negociada para evitar impactos sobre o comércio bilateral. A avaliação interna do governo brasileiro é de que a decisão do escritório do representante comercial dos Estados Unidos tem motivação política e que as autoridades americanas têm mantido posição considerada inflexível durante as tratativas. Ainda assim, o Itamaraty informou que seguirá buscando um entendimento até o encerramento das negociações no dia 15. Segundo estimativa da CNI, cerca de 4.200 produtos brasileiros podem ser atingidos pela medida, incluindo ferro, molduras de madeira e álcool etílico, que juntos representam aproximadamente 15 bilhões de dólares em exportações aos Estados Unidos. Cássia.
0: Muito obrigada, esse foi o Igor Cardim. E agora nós temos notícia a respeito dos conflitos no Oriente Médio. Estados Unidos dizem que ainda estão negociando com o Irã, embora tenhamos tido ataques recentemente de ambos os lados. Ana Luísa Bessa está acompanhando essa história e tem as atualizações mais recentes. Boa tarde para você, Ana Luísa.
2: Oi, Cássio, uma ótima tarde a você, ao Sardenberg e aos nossos ouvintes. E o presidente dos Estados Unidos, Donald Trump, afirmou nesta sexta-feira que concordou em dar continuidade às negociações por um acordo de paz definitivo com o Irã, após um pedido de Teerã. Mas ressaltou, por outro lado, Cássia, que os Estados Unidos deixaram absolutamente claro ao governo iraniano que o cessar-fogo previsto em um memorando de entendimento assinado pelas duas partes no mês passado acabou. A declaração do americano foi feita após Washington e Teerã terem iniciado uma nova troca de hostilidades nesta semana, depois de navios terem sido bombardeados no Estreito de Hormuz e a Casa Branca ter responsabilizado a República Islâmica pela autoria dos ataques. Segundo o Comando Central dos Estados Unidos, como resposta, as forças americanas bombardearam ao longo de 48 horas cerca de 170 alvos iranianos. A Guarda Revolucionária do Irã, por sua vez, lançou mísseis e drones contra bases americanas no Bahrein, no Catar, no Kuwait e na Jordânia em retaliação. Bom, os dois países voltaram a suspender os ataques mútuos na madrugada de hoje, depois desses dois dias seguidos de bombardeios. De acordo com informações da agência estatal iraniana Tasnim, uma declaração do Catar, que é o país, a gente lembra, que atua como mediador entre Washington e Teerã, visitou o Irã nesta sexta-feira em uma aparente tentativa de continuar ali as conversas sobre o entendimento. As declarações devem aliviar os temores de um retorno à guerra, uma larga escala na região após essas hostilidades. Agora, no campo econômico, Cássia, o petróleo tipo Brent, que é o que a gente tem noticiado aqui no CBN Brasil, vale 76 dólares neste momento, em queda de 0,46%. A gente segue acompanhando a situação por lá e eu volto se houver alguma atualização.
3: Muito obrigado, Ana Luísa Bessa. E eu queria acrescentar aqui o seguinte. Quando o governo decidiu manter o imposto sobre a exportação de petróleo, manter com a alíquota de 12%. É aquela história aqui no Brasil, né? Você aumentar imposto é fácil, reduzir e retirar imposto fica difícil. O governo aumentou o imposto sobre a exportação de petróleo quando o preço chegou a 80 e passou de 100. E aí a argumentação do governo era o seguinte, olha, como os exportadores estão ganhando mais dinheiro, pode-se cobrar um imposto desse ganho extra. Agora, acontece que o ganho extra diminui, porque o petróleo voltou, apesar dessas escaramuças todas que tem,

0: No momento, o petróleo está na casa dos 70 e qualquer coisa, certo? Mesmo assim, o governo manteve o imposto de exportação de 12%. O setor privado reclama, sobretudo porque a regra foi rompida no meio do negócio. Quer dizer, a regra era não tem imposto de exportação. E aí o governo passou por cima dessa regra e tocou o imposto de exportação de 12% sobre o petróleo exportado. E agora, Cássia?
1: Intervalo.
0: Já voltamos.
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1: Bora começar com a nossa informação de trânsito aqui pela Gávea, porque o túnel acústico Rafael Mascarenhas foi liberado no sentido Barra da Tijuca, depois da retirada de um caminhão enguiçado por lá. O trânsito agora tem retenções desde a rua Mário Ribeiro, por causa aí dessa ocorrência no próximo ao túnel. Temos também informações chegando sobre Botafogo. Mais cedo tivemos um incêndio em um carro na Bambina. Uma faixa da via foi interditada próxima a Visconde de Ouro Preto. Trânsito ainda é intenso, tem reflexos ali ao longo de toda a via. Corpo de Bombeiros e Sete Rios atuaram nesse local, estão encerrando a ocorrência, mas o trânsito muito complicado ainda por lá. Na ponte, tudo azul, 13 minutinhos ao tempo de travessia nos dois sentidos, sem grande alteração para o motorista que passa pela via expressa, tanto para acessar a capital fluminense quanto Niterói. A linha amarela tem sentido Fundão, trânsito lento, do acesso a Bom Sucesso até a saída para a Avenida Brasil, isso no sentido centro. O sentido Barra da linha amarela tem trânsito lento também da altura da Avenida Bento Ribeiro Dantas até o acesso a Bom Sucesso. Meio-dia e 54, vou te contar agora como fica o tempo nessa sexta-feira.
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1: Segundo informações do Sistema Alerta Rio, tarde de sexta-feira vai ser de tempo estável, céu azul belíssimo no Rio de Janeiro desde muito cedo. A gente está sob influência aí da atuação de um sistema de alta pressão. Céu vai ficar entre claro a parcialmente nublado e não temos previsão de chuva, pelo menos para essa sexta-feira. Temperaturas estão mais elevadas que nos últimos dias. Devemos fechar o dia com 30 graus aqui na capital fluminense. As madrugadas ainda geladas, 13 graus marcados aí nessa madrugada, média de 13, 14 graus que a gente tem registrado no Rio, mas com amplitude térmica muito grande, né? Comum aí para esse período do ano, mas 30 graus de máxima, 13 de mínima, uma diferença bastante grande aí. Então, para quem está curtindo esse tempo bom, 30 graus.

graus hoje, amanhã a gente vai ter também mais de 30 graus, mas aí no domingo a gente tem uma mudancinha já no tempo, com uma certa instabilidade. Vou contar para vocês aí ao longo da tarde também todos os detalhes do que nos espera nesse final de semana. Meio-dia e 55, eu volto já.

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1: Leonardo Dá, direto dos Estados Unidos. E aí, Léo, tudo bem?
2: Tudo certo, Sartenberg. Aqui em Miami, amanhã é dia de Inglaterra e Noruega decidindo vaga nas semifinais da Copa do Mundo. Daqui a pouquinho começa o último treino da seleção da Noruega e mais à tarde, né, por volta das 5 horas da tarde no horário de Brasília, a gente vai ter o último treino da seleção da Inglaterra. Os dois times vão usar instalações do Inter Miami, que é o time do Lionel Messi. A diferença é que a Noruega vai treinar no estádio do Inter Miami, ou no Stadium, aqui em Miami, e a seleção da Inglaterra vai treinar no centro de treinamento da equipe que o Lionel Messi defende aqui nos Estados Unidos. No Hard Rock Stadium, a gente vai ter as entrevistas coletivas dos técnicos. O Stolzbakken, técnico da Noruega, fala a partir das 3 horas da tarde no horário de Brasília, e o técnico inglês, o técnico alemão da seleção da Inglaterra, né, o Thomas Tuchel, fala a partir das 19 horas no horário de Brasília. A gente está falando muito desse jogo em torno dos centroavantes, né, a semana inteira falando aí desse encontro entre Harry Kane e o Erling Haaland, mas tem um detalhe adicional sobre esse encontro, que é o seguinte: o Erling Haaland, que é o centroavante da seleção da Noruega, além de jogar no futebol da Inglaterra, né, de jogar no Manchester City, ele nasceu na Inglaterra, ele nasceu em Leeds, porque quando ele nasceu lá em 2000, o pai dele, o Alf Haaland, que foi jogador de futebol, aliás, o Haaland é filho de um ex-jogador de futebol e de uma ex-atleta de pentatlo moderno, então uma família aí de esportistas. O pai do Erling Haaland, né, o Alf Haaland, estava jogando no Leeds United quando o Erling Haaland nasceu em 2000. Então, do momento do nascimento até os 3 anos de idade, o hoje centroavante da Noruega viveu na Inglaterra. E aí, com 3 anos de idade, ele voltou para a Noruega. Você já pensou se o homem fica por lá? Se tivesse uma dupla de ataque, Harry Kane e Haaland no mesmo time, nossa, aí não tinha pra ninguém nessa Denver.
1: Aí não tinha pra ninguém, ou um dos dois ia pro banco.
2: Imagina o técnico.
3: Pra escolher. Que dúvida cruel. Agora é o seguinte, Odai, você falou com a gente ao longo dessa semana que os jogadores da Noruega tiveram um resfriado, vários deles estão recuperados já tomaram xarope, já estão bem?
2: Não, isso tem uma coisa que eu entendo, é isso, porque disseram que uma das avaliações é que eles ficaram meio resfriados, porque muita oscilação de temperatura, e realmente é difícil. Essa Copa tem sido difícil do sistema imunológico aguentar, porque você sai sempre de muito calor na rua para muito frio nos espaços internos, e aí avião, viagem e tal. A avaliação da equipe médica da Noruega é que isso provocou um pequeno surto ali de resfriado e gripe, mas, assim, essas coisas é bom a gente esperar, porque nenhum médico vai falar, nenhuma comissão técnica vai falar na véspera de uma quarta de final de Copa do Mundo que está todo mundo mal, né, que está todo mundo baleado, mas a informação oficial é de que o pior já passou e tá todo mundo inteirão pro jogo de amanhã.
3: Agora, antes tem... Por favor, Carlos Alberto.
1: Não, e hoje tem Espanha e Bélgica, né, Leonardo?
2: Sim, exatamente. Espanha e Bélgica, um jogo valendo vaga para enfrentar a França na semifinal da Copa do Mundo, né? É, um outro jogo que tem alguns cruzamentos aí de nações, digamos assim, né? Porque a Bélgica tem como goleiro o Courtois, que é goleiro do Real Madrid, é super ídolo no futebol espanhol. O técnico da Bélgica, embora seja francês, o Rudi Garcia, ele tem família espanhola, então um outro confronto com esses cruzamentos interessantes aí entre nações, e que tem a Espanha com uma marca impressionante dessa Copa, que é de não ter sofrido gol ainda, né? A Espanha já está nas quartas de final da Copa e não levou gol, e vai tentar chegar à semifinal contra a Bélgica, que já está fazendo mais, bem mais do que se esperava, mas evidentemente não quer parar por aqui. Eu confesso que estou curioso e talvez até um pouco ansioso para uma vitória da Espanha, porque

que acho que seria um confronto de semifinal assim muito interessante do ponto de vista de estilos. A França, queridinha de todo mundo pelo jeito bonito, envolvente que joga, e a Espanha extremamente eficiente dentro de um modelo às vezes não muito

0: Eu acho que sim. Mas a questão é que a Espanha, às vezes, tem assim: a Espanha desafia a matemática, porque ela passa dos 100% de posse de bola, né? Ela tem 108% de posse de bola. Mas às vezes não sabe muito o que fazer com ela. Então acho que o desafio do jogo é um pouco esse: saber se a Bélgica vai conseguir amarrar a Espanha dentro desse modelo que a Espanha tem de jogo.
1: Leonardo Dar, muitíssimo obrigado, Léo. Vamos acompanhando. A Copa vai ficando, chegando nos finalmente, como
2: Isso.
1: se diria. Chegando nos finalmente. E ontem foi um jogaço, né?
0: Foi, jogaço da França, né? O
1: É,
0: Marrocos, assim,
1: exatamente.
0: o Marrocos parecia um time ruim até, né? O Marrocos não conseguiu fazer nada contra a
1: É.
0: seleção francesa. Isso mostra muito da qualidade da França.
1: É. Parecia que a França vai jogando assim como se estivesse brincando, né?
0: Taça Guanabara, né?
1: É.
0: Fácil, fácil.
1: Leonardo Dai, obrigado, Léo. Seguimos.
0: Valeu, até mais.
2: Até mais.
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2: Sexta-feira, 10 de julho de 2026. O STF determinou o bloqueio de quase 120 milhões de reais em bens do ex-deputado e presidente do PL, Valdemar Costa Neto, que passou a ser investigado. A decisão é do ministro Flávio Dino e faz parte da Operação Transparência realizada pela Polícia Federal. Valdemar Costa Neto é suspeito de comandar um esquema de desvio de emendas parlamentares, mesmo sem mandato, e de atuar como o verdadeiro gestor de milhões de reais em verbas públicas. O presidente do PL teria utilizado três servidores da Câmara para direcionar verbas públicas do orçamento secreto, de acordo com os próprios interesses. Até o momento, ele não se manifestou sobre a acusação. Os tribunais de justiça de sete unidades da federação acionados pelo Supremo para esclarecer o pagamento de penduricalhos negaram irregularidades. As explicações foram dadas em resposta aos ministros Alexandre de Moraes, Cristiano Zanin, Flávio Dino e Gilmar Mendes. Os tribunais alegaram que os valores expressivos foram o resultado de acertos financeiros em razão de aposentadoria, férias acumuladas, gratificações por exercício cumulativo, adicional por tempo de serviço e indenização de férias não tiradas. De acordo com as argumentações apresentadas, os pagamentos seguiram os parâmetros fixados pelo STF e as normas do Conselho Nacional de Justiça e do Conselho Nacional do Ministério Público. A seleção brasileira feminina de vôlei voltará à quadra às 3h30 da manhã de sábado pela Liga das Nações. O Brasil vai enfrentar a Tailândia em Osaka, no Japão. Depois de bater a Polônia por 3 sets a 1 nesta sexta-feira, a equipe do treinador José Roberto Guimarães assumiu a liderança da competição. No horário de Brasília, 1h04.
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4: Temos lentidão nas vias expressas, caso da linha vermelha agora aqui em direção à Baixada. O motorista vai ter que ter paciência, porque o trânsito está muito lento entre o Caju e a Maré. Sentido centro da linha vermelha, tem retenções desde a saída da linha amarela até o Caju, tudo parado ali. Vejo pelas câmeras do centro de operações. Na Avenida Brasil, situação complicada para o motorista também. Trânsito está lento entre o Caju e Manguinhos. E temos retenções desde Vigário Geral até a chegada Coelho Neto e desde Deodoro até Bangu, no sentido centro. Em direção à Zona Oeste, a intensa movimentação também agora entre o Caju e a Maré. Elevado do gasômetro agora, tem informação de liberação da via nesse momento. Isso no sentido Zona Oeste, depois da retirada de um caminhão que enguiçou por lá. Foi bem na altura ali do Into. Trânsito está intenso ali no trecho, trânsito ali naquela região que já é muito tumultuado todos os dias, numa sexta-feira mais ainda, e ainda com esse registro de um caminhão enguiçado, a situação ficou complicada ali para o motorista que passa pela região. O túnel acústico Rafael Mascarenhas também foi liberado na Gávea, sentido Barra da Tijuca, depois da retirada também de caminhão enguiçado por lá, mesma coisa, só que na Gávea. Trânsito apresentando retenções desde a rua Mário Ribeiro, tudo aí como consequência dessa ocorrência de caminhão enguiçado também por lá. A ponte segue tranquilinha, 3 minutos de tempo de travessia, sem mudanças aí para o motorista que acessa a ponte nesse momento. Linha amarela, vamos ver as condições da via por hora, sentido Fundão tem trânsito lento também. Isso ali já do começo da saída 7, bom sucesso por causa de um fluxo mais intenso de veículos, sem ocorrência de grande impacto. Sentido Barra, trânsito lento também, da altura da Bento Ribeiro Dantas até o acesso 8, acesso a bom sucesso. Pontos estratégicos aí da cidade nesse começo de tarde, com trânsito muito intenso, carregado. Muita paciência para você que está nas ruas da cidade, indo aí para o seu trabalho, ou então já retornando em movimento aí a cidade. Muitos pontos problemáticos aí nesse comecinho de tarde. 1:08 agora. Reforço o convite para você participar comigo aqui da programação da CBN até as 3:30. Muita informação para você até lá, 997-6423-81. Estou esperando seu contato por aqui. Cláudia Bazetti já chegando, dando um alô para gente aqui no nosso WhatsApp. Tietri Miguel também chegando por aqui. Ele confirmando aí que trânsito complicado em vários pontos da cidade também, por onde ele passou. Obrigada pela mensagem de vocês e pela audiência e carinho de sempre. 1:09, volto já.

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0: Bom, primeiro uma explicação. Normalmente nesse horário entra o Rusty Marcellini com Sabores, CBN Sabores. Mas houve hoje, fizemos uma troca entre o Rusty e a Ana Letícia Lobaca, que está na linha com a gente. Ana Letícia, editora de celulares. Tudo bem, Aninha?
1: Tudo jóia, Sardenberg. Boa tarde para você, para Cássia e para os nossos ouvintes.
2: Boa tarde, Ana Letícia.
0: Então, Cássia, você estava explicando, a gente estava comentando aqui que a Meta, né, a Meta, a inteligência artificial da Meta, ela pode usar fotos do nosso Instagram para criar imagens fake, né?
2: Imagens.

0: fake e muito realistas, como a Ana Letícia Lobac vai explicar para a gente. Inclusive, para dar um exemplo, olha aí na sua tela, você que está nos assistindo. Tem uma foto em que aparecemos eu, Carlos Alberto e Ana Letícia, como se a gente tivesse feito assim uma selfie em um estúdio da CBN. E na realidade, a gente nunca se reuniu para essa foto, né, Aninha?
1: Pois é, é um encontro inteiramente proporcionado pela inteligência artificial, né? Vocês aí em São Paulo, eu aqui no Rio, mas aparecemos juntos nessa foto. E eu sei que, olhando, ela parece simplesmente uma foto gerada por inteligência artificial, né? Tem alguns traços que deixam a gente perceber que é uma foto gerada por IA, né? Tem essa nitidez excessiva, que é muito característica dessas imagens. Mas a coisa mais impressionante é justamente, como vocês estavam falando, os bastidores por trás da criação dessa imagem. Porque geralmente quando eu peço para uma IA criar uma imagem, uma montagem dessa, eu preciso enviar uma foto minha, uma foto da Cássia, uma foto do Sardenberg. E nesse caso, tudo que eu precisei foi mencionar o arroba da Cássia no Instagram e o arroba do Sardenberg no Instagram para a Meta AI me entregar essa imagem. Esse novo gerador de imagens da Meta AI foi lançado essa semana. Por hora, está disponível só no aplicativo próprio da Meta AI, mas a ideia da empresa é que ele possa ser usado também nas conversas via WhatsApp. Mas pelo que eu apurei, pelos meus testes aqui, essa opção ainda não chegou ao Brasil. E o funcionamento é muito simples. Você simplesmente pede à inteligência artificial para criar uma foto com as pessoas que você deseja que apareçam nessa imagem, né, mencionando o arroba delas. Se o perfil for público, a inteligência artificial usa as imagens que estão ali no feed como base para criar esse novo conteúdo. Segundo a Meta, a ideia é facilitar a criação de cartões, de convites, conteúdos criativos no geral. E eles também garantem que existe um botão para você impedir a IA de usar as suas imagens. Mas é nesse ponto, justamente, que está a parte mais sensível. A autorização já vem habilitada por padrão. Ou seja, a Meta parte do princípio de que você topa participar. E se você não quiser, você precisa descobrir a configuração para desativar e ir lá desligar esse recurso. E também tem um outro detalhe importante. Eu imagino que nem a Cássia, nem o Sardenberg tenham recebido nenhuma notificação depois que eu fiz essa imagem, né?
0: Não, não recebemos.
2: Também
1: exatamente.
2: Não. Também não
1: você
2: recebi.
1: Você pode... Pois é, exatamente. Você pode usar a imagem de outras pessoas, né? O arroba delas, e essas pessoas não vão receber nenhuma notificação. Então, pode haver aí dezenas de imagens suas circulando em várias conversas, né, em vários contextos, sendo compartilhadas aí, e você nunca vai saber. A Meta disse em nota que ela estabeleceu controles rigorosos e mecanismos de segurança desde o primeiro dia e que ela vai tomar medidas contra qualquer conteúdo que viole os padrões da comunidade. A inteligência artificial, eu testei aqui, ela não responde a nenhum comando que envolva nudez, sexualização, violência, mas a gente sabe que uma ferramenta assim tem um potencial de desinformação muito grande. Então, vou deixar aqui a dica para quem não quer ter as imagens sendo usadas assim, né, sem a devida autorização, de como desativar. Lembrando que isso é válido para perfis públicos, tá? Quem tem a conta fechada não corre esse risco, mas se você é maior de 18 anos e tem um perfil público, você pode desativar. É só ir lá nas configurações do Instagram. Você vai descer até uma seção chamada Como Outras Pessoas Podem Interagir com Você e vai ter lá uma opção chamada Compartilhamento e Reutilização. E aí tem lá um botão escrito Permita que as pessoas reutilizem seu conteúdo no Instagram e com recursos de IA da Meta. E aí quando você se deparar com essa opção, você pode desmarcar os botões de Post e Reels, porque aí as suas imagens, os seus conteúdos não ficam mais disponíveis para o treinamento da IA.
0: Tá certo. Bom, isso tudo vai ficar gravado lá em formato podcast. E aí dá para as pessoas ouvirem de novo, pegar esse passo a passo a partir das configurações no Instagram, para que elas não tenham as imagens assim, digamos, tão fáceis, né, de serem captadas por outras pessoas a partir da inteligência artificial.
2: Certo, Aninha?
1: Certíssimo. Tem passo a passo lá no Tec Tudo também, para quem quiser conferir.
0: Combinado.

0: Combinado, André Letícia Lobach. Obrigado, Aninha. Até a semana.
1: Até semana que vem.
2: Até tchau, mais.
0: Tchau. Intervalo agora, Cássio.
2: E já voltamos.
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1: Uma e 17, Júlia Viana está chamando, gente, com informação de momento importante sobre aquela tentativa de assalto que aconteceu no estacionamento de um supermercado no Recreio dos Bandeirantes. O homem foi atingido e ela nos conta as atualizações direto ali do local. Boa tarde, Júlia.
2: Oi, boa tarde, Juliana. Eu estou aqui no local em que esse homem foi baleado na manhã de hoje, nessa tentativa de assalto. Estou aqui no estacionamento desse supermercado no Recreio dos Bandeirantes. A gente vê aqui, Juliana, a cena do crime, né, isolada, com os peritos agora trabalhando. Dá para ver aqui o carro em que a vítima se apoiou na hora que foi abordada pelos assaltantes. A marca de balas, né, que ficou nesse carro, as sacolas que caíram com as garrafas quebradas e as marcas de sangue também no chão, Juliana. Esse homem foi atingido no abdômen, foi levado para o centro cirúrgico. A perícia identificou ao menos 2 disparos que atingiram esse veículo. Esse crime que aconteceu por volta das 10h30 da manhã na esquina aqui da Avenida das Américas e da Juca Machado, nesse estacionamento de supermercado. A gente vê pelas imagens das câmeras de segurança no momento do crime que a vítima estava aguardando ali as compras no carro quando foi surpreendida por 2 criminosos em uma moto. O garupa desceu, anunciou o assalto e encurralou esse homem contra outro veículo. Ele tentou reagir, mas o assaltante efetuou um disparo que o atingiu ali no abdômen. Ele caiu no chão enquanto as sacolas de compra ficaram espalhadas aqui pelo local. A gente vê aqui essa cena. E ele foi levado para o hospital Rio Mar. As informações preliminares aqui que eu apurei nesse local do crime, Juliana, é que ele chegou lúcido ao hospital. Em nota, a Polícia Militar disse que os policiais foram acionados para verificar essa ocorrência no estacionamento. E no local, segundo as informações passadas aos agentes, 2 indivíduos tentaram roubar esse homem, mas conseguiram fugir. Os criminosos, então, fugiram e a polícia agora tenta realizar buscas na região para localizar esses autores do crime. A delegacia do Recreio dos Bandeirantes investiga agora o caso, de acordo com a Polícia Civil, Juliana.
1: Tá certo, né? Que barbaridade, gente. A Júlia segue, então, no local em que aconteceu, o local exato em que aconteceu essa tentativa de assalto, esse ataque. Esse homem está internado, já está passando pelos atendimentos médicos. A informação de que o estado de saúde dele é estável, mas é uma barbaridade, como a Júlia nos contou aí os detalhes de como aconteceu. O cara, a pessoa saindo do supermercado, gente, fazendo uma compra, uma sexta-feira, querendo ali, né, descansar, já ter um final de semana tranquilo, e acontece um absurdo desse. Em plena luz do dia, no local movimentado, realmente é de se lastimar muito. Júlia Viana segue, então, acompanhando todos os desdobramentos dessa história, investigações e as buscas, principalmente, a esses suspeitos de terem cometido esse ataque. 1h20, a gente segue por aqui com essas e outras atualizações. Já já eu volto com a nossa reportagem, também atualizando os fatos mais importantes do dia.

0: E aí, Rusty?
1: Boa tarde, Sardenberg. Boa tarde, Cássia. Boa tarde, ouvintes.
2: Boa tarde, Rusty.
0: O Rusty, nas suas viagens, ele está hoje na região da Mantiqueira, mas na Mantiqueira Mineira. E
1: Exatamente, Sardenberg.
0: onde foi visitar queijarias, pessoal que produz azeite, cafés especiais, água mineral. Conte-nos tudo, Rusty.

0: Sardenberg, a gente sabe, né? A gente conhece nosso país, as coisas que tem, os problemas que a gente tem, principalmente de infraestrutura, mas quando a gente encontra pessoas apaixonadas pelo ofício que fazem nesse interiorzão do Brasil aí, fazendo trabalhos aí, produtos artesanais que não deixam assim, que não faz feio aos melhores queijos do mundo, a gente fica realmente muito feliz, muito orgulhoso, né? Tive agora há pouco numa fazenda de queijo chamada Rancho Maranata, que fica na cidade de Virgínia. Virgínia, mais ou menos ali, para quem não sabe, próximo ali de São Lourenço, Itamonte, Passa Quatro, Itanhandu, nessa região que você falou aí da Serra da Mantiqueira Mineira. E eles estão produzindo um queijo intitulado Mantiqueira de Minas. O nome do queijo é Mantiqueira de Minas, que lembra talvez aqueles parmesões, um parmigiano reggiano, mas evidentemente focando no terroir daqui, com uma maturação própria, que acabou de ganhar na Expo Queijo de Araxá, que é um dos principais concursos de queijo que existe hoje no Brasil, se não for o mais importante deles, que competiam queijos aí de tudo quanto é canto da América Latina, acabou de ganhar a medalha principal de super ouro. Nós provamos o queijo, um queijo fora de série, e é curioso porque esses queijos produzidos aqui na região da Mantiqueira, eles não são aquele queijo Minas artesanal, como é o caso do Cerro, da Canastra, da Serra do Salitre, aquele queijo que a gente tem mais fácil acesso. Entretanto, essa região aqui é muito importante para o desenvolvimento dos queijos brasileiros, porque foi aqui que nasceu os primeiros queijos de mofo branco, os primeiros queijos de mofo azul. Aqui nasceu o parmesão jovem, aquele parmesão que a gente conhece. Aqui nasceu o queijo prato, que faz parte aí da mesa do café da manhã de tantas pessoas, né? E isso se deve por conta de dinamarqueses que acabaram pegando o antigo central, o antigo trem, né, que saía do Rio de Janeiro, percorria aí em direção a São Paulo, pararam, subiram a Serra da Mantiqueira, gostaram da região e começaram a produzir esses queijos, né? E estamos falando aí há mais de 100 anos, estamos falando aí 120, 140 anos atrás, e desenvolveram toda uma queijaria brasileira muito específica, que hoje está fazendo alguns dos melhores queijos do mundo, sem sombra de dúvida. Então, estou aqui para visitar 5 queijarias diferentes e cada uma com uma característica diferente, Sardenberg.
1: Bom, esse queijo que você está falando, que se chama Mantiqueira de Minas, se ele lembra um parmegiano reggiano, deve ficar bom assim num espaguete à carbonara, hein?
0: Ô, Cássia, na verdade, ele é melhor que o parmigiano reggiano, viu, Cássia?
1: É melhor?
0: Ah, o negócio é um espetáculo, sabe? É maravilhoso. Então, isso não é entusiasmo de mineiro, não. Olha só, hein? Ô, Sardenberg, não é porque aqui... Tem vários jurados aí que participam em tudo quanto é mundial de queijo e falaram a mesma coisa, entendeu? Então, então tem pessoas aí que podem assinar embaixo aí do que eu tô falando. E você, Sardenberg, se você quiser provar esse queijo em São Paulo, vocês encontram aí na Mestre Queijeiro, vocês encontram na Galeria dos Queijos. Então, esse queijo, para quem quiser conhecer, ele chama Rancho Maranata. É o ouro da Rancho Maranata, que passa por cura aí de 270 dias. Nós estamos indo agora numa outra queijaria focada em queijo de búfala. Então, aqui nós vamos provar os queijos filados de mussarela. Amanhã nós vamos conhecer outras queijarias de mofo branco. Então, tem muita queijaria boa nessa região aqui. Estamos falando aqui, ó, de Passa Quatro, Itanhandu, Virgínia, Itamonte. Essa região aqui, que é uma região belíssima, é uma região muito bonita aqui, cercada dessa cadeia de montanhas aqui da Mantiqueira, que é algo muito bonito, viu?
1: Muito bom, muito bom. E bacana que eu estou dando uma pesquisadinha aqui na internet e tem vários lugares em que é possível comprar o queijo Maranata ou Rancho Maranata. Tem algumas variações dele, então também dá para procurar pela internet caso não tenha aí na sua cidade para vender.
2: Rancho
1: Maranata.
2: Rancho Maranata, aí você vai encontrar o queijo que, segundo o Rusto Marcelino, é melhor do que o original italiano.
0: Pois é, sabe bem?

0: Inclusive aqui o Henrique Folquejeiro, que falou que ele vai levar ele lá para Itália no mês que vem, vai ter um torneio lá para mostrar para o pessoal, para deixar os italianos boquiaberto, viu?
1: É, mas é que o italiano quiser... é bairrista também, né?
0: Pois é, agora, ô Sardembe, quem quiser acompanhar essas queijarias todas que a gente está visitando, entra lá no meu Instagram, no Rusti Marcellini, que a gente vai visitar em mais 4 queijarias aí nessa viagem. Eu vou postando tudo lá para quem ama queijo como eu aí, para saber quais queijos são esses, viu?
2: Muito bom.
1: Tá certo. Rusti Marcellini, obrigado, Rusti. Aproveite e até a semana.
0: Até. Abração para você, para Cássia, para todos os ouvintes. Até semana que vem.
2: Até semana que vem. Obrigada, Rusti.
1: E vamos pro intervalo.
2: Já voltamos.
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2: Falo sobre a Avenida Brasil, que tivemos um acidente agora há pouco na altura do Caju, sentido Zona Oeste. Uma faixa está interditada na pista central, na altura do cemitério do Caju, em função de um acidente envolvendo um caminhão e um carro de passeio. Trânsito tem lentidão já no trecho. Temos reflexos motorista na Avenida Rio de Janeiro e no acesso da ponte Rio-Niterói para Avenida Brasil, com equipes da Sete Rios já atuando ali no local. Trago atualizações também da linha amarela. Sentido Fundão agora tem trânsito bem lento do acesso para Avenida Jeremário Dantas até a chegada ao acesso 1A, Estrada do Pau Ferro. Sentido Barra também, trânsito bem complicado agora para o motorista que acessa a linha amarela do acesso 9C, Avenida Brasil, sentido Zona Oeste até altura do acesso 8, acesso para Bom Sucesso. Enquanto isso, ponte Rio-Niterói segue com travessia tranquila, 3 minutos de tempo de travessia nos dois sentidos agora. Pelo menos é o que nos informa, Ecovias Ponte, sem intercorrências no momento na ponte Rio-Niterói. 1:30. Gente, o Disque Denúncia está divulgando hoje um cartaz para ajudar nas investigações aí que possam levar à localização e prisão de Gabriel de Oliveira. Ele é conhecido como De Paris, de 24 anos, suspeito de envolvimento no estupro coletivo de uma jovem em agosto de 2023 em Botafogo, na Zona Sul. Como ele não foi encontrado em nenhum dos locais durante buscas já realizadas pela Civil, ele agora é considerado foragido da Justiça. Segundo as investigações, o crime contou com a participação de outros dois envolvidos, que eram menores de idade na época, 2023, e esses mesmos adolescentes tiveram participação direta naquele caso que teve muita repercussão, um estupro coletivo em Copacabana em janeiro desse ano. Essa menina, que hoje tem 17 anos, gente, ela tinha 14 anos na época do crime. Ela denunciou esse estupro justamente depois de ver a repercussão do caso de Copacabana, criou coragem ali, então, para denunciar. Ela tinha 14 anos, quando foi, então, violentada. De acordo com o delegado Ângelo Lages, que é responsável aí pelas investigações, tudo indica aí que esse grupo agiu no mesmo modo nos dois crimes. Além disso, as investigações revelaram que os três se reuniram na casa de Matheus Veríssimo, que tem 20 anos, está preso,

época tinha 17 anos. Essa menina foi atraída para o local por um menor de 14 anos para um suposto encontro e foi submetida, então, por aproximadamente uma hora e meia por relações sexuais forçadas, exatamente da forma como aconteceu, uma emboscada mesmo, né? Como aconteceu no caso de Copacabana. A menina foi atraída para um apartamento para ter um encontro com um menino, com um adolescente lá. Ela foi violentada, casos absurdos e bárbaros aí que agora diz que denúncia tentando ajudar nessas investigações e nessas buscas, divulgando esse cartaz com o rosto desse suspeito. 1h32.

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2: Sexta-feira, 10 de julho de 2026. O Ministério do Desenvolvimento adiou da próxima segunda-feira para o dia 27 de julho o início das operações da linha de crédito em bancos públicos destinada a entregadores e motoristas de aplicativos pelo programa Move Brasil. Segundo o governo, o financiamento teve o cronograma alterado para permitir a conclusão de testes tecnológicos e operacionais entre os sistemas envolvidos. A Câmara oficializou a perda de mandato dos deputados Paulão, do PT de Alagoas, e Daiane Bittencourt, do União Brasil, do Ceará. Eles foram afetados por um novo cálculo da Justiça Eleitoral para definir a distribuição das vagas quando ocorre alteração no total de votos considerados válidos. A cidade do Rio de Janeiro vive uma disparada no preço dos lançamentos imobiliários. Em 12 meses, o valor do metro quadrado subiu quase 70%. O número é 7 vezes mais alto que a média de todo o país. Os dados fazem parte do Índice de Lançamentos Imobiliários DataZap, divulgado pelo Radar da Construção. Uma reportagem da CBN mostra que a proximidade com o mar e a escassez de terrenos para a construção de empreendimentos estão entre as explicações. A retomada do turismo na capital fluminense também tem influenciado a procura por imóveis. No horário de Brasília, 1h35.
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0: Dera?
1: Oi, Sardenberg, boa tarde para você e para a Cássia, para os ouvintes também, para quem está nos assistindo.
2: Boa tarde, Vera.
0: Velha conosco, Vera conosco em áudio e vídeo, velho, o assunto é o Valdemar. Mais uma vez, alvo de uma ordem, uma determinação do Supremo Tribunal Federal, mas uma operação determinada pelo Supremo Tribunal Federal.
1: Pois é, Sardenberg, dessa vez o presidente do PL é alvo de uma fase da Operação Transparência, aquela que investiga o desvio de recursos de emendas parlamentares. Ele foi atingido a partir das investigações daquela ex-assessora do Arthur Lira, que já tinha aparecido numa fase anterior dessa mesma operação da Polícia Federal, a Tuca. É, Maria Ângela Fialek, conhecida como Tuca. É, segundo o que a Polícia Federal apontou, e o ministro Flávio Dino acolheu e a partir daí determinou uma operação em cima do Valdemar Costa Neto, ele era beneficiário de um esquema de desvio dos recursos das emendas, mesmo não sendo deputado. Ele, como presidente partidário, indicaria para essa ex-assessora do Arthur Lira.

0: Ira, emendas e recursos a serem destinados para algumas localidades a partir de alguns ministérios, e ele teria acesso, em nome dele mesmo, a uma parte desses recursos. Então, uma parte dessas emendas seria desviada do seu destino original para cair, na conta, ou sei lá, né, diretamente do Valdemar Costa Neto. Essa é a imputação que a Polícia Federal faz e para a qual o ministro Flávio Dino enxergou sérios indícios, e a partir daí ele bloqueou os bens do presidente do PL num valor de até 112 milhões de reais, que seria um valor de recursos públicos que teriam sido desviados nesse esquema. Ou seja, não é qualquer quantia, não, uma quantia enorme, muito significativa. E o esquema é descrito na decisão do ministro, como tendo operado e tendo funcionado por um bom período de tempo. Agora, isso vai ter uma implicação política, claramente, né? Porque o Valdemar é o presidente do PL e está à frente de toda a montagem das chapas aí do PL Brasil afora, inclusive das alianças que vão dar sustentação ao palanque do Flávio Bolsonaro. Nessa semana ele apareceu ali fazendo um discurso conciliador, dizendo que seria ele a tentar uma reconciliação entre o Flávio Bolsonaro e a Michelle Bolsonaro, e agora é atingido pessoalmente por essa fase da operação da Polícia Federal.
1: Um ponto importante, Vera, não é que ele está sendo acusado de indicar o destino das emendas. As emendas iriam para ele, né?
0: Ele é acusado de indicar, mesmo sem ser parlamentar, então ele indicava para ela o destino das emendas, e aí, no meio do caminho, fazia um desvio de percurso e a emenda nunca chegava ao destino. Esse negócio de indicar a emenda é o seguinte: que a emenda é de comissão, ou emenda de bancada, ou emenda de relator. E aí ele diz: olha, essa emenda eu quero que mande para a cidade tal, para a rubrica tal, do ministério tal. E aí, no meio do percurso entre a emenda sair e chegar, uma parte do recurso era desviada.
2: O Valdemar Costa Neto ainda não se manifestou, né, Vera, a respeito dessa acusação.
0: Nem ele, nem o Flávio Bolsonaro, nem o resto da bancada do PL. Claramente, Cássia, a gente vai viver um outro período daquele em que se acusa a Polícia Federal, o Supremo Tribunal Federal, de atuarem para fustigar a direita, para atingir a direita e para criar aquela palavrinha, né, tão em voga, narrativas eleitorais que prejudiquem a campanha do Flávio Bolsonaro. Porque se a gente olhar o contexto geral, essa notícia vem aí na sequência de uma série de outros reveses que sofridos pela campanha do Flávio Bolsonaro. Inclusive essa semana, com a busca na residência do Jair Bolsonaro, a procura de armas que teriam sido ocultadas ou omitidas no inventário que ele fez para o Supremo Tribunal Federal. O fato é que essa investigação sobre emendas já é muito antiga, ela já tem alguns anos, começou com a ministra Rosa Weber, prosseguiu com o ministro Flávio Dino. A assessora, ex-assessora do Arthur Lira, já tinha aparecido em etapas anteriores da investigação, e agora se aprofundou a investigação e se chegou no nome do Valdemar Costa Neto. A conveniência, o timing, tudo isso vai ser debatido. Vai ser discutido se houve ou
1: Tá
0: não
1: certo.
0: alguma deliberalidade, alguma liberalidade, alguma intenção por parte do ministro Flávio Dino de atingir a campanha do Flávio Bolsonaro nesse momento. Mas o fato é que a acusação é grave, os volumes de recursos são altíssimos e ele ainda não se explicou, como a Cássia bem disse.
1: Tá certo. Vera Magalhães, obrigado, Vera, e até a semana.
0: Até a semana que vem, um ótimo jornal para vocês. Tchau,
2: Até
0: tchau.
2: mais, Vera.
1: Até mais, Vera. Obrigado. E agora temos intervalo.
2: E já voltamos.
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0: Agora 1h43, Júlia Viana chegando com informações atualizadas agora sobre a situação desse rapaz que foi atingido durante uma tentativa de assalto dentro do estacionamento de um supermercado no Recreio. Oi, Júlia, o que você nos conta?
1: Oi, Juliana, a gente teve uma atualização do hospital em que ele deu entrada, o Hospital Rio Barra, que informou que ele deu entrada na unidade em estado grave, está passando por um procedimento cirúrgico. Num primeiro momento, a gente tinha informação de que ele estava lúcido, né, na hora que deu entrada ao hospital, mas infelizmente, então, ele está agora em estado grave e passa por cirurgia. Eu estou aqui ainda no local em que esse crime aconteceu, a perícia já foi finalizada, já retiraram aqui o isolamento da área, o pessoal da limpeza também já fez esse trabalho por aqui, retirou todos os resquícios da cena do crime, né? Ficou apenas o carro ainda com a marca de tiro, com os vidros estilhaçados, mas aqui mais cedo a gente podia ver ainda muita marca de sangue no chão, também as compras que ele deixou cair no momento em que ele foi abordado pelos criminosos, as garrafas quebradas, essa área que estava isolada, então, ainda para o trabalho da perícia, que já foi finalizado, e agora a gente acompanha a atualização do estado de saúde, né, desse homem que foi aí surpreendido fazendo compra na manhã dessa sexta-feira no supermercado, colocando as compras no carro. A gente viu ali pelas imagens que ele foi abordado por dois criminosos numa moto, o garupa desceu, anunciou esse assalto e ele chegou ali para trás, se encostou ali nesse veículo que ainda está aqui nessa cena, e esses criminosos fugiram. Agora a delegacia do Recreio dos Bandeirantes está investigando esse caso, Juliana.
0: É isso, e Júlia Viana segue então acompanhando aí essa história, né? Infelizmente ele está em estado grave, mas vamos torcer para que essa cirurgia que está sendo feita neste momento seja bem sucedida e que ele fique bem, se recupere prontamente. Obrigada, Júlia Viana, aí com todas as atualizações dessa história. Mais uma sexta-feira muito triste e que nos choca, né, gente? Uma pessoa sai para fazer uma compra num supermercado, perto de casa, no Recreio dos Bandeirantes, à luz do dia, e é simplesmente atacado com tiros durante uma tentativa de assalto. Realmente é de uma bizarrice, assim, desanimadora. 1h46, já eu volto com mais informação aqui do Noticiário do Rio para você. Vamos juntos.
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0: Teco.
1: Oi, Sardenberg, boa tarde, Cássia, boa tarde aos ouvintes, tudo bem?
2: Tudo certo, Teco, boa tarde.
0: Saiu o IPCA do mês de junho, veio bem baixinho e os mercados estão bem animados,
1: Teco. Pois é, finalmente uma grande notícia nessa área, né, Sardenberg? Depois de todos os meses ali, inflação vindo sempre mais alta por conta da gasolina especialmente. Esse mês uma surpresa muito, muito grande, né? Estavam esperando 0,32, veio 0,16, veio metade, né? Tinha vindo 0,58 em maio, então desacelerou bastante. E aí isso foi ótimo por diversas razões, né? Acho que a primeira delas é garantir que em agosto, ali na primeira semana de agosto, o Copom corte os juros novamente, então deve ter um corte ali para 14%. Mas o que esse IPCA trouxe agora é a possibilidade de sonhar com números menores, né? Lembrando que a gente começou o ano antes de não ter guerra, achando que podia cair até 12, 12,5, depois a gente piorou muito a expectativa, mas agora talvez a gente possa voltar a sonhar não com 12, mas com um número abaixo de 14. A gente teve deflação em alimentos e bebidas, que é uma coisa que ajuda muito, né, o brasileiro, evidentemente. E se não fosse energia elétrica que segue atrapalhando, a gente teria uma inflação ali próximo de zero esse mês, né? E aí, se a gente vai ter queda de juros e pode sonhar com mais, isso é ótimo para as ações. A Bolsa tendo um dia muito forte, subindo quase 3% aqui no Brasil, com setores ali mais sensíveis, né? Setores de construção, de varejo, subindo 7, 8, 9% ali. Então, um dia muito forte. Acho que a gente vai começar a ver alguns números de revisão, talvez, não no próximo Focus, que é segunda, né? Está muito em cima, mas no outro ali, talvez a gente veja a revisão ali de banco abaixando a previsão de Selic, de inflação e de Selic para esse ano.
0: Tá certo. Aguardemos. De todo modo, a notícia da inflação de junho foi surpreendentemente boa, né?
1: Muito boa, 0,16, metade do que esperavam e um terço do que tinha vindo em maio.
0: É, e queda de preço de alimentos, né?
1: Então, exato.
0: Tá certo. Teco, obrigado, Teco. Até a semana.
1: Até a semana, tchau, tchau.
2: Até.
0: Intervalo agora.
2: E já voltamos.
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7: 1h51, bora dar uma suavizada aqui no ambiente, né? Que a situação tá complicada nessa sexta-feira aqui no Rio de Janeiro. O nosso querido ouvinte Richard Brown, sempre por aqui com a gente, mandando mensagem. Ele mandou uma foto belíssima do aterro do Flamengo, como ele sempre faz, ali mostrando as variações do tempo, né? E do cenário ali no aterro, com o Pão de Açúcar ao fundo, sempre muito bonito. Tá mandando.

0: mensagem pra gente. Eu agradeço o carinho de sempre. Tá desejando uma ótima sexta-feira pra gente. Te desejo mesmo. E ele tá lembrando que hoje é o dia internacional dela, da pizza. Marco Aurélio Cardoso, já do outro ponto do estúdio, já se atinou aí pra esse dia importantíssimo. Quero. Eu tô de regime e tal, mas é. Tem concessão, né, Marco Aurélio? Tá liberado, né? Depois das 8, a gente tem um chefe de reportagem aqui chamado Ricardo Porto. O Ricardo tem uma teoria que eu adorei e eu já adaptei para mim. Regime, dieta até as 8 horas da noite, estourando 8 horas da noite de sexta. Depois da sexta, desse horário, tá tudo liberado. Porque senão, gente, o regime não dura. Então, assim, tem dia da pizza, tem a dica de Ricardo Porto, tem Marco Aurélio Cardoso já se atinando aí que é o dia da pizza. Vai comer uma pizza hoje, Marco Aurélio Cardoso? Diz ele que vai. Então vou acompanhar também. Então hoje está liberada a pizza, galera. Obrigada ao Richard Brown pela mensagem, pela lembrança aí do Dia Internacional da Pizza. Bora aproveitar o final de semana, né? A gente vai ter sol aí sexta, sábado, domingo o tempo vira um pouquinho mais por hora, tempo estável, temperatura aí passando dos 30 graus aqui no Rio de Janeiro. Lá na Petrópolis do Marco Aurélio, nosso operador de som aqui, é mais frio, né? Deve estar lá uns 22 graus a máxima hoje, no máximo. Serra tá gelada, tava 12, segundo ele, quando saiu para trabalhar logo cedo. Mas por aqui a gente passa de 30 graus aí na região metropolitana, nessa sexta-feira, aí um alento para quem gosta aí desse calorzinho, madrugadas ainda geladas, mas eu vou de pizza, quero saber se você também vai, me conta, 997-64-2381, conta inclusive como é que tá a sua programação aí pro final de semana. 1h53.
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0: E aí, Suzana?
1: Oi, Sullenberg, Cássio, ouvintes, boa tarde.
2: Boa tarde, Suzana.
0: O que a Suzana nos conta hoje é que o Guia Michelin, que a gente conhece por dar estrelas para hotéis e restaurantes, agora está distribuindo uvas. Uma uva, duas uvas, três uvas para vinícolas.
1: É isso aí, Sullenberg. A notícia dessa semana é isso. O Michelin tinha anunciado no ano passado que ia premiar vinícolas e anunciou nessa semana a sua primeira premiação. Eles começam com a Borgonha, né? A ideia é essa escala mesmo, tem, assim como tem três estrelas para os restaurantes, né? Tem três uvas para as melhores vinícolas, duas e uma uva, né? E nesse início o anúncio que eles fizeram, eles premiaram com a nota máxima, né? Com essas três uvas, vamos dizer assim, nove vinícolas da Côte d'Or, né? Cinco delas da Côte de Nuits e quatro delas da Côte de Beaune. A questão do anúncio é que assim, eles premiaram vinícolas que assim, que já são quase hors concours, vamos dizer assim, né? Porque, por exemplo, ele deu três uvas para Domaine de la Romanée Conti, que é uma vinícola que dispensa qualquer apresentação, né? É um dos vinhos mais caros, se não o mais caro do mundo. Tem todo o trabalho de terroir, de reconhecimento. Todo mundo sabe que os vinhos são o máximo. A mesma coisa com a Domaine de la Roy. Então, assim, o mercado deu uma estranhada, porque, assim, é como se, né, essas vinícolas precisam de mais uma premiação, vamos pensar assim. Mas, além disso, assim, eles premiaram, a lista toda tem essas nove com três uvas, eu ia falar três estrelas. Tem 20 vinícolas que receberam duas uvas do Michelin, e 33 com uma uva. E tem mais 32 que eles colocaram com produtores selecionados, que o consumidor poderia recorrer a essas vinícolas como sinônimo de vinhos de qualidade. Mas assim, quando você olha a relação, todos já são vinhos reconhecidos, pela sua qualidade. Mas o que eu acho interessante é que mostra um interesse maior do Michelin de entrar no mundo dos vinhos. Em 2019, eles compraram 100% da The Wine Advocate, que é uma newsletter, uma revista muito importante que é feita pelo, foi feita, né? Foi criada pelo Robert Park, que foi o crítico de vinhos mais importante da atualidade. Ele acabou se aposentando e ele vendeu esse título que hoje é do Michelin, que continua publicando e dando altas pontuações para os vinhos, mas não é mais o Parker, agora é o Michelin nessa unidade, né, nessa valorização de vinhos. E o Michelin, ele também começou a premiar melhores sommeliers. Ele começou lá já em 19, na Europa, e aqui no Brasil tem 3 anos que ele está premiando os melhores sommeliers. Esse ano até a gente comentou, tem uns 2, 3 meses, acho que aconteceu, e quem recebeu, foi eleito sommelier do ano pelo Guia Michelin no Rio São Paulo, foi o Roberto de Souza Queiroz, que trabalha no Mani. Então, assim, eu acho que gostaria de chamar a atenção essa coisa. A comida realmente não vive mais sem o vinho, né? O Michelin, que acho que é um dos guias mais sérios, uma das premiações mais sérias de restaurante, agora está partindo fortemente para destacar os bons vinhos e as boas vinícolas.
0: Agora, no caso das uvas, foram só vinícolas francesas.
1: Eles começaram com a Borgonha. Eu não tenho informações. A ideia, eu imagino, seja ampliar para outras vinícolas, né? Isso ainda não está claro. Eles anunciaram as melhores vinícolas da Borgonha. Certamente eles vão ter um produto das melhores vinícolas de Bordeaux, ou das melhores vinícolas da Itália, né? Quem sabe um dia eles cheguem premiando as melhores vinícolas do Brasil também, né?
0: Tá
1: E
0: certo.
1: eles colocam sempre que assim, são vinícolas que você pode ter toda a confiança de provar os vinhos que elas elaboram. Eles não premiam um vinho em especial, em particular. Eles premiam as vinícolas.
0: Suzana Barelli, muitíssimo obrigado, Suzana. Até a semana.
1: Até a semana. Bom final de semana para vocês e para os
2: Até
1: ouvintes.
2: mais, Suzana.
0: E é isso, Cássia. Vamos ficando por aqui. Tivemos na produção
2: A Ana Luísa Bessa e o Sueliton Viana.
0: Nos trabalhos técnicos.
2: O Juliano Fonseca.
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2: Te espero amanhã, Carlos Alberto, aqui no Jornal da CBN, a partir das 6. Uma ótima tarde a todos e até lá.
0: Bom, então depois do programa Pela Jaca?
2: Ah, depois do Jornal da CBN, depois do CBN São Paulo, depois do plantão em Pé na Jaca.
0: É, tem jogo da Copa amanhã, né?
2: Tem.
0: Então tá bom. Muito obrigado a todos pela audiência. Até mais.

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0: 120 milhões de reais em bens do ex-deputado e presidente do PL, Valdemar Costa Neto, que passou a ser investigado. A decisão é do ministro Flávio Dino e faz parte da Operação Transparência, realizada pela Polícia Federal. Valdemar Costa Neto é suspeito de comandar um esquema de desvio de emendas parlamentares, mesmo sem mandato, e de atuar como o verdadeiro gestor de milhões de reais em verbas públicas. O presidente do PL teria utilizado 3 servidores da Câmara para direcionar verbas públicas do orçamento secreto, de acordo com os próprios interesses. Até o momento, ele não se manifestou sobre a acusação. Em encontro com ministros, o presidente Lula enfatizou a relevância dos minerais críticos, destacando o papel fundamental da mineradora Vale na exploração de terras raras, com o objetivo de fomentar o avanço tecnológico e a produtividade no Brasil. O governo federal procura colaborações internacionais para a transferência de tecnologia. Um plano com horizonte até 2050 tem como objetivo ampliar a presença do Brasil na produção mundial. No horário de Brasília, 2:03.
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1: 2:03. Boa tarde para você que está na CBN. Hoje é sexta-feira, dia 10 de julho de 2026. Fernando Andrade não recebeu o e-mail da roupa, né, Juliano, hoje?
2: Boa
1: Janaína
2: tarde.
1: Janaína veio na paleta.
2: Boa tarde,
1: Dani,
2: ouvintes.
1: Juliano, eu. Sueliton.
3: Tudo bem.
1: Não, tudo bem, mas como chama? Tons terrosos.
3: Isso.
1: É. O Fernando veio de verde oliva. Tá na paleta. Tá na paleta.
4: Brasil.
1: Vamos juntos, combinandinhos, até às 15h30. Hoje um estudinho CBN antecedendo as emoções de Espanha e Bélgica, segunda partida das quartas de final da Copa do Mundo, que você acompanha com a nossa equipe de esportes aqui a partir das 15h30. Ontem não deu para o nosso reino do Marrocos, não é mesmo?
3: Não deu, tentamos.
1: Uma pena. França passou, 2-0. Craques perdendo muitos pênaltis nessa Copa, né? Ontem foi Mbappé.
3: Mas marca gol, que adianta? Perde um pênalti.
1: Claro. Ah. Depois foi lá e fez igual o Messi, né? Foi assim também. E uma Copa dos Goleiros, né? A gente já tinha falado isso aqui com o Leonardo Dai, goleiro se destacando bastante nesse Mundial. Bom, a gente vai com notícia até 15h30, informação, análise, tá cheio de notícia pra você. Hoje, em Tudo é Política, Maria Cristina Fernandes, claro, vai comentar a decisão do Supremo Tribunal Federal que bloqueou bens do presidente do Partido Liberal, Valdemar Costa Neto. Ele é suspeito de desviar recursos de emendas.
3: Tem CBN pelo Mundo com Bruna Santos, diretamente de Washington, analisa as audiências nos Estados Unidos para tratar da questão tarifária.
1: Vai ter Patrícia Kogut com Fora de Série, sim senhor. E hoje ela fala sobre Larry e a busca da infelicidade. Quem busca a infelicidade? Uma série da HBO. Além da nossa reportagem, claro, cheia de informação. Você fica bem informado aqui durante as tardes na CBN. Então entre, seja bem-vinda, seja bem-vindo. Vai se estendendo aí, vai se alongando, que vem notícia beça pra você. 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Fernando e eu, bonitos, vamos surgir aí na sua tela te fazer companhia pela próxima hora e meia. Bora. Bom, vamos com os detalhes, então, da decisão do Supremo Tribunal Federal que bloqueou valores do presidente do PL, Valdemar Costa Neto, suspeito de desviar recursos de emendas. Rani Veloso, conta tudo. Boa tarde.

0: Boa tarde, Tati, Fernando e a todos que nos acompanham. Conto sim, olha, o Supremo Tribunal Federal determinou o bloqueio de mais de 119 milhões de reais em bens do ex-deputado e presidente nacional do PL, Valdemar Costa Neto, que agora é investigado por associação criminosa e peculato desvio. A decisão é do ministro Flávio Dino e faz parte da Operação Transparência da Polícia Federal. O valor corresponde ao total de 21 emendas que supostamente foram indicadas por Valdemar. De acordo com as investigações iniciais, Costa Neto comandava um esquema que pode ter desviado ao menos 104 milhões de reais. A Polícia Federal afirma que há sintomas inequívocos do cometimento dos crimes de peculato, pois, segundo a corporação, ele atuava como um verdadeiro gestor de verbas públicas sem possuir mandato parlamentar. Para isso, Valdemar utilizava 3 servidores da Câmara dos Deputados para direcionar essas verbas de acordo com os próprios interesses. A PF citou que o esquema forjava os documentos para escamotear o fato de que as indicações eram, na verdade, de uma pessoa fora do parlamento. Mensagens interceptadas mostram como esses servidores negociavam essas verbas. Em um dos diálogos, o servidor Garigan Amarante Pinto diz à colega Mariângela Fialec, conhecida como Tuca e apontada pela PF como a operadora do esquema, o seguinte: acho que ele vai jogar no turismo os 24, pode ser? Em seguida, Garigan diz: pode colocar o máximo que der, ele está querendo turismo. No dia seguinte, confirma que 24 milhões estava bom. Em outra conversa, a servidora Nara Brum pede alterações em uma planilha, dizendo: não, o Valdemar pediu para trocar algumas das indicações que ele fez ontem em turismo, porque os municípios não iriam conseguir executar. Então, para dar aparência de legalidade à fraude e esconder quem era o verdadeiro mandante, o nome de outros parlamentares era registrado de forma falsa, como se fossem os solicitantes do dinheiro. Então, a investigação rastreou aí pelo menos 21 indicações de emendas a vários municípios da Bahia, de São Paulo, do Pará, e essas emendas teriam sido aí forjadas sob esse método para beneficiar Valdemar Costa Neto. Diante desses indícios de prejuízo aos cofres públicos, o STF determinou a suspensão imediata do pagamento e do empenho dessas emendas que foram identificadas. Além do bloqueio dos bens do Valdemar Costa Neto, o ministro Flávio Dino também mandou suspender o pagamento. A Câmara dos Deputados foi intimada, num prazo de 10 dias, a entregar todos os documentos internos sobre a tramitação dessas verbas, inclusive um dos ofícios direcionado nominalmente ao presidente da Casa, o deputado Hugo Mota. A Advocacia Geral da União também foi acionada nesse mesmo prazo de 10 dias para comunicar formalmente os municípios beneficiários sobre o congelamento desses repasses, e a Controladoria Geral da União também foi notificada. E o ministro Flávio Dino, inclusive, ainda cita na sua decisão que esses deputados que teriam sido utilizados para dizer que seriam os verdadeiros solicitantes das emendas parlamentares também podem ser alvos de investigação. Tati?
1: Obrigada, Rani. Estão aí, então, os detalhes da decisão e dos motivos que levaram o Supremo Tribunal Federal a bloquear valores do presidente do PL, Valdemar Costa Neto.
2: Seguimos ainda em Brasília, agora para falar sobre o tarifaço dos Estados Unidos. A data está chegando e tem manifestação de empresários. Igor Cardim, boa tarde, Igor.
3: Oi, Fernando. Boa tarde para você, para a Tati, para os ouvintes. O Itamaraty respondeu aos empresários envolvidos nas negociações com o governo dos Estados Unidos, que segue empenhado para evitar a sobretaxa de 25% aos produtos brasileiros. Em um documento enviado às entidades empresariais, o Itamaraty informou que mantém o diálogo com as autoridades norte-americanas há cerca de um ano em defesa dos interesses do Brasil. O posicionamento foi encaminhado após a Confederação Nacional da Indústria, a Anchan Brasil e a Câmara de Comércio dos Estados Unidos divulgarem uma carta conjunta pedindo uma nova rodada de negociações antes do fim do prazo, que está marcado para o dia 15 de julho. As entidades defendem uma solução negociada para evitar impactos sobre o comércio bilateral. A avaliação interna do governo brasileiro é de que a decisão do escritório do representante comercial dos Estados Unidos tem uma motivação política e que a

0: As autoridades americanas têm mantido posição considerada inflexível durante as tratativas. Ainda assim, o Itamaraty informou que seguirá buscando um entendimento até o encerramento das negociações. Segundo estimativa da CNI, cerca de 4.200 produtos brasileiros podem ser atingidos pela medida, incluindo ferro, molduras de madeira e álcool etílico, que juntos representam aproximadamente 15 bilhões de dólares em exportações aos Estados Unidos. Fernando.
1: Obrigado. Essa informação de Igor Cardim, em Brasília.
2: Vamos agora com informações, as últimas da Guerra no Oriente Médio, com a Ana Luísa Bessa. Boa tarde, Ana.
3: Oi, Tati. Uma ótima tarde a você, ao Fernando e aos nossos ouvintes. O presidente dos Estados Unidos, Donald Trump, afirmou nesta sexta-feira que concordou em dar continuidade às negociações por um acordo de paz definitivo com o Irã, após um pedido de Teerã. Mas ressaltou, por outro lado, Tati, que os Estados Unidos deixaram absolutamente claro ao governo iraniano que o cessar-fogo previsto em um memorando de entendimento assinado pelas duas partes no mês passado acabou. A declaração do americano foi feita após Washington e Teerã terem iniciado uma nova troca de hostilidades nesta semana, depois de navios terem sido bombardeados no Estreito de Hormuz e a Casa Branca ter responsabilizado a República Islâmica pela autoria desses ataques. Segundo o Comando Central dos Estados Unidos, como resposta, as forças americanas bombardearam, ao longo de 48 horas, cerca de 170 alvos iranianos. A Guarda Revolucionária do Irã, por sua vez, lançou mísseis e drones contra bases americanas no Bahrein, no Catar, no Kuwait e na Jordânia, em retaliação. Os dois países voltaram a suspender os ataques mútuos na madrugada de hoje, depois desses dois dias seguidos de bombardeios. De acordo com informações da agência estatal iraniana Tasnim, uma delegação do Catar, que a gente lembra é o país que atua como mediador entre Washington e Teerã, visitou o Irã nesta sexta-feira em uma aparente tentativa de continuar as conversas sobre o entendimento. As declarações devem aliviar os temores de um retorno a uma guerra em larga escala na região após essas hostilidades que quase paralisaram o Estreito de Hormuz. Bom, agora no campo econômico, Tati, o petróleo tipo Brent vale 75 dólares neste momento, em queda de 0,46%. A gente segue acompanhando a situação por lá e voltamos se houver alguma atualização.
2: Combinado. Obrigada, Ana Luísa Bessa. 3 minutos de informação na sua cidade. Voltamos já.
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6: Bora de informação aqui sobre o centro da cidade, situação complicada no gasômetro, viaduto aí com carro enguiçado na região, uma faixa está ocupada sentido Avenida Brasil, na altura do Into, mais uma vez, né, gente, bem ali onde a gente contou sobre um outro caso de um carro enguiçado. Trânsito está muito intenso no trecho, ali Sete Rio está atuando no local, então na Avenida Brasil, bem na altura do Into. Em Botafogo, a Bambina, a Rua Bambina foi liberada depois de um incêndio em carro. Esse incêndio aí que aconteceu no final da manhã deu um grande transtorno ali para a região. O trecho foi liberado na Rua Visconde de Ouro Preto, depois do controle desse incêndio, mas o trânsito, claro, sentiu o golpe. Está intenso o trânsito em vários pontos ali na região por causa desse incêndio mais cedo na Bambina. Inclusive, quero agradecer ao ouvinte que mandou mensagem, mandou foto, imagens no momento em que esse carro pegava fogo. Valeu demais pela participação de vocês por aqui. Na ponte agora, estamos com trânsito normal. Normal, 13 minutos. Tempo máximo de travessia previsto para o motorista que acessa a ponte nesse momento. Atualizo a linha amarela, sentido Fundão, de trânsito lento agora da saída para Maria da Graça até a saída 9B para a Avenida Brasil. Tem caminhão enguiçado por lá também. Estou só contando história de caminhão enguiçado aqui. Transtorno danado para quem está principalmente aí, né, no caminhão. E também para quem está passando ali pelas regiões. Sentido Fundão da linha amarela agora é de trânsito lento do acesso a Jeremário Dantas até a chegada ao acesso 1A, estrada do Pau Ferro. São 2h17, já a gente volta com mais informação de tempo, de trânsito, as atualizações do nosso noticiário. Fica com a gente. 2h17.

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1: Bom, a gente está tratando aqui dos alunos de um colégio no Rio de Janeiro que expuseram, no caso, né? Porque foram os alunos, dezenas de meninas num ranking de cunho sexual. A Polícia Civil está investigando. E a Juliana Prado tem informações pra gente. Oi, Ju, boa tarde.
2: Oi, Tati, boa tarde a você, Fernando e ouvintes. Delegada responsável pelas investigações desse caso, da lista de alunas do Colégio Cruzeiro de Jacarepaguá, colégio que fica aqui na zona sudoeste do Rio, ela disse que a polícia já começou a identificar os autores dessa página, que colocava as meninas num ranking de cunho sexual com adjetivos para lá de depreciativos. Maria Luísa Machado disse que, a princípio, são todos meninos menores de idade, mas ela não deu mais detalhes sobre esses jovens. Delegacia da Criança e Adolescente Vítima também ainda não terminou de identificar todos os autores. Nessa quinta-feira, a polícia começou a ouvir testemunhas e vítimas. A delegada explicou para a nossa reportagem como as investigações estão avançando.
3: Na data de ontem, a Delegacia da Criança e do Adolescente Vítima realizou a oitiva de diversas pessoas relacionadas ao caso da lista de meninas que foi divulgada, dentre elas vítimas e testemunhas. A gente reforça o nosso compromisso na elucidação desse caso, na medida em que expressa, de fato, uma violência, tanto em relação à idade quanto de gênero. E os crimes que estão sendo investigados são os crimes de injúria, difamação, submissão de adolescente a vexame e também o cyberbullying.
2: Ao todo, 65 vítimas já foram identificadas, todas elas meninas entre 14 e 17 anos, 7 registraram ocorrência na polícia. O próprio colégio notificou as autoridades sobre esse caso e acionou a plataforma para remover o conteúdo. A lista já foi retirada do ar. O diretor da escola também já prestou depoimento à polícia. Em entrevista à TV Globo, a mãe de uma aluna de 14 anos, que teve a voz alterada por inteligência artificial, justamente, claro, para preservar a identidade, ela contou como a filha descobriu a lista e como está lidando com essa história.
4: Ela descobriu, assim, com as amigas, que estava o nome completo dela, nome e sobrenome dela e de todas as meninas no site. Mãe, olha isso, esse site, o que será isso? Que coisa idiota, entendeu? Ela ficou com raiva e ficou incrédula. Foi uma violência imensa contra todas essas meninas. Tem menina que reagiu muito mal, que não quer mais ir para a escola, que está envergonhada. Eu acho que a exposição nas redes sociais fez com que a escala dessa violação fosse muito maior.
2: Entre as classificações da tal lista, havia categorias como GOAT, siga em inglês para melhor de todos os tempos, também me arrependi depois, ou a classificação nem olharia, e outras ainda muito mais pejorativas. Tatiana?
1: Horror, né? Horror. E ontem eu falava aqui que essas listas existem desde que eu era adolescente, se bobear desde que a minha mãe era adolescente, o que não quer dizer que estava tudo bem, né? Felizmente hoje a gente olha para isso de uma maneira mais crítica, mais preocupada, como deve ser, sobretudo com a educação dos meninos. De que jeito

0: estamos formando e educando meninos para lidar com meninas, né? De que jeito eles enxergam as meninas nessa fase, sobretudo, né, da adolescência? E o que é, qual é o impacto que algo que pode ser visto por alguns como uma lista inofensiva e tal, a gente está vendo agora, está ouvindo essas meninas que foram expostas, o tipo de impacto que essas atitudes têm sobre elas, sobre a percepção que elas têm sobre o próprio corpo, vergonha muitas delas sentem porque foram expostas, não querem mais ir à escola. Isso é sério, gente, isso é grave. A gente precisa olhar para a maneira como estamos formando, educando os nossos meninos.
1: 2h22, seguimos agora com mais informações. Rio de Janeiro, Matheus Maciel. Oi, Matheus, boa tarde.
2: Oi, Fernando, ótima tarde para você, Tati, todo mundo acompanhando o estúdio. A inflação oficial do país desacelerou agora em junho, ficou em 0,16%, segundo o Índice Nacional de Preços ao Consumidor Amplo, o IPCA, que foi divulgado hoje pelo IBGE. O resultado está representando uma queda em relação a maio, quando a inflação havia sido de 0,58%. No acumulado do ano, o IPCA já soma 3,36% e aí em 12 meses a inflação ficou em 4,64%, o que é abaixo dos 4,72% registrados no mês anterior, mas ainda acima do teto estabelecido pelo Banco Central, que é de 4,5%. Apesar da desaceleração, o grupo Habitação foi o que mais pressionou o índice agora em junho. A alta foi de 0,63%, impulsionada principalmente pelo aumento de 1,53% na energia elétrica residencial, reflexo direto da bandeira tarifária amarela e de reajustes aplicados por concessionárias em diferentes estados do país. Abaixo, ainda assim, o resultado veio bem abaixo das expectativas que eram feitas pelo mercado, que esperava uma inflação acima da casa dos 0,3%. Para o economista Mauro Rochlin, da FGV, o índice deve levar a uma revisão das projeções para a inflação desse ano.
3: O que pressionou a inflação de qualquer maneira no mês passado foi o grupo Habitação, ainda por conta do item energia elétrica. A bandeira amarela das contas de luz ainda pesa e isso fez com que o grupo Habitação fosse o que puxou a inflação do mês. Mas, de qualquer maneira, o número é surpreendentemente bom, o número final, o número de 0,16, e vai obrigar o mercado financeiro a rever todas as suas previsões.
2: A principal influência para a desaceleração, inclusive, veio do grupo Alimentação e Bebidas, que registrou uma queda de 0,24%. Os alimentos consumidos em casa ficaram, em média, 0,39% mais baratos, com destaque para as reduções nos preços de café, frutas e carnes. Em contrapartida, itens como feijão carioca e batata ficaram mais caros. Para o economista André Braz, o comportamento dos alimentos foi ponto decisivo para o desempenho do índice em junho.
4: A alimentação ficou negativa nessa apuração do IPCA fechado, né, do mês. E isso eu não esperava, né? Então tiveram destaques lá, as carnes ficaram negativas, o café ficou negativo, as frutas ficaram negativas. Carnes, frutas e café são itens de peso na cesta de consumo. Quando cai de preço, puxa a inflação média para baixo, né? E foi exatamente o que aconteceu. Além disso, a alimentação fora de casa, que é nos bares e restaurantes, também subiu bem menos.
2: Olha, Fernando, outros destaques que a gente tem aqui de altas. Temos aí o de grupo de despesas pessoais, teve uma alta de 0,25%, influenciada principalmente pelos serviços de empregados domésticos, de cabeleireiros e barbeiros. E no grupo de transportes, uma alta de 0,17%, puxado pelo aumento de 7,12% nas passagens aéreas. Esse registro aí do subgrupo, bem alta a variação nesse mês. Em compensação, combustíveis ficaram em média 0,48% mais baratos, com recuo aí nos preços do etanol, do diesel, do gás veicular e da gasolina. Volto com vocês.
1: Obrigado. Essas informações de Matheus Maciel, no Rio de Janeiro.
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12h27, o pessoal tá falando aqui, falou de comida, né? Falou de sextou, de final de semana, o pessoal já fica aí oriçado. A gente não vai ter aquelas alegrias que a gente tava tendo com a Copa, enfim, porque, né, não preciso nem dizer. Então vamos nos divertir de outra forma, divertir com o jogo dos outros, né, Marco Aurélio Cardoso? E também aí com uma boa comidinha, quem puder, quem tiver liberado aí no final de semana. Eu estou, né, já falei aqui que a partir das 8 tudo é possível. Então, hoje é Dia Mundial da Pizza e o Nelson Luiz, nosso ouvinte, disse que para ele marguerita é a favorita, uma das minhas favoritas também. E se vier com umas fatias de presunto cru, então é partir pro abraço, segundo o nosso ouvinte Nelson Luiz. Ele tá falando, aí eu não vou poder fazer o comercial, mas ele tá dizendo que perto da casa dele tem duas muito boas. É, e ele deve experimentar logo mais de Internacional da Pizza, bom demais, né? Tem umas datas comerciais que a gente fica chateado, porque é só pra gastar, né? Mas também serve como desculpa pra gente sair da dieta, pra gente já começar o final de semana chutando balde aí com uma boa pizza, nada mal. Valeu, obrigada, Nelson, e todo mundo que tá mandando mensagem pra gente. 12h28, já já a gente volta.

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Sexta-feira, 10 de julho de 2026. A investigação da Polícia Federal, que resultou no bloqueio de 119 milhões de reais atribuídos ao ex-deputado Valdemar Costa Neto, aponta que a servidora da Câmara, Mariângela Fialek, ocupava posição central no esquema de manipulação de emendas parlamentares. Segundo o relatório enviado ao Supremo Tribunal Federal, Mariângela era a personagem principal de um arranjo informal criado para operacionalizar indicações de emendas em nome de Valdemar. Ele, por não exercer mandato parlamentar, não poderia indicar recursos do orçamento. A federação formada por União Brasil e Progressistas não deve apoiar a pré-candidatura do senador Flávio Bolsonaro do PL à presidência da República. A tendência é que os diretórios estaduais tenham liberdade para apoiar o candidato que considerarem mais conveniente em cada estado. A decisão foi influenciada por uma série de desgastes entre Flávio e dirigentes da federação nos últimos meses, além da pressão de lideranças estaduais para que a União Progressista permanecesse neutra na disputa pelo Palácio do Planalto. As informações são do portal G1. Representantes dos

0: Trabalhadores da Volkswagen barraram um plano de reestruturação da empresa na Alemanha, segundo a agência de notícias Reuters. O presidente executivo da companhia enfrenta dificuldades para reformular as atividades da maior montadora europeia. A proposta previa cortes para aumentar a competitividade diante do avanço da concorrência chinesa e dos custos bilionários associados às tarifas impostas pelos Estados Unidos. No horário de Brasília, 2h32.
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2: Duas horas 32 minutos. Daqui a pouquinho tem Tudo é Política com a Maria Cristina Fernandes. Antes, tem informação chegando de Brasília. Samantha Klein, boa tarde.
3: Tati, Fernando, boa tarde. O presidente Lula disse agora nesse início de tarde que o presidente dos Estados Unidos, Donald Trump, deveria se preocupar com o Brasil e não apenas com a China quando o assunto são os minerais críticos. A manifestação ocorreu após uma reunião ministerial para discutir a estratégia do governo para o setor, tema que se tornou aí um dos principais focos da política industrial e geopolítica do Brasil. A declaração de Lula ocorre também dias antes do representante comercial dos Estados Unidos decidir sobre um novo tarifaço contra as exportações brasileiras. Lembrando que os minerais estratégicos do país não fazem parte dessa investigação do USTR, mas estão no radar dos americanos.
4: Se o Trump está preocupado com a China, pode começar preocupado com o Brasil, que nós vamos ser detentor de fazer as mesmas coisas ou mais qualificadas que o chinês faz.
3: Lula também afirmou que a China tem uma obsessão em ser o único país a deter o conhecimento sobre terras raras e que Donald Trump tem inveja dos chineses. O presidente ainda acrescentou que com o conhecimento técnico dos agentes do governo, resta definir a melhor forma de explorar os recursos minerais. Essa reunião também ocorre em meio a divergências internas sobre a consolidação de uma política nacional para o setor, em especial para temas considerados bem sensíveis, como incentivos ao processamento mineral e também o acompanhamento de investimentos estrangeiros. Com vocês.
2: Obrigada, Samantha Klein.
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0: Maria Cristina Fernandes, boa tarde.
1: Boa tarde a você, Tati. Boa tarde ao Fernando
2: boa
1: e
2: tarde.
1: Aos ouvintes.
0: Maria Cristina, hoje se debruça sobre a decisão do Supremo Tribunal Federal que determinou o bloqueio de quase, de cerca de 119 milhões de reais em bens de um presidente de partido no Brasil. Esse valor já é chocante por si só, não, Maria Cristina?
1: Pois é, Tati, e vendo as circunstâncias da decisão do ministro Flávio Dino, este valor ganha ainda mais relevância. A decisão do ministro Flávio Dino remete a uma outra operação, que foi a operação deflagrada em dezembro de 2025, a Operação Transparência, que detectou a atuação de uma assessora parlamentar chamada Mariângela Fialek na operação do chamado orçamento secreto, em desobediência às determinações do Supremo para que fossem atendidos os preceitos de transparência e confiabilidade. E, em função disso, esta servidora teve os seus celulares apreendidos, houve uma operação de busca e apreensão, mas ela permaneceu solta. As investigações, em função do que foi recolhido, elas prosseguiram. E eis que a decisão do ministro Flávio Dino cita o relatório da Polícia Federal, que afirma ter encontrado

0: planilhas com a distribuição deste valor, 119 milhões, dos quais 104 já teriam sido efetivamente pagos por ordem do presidente do PL, que, segundo a PF, usava parlamentares as emendas, porque um dado bastante relevante é que o presidente do PL, Valdemar Costa Neto, não é parlamentar. Depois a gente vai chegar lá, o que ele fez como parlamentar. Mas, então, como ele não era parlamentar, ele tinha que, segundo a PF, designar parlamentares para alocar essas emendas. Mas, na quebra de sigilo, a Polícia Federal descobriu vários diálogos em que a Mariângela Fialetti, conhecida como Tuca, e outros servidores do Congresso nominavam o Valdemar Costa Neto como o ordenador daquelas despesas. O Valdemar ainda não se pronunciou. O ministro Flávio Dino mandou bloquear os seus bens, as suas contas bancárias. Não houve operação de busca e apreensão nos endereços do Valdemar Costa Neto, mas o ministro Flávio Dino deixa em aberto a possibilidade disso vir a ocorrer. E ele enquadra aquilo que foi feito, com o andamento das investigações, em peculato e organização criminosa, desvio de dinheiro público, né? Peculato, ao fim e ao cabo, é isso, e organização criminosa, juntamente com esses outros servidores, a Tuca e mais três servidores do Congresso Nacional. Bem, dito isso, eu acho que a gente merece jogar uma lupa sobre este personagem, né, Tati Fernando? O Valdemar Costa Neto, ele é recorrentemente tem tido problemas com a justiça. Se a gente volta um pouco no tempo, 2013, ele era parlamentar, ele foi deputado federal por 6 mandatos. E ele era parlamentar e foi acusado e condenado por corrupção e lavagem de dinheiro no chamado escândalo do Mensalão, há 7 anos e 10 meses. Ele cumpriu 2 anos em regime fechado. Natal de 2015, aí depois foi para prisão domiciliar, e no Natal de 2015, um pouco mais de um mês depois que ele tinha ido para casa, a ex-presidente Dilma Rousseff o indultou. E naquela ocasião ele tinha sido acusado de receber quase 9 milhões de reais para votar a favor de propostas do governo. Mas esse, na Lava Jato, ele voltou a ser arrolado por empreiteiros como destinatário. Ele já não era parlamentar, ele nunca mais voltou a ser parlamentar. Mas na Lava Jato, ele voltou a ser relatado por empreiteiros como destinatário de recursos, de propinas, mas em 2024, o ministro do Supremo, Gilmar Mendes, determinou o arquivamento de um inquérito contra o Valdemar Costa Neto. E mais recentemente, no 8 de janeiro, a Polícia Federal concluiu que ele, na condição de presidente do PL, havia financiado, divulgado, endossado a atuação de uma rede de especialistas que subsidiaram, digamos, estudos técnicos comprovando fraudes nas eleições presidenciais de 2022. A despeito disso, ele não foi condenado. Mas, em outubro do ano passado, a primeira turma decidiu reabrir aí o inquérito no qual o Valdemar Costa Neto está arrolado. Então, ele é um personagem muito frequente dessas investigações, seja de corrupção, seja de golpismo, E agora, Tati Fernando, o Valdemar, ele está se dedicando exclusivamente ao partido com a intenção de fazer bancada. Ele hoje é presidente do maior partido da Câmara, o terceiro do Senado, salvo engano, e nesta condição é o partido que dispõe de um dos maiores volumes de emendas parlamentares e também o maior volume de fundo partidário e eleitoral.
1: E é muito louco porque com esse histórico ele segue sendo essa figura, né? O presidente do maior partido da Câmara, o terceiro maior do Senado, lidando e movimentando uma quantia enorme de recursos públicos, né? É sempre bom que a gente diga de maneira espúria, né? Não é o único, a gente tem visto aí as operações da Polícia Federal mirando o desvio de verbas das emendas. E nada vai acontecer, né, Maria Cristina? As emendas vão continuar vigorando normalmente, né?
0: Bem, o ministro Favino suspendeu a execução de todas essas emendas que foram apontadas aí pela Polícia Federal. É possível, Tati, é previsível, tendo em vista a sua experiência de se safar de investigações e inquéritos, que o Valdemar tenha usado prepostos, contas de terceiros
1: Sim.
0: para esses recursos. Acontece que o nome dele está lá na quebra de sigilo dos diálogos e das mensagens dos assessores parlamentares. Então, e uma das assessoras, que é a Mariângela Fialek, já havia sido afastada pelo ministro Flávio Dino, justamente por ter essa atuação. E ela voltou, mesmo afastada da Câmara, ela voltou a operar exatamente da mesma forma como ela já tinha sido advertida, ela já tinha sido alvo de uma operação justamente por isso, e ela reincidiu. Ou seja, é uma assessora que também talvez não esteja distante de uma medida mais coercitiva. E aí a gente vai ver esse caso. O Valdemar tenha se protegido aí para que nada lhe seja imputado se os servidores assim o confirmarão.
1: Perfeito. Maria Cristina Fernandes, conosco diariamente em Tudo é Política. Obrigada, Maria Cristina. Um beijo para você. Até segunda.
0: Segunda 20, né, Tati?
1: Segunda. Hã?
0: É, segunda 20, próxima semana eu tô
1: Ah,
0: fora.
1: você tá
0: Vou
1: de
0: dar férias para os
1: férias. É
0: ouvintes.
1: verdade. Ah, Maria
0: Posso?
1: Cristina, por
0: Logo
1: quê? Pô,
0: agora?
1: logo agora?
2: Boas férias.
1: Descanse, até a
0: Obrigada. É
1: volta.
0: rapidinho, não vai dar nem para vocês sentirem saudade.
1: Duvido, mas tá bom, a gente vai sobreviver. Um beijo para você, até a volta. Boas férias.
0: Beijo, até a volta. Tchau.
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5: Agora 2h45. Muito boa tarde para você. Eu sou Ricardo Porto. A Juliana Prado foi fazer o intervalo. Eu fico com você agora com as informações da cidade do estado do Rio de Janeiro. Eu já falo aqui de uma informação que vai deixar muita gente que quer tirar a tal da carteira de motorista muito ansiosa. E quem traz os detalhes é Rodrigo Bressani. Boa tarde, Rodrigo.
6: Boa tarde, Ricardo. Pois é, quem estava com a expectativa de tirar a carteira de habilitação até a próxima terça-feira, dia 14, terá que esperar mais um pouco. Isso porque o Detran remarcou as provas práticas de direção que estavam agendadas nesse período. A medida foi adotada para adequação às novas regras de avaliação nacional, que alteraram a dinâmica de pontuação e classificação das faltas aplicadas durante o exame. Segundo o órgão, as provas adiadas serão reagendadas ainda neste mês de julho, sem nenhuma cobrança de taxa adicional. O período de suspensão também servirá para que as escolas orientem os alunos sobre o novo modelo de avaliação publicado nesta sexta-feira. E a principal mudança é que as faltas passam a ser convertidas em pontos de acordo com a gravidade. Infrações leves valem 1 ponto, médias valem 2, graves valem 4 e gravíssimas valem 6. O candidato será aprovado se concluir o exame com até 9 pontos. A partir de 10 pontos, já é reprovado. E em dezembro do ano passado, o Conselho Nacional de Trânsito aprovou uma série de novas regras para facilitar e baratear a obtenção da carteira nacional de motorista. E a principal delas foi o fim da obrigatoriedade das aulas em autoescolas. Desde então, o Detran do Rio vem fazendo as adaptações às novas regras de forma gradual. Com você, Ricardo.
5: Pois é, Rodrigo, a gente falou bastante aqui sobre essas mudanças, né? O governo diz que quer facilitar, reduzir a burocracia na obtenção da CNH, mas os DETRANs é que são responsáveis por implementar essas medidas e alguns estão sendo mais lentos do que outros. O DETRAN do Rio está fazendo isso de uma forma bem paulatina, bem gradual. Eu lembro que algumas semanas atrás eles retiraram a baliza e agora fazendo essa mudança na prova prática. Como eu falei, quem estava com o exame marcado agora vai ficar um pouco ansioso, mas vai conseguir fazer ainda nesse mês, né? É isso.
6: Beleza.
5: Até mais, Rodrigo. Obrigado.
6: Até.

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1: Oi, Bruna, boa tarde.
2: Oi, boa tarde, queridos. Tudo bem?
3: Tudo bem, boa tarde.
1: Bom, por aí as coisas estão quentes, né? Audiências das comissões que vão estudar e analisar a aplicação do tal do tarifaço, mais uma subida de tarifas para produtos brasileiros. E, bom, quero começar te pedindo bastidores, né? Afinal de contas, você está aí.
2: É de bastidores que a gente gosta, né?
1: É isso aí.
2: E, pois é, foi quente, muitos brasileiros aqui, veio muita gente, inclusive o candidato à presidência, Flávio Bolsonaro, né? Mas acho que, bom, primeiro a leitura geral de todo mundo que participou, inclusive, assim, de pessoas de dentro do governo, né, nos bastidores, é de que não há espaço para reversão completa das tarifas. Teremos um tarifaço 2.0 e que o cenário mais provável é a negociação em torno de algumas novas exceções setoriais dentro dessa alíquota que está colocada na investigação do Brasil de 25%. O que acontece? Além desses 25%, tem uma outra investigação que também toca o Brasil que pode resultar numa alíquota de 12,5%. Então, tem produtos que vão ficar com 37,5%. Isso é muita coisa. Então, a ideia é que tenha aí uma recalibragem nessa alíquota para algumas exceções. Mas uma coisa que me chamou muito a atenção foi o quanto as empresas americanas se articularam. A narrativa das empresas brasileiras foi sempre não taxar, porque está jogando o Brasil para cima da China e etc. Mas eu notei as empresas americanas muito articuladas, e não empresas pequenas, empresas muito grandes, né, como a Tesla, como o eBay, como Nestlé, Coca-Cola, todas elas ali trabalhando para mobilizar o USTR, que é o escritório do representante de comércio americano, para não aplicar tarifas. O que me chama atenção nisso, assim? O quanto, ao falar com essas empresas e com pessoas que estavam aí por trás dessa negociação junto ao governo americano, o quanto elas estão apagando incêndio. A gente não está falando de empresas pequenas, que não tem, né, uma empresa pequena lá do interior de Santa Catarina. Não, a gente está falando, né, da Nestlé, da Coca-Cola. E essas empresas mesmo, com todos os recursos que elas têm, com toda a capacidade de articulação política que elas têm, elas

0: elas também têm uma dificuldade tremenda hoje de compreender o processo decisório em Washington. Elas também estão, como eu chamo, fritando pastel, assim, no balcão ali de atendimento, atuando de forma muito defensiva, muito fragmentada e muito reativa. Isso para mim foi um dos principais, assim, insights ao longo desse processo. Eu achei isso muito surpreendente.
1: Bruna, como é que foi recebida? Como é que foi a participação do candidato Flávio Bolsonaro nessa comissão? A fala dele teve algum efeito prático?
0: Nenhum, efeito prático nenhum, de forma geral, destoou completamente do restante da audiência. Eu até acho curioso, assim, outro dia eu estava vendo um CEO de uma empresa de IA falando que a principal competência do século XXI é saber ler o contexto, e ler o contexto tanto mais amplo quanto numa sala de reunião. O candidato Flávio Bolsonaro falhou solenemente nessa competência. Assim, ele não conseguiu ler o contexto, ele não conseguiu articular de forma coerente para aqueles interlocutores o que ele queria. Ele claramente estava falando com o eleitorado brasileiro. Teve momentos ali em que eles estavam realmente, claramente preocupados em tirar foto, em filmar, e destoou
2: Produzir
0: completamente o
2: narrativa
0: presidente.
2: política, né?
0: Produzir narrativa política, só que ficou super chato, porque não era isso, eles foram repreendidos por estar fazendo isso, sabe? E literalmente, assim, a fala parecia estar num outro idioma, não houve uma compreensão mútua entre eles. E honestamente, assim, eu acho que o episódio ele falhou não só em ter algum resultado prático aqui, como também no Brasil, porque acho que acabou reforçando a ideia de um pedido de interferência americana na política brasileira,
2: Sim.
0: o que é, assim, uma falha tremenda.
2: É. Bom, e agora, Bruna, qual é ou quais são o cenário, as possibilidades, os cenários mais prováveis? Vai vir tarifa? Ainda tem espaço para negociação, para exceção, para redução?
0: Então, como eu falei, né, vem aí 25% dentro do escopo dessa investigação com o Brasil, já tem uma lista de exceções que já tinha sido anunciada, eu entendo que vai haver uma ampliação dessa lista, ainda não sei em que medida. Talvez as alíquotas que forem ficar muito altas, como essas que eu mencionei, que vai ser aplicado 25 mais 12,5, pode haver uma recalibragem. Eu acho que as empresas americanas são, e a construção do caso de explicar para os americanos o impacto que isso vai ter no bolso do americano é ainda a melhor estratégia de negociação. A negociação no nível técnico já aconteceu recentemente, aconteceu uma reunião por vídeo, do grupo técnico dos negociadores brasileiros com os americanos. Tem uma outra reunião mais no nível político, na verdade, duas reuniões de maior nível político, que é entre o nosso ministro do MDIC, o Márcio Elias Rosa, com a equipe do Escritório do Representante de Comércio, e uma reunião do chanceler Mauro Vieira também. Mas acho que o mais realista nesse momento para o Brasil é não esperar a reversão completa, não apostar em nenhuma fórmula mágica para essa reversão, mas olhar as exceções setoriais, a inclusão de novos produtos nas isenções e a revisão dessas alíquotas aí que estão realmente vão ficar realmente muito altas para alguns produtos.
1: Tá. Agora, Bruna, por que que o governo americano insiste tanto nessas tarifas e negociar minerais críticos de alguma forma contornaria uma situação como essa?
0: Tá, primeira resposta para sua segunda pergunta. Não
1: Não.
0: contornaria, já explico por quê. Por que que o governo americano insiste tanto nas tarifas? É impressionante, mas esse governo ele não é um governo libertário, acho que todo mundo já sabe disso, né? O governo americano e o Jameson Rear, que é esse representante de comércio, eles acreditam e eles veem as tarifas como um instrumento aplicável a diferentes problemas econômicos. E aí, eu acho que vale entender também o contexto do Greer e quem ele é e de onde ele vem, né? Ele é um dos sujeitos, eu acho que, concorde ou não, mais ideologicamente coerentes do governo Trump. Ele não só executa o que o Trump pede para ele fazer, ele realmente oferece ali uma estrutura intelectual para transformar essas tarifas numa política permanente. Ele acredita que as tarifas são algo que tornou os Estados Unidos um país excessivamente mais fraco. Ele não acredita na globalização como algo que fortaleceu os Estados Unidos. Ele acredita que os déficits

0: ajustes que as tarifas que os Estados Unidos acaba tendo com os outros países gerou uma perda de produção. Ele tem uma frase que eu acho que explica muito ele, que ele diz assim: os Estados Unidos não podem mais ser um país aonde a gente só consuma, onde o consumo seja o nosso mercado consumidor, seja o nosso único ativo. Nós temos que nos tornar um país industrial. E ele foi chefe de gabinete de um cara que chama Robert Lighthizer, que foi o arquiteto da guerra comercial do Trump contra a China no primeiro mandato. Então ele herdou muito essa visão, esse, de que as tarifas não são um instrumento temporário, de que elas, de que há uma desconfiança dele com a globalização e de que elas são, sim, uma forma de fortalecer a indústria americana. O que eu acho curioso, que pouca gente fala a respeito, é que é bem interessante ver os choques entre ele, o representante de comércio, com outros senadores republicanos libertários e pró-mercado. Você pega o John Kennedy, da família Kennedy, que é um libertário assim ferrenho, que acha, chama as tarifas de impostos o tempo inteiro e que vai contra o Trump nessa linha. O próprio Rand Paul, que é um outro republicano, que inclusive assinou uma carta que foi articulada por senadores democratas para ir contra as tarifas com o Brasil. É uma pessoa que também vai muito, bate muito de frente com o Jameson Greer. Mas é isso, assim, acho que não tem. Isso é a visão deles, está colocado. A visão deles é que os países devem, vão continuar recebendo tarifa, e para esses países o acesso ao mercado americano é o ativo com maior valor. Sobre minerais críticos, não adianta imaginar que uma negociação sobre minerais críticos vai resolver o problema. Não vai, gente. É uma expectativa ingênua. Ou uma expectativa que é parte de setores que tenham muito a ganhar com isso, assim, não vai fazer parte. Eu digo isso por dois motivos. Primeiro, porque eu não vejo hoje, dentro do governo americano, uma visão estratégica sobre como trabalhar com o Brasil nisso. Existe esse desejo, existe esse modelo que eles criaram de parceria, que eles assinaram, inclusive, com o estado de Goiás, um memorando de entendimento. Mas o Brasil não está confortável com os termos que estão propostos e não acho que um acordo nesse sentido vai livrar o Brasil de tarifa. Acho que seria um erro, um equívoco ir nessa direção. A única temática, de maneira bem objetiva, assim, que colocaria, que poderia ser trazida à mesa para negociação e que não é as que já estão listadas, né, como objeto de investigação, é o tema de mercados digitais. E eu já disse isso aqui em alguns momentos, em algumas falas minhas no CBN pelo Mundo, e reitero: o tema de mercados digitais é um tema que posicionamentos do Brasil recentemente irritaram muito o representante de comércio. E olhando em retrospecto, os Estados Unidos já fez a mesma coisa que ele está fazendo com o Brasil, com outros países. Acho que o melhor exemplo é o precedente da Coreia do Sul. Coreia do Sul também teve uma ameaça muito forte de tarifa, onde o que os Estados Unidos fez foi aumentar o custo político do caminho que a regulação coreana estava indo em relação a plataformas digitais, e aí a Coreia acabou não cedendo completamente, mas recuando no desenho do modelo que estava sendo apresentado. Então, esse, para mim, é o único eixo. Mas no curto prazo, a gente sabe que o governo americano, ele está olhando para o Brasil um pouco esperando as eleições, né? Então, assim, a gente sabe que qualquer pessoa dentro do governo hoje, ligada ao Trump, que você converse, não quer que o presidente Lula continue e espera, sim, que o Brasil seja mais um país indo à direita, como o que está acontecendo no restante da América Latina. Então, não acho definitivamente que minerais críticos seja uma forma de derrubar essas tarifas.
1: Perfeito.
2: Bruna Santos, conosco toda sexta-feira no nosso CBN
0: Queridos,
2: pelo Mundo, diretamente de
0: obrigada.
2: Washington. Obrigada a você, um beijão, até a semana que vem.
1: Tchau, Bruna.
0: Bom fim de
1: Obrigado.
0: semana, tchau, tchau.
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0: envolve outros funcionários da Câmara. O Ministério das Relações Exteriores informou que continua empenhado nas negociações com autoridades dos Estados Unidos para tentar reverter um novo tarifaço proposto contra produtos brasileiros. De acordo com a estimativa da Confederação Nacional da Indústria, 4.200 itens podem ser impactados pelas sobretaxas americanas. O prazo para os países fecharem um acordo se encerra na próxima quarta-feira. O ministro do Supremo Tribunal Federal, André Mendonça, suspendeu um leilão da Agência Nacional de Transportes Terrestres que definiria a distribuição de milhares de linhas de transporte rodoviário interestadual de passageiros em todo o país. O ministro identificou falhas na segurança cibernética do processo de licitação que poderiam comprometer a integridade do projeto. A informação é da coluna de Lauro Jardim, do jornal O Globo. Após a eliminação da Colômbia na Copa do Mundo, o jogador Hamilton Campaz recebeu ameaças de morte, sendo apontado como um dos responsáveis pela derrota para a Suíça. Em resposta, Campaz pediu respeito e rejeição à violência. A Federação Colombiana de Futebol repudiou as ameaças e exigiu investigação para punir os responsáveis, destacando que o futebol deve ser um espaço de união e respeito. No horário de Brasília, 13:03.
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2: Agora, 3h05, eu, Ricardo Porto, estou de volta com as informações do Rio de Janeiro, falando do trânsito, do tempo. Hoje, na verdade, agora, né, o trânsito está um pouco mais tranquilo. Eu lembro que a Juliana Prado chegou por aqui por volta de meio-dia, falou de uma movimentação mais intensa, né, principalmente de quem vinha da Zona Sul até o centro da cidade. E agora, pelo que o Centro de Operações nos mostra, Centro de Operações da Prefeitura, a situação está um pouco mais tranquila, talvez com alguns pontos um pouco mais intensos, um pouco mais movimentados na Zona Norte, por exemplo, na Avenida Dom Helder Câmara, no sentido Benfica, que apresenta trânsito intenso na altura do Unidos do Jacarezinho. No sentido Cascadura, tem retenções no acesso ao viaduto de Cascadura. Na rua 24 de maio, ainda atua por lá, na Zona Norte, o trânsito está intenso na altura da estação de trem Riachuelo. E na Conde de Bonfim, já indo para Tijuca, no sentido Usina, a via apresenta retenções na altura da Praça Sãs Penha e no sentido Rio Cumprido tem boa condição. O Centro de Operações também está informando a gente sobre um enguiço que já dura um tempo, já quase uma hora, um enguiço no viaduto do Gasômetro. Uma faixa está ocupada no sentido Avenida Brasil, na altura do Into, por conta desse carro enguiçado. O trânsito está intenso no trecho e a Sete Rio está atuando no local. E a Juliana Prado já informou para vocês agora há pouco sobre um incêndio que teve na Rua Bambina, mas agora a Rua Bambina já está liberada, ficaria em Botafogo, bem perto da estação de Botafogo do metrô. Aconteceu um incêndio num carro ali, num trecho próximo à Rua Visconde de Ouro Preto, mas agora está tudo normal. E eu reforço aqui que você tem um canal do WhatsApp, é o 997-642-381, 997-642-381, para você mandar suas informações de trânsito, também os flagrantes da cidade.

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1: 3:07, última meia hora do Estúdio CBN antes das emoções de Espanha e Bélgica pelas quartas de final da Copa do Mundo. A gente abre essa hora com a informação que chega, essa meia hora, né? Com a informação que chega de BH. Desirê Miranda, boa tarde.
2: Ei, Tatiana, boa tarde para você, para o Fernando e para os ouvintes. O processo da diarista Paola Stephanie Neto Cirino, investigada pela morte de um casal de idosos dentro de um apartamento onde eles moravam no bairro São Pedro, na região centro-sul de Belo Horizonte, será encaminhado para uma das varas de garantia da capital e não para o Tribunal do Júri. A decisão foi tomada durante a análise do auto de prisão em flagrante, que considera, pelo menos por enquanto, que é um latrocínio, roubo seguido de morte, e não um homicídio, que é o crime contra a vida. O júri popular julga apenas os crimes dolosos contra a vida que ocorrem quando há a intenção de matar. O advogado Cláudio Atala Inácio, de 75 anos, e a mulher dele, a empresária Maria Clotilde Atala Inácio, de 76, foram mortos no dia 29 de junho. Conforme as investigações da Polícia Civil de Minas, Paola Stephanie dopou as vítimas e as matou com diversos golpes de faca. Em seguida, ela roubou dinheiro e outros bens da família, como celulares, joias e outros objetos de valor. Parte deles foi vendida no centro de BH. Depois disso, a diarista voltou para casa na cidade de Ribeirão das Neves, na região metropolitana, pegou o filho de 6 anos e fugiu para Itabira, a 126 quilômetros da capital mineira, onde foi detida pouco mais de 48 horas depois de cometer o crime. Depois de presa, Paola contou aos policiais que cometeu o latrocínio sob efeitos de ansiolíticos. Porém, exames realizados pela Polícia Civil descartaram o uso de qualquer substância química por ela. Por isso, a principal linha de investigação é que a diarista foi ao imóvel com a intenção de roubar o casal, mas a situação acabou escalonando para as mortes. Assim, a prisão em flagrante foi convertida em preventiva pela justiça. A defesa de Paola pediu que seja instaurado um incidente de insanidade mental para determinar se a diarista pode ou não ser responsabilizada pelos atos e em que grau. Tatiana.
1: Obrigada, horror. Desirê Miranda, em Belo Horizonte.
3: De volta a Brasília, agora com João Rosa. Boa tarde, João.
4: Boa tarde, Fernando. Boa tarde, Tati. A todos que estão nos acompanhando aqui na CBN, a defesa do presidente nacional do PL, Valdemar Costa Neto, reagiu à decisão do ministro Flávio Dino, do Supremo Tribunal Federal, que determinou o bloqueio de mais de 119 milhões em bens do dirigente partidário. Em nota divulgada agora há pouco, a defesa afirmou que recebeu a decisão com surpresa e criticou a medida. Os advogados disseram que a decisão se baseia em premissas frágeis, inferentes, subjetivas e na indevida criminalização da atividade político-partidária. A defesa também afirmou que Valdemar nega qualquer prática criminosa e que não existe prova ou indício de que ele tenha participado de um suposto esquema de desvio de emendas parlamentares. Segundo os advogados, Fernando, é natural que um presidente de partido dialogue com parlamentares, articule interesses políticos e defenda as prioridades da legenda e que isso não configura um crime. A nota também critica o que chamou de divulgação de uma investigação ainda em fase inicial. A manifestação da defesa, Fernando, ocorre após o ministro Flávio Dino determinar o bloqueio de bens de Valdemar. A decisão faz parte da Operação Transparência da Polícia Federal, que investiga um suposto esquema de desvio de recursos de emendas parlamentares. Segundo essa investigação, Valdemar é suspeito dos crimes de associação criminosa e peculato desvio. O valor bloqueado corresponde ao total de 21 emendas parlamentares que, de acordo com a Polícia Federal, teriam sido indicadas pelo presidente do PL. As investigações apontam que o esquema pode ter desviado pelo menos 104 milhões em recursos públicos. De acordo com a Polícia Federal, documentos eram forjados para esconder quem realmente indicava as emendas. Na prática, Fernando, o nome de parlamentares era usado para dar aparência de legalidade às indicações, quando os verdadeiros interessados seria Valdemar. Isso é o que diz a investigação da Polícia Federal. Além do bloqueio dos bens, o Supremo determinou a suspensão do pagamento dessas emendas parlamentares. Fernando.
3: Obrigado. João Rosa, com informações em Brasília.
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6: A Prefeitura do Rio conta com 12 mil câmeras de vigilância que ajudam as polícias civil e militar a prender criminosos. 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E o Rio ganhou agentes de elite muito bem treinados para combater os crimes de rua. São 600 agentes que em 100 dias já realizaram mais de 800 prisões sem disparar um tiro. A segurança pública continua sendo de responsabilidade do governo do estado. Mas agora, a Prefeitura pode mostrar
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8: Milena Viana chegando com informação pra gente. Oi, Milena, boa tarde.
9: Oi, Juliana, uma ótima tarde para você e para todo mundo que acompanha a gente, começando com um destaque sobre a zona sul da cidade. Atenção redobrada para você, motorista, no túnel acústico Rafael Mascarenhas, porque estou observando o trânsito lento nesse momento. O motorista encontra dificuldades por conta do trânsito carregado na Avenida Borges de Medeiros. Você que segue pela Avenida Epitácio Pessoa em direção ao Antônio Rebouças também está encontrando dificuldades nessa tarde de sexta-feira. Atenção redobrada na saída de São Conrado para a região da Lagoa Leblon. Prefira nesse momento seguir pela Avenida Niemeyer. Niemeyer que tem dificuldades no sentido contrário, na altura da Praça do Vidigal. Há reflexos nesse momento na Avenida Delfim Moreira. Atenção para você, motorista. Juliana.
8: Obrigada, Milena.
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8: 13h14, seguimos aqui na programação local da CBN no Rio, retinha final aí do estúdio CBN, porque hoje temos programação diferente por causa do jogo de logo mais.

Espanha aí. Canta pra mim, Bélgica. Toda hora eu esqueço. Os países nórdicos estão na minha cabeça aí me dando fumaça mental por causa da Noruega, que eu não consegui esquecer ainda. Enfim, teremos Espanha e Bélgica daqui a pouco, 4 da tarde, CBN, Rádio Globo. Vão transmitir já pré-jogo 3:30, aquele esquenta que a gente adora. Depois, 4 horas da tarde, jogão de bola. Quarta de final da Copa do Mundo. E aí, quando for 6:30, voltamos com a programação de notícias por aqui. Hoje, sem ponto final, mas ainda com o estúdio CBN até as 3:30 da tarde. Eu volto já.

0: Patrícia, boa tarde.
1: Boa tarde, Tati. Boa tarde,
2: Boa
1: Fernando. Boa
2: tarde.
1: tarde, ouvinte.
0: Hoje,
1: Saudades.
0: saudades também. Sexta-feira, a Copa bagunçou toda a nossa vida, né, Patrícia? Ainda bem que você
1: Foi,
0: voltou.
1: foi. Foi. Eu tô feliz
0: A
1: também.
0: gente também,
1: Fala.
0: louca para te ouvir sobre. Eu achei
2: Esse
0: engraçado
2: título
0: esse
2: aí,
0: título.
2: quero te
1: Pois é, Larry e a busca da infelicidade. É
2: ouvir.
1: uma criação do Larry David, que é um comediante, roteirista, um gênio da televisão americana, que criou aquela série Curb Your Enthusiasm, que fez sucesso durante 12 temporadas e durante muitos anos, porque essas 12 temporadas foram bem espalhadas, houve hiatos aí entre algumas delas. Ele pratica um tipo de humor muito mordaz, muito sem limites. Ele mesmo já declarou várias vezes que ele não entende como ele nunca foi cancelado, porque ele debocha de tudo, e ele continua fazendo sucesso. Essa série é produzida pelo Barack e a Michelle Obama,
2: Ah, que
1: pela
2: legal.
1: produtora deles. O Barack Obama narra no primeiro episódio, tem uma narração dele, e ele é. A série não foi ainda toda ao ar, ela vai ter 7 episódios, tem 2 na HBO Max, um entra hoje à noite, o terceiro, e todo mundo acha que o Obama vai fazer uma participação como ator,
2: Então,
1: isso está sendo
2: muito legal. Então, é
1: aguardado.
2: sobre política, porque tudo que eles fazem tem uma pitada política ali.
1: Não, então, Fernanda, é sobre história americana.
2: Tá.
1: Essa série foi produzida em comemoração aos 250 anos da independência americana. São esquetes todos ambientados em fora de ordem, não é cronológicozinho, mas brinca com fatos históricos. Então, a redação da Declaração de Independência, ele brinca com isso. Aí depois ele faz um pioneiro daqueles que vão explorar o interior dos Estados Unidos. Tem o acontecimento que fez disparar o movimento pelos direitos civis, que é a história da Rosa Parks no ônibus, no Alabama, que se recusou, uma mulher negra se recusou a se levantar e dar lugar para um homem branco, e aquilo fez explodir uma coisa enorme, né? E ele debocha de tudo. E ao mesmo tempo tem recados muito diretos para o governo Trump. Aí tem uma grande participação do Rob Reiner, que é aquele diretor e ator que foi assassinado no ano passado pelo filho. A última coisa que ele gravou foi essa participação nessa série, como o presidente americano George Washington. Ele faz um discurso em que, cheio de recados para o Trump, falando da importância da democracia, da importância de você fazer uma transição de poder com harmonia, que o Trump não fez. Então, a série é política, a série é uma sátira muito inteligente, ela lembra muito Curb Your Enthusiasm, é aquele tipo de humor, é para quem gosta daquilo. E eu super recomendo, é um programa.

0: Programão.
1: Legal demais. Quantos episódios,
0: É.
1: Patrícia?
0: Vão ser sete. O terceiro entra na HBO Max hoje. E aí, eu queria fazer um gancho com outro assunto, se eu
1: Bora.
0: tiver. Então tá. O
1: Vamos.
0: Rob Reiner, que. Bônus. O Rob Reiner, que é esse cara que fez o George Washington, que foi assassinado e tal, também está sendo indicado ao Emmy postumamente por uma participação na última temporada do Urso, que chegou à Disney Plus. É a quinta temporada da série, a temporada final, tem oito episódios na Disney Plus, tem essa participação, tem um roteiro maravilhoso, que é muito bem amarrado. Quem achava que o urso iria cair na repetição nesse último episódio, que ela foi esticada e tal, vai ver que não é nada disso. É um super roteiro, é muito emocionante. É, ela mantém a sua coerência e fecha arcos de uma maneira muito engenhosa. São personagens muito bem construídos, tem muita credibilidade a história, você se emociona. É uma história difícil de acompanhar, mas é um prazer. Ela é difícil porque tem sofrimento e tal, mas está muito bem fechada. E então eu também recomendo, super recomendo.
1: Legal demais. Faz esse resumo para o nosso ouvinte, então, Patrícia, para facilitar a vida dele, por favor.

0: no nosso Fora de Série. Obrigada, Patrícia. Um beijo
1: Um
0: para você.
1: beijo. Até semana que vem.
2: Até. 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
3: São 3 horas e 22 minutos agora. A gente ainda tem informação do Noticiário do Rio, antes aí da formação da rede com a Rádio Globo para a transmissão do jogo, porque Júlia Viana está chamando. Tem informação importante atualizada sobre a situação do rapaz que foi atingido durante uma tentativa de assalto no Recreio dos Bandeirantes. Quais as suas atualizações, Júlia?
4: Oi, Juliana. Eu falo aqui agora do hospital, para onde veio esse homem que foi baleado nessa tentativa de assalto mais cedo. O Eduardo Lopes Pedrosa, de 66 anos, deu entrada aqui no hospital Rio Barra, na zona sudoeste do Rio, em estado grave por causa do tiro que atingiu o abdômen dele. Eu conversei com alguns amigos aqui dessa vítima que não quiseram gravar, porque estão muito sensíveis ainda com essa situação, mas eles me confirmaram que o Eduardo já saiu da cirurgia. Ele, infelizmente, perdeu um rim, o baço e uma parte do intestino. De acordo com as informações dos amigos, ele está nesse momento estável. A gente lembra que o crime aconteceu por volta de 10h30 da manhã em um estacionamento de um supermercado no Recreio dos Bandeirantes. A gente viu pelas imagens que a vítima estava guardando as compras no carro quando foi surpreendida por dois criminosos em uma moto. O garupa desceu, anunciou o assalto e encurralou esse homem contra um outro veículo. O Eduardo tentou reagir, mas o assaltante efetuou um disparo que então atingiu o abdômen dele. Ele caiu no chão enquanto as sacolas de compra ficaram espalhadas ali pelo local. Até relatei mais cedo, quando eu estive lá, que a cena continuava ali intacta, né, para o trabalho da perícia. Os criminosos fugiram. Em nota, a Polícia Militar disse que os agentes foram acionados para verificar essa ocorrência, que os criminosos já haviam fugido do local, e a polícia agora realiza buscas na região para tentar localizar os autores desse crime. A Delegacia do Recreio dos Bandeirantes que investiga agora esse caso. Mais cedo, o gerente operacional do mercado disse que pretende aumentar a segurança do estabelecimento, e o responsável pela segurança do mercado disse que nenhum episódio assim já havia acontecido lá. A gente, portanto, então deseja melhoras, né, para o Eduardo, e segue acompanhando esse caso, Juliana.
3: É triste demais, né? Vamos torcer realmente aí para ele, que ele fique bem, que ele se recupere. Júlia Viana trazendo todas as atualizações, então, dessa história. São 3h24.

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0: Centro Cultural do Nordeste com o Festival de Inverno de Garanhuns. A expectativa é de que o evento movimente 200 milhões de reais neste ano.
1: Julho chegou e o coração cultural do Nordeste tem um destino certo. As colinas do Agreste Pernambucano. É que teve início a 34ª edição do Festival de Inverno de Garanhuns, o FIG, o maior festival multicultural da América Latina. Até o dia 26 deste mês, a conhecida Suíça Pernambucana se transforma no epicentro da arte, atraindo milhares de turistas em mais de 20 polos culturais. Mas o charme desse frio aquece também a economia local. O comércio ferve e os setores de hotelaria e gastronomia operam 100% de ocupação. A estimativa para esta edição é de uma injeção histórica de cerca de 200 milhões de reais na economia da região. Dinheiro que circula e transforma a realidade de pousadas, restaurantes, motoristas de aplicativo e centenas de artesãos locais. Para a secretária de Cultura e Turismo de Garanhuns, Sandra Albino, a expectativa é grande de público, já que o FIG reúne diversas linguagens artísticas e expressões culturais.
2: Nós temos teatro, música, dança, circo, literatura, gastronomia, pop, forró, instrumental, música erudita, muita coisa para acontecer ainda aqui na nossa cidade.
1: No fim das contas, o Festival de Inverno de Garanhuns é muito mais do que um encontro. É um verdadeiro abraço coletivo na nossa própria história. Em cada esquina da cidade, a arte quebra barreiras e prova que a cultura pernambucana é um organismo vivo, diverso e imparável. Do rústico ao contemporâneo, do sotaque do Agreste aos palcos do Brasil, o FIG é o espelho de um estado que respira criatividade. É a celebração que transforma o frio da serra no calor da nossa gente, deixando um legado que ecoa muito além do mês de julho. É Pernambuco mostrando ao mundo que a nossa maior riqueza está na nossa identidade. De Caruaru, Antônio Marcos.
0: Que maravilha, Caruaru. Eu estive lá esse ano, na festa junina. Bom, vambora? Tudo pronto para a Espanha e Bélgica? Você vai acompanhar com a equipe de esportes Globo CBN a partir das 3h30, logo depois das informações do repórter CBN. A produção do estúdio CBN é da Janaína Barros. 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
0: Segunda tem mais, Fê?
4: Tem, até segunda.
0: 14h, a gente espera você aqui. Bom fim de semana. Divirta-se, descanse. Não vai esquecer de descansar. Fim de semana serve pra isso também. E até lá. Mua.

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Sexta-feira, 10 de julho de 2026. A Bolsa de Valores de São Paulo opera neste momento em forte alta de 2,10% aos 176.366 pontos. O dólar recua 0,35%.

0: Quilômetro, trânsito bem complicado, com reflexos no acesso pela Avenida Presidente Vargas. Você, motorista que segue pela Binário, paciência também, porque estou observando o trânsito bem lento a partir da rua Rivadavia Correia, pela Via Expressa, a lentidão também na altura da rodoviária até a chegada ao acesso ao viaduto do gasômetro, Juliana.
1: Obrigada, Milena.
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1: Gente, estava comentando com vocês mais cedo aqui, antes da nossa transmissão do jogo, um caso aí que chamou muita atenção, que um homem de 24 anos estava sendo procurado com a ajuda aí do Disque Denúncia por causa da participação em um caso de estupro coletivo. Pois bem, esse homem, um dos acusados de participar desse crime contra uma jovem em agosto de 2023 em Botafogo, ele se entregou à delegacia da Ilha do Governador hoje. Gabriel de Oliveira Palmieri, ele é conhecido como Di Paris, de 24 anos. Ele era foragido da justiça, já tinham sido feitos aí mandados, né, de busca de prisão, mas ele estava foragido e agora ele se entrega. Ontem os agentes foram até a casa dos pais do Gabriel no Catumbi e em Botafogo para cumprir o mandado de prisão. Então ele não tinha sido encontrado em nenhum dos dois locais. De acordo com as investigações, ele teria praticado o crime junto a outros dois menores à época dos fatos, aí sendo que ambos estão envolvidos diretamente com outro caso de estupro coletivo, aquele caso bárbaro também, que aconteceu em janeiro desse ano em Copacabana. A jovem, que agora tem 17 anos, denunciou o abuso justamente após ver a repercussão desse caso de Copacabana na imprensa. Nesse caso em que ela foi vítima em 2023, ela tinha apenas 14 anos quando esse crime aconteceu. Então, esse homem que estava sendo procurado, um dos acusados de participar desse caso absurdo aí de estupro coletivo de uma menina de, então, com 17 anos, né, em agosto de 2023, desculpa, com 14 anos, é muito grave essa história. Em agosto de 2023, ela tinha 14 anos, esse homem, então, se entrega hoje, depois aí de mandados de prisão que foram expedidos. Ontem foi procurado em vários pontos da cidade, não localizado, e hoje se entregou então à polícia. A gente segue acompanhando essa história. Algumas das pessoas que participaram desse crime em Copacabana estão presos, né, aguardando aí julgamento, sentença. E agora mais um deles então se entrega à polícia e vai responder. E esse homem, no caso, é maior de idade. 7-2.

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2: Sexta-feira, 10 de julho de 2026, o Ministério das Relações Exteriores informou que continua empenhado nas negociações com autoridades dos Estados Unidos para tentar reverter o novo tarifaço proposto contra produtos brasileiros. Segundo estimativa da Confederação Nacional da Indústria, 4.200 itens podem ser impactados pelas sobretaxas norte-americanas. O prazo para os países fecharem acordo se encerra na próxima quarta-feira. Pré-candidato à presidência, senador Flávio Bolsonaro, afirmou que a Polícia Federal atua de forma seletiva para constranger um adversário político do governo Lula. A afirmação faz referência à decisão do ministro do STF, Flávio Dino, que bloqueou 119 milhões de reais em bens do presidente do PL, Valdemar Costa Neto, por suspeita de distribuição irregular de emendas parlamentares. A PF teria identificado possíveis desvios em ao menos 21 emendas parlamentares, em benefício de Valdemar Costa Neto. E a Espanha venceu a Bélgica por 2-1 e avançou para a semifinal da Copa do Mundo. Os espanhóis vão enfrentar a França na próxima terça-feira, às 4 da tarde, no estado de Dallas. No horário de Brasília, 7:04.
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0: você tem que dizer, Dan, você sempre teve razão, os Stones é maior que o U2.
1: Cara, os Stones é muito maior do que o U2 e muito maior do que os Beatles. Não há a menor dúvida mais disso. E vou dizer uma coisa, só o Bellingham essa semana brilhou mais do que os Stones nesse disco novo. É espetacular.
0: Vou dizer outra. Ô Marina, o Mick Jagger tá dando entrevista pra todo mundo, hein? É a hora.
2: Não é?
0: Pô, todo lugar, todo Instagram que eu vi, todo lugar tava lá o Mick Jagger. Quando eu tô falando Marina, Marina Isidro, nossa convidada de hoje.
1: E esse disco dos pois Stones é. Que falávamos é o Foreign Tongues, que saiu hoje oficialmente e é um descasso. Ô Zé, você quer dar uma olhada aí no Twitter? Tem uma pergunta boa aqui pra Marina da Mariana, que ela pergunta assim, Marina, na cobertura de futebol, o que, que você acha que tem de melhor que o brasileiro, o jornalista brasileiro faz, que você pensa, por que, que a gente não tem isso aqui em Londres? E o que, que a gente faz aqui no jornalismo de futebol, especificamente aqui, que você fala, isso não acontece, mas não existe mais isso em lugar nenhum, por que, que o Brasil ainda faz isso?
3: Nossa, boa pergunta. Vamos lá, o que, que o Brasil tem de bom?
1: De melhor, que não tem aí, de ou melhor. Que deveria ter aí.
0: Enquanto a Marina pensa, eu vou falar que aquele programa que eu falei da Netflix era com Gary Lineker. Uhum. Tem todo dia, é só você acessar no Netflix. Esse que eu falei no outro bloco. Perdão, aí te dei mais tempo, Marina.
3: Isso, obrigada. Olha, eu acho que essa... Eu gosto... Essa questão do Brasil, eu vejo muito ainda a transmissão de jogos pelo Brasil, né? Que eu prefiro, uhum. Nas TVs brasileiras. Envolver o povo, assim, eu acho muito legal, sabe? Uhum. Esse, envolver a torcida, envolver o povo, as pessoas, eu não vejo isso muito aqui, não. Uhum. Os ingleses são muito mais tímidos com a cobertura dos jogos. Ao mesmo tempo, eu acho que rendem umas cenas engraçadas, né? Que eu fico rindo, eu falo, gente, só no Brasil. Assim, então, eu acho que tem os dois lados, sabe? Uhum. Tipo, daquela feira... Lá no Nordeste, aquela coisa maravilhosa. Eu acho é maravilhoso, né? Ver os pedacinhos do Brasil envolvidos com futebol, algo que eles não mostram aqui, eles não saem muito ali da, digamos, daquela mesa redonda, do estúdio de transmissão. E o que tem de pior? Eu não sei se eu acho que tem de pior, mas eu acho que aqui... A imprensa aqui é muito crítica, né? E muito realista, eu acho. Eu acho isso importante também. Eu acho importante você colocar as coisas em contexto. Óbvio que você tem que... Né? É Copa do Mundo, é uma festa. Você tem que tratar como tal. Mas eu acho também importante colocar as coisas em contexto, sabe?
1: Aqui tem muito torcedor ainda.
0: Tipo Neymar. Acho. O caso Neymar. Você achou um grande exagero da gente aqui?
3: Em relação a quê? Exagero em quê?
0: Em relação à expectativa, em relação a tudo criado em volta dele. Porque imagino que com um olhar mais distante, tudo, enfim, ficou bem diferente, fica bem diferente, né? Aqui sim, a emoção, a política, tudo entrou em jogo, né?
3: Exato. Não, sim. O caso Neymar realmente... Eu não consigo acreditar, assim, para mim isso nunca aconteceria aqui, nunca. Eu acho que nunca haveria campanha por um jogador que claramente, né, não estava em condições de ajudar a seleção nacional. Imagina, sei lá.
1: Acho que tem um representante, um representante britânico bom aqui que a gente adora, que é o Tim Vickery, né? Que é muito bom, porque ele às vezes faz uma coluna e bota a gente com os dois pés no chão e você fala, pô, ele tem razão, né? A gente tá viajando e tal. Eu lembro de uma coluna que ele fez, não sei se você se lembra disso, dele falando assim, vocês estão de brincadeira que vocês estão comparando que o Pedro é melhor que o Harry Kane, né? Aí ele começa a contar todas as coisas... E quando acabou, eu falei assim, cara, quem é que tá achando? Assim, eu tava achando isso também, mas falei, por que a gente tá achando essa discussão, né? É bom ele pôr a gente o pé no chão às vezes, né, cara?
3: Exato. Não, o Tim Vickery é maravilhoso. Inclusive, eu achei as análises dele sobre o Neymar, sobre a seleção, perfeitas. Tudo que eu vi ele colocando isso, ele dá esse tom imparcial, de fora, neutro. Então, e eu concordo. Vocês estão me ouvindo?

0: Tudo bem? Que travou um
1: Tá bom.
0: pouquinho o vídeo?
1: Sim,
0: Estão
1: sim,
0: vendo bem, tá?
1: sim, sim.
0: É,
1: Beleza.
0: então, assim, eu concordo com tudo que o Tim Vickery falou pós-eliminação do Brasil, sabe? E eu acho que o caso do Neymar é certamente muito emblemático, aqui isso nunca aconteceria de forma nenhuma. É, na minha humilde opinião.
1: E agora ficou mudo, é. Calma que seu áudio ficou mudo, um minuto.
0: Ficou mudo?
1: Agora voltou.
0: Voltou?
1: Agora voltou.
0: Voltou? Ah, tá. É, então, acho que sim, não. O caso Neymar é muito emblemático, exatamente, de uma festa que foi feita em torno de um jogador que nem deveria ter ido, na minha humilde opinião, para a Copa do Mundo, porque não pôde ajudar de forma alguma. Isso nunca aconteceria aqui. É, então, às vezes, eu acho que falta isso mesmo, assim, eu acho que. Você não é porque você criticar por criticar, mas é
1: Analisar.
0: você colocar analisar as coisas como elas são, não como a gente gostaria que elas fossem, né?
1: O Zé, quer dar uma geral aí no Twitter ou mandar uma para a Marina?
0: Vou
1: Mandar um abraço aqui para o Eduardo Coutinho, falando que a Copa de 2030 vai ser dos super técnicos, né? Ancelotti, Klopp, Jorge Jesus um pouco menos, né? Ó.
0: Evelyn, o Jesus entra nessa categoria assim, né? Da nossa leitura sobre o tamanho do Jesus, né? Pensando no futebol global, né? Evelyn Gasperini
1: Mas
0: sempre
1: ele
0: com a
1: foi
0: gente, Arthur
1: hoje,
0: também.
1: Zé, perdão, desculpa te interromper, mas só vou
0: Fala.
1: aproveitar. O Jesus estava no top do Twitter hoje o dia inteiro, no Twitter X, por causa da e no Instagram também, então por causa da declaração dele do Neymar, né? Falando que já trabalhou com os dois dos melhores do mundo, Ronaldo e Neymar, e que ele chegou para o Neymar e falou: ó, este acabou. Aí virou um auê de novo tudo isso.
0: É, e eu acho que, desculpa interromper aqui, eu acho que as pessoas têm muita dificuldade de aceitar também críticas, né? Aceitar. É, gente, é uma realidade, cada um tem direito à sua opinião, mas não.
1: Ô Marina, a Copa tem sido bem, acho bem boa no ponto de vista esportivo. A gente tem tido vários jogos interessantes, os principais jogadores estão fazendo performances incríveis e tal. Mas essa semana a gente teve um fato muito grave, né, do ponto de vista político, que eu não me lembro nada parecido. Por mais que a gente tenha visto, conheça, né, historicamente toda a corrupção que envolve a FIFA, nunca tinha visto algo tão explícito de um presidente do país sede pedir uma coisa e ser atendido no minuto seguinte. Em termos da repercussão disso na Inglaterra, a Inglaterra está até com o jogador suspenso, que pegou dois jogos agora. Eu vi que muita gente está falando disso, né? Por que ele pegou dois e não um? Mas como foi a repercussão disso? Porque realmente os europeus são os únicos que estão vocalizando o horror da situação, né? Porque as outras confederações são muito coniventes, porque elegem, né, o Infantino, depende do dinheiro do Infantino. Aqui na América do Sul é absolutamente absurdo, né? Porque ninguém falou absolutamente nada. Como foi a repercussão aí na Europa, ou na Inglaterra, mais especificamente?
0: É, eu acho que é desse caso, sim, claro, grande, né? A gente está falando do jogador americano, né, que foi expulso e o Gianni Infantino recebeu um telefonema do Donald Trump dizendo que nem sabia, né, que tinha cartão vermelho, mas que isso achava isso um absurdo e tal. Mas há muito tempo essas posturas do Gianni Infantino estão sendo duramente criticadas aqui, né? Porque a gente vê claramente também uma mudança, né? Na relação da FIFA com um país sede, algo que eu não me lembro de ter
1: Não, teve
0: acontecido nos últimos
1: vários
0: anos.
1: absurdos pré-Copa, a história do Irã não poder entrar nos Estados
0: Exato.
1: Unidos, mudar o uniforme do Haiti, teve um monte de barbaridade ali, né?
0: É, assim, a forma como o Irã foi tratado, a seleção do Irã, tendo que voar todos os dias do México para os Estados Unidos para jogar, sem parte da sua comissão técnica, que não teve visto, um absurdo. Começou desde o início, né? Do troféu Prêmio da Paz, né? Que o Infantino deu para o Trump lá em dezembro no sorteio das chaves, né? Porque o Trump não gostou de não ter ganho o Nobel da Paz. É, teve a FIFA abrindo um escritório na Trump Tower, em Nova York. Claramente, essa Copa sempre pareceu só dos Estados Unidos, os outros anfitriões, os outros presidentes totalmente escanteados. E é uma mudança de postura da FIFA com relação a anfitriões anteriores, né? A gente teve o nosso caso no Brasil.

0: Normalmente isso é normal. Você chega, você ganha o privilégio, né, de sediar a Copa do Mundo aos Jogos Olímpicos, chegam lá a FIFA e o COI com o seu livro de regras, falando: ó, é aqui, vocês têm que se adaptar. E assim acontece normalmente, né? Com os Jogos Olímpicos isso também já está mudando, já mudou. Mas com a FIFA não tinha acontecido. Mas obviamente os Estados Unidos são um país com muitas oportunidades comerciais, né? É uma Copa agora com 48 seleções, uma chance da FIFA expor a sua marca para muito mais países ao redor do mundo, né? A gente teve também, enfim, questões para os torcedores, os ingressos, né? Com aquele preço variável, tudo isso, nada disso passa batido aqui. Aqui existe uma crítica séria com relação a isso. E aí é que eu acho também a questão do contexto de você ser crítico. Não é porque a Inglaterra está na Copa do Mundo e todo mundo aqui precisa vender jornal e ter audiência na TV que você não vai criticar o evento. Por que não? A crítica é necessária. O jornalismo é feito de crítica. Essa é a função do jornalista também. Então eu acho isso uma coisa que vejo que falta no Brasil e que eu admiro aqui. Acho que até às vezes eles até batem demais, eles até exageram um pouco. Mas é uma questão da essência do jornalismo aqui, sabe? Você precisa, quando é pertinente, criticar, sim. Sim, e aqui eles têm falado muito, muito, sobre todas as questões envolvendo a FIFA e o Trump.
1: Dan, bola tua. Uma outra coisa para a gente deixar passar batido. Chamou a atenção de vocês, surpreendeu vocês, a seleção da Inglaterra ter acolhido como música para eles, como hino deles, a música do Oasis, né? Tem sido uma grande festa ali no final do jogo com a torcida. É natural, normal? Eu confesso que eu achei legal, mas falei, pô, será que. Não sei como aconteceu, mas achei curiosa ser uma música do Oasis.
2: É o Wonderwall, né? É o Wonderwall, sendo que o vocalista do Oasis não torce pela Inglaterra. Parênteses rápido.
1: Não torce?
0: Pois é. Não, então, mas o ex, os irmãos Gallagher são muito,
1: São
0: eles
1: fanáticos
0: são
1: pelo City?
0: City, né? Fanáticos pelo City, exatamente. Eu achei curioso também, mas legal. Eu prefiro o Wonderwall do que Sweet Caroline, né? Que é, nossa, que eu não aguentava mais. Então, mil vezes Wonderwall.
2: Eu acho demais quando tem essa relação jogador-torcida, né? No caso da Noruega, é a mais legal de todas, que é a da remada, e a da Inglaterra, a gente está vendo agora, e da Argentina, tanto faz qual seja, porque é o tempo todo, né? Acho que são os três times com maior ligação. É tão bacana, faltou isso para a gente também, né? Eu acho que tem a ver com a elitização da Copa, a dificuldade das pessoas de conseguirem de ter grana para estar lá, enfim, aí tem um monte de discussões interessantes. Eu ia te perguntar, Marina, talvez um pouco fora do que a gente está conversando aqui, no mundo cultural, o que que está rolando em Londres? Eu sei que o meu ator preferido, o Ian McKellen, vai estrear um Relier daqui a pouco, que já me dá muita inveja de não estar aí. Mas você sai, você assiste coisas, o que é que está se
1: Ela tem um
2: falando? Quais
1: filho
2: são
1: de
2: os
1: 3 semanas
2: filmes?
1: na Estuba, que
2: Ela tem um filho de
1: ela
2: três
1: tá
2: semanas e é jornalista
1: imobilizada.
2: esportivo.
1: Ela
2: Cara,
1: tá
2: quando eu
1: com
2: tive
1: filho e
2: filho.
1: Copa do Mundo. Ela tá respirando, ela já tá feliz já.
2: Não, mas tudo bem, antes de
1: Sobrevivendo.
2: ser, vamos retroativo,
1: Ela nem ao
2: retroativo
1: banheiro
2: 6 meses.
1: da Estuba.
2: Não, na verdade, o tempo todo, tadinha. Enfim, fala, então conta assim do que você gosta, o que você estava
1: Conta da
2: gostando mais
1: sua
2: de
1: vida como
2: fazer,
1: ela
2: enfim.
1: era. Como era a sua vida
2: Isso.
1: antes?
2: E do que as
0: Antes a minha vida
2: pessoas
0: era
2: falam?
0: assim, olha, eu ia a
2: E qual é a
0: museus.
2: série do momento aí, sabe? Qual que é o filme do momento?
0: Vamos lá, exatamente. Muito obrigada, Teco. Realmente é verdade. Eu estou atrasada nas questões culturais, tá? Porque a minha vida agora é trocar fralda e ver jogo de Copa do Mundo. Mas. Nossa, pensando assim, é que tem tanto. Londres é uma cidade com tudo, tudo absolutamente que você pode imaginar, né? Então tem quem é mais do teatro, tem quem é mais dos filmes, das séries, dos museus. Eu gosto muito agora, por exemplo, que o tempo tá bom, simplesmente curtir a cidade. Eu acho que a cidade fica num clima absolutamente diferente. Tem mais coisas ao ar livre, então eu tento fazer mais atividades ao ar livre. Estou pensando em série aqui. A última coisa que eu me lembro de filme que eu vi foi o do Peaky Blinders. Serve?
1: Serve. Teve
0: Serve.

0: Série
1: Sério?
0: ótima aí, agora que passou, que era aquela Histórico Criminal que é em Londres aí. E aquela que você indicou, que era aquela Personas também, não era? De Londres?
1: É de Londres, e o Mobland também é de Londres, também é inglesa. Teve a primeira temporada, agora vai ter a segunda. Cidade essas é Londres, dos parques mais bonitos do mundo, eu acho. Não sei vocês.
2: Não, com certeza.
3: É, eu acho também. E é isso, é o momento de aproveitar, sabe? Esses parques, tem muito parque, né? Eu adoro. Bom, agora não tô, mas correr e corro muito nos parques. Então eu tento aproveitar o ar livre. Mas gosto muito dos museus. Tem muitos museus que são gratuitos também aqui, né? Com umas exposições muito legais. O Natural History Museum, que é o Museu de História Natural. Adoro, tem uma exposição sempre de fotografia, fotografia de natureza, eu adoro. Confesso que não vou muito ao teatro, deveria ir, tá? Então aqui já estou fazendo uma meia culpa, porque tem muitas peças legais, realmente. Londres tem tudo.
0: Quem tá fazendo show em Londres essa semana é o Harry Styles da Stuba aqui, que você gosta muito. Tá causando um fuzuê em Londres aí, levando a
1: Ele vai vir
0: multidão.
1: no Brasil. Ele
0: Vai.
1: vem no Brasil no segundo semestre agora. E quem está em cartaz em Londres é o Gary Oldman, viu, Zé?
0: Slow
1: Ali
2: Horse, eu
1: do
2: vi quando ele
1: Slow
2: estreou.
1: Horse.
2: É um
1: Ele
2: Beckett,
1: tá.
2: é um Beckett, não
1: É um Beckett. A última gravação de Crap, Last Tape.
2: é?
1: Foi feita no Brasil pelo Antônio Petrinha, muito tempo atrás.
0: Chefinho,
3: Eu
0: põe
3: quase
0: aí
3: fui
0: o.
3: no show do Harry Styles.
0: Sério? Agora? Essa semana?
3: Sério, então, eu tive. Não, então, antes, eu tava com ingresso pro show dele em Wembley, mas foi na semana, eu tava muito grávida já. Aí eu falei, ai, sabes que não. Mas, Harry Styles. Nem sou tão fã, não. Eu iria por diversão, sabe? Aquelas coisas que quero aproveitar os últimos momentos dessa vida que não volta mais.
1: Ó, não
3: Mas
1: volta mesmo, viu? Não, não
3: é.
1: volta mesmo, muda toda a parada. E os primeiros 3 meses são mais difíceis do que todo o resto, eu acho.
0: Ah,
3: Chefinho,
0: obrigada.
3: Todo mundo me fala isso.
0: põe aí o nosso ouvinte na linha aí para falar com Marina Isidro.
4: Vamos lá. Uma pergunta aqui do Carlos Lehmann, de Brasília. Ele pergunta para Marina qual foi o pior perrengue que ela já passou durante as coberturas de Copa, Olimpíadas, desses grandes eventos esportivos que ela já cobriu.
3: Perrengue, olha, eu lembro um aqui de muito perrengue, tem vários, né? Vários. Eu acho que, tipo, você tá filmando com multidão e torcedores pouco alterados, ou. Mas, assim, eu lembro muito de frio. Agora, pensando muito rápido, me lembrou uma cobertura dos Jogos Olímpicos de Inverno, de Pequim 2022. Eu tava no meio da montanha e tava menos 27 graus.
0: Caraca.
3: Eu estava trabalhando para o Comitê Olímpico Internacional, né, na cobertura deles de TV, e cobrindo um esporte que chama ski jumping, né, salto sobre esqui, que é super legal, muito divertido. Mas você tem que ficar ao ar livre, esperando os atletas terminarem de competir. E estava menos 27 graus, então assim, não tinha nada, a mão
4: Nossa.
3: congelava, não adianta colocar aqueles géis que esquentam, né? Se bota por dentro da luva, a caneta não funciona, a câmera para, o celular para, a sua boca congela. Também numa outra cobertura de Jogos Olímpicos de Inverno, essa eu estava pela Globo Sport TV, em Pyeongchang, na Coreia do Sul. Eu ia falar e a boca começava a nevar, a boca congelava, então você tinha que ter várias estratégias ali. Você aprende a usar lápis, não caneta, se você precisa anotar alguma coisa. Agora, perrengue sempre tem, né? Tem tanta coisa, mas é tão maravilhoso que vale a pena, vira história para contar.
0: Qual das coisas mais legais que tem para se cobrir?
3: Em Jogos Olímpicos?
0: Não, em qualquer coisa. O que que é mais legal? Assim, um jogo de inverno, uma Olimpíada, Copa? O que que é? Tem algum que é melhor?
3: Eu acho que cada um tem sua preferência, né? Eu amo os Jogos Olímpicos, amo. Assim, adoro Copa do Mundo também, cobri duas, masculina e feminina. Jogos Olímpicos fui cobrir pela oitava vez em loco, agora de inverno de Milano Cortina, fui grávida, e foi muito legal. Mas para mim, Jogos Olímpicos é algo muito especial, assim, porque você tem realmente. Aí você tem uma mobilização da cidade, principalmente os de verão, né? Os de verão são mais legais que os de inverno, eu acho, porque você está todo mundo junto ali naquela mesma cidade, os astros todos do esporte que dedicam a vida inteira por um minuto, né, de glória ali, por algo que nem dá dinheiro, né, nem dá premiação em dinheiro, só o atletismo começou agora, mas, né, que é a honra de você, o privilégio de você ganhar uma medalha olímpica, representar o seu país ali da forma mais pura, né, uma dedicação gigantesca, tanta gente boa competindo ao mesmo tempo. Eu sou uma grande defensora dos Jogos Olímpicos, assim, para mim eles são muito especiais.
0: Zé, quer mandar a última daí?
2: Sim. Ô Marina, como que é a relação entre do povo britânico, do povo inglês, né, no caso, e da imprensa inglesa é diferente com a seleção masculina e a seleção feminina? Porque eu tenho uma teoria que o ano que vem o brasileiro vai se apaixonar pela seleção feminina e o Brasil vai chegar à final aqui. E vai ser um contraponto enorme com essa frustração enorme que a gente tem vivido no futebol masculino. Tem algo parecido de um contraponto entre as duas seleções? Ou está todo mundo no mesmo barco desse otimismo cauteloso que você falou?
3: A seleção feminina é mais vitoriosa, né? Que a masculina, que a seleção inglesa. Sim. Então é campeã da Eurocopa. E eu acho que existe um avanço muito grande na forma como a seleção feminina é tratada, né? E isso começou muito nos Jogos Olímpicos de Londres, né? Tem essa história que foi num jogo entre Brasil e Inglaterra, nos Jogos Olímpicos de Londres. A seleção feminina estava jogando nas Olimpíadas e com o estádio lotado. E ali todo mundo percebeu que se tratava de um grande produto, né? Você investir no futebol feminino, né? Era um grande negócio, além de, claro, algo que deveria ser incentivado. Então houve um grande investimento nos clubes, né? Todos os clubes hoje em dia têm times e profissionais tratados não igualmente como os times masculinos, mas estão chegando lá, né? Então, assim, tem a sua própria transmissão de TV, que não são nos mesmos horários dos jogos do masculino. Aqui existe um público que vai aos estádios assistir a seleção feminina. Eu já fui assistir clubes femininos e é muito tranquilo, né? Você ir de transporte público e voltar, tem muitas famílias. Então, assim, existe um tratamento, uma visão, eu diria, muito avançada. As pautas das quais se tratam, das quais se falam aqui, quando a gente fala de esporte feminino, são muito mais avançadas. A gente fala de licença maternidade, de cor do calção, porque isso pode afetar o desempenho das atletas que estão em período menstrual, coisas que eu ainda não vejo a gente falando no Brasil, mas aqui é muito comum, sabe, você já avançar um pouco nessas pautas. E aliado a isso, eles conseguiram criar uma seleção campeã. Uhum. Então, claro, criaram ainda mais fãs, criaram um público muito fiel. A cobertura é igual à dos homens? Claro que não, de jeito nenhum, né? Ainda precisa avançar muito. E talvez nunca seja, realmente. E talvez não é para ser, né? São produtos diferentes. Mas existe um respeito enorme pela seleção, existe um otimismo, sim, e com crítica, tá? E isso também eu acho que é uma evolução, e eu acho que aconteceu no Brasil também, você começar a evoluir, não é porque é o futebol feminino que você tem que, tá tudo bom, tá tudo lindo, vamos participar, não é isso, a gente pode criticar, claro, colocando as coisas em contexto. O avanço do futebol feminino no mundo, na Inglaterra, no Brasil, é completamente diferente do masculino. A gente está falando de um esporte que foi proibido até pouco tempo atrás, né? Que agora você está vendo formações de goleiros. Então, ele precisa ser tratado, claro, de forma crítica, mas colocando tudo em contexto. Eu tenho certeza absoluta que a Copa do Mundo aqui no Brasil vai ser um evento enorme, com muita audiência. A Inglaterra, enfim, tem um timaço, né? E eu tenho certeza que vai ter uma expectativa enorme aqui, sem dúvidas.
0: Boa. Marina, Isidro, obrigado, hein? Foi um prazer conversar contigo. Obrigado pela canja, ainda mais num fuso horário contra e com recém-nascido. Uma honra para nós. Boa sorte aí, parabéns por tudo, certo, Zé? Certo, Dan? É isso?
2: Com certeza.
1: Certo, tem alguma dica, Marina, que você acha legal de passar para a gente, de um livro, de um filme, de algum programa esportivo, de alguma questão dentro do mundo jornalístico, ou esportivo ou fora?
2: Que é legal compartilhar. Marca de fralda.
3: Marca de fralda.
2: De papinha.
3: Olha, eu li recentemente alguns livros esportivos muito bons, só que eu não sei se eles ainda estão no Brasil. Tem a biografia do Boris Becker, eu não sei se ela já chegou ao Brasil, chama Becker, mas enfim. Ele fez uma biografia dele, é um livro sobre o tempo que ele passou preso. Uhum. Então é sobre a experiência dele na prisão por causa dos... Ele foi preso aqui no Reino Unido, né, por fraude, porque ele, enfim, entrou em... Não conseguiu, enfim, pagar impostos e tal. É um livro muito interessante, me surpreendeu.
0: Ele é um baita personagem.
3: É sobre o tempo dele na prisão.
0: Baita personagem, foi um baita tenista ele.
3: Exato. Foi um baita tenista, então é a experiência dele na prisão. Ele que sempre, né, teve uma vida cercada de privilégios, aí foi para uma prisão comum aqui. Tem um outro livro também, chamado Senna, um jornalista italiano que recriou, ele esteve no dia que o Senna morreu, ele estava lá, cobria a Fórmula 1 durante muitos anos e entrevistou os principais personagens que estavam envolvidos no dia. Então, o médico que atendeu o Senna, as pessoas que estavam nos bastidores, é um livro com uma apuração jornalística enorme, muito interessante. E um que eu comecei a ler agora há pouco chama Dope, fala de doping, a história do doping. Eu tive que parar agora, mas também me parece muito interessante sobre... Conta essa história, né, do doping desde os tempos da Grécia Antiga até hoje, né, e como o doping está sempre à frente do antidoping. Então, eu estou muito nos livros, ultimamente.
1: Tem uma coluna sua sobre isso, né, a Olimpíada dos Dopados, né, com o doping liberado, que, aliás, é ótimo, muito bom.
3: Isso, porque é sobre os a gente chama de Jogos Olímpicos dos Dopados, né? Os Enhanced Games, aquela coisa absurda que aconteceu, em que os atletas basicamente podiam competir dopados em troca de muito dinheiro. Eu acho o doping uma questão muito interessante. Então é isso, o livro de séries esportivas. Ah, eu vi a do Ronaldinho Gaúcho, né? Que eu achei muito legal. Mas eu vi aqui,
0: Vamos se despedir. Brigadão, boa noite, beijo, parabéns por tudo. Vamos para o Repórter CBN, depois do intervalo, obrigado. Que o chefinho está tendo
1: E seu filho seja campeão do mundo, ele vai ser inglês, né? Inglês ou brasileiro antes dos 10 anos, pode ser?
3: Pois é, então, ele tem duas camisas aqui, tá? Da Inglaterra e do Brasil. Estávamos torcendo igualmente, veremos. Gente, muito obrigada, foi um prazer enorme falar com vocês.
1: Valeu.
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2: Sexta-feira, 10 de julho de 2026, o Irã negou ter solicitado negociações com os Estados Unidos, contradizendo uma declaração dada mais cedo pelo presidente Donald Trump. Porta-voz do Ministério das Relações Exteriores do Irã disse que Teherã não havia solicitado negociações com os americanos, mas havia aceitado a visita do mediador do Catar ao Irã, segundo a TV estatal. Trump disse nessa sexta-feira que os Estados Unidos tinham concordado em negociar com o Irã depois que Teherã pediu para continuar as negociações, ao mesmo tempo em que ressaltou que o cessar-fogo de junho entre as duas nações tinha acabado. Tribunais de Justiça de São Paulo e Minas Gerais informaram ao Conselho Nacional de Justiça que possuem mais de 7 bilhões de reais em retroativos devidos a magistrados. O Supremo Tribunal Federal avalia liberar esses valores após a auditoria conduzida pela Corregedoria Nacional de Justiça. São Paulo detém o maior passivo com 4 bilhões de reais, enquanto Minas Gerais tem 3 bilhões. A liberação vai depender de decisões do STF e do CNJ. Uma ex-ministra britânica foi encontrada morta e com ferimentos graves em casa no sudoeste da Inglaterra. Um homem de 26 anos foi detido pela polícia britânica sob suspeita de ter cometido crime. O caso é classificado como homicídio, porém as autoridades declararam que até agora não existem sinais de motivação política ou terrorismo. A polícia realizou exames periciais na residência. Recentemente, a ex-ministra atuou como porta-voz de imigração do partido de extrema-direita anti-imigração, tem liderado as últimas pesquisas de intenção de voto. Horário de Brasília, 7h36.
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1: De volta ao Noticiário do Rio com a Milena Viana com as informações do trânsito. Oi, Milena.
2: Isso, Juliana, com atualizações sobre as vias expressas, porque o trânsito permanece bem lento pela linha vermelha em direção à Baixada Fluminense. O motorista encontra dificuldades na altura do acesso à Ilha do Governador. Estou observando reflexos na saída do elevado Rufino Pizarro. No sentido centro também há trânsito lento a partir da Maré até a chegada ao Caju. Avenida Brasil, que seria alternativa, paciência para você motorista, porque também estou observando trânsito lento em direção à Zona Oeste, na altura de Parada de Lucas e também na passagem pela Penha. Também há reflexos nesse momento na região portuária do Rio de Janeiro, na altura de Benfica também. Motorista que segue para o centro perde tempo a partir de Bom Sucesso até a chegada também ao acesso à Ponte Rio-Niterói. Trânsito muito complicado, portanto, nessa noite de sexta-feira pelas vias expressas. Na linha amarela, melhorou a movimentação em direção à Barra da Tijuca. O fluxo é apenas intenso na altura de Bom Sucesso, mas por enquanto sem grandes problemas para o motorista. No sentido Fundão, também estou observando boas condições nessa noite, Juliana.
1: Obrigada, Milena.
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1: É isso, sextou, né? Vamos ver como fica o tempo na noite de hoje, também no final de semana. A noite de hoje vai ter céu com poucas nuvens, ventos fracos a moderados e não temos previsão de chuva. Ao longo do dia, sistema de alta pressão influenciou o tempo aqui na cidade do Rio. O céu ficou com pouquíssimas nuvens, não tivemos registro de chuva e ventos soprando de fracos a moderados. Temperaturas estão em elevação, gente. A mínima registrada hoje foi de 12,4 e a máxima bateu 30,8 graus. Muita diferença aí entre as duas temperaturas mínimas e máximas. Amplitude térmica bem grande aí, com a madrugada gelada, né? 12,4 graus. O que vai acontecer no final de semana? Prestem atenção, no sábado. Tempo segue estável na cidade do Rio. Temos previsão de céu parcialmente nublado a claro, ventos fracos a moderados, sem chuva. Nada de chuva no sábado. No domingo, aí sim, áreas de instabilidade associadas à formação de uma frente fria começam a influenciar o tempo aqui na cidade do Rio de Janeiro. Previsão é de céu parcialmente nublado ou nublado e uma chuva fraca que pode vir um pouco mais intensa a partir da noite de domingo. Ventos já estão aí um pouquinho mais fortes também durante todo o domingo. Segunda-feira tem transporte de umidade do oceano em direção ao continente, influenciando, mantendo esse tempo instável, com previsão de chuva fraca a moderada a qualquer momento do dia na segunda-feira, com ventos também mais intensos. Estudo no cenário de tempo instável aqui na capital fluminense até a segunda-feira. Domingo e segunda, então, com tempo bem instável. Sábado, ok, sem chuva, com temperatura aí de 31 graus de máxima. E no domingo, ela cai um pouquinho, mas ainda quente no Rio de Janeiro, 29 graus é a máxima, mas com tempo instável. 7h40.
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1: E tem mais informação com a Milena Viana.
2: Isso, Juliana. Agora com destaque sobre a zona sul da cidade, porque na rua Pinheiro Machado, estou observando o trânsito lento em direção ao túnel Santa Bárbara. Na altura da rua Marquês de Penedo, o motorista já começa a encontrar lentidão. Há reflexos no viaduto Santiago Dantas, também na rua Farane. Atenção redobrada para você, motorista. Quem sai de Botafogo em direção a Laranjeiras, encontra melhores

0: condições seguindo pelo Flamengo, pela Rua Senador Vergueiro, para acessar mais à frente a própria Rua das Laranjeiras. No sentido centro da cidade, o Aterro do Flamengo tem excelentes condições até a chegada ao túnel Marcelo Alencar. Está melhor, inclusive, que o túnel Rebouças, que apresenta lentidão, fluxo bem tenso, principalmente na primeira galeria, e a retenção também na chegada ao elevado Paulo de Fronten. No sentido Zona Sul, observo boas condições pelo Santa Bárbara, túnel Rebouças e também pelo Aterro do Flamengo. Juliana?
1: Obrigada, Milena.
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0: É isso, Dan Stubach. A melhor música do U2. A melhor não, a primeira música boa do U2 em 15 anos. Acabou o jejum, acabou o tabu.
1: A banda voltou? Qual que é a história?
0: A banda voltou. Vai sair um disco no final do ano, um disco de inéditas, e esta é a primeira música, que foi aquela que foi gravada no México, chama Streets of Dreams. Um hitzinho bobo, sem graça, que não envergonha ninguém em cantar alto. É o que a gente precisava. A gente não quer mais mudar o mundo, a gente só queria uma música, um hit para chamar de nosso.
1: Mas o Bono tá bem, tá enxergando, tá cantando, porque cada hora nos últimos anos eram notícias trágicas sempre.
0: Ele tá tudo isso, cantando bem, acho que ele nunca cantou bem, né, na vida, né? Ele tá sem voz, mas por enquanto a tecnologia acho que tá nos ajudando. A gente não quer saber de problemas também, a gente quer curtir esse hitzinho e vamos nele, vamos comemorar isso, porque é uma música boba, simples, que não promete nada, também não entrega nada, mas principalmente não quer salvar nada nem ninguém, que era o que a gente queria.
1: Boa.
0: Muito bem, mandar um abraço aqui para a nossa imensa comunidade do Panamá, do Canadá. Estão chateados com a Copa do Mundo, mas a comunidade de Portugal também muito chateada, porque achou que ia dar, mas não deu. E agora vamos falar de M. Vamos falar do M. Zé, o que, que você achou do M? Os caras que concorreram da outra vez, fora o estúdio, são os mesmos, né? Os favoritos, tudo meio igual, não é não?
2: Mais ou menos, né? O The Pitt, sim, acho que o The Pitt dominou geral, com o maior número de indicações. O Rex também tem sido muito consistente nessas premiações, mas a gente tem alguns elementos novos, né? Tem o Pluribus, que foi hiper indicado, acho que 18 indicações. A gente tem o Windows Bay também, foram 19 indicações, que é uma novidade em comédia. Acho que vai ser um páreo.
0: Bom, mas não indicaram a menina do Windows Bay, né?
2: Indicaram uma das atrizes.
0: Não, mas não a menina que faz par com ele ali, a engraçada ali, a meio maluquinha. Eu acho que ela foi esnobada.
2: Bom, ela não tenho certeza. Aí tem nas séries, né, antologias, aquelas limitadas, tem o DTF São Luís, que acho que é uma boa surpresa do ano. O Treta, que é uma série mais ou menos, mas com muito público, tá também bastante indicada nessa categoria. Tem coisas curiosas, né? A Jean Smart, se ganhar pelo Rex como atriz, vai ser o recorde, vai igualar a Julia Dreyfus e mais uma atriz como a maior vencedora numa categoria. O Jason Bateman e o Matthew Rhys estão indicados para duas categorias diferentes.
0: Uhum.
2: Eles podem sair com duas prêmios, ganhar duas vezes como atores em categorias diferentes.
0: Cara, eu vou te falar. É curioso. E o Matthew Rhys, para mim, merece nas duas, inclusive.
2: Pois é, na série limitada, a série que ele faz, né? A Fera em Mim, a The Beast in Me, né?
0: Uhum. O Monstro em Mim.
2: Tá indicada também. O Monstro em Mim, exatamente. É mais uma das boas indicações nessa categoria. Acho que vai ser legal, acho que vai ser interessante pra gente ver.
0: Pô, né? Pela metade, o co-protagonista não foi indicado, que eu acho que fez um trabalho monumental. E a série que só eu e Dan Stubach que vemos, ficou provada que realmente só nós dois vemos. É inacreditável que a indústria não teve uma única indicação, nem pra atriz, cara. Uma loucura.
1: Foi uma página do New Yorker falando disso.
0: Sério?
1: Falando que Industry é a melhor série do ano e foi esnobada nos Emmys. Então não estamos sós nessa revolta. Eu acho que também me surpreendeu a não indicação da Michelle Pfeiffer em duas categorias. Ela foi indicada em uma, né? Porque ela é protagonista de uma série que é muito bonita. É muito triste, mas muito bonita. Agora me fugiu um nome, que é o nome de uma cidade, está no Prime Video, acho que é da Paramount Plus, e a outra é o Margot, que ela está indicada como atriz coadjuvante. E o Ethan Hawke, que eu achei que ia ser indicado por aquela...
0: Qual o nome em português? Verdade.
1: Nem a série,
0: nem
1: que
0: a
1: é
0: série
1: muito
0: que
1: boa
0: é
1: também.
0: Ótima, é verdade.
1: Exato. Então, essa série é da Disney, né? A do Ethan Hawke, eu acho. Enfim, a gente pode pegar esses nomes, mas eu lembro que foi isso que me surpreendeu ali na hora.
0: Ô Zé, mas o Hax e o...
2: Ela tá indicada sim, viu? Ela tá indicada no Windows Bay, aquela engraçada que faz com ele, e aquela senhorinha mais velha que também trabalha lá com o prefeito, também tá indicada. As duas estão em coadjuvante.
1: Aproveita que você tá com a lista aí, Zé. A Michelle Pfeiffer foi indicada pelo Margot só, né? Eu falei correto, né? E não foi indicada como protagonista. E o trabalho dela é muito bonito.
2: Coadjuvante É, em série de comédia.
0: Mas tudo leva a crer, Zé, que vai dar Hacks e The Pitt de novo, né? Assim, vai ser uma. Vão varrer ali, né?
1: Cara, acho que a Margot pode
2: É, eu
1: levar
2: imagino.
1: alguma coisa. O Pluribus,
2: Não,
1: né? Mas o Pluribus. Enfim,
2: eu não acho que
1: complementa.
2: o Pluribus não vai ganhar do The Pitt. Eu acho que o The Pitt é muito dominante, assim. Eu acho que eles acertaram um gênero que as pessoas piram nos Estados Unidos. Eu acho que ele não perde. Eu acho que o Rex vai ganhar também, porque acabou a série. Eu acho que vai ser uma forma de celebrar uma série muito importante, né? Embora eu acho que o Windows Bay fez um barulho essa temporada,
1: É
2: eu
1: o
2: acho que ele
1: maior
2: pode
1: número de
2: levar um prêmio de
1: indicações,
2: TV.
1: né?
2: O Rex é o recorde da história em comédia, o Rex, 24 indicações. Mas eu acho que o Windows Bay pode levar algumas de atuação. Acho que ele não vai ganhar a melhor série, mas acho que o Matthew Reeves vai ganhar e alguma outra coisa pode levar também, eu
0: E
2: acho.
0: aquela tradicional série, aquela série que de última temporada, Stranger Things, Euphoria, o The Boys e outras, todas passaram em branco, não foram nem lembradas, dançaram.
2: Pouquíssima indicação. Agradeço aqui de público, como representante do público que não acompanha a Deber há muito tempo, o trabalho maravilhoso que você fez, Teco, de tirar isso da vida das pessoas, e o Emmy só referenda que você está completamente correto, que é uma série para ser abandonada de vez.
0: Cara, a série mais
2: Cara.
0: superestimada da história. Ela é linda, a fotografia dela é linda, é uma obra de arte. Quando você espreme a história, é um desperdício dos personagens e fim, cara.
1: Essa quinta temporada é muito ruim. Realmente, eu que sou o último defensor do urso, devo dizer que essa quinta temporada é só com muito esforço, só realmente sob tortura. Agora,
0: Mas ela não é pior que a terceira e a quarta, não.
1: que aí eu consegui eu assistir, foi tudo bem. A terceira acho que era mais fraca, a quarta foi
0: Nossa.
1: ok. A quinta não dá, a quinta não sai do lugar. Agora, eu ia comentar que o meu voto iria para o Gary Oldman, indicado provavelmente pela última vez, né? Porque deve acabar o Slow Horses. Seria lindo ele ganhar, né, Zé?
2: Não, tem mais uma. As temporadas já tá feita já. Mas ele sempre tem que ganhar. Ele tem que ganhar sempre, que eu acho que ele é incrível.
1: Agora, para a gente ver como o prêmio é contestável, no jogo da França, quem é duas vezes campeão é Bola de Ouro é o Dembélé, e o Mbappé nunca ganhou nada. E olha os caras jogando.
0: É isso. Ó, vamos para o intervalo, voltamos com as dicas da semana. Avisar você, viu, Zé Godoy, que o Brasil vai ganhar duplas femininas em Wimbledon. Luiza Stefani, a nossa atleta, atleta grupo fim de expediente, favoritíssima ao título. E o Brasil tá na final juvenil, masculino e feminino de duplas também, com os três fenômenos que estão surgindo aí do tênis. É isso. Vamos para. E Djokovic caiu fora, infelizmente.

0: vamos para o intervalo, voltamos com as dicas.
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3: Informações com você, Milena Viana. Milena, me ouve?
4: Juliana, agora sim. Informações sobre a ponte Rio-Niterói. Motorista encontra dificuldades ainda em direção a Niterói. Na altura da grande reta, estou observando o fluxo bem intenso também na Praça do Pedágio. A travessia é feita em 27 minutos, segundo o Ecovias Ponte, no sentido Rio de Janeiro, boas condições. 13 minutos é o tempo estimado de travessia. Aproveitando para atualizar também a situação das rodovias. Pela BR-040, estou observando o fluxo apenas intenso, nesse momento na altura de Gramacho, para quem está em direção à Serra de Petrópolis, mas por enquanto sem problema. Mas para o motorista, no sentido Rio de Janeiro, são boas as condições, Juliana.
3: Obrigada, Milena.
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3: Agora, 7h52, Prefeitura deu mais um passo na renovação do sistema de ônibus no Rio, com a publicação do edital da segunda etapa de licitação. Previsão é ter mais 1.040 novos coletivos a partir de 2027. Quem conta é Ana Paula Jaume.
6: Mais de 1.400 novos ônibus devem começar a circular na cidade a partir do primeiro trimestre de 2027. A previsão é de um aumento de 57% na frota. A medida foi anunciada nesta sexta-feira com a publicação do edital de licitação da segunda etapa do projeto de renovação do Sistema Municipal de Ônibus. Nessa fase, a prioridade vai ser atender aos bairros de Guaratiba, Santa Cruz, Campo Grande, Bangu, Vila Isabel e Ilha do Governador. Além disso, a renovação da frota já começa a ganhar reforço. Até o fim de agosto, 169 novos ônibus entram em circulação. Outros 147 veículos passam a operar até o fim do ano, totalizando 316 coletivos novos em 2026. Segundo o prefeito Eduardo Cavalieri, a prioridade é renovar a frota nas regiões onde o serviço é mais precário.
7: A etapa 2, assim como a etapa 1, elas estão fazendo a licitação justamente nas áreas em que o serviço dos atuais concessionários tem o pior nível de serviço para a população. Sempre começando pelas regiões da cidade que precisam mais. Na Zona Oeste, atendendo Campo Grande, Santa Cruz, fazendo aquilo que a gente se comprometeu o tempo inteiro com a população. Fazer com as linhas de ônibus a mesma transformação que a gente fez com o BRT. Colocar os ônibus de linha da cidade, um padrão de qualidade do serviço, como tem o BRT.
6: Além da renovação da frota, outra novidade esperada é o uso de cartões de crédito e débito no pagamento da passagem. Isso foi uma promessa depois que o dinheiro deixou de ser aceito, mas ainda deve demorar a sair do papel. O secretário municipal de transportes, Jorge Arraes, afirmou que a prefeitura aguarda a conclusão dos contratos entre o JAE e as administradoras de cartão.
8: Bom, do ponto de vista da tecnologia, do que precisava ser desenvolvido, está pronto, está testado. Agora a gente está aguardando apenas a JAE fazer os contratos com as diversas administradoras. A gente só quer colocar para rodar quando todas as administradoras estiverem contratadas. Não dá para começar com uma e deixar duas, três de fora. Administradora de cartão, que eu digo. Mas o sistema já foi testado, está funcionando, está tudo. Acho mais um mês a gente consegue resolver isso.
6: A remodelação do sistema prevê ainda a implantação de 4 garagens públicas de ônibus. Reportagem Ana Paula Jaume.
3: E tem mais informação de trânsito com a Milena. Milena.
4: Isso, Juliana. Agora com atualizações sobre a rodovia Presidente Dutra, porque o motorista que está em direção a São Paulo encontra dificuldades na altura da posse. Há reflexos em Belford Roxo, no sentido Rio de Janeiro, estou observando boas condições. Quem segue para São Paulo, mais um complemento, na altura de São João de Meriti, também estou observando retenção. Pela Via Light são melhores as condições, apesar do fluxo mais intenso em direção ao Rio de Janeiro, na altura de Mesquita. Atualizações também sobre as vias expressas, a Avenida Brasil permanece aquele trânsito lento em direção à Zona Oeste, na altura de Guadalupe. Há reflexos também para o motorista na altura de Irajá, pista lateral com melhores condições. No sentido centro, retenção na altura de Parada de Lucas, atenção redobrada, pista lateral também com melhores condições.

0: Juliana.
1: Obrigada, Milena Viana, 7h55 agora.
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0: 7h56. Seria essa, Zé, a primeira sofrência da história? A primeira música de sofrência que o mundo absorveu?
1: Olha, eu não sou capaz de afirmar se foi a primeira, mas foi uma das mais determinantes para o gênero vingar, cara.
0: Essa música tá nos 300 filmes, né?
1: Tá. É uma música que me ganhou com o tempo, que eu briguei contra ela, em algum momento eu sucumbi.
0: Ela é ótima pra fogueira e karaokê, cara. Mas eu repito, é o pior videoclipe já feito pela indústria de todos os tempos. Parece um trabalho de alunos da quarta série.
1: Eram videomakers. Todos eram videomakers. É, todo mundo tinha um amigo videomaker. Dan Stuba tinha uns 10 amigos videomakers. Todos viraram engenheiro depois.
0: É isso. Bonnie Tyler se foi essa semana. E essa música... O ruim também...
2: Não viraram engenheiros, viraram publicitários.
1: É verdade.
0: Com a partida da Bonnie Tyler também, Zé, fecha-se um nicho de negócios que é os eclipses, né? Porque ela era chamada para cantar em todo e qualquer eclipse que tinha na Terra, e agora essa indústria vai ficar sem brilho, né? Não vai poder mais faturar com eclipses, né?
1: Não, talvez ele junte a indústria do eclipse com a indústria dos cruzeiros. Vai ser um cruzeiro com eclipse, com uma banda cover de Bonnie Tyler.
0: É isso.
1: Vamos chegar nisso em algum momento.
0: Vamos para as dicas que o tempo urge.
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0: E aí, Dan, tem dicas para essa semana? Como está?
2: Bom, cara, eu perdi meu tempo vendo Urso. Isso foi um tempo perdido, realmente. Uma dica do que não ver.
0: Uhum.
2: Comecei por opção a rever Sopranos e tô adorando. Tô louco para ver Odisseia. Tô louco para ver O Convite.
0: Já vi, filme que estreou
2: nos cinemas.
0: Ótimo.
2: Ela é bom mesmo?
0: Ótimo.
1: Ah, ótimo. Ótimo
2: mesmo. Ah, então legal. Quero ver semana que vem eu tenho um dia que não gravo, vou lá ver. Também, então, Odisseia, e queria ter visto o Dia D, que não vi também, do Spielberg. E de livro, eu recomendo, acho que eu já falei aqui, o Rei da Babilônia, é o Príncipe da Babilônia, perdão, que é do Yves Saint Laurent, escrito pela, a história dele, escrito pela Marianne Vick.
0: Uhum. Ó, filme, corra para ver O Convite antes de quinta que vem, quando estreia Odisseia, que vai... provavelmente ocupar todas as salas de cinema do país e do mundo. Estreou a terceira temporada de uma série que eu não sei se vocês veem, mas eu gosto muito, e essa vai ser a terceira e última, que é aquela Silo, com a Rebecca Ferguson. Está estreando a terceira temporada. E vi uma série no Netflix que eu não dava nada, mas entregou bastante coisa, que é Eu Vou Te Encontrar. É um negócio meio de suspense... Uma série que parece que é uma porcaria.
2: Do Harlan Coben.
0: Exatamente,
2: Coben, não é isso?
0: Com a menina que faz ruptura. A série parece que é uma roubada, mas é muito boa. Fica a dica aí para o Netflix. Zé?
1: Também vi O Convite, adorei. Com a direção da Oliver Wilde, né? Ela faz o filme também, com Seth Rogen, Penélope Cruz, Edward Norton. É uma peça de teatro pronta, né? É só pegar e colocar no palco. Daria uma bela peça, adorei. Dan, adorei também o Dia D, altamente recomendado. Na TV, a melhor coisa que eu vi, acabei agora a segunda temporada, eu acho uma série excelente, o Agência, uma série de gênero, nessa coisa de espionagem, suspense, né, do escritório da CIA em Londres. É uma série francesa que fez muito sucesso, foi adaptada para a língua inglesa, e está indo super bem, né, com...
2: O elenco
1: Fassbender
2: é
1: fazendo. É, o Michael Fassbender, Richard Gere, Jeffrey Wright. Só peso pesado, assim. Eu acho muito boa a série. Segunda temporada, acho ainda melhor que a primeira.
0: Muito boa. Para terminar, estamos todos no mesmo barco, Inglaterra e Argentina, ou há espaço para surpresas?
2: Não, Inglaterra, Argentina, Espanha e França. Passa a França, passa a Inglaterra.
0: Estamos nesse barco, né?
1: Eu vou torcer para Espanha e Inglaterra na final, mas eu acho que vai ser França e Inglaterra na final.
0: Muito bem, então é isso.
2: A Inglaterra vai ganhar. Será?
0: Será? Eu tô torcendo para Inglaterra agora, que Portugal caiu fora. Depois que o Brasil caiu fora e Portugal caiu fora, agora eu tô torcendo para Inglaterra, o que é um péssimo sinal para Inglaterra nesse momento.
1: Eu também
2: Portugal,
1: estou
2: que só
1: torcendo para a
2: tem.
1: Inglaterra, então eu e você juntos torcendo para a Inglaterra, eu não tenho a chance nenhuma, Teco.
2: E Portugal, que teve o mérito de ter o único técnico pior que o Ancelotti nessa Copa, né?
0: Exato, é
1: É
0: isso.
1: verdade, é verdade.
0: Vamos embora então, ao som de quê? Toca uma musiquinha para acabar aí, ô Henrique, para animar o
1: Stone,
0: pessoal.
1: Stone.
0: O álbum do ano, hein?
2: Vou gravar, beijos.
0: Tchau, até semana que vem.
1: Valeu, tchau.

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0: Sexta-feira, 10 de julho de 2026, os Estados Unidos declararam novas sanções ao Irã em meio ao aumento das tensões no Oriente Médio. As medidas visam a um banqueiro e empresário iraniano residente em Dubai, assim como outras 13 pessoas e organizações. Sanções abrangem congelamento de ativos sob jurisdição dos Estados Unidos, a restrição para que cidadãos e empresas norte-americanas não efetuem transações com esses alvos e a possibilidade de punições contra estrangeiros que estabeleçam relações comerciais com essas entidades. O Tesouro americano também sancionou casas de câmbio iranianas. O Departamento do Tesouro afirmou que as sanções foram adotadas após a retomada de ataques de Teerã contra petroleiros do Estreito de Hormuz, via marítima por onde passa cerca de 20% do consumo global de petróleo. O Ministério do Desenvolvimento adiou de 13 para 27 de julho o início das operações da linha de crédito em bancos públicos destinada a entregadores e motoristas de aplicativos pelo programa Move Brasil. Segundo o governo, o financiamento teve o cronograma alterado para permitir a conclusão de testes tecnológicos e operacionais entre os sistemas envolvidos. E o TikTok anunciou que vai aprimorar ferramentas, parcerias e mecanismos de segurança para auxiliar os usuários na identificação de conteúdos produzidos por inteligência artificial. Novidades divulgadas abrangem um aumento nos investimentos voltados para o aprimoramento em tecnologia generativa, identificação de contas dedicadas à disseminação de spam gerado por IA, além de um foco maior na análise de conteúdos relacionados à política, orientação financeira e temas ligados à saúde. No horário de Brasília, agora 8h04.
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0: Dia 10 de julho.
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0: Gabriel Dudzin aqui, tudo bem, Dudes? Boa noite.
2: Tudo bom, Éboli? Boa noite.
0: Michele Silva, fala-me, boa noite.
3: Tudo bem, Éboli? Boa noite para você, para todo mundo que está na nossa audiência.
0: Rafael Prates, fala Prates, boa noite.
2: Alô, Éboli, boa noite, ouvintes da CBN.
0: Paulo Alberto Xavier, por favor.
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0: Muito bem. Anota aí, hein? Bota na sua agenda. Na terça-feira, 4 horas da tarde, em Dallas, França e Espanha. É o confronto que, para muitos, assim, as duas maiores favoritas, né? Vão se enfrentar nessa semifinal, França e Espanha, porque hoje a Espanha passou pela Bélgica 2-1. E aí, olhando aqui o favoritômetro da nossa turma, né? O Prats colocou 59-41 para a Espanha. O Dudes colocou 73-27 para a Espanha. E a Michele 60-40% para a Espanha. Eu acho que, Prats, que o teu favoritômetro foi o mais próximo do que aconteceu.
2: Muito obrigado, Éboli. Fico muito feliz com o seu reconhecimento.
0: Assim, eu.
2: Não.
0: Eu não sei. Não sei se pensa igual.
2: Com os 42 do segundo tempo. O pessoal vai contar vantagem hoje também?
0: É.
2: Ontem eu vi a Fombaile, um vareio da França. 2-0. A
5: Bélgica chutou uma vez no jogo inteiro.
2: Mas eficiência, eficácia, como fala aquele que a gente conhece tanto, Gabriel Dudziak.
0: Eu não sei se vocês concordam, mas até o gol da Bélgica, eu estava vendo uma reedição de França e Marrocos. Até o gol da Bélgica. Mas depois do gol da Bélgica, a Bélgica entrou no jogo ao seu jeito, com as suas possibilidades, e acho que colocou umas dificuldades para a Espanha, assim, que finalizou muito mais que a Bélgica, isso é inegável, tá? E os números não mentem, é o triplo de finalizações. Mas eu acho que a Espanha teve que suar um pouquinho mais, né? Depois que a Bélgica fez o gol de empate, não?
3: Não achei que teve que suar tanto não, tá? Eu honestamente acho que... Assim, eu vi uma Bélgica que depois ali de fazer o gol, é claro, tentou um pouco mais, né? Parece que pegou confiança para ficar um pouco mais com a bola. É, uma das posses mais longas da Bélgica foi justamente no lance do gol, porque até então não tinha feito nada daquilo, né? Era um jogo muito controlado pela Espanha. Mas no segundo tempo, até a partir das trocas feitas pelo Rudi Garcia, eu achei a Bélgica previsível demais, assim. Era uma bola no Doku ali pela esquerda e não tinha muito mais jogo elaborado além disso. Acho que o Trossard saiu muito cedo do jogo e isso prejudicou um pouco a capacidade da Bélgica de atacar, de ser mais desequilibrante, de ser mais ofensiva, mais vertical. E eu achei até o jogo um pouco previsível da Bélgica com a bola. E um dos únicos lances ali que ameaçou um pouco mais, que até o Laporte consegue tirar meio que de bicicleta ali, enfim, uma possibilidade que teria a Bélgica, foi muito mais falha defensiva da Espanha do que uma construção da Bélgica, né? No mais, eu vi um jogo mais controlado pela Bélgica.
0: Pela Espanha?
3: Pela Espanha. Foi isso que eu falei, pela Espanha.
0: Foi o que você falou, logicamente. O Tielemans, eu acho que é um ponto que a gente tem que abordar aqui.
2: Sem
0: a ausência do Tielemans de última hora. Porque e aconteceu Courtois, aquecimento, isso aí pegou. E a questão do Courtois, porque o que o Merino tem de estrela, o Lemans não tem de estrela, né? Porque entrou e deu aquela batida de roupa, foi um frango, né? No goleiro belga, que entrou no lugar do melhor goleiro do mundo e na primeira vez que ele precisou, né, entrar em ação, num chute de longe, entregou a bola nos pés do Merino. A gente vai seguir falando sobre Espanha e Bélgica, vamos só dar uma paradinha, porque o Leonardo Dai, está em Miami, está acompanhando a entrevista coletiva de Inglaterra e Noruega. tá? Só que atrasou a entrevista coletiva, então a gente vai aproveitar esse momento aí do atraso para o Léo já fazer um registro lá da sala de imprensa, sala de coletiva, depois a gente volta aqui para seguir debatendo Espanha e Bélgica e vai falar

0: também mais à frente de Inglaterra e Noruega. Mas, Léo, meu amigo, e a pontualidade britânica, onde é que tá, hein? Boa noite.
1: Não, eu ia falar isso, Éboli. Boa noite aos companheiros e aos ouvintes também. Quando a coletiva da seleção da Inglaterra atrasa, é porque o mundo tá meio virado mesmo, né? Tá tudo do avesso mesmo nessa Copa do Mundo. Mas vai ser a coletiva do último técnico estrangeiro na Copa, né, Éboli? Thomas Tuchel, alemão, é o último técnico a desafiar aí a escrita que nós temos de que nunca uma seleção foi campeã mundial treinada por um técnico estrangeiro. Na verdade, foram só dois técnicos estrangeiros que levaram seleções a finais, né? O inglês George Raynor, que treinava a Suécia em 58, perdeu para o Brasil a final, e em 78 o Ernest Happel, que era austríaco, treinava a seleção da Holanda, que acabou perdendo a Copa para a Argentina na decisão. Não costuma haver aí um casamento legal entre estrangeiros e seleções, e qualquer seleção, né? E a Inglaterra agora é a última a permanecer na Copa com um técnico estrangeiro, e é um alemão ainda, né? Tem toda uma rivalidade entre ingleses e alemães, mas o Thomas Tuchel está aí tentando levar a Inglaterra para a reta final da Copa do Mundo. O Ståle Solbakken, né, o técnico da Noruega, já falou aqui mais cedo, falou que não espera um jogo igual o jogo contra o Brasil, no sentido da Noruega ter tanto tempo de posse de bola assim. Imagina que amanhã a Inglaterra vai ficar mais tempo com a bola e que a Noruega vai ter que aproveitar, nas palavras dele, o jogo dentro do jogo quando tiver a bola, né? Ou seja, no jogo em que tiver a bola, ser muito eficiente, e assim se preparam Inglaterra e Noruega. Inglaterra com um desfalque importante na direita, né? Que é o do Kwanzaa, que nem é lateral direito, mas vinha jogando de lateral direito desde a lesão do Rhys James, foi expulso contra o México, não joga, então é um desfalque importante num setor em que a Inglaterra já estava desfalcada e num setor em que a Noruega é bastante eficiente, como a gente sabe muito bem. Para fechar, Éboli, só sobre o jogo da Espanha aí, incrível, né? Como a gente fala da Espanha como uma seleção grande, e ela é mesmo, mas estava pensando aqui, é só a terceira vez na história que a Espanha fica entre os quatro primeiros numa Copa. Ficou lá em quarto lugar em 50 na Copa do Brasil e em 2010 quando foi campeã, e só. É muito raro ver a Espanha numa semifinal de Copa, apesar da tradição que tem, dos grandes times que teve, e agora vai jogar contra a França aí nesse jogo de terça-feira.
0: Você percebeu aí, Léo, em Miami, algum frisson, né, sobre essa semifinal já armada? Porque mal bem é a confirmação de dois favoritos, né? França, Espanha, e daí sai o adversário dessa turma que você está cobrindo aí, né, numa possível final. Você percebeu algum frisson aí, alguma reação com essa semifinal primeira definida?
1: Não, eu acho que é um jogo que todo mundo vai querer ver, mas foi engraçado acompanhar o jogo de hoje na sala de imprensa aqui do Hard Rock Stadium. Tava todo mundo ali trabalhando e vendo o jogo e tal, aí sai o gol da Espanha, né, todo mundo, ah, tá, gol da Espanha e tal. Aí, de repente, sai o gol da Bélgica, aí vai avançando o segundo tempo, assim, vai todo mundo largando um pouquinho o computador e vendo cada vez mais a TV, né? Cada vez mais a TV e tal. Aí chegou os 40 do segundo tempo, todo mundo, assim, vidrado na TV vendo o jogo, aí sai o gol da Espanha, um olha pra cara do outro e volta a trabalhar no computador ali, perdemos tempo à toa aqui com esse jogo. E só a curiosidade que eu não posso deixar de reivindicar. O raio-x das seleções cravou a semifinal França e Espanha.
2: Impressionante.
1: Vai errar outra, que a outra ia ser Croácia e Portugal. Errou, mas...
3: Mas isso, enfim, aí deixa quieto.
1: Uma
3: deixa
1: semifinal... Quieto. Foi... Ah, é, não é. Isso aí amanhã... Mas, a gente,
0: 50%, amanhã a
1: gente...
0: né?
1: Cravamos a semifinal.
0: Primeiro canto é vitória. Primeiro canto é vitória, que essa aí já está garantida. Exatamente. Essa está garantida, pô.
1: Queria fazer esse registro. Queria deixar isso claro aqui para vocês. O raio-x das seleções cravou que França e Espanha fariam uma das semifinais.
0: Registro feito. Léo, então aí o quê? Daqui a 5, 10 minutos começa a entrevista, né? Assim se espera.
1: Agora,
0: né?
1: São exatamente 7h15 no horário daqui, então pode ser entre 5 minutos e 4 horas e meia, qualquer coisa pode acontecer. Não, tô brincando. A princípio não vai passar muito das 7h30 no horário daqui, não.
0: Tá bom. Obrigado, amigo. Bom trabalho então aí. Boa coletiva.
1: Valeu, até mais.
0: Tá isso aí, ó. 50% garantidos, viu? Viu, Prats? Pessoal do Raio X,
2: eu acompanho
0: já acabou
2: dia.
0: Uma semifinal.
2: Isso pra mim não é surpresa nenhuma, Éboli. Se surpreende quem talvez não tenha acompanhado, tenha menosprezado, não é o meu caso. Uhum. Eu acompanho sempre e não só acompanho, como compartilho, indico para os amigos e amigas também acompanharem.
3: E manda no WhatsApp.
2: Sem dúvida.
3: Na boa e na ruim. Manda quando tá acertando e manda também quando tá errando. Olha que absurdo esses caras fizeram aqui. Que negócio surreal isso aqui.
0: E me fala sobre essa classificação da Espanha, então, Prats. Você que colocou o seu 59-41, deu Espanha e o Unai Simón foi vazado pela primeira vez, né?
2: Foi sim. A Espanha teve alguma dificuldade, né, Boli? A proposta da Bélgica me chamou a atenção quando o Rudi Garcia coloca o time com De Bruyne como titular. Dois pontos.

0: né? E um centroavante como o Decatelé, a indicação ali era da Bélgica minimamente não ficar com a posse de bola que teve a Espanha. Mas o De Bruyne, ainda mais nos dias atuais, para você colocar um jogador como o De Bruyne, em algum momento você tem que ter a bola. Você não vai imaginar o De Bruyne, tudo bem que ele é um jogador que tem um passe muito bom, pode ter um bom lançamento, mas é difícil imaginar, ele não vai ser um grande marcador, não vai desarmar, não vai roubar a bola. E a bola no pé dele, ele tem que ter combinação para a tabela, ele participa do lance do gol de empate da Bélgica. Agora, o Tielemans contundido no aquecimento é uma baixa considerável para a Bélgica. A Bélgica perde seu melhor jogador para entrar o Van Aken, que é um outro tipo de meio campista, e não tem a qualidade que tem o Tielemans. E a Bélgica foi ficando assim, meio que assim, contra um adversário melhor que ela, como é no caso da Espanha, ela perde o Tielemans. O Courtois sai machucado. Depois o Courtois falou que tinha condição de jogar, mas não estava 100%. Aí o Rudi Garcia falou que só queria jogador 100% para jogar. O De Bruyne, que não fazia assim um jogo, pelo menos eu esperava que ele jogasse menos do que ele jogou, também pede para sair. E as alterações da Espanha em relação ao que apresentou o Luis de la Fuente foram alterações para colocar gente para acertar passes perto da área. A Espanha jogava bem, mas esse último passe da Espanha, essa bola que para encontrar alguém melhor colocado para fazer o gol, para finalizar melhor, a Espanha geralmente errava. Ou porque a Bélgica marcava bem, ou porque tinha uma interceptação no meio do caminho, ou era um erro mesmo de jogador espanhol com a bola. A Espanha, no segundo tempo, procurou muito Lamine Yamal para fazer jogadas, e a Bélgica mudou o marcador do Lamine Yamal, e o 6, que veio do banco, teve ali uma boa participação no lugar do De Kuyper. Né? Então, cara, assim, o jogo da Espanha ficou muito...
1: Ele parou o Lamine, hein?
0: Eu também achei. No
1: tempo,
0: eu também
1: achei.
0: Primeiro
1: tempo, o Lamine estava solto, abusado, como a gente gosta
0: gol
1: de ver.
0: O gol da Espanha do lado direito, né?
1: Ele não se criou.
0: É uma tabela Pedro Porro e Lamine, né? O Lamine acerta o passe mais à frente. Então, assim, esse jogo do lado direito da Espanha começou a ser muito forçado pela Espanha por ali, mas não saía muito jogo, porque no pé do Lamine Yamal não tinha uma outra jogada para alguém concluir, porque o próprio Lamine Yamal não conseguia levar vantagem sobre a marcação. E aí começa, Courtois sai... O Lukaku entrou muito mal, porque o Lukaku, quando a Bélgica colocou um centroavante, ele não conseguiu minimamente parar uma bola mais na frente, né? Porque ele sabe usar muito bem o corpo e também, assim como o De Bruyne, está no outro momento da carreira, um momento já de quase, assim, de caminhando para o final da carreira. O Lukaku não entrou, talvez,
1: mas mesmo também ele não recebeu uma bola limpa para finalizar,
0: né? E quem recebeu, ele não conseguiu proteger, né? Geralmente, ou ele dominava mal, a bola escapava, ou ele estava sozinho, dava tempo de parar para todo mundo se aproximar. E a Bélgica começou a ficar muito atrás, mas defendia-se bem. E aí algum jogador da Espanha arrematou de fora da área. Coisa que a Espanha não tinha feito quando tinha um goleiro ainda, né, Boli? Frio no jogo. O Lahmens teve uma temporada boa pelo Manchester United, mas ele entrou no meio do segundo tempo de um jogo de mata contra a Espanha, numa vaga semifinal, e ele até então não havia sido chamado pro jogo. A Espanha não tinha chutado no gol. E chutou. E aí ele errou. E o Merino, vou te contar, o Mikel Merino virou uma personagem dessa classificação espanhola, hein, Boli? Ele entra contra Portugal, em 10 minutos faz o gol da vitória. Entra hoje... Pouco mais de 100 minutos em campo, ou melhor, pouquíssimo tempo em campo, né? Ele tinha ali, acho que alguns segundos em campo, faz o gol da vitória espanhola. Vou te contar, é aquela velha história. Quem é bom, às vezes a sorte também acompanha, né? Hoje o Luis de la Fuente troca o meio campista, o Fabián Ruiz começa jogando, faz o primeiro gol. Merino veio do banco, faz o gol da vitória da Espanha. Isso também ajuda a fomentar, a fortalecer um grupo que já é muito bom, com um técnico muito inteligente, que ganhou mais uma, ganhou da Bélgica hoje 2-1 para chegar à semifinal.
1: E tem o lado esquerdo espanhol que funcionou bem em outras partidas. Hoje teve uma notícia, a volta do Nick Williams. Ontem o Dudes, a gente até discutiu sobre isso, né? Sem o Nick Williams perde uma característica do drible. Volta a ter essa característica, volta a ter esse jogador, né? O Lamine Yamal dribla por um lado, dribla de um lado e o Nick Williams dribla do outro. É uma boa notícia aí para a Espanha, pensando nesse confronto com a França?
2: Boa notícia sim, já tinha o Ferran Torres, né, que tinha entrado ali pelo lado esquerdo antes e estava faltando, como disse o Prats, esse passe para finalização ou essa finalização no gol. O Oyarzabal não estava numa tarde especialmente boa e aí veio a mexida, né, com o Ferran Torres passando para o camisa 9 ou o 9 de mais mobilidade e o Nico Williams pela esquerda, para criar jogo por esse lado também e mudar os padrões de movimentação ali do ataque espanhol, com essa chegada do Merino mais de trás. É nessas horas, né, que você vê o grupo de jogadores que tem a Espanha e o nível de trabalho que já tem o Luis de la Fuente com seus jogadores. Ele é capaz de, num momento desses, momento decisivo do jogo, tirar o maior goleador da era Luis de la Fuente, que é o Oyarzabal, e simplesmente não colocar um outro centroavante, né, como seria o caso do Borja Iglesias, e ir para um ponta esquerda, como é o Nico Williams, para ter o campo, né, se abrindo.

0: indo com dribles e o Ferran Torres se movimentando perto aí do Mikel Merino vindo de trás, né? Então, são várias peças com características diferentes que ele tem à disposição. Inevitável, né, fazer a comparação com a questão da seleção brasileira, independentemente de você concordar ou não com a entrada do Neymar, né, e aqui acho que todos nós discordamos, mas foram substituições que foram feitas para tentar resolver coisas e perfis todos errados, né, no momento decisivo do jogo, porque, repito, independentemente do Neymar em si. A gente tinha o Neymar jogando de 9, o Endrick na ponta direita, o Ederson, que praticamente não tinha sido testado, para fechar pelo meio, né? Coisas assim que estavam completamente fora de lugar no momento decisivo da partida.
1: E acho que tem
2: Aí
1: um outro.
2: nessas horas a Michelle começa a chorar de novo, quando você fica lembrando essas
0: Desculpa.
2: coisas.
3: A Michelle não
0: Peço
3: recuperou ainda, não.
0: perdão.
1: Eu acho que seria bom a reunião depois do programa para a gente combinar esse tipo de coisa aí, se for citar. Pelo menos avisar antes, mandar a pauta,
0: Mas
1: né?
0: eu levantei a bola porque certamente veio um bom comentário agora.
1: Obrigado, amigo, obrigado. Mas assim, eu vou te falar que eu nem penso tanto. Eu pensei na seleção brasileira em um momento hoje da transmissão. Mas depois eu até vou citar qual foi. Mas o que está me chamando a atenção nessa Espanha é que eu sinto que ela está iludindo todo mundo. E hoje talvez tenha sido o jogo que mais ela abriu meu olho para o que ela pode estar fazendo nessa Copa do Mundo. Porque eu vi assim, não sei se vocês também entenderam dessa forma, mas é o segundo jogo, e eu estou dizendo o segundo consecutivo, porque existem outros durante o ciclo, que a gente vê uma Espanha que trabalha bastante a bola, que aciona muitas vezes o Yamal, como vocês citaram, mas o brilho dessa Espanha é o coletivo. E se dá para dizer que tem alguma outra coisa brilhando tanto quanto o coletivo, eu penso que é a chegada desses meias à frente. O Luis de la Fuente, ele parece ter trabalhado muito bem isso, assim. E talvez para esse jogo de enganação mesmo, que às vezes é o futebol, muitas vezes é o futebol. Porque isso me veio à mente, essa reflexão, no gol do 1-0. Porque é o Pedro Porro fazendo a ultrapassagem no momento que o Yamal tinha dois jogadores olhando para ele. Ele vai até o fundo, olha para a área, cruza para trás para o Dani Olmo, no momento em que o Oyarzabal, que é o artilheiro que o Dudu já citou, estava traindo com ele três outros jogadores. A gente pensa na Espanha para o brilho do Yamal, para a capacidade artilheira do Oyarzabal, mas eu acho que é a Espanha da chegada dos meias, mais do que outra coisa. Eu tô me convencendo disso. Foi uma reflexão que surgiu
2: E
1: na
2: mais
1: minha
2: um
1: cabeça
2: bom.
1: hoje.
2: Eu concordo contigo, mais um veterano que está fazendo uma bela Copa, o Rodri.
1: Sim,
3: Muito
1: baita
3: boa,
1: Copa, baita Copa.
3: excelente.
2: Né?
0: Sim.
2: Mais um vovô garoto aí que está desafiando. É a Copa da Longevidade, gente. Né? É a
1: É,
2: Copa
1: para
2: da
1: alguns, né?
2: Longevidade. Jogadores com.
0: É.
2: Sim. Para toda regra há uma exceção, né? Toda
1: Perfeito.
2: regra.
1: Não,
2: Aí
1: mas você
2: você
1: tá correto.
2: fica lembrando. É você que fica lembrando,
0: Não,
2: viu?
0: ela estava
2: Depois não
0: falando do
2: reclama.
3: Michel e não recuperou ainda. Eu entendo
0: Não, ela
3: isso.
0: falou do
2: É,
0: Cristiano.
2: tá certo.
1: Não,
0: Não, do
1: não
0: Cristiano,
1: era dele,
0: não.
1: não.
3: Ah, foi do Cristiano? Ah, bom, então.
0: Ah, não?
1: Não.
3: Ah, não
1: Mas
3: era?
1: sabe que teve um outro
3: Quem que
1: momento
3: era,
1: do
3: então?
1: jogo de hoje que me lembrou o Brasil, assim. Depois
3: Qual
1: eu vou.
3: foi o momento?
2: Ai, ai, ai.
1: Ah, eu nem sei se eu posso citar.
3: Vai, vai,
1: Começa a ficar
3: vai.
1: triste, né? Vai. Enfim.
3: O Haaland não jogou, Michele. E o goleiro
1: Não.
3: não era o Nyland. Você lembrou do Nyland quando saiu o Courtois? O que foi que aconteceu?
1: Não. Não, acontece o seguinte, e aí a gente está refletindo muito sobre seleção brasileira e formação de jogadores, né? E eu estava pesquisando essa semana, me propus a pesquisar sobre o que cada seleção fez, né, ao longo da história, como cada seleção lidou com as suas decepções. E a gente sabe, tem a forma como essa Espanha foi criada, enfim, tem várias seleções, mas eu me foquei mais em três especificamente, né? A França, a Noruega e também a seleção belga. E aí hoje, como a transmissão era com a Bélgica envolvida, eu até citei isso durante a transmissão. A Bélgica, ela começa a formar a geração que nos eliminou da Copa de 2018, muito antes daquela Copa, obviamente, mas a ideia de futebol da Federação Belga, que começou a ser construída, ela começou a ser idealizada nos anos a partir de uma eliminação na Eurocopa de 2000, quando a Bélgica, ela é eliminada em casa, e uma eliminação muito dolorosa, e aí começou a se pensar a respeito do que seria

0: forma da Bélgica jogar futebol, e aí tem uma mudança de sistema de jogo, tem um mapeamento de jovens jogadores, mais tarde o Courtois chega a ser identificado, inclusive no sub-15 ele até não atendia ali alguns requisitos, ele não era um goleiro de destaque no sub-15, por exemplo, mas a Federação Belga acreditou muito na capacidade dele, no desenvolvimento dele, e se mostrou correta nesse ponto. Mas me chama a atenção que a Bélgica começou a pensar isso nos anos 2000, tinha muito bem mapeado o que queria quando De Bruyne, Lukaku, Hazard, que hoje já está aposentado, Eden Hazard, mas todos os nomes daquela geração de 2018, alguns que ainda se mantêm, né? Lukaku e De Bruyne para essa de 2026, mas naquela época eles tinham entre 8 e 10 anos de idade. E aí eu comecei a refletir sobre o que a gente está fazendo no que diz respeito a isso. E é um debate que o Dudes propõe muito aqui, sobre identidade de jogo, como desejamos jogar, como desejamos formar, que tipo de jogadores desejamos formar. E a França, por exemplo, ela foi num outro caminho, né? Ela não debateu tanto formação tática, ela debateu muito mais habilidade, né? E aí teve a construção de um centro de futebol ali nos anos 90, aliás, no fim dos anos 80, serviu de base, de lugar para a seleção de 98 da França, serviu de lugar para formar vários talentos, que é Clairefontaine, na França, que recebe, assim, por ano, né, faz ali um processo de formação com um pouco mais de 20 atletas, 20 jovens, na verdade, garotos, né, de ali 13, 15 anos, ficam 2 anos lá, passam por um processo de formação para desenvolver habilidades. E aí é dessa formação que surgiram nomes como Mbappé, como Thierry Henry, como outros que a gente vê brilhando na França. Eu fui pensar o que cada seleção fez, e aí quando eu pensei nessa geração belga, que hoje teve o De Ketelaar fazendo gol, que é da próxima geração belga, que não é aquela do Lukaku, já é a próxima, eu me peguei pensando nisso, né? A gente vê pronto, mas a gente não vê o processo.
1: Sim.
0: Falei demais, mas é isso.
1: Não, falou bem.
2: Não, falou super bem.
1: Muito bem. Acho que em outro momento, né, a gente pode falar também sobre por que a gente perde tanto jogador no processo, né? Porque vira e mexe a gente está falando bem de alguém de 18 anos, 19, e aí os caras não chegam, né, na seleção principal, ou se chegam é com outro status, né? Me veio à mente aí, enquanto você falava, né, dos jovens jogadores, por exemplo, o Gabriel Jesus, né? Todo mundo tinha certeza que seria um atacante do nível do Ronaldo, né, ou algo parecido. E aí no meio do processo se perde. Hoje a gente tem a certeza ou a expectativa de que o Endrick vai ser um centroavante nível, né, mundial. E não sei, não sabemos, né? Lá atrás era o Alexandre Pato, por exemplo, a gente imaginava que chegaria e tudo mais.
0: Mais recentemente falamos, né, do Vitor Roque, né, que ainda é jovem, ainda também pode participar, mas...
3: A gente tem mania do novo, né? O cara é novo, já tem o Endrick, daqui a pouco tem o novo Endrick. Mas o Endrick é novo ainda. E por isso a gente interrompe muito, a gente tem pouquíssima tolerância de entender também as oscilações naturais de uma formação de um jogador. Né? E na verdade, o jogador nem termina a formação aqui, né? Ele começa aqui, mas conclui a formação fora do nosso país. Né?
1: Não, perfeito. E assim, a gente está vendo agora, né, nas redes sociais, tem umas entrevistas com o Mbappé, né? O Mbappé tinha 12 anos, o Mbappé tinha 13 anos. Tem a foto lá do Yamal com o Messi, né? Esse ponto é interessante também de pensar. Os caras já com 10 anos, 12 anos, 13 anos, todo mundo já sabia que eles dariam jogador e eles vão e dão jogador. É a mesma coisa aí dos belgas, né? Que disse a Michelle, todo mundo já falava dessa coisa, né? De nova geração belga, né? E ficava batendo nessa tecla porque realmente já se sabia que, assim, no sub-17 tem um cara... No sub-19 ele continua lá, no sub-23 ele continua lá, opa, ele chegou no principal e ele está realmente sendo um jogador importante no time principal e ele vai fazer grandes coisas e continua e tudo mais. Entender por que a gente não está conseguindo fazer isso, se é culpa dos clubes europeus, se é culpa nossa, né? Eu acho que também é interessante.
3: Sem dúvida. Vamos fazer nosso intervalo de jogo? E aí, a gente faz nosso intervalo comercial logo depois do Repórter CBN, tá bom? Vamos lá. Intervalo de jogo, Repórter CBN na sequência, o nosso primeiro intervalo comercial.

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2: Sexta-feira, 10 de julho de 2026. A apuração da Polícia Federal indica que o presidente nacional do PL, Valdemar Costa Neto, exerceu influência no direcionamento de 3 milhões de reais em emendas para Mogi das Cruzes, na Grande São Paulo, mesmo sem possuir mandato. De acordo com a investigação, o Fundo de Saúde da cidade natal de Valdemar foi o receptor dos recursos. Com base em mensagens e planilhas, o Supremo Tribunal Federal bloqueou 119 milhões de reais em propriedades pertencentes a ele. A PF investiga o esquema, que também envolve outros funcionários da Câmara. O presidente Lula teve uma conversa com a presidente venezuelana, Delcy Rodrigues, a respeito dos terremotos que devastaram o país há duas semanas, resultando em 3.889 mortes. Na ligação, Lula reiterou a prontidão do Brasil para seguir contribuindo para os esforços na reconstrução e em apoiar o povo venezuelano. A presidente venezuelana afirmou que as buscas pelas vítimas continuam, assim como as medidas de assistência à população afetada. O Brasil se prepara para uma nova etapa de assistência humanitária. E um incêndio florestal próximo a Almeria, no sul da Espanha, resultou na morte de 12 pessoas. Para combater as chamas, 150 bombeiros e 5 caminhões-pipa foram mobilizados, conforme relataram os serviços de emergência da região. De acordo com as autoridades, 23 pessoas estão desaparecidas e 50 desabrigadas. No horário de Brasília, 8h33.
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3: Órgãos ambientais investigam o aparecimento de placas de óleo na Praia de Ipanema, na Zona Sul. Vídeos publicados nas redes sociais mostram o produto em uma parte da faixa de areia entre os postos 8 e 9. O adestrador de cães, Bruno de Castro, estava treinando com animais no local durante a manhã de quinta-feira quando se deparou com o óleo. Ele afirma ter chegado a se sujar com o material.
4: Não, eu cheguei ontem na praia, eram umas 5h40 e comecei a ver umas coisas pretas assim na areia, sabe? Eu achei que fossem algas, que acontece de vez em quando. Mas depois fui me aproximando, tava escuro, aí fui vendo, eram manchas de óleo mesmo. Manchas assim, mas placas de óleo grossas. Pisou em cima daquele troço ali, como eu, por acaso, pisei. Quando cheguei em casa, tinha que passar uma bucha com força para poder tirar aquele negócio.
3: Na manhã desta sexta-feira, as placas já não estavam mais na faixa de areia. Ainda assim, o tempo em que o óleo permaneceu no local foi o suficiente para sujar muita gente. acidente. É o que conta a Emília Salles, que trabalha em uma barraca entre os postos 8 e 9.
5: Ontem eu vi muita gente saindo com o pé preto, mas preto mesmo. Aí tinha um homem aqui que botou até gasolina, pensando que saía, mas não saía. Eu não fui não, porque eu fiquei com medo do meu pé sair preto. Eu não fui não. Só vi mesmo os pessoal saindo com o pé preto.
3: A reportagem procurou o Instituto Estadual do Meio Ambiente, que afirmou ter enviado uma equipe da Gerência de Operações em Emergências Ambientais ao local. O INEA disse ainda que realizou a coleta do material para apurar a origem e solicitou apoio da Capitania dos Portos e do IBAMA. A reportagem também procurou ambos os órgãos, mas não obteve retorno até a publicação desta matéria. Reportagem Isa Morena.
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1: Muito bem, segundo tempo de jogo aqui no 4 em Campo, no clima da Copa do Mundo, que amanhã tem outros dois jogos importantes para a definição da outra semifinal, que vai acontecer na quarta-feira. Então vamos fazer as projeções aqui para os jogos de amanhã, Inglaterra e Noruega, e Argentina e Suíça. Muito bem, olhando aqui, né, os percentuais...
2: O que eles mostram?
1: Todos apontaram... Que todos apontaram a Inglaterra como favorita. Mas quem fez a previsão do jogo mais equilibrado? Quem, Prats? Quem fez?
2: Eu acho
1: quem
2: que fui eu.
1: Quem fez a previsão do jogo mais... Então eu começo contigo. Por que o jogo vai ser equilibrado ou mais equilibrado entre Inglaterra e Noruega, Prats?
2: São duas seleções que chegam fortalecidas pela maneira que se classificaram na fase anterior. Noruega tirou a seleção brasileira, isso sempre tem um peso ainda mais em Copa do Mundo, pelo respeito que o Brasil ainda, obviamente, tem dos adversários. E a Inglaterra classificou-se no Azteca pulsante contra o México, em condições climáticas também que não estavam nas melhores assim, para jogar. O jogo foi cercado de muita expectativa, o México atacou muito, pressionou muito a Inglaterra. A Inglaterra mostrou uma faceta de conseguir resistir bravamente, ainda mais quando fica com 10 jogadores, né? O Kwanzaa é expulso. A Inglaterra conta com um sistema defensivo, assim, ganhou muita bola pelo alto, Bellingham se desdobrando para correr, Harry Kane até pênalti cometeu. Então, assim, essa faceta inglesa de um jogo que demonstrou ou exigiu outra coisa, a Inglaterra respondeu bem, me parece que também coloca a Inglaterra, que talvez com outro caráter, além da Inglaterra, de muitos bons jogadores, do campeonato que é mais cobiçado de clubes hoje do planeta, que é a Premier League, reforçado, obviamente, por um grande jogador, que é o Bellingham, por um grande jogador, que é o Harry Kane. Então a Inglaterra me parece que fortaleceu, saiu mais forte, saiu diferente do Azteca com a classificação diante do México. A Noruega também. O que me parece que amanhã não vai acontecer, o que aconteceu com a Noruega contra o Brasil, é a posse de bola da Noruega gigantesca que teve contra a seleção brasileira. Amanhã acho que é um outro cenário.
1: Não
2: imagino, assim, 34% de posse de bola para a Inglaterra, ou 35%, não. A Noruega vai ser mais exigida para se defender, talvez.
1: Acho que nem a Noruega entendeu o que aconteceu contra o Brasil. Nem a Noruega entendeu.
2: Então a Noruega deve ter menos espaço e talvez menos tranquilidade para sair jogando do campo de defesa, porque ela vai ser mais pressionada para sair jogando, ela vai ser mais exigida defensivamente com seus zagueiros, também com o Nyland, que é o goleiro que foi muito bem contra a seleção brasileira.

0: mas a Inglaterra ainda tem mais talentos. A Inglaterra, me parece que ela entrou na Copa de vez com essa classificação contra o México. E é uma Inglaterra que tem grandes jogadores, né? Tem um treinador que é muito inteligente, um treinador que é muito irrequieto para mexer no time quando precisa. Se a coisa não anda, ele não tem nenhum tipo de pudor de colocar o volante de lateral, o lateral de ponta. Isso, às vezes, em jogo único, pode fazer alguma diferença. Para quem tem opções, como ele tem, e convocou, como ele convocou também. Então a Inglaterra, para mim, mesmo com a Noruega fortalecida, vindo de uma grande classificação, com um centroavante que faz gol, jogo sim, jogo também. É difícil não tomar gol da Noruega com o Haaland em campo. A Inglaterra me parece que tem mais virtudes, mais qualidades para oferecer, para buscar a classificação amanhã.
1: Concorda, Dudes?
2: Sim, acho que a análise do Prats é muito correta. Acho que a Inglaterra não vai mudar seu estilo, não vai ter uma estratégia muito diferente, não. Vai sim tomar alguns cuidados, né? Sobretudo com o Haaland e a questão do abastecimento ao Haaland, né? Então, cruzamentos, bolas paradas, até de repente alguma transição muito rápida da Noruega, porque a gente lembra, né? O Haaland também é um jogador veloz quando acionado em profundidade, não é só um pivôzão parado lá na frente. Então, acho que esse tipo de adaptação vai ter que acontecer. Para tentar encurtar, para tentar fazer uma marcação mais física no centroavante norueguês, mas de resto deveremos ver uma Inglaterra protagonista, com muita posse de bola, levando o jogo para o campo da Noruega, onde a Noruega tende a ser mais fraca. Esse time se defendendo por muito tempo tende a conceder oportunidades ao seu adversário.
1: E aí, Mir, que cenário que você está esperando para amanhã?
3: Eu vejo um jogo de oportunidades para a Inglaterra e é uma Inglaterra que soube se adaptar também, né? Fez um jogo difícil, batalhado, lutado, muito complicado contra o México, e eu também acredito que se tem um ponto assim, que conta a favor da Noruega, para além da qualidade do trabalho, e há qualidade nesse trabalho, principalmente com a bola, né? Uma seleção que tem suas variações, que consegue ele ter jogadores que desequilibram pelos lados do campo e reposições para eles, né? Porque tem ali boas alternativas. E tem o Erling Haaland, que aí é uma máquina de fazer gol, é média de 2 gols por jogo e não é por acaso. Mas é uma Noruega que permite muito. E por isso eu vejo a Inglaterra com boas possibilidades. Só que a Inglaterra também, eu percebo que tem uma certa dificuldade em controlar os jogos. Então acho que esse vai ser um fator, assim. Eu vejo um jogo muito de muita trocação. Mas tem ainda um outro ponto que favorece a Noruega, que é a leveza do confronto, né? A Noruega, ela tá leve na Copa do Mundo. Talvez seja uma das seleções mais leves, assim, nessa fase da Copa do Mundo. Porque tudo que vier agora é mais do que o lucro, né? E enquanto a Inglaterra não. A Inglaterra, ela vai para mais uma Copa pesada, né? Buscando esse título que não vem há muito tempo. Então, são todos esses fatores que vão construir o jogo de amanhã. Mas eu ainda vejo a Inglaterra com mais ferramentas. E o Bellingham está fazendo uma grande Copa, assim. Para além do Harry Kane, o Bellingham está fazendo uma Copa muito, muito boa. Muito sólida.
1: Demais. É um dos protagonistas dessa Copa. Aquele coadjuvante de luxo, né, dessa Copa do Mundo. Porque o protagonista maior da Inglaterra é o Harry Kane, assim como o protagonista maior da Noruega é o Haaland, né? Os dois juntos somam 13 gols na competição, estão brigando pela artilharia. O Haaland tem 7, o Harry Kane tem 6, Mbappé e Messi com 8 gols, uma briga espetacular, todo mundo ainda na disputa. Aí eu pergunto para vocês.
3: Desculpa, Éboli, tem até um levantamento que eu estava olhando do GE.globo, né? De Cometa, né? O Cometa Haaland contra o Furacão, né? O Harry Kane. E aí o pessoal fez um levantamento em relação à regularidade dos dois, né? Chama a atenção, assim, que é uma média próxima ali dos gols, de 40 gols marcados por temporada, né? O Harry Kane, no top 6 de artilheiros dos últimos 6 anos da Europa, tem o Mbappé em primeiro com 252 gols, o Kane em segundo com 248 e o Haaland em terceiro com 232. Sendo que o Haaland tem um longo caminho ainda a percorrer para alcançar mais gols, mas é claro, esse levantamento só dos últimos 6 anos.
1: Sim, e com um nível de aproveitamento fantástico, né? Quando um desses dois perde um gol no jogo, não deixa ter a segunda oportunidade, porque dificilmente vai perder. É um nível muito grande de aproveitamento.

0: No par ou ímpar, vamos lá. No par ou ímpar, o Dudes, Haaland ou Harry Kane? Se tiver que escolher, ganhou no par ou ímpar, tem que escolher um. E aí?
1: Kane.
0: Kane, por quê?
1: Mais completo. Arma o jogo, faz gols, por tudo isso.
0: Michele.
2: Vou de Harry Kane pelos mesmos motivos. Se a bola chegar, ele vai estar lá para finalizar, que é um artilheiro, mas também é o cara que, se a bola não chegar, ele vai buscar para criar para o time.
0: Prat, se você?
3: Harry Kane também, mas vou te falar que quando os dois terminarem a carreira, Éboli, o Haaland vai ter mais gols que o Harry Kane. Haaland, para fazer gol, é uma coisa incrível. Ele vai caminhando e faz gol, ele correndo faz gol, a bola pega nele e entra no gol, pega no nariz dele é gol, pega na canela dele é gol. É uma coisa impressionante, mas o Harry Kane...
0: Pegar nele é fácil.
3: Tocou nele é gol. Ele faz gol sem querer, gol querendo. É uma coisa impressionante o ímã que ele tem pra gol.
2: E é,
3: mas o Harry Kane
2: tem,
3: eu considero mais
2: tem,
3: jogador.
2: Tem jogador que querendo muito ainda não vai, né? Doido.
3: É, isso também tem.
0: Vamos fazer uma paradinha, mais uma? Aí na volta a gente fala de Argentina e Suíça.
2: Ué, você não escolhe, não? Você não escolhe o teu?
0: Não, mas, com sobras. Harry Kane pra mim. Harry Kane pra mim com sobras, por tudo que vocês falaram.
3: Mas amanhã
0: eu
3: tô imaginando que vai ser Oscar Bob de um lado e Shelderup do outro lado. Sorlot e Haaland amanhã pra começarem, não. Vai começar só o Haaland.
0: Vem ter a bola.
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8: Mais de 1.400 novos ônibus devem começar a circular na cidade a partir do primeiro trimestre de 2027. A previsão é de um aumento de 57% na frota. A medida foi anunciada nesta sexta-feira com a publicação do edital de licitação da segunda etapa do projeto de renovação do sistema municipal de ônibus. Nessa fase, a prioridade vai ser atender aos bairros de Guaratiba, Santa Cruz, Campo Grande, Bangu, Vila Isabel e Ilha do Governador. Além disso, a renovação da frota já começa a ganhar reforço. Até o fim de agosto, 169 novos ônibus entram em circulação. Outros 147 veículos passam a operar até o fim do ano, totalizando 316 coletivos novos em 2026. Segundo o prefeito Eduardo Cavalieri, a prioridade é renovar a frota nas regiões onde o serviço é mais precário.
9: A etapa 2, assim como a etapa 1, elas estão fazendo a licitação justamente nas áreas em que o serviço dos atuais concessionários tem o pior nível de serviço para a população. E sempre começando pelas regiões da cidade que precisam mais. Na Zona Oeste, atendendo Campo Grande, Santa Cruz, fazendo aquilo que a gente se comprometeu o tempo inteiro com a população. Fazer com as linhas de ônibus a mesma transformação que a gente fez com o BRT. Colocar os ônibus de linha da cidade um padrão de qualidade do serviço, como tem o BRT.
8: Além da renovação da frota, outra novidade esperada é o uso de cartões de crédito e débito no pagamento da passagem. Isso foi uma promessa depois que o dinheiro deixou de ser aceito, mas ainda deve demorar a sair do papel. O secretário municipal de transportes, Jorge Arraes, afirmou que a prefeitura aguarda a conclusão dos contratos entre o JAE e as administradoras de cartão.
10: Bom, do ponto de vista da tecnologia, do que precisava ser desenvolvido, está pronto, está testado. Agora a gente está aguardando apenas a JAE fazer os contratos com as diversas administradoras. A gente só quer colocar para rodar quando todas as administradoras estiverem contratadas. Não dá para começar com uma e deixar duas, três de fora. Administradora de cartão, que eu digo. Mas o sistema já foi testado, está funcionando, está tudo. Mais um mês a gente consegue resolver isso.
8: A remodelação

0: A ação do sistema prevê ainda a implantação de 4 garagens públicas de ônibus. Reportagem Ana Paula Jaume.
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1: Muito bem, de volta aqui com o Quatro em Campo. Vamos falar agora de Argentina e Suíça, né? E mais uma vez vou começar contigo, Prato, porque você, depois de uma reflexão, passou o favoritismo para a Suíça.
2: Verdade, eu posso ainda alterar?
1: É. Não, ser... não, agora
2: não pode. Não, porque o Manzambi não joga.
1: Venceu o prazo.
3: Palhaçada. Vai ter...
2: Não, pode parar.
1: Venceu o prazo.
4: Não, mas ainda bem que não tem programa amanhã.
1: 52-48.
3: É, ia querer mudar de novo.
2: É porque a Suíça vai ter um desfalque pesado. Vai
1: querer mudar depois do jogo também.
2: A Suíça tem um desfalque 52, muito pesado.
1: O senhor vai ter que justificar esse 52-48 para a Suíça. Dudes e Michele colocaram uma boa vantagem para a Argentina. E eu começo com uma pergunta em cima até disso que você colocou para a Suíça, o Prats. Uma pergunta que eu não esperava fazer com o Messi aos 39 anos, mas o Messi está me dando argumentos para isso. Se a Suíça parar o Messi... ela tem enorme chance, ou todas as chances, para confirmar esse favoritismo que você colocou?
2: Ela tem meio caminho andado. Não, é, não quer dizer que ela vai se classificar...
1: Só meio?
2: Talvez 60% do caminho andado aí, Éboli. Porque é aquela velha história. Quando há outros bons jogadores, esses jogadores não estão bem, você tem que sempre deixar o benefício da dúvida no ar, porque em algum momento esses jogadores podem jogar o que eles têm condição. Paredes não começou como titular, mas entrou bem no meio campo. O Depoy não é o Depoy ainda. O Enzo Fernandes ainda é um jogador que merece muito cuidado que enfrenta a Argentina. O Almada me parece que perdeu mais espaço. O Lautaro Martínez, quando é chamado contra o Egito, entra muito bem e ajuda a mudar o jogo também. Então, assim, esses jogadores, por mais que a gente possa pontuar que o Depoy tem feito uma Copa muito abaixo da condição que ele tem, ele pode amanhã ter uma atuação que ele não teve ainda, né? Então, sempre que o bom jogador ou muito bom jogador está abaixo, tem sempre o benefício da dúvida. Não se sabe no próximo jogo se ele não vai em algum momento responder ou não, né? Mas a Suíça, coletivamente, é uma seleção muito bem treinada, Éboli. Quero pontuar aqui. O Murat Yak é um treinador que já está há algum tempo com quase o mesmo grupo de algumas temporadas. A Suíça tem feito jogos muito bons contra grandes adversários. A Suíça eliminou a França recentemente, sendo de um 3-1 para um 3-3. A Suíça contra bichos papões no meio do caminho. Ela geralmente dificulta muito. E amanhã eu acho que o jogo é um pouco disso. Não contar com o Manzambi amanhã no ataque, para a Suíça é um grande desfalque. A Suíça não se resolveu no ataque sem o Manzambi. Ele, inclusive, ajudou o time ofensivamente. O Embolô não foi esse jogador. O Vargas, de vez em quando, é o titular. De vez em quando, é o Ndoye que joga. O outro lado também altera um pouquinho. O jogo é muito baseado no Xhaka, que sai jogando, que é muito bom meio-campista, experiente Xhaka. O Freuler, às vezes, mais adiantado. Então, assim, o Murat Yakin, do meio para trás, uma seleção bem definida, bem mais pronta. Do meio para frente, encontrou o Manzambi, que era uma peça muito interessante, mas se machucou. Então, esse jogo ofensivo da Suíça amanhã me causa dúvida. Mas a Argentina vai enfrentar uma seleção ofensivamente treinada, muito bem treinada. Acho que a Argentina jogou contra Cabo Verde e Egito, foi épica a virada contra o Egito, foi uma vitória complicadíssima contra Cabo Verde, mas amanhã coletivamente vai ter de funcionar melhor. A não ser que o Messi esteja nos dias que ele tem tido, que ele geralmente está. Aí ele pode resolver muita coisa para a Argentina, se não, é um jogo que vai exigir da Argentina mais do que Cabo Verde exigiu e mais do que o Egito exigiu também até agora.
1: Isso eu também acho. Vamos lá então, rapidinho. Michele, você colocou a maior diferença entre Argentina e Suíça, por quê?
4: Pela ausência do Manzambi. Eu penso que sem o Manzambi, a Suíça ela tem uma forma de atacar assim, muito específica, ela perde desequilíbrio, ela perde capacidade criativa com drible, com passe que ele ofereceu. Para mim, existe um ponto de corte muito claro. Do momento em que ele virou titular, que ele fez aquele jogo contra a Bélgica, contra a Bósnia, perdão, durante a fase de grupos, ele entra e acaba com o jogo, se torna titular para uma Suíça com o Manzambi e uma Suíça sem ele. Eu não sei se o trabalho do Yakin ele vai conseguir suportar o que é esse nível, esse estágio de uma Copa do Mundo sem essa presença do Manzambi. Para mim, ele muda tudo para a seleção da Suíça. E aí, é claro, a gente tende a ver um jogo mais defensivo da Suíça, sim, e uma tentativa muito clara de parar o Messi, mas o Messi não está disposto a ser parado nessa Copa do Mundo. Só que a Argentina, acho que ela já recebeu alertas suficientes para mudar a postura, mudar a forma de jogar e até repensar algumas presenças, né? O Enzo Fernandes fez gol no último jogo, um gol importantíssimo, é claro. Não acho que ele não deva ser titular, mas a Argentina precisa de mais envolvimento dele.
1: Dudes, você também colocou boa vantagem aí para a Argentina.
3: Porque eu acho que a Argentina vai se emendar, né? Vai ter aí um jogo seguro, enfim, mas eu também citei no meu palpite que essa capacidade de superar adversidades é algo que as outras equipes não têm. Você vai chegar aí na Suíça, mesmo na Inglaterra, Noruega, os outros dois do outro lado, né, Espanha e França, ninguém teve esse precipício assim tão perto quanto a Argentina, e eles deram um jeitinho. Então acho que isso é uma força emocional, mas ao mesmo tempo é óbvio que as orientações vão ser no sentido de fazer um jogo melhor, um jogo seguro, que alie, né, capacidade ofensiva desse time com organização defensiva para não sofrer tanto. Então acho que esses são predicados muito importantes para a Argentina nesse jogo. Talvez a gente veja uma Suíça mais chata, monótona, como foi em boa parte do jogo contra a Colômbia, no sentido de segurar ímpeto e ritmo da Argentina. Acho que a Argentina depende demais, né, de ter esses seus jogadores num ritmo alto, nem sempre veloz, mas num ritmo alto de movimentação, troca de passes, para conseguir envolver o adversário. E fica aí o questionamento, né? O palpite da Michelle é porque não teria o Manzambi, e o Prats hoje quer mudar o palpite dele porque não vai ter o Manzambi. Então fica aí o questionamento, por que a Michelle já sabia disso e o Prats não.
2: Mas vou manter. Vou manter porque a alta cúpula, claro, dos palpites, a nossa central dos palpites não permitiu uma mudança, então vou respeitar, obviamente.
1: Já está tudo documentado.
2: Respeito
1: já,
2: regulamentos.
1: Tá?
4: E... eu quero o Rafael Prats no próximo Raio-X, hein? Que a gente teve que prever a Copa do Mundo um mês
1: final.
4: Antes.
3: Eu quero.
1: Ponto final no programa de hoje. Tchau, bom final de semana. Dudes, Prats, Mi, tchau.
4: Tchau. Tchau, beijo.
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1: Sexta-feira, 10 de julho de 2026. O governo federal considera uma nova estratégia para aumentar a presença do Estado na atividade mineradora, com ênfase nos minerais críticos. Durante uma reunião no Palácio do Planalto, o presidente Lula e assessores debateram a possibilidade de envolver o BNDES e a Petrobras na iniciativa, assim como a criação de linhas de crédito destinadas a pesquisas de prospecção. A avaliação é de que o Brasil não pode permitir a entrada livre de empresas estrangeiras no setor. O Sindicato dos Empregados em Postos de Combustíveis de Niterói, no Rio de Janeiro, pediu ao Ministério Público do Trabalho o bloqueio de parte do patrimônio dos empresários investigados na sexta fase da Operação Unha e Carne da Polícia Federal. A ação visa garantir salários e indenizações aos trabalhadores de uma rede de postos suspeita de lavagem de mais de 7 bilhões de reais.